0: Luís Pinto, o treinador do Gil Vicente, sublinha o facto de terem estado muito tempo a ser obrigados a defender.
1: Defensivamente, fomos obrigados a estar muito baixos, fomos obrigados a ser muito unidos e a trabalhar muito em conjunto. Conseguimos anular quase todas as entradas coletivas que o Benfica tinha que fazer para entrar dentro da nossa estrutura em último terço. Sabemos que é muito difícil atacar contra muita gente e nós estávamos a defender com 10 homens muito próximos. Por isso, sabíamos que íamos ter que, para continuar a estar vivos no jogo, para continuar a competir e para depois podermos trazer aquilo que queríamos, que era conseguir a vitória, sabíamos que tínhamos de ser muito, muito, muito coletivos. E fomos. Infelizmente, já perto do final, o gol do Benfica surge de penalti e acaba por ser uma situação em que já é um para um e o jogador do Benfica acabou por ser mais frio, ou por ser frio e ter a qualidade para fazer o gol.
0: O Gil Vicente foi o primeiro a marcar, mas o Benfica acabou por vencer por 3-1. O aumento do preço dos combustíveis está a ter um grande impacto para as corporações de bombeiros. É um alerta lançado pelo presidente da Liga dos Bombeiros Portugueses. António Nunes admite que há corporações que estão numa situação difícil a nível de tesouraria. Em março, o governo já tinha anunciado apoios para as corporações de bombeiros por causa do aumento do preço dos combustíveis. António Nunes pede que esse apoio seja prolongado e garante que já manifestou esta preocupação ao Governo.
2: O aumento do preço dos combustíveis tem um impacto muito forte nas associações humanitárias de bombeiros voluntários, em particular no transporte de doentes não urgentes, isto é, no transporte de doentes para hemodiálise, para as fisioterapias, consultas oncológicas, exames e também de transferências hospitalares. Portanto, eu diria que tem um impacto muito forte, porque anualmente nós fazemos milhões de transportes de doentes e por isso todos os dias há milhares de viaturas dos bombeiros a fazer estes transportes pelo país inteiro.
0: António Nunes diz também nestas declarações à Antena 1 que espera que durante esta semana o Governo anuncie mais apoios financeiros para os bombeiros. O porta-voz do PSD garante que todos os alunos vão ter vaga na escola pública este ano, apesar das notícias que dão conta de relatos de estudantes que ainda não tiveram vaga. Sebastião Bugalho diz que todos os alunos vão ser colocados. Entrevista à SIC Notícias, o dirigente do PSD critica ainda as declarações do líder parlamentar do PS, Eurico Brilhante Dias, que considerou hoje escandaloso que possa haver alunos sem vaga na escola pública.
3: Bem, posso já dizer aqui, enquanto porta-voz do PSD, que isso não é verdade. Obviamente que isso não é verdade. Parece-me que no caso de hoje, mais uma vez, as previsões e as acusações do Dr. Eurico, que é vai haver alunos em Portugal sem acesso à escola pública e ao ensino obrigatório, quando isso não acontecer, que é aquilo que eu sei que vai acontecer, isto é, quando os alunos forem colocados na escola, tiverem acesso à sua vaga, à sua turma, e estiverem matriculados como devem, pode não ser na escola que tinham como primeira opção, pode ser na que tinham como segunda, não importa, mas quando todos os alunos de ensino obrigatório em Portugal tiverem acesso à escola pública como devem e merecem, eu espero que ele venha pedir desculpa ao ministro a quem hoje chama o pior ministro da democracia desde 25 de abril.
0: Fica a resposta de Sebastião Bugalho às críticas lançadas durante esta segunda-feira por Eurico Brilhante Dias. As primeiras projeções divulgadas após o encerramento das urnas colocam o Partido Social Democrata na liderança das legislativas suecas com 28,4% dos votos. O resultado abre caminho ao regresso ao poder da formação liderada por Magdalena Andersson, depois de 4 anos de governo de direita. A projeção da televisão pública atribui aos democratas suecos da direita radical nacionalista 17% dos votos e o terceiro lugar. Já a cadeia privada TV4 coloca o partido como segunda força política, embora também atribua 28,4% aos sociais-democratas. Nunca tal tinha acontecido. Pela primeira vez, os governos da Escócia, do País de Gales e da Irlanda do Norte vão estar juntos para discutirem a realização de um eventual referendo que possa abrir caminho à independência do governo de Londres. Se isso acontecesse, seria o fim do Reino Unido. O atual primeiro-ministro britânico já mostrou alguma abertura para a realização de referendos, mas só se houver consenso sobre a matéria e a acontecer só depois das próximas eleições legislativas no Reino Unido. Filipe Vasconcelos Romão, comentador da Antena 1 para Assuntos Internacionais, não vê grandes hipóteses de os referendos poderem mesmo acontecer.
4: Tudo isso são processos complexos, como demonstrou o processo do referendo de 2014, que

0: permitiu aos escoceses votar em relação à sua independência, são processos que dependem de uma relação e de uma negociação entre o governo britânico ou o governo do Reino Unido e os governos autónomos destas regiões, e que não é fácil, e que depende de uma negociação bilateral, pelo que não é fácil unilateralmente decretar que se está perante ou que se pretende um referendo de secessão. Portanto, em termos práticos, tudo isto acaba por depender do governo de Londres. É normal que acabe por recolher alguma atenção mediática, mas em termos práticos não há aqui nada que no imediato se traduza numa marcação de referendos para a independência e numa perspectiva de desagregação do Reino Unido.
1: Esta reunião entre os líderes do país de Gales, Escócia e Irlanda do Norte vai acontecer esta segunda-feira em Cardiff, com o referendo sobre as respectivas independências em cima da mesa.
2: Edição do jornalista Alexandre David. 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
4: Segunda hora de Alma Lusa, com Edgar Canela, já a seguir.
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4: Depois de uma pausa, para ficarmos a par das mais recentes notícias do mundo, retomamos a viagem ao encontro das mais recentes visitas dos nossos fados e de outras grandes músicas. Notícias que conhecemos desde sempre, mas que nos parecem sempre novas. Alma Lusa, segunda parte, emissão de Edgar Canelas.

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0: No regresso da viagem, José Manuel Neto, Cátia Guerreiro com Amina Alaoui, o quinteto solista de Amsterdão, de Hank Van Twillert com Carlos do Carmo, e agora Paulo Bragança, Alma Lusa, lugar de músicas únicas no mundo. 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
1: Da autoria da Bíblia Mourão Ferreira.
2: Davi!
1: Da Bíblia. Não, não é a Bíblia, é Davi o Brasil. Quadro Primavera!

Amália e Paulo de Carvalho. Alma Lusa, aqui na Rádio Pública, de domingo para segunda, depois das notícias da meia-noite, e na internet sempre que quiser e puder, na nossa aplicação RTP Play e no canal dedicado à Canção de Lisboa, antena1fado.rtp.pt, emissão de Edgar Canelas. O endereço eletrónico de Alma Lusa é alma.lusa@rtp.pt. Todas as suas notícias são bem-vindas. Bons fados. Até para a semana.

0: 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Duas horas no continente e na Madeira. Uma hora nos Açores. Edição do jornalista João Coraceiro.
1: Legislativas na Suécia, as projeções dão a vitória ao Bloco de Centro-Esquerda, liderado pelo Partido Social Democrata, mas a margem é mínima para o Bloco da Direita e é uma incógnita qual poderá ser a orientação política do novo governo. Na projeção da televisão pública sueca, a SVT, os sociais-democratas de Magdalena Andersson venceram as eleições deste domingo com 28% dos votos. Ao todo, a esquerda consegue pouco mais de 50%, enquanto o Bloco da Direita agrega 46%. 6,8% dos votos. Segundo esta projeção, a esquerda deverá conseguir 175 lugares no Parlamento contra 174 da direita. A contagem continua muitíssimo renhida. 20 mil votos separam nesta altura os dois blocos e os votos dos eleitores no estrangeiro, que vão ser apurados na quarta-feira, podem ser, por isso, determinantes. Confirmando-se a vantagem da esquerda nestas eleições, Magdalena Andersson pode voltar a ser a primeira-ministra do país. Ela afirmou ao início desta madrugada que, mantendo-se o favoritismo das projeções, a Suécia terá um novo governo. Reiterou ainda a disponibilidade para coligações ao centro ou à esquerda para travar a permanência da direita sueca no executivo. Quanto ao atual primeiro-ministro Ulf Kristersson, ele vê ainda tudo em aberto, vai manter contactos com os líderes de outros partidos. Esta segunda-feira, Kristersson, o líder do Partido Moderado, ele defendeu durante a campanha integrar num eventual governo a extrema-direita dos sociais, dos democratas suecos, que perdeu terreno nestas eleições. Os democratas suecos alcançaram 17,7% dos votos, abaixo do resultado das eleições de há 4 anos. Os preços do petróleo estão em alta esta segunda-feira, depois de um fim de semana marcado pelo encerramento temporário de um oleoduto estratégico na Arábia Saudita, mas também por novos ataques no Estreito de Hormuz. Com a reabertura dos mercados asiáticos, o preço do barril de Brent do Mar do Norte, a referência internacional para o preço do petróleo, subia 2,8% até aos 107 dólares. Para esta segunda-feira estava prevista uma reunião entre o Irão e os países do Golfo sobre o futuro do Estreito de Hormuz, mas Oman anunciou esta madrugada que essa reunião foi adiada. A Liga dos Bombeiros Portugueses alerta para os riscos da subida dos preços dos combustíveis no dia-a-dia das associações humanitárias e corporações de bombeiros. Ouvido pela Antena 1, o presidente da Liga, António Nunes, mostra-se preocupado com os efeitos do aumento da despesa no transporte de doentes não urgentes.
2: O aumento do preço dos combustíveis tem um impacto muito forte nas associações humanitárias de bombeiros voluntários, em particular no transporte de doentes não urgentes. Isto é, no transporte de doentes para hemodiálise, para as fisioterapias, consultas oncológicas, exames e também de transferências hospitalares. Portanto, eu diria que tem um impacto muito forte, porque anualmente nós fazemos milhões de transportes de doentes e, por isso, todos os dias há milhares de viaturas dos bombeiros a fazer estes transportes pelo país inteiro.
1: A Liga dos Bombeiros alerta para uma situação que está a tornar-se insustentável. Há já associações humanitárias com problemas de tesouraria. António Nunes espera medidas concretas do Governo no próximo Conselho de Ministros desta semana.
2: Aquilo que nós temos informação é que o próximo Conselho de Ministros vai discutir e aprovar medidas de apoio ao setor social e ao setor dos bombeiros. Teremos que aguardar para a próxima quinta-feira para que tal ocorra, mas estamos bastante preocupados, já o fizemos sentir junto do Governo, porque entendemos que é necessário que esses apoios prometidos cheguem rapidamente aos corpos bombeiros, porque no final de cada semana, ou diariamente, consoante os casos, nós temos que pagar esses combustíveis. Não nos parece que seja adequado que esperemos tanto tempo como aconteceu agora. Vamos ver se o Governo é sensível a essa nossa solicitação, porque há associações que estão numa situação crítica de tesouraria.
1: A expectativa dos bombeiros, alarmados com o impacto dos aumentos do preço dos combustíveis nas associações humanitárias e corporações de bombeiros. O porta-voz do PSD garante que todos os alunos vão ter vaga na escola pública este ano, apesar das notícias que dão conta de estudantes que ainda não tiveram vaga. Sebastião Bugalho diz que todos os alunos vão ser colocados. Em entrevista esta noite à SIC Notícias, o dirigente do PSD critica ainda as declarações do líder parlamentar do PS, Eurico Brilhante Dias, que considerou escandaloso que possa haver alunos sem vaga na escola pública.
3: Bem, posso já dizer aqui, enquanto porta-voz do PSD, que isso não é verdade. Obviamente que isso não é verdade. Parece-me que no caso de hoje, mais uma vez, as previsões e as acusações do Dr. Eurico, que é vai haver alunos em Portugal sem acesso à escola pública e ao ensino obrigatório. Quando isso não acontecer, que é aquilo que eu sei que vai acontecer, isto é, quando os alunos forem colocados na escola, tiverem acesso à sua vaga, à sua turma, e estiverem matriculados como devem, pode não ser na escola que tinham como primeira opção, pode ser na que tinham como segunda, não importa, mas quando todos os alunos de ensino obrigatório em Portugal tiverem acesso à escola pública como devem e merecem, eu espero que ele venha pedir desculpa ao ministro a quem hoje chama o pior ministro da democracia desde 25 de Abril.
1: Milhares de alunos voltam às salas de aula esta segunda-feira, mas nem todos o poderão fazer. Há alunos que começam o ano letivo sem escola. O Ministério da Educação diz estar a acompanhar. Já anunciou uma investigação às escolas que, tendo vagas, recusaram a colocação.
0: Edição do jornalista João Coraceiro. 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
7: A extrema-direita, com o melhor resultado do pós-guerra na Alemanha, a longevidade de Giorgia Meloni em Itália, a crise de confiança na Europa e o Brasil à beira de eleições. É o Visão Global. Bem-vindos.

0: Visão Global de volta numa semana em que as perspectivas para o Estreito de Hormuz ficaram mais sombrias e, pior ainda, também o Estreito Alternativo de Bab el-Mandeb no Mar Vermelho está sob pressão, com os húteis do Iémen, associados do Irão, a controlarem ali as operações. Esta semana houve o maior volume de ataques americanos a petroleiros iranianos desde o início da guerra e vice-versa, também os ataques iranianos a navios na região foram num volume inusitado. E os húteis, outra vez à beira de uma guerra aberta com a Arábia Saudita, ficaram com o controlo de portos e ilhas no Mar Vermelho, incluindo a cidade portuária de Moca e a crucial ilha de Perim, bem no meio do estreito. O pipeline da Arábia Saudita, que desemboca no Mar Vermelho e que é a grande alternativa a Hormuz, também foi atacado com drones. Com tudo isto, reacende-se a ansiedade internacional com os preços da energia e a inflação. O Brent voltou para cima dos $100 e os bancos centrais pelo mundo parecem já não acreditar numa normalização rápida e voltaram a subir os juros. Esta semana vamos ver o que faz a Reserva Federal Americana. Será a primeira decisão de política monetária desde que a Fed tem o novo governador, indicado por Trump, Kevin Warsh. Trump quer que os juros desçam, mas ninguém acredita que o Warsh lhe vá fazer a vontade. A semana que passou ficou marcada também pelo melhor resultado de sempre alcançado pelo Partido Radical de Direita Alemão AfD, que conseguiu nas eleições regionais na Saxónia-Anhalt 43,8% dos votos, ou seja, ficou a apenas 3 deputados de uma maioria que lhe permitiria governar sozinho esse Estado. E se acontecesse, seria inédito um partido da extrema-direita com responsabilidades de governação na Alemanha. Isso nunca aconteceu desde a Segunda Guerra Mundial. Ainda não está descartada essa possibilidade de Ulrich Siegmund, da AfD, vir a assumir o governo do Estado da Saxónia-Anhalt, uma vez que a aliança Sarah Wagenknecht, o partido populista de esquerda pró-russo, que conseguiu superar os 5% dos votos e assim entrar no Parlamento da Saxónia-Anhalt, esse partido foi o único que aceitou conversar com a AfD para tentar viabilizar um governo de extrema-direita no Estado. É por aqui que começamos. Patrícia Deinhardt, investigadora do IPRI, Instituto Português de Relações Internacionais, da Universidade Nova de Lisboa. Boa tarde. Essas conversas com a aliança Sarah Wagenknecht para já não parecem estar a correr bem. A aliança ofereceu a abstenção dos seus 5 deputados para viabilizar um governo minoritário da AfD, mas na condição de ser nomeado para primeiro-ministro regional uma figura independente em vez de Ulrich Siegmund da AfD. Isso não foi aceito, mas ainda haverá espaço para um entendimento entre a AfD e a aliança Sarah Wagenknecht na Saxónia-Anhalt. Patrícia Deinhardt.
1: Boa tarde. De facto, estão a decorrer essas conversas entre o AfD e o BSV. O BSV de Sarah Wagenknecht, passado pouco tempo do fecho das urnas, uma das líderes do BSV, Claudia Wettig, fez saber que estaria disposta precisamente a iniciar conversações caso a AfD o quisesse. Há essa condição, essa na concordância em que ele venha a ser eleito ministro-presidente, se bem que em termos das votações, e pode haver 3 votações no Parlamento Federado da Saxónia-Anhalt, o BSV já fez saber que se absteria e consequentemente o AfD, que já tem 39 lugares e o BSV tendo 5, isso faz 44. Não podemos descartar precisamente essa possibilidade de um governo que venha a ser constituído pelo AfD com a aprovação tácita do BSV. Agora, eu acrescentaria talvez ainda um ponto, é a possibilidade de haver 2 ou 3 deputados desse Parlamento da CDU, exato, precisamente, que possam vir a ser cativados por Ulrich Scholz a viabilizarem um governo liderado por ele. E, portanto, estes 2 cenários estão em aberto. Um último cenário possível, ou pelo menos discutido mais do que possível, é a constituição de um governo minoritário composto pela CDU, SPD, Verdes e Lenca, porque esses partidos juntos obtêm 39 lugares, o que está aquém da maioria de 42 lugares e, consequentemente, teria pouca legitimidade e provavelmente ainda menos força política para poder garantir um governo estável, uma vez que teria 4 partidos no seio dessa coligação são com ideologias, com princípios e com políticas muito, muito divergentes, e aliás, entre o CDU, centro-direita, e Die Linke, o partido de esquerda, há igualmente uma divergência temática e ideológica muito forte, e a CDU, aliás, aprovou uma resolução de incompatibilidade de governação, não apenas com a Alternativa para a Alemanha, mas também com a Die Linke.
0: O Richard Sigmund veio dizer que não descarta a possibilidade de se repetirem eleições. Ele disse que se ninguém está disposto a assumir a responsabilidade de governar com a AfD, então se calhar os eleitores terão de se pronunciar outra vez e terão de ser eles a decidir, mostrando-se convicto o Richard Sigmund que a repetirem-se eleições a AfD acabaria por ter maioria absoluta. Será um bluff de Sigmund para forçar um acordo de governo? Ou ele quererá de facto repetir as eleições para tentar a maioria absoluta que não teve agora?
1: Eu inclino-me talvez um pouco para um bluff. Não é descartar a realização de novas eleições, mas se tivesse que apostar, eu provavelmente diria que não. É capaz de ser mais uma forma de tentar negociar, de exercer alguma pressão, precisamente sobre o BSD por um lado, mas também possivelmente para cativar dois ou três deputados da CDU para fazer avançar. Mas por outro lado, e já imagino que iremos falar nas eleições que se irão realizar.
0: Precisamente, já há dois, oito dias, duas outras eleições regionais, noutras duas regiões de leste, portanto, regiões em que normalmente a AfD é mais forte, na região de Mecklenburg-Pomerânia. O partido também está a liderar as intenções de voto e em Berlim está bem posicionado. Poderá a AfD, Patrícia Deinhardt, estar à espera também dos resultados dessas duas eleições, à espera de ver se eles também vão ser favoráveis para tentar depois que as conversações sobre o governo na Saxónia-Anhalt sejam facilitadas?
1: Eu iria precisamente por esse ponto, que me parece ser mais credível, ou seja, eu julgo que, de uma forma ou de outra, todos os partidos, antes de se posicionarem completamente, estão à espera, efetivamente, do resultado destas duas eleições na antiga Alemanha Democrática, e como referiu a AfD, Mecklenburg-Pomerânia Ocidental está, em termos de percentagem, nos 36% a 38%, mas muito perto de seguir pelo SPD. Portanto, aqui parece-me que, apesar de tudo, a legitimidade da AfD para vir a ter uma reivindicação política mais assertiva em termos de uma futura Constituição-Governo será fortemente condicionada por este resultado que possivelmente dará ao SPD uma vitória muito mais elevada do que aquele que foi o resultado do segundo partido mais votado nesta eleição da Saxónia, que foi a CDU com 17%. Julgo que aqui os resultados poderão vir a dar a cenários bastante diferenciados. Relativamente a Berlim, aqui Die Linke é o partido que está à frente nas sondagens, 21-23, e por CDU 20-21, e em terceiro lugar a AfD 16% ou cerca de 18%. Portanto, nestas eleições que se vão realizar daqui a uma semana, o quadro para a AfD já não é possivelmente tão nítido, mas mesmo assim Mecklenburg-Vorpommern não deixaria de ser importante também, e se depois pudesse a refletir também na Constituição, precisamente no governo em Magdeburg, na Saxónia-Anhalt.
0: Este partido, a AfD, que defende a deportação de milhões de pessoas, chamam-lhe a remigração dessas pessoas, que quer restaurar as relações com a Rússia e cortar de vez com a chamada cultura da memória do Holocausto e do passado nazi da Alemanha. Este partido teve o apoio de quase metade do eleitorado neste Estado alemão, a Saxónia-Anhalt. Lidera neste momento as sondagens a nível nacional com 28% das intenções de voto. O que é que tem levado a esta evolução na sociedade alemã?
1: É uma boa pergunta, e eu julgo, como sempre, há uma multicausalidade de fatores que nos ajudam a explicar esta ascensão de um partido radical, no partido de extrema-direita, que se constituiu inicialmente em pleno período da crise do euro por professores universitários que discordavam com a contínua inserção da Alemanha no euro e, portanto, advogavam que a Alemanha deveria sair do euro. E, portanto, começou com esta base contestatária com base na economia. Depois ocorreu a crise dos refugiados 2000, ou crise migratória em 2015, onde a Alemanha, e de acordo com a política da então chanceler Merkel, a Alemanha teve uma política de portas abertas, onde recebeu cerca de 1 milhão de pessoas vindas da Síria e de outros países. Também se deve dizer que a maioria dessas pessoas que foram recebidas pela Alemanha em 2015 conseguiram inserir-se na sociedade alemã, mas onde, a partir desse momento, diria que começou a haver alguma resistência relativamente à posição dessas pessoas na sociedade, e nomeadamente isto acentuou-se muito nos últimos anos, precisamente nos antigos Estados da República Democrática da Alemanha. Em segundo lugar, diria que é a questão da economia. A Alemanha neste momento encontra-se numa posição onde a sua economia tem que rapidamente adotar reformas, seja no sistema de pensões, no sistema mesmo da segurança social, a questão das infraestruturas. A Alemanha tem as suas infraestruturas, que foram criadas depois da Segunda Guerra Mundial, estão em um estado onde rapidamente requerem renovação, coisa que não tem acontecido a velocidade suficiente.
0: Neste momento, Patrícia Danhart, a Alemanha volta a apresentar sinais de recuperação económica. Esse aspecto, a recuperação económica da Alemanha, será central para que o centrismo, que no fim de contas é tradicional na Alemanha desde a Segunda Guerra, possa ainda prevalecer no país?
1: Eu julgo que neste momento isso está tremido de alguma forma, porque relativamente à questão da economia, sim, está lentamente a recuperar, por exemplo, também nas exportações, mas há aqui uma deficiência estrutural que assenta em infraestruturas deficientes, assenta numa digitalização muito lenta, ao passo de outros países europeus. A Alemanha não está no mesmo comboio, ou não está a percorrê-lo à mesma velocidade. Depois temos a questão da indústria automóvel, que na economia alemã é absolutamente determinante, e o que tem estado a acontecer nos últimos anos é que, muito devido à indústria automóvel da China e à colocação de automóveis chineses nos mercados europeus, e nomeadamente na Alemanha, isso tem feito com que esta tradicional indústria automóvel alemã tenha vindo a enfraquecer. E o que está a acontecer é que está a começar a ser substituída em algumas partes, algumas fábricas, por indústrias que estão a proceder ao armamento. O rearmamento da Alemanha é uma das outras questões, é uma das vias onde o Estado vê uma forma de continuar a garantir empregos e conseguir substituir em parte a tal diminuição da relevância da indústria automóvel. Mas neste momento o que é necessário que este governo de coligação CDU-SPD quer fazer, e anunciou fazer desde o ano passado, quando assumiu o governo em maio de 2025, é proceder a essas reformas. Essas reformas, no entanto, para muita grande parte da população, não estão a ser explicadas da forma mais convincente, da melhor forma, e portanto este governo de coligação, que sofreu esta derrota eleitoral nestas eleições, neste pequeno estado de 1,7 milhões de eleitores apenas, é um sinal de que a política de reformas que foi anunciada por parte do governo federal, do governo em Berlim, está a encontrar resistências a nível da população, está a ser mal explicado, e mesmo que os números económicos talvez num trimestre possam vir a ser melhores momentaneamente, isso não invalida que a Alemanha, se não fizer as reformas necessárias agora já, o descontentamento por parte da população vai aumentar. Portanto, é todo este conjunto de fatores que eu acabei de enumerar, em termos da economia, da infraestrutura, de uma alteração estrutural que estas reformas têm que fazer e abordar, e depois a forma de comunicação política que este governo e o próprio chanceler Merz não conseguem fazer, ao passo que o partido de extrema-direita AfD, até agora não governou tem esta possibilidade de prometer tudo e mais alguma coisa, e se o conseguir fazer através de um embrulho de marketing apelativo a eleitores que se consideram desrespeitados por parte de Berlim, então ainda mais tem o trabalho facilitado.
0: Patrícia Deinhardt, investigadora do Instituto Português de Relações Internacionais da Universidade Nova de Lisboa. Obrigado.
1: Muito obrigada a eu.
0: Giorgia Meloni tornou-se 4 de setembro a primeira-ministra com mais tempo consecutivo em funções em Itália desde a ditadura de Benito Mussolini. Ela está na chefia do governo há quase 4 anos. Para tentarmos perceber como tem sido possível esta longevidade de Meloni, convidámos Ricardo Marchi, investigador do Centro de Estudos Internacionais do ISCTE. Boa tarde, Ricardo.
2: Boa tarde, obrigado
0: pelo
2: convite.
0: Claro que serão vários os fatores que explicam a durabilidade de Meloni como primeira-ministra, mas existe um que é normalmente apontado: as relações mais ou menos harmoniosas que ela terá sabido sempre promover dentro da coligação. Diz-se que tem sabido muito bem dirimir as diferenças dentro da coligação de governo. Tem, de facto?
2: Sim, eu destacaria duas razões que explica este desempenho de longo curso de Giorgia Meloni. O primeiro é legado aos seus partners da governação, da coligação de centro-direita. Nós sabemos que em 2022, quando ela foi indigitada a primeiro-ministro, isto foi muito devido também à crise dos dois partidos, Forza Italia e a Lega, que tinham perdido redondamente aquelas eleições legislativas de 2022. E essa dificuldade de recuperar o voto por parte tanto da Forza Italia come da Lega permaneceu ao longo dos 4 anos. Portanto, por um lado tínhamo o partito di Giorgia Meloni, Fratelli d'Italia, molto forte na sondagem, 20, 24, 20, até 26%, una forza molto grande da propria Giorgia Meloni, che até ultrapassava a forza do partito Fratelli d'Italia, e per lo contrario Forza Italia e Lega che si mantinham in maus lençóis, né? E isso também fez com que esses dois partidos nunca tentassem de forçar a mão dentro da coligação governamental, sabia que non convinha voltar às urnas. Por outro lado, o segundo fator é o fator da oposição. Oposição
0: muito dividida.
2: Muito dividida e com principalmente com uma grande concorrência para encontrar um líder. Entre o líder do Partido Democrático, Elly Schlein, e o líder do Movimento 5 Stelle, Conte, que foi antigo primeiro-ministro, fez com que a coligação de centro-esquerda ainda não consiga apresentar um projeto organizativo duro. Claro, pelo menos. Isto, ao longo dos 4 anos, isso favoreceu a capacidade de Giorgia Meloni de não sofrer muito a oposição de centro-esquerda.
0: A Itália, em termos económicos, não está propriamente pujante. O crescimento económico é exíguo, a dívida pública elevadíssima, já quase a mais elevada da União Europeia, só atrás da grega. Neste contexto, Ricardo, os muitos milhões de euros que chegaram à Itália por via do Plano de Recuperação e Resiliência pós-Covid também foram importantes para a estabilidade deste governo Meloni?
2: Eu diria aqui duas coisas na questão econômica. De fato, a questão econômica é o ponto mais apontado ao governo, ao desempenho de Giorgia Meloni. Do ponto de vista econômico, ela teve um desempenho positivo porque a estabilidade que garantiu por 4 anos teve repercussões importantes a nível de mercados internacionais. Um país que tem estabilidade governativa depois é premiado a nível de mercados internacionais. O indicador mais importante é a queda do spread, para o spread italiano, juros da dívida italiana, e isto poupou imenso dinheiro. Agora, o problema da governação da Giorgia Meloni è a incapacidade de puxar a produtividade do tecido empresarial italiano. Aquilo permaneceu muito fraco, estamos a falar de 0,5%, 0,6% ao ano desde pelo menos os últimos 3 anos, ou seja, não houve nenhum incremento, e a dívida pública que permanece alta. Apesar do facto dela ter conseguido controlar, isso é um outro dado muito positivo da sua governação, ter conseguido controlar a relação entre despesa dívida e o produto interno bruto, né, que permite de não ter que pagar possivelmente, ou seja, de respeitar as regras europeias do endividamento do Estado.
0: E os milhões do...
2: Os milhões do PNRR, isso também...
0: Isso
2: também é um ponto muito discutido.
0: Foi muito dinheiro desse
2: foi muito
0: para dinheiro, a Itália, 200 mil milhões.
2: Sim, e a Itália conseguiu usufruir pouco mais de 70% desta quantia de...
0: 200 mil milhões.
2: Ou seja, aproveitou bastante os fundos, mas não aproveitou até o fim como poderia ter feito. E porque, mais uma vez, por todos os problemas burocráticos da burocracia italiana histórica, que não é um problema do governo de Giorgia Meloni, mas histórico do sistema italiano, ma molto devido também, e isto è una das razões che explica a falha nas grandes escolhas strategiche de desenvolvimento industrial, principalmente, uma pletora de dificuldades burocráticas imposta pela própria União Europeia, que torna muito difícil fazer programas em 4 anos que relancem principalmente o tecido industrial e fazer grandes projetos de reindustrialização do país, por exemplo.
0: Esses milhões terão sido importantes para a relação muito normal, digamos, que Meloni foi tendo com a União Europeia? É que ela era eurocética?
2: Sim.
0: Chegou ao poder em Itália com uma conotação de extrema-direita? Mas depois, em relação à Europa, as ações não acompanharam as palavras.
2: Sim, eu diria...
0: Ao contrário do que acontece noutros partidos europeus de extrema-direita, Meloni não é pró-russa, colocou-se do lado da Ucrânia, a Itália não contesta e tenta cumprir as exigências de Bruxelas. Os milhões do PRR foram essenciais para essa postura moderada de Meloni em relação a...
2: Sim, eu não falaria só da questão dos milhões do PNRR. A Giorgia Meloni é uma política que nós podemos definir como uma realista de direita.
0: Pragmática.
2: É uma pragmática de direita. Ela refletiu aquela que é a divisão entre os partidos da direita radical europeia, principalmente os partidos que estão no governo, os partidos que continuam a estar na oposição e nunca estiveram no governo. Todos os partidos pragmáticos que chegam ao governo, mesmo da direita radical, sabem que tendem a ter uma atitude dialogante com os poderes de Bruxelas. Principalmente porque viram duas coisas. Viram aquilo que aconteceu ao Reino Unido, por exemplo, com a Brexit de 2016. Por países de média ou pequena dimensão, não pode ser tão fácil resolver uma saída da Europa como está a ser difícil pelo próprio Reino Unido, né? Portanto, sabem que já todos esses partidos abandonaram os exit da primeira década do século XXI. Em segundo lugar, viram também as dificuldades que enfrentou um líder de longo curso come Viktor Orban na Hungria, che escolheu sempre uma postura confrontacional com os poderes de Bruxelas. E, portanto, Giorgia Meloni aprendeu a lição, percebeu que a Itália, apesar de tudo, desde 1945, é um país a sovranidade limitada. E, portanto, se tu queres ser primeiro-ministro da Itália, non podes romper o tabuleiro do jogo. Tem da entrare no tabuleiro e fazer tudo eventualmente para mudar algumas regras do jogo, que é aquilo que ela conseguiu fazer em alguns temas importantes para ela e para a sua família política, nomeadamente na questão da imigração, né?
0: Mas mesmo na imigração, Ricardo Marchi, Giorgia Meloni tem sido mais moderada do que se supunha que fosse ser. Ela, por exemplo, já autorizou quase 500 mil de vistos para pessoas de fora da União Europeia que vão trabalhar para a Itália.
2: Sim.
0: Isso porque a Itália precisa dessa força de trabalho, não é? Uhum. A sociedade italiana está a envelhecer.
2: Esta também é uma análise que muitas vezes parte de um pressuposto não totalmente correto. Ou seja, o facto que Giorgia Meloni fosse uma política da reimigração 100%. A Giorgia Meloni e o Partido Fratelli d'Italia sempre quis opor-se à imigração clandestina, que era muito alta na Itália. Nós tínhamos, sendo um país fronteiriço adentro do Mediterrâneo, tínhamos uma chegada muito alta de imigrantes clandestinos do Norte de África. Todos os projetos que a Giorgia Meloni tinha, diga-se de passagem, em colaboração, a ideia era também em colaboração com os governos do Norte de África, do Bloco Naval, por exemplo, eram dirigidos à imigração ilegal. Outra coisa era a migração legal. Aquilo que ela queria fazer era exatamente abrir corredores para imigração legal que fosse ao encontro das necessidades econômicas do país. Agora, na questão da imigração ilegal, de fato, ela também, dois fatores. Uno, teve risultato estremamente positivo in relação a 2022, por exemplo, quasi un 50% di immigranti illegali a meno, e 2023 quasi 80% a meno. Agora, altri progetti che ela non conseguiu implementare, por exemplo, os tais centros de detenção na Albania, in accordo con o governo albanese, che lo fui parado pela magistratura italiana, por setores da magistratura italiana que lhe impediram de fazer este, de levar à frente este projeto. Mas, por outro lado, trabalhou junto das instituições de Bruxelas, tanto que hoje esta ideia de externalização da gestão dos clandestinos é um dos pontos aceite, por exemplo, pela política europeia.
0: Para o Uganda, não é?
2: E isto tem muito a ver com as negociações feitas por Giorgia Meloni.
0: Estamos a um ano, pouco mais, das eleições em Itália, e Giorgia Meloni chega a esta altura como a figura política mais popular no país, ou pelo menos menos impopular, e com o seu partido, os Irmãos de Itália, os Fratelli d'Italia, melhor nas sondagens do que estavam quando ganharam há 4 anos. Só que, Ricardo, há agora um novo partido, liderado por Roberto Vannacci, que está a ter muito sucesso, creio, que tem ido buscar votos à Liga, que é parceira de coligação de Giorgia Meloni, e que creio que está a forçar Giorgia Meloni a adotar posições não tão moderadas. É assim?
2: Sim, o Roberto Vannacci é uma figura interessante, porque pode ser feita uma comparação com aquilo que aconteceu aqui em Portugal com André Ventura. É uma figura muito construída a partir dos mídias. Ele aparece na cena política só porque escreveu um livro particularmente polêmico que fundamentalmente ninguém conhecia, era distribuído só através da Amazon, mas foram os mídias a criar o caso deste livro, e a partir daí tornou-se uma figura de referência na política italiana, também porque a Lega, errando, pensou de aniquilá-lo, ou pelo menos de usufruir da sua popularidade, trazendolo para dentro do partido e candidatando-lo às eleições europeias. O Vannacci é eurodeputado no Parlamento Europeo graças à Lega, depois saiu da Lega e criou o seu próprio partido, tendo já um grupo parlamentar no Parlamento de deputados que saíram da Lega, alguns de Fratelli d'Italia, e ele próprio como figura carismática. Agora, ele, para manter a lógica dos mídias, manter-se sempre nas primeiras páginas dos mídias, está a radicalizar o seu discurso em vários pontos.
0: Isso pode condicionar a ação de Meloni?
2: Por enquanto, está a criar algum problema em perspectiva das eleições, porque o Vannacci já tem entre 5% e 8% de intenções de voto. E isto, apesar de tudo, cria problema tanto à Lega como a Fratelli d'Italia. Portanto, isto não é, o estilo de Vannacci não é de todo o estilo de Giorgia Meloni, ma è molto probabile che in campagna elettorale Giorgia Meloni terá que radicalizar o seu discurso em alguns temas para tentar de fazer argem, pronto, para tentar de estancar um bocado Roberto Vannacci, também porque a coligação de centro-direita até o momento não está disponível a abrir as portas a um quarto aliado dentro da coligação, porque não querem fazer o favor a Vannacci até demonstrar ele de facto de ser incontornável, de fazê-lo crescer junto do eleitorado de centro-direita.
0: Ricardo Marchi, investigador do Centro de Estudos Internacionais do ISCTE, muito obrigado, Ricardo.
2: Obrigado eu mais uma vez.
0: Há uma crise de confiança no futuro da Europa. É o que nos indica um novo relatório do grupo de reflexão European Council on Foreign Relations sobre as percepções públicas sobre a União Europeia e o futuro da Europa, o sentimento público em relação às instituições da União e a outros desafios do Bloco. A este relatório, produzido a partir não de inquéritos de opinião convencionais, mas de conversas feitas com 6 mil pessoas de 6 países específicos, deu-se o título Nostalgia do Futuro, a canção inacabada da Europa. Nele constata-se que quase 70% das pessoas ouvidas apontam uma deterioração geral da Europa, uma perda de normalidade, de previsibilidade, de estabilidade no continente. Falámos com o autor deste estudo, Pavel Zerka.
3: Fizemos um estudo experimental, uma coisa que não se faz com muita frequência. Fizemos 6 mil conversas com pessoas de 6 países: a França, a Itália, a Polónia, a Alemanha, os Países Baixos e o Reino Unido. Um bom grupo de países, no entanto, não é a Europa toda. Por isso é preciso cuidado e não dizer que os europeus pensam assim ou assado, baseando-nos neste estudo, porque há muitos outros europeus que pensam coisas diferentes. Ainda assim, já era bastante claro para mim, até antes de fazermos este estudo, que o ambiente na Europa está bastante sombrio. E Isso é muito patente nos inquéritos da opinião e há muitas razões para isso. Há as guerras, há o custo de vida, os preços a aumentar, incluindo a energia. São coisas que estão claramente a colocar pressão sobre as pessoas.
0: É o espírito do tempo.
3: Sim, e com estas conversas quisemos perceber como é que tudo isso afeta a forma como as pessoas olham para a Europa, porque ouvimos dos vários líderes políticos, a começar por Ursula von der Leyen, promessas muito assertivas de que a Europa se vai tornar independente, que este é o momento da independência europeia. Quisemos perceber se as pessoas pensam o mesmo. E foi um balde de água fria quando percebemos que, na verdade, apenas cerca de 12% das pessoas descreveram a situação atual da Europa como uma situação que vai permitir um despertar, uma oportunidade para a Europa aumentar a ambição. Ao contrário, 68%, quase 70%, descrevem a Europa de uma forma sombria, falam numa deterioração geral e numa perda de normalidade.
4: 68%, so almost 70%, are describing Europe by talking about the gloomy things, the general deterioration, loss of normalcy.
0: And the Europeans, e os europeus que mais referem a essa deterioração geral são os franceses, os alemães e os italianos, precisamente os três países economicamente mais fortes da União Europeia. Isso é particularmente preocupante
5: in the European Union. Is this particularly worrying?
3: É preocupante porque esses são países muito necessários para que a cooperação europeia funcione. São também países que vão ter eleições importantes em breve. Para mim, não é uma surpresa ver os italianos ou os franceses tão negativos. Mas é preocupante porque pode afetar o resultado das eleições. Estou especialmente preocupado com a França, onde Marine Le Pen lidera as sondagens para a eleição presidencial do próximo ano. Mas deixe-me dizer também que nós, no European Council of Foreign Relations, temos feito algumas comparações globais e perguntámos a pessoas nos maiores países do mundo se estão otimistas ou pessimistas sobre as suas próprias situações, situação dos seus países ou do mundo em geral. E nessa comparação, embora os europeus ainda sejam os mais negativos, eles não são tão diferentes dos turcos ou dos americanos, que também são, em grande parte, muito negativos sobre os seus países. No entanto, eu acho que para os europeus isso importa em particular, porque se você for americano, se não estiver contente com o seu país, você simplesmente vota noutros líderes que possam colocar o país no rumo certo. Mas se você for europeu e perder a fé na Europa, quando deixa de acreditar que o continente pode ter um futuro que lhe prometeram, você simplesmente afasta-se da União Europeia, deixa de acreditar na cooperação europeia. E há uma saída clara para si, que é passar a defender o fim dessa cooperação ou votar por partidos que tentam desmantelar a cooperação europeia. Eu acho que, na Europa, a perspectiva de fazer avançar a integração tem sido bestialmente importante. A Europa tem-se baseado muito na promessa de termos os europeus cada vez mais integrados. A Europa tem sido boa a criar expectativas nas pessoas sobre um futuro radioso, sobre irmos ficar cada vez melhor, cada vez mais unidos, em paz, etc. Mas algo se perdeu aí relativamente a essa Europa que tem sido prometida às pessoas.
4: Something has been lost there in terms of a promising future that Europe would be offering to the public.
5: Another interesting piece of data.
0: Outro detalhe interessante da pesquisa é que 74% dos entrevistados manifestaram preocupação com a forma como a União Europeia está a lidar com os desafios que a Europa enfrenta.
3: No sentido em que não avaliam esse desempenho de forma positiva, eles pensam que a Europa está a lidar mal com os desafios que está a enfrentar.
0: Existe uma crise de confiança na capacidade de liderança da União Europeia?
4: So I was, of course, facing the research material.
3: Quando estava a lidar com o material da pesquisa, tentei dar um nome ao que está a acontecer agora. Obviamente, uma das primeiras intuições foi que há uma crise de liderança ou uma crise de confiança nas lideranças de hoje em dia. Mas depois tive uma segunda intuição. Talvez, na verdade, não seja só sobre quem lidera. A razão pela qual muitas pessoas duvidam da Europa é também o facto de verem algumas razões estruturais que impedem a Europa de agir e que a levam à sua paralisia. As pessoas frequentemente falam no facto da Europa ser lenta. Lenta não apenas quando os líderes são maus, mas também porque é difícil ser rápido a reagir quando se tem uma união de 27 Estados e quando, em aspectos fundamentais da política, um único país pode impor um veto. Ora, acabei por descrever o momento atual como uma disparidade da imaginação. Porquê? Porque quando olhamos para esses seis países que estudamos, vemos que metade das pessoas que entrevistámos gostavam que a Europa pudesse florescer, ser unida, forte, ter sucesso, etc. Mas, ao mesmo tempo, essas pessoas têm pouca fé de que isso possa acontecer. Têm uma disparidade da imaginação. Algumas até já desistiram da Europa, começam a votar em partidos eurocéticos e já nem sequer se importam se a Europa vai corrigir o rumo ou não. Há muita gente, cerca de um terço das pessoas nos países que estudamos, que são fortemente pró-Europa nas suas intenções de voto e nos média que consomem. No entanto, duvidam que a Europa atual possa cumprir as promessas de se tornar mais unida, soberana, independente ou o que quer que seja.
4: Promises and become united, sovereign, independent, whatever you call it.
5: A third of those interviewed, um terço dos entrevistados fala na hipocrisia da Europa e na incapacidade europeia de ter posições firmes face a atores influentes.

0: se tem a ver com desenvolvimentos recentes que dão às pessoas essa sensação. Por exemplo, falam numa reação muito diferente da Europa relativamente à Palestina e a Israel quando se compara com a Ucrânia e a Rússia. Essa hipocrisia ou falta de integridade também se expressa quando as ações não acompanham as palavras. Por exemplo, a forma como a Europa está a lidar com as tensões crescentes com a América de Donald Trump. Vimos várias promessas da Europa de ir aumentar os investimentos em segurança e defesa e de se tornar um ator independente e a defender valores com os quais, claramente, a América de Donald Trump não se preocupa. Mas depois, quando Donald Trump forçou a Comissão Europeia a aceitar um acordo de comércio assimétrico, Ursula von der Leyen e a Comissão Europeia obedeceram. E, muito claramente, nessas conversas que fizemos com as pessoas na Europa para este estudo, muitas delas referiram esse momento particular como um momento de humilhação. Ou seja, mais uma vez, houve falta de integridade na perspectiva deles. Porque a Europa promete uma coisa, mas no momento da verdade mostra fraqueza. E isso não é o que esperavam estas pessoas que têm dúvidas sobre as capacidades atuais da Europa. Uma terceira coisa que torna estas pessoas especiais é a sensação de insegurança. Em geral, quando se pergunta às pessoas na Europa quais são os principais desafios que o continente enfrenta, menciona-se a guerra, a defesa e a segurança. Em particular, o que está a acontecer na Ucrânia, a agressividade da Rússia e a possibilidade dessa agressividade se alargar além da Ucrânia.
1: Esses aspectos são percebidos como os maiores desafios de 43% dos entrevistados.
0: É uma característica também dessas pessoas mencionarem, na maioria das vezes, essa sensação de insegurança. Por isso, apesar de todas as promessas da Europa de que vai gastar mais em defesa, de que vai cooperar melhor em matéria de segurança, claramente essas palavras não estão a convencer uma boa parte da população que ainda se sente insegura e preocupada com a forma como este ambiente geopolítico instável pode vir a afetar o futuro da Europa.
1: Pavel Zerka, o autor do relatório Nostalgia do Futuro, a canção inacabada da Europa, do grupo de reflexão European Council on Foreign Relations. Aproximam-se eleições no Brasil, 160 milhões de eleitores vão ser chamados a votar para os governos dos estados, para o Congresso Nacional, todos os 513 lugares na Câmara vão ser renovados, serão renovados também 2/3 do Senado e, claro, os brasileiros vão escolher também o presidente, que pode continuar a ser Lula da Silva ou então Flávio Bolsonaro, o filho de Jair Bolsonaro. A primeira volta é já a 4 de outubro. Filipe Vasconcelos Romão, comentador de política internacional da Antena 1, boa tarde. Esta eleição chegou a ser dada quase como favas contadas para Lula da Silva, que chegou a ter uma vantagem sobre Bolsonaro, que lhe permitia sonhar com algo que só Fernando Henrique Cardoso conseguiu no Brasil, e conseguiu duas vezes consecutivas, que foi ter a vitória à primeira volta. No entanto, a distância foi-se apertando e agora parece que uma segunda volta será inevitável. O que é que explicará esta evolução, Filipe?
2: Boa tarde, Mário. Bem, em primeiro lugar, o Brasil de hoje é um Brasil muito diferente do Brasil dos anos 90, quando o Fernando Henrique Cardoso conseguiu essas duas maiorias. Hoje o Brasil, sobretudo a partir de 2012, 2013, passou a ser um país muito polarizado, as opções moderadas praticamente desapareceram e isso acabou por levar a dois blocos que procuram arregimentar os seus eleitores e onde a capacidade de ir conquistar eleitores ao centro ou ao outro bloco é muito reduzida. Portanto, mais uma vez aqui, como também durante alguns anos nos Estados Unidos e noutros países, estamos a falar de mobilização mais do que propriamente numa conquista do centro.
1: Dizes que a capacidade de ir buscar eleitores ao centro no Brasil é muito reduzida, quer para Lula da Silva, quer para Bolsonaro?
2: Sim, é reduzida, o que faz com que possam surgir por vezes terceiras vias, como já foi Marina Silva noutros anos, como já foi Ciro Gomes, e como parece neste momento estar a ser o candidato Augusto Cury, que são mais uma

0: opção, porque os eleitores não se sentem identificados com nenhum dos dois, uma parte do eleitorado não se sente identificado com nenhum dos líderes dos polos e optam aqui, sem grande paixão, por uma outra candidatura. Para vencer neste momento, à primeira volta, Lula precisaria de que não existisse praticamente nenhum candidato com capacidade de regimentar o que quer que fosse nas terceiras, quartas e quintas opções. Esta seria a sua única hipótese, apelando a uma mobilização do seu lado que fosse superior à mobilização do lado de Bolsonaro. Acontece é que Lula, de facto, não é o Lula de 2010, não é o Lula de 2006, que mesmo assim teve que ir a uma segunda volta. Nós estamos perante alguém que é entendido como um líder de facção, mais do que como um presidente com capacidade de estender pontos com o outro lado. E nesse sentido, a marca Bolsonaro acaba por ser forte. Flávio Bolsonaro é um candidato fraco, mas atenção, que do ponto de vista da densidade política, Bolsonaro também não era um candidato forte. Mas a questão é que pela rejeição a Lula, na altura, a Haddad, em 2018, pela rejeição ao que o PP representava naquele momento, Bolsonaro, pai, conseguiu ir buscar esses votos. Hoje, o PT de Lula não é exatamente o PT do pós-Dilma, de Lula preso e de Haddad candidato. Não é a mesma coisa, uma vez que ocupa a presidência, e isso dá-lhe uma margem de manobra, uma gravitas, uma gestão de orçamento, de dinheiro, de programas políticos, de obras públicas, que lhe permite ir buscar mais do que Haddad foi em 2018. Não obstante, nós não estamos perante uma candidatura contra um presidente que tinha gerido mal a pandemia, como é o caso de Jair Bolsonaro em 2022, e perante uma imagem que surgia na altura de uma ressurreição política de Lula, que ainda assim ficou a menos de 2%, salvo erro, de Jair Bolsonaro na segunda volta. A grande questão é, quando nós comparamos as sondagens hoje com as sondagens de há 4 anos, as sondagens de há 4 anos davam o Lula mais destacado em relação a Jair Bolsonaro do que dão hoje em relação a Flávio Bolsonaro. Portanto, a perspectiva de Lula se fazer reeleger com facilidade não é uma perspectiva provável, na minha opinião.
1: Nas sondagens para a primeira volta, Lula da Silva lidera com menos vantagem sobre Flávio Bolsonaro do que já teve, mas lidera. No entanto, as sondagens para a segunda volta dão-nos empatados, ombro a ombro. Todos os outros candidatos que se apresentaram, Augusto Cury, Renan Santos, Ronaldo Caiado, Romeu Zema, são do centro ou centro-direita. Isso, Filipe, é algo que tenderá a beneficiar Bolsonaro na segunda volta? Os votos nesses candidatos poderão transferir-se para Bolsonaro na segunda volta?
0: Não posso estar mais de acordo. Não todos, mas acredito que uma parte substancial dos votos, ou quase totalidade dos votos de Romeu Zema, por exemplo, na segunda volta, que serão poucos, porque ele está com 2% das sondagens, mas tem algum peso e todos os votos contaram numa segunda volta. O próprio Caiado também é um candidato do PSD, aí é provável, uma vez que já sabe que é o presidente do PSD, está mais próximo de Lula, mas o que é que eu creio? Há muitos da elite destes partidos do Centrão, destes políticos ultrapragmáticos, que se verificarem que há uma hipótese de Lula não vencer a eleição presidencial, pouco a pouco poderão acabar por também eles convergir com a candidatura de Bolsonaro. Há um ultrapragmatismo que pode ditar uma situação dessas. E isso acaba por fazer com que, de facto, esta eleição seja uma eleição que está aberta nesta etapa.
1: Flávio Bolsonaro subiu muito nas sondagens.
0: Uhum.
1: Onde é que ele foi buscar essas intenções de voto?
0: Em primeiro lugar, ao facto de haver um certo baixar dos braços do eleitorado mais à direita e do eleitorado anti-PT, que vê que efetivamente será Flávio e não a mulher de Bolsonaro, não Michel Bolsonaro a candidata. Esse é um ponto. Em segundo lugar, parece estar a ser detectada agora nas últimas semanas, ou nos últimos dias, uma mobilização dos evangélicos. Os evangélicos são muito importantes na política brasileira, porque os evangélicos neopentecostais representam hoje milhões e milhões de eleitores que votam na direita Bolsonaro e nos quais encaixa muito o discurso, por exemplo, de Michel Bolsonaro. Como ela não se candidatou e como, entretanto, parece haver uma luta no Supremo Tribunal Federal que envolve um juiz evangélico e que é nomeado por Bolsonaro, o ministro, como se diz no Brasil, o ministro da Suprema Corte, foi nomeado por Bolsonaro e que está em luta com Alexandre de Moraes, que é aqui uma espécie de anti-Bolsonaro, apesar de ser um homem da direita tradicional, mas que encaixou as suas posições com as posições da defesa da democracia, da defesa que acabou por também ser um dos pais da condenação a Bolsonaro pai. Isso acaba por fazer com que essa luta tenha permitido aos evangélicos nos últimos dias levantar, animar-se, porque têm uma bandeira. E a bandeira é a defesa do seu juiz no Supremo Tribunal e é a defesa que se contrapõe a Alexandre de Moraes. Isso poderá estar a beneficiar Flávio Bolsonaro, uma vez que estes evangélicos estavam numa oposição pouco entusiasta em relação a Bolsonaro, porque de facto a sua candidata era Michel Bolsonaro e não o filho de Bolsonaro.
1: Um dos temas principais da campanha de Lula da Silva tem sido a vontade de proteger o país da ingerência externa, entenda-se, da ingerência de Donald Trump. De facto, desde o regresso de Trump à Casa Branca, já houve 7 eleições na América Latina e os candidatos de direita ou de centro-direita ganharam-nas todas, alguns deles com o apoio declarado de Donald Trump. Flávio Bolsonaro estará também a beneficiar disto, desta tendência, e daí a preocupação de Lula com essa ingerência externa?
0: De facto, esse pode ser um calcanhar daqueles de Flávio Bolsonaro. Ou seja, Lula consegue construir um discurso patriótico, uma vez que na América Latina a ideia de nacionalismo não é exatamente a mesma da ideia de nacionalismo que vigora na Europa, uma vez que há a questão dos recursos naturais, da rejeição dos Estados Unidos da América, do medo, do receio dos Estados Unidos da América. E Lula, de facto, pode encontrar aí um espaço para fazer esse discurso político, sobretudo tendo em conta que o candidato Bolsonaro, portanto, tem um irmão, outro filho de Jair Bolsonaro, que está neste momento nos Estados Unidos e que tem feito campanha aberta junto à administração Trump para que, e sobretudo junto a Marco Rubio, para um aumento das tarifas alfandegárias e para uma guerra comercial com o Brasil. Não obstante, o facto é que, pouco a pouco, essa temática tem vindo a desaparecer da campanha eleitoral, e a campanha eleitoral essencialmente está dominada por esta questão do Banco Master, um banco com o qual políticos do PP e políticos da direita e da direita radical tinham um relacionamento, a quem Flávio Bolsonaro terá pedido dinheiro, mais de 140 milhões de reais para realizar um filme sobre o pai, e parece que esse dinheiro depois foi utilizado para outros fins que não o filme em si mesmo. Não obstante, também há políticos do PT que têm uma relação com o Banco Master, ao mesmo tempo surgem também escândalos que recorrentemente surgem em torno do filho de Lula da Silva, e obviamente esta atualidade relativa à corrupção vai sempre impondo mais do que um discurso patriótico, nacionalista, em torno de uma guerra comercial ou política com os Estados Unidos da América.
1: Esses escândalos são um déjà vu na política brasileira.
0: São déjà vu e são uma espécie de lotaria, uma vez que abrangem os políticos todos os quadrantes. Portanto, depende muito do processo em tribunal, do juiz, do Supremo, que esteja com o caso na mão, da forma como vai sendo vazada para a imprensa a informação. E isto põe-nos numa campanha que é aqui uma espécie de lotaria, em que pode haver aqui factos que prejudiquem num último instante um ou outro candidato, e que isso acaba por, tendo em conta que as margens são muito pequenas, acabam por condicionar e alterar o sentido de voto à última hora.
1: Filipe Vasconcelos Romão, Filipe, obrigado.
0: Obrigado.
1: O Visão Global volta para a semana. Até lá.

0: 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Três horas no continente e na Madeira. Duas horas nos Açores. 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
1: Milhares de alunos voltam esta segunda-feira à sala de aula, mas nem todos, ainda centenas pelo país que começam o ano letivo sem escola, continuam sem conseguir uma vaga, uma matrícula, sobretudo na Grande Lisboa e na Península de Setúbal. O Ministério da Educação anunciou mesmo uma investigação a escolas que, tendo lugares, recusaram colocar alunos. Esta noite, o porta-voz do PSD, Sebastião Bugalho, foi à televisão, à SIC Notícias, garantir que todos os alunos vão ter vaga na escola pública este ano. O dirigente social-democrata criticou ainda as declarações do líder parlamentar do PS, Eurico Brilhante Dias, que considerou escandaloso haver alunos sem acesso à escola no arranque do ano letivo.
2: Bem, posso-lhe já dizer aqui, enquanto porta-voz do PS, que isso não é verdade. Obviamente que isso não é verdade. Parece-me que no caso de hoje, mais uma vez, as previsões e as acusações do Dr. Eurico, que é vai haver alunos em Portugal sem acesso à escola pública e ao ensino obrigatório, quando isso não acontecer, que é aquilo que eu sei que vai acontecer. Isto é, quando os alunos forem colocados na escola, tiverem acesso à sua vaga, à sua turma, e estiverem matriculados como devem, pode não ser na escola que tinham como primeira opção, pode ser na que tinham como segunda, não importa, mas quando todos os alunos de ensino obrigatório em Portugal tiverem acesso à escola pública como devem e merecem, eu espero que ele venha pedir desculpa ao ministro quem hoje chama o pior ministro da democracia desde 25 de abril.
1: Este fim de semana, o ministro da Educação, Fernando Alexandre, reconheceu que há centenas de alunos em todo o país sem colocação nas escolas. Há ainda estabelecimentos de ensino com falta de professores, mais de 1.250 horários completos que estavam ainda por preencher, com as maiores dificuldades também na região de Lisboa e na Península de Setúbal. Esta situação afeta sobretudo o primeiro ciclo. Um estudo da Fundação Francisco Manuel dos Santos, revelado hoje, traça um perfil, uma evolução do perfil dos ministros ao longo da democracia em Portugal e mostra que os ministros são hoje mais especializados e mais bem preparados do ponto de vista técnico para as áreas governativas que assumem. Os partidos não perderam ainda assim influência. A experiência política continua a ter a maior preponderância na hora de convidar alguém para a esfera do poder, mas parece haver uma tendência da política em incorporar independentes com formação profissional relevante. Madalena Salema.
3: Quem nos governa é mesmo uma elite altamente escolarizada. E Portugal possui um traço que o diferencia dos restantes países europeus, explica António Costa Pinto.
4: Há muitos ministros independentes, ou aquilo que neste estudo nós chamamos os semi-independentes, ou seja, os partidos vão constituindo bolsas de independentes à sua volta, fundamentalmente quer o PSD, quer o PS, que depois chamam para exercer atividades no campo político enquanto ministros, mas que não passam pelo partido, muitas vezes até não passam pela Assembleia da República. Mas convém salientar que o núcleo duro dos governos é sempre assegurado por ministros políticos.
3: Os órgãos partidários condicionam pouco a escolha dos ministros, que está fortemente centralizada no primeiro-ministro. E este é também um traço distintivo face a outras democracias europeias. Para se chegar a ministro, não é obrigatório, mas convém passar pelo Parlamento. 67% dos ministros foram deputados.
4: A grande maioria dos ministros políticos na democracia portuguesa, quer no PS, quer no PSD, desempenharam atividades de altos cargos partidários e, na maior parte dos casos, também no Parlamento foram efetivamente deputados.
3: Há também um dado interessante. Quem já passou pelo governo, por exemplo, como secretário de Estado ou chefe de gabinete, é quase certo que mais cedo ou mais tarde volta ao executivo.

0: Executivo. Contrariamente aos países do Norte, os ministros portugueses raramente são recrutados no mundo sindical ou no poder local. Miguel Pinto Luz é uma exceção que confirma a regra.
1: Os peritos e os políticos especialistas são os que tendem a ficar mais tempo nos governos, enquanto os perfis exclusivamente políticos são aqueles que registam maior rotatividade. Este estudo da Fundação Francisco Manuel dos Santos analisou o perfil de todos os ministros portugueses de 1976 a 2025 para responder à pergunta: quem governa Portugal? Na Suécia continua a ser uma incógnita qual poderá ser a orientação política do novo governo. Nas legislativas deste domingo, as projeções dão a vitória ao Bloco de Centro-Esquerda, liderado pelo Partido Social Democrata, mas a margem é mínima para o Bloco da Direita. Na projeção da televisão pública sueca, os sociais-democratas de Magdalena Andersson venceram as eleições deste domingo com 28% dos votos. A esquerda deverá conseguir 175 lugares no Parlamento, contra 174 lugares da direita. A contagem continua muitíssimo renhida. Os votos dos eleitores no estrangeiro que vão ser apurados na quarta-feira podem, por isso, ser determinantes. Confirmando-se esta vantagem da esquerda nas eleições, Magdalena Andersson pode voltar a ser a primeira-ministra do país. Ela afirmou ao início desta madrugada que, mantendo-se o favoritismo das projeções, a Suécia terá um novo governo. Reiterou ainda a disponibilidade para coligações ao centro ou à esquerda para travar a permanência da direita sueca no executivo. Quanto ao atual primeiro-ministro Ulf Kristersson, ele vem ainda tudo em aberto, vai manter contactos com os líderes de outros partidos. Esta segunda-feira, Kristersson, o líder do Partido Moderado, ele defendeu durante a campanha integrar num eventual novo governo a extrema-direita dos democratas suecos, que perdeu terreno nestas eleições. Os democratas suecos alcançaram 17,7% dos votos, abaixo do resultado das eleições de há 4 anos. Os preços do petróleo estão em alta esta segunda-feira, depois de um fim de semana marcado pelo encerramento temporário de um oleoduto estratégico na Arábia Saudita, mas também por novos ataques no Estreito de Hormuz. Com a reabertura dos mercados asiáticos, o preço do barril de Brent do Mar do Norte, a referência internacional para o preço do petróleo, estava nos 107 dólares. Para esta segunda-feira estava prevista uma reunião entre o Irão e os países do Golfo sobre o futuro do Estreito de Hormuz, mas Oman anunciou esta madrugada que essa reunião foi adiada. A Liga dos Bombeiros Portugueses alerta para os riscos da subida dos preços dos combustíveis no dia-a-dia das associações humanitárias e corporações de bombeiros. Ouvido pela Antena 1, o presidente da Liga, António Nunes, mostra-se preocupado com os efeitos do aumento da despesa no transporte de doentes não urgentes.
2: O aumento do preço dos combustíveis tem um impacto muito forte nas associações humanitárias de bombeiros voluntários, em particular no transporte de doentes não urgentes, isto é, no transporte de doentes para hemodiálise, para as fisioterapias, consultas oncológicas, exames e também de transferências hospitalares. Portanto, eu diria que tem um impacto muito forte, porque anualmente nós fazemos milhões de transportes de doentes e por isso todos os dias há milhares de viaturas dos bombeiros a fazer estes transportes pelo país inteiro.
1: A Liga dos Bombeiros alerta para uma situação que está a tornar-se insustentável. Espera medidas concretas do Governo no próximo Conselho de Ministros desta semana.
3: Edição do jornalista João Coraceiro. 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

0: Bem-vindos ao gramofone de hoje, o primeiro depois da pausa anual. Celebramos os 75 anos de vida de José Almada, um cantautor que despontou na viragem dos anos 60 para 70 e que nos anos de 1972 e de 1975 gravou dois álbuns que têm sido bastante apreciados por quem deles se abeira, como por exemplo um dos nossos cantautores deste século, o B. Fachada. No primeiro desses álbuns, título homenagem, a direção musical coube a Pedro Osório. No segundo foi Jorge Palma o responsável por essas funções. Isto pode deixar curiosos algumas pessoas, alguns dos nossos ouvintes que nunca ouviram ainda falar no José Almada. Em 1997, a Tonicha gravou uma versão de uma das canções mais conhecidas, Ó Pastor que Choras, a partir de um poema de José Gomes Ferreira. Aliás, o José Almada gravou mais de 17 músicas a partir de textos do José Gomes Ferreira. Vamos conhecer melhor este nome da nossa música que não pode mesmo ser esquecido. Obrigado, Zé, por estares aqui no gramofone.
1: Obrigado também pelo convite.
0: Queria perguntar-te desde já, a música faz parte da tua vida desde sempre?
1: Isto é, depois de começar a dar uns toques na viola, que o meu irmão começou a tocar mais cedo, o meu irmão mais novo, ele começou-me a ensinar a base, as notas principais, as posições principais, e a partir daí eu tinha 17 anos, a partir daí comecei a compor alguma coisa. Isto é...
0: Escrever as tuas canções.
1: Sim. Principalmente, falaste agora do José Gomes Ferreira.
0: Sim.
1: Principalmente poesia, que eu tinha a obra toda da poesia do José Gomes Ferreira.
0: Ah.
1: E fazia uma música, musicava as letras do José Gomes Ferreira. E comecei assim a cantarolar, até que surgiu a oportunidade de... Mas isto foi um poema, não foi de Fausto José. Agora estou-me a
0: lembrar. Fausto José é outro autor que tu cantas.
1: Foi de Fausto José, do Douro. Sim. Precisamente da nossa aldeia do Douro.
0: Ainda é teu primo? Ainda
1: vou fazer
0: teu primo,
1: uma
0: é?
1: E meu parente. Vão fazer uma homenagem ao Fausto José.
0: Ah, ainda bem.
1: E vão fazer, já me convidaram para estar presente. Eu disse sim, com certeza. Se puder, estou cá. E então, a partir daí, Fausto José foi com muita facilidade, também musicava com muita facilidade a poesia dele, e surgiu o mendigo.
0: Vamos então ouvir essa canção, Zé, com letra e música tua e incluída no teu primeiro álbum, Homenagem de 1972.

0: Mendigo, letra e música de José Almada, na bucólica gravação incluída no seu álbum de estreia em 1972, com arranjos e direção de Pedro Osório. Estamos à conversa com este cantautor, hoje quase esquecido, que celebrou 75 anos de vida no passado dia 6. Quando é que foi a tua primeira atuação, Zé? Terá sido num festival que se realizou no Centro Paroquial da Ajuda, em maio de 1969?
1: Exatamente.
2: Tu ganhaste.
1: Foi mesmo. Ganhei.
2: O José Barata Moura estava no júri,
1: com o hóspede. Exatamente.
2: O que é que recordas dessa? Sabes. Foi a tua primeira atuação?
1: Foi praticamente assim em público, assim tocava assim umas larachas para a família. Sim. Na sala, o meu pai gostava muito, eu musiquei muito a letra do meu pai também.
2: Sim, também, e gravaste também.
1: Mas também do meu pai.
2: Do pai Luís,
1: ele escrevia,
2: Machado.
1: Ele, exatamente, Luís Guedes Machado, e acontece que depois convidado, estava na António Rui.
2: Ah, pois eras aluno, António Rui?
1: Tinha sucursal na Marquês, acho que era uma escola Marquês Pombal.
2: Ok.
1: Se tirava, andava tudo. Não, na ajuda. E então convidaram-me, porque entretanto uma professora deu uma festa e sabia que eu tocava umas coisas e tal, convidou-me para a festa dela. E estava nada mais, nada menos que foi com. Conheci o Jorge Letria.
2: Também estava lá.
1: Estava na festa da professora. E o Dinis Sintra.
2: Eras muito amigo também do Dinis Sintra, não é?
1: Muito, muito, muito amigo.
2: Também está muito mal conhecido hoje em dia. Infelizmente o Dinis Sintra morreu muito novo, mas merece.
1: Morreu muito novo.
2: Os discos dele merecem ser ouvidos.
1: Eu nem acreditei. Ele foi para Londres.
2: Portanto, irmão do Luís Miguel Sintra.
1: Exatamente, o grande artista do teatro, não é?
2: É verdade. Tu nesse ano de 69 estiveste quase para ir atuar ao programa da RTP Zip Zip, não foi?
1: Pois estive, porque entretanto isto foi assim, eu quando gravei, eu fui fazer uma gravação para eles mandaram-me com o Tilo Krasman.
2: Sim, o teu primeiro disco.
1: Fazer uma gravação, era perto de uma rua que vai dar a Almirante Reis, era um estúdio...
2: Nacional Filmes.
1: Não sei se era, exatamente, Nacional Filmes.
2: Com o técnico Heliodor Pires, não é?
1: E foi a primeira vez que eu entrei no estúdio, assim, era espetacular aquilo, era antigo, mas estava muito bem formado aquilo. E então fui com o Tilo Krasman e pus-me ali, ele mandou-me, grava, canta, e eu gravei 4, 5, 6 temas. No dia a seguir, telefonaram do Zip Zip, não me lembro quem.
2: Carlos Cruz?
1: Sempre ia gravar um disco para eles.
2: Teria sido o Carlos Cruz?
1: Estás convidado a gravar um?
2: Sim.
1: O Carlos Cruz, sim. Exatamente. Fial Gouveia.
2: E o Raul Solnado.
1: E o Raul Solnado.
2: Sim.
1: Eram os três de Zip Zip. E estava presente também um grande amigo do Tilo Krasman, que estava muito bem com ele, com a parte da música, que era o Açoriano, como é que ele se chama?
2: Açoriano, músico?
1: Sim, o dos Açores.
2: O Carlos Alberto Muniz, claro. O Carlos Alberto Muniz. Sim, sim.
1: E eu conheci também o Carlos Ana, porque
2: também gravava na Zip Zip.
1: O Tilo convidou precisamente para me afinar a viola.
2: Sim.
1: E ele afinal era um primor, era o melhor.
2: Pois é, verdade.
1: Ele já era músico a sério.
2: Já tinha gravado com o Adriano, Correia de Oliveira. Já tinha gravado ele próprio também, ou seja, o disco de estreia do Carlos. Olha, vamos ouvir agora a canção que abria o teu disco de estreia, o EP Mendigos, de 1970, com a canção Hóspede, a partir de poema de Fausto José.
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0: Hóspede, poema de Fausto José, com música e voz de José Almada, é o nosso convidado hoje aqui no Gramofone, a propósito dos 75 anos de vida. Zé, tu na altura dizias, ainda em relação ao teu primeiro disco, ao EP de 1970, e depois algumas dessas canções até vêm a ser regravadas no primeiro álbum, no Homenagem, de 1972, dizias que a tua maior pena era que os próprios mendigos não pudessem comprar o disco. Como é que um rapaz de 18, 19, 20 anos, filho daquilo que se costumava chamar boas famílias, se sentia tão próximo das pessoas mais desfavorecidas da sociedade, José?
1: Não sei, isso não sei, não posso, não consigo explicar, porque é um sentimento.
0: É.
1: Eu adorava, a minha mãe dizia, só se está com pessoas pobres, com pobres. Povo, ela dizia, povinho. Oh, mas o que é que interessa seja povinho? São boas pessoas. Gosto de falar com, tanto com, às vezes relacionava mais com pobres que com os chamados ricos, os importantes.
0: Tinham mais para dar. Havia mais genuinidade.
1: Sim, a minha mãe estava criticou a vida toda. Só povinho, só se está com povinho. Não interessa que seja povinho, sou amigo do povinho.
0: Que música é que tu ouvias? Que música é que tu ouvias nessa altura, Zé? Música portuguesa, estrangeira, o que é que ouvias?
1: Olha, eu gostava muito de Wagner.
0: Ah, ok, começando na erudita.
1: Wagner, okay, muito. Para não falar Beethoven, Mozart, gostava muito. Música clássica, muito. E tinha vários, o meu pai tinha vários, muitos álbuns de música clássica. E depois eu comecei a escutar o Manuel Serrat.
0: O João Manuel Serrat, de Catalão, sim.
1: João Manuel Serrat. E gostei da capa, a minha avó tinha um disco do Serrat no Douro, no salão onde tinham de giradiscos, porque umas netas tiveram por Espanha e assistiam a um concerto do Serrat, em Espanha.
0: Ok.
1: E compraram um disco do Serrat, Juan Manuel Serrat.
0: Sim.
1: E tinham lá no salão. Eu estava, ia sempre de férias grandes, no 3 meses no Douro, e tive a oportunidade de escutar o Parolauro Giradis Serrat. E adorei a voz dele. E na por cima a capa do disco tinha, havia uma viola encostada à parede, ele assentado, encostado uma parede no chão, assentado.
0: Sim.
1: E uma viola. E se assim, faz as músicas, isso é o que eu mais gostava de conseguir fazer. E depois o meu irmão já estava no Douro a tocar umas coisas, pedia ao Zinho, ensina aí o dó. O Mi, o Ré, comecei a desenhar. Primeiro batia com as cordas todas. Depois comecei a ensinar-me a grelhar uma a uma. E pronto, comecei-me a apaixonar por aquilo.
0: Olha, tu ouvias a música do José Afonso, a música de...
1: Sim, tinha dois ou três álbuns do Zeca Afonso. Traz outro amigo também, adorava. Já conhecia a Grândola, antes de cantarem a Grândola, já havia no...
0: No Cantigas do Maio?
1: Exato, já conhecia a Grândola muito bem.
0: Portanto, ias acompanhando as mudanças na música portuguesa, aquilo que iam fazendo os teus colegas.
1: Sim. E depois o Serrat, não foi só o Serrat. Fiquei a adorar as baladas espanholas do Pat Chiandion.
0: Ah, sim, claro.
1: Que também já morreu.
0: Infelizmente.
1: No jeep dele.
0: Sim.
1: Acidente.
0: É verdade.
1: Há pouco.
0: Foi mesmo.
1: Não pode ser. O Pat Chiandion, que é uma voz muito, muito rouca.
0: É.
1: Era a voz dele.
0: E muito amigo de Portugal.
1: Sim. Ele vinha aqui ver muitos programas.
0: É verdade. Foi várias vezes. Sim.
1: Do 25 de Abril, né? E o Pato Chiando, o Paqui Venhas, gostei muito do Paqui.
0: Continua a cantar.
1: Paqui Venhas, continua
0: a cantar.
1: E o Paqui Venhas tem uma coisa gira. Eu também lembrava muito do Paqui. Musicava
0: grandes
1: a
0: poetas.
1: Poesia espanhola. Exato. Grandes poetas espanhóis. Tinha aquele prazer, mas é dos melhores que há de Espanha.
2: Não, e tu musicaste alguns dos grandes poetas de Portugal. Tu musicaste o Luís de Camões, musicaste o Carlos de Oliveira, musicaste o Augusto Gil, o António Feijó, o José Gomes Ferreira. Tu és o músico, tanto quanto sei, e tive a pesquisar. Não houve ninguém a musicar tantos poemas do José Gomes Ferreira como tu. Tu musicaste 17 poemas do José Gomes Ferreira.
0: Vamos ouvir agora aqui é porventura a tua mais conhecida adaptação, Ó Pastor que Choras, no teu álbum Homenagem, de 1972.

0: Ó Pastor que Choras, a voz e a música de José Almada, o nosso convidado neste gramofone, aqui a partir de um poema de José Gomes Ferreira. Duas décadas e meia mais tarde, em 1997, Tonicha inclui uma versão desta canção de José Almada no seu disco Mulher. Zé, com esta imagem contemplativa, acentuada também pelo texto, não posso deixar de te perguntar como é que surgiu esta tua forma tão peculiar de cantar, com um forte sotaque regional. Sei que já te perguntaram isto várias vezes.
1: Foi uma das primeiras coisas, porque o sotaque assim, nota-se bem no hóspede, não é? Na primeira,
0: sim,
1: no
0: exemplo.
1: Andamadraço, nas primeiras. Influência espanhola.
0: Sim.
1: Foi influência do Serrado, o padre adorava a música espanhola, adorava. Disse, ah, já foi influenciado? Sim, um bocadinho, só o sotaque espanhol é mais assim, falam um bocado. Influenciaram-me.
0: E a perguntar-te, tu ainda antes do 25 de Abril estiveste na guerra, primeiro através do foste alistado para o Alerta Está, que era um serviço onde estavam vários músicos, com o mestre,
1: exatamente,
0: com o mestre Silvio Pleno.
1: Antes de ir para a minha mobilização para a Ilha do Sal, Cabo Verde, tive um ano no Alerta Está.
0: A cantar por todo
1: o
0: lado.
1: Sim, vários quartéis, era só em quarteiro, festa da unidade, do norte a sul.
0: Muitos músicos estavam lá.
1: Porque aquilo era assim, quem chefiava aquilo era um capitão maestro,
0: Silvio.
1: Que se chamava, suponho que ainda seja. Silvio Pleno.
0: Já morreu,
1: Silvio,
0: infelizmente.
1: Pleno.
0: Já morreu. Eu conheci-o.
1: Já
0: morreu. Infelizmente.
1: E ele dizia assim, Almada, você ensaia em casa. A maior parte tinha que ir lá de vez em quando por semana, uma, duas. Você não precisa de ir. Quando houver uma festa, programa, aí tem de ir. Isso vai, o telefone, e você apresenta-se e bem, vai ensaiando em gado. Eu só cantava a solo, claro, com a viola, e ele dizia que tinha poder, conseguiu liberar de ir ao ultramar o Fernando Tordo, o Paulo Carvalho, muitos.
0: Porque
1: ele falou nisso.
0: Normalmente quem estava no Alerta Está não ia para a África, sim.
1: Não, não. Até então.
0: Sim.
1: Porque depois chamou-me à razão e disse, olha, Almada, o quartel-general tirou-me esta faculdade de eu poder requisitar vocês, pertencer ao Alerta Está, e evitar irem para o ultramar. Dava essa possibilidade. Confirmaram que acabou. Já não podem fazer isso. Sendo novo, portanto, ele avisou-me uns meses largos antes. Você, se até à data da mobilização, se dois anos cá, se não for mobilizado, já não pode ser.
0: Mas aconteceu.
1: E faltava um mês, pá, o gajo telefona-me, eu estava na altura em Oeiras, telefona-me, Zé Almada, lamento, mas foi mobilizado. Tem que ir ao quartel ao pé do aeroporto, não sei se era o Ralum, não me lembro.
0: Sim, é o Ralis, se calhar.
1: Ralis. E você tem que ir lá para apresentar-se porque está mobilizado. Epa. Não pude fazer nada, Zé Almada. Nada, nada.
0: E foste para Cabo Verde.
1: Eu tinha dito ao Zé Almada que perdemos esse direito e se houvesse uma mobilização, que não podia fazer, já não posso fazer nada.
0: Claro.
1: Ele desmobilizou-me imensa malta. Ele disse, desmobilizei fulano, talvez, acho que o Paulo Carvalho e o Fernando Torres incluídos. Não foram porque eles foram desmobilizados.
0: Muitos
1: Continuaram
0: músicos
1: no
0: passaram
1: Alerta
0: lá. Muitos músicos mesmo.
1: Pronto. Ele perdeu esse direito, não conseguia. Ele informou-me. Eu fiquei aflito. Como é que vai ser? Bem, vou ter esperança. Mas no último mês, era só mais um mês, já não podiam mobilizar.
0: E aconteceu.
1: Era a lei da militar. E aconteceu. Telefona-me a dizer que estava para ir ao Ralis. Para saber, e fui, não fui no mesmo dia, mas no dia a seguir, de manhã, e um cabo começa-me a dizer que estava mobilizado para a Guiné.
0: Para
1: a Guiné.
0: Ah, para a Guiné ou para Cabo
1: Verde?
0: E
1: o gajo estava na brincadeira comigo. Eu disse, não pode ser. Está a falar só, passado um pedaço, depois eu ficar num sufoco enorme. Vou para a Guiné, porra. A Guiné era horrível, João. Não sei se
0: Sim.
1: passaste para
0: Não, não,
1: essa
0: não.
1: altura.
0: Não, felizmente ainda não
1: A
0: estava cá.
1: Guiné era o pior de tudo.
0: Claro.
1: Epá, aquilo era uma coisa atroz mesmo. Morria muita malta. muitos militares portugueses.
2: Mas não foste para a Guiné, foste
1: 6
2: para,
1: mil.
2: Foste para Cabo Verde.
1: Não, fui para Cabo Verde. E depois o militar, lá o cabo, deixou-se de brincadeiras. Eu deixo lá, esteja à vontade para ver se você acalmava. Daí para cá, vai para Cabo Verde, para Ilha do Sal. É, pá, você não brinca assim, cara.
2: Claro, claro.
1: Faz mal ao coração. Eu queixei, mas eu tava, eles eram uns brincalhões para a vida militar, fazer um partido.
2: Apesar de tu teres estado lá num contexto de guerra, podemos dizer que a música de Cabo Verde teve alguma influência em ti, Zé?
1: Teve, eu gostava muito das mornas. Gostei, aprendi a Maria Bárbara. Lindo, lindo, as coisas bonitas. Eu contei isso, cheguei a cantar para a minha família, para o meu irmãozinho, o tal que me ensinou os primeiros toques. Sim. Da viola, e já dizia, é lindo, lindo, é das coisas, parece que é das coisas...
2: É melancolia mesmo, da música.
1: É lindo, é lindo, lindo, lindo. Os cabo-verdianos, pá, digo, são espetaculares, adoram música e têm jeito para aquilo. É as moras e coladeiras.
2: Sim.
1: A coladeira é mais batido, mais ritmada, é mais... Mas as mornas, qualquer coisa parece... Maria Bárbara.
2: Com o fado quase, às vezes.
1: É lindo, lindo, exatamente. Influenciou-me de que maneira? A ouvir coisas tão bonitas, pá, adorei mesmo.
0: Olha, não vamos ouvir agora uma morna, mas vamos ouvir-te a cantar a canção que dava título ao teu primeiro álbum. Homenagem.

0: homenagem com poema de Fausto José e música de José Almada, o convidado neste gramofone, com a canção título do seu primeiro álbum, com arranjos e direção de Pedro Osório. Entretanto, aqui na nossa conversa íamos já um pouco mais à frente. Deu-se o 25 de Abril e tu gravas o teu segundo álbum com orquestrações de Jorge Palma. O álbum Não, Não, Não Me Estendas a Mão, publicado pela Valentim de Carvalho em 1975. Portugal mudou muito musicalmente nestes primeiros tempos a seguir ao 25 de Abril, Zé?
1: Talvez, aquele género de música, nunca mais ouvi coisas tipo... Bem, vai só ouvindo Sérgio Godinho, também gosto de Sérgio Godinho, mas Zé Afonso acabou, não é?
2: Eu estava a pensar, porque os teus primeiros discos tinham vendido até bastante. Tinham sido discos que tinham vendido muito. Este álbum, muito publicado muito. Em 75, já não teve tanto sucesso comercial?
1: Ainda vendeu, mas não nada que eu esperava.
2: Pois já
1: houve uma música... Fez-me que foi o Pedro Louco. Foi muito divulgada também, o Pedro Louco. Muito, muito, ouvia-se muito. Eu cheguei a ir a um programa da... Não sei se ainda era Rádio Clube Português, ou ao pé do Parque Eduardo VII. Porque o... Epá, eu lembrava-me do nome dele. Não sei se era Orlando Dias Agudo.
2: Sim, é vivo, sim.
1: Pronto, ele convidou-me por causa do Pedro Louco.
2: Ok.
1: E foi um programa, de radiofónico, lá no... Eu lá pensou que era Rádio Comercial ou Rádio Clube Português, ao lado do Parque Eduardo VII. E ele disse, pai, sou doido para o seu Pedro Louco, fez com que eu o convidasse para vir aqui. E fui entrevistado por ele. Não posso estar-me enganado, mas parece que é Orlando Dias Agudo.
2: Faz sentido. O facto, a junção entre as tuas músicas e as orquestrações do Jorge Palma foi através da própria editora Valentim de Carvalho e do Mário Martins, não é verdade?
1: Exato.
2: Porque o Jorge
1: foi
2: Palma...
1: Foi surpresa.
2: O que é que recordas desse trabalho com o Jorge? Ele estava a gravar também nesta altura o primeiro álbum dele, também sai nesse ano de 75. O que é que recordas destas sessões? Aqui os arranjos são um bocadinho mais a puxar para o rock, até com bateria em algumas das canções em destaque.
1: Sim, sim.
2: E com saxofone.
1: É mais, a situação mais moderna.
2: Mas foi um trabalho entusiasmante em estúdio?
1: Foi. Isto é, eu não convivi com o Jorge Palma no estúdio.
2: Ah!
1: Ele deu instruções lá ao técnico de som.
2: O Hugo Ribeiro.
1: Lá te explicou. Disse, e eu gravei o que tinha a gravar. Gravei, mas eu o técnico sempre a tentar aperfeiçoar a maneira de me exprimir. Ligam muito a isso. A perceber-se o que se está a cantar. Não é?
2: E o Jorge Palma não estava no estúdio?
1: E eu, não. Ele até ao princípio esteve. Sempre cumprimentou-me. Okay. Mas depois... Mas depois ausentou-se e que segundo estas instruções eu tentei o melhor e depois com o outro, o Pedro Osório,
2: sim,
1: foi parecido. Porque o Pedro Osório morava em Passos de Arcos.
2: Sim.
1: E eu tive uma tarde em casa dele a cantar o que eu queria gravar. E ele escreveu um papeleu, como é que eu queria. E depois... Ele vou para a Nacional Filmes com o Tilo Krasman. O Tilo Krasman era espetacular porque ele mandava-me tá sempre a repetir. Não se percebeu. Dás a exprimir mal. Volta a gravar. É, cansava. Jogava que tinha saído tão bem. Não, uma parte que não. Lá que andava. E ficou bem. Ficou bem com aquele pressing todo. Aquela vontade toda do Tilo Krasman. E depois, queres que te diga, ser muito sincero, não assisti à orquestração, digamos, do Pedro Osório. Não era preciso. Ele depois limitou, sabes, já havia gravadores de 16 pistas.
2: Sim,
1: ou...
2: sim.
1: Ele limitou-se a pegar lá nos instrumentos que ele quis pôr, ou pediu a alguém, o violino e por aí fora.
2: Mas tem aqui orquestrações com muito bom gosto.
1: Muito bom. Para mim, o Pedro Osório foi... Ele já tinha fama. O Pedro Osório já sabia que era do melhor que há.
2: Já tinha um percurso com mais de uma década para trás.
1: Já? Pronto.
2: Desde o Porto.
1: Está tudo dito.
2: É verdade, sim.
1: É verdade. É do melhor que há. Melhor que há. E infelizmente não foi só ele que deixou-nos falta. Eu gostava do médico, gostava muito, gostava do pó de arroz.
2: O Carlos Paião, o Carlos Paião.
1: Gostava do...
0: Com o Carlos Paião já não pudeste vir a trabalhar. Mas vamos então ouvir uma das canções do teu segundo álbum, portanto com arranjos e direção de Jorge Palma, e de novo com um poema de José Gomes Ferreira. É Amigo Lagarto.

0: É Amigo Lagarto, José Almada, a cantar poesia de José Gomes Ferreira, mais uma vez, aqui no seu segundo álbum de 1975, com direção musical de Jorge Palma. Zé, chegaste a pensar em gravar mais discos na altura, em fazer mais atuações? Eu sei que gravaste um álbum em 2011, mas tiveste aqui um interregno de 36 anos em termos de gravações. O que é que te fez não seguir uma carreira musical, Zé?
1: Não sei, João, gostava de... Não sei, a minha mãe dizia uma frase, talvez tivesse certo, o que ela dizia tivesse certo. Era um menino, ao dar trazamos um menino. Sim. Era a moda antiga de famílias.
0: Sim.
1: Às vezes zangava-se, estava-me por tu. Quando estava zangado, não sei o quê, ralhava. Mas era assim, o menino, a sua grande geneira foi não ter por trás de si o empresário. Pois. Alguém que lhe arranjasse espetáculos, que o entusiasmasse, porque também precisa de entusiasmo, sempre precisa de estímulo. E vá para a frente, menino, vá para a frente, rapaz. Lança. Mas eu, sinceramente, não.
0: E tu,
1: não,
0: gostas de atuar ao vivo?
1: Precisava realmente.
0: Gostas, sim, de, gostas de ver a reação das pessoas ali à tua frente?
1: Sim, gosto.
0: E este século já atuaste
1: gosto,
0: algumas vezes também.
1: E acho... eu posso dizer, sim, a maior parte dos espetáculos que eu fiz já foi uma certa idade já, porque estava no Douro.
0: Sim.
1: E deram-me a conhecer uns rapazes que apresentavam filmes, cinema.
0: Sim.
1: E uma vez, duas vezes por semana, várias cidades, tem muita cidade, Lamego, Rego, Pinhão, Armamar, a Vila de Armamar, cheguei a tocar. E então eles apresentavam o filme, todas as semanas mudavam de filme. E pediam-me a mim para eu tocar no intervalo e depois um bocadinho depois do filme.
0: Sim.
1: E faziam publicidade. Eles tinham uma carripana com o Otti falando: José Almada, cantor ao vivo também, hoje não perca o cinema, o filme, não sei o quê, Isadora, o filme, não perca, venha ver o espetáculo, o filme. E depois temos um cantor conhecido, já muito conhecido, dos anos 70, e aquilo enchia. E os gajos gostaram muito de mim, fizemos... E então, pronto, estava sempre disponível. Eles iam buscar a aldeia, vinham da Régua, ainda 14 quilómetros para ali acima, e buscar a aldeia acima, para mim buscar, eu ia. Era muito giro, o espetáculo sempre cheio, Carraseda de Anciães, Alijó, Pinhão, Régua, claro, Régua tinha de ser. Os rapazes eram da Régua, os do cinema. Malta, muito, muito porreira. Eu gostei muito deles também. Eram honestos, queriam, não me deixavam. Íamos sempre jantar fora antes do cinema. E não me deixavam, só me deixavam ver um copinho de vinho.

0: deixavam-me. Não, tinham receio que eu depois.
1: Era para que as canções saíssem bem. Não.
0: Era.
1: Olha, saltando, avançando cerca de 40 anos no tempo, foi uma surpresa para ti quando soubeste que alguns nomes da nossa música deste século, como o B Fachada ou o M, ouviam a tua música e reclamavam a influência das tuas canções para a escrita das próprias canções deles? Foi uma boa surpresa?
0: Não sabia.
1: O B Fachada,
0: cantava...
1: Incluiu um sample de uma canção tua. O M já disse em entrevistas também que a tua música era uma música que, importante para ele próprio como escritor de canções. De certeza que só te pode saber bem ver gente com 30, 40 anos a reclamar aqui este teu legado.
0: Ah, que eu não sabia.
1: O facto.
0: Eu sei que.
1: Sim.
0: Eu sei que o meu neto mais velho está na guarda.
1: Sim.
0: E também toca, mas toca a música clássica ali do.
1: E ele ouve as tuas
0: Segovia.
1: Canções. O André Segovia.
0: Está aquilo para tu.
1: Sim.
0: Está a tocar, jogou muito melhor que eu. Continua, vai para o conservatório. Não.
1: Mas o teu neto tem orgulho no avô cantor, é isso?
0: Tem, mas é isso. A Tuna, faz parte da Tuna, aprendeu o bandolim num mês. Precisava de um bandolim. Já toca acompanhar, vão para muitos sítios também. Muito tem deslocado para estou lá na zona da guarda, estou todo lá. E ele pediu, aliás, um colega da Tuna, que esteve em casa do meu filho, do Li, foram lá convite do meu filho, o Li eu também estava, perguntou-me se podiam tocar o vento irado na Tuna.
1: Sim.
0: Eu disse, pode, é uma questão de aprenderem bem. Sim, já aprendemos, já temos a letra e tudo. Eu fico todo contente, é pá, toca, já vi o que é uma Tuna, é muito bom, várias vozes, eles vão a todo lado.
1: É importante que as canções continuem a circular, a ser ouvidas, a causar, a deixar boas marcas nas pessoas. Zé, e agora estamos mesmo a chegar ao fim, eu quero agradecer-te ter estado aqui a abrir este livro da tua vida, do teu percurso.
0: Eu também agradeço, João, agradeço. Agradeço muito, de coração.
1: Obrigado mesmo.
0: Agradeço, porque faz-me bem também, não é?
1: Então?
0: Faz-me bem ao coração. Faz-me bem ao coração.
1: Faz-me bem a todos. Vamos então fechar com outra canção do segundo disco, de 1975, e que já referimos há pouco na conversa. Há-se um dia o Pedro Louco. Letra e música do próprio José Almada, mesmo a terminar este gramofone, sempre com produção de Carlos Jorge Antunes e comigo, João Carlos Calisto.

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0: 4 horas no continente e na Madeira. 3 horas nos Açores. Edição do jornalista João Coraceiro.
1: Na Suécia, os sociais-democratas de Magdalena Andersson afirmam estar prontos a governar o país, apesar da indefinição dos resultados das eleições legislativas deste domingo. Com 95% dos votos já contados, o bloco de centro-esquerda, liderado pelo Partido Social-Democrata, tem uma vantagem mínima em relação ao bloco da direita, 176 lugares no Parlamento Sueco contra 173. Ainda sem um vencedor claro, avizinham-se longas negociações entre os diferentes partidos. E para as contas, os votos dos eleitores no estrangeiro podem vir a ser determinantes, só vão ser apurados na quarta-feira. Confirmando-se esta vantagem da esquerda, Magdalena Andersson pode voltar ao cargo de primeira-ministra, que ocupou já entre 2021 e 2022. Ela reiterou ao início desta madrugada a disponibilidade para coligações ao centro ou à esquerda para travar a permanência da direita sueca no executivo. O rival de Andersson, o atual primeiro-ministro, Ulf Kristersson, também não se dá por vencido, diz que está ainda tudo em aberto e vai manter contactos com os partidos ao longo do dia de hoje. Kristersson, o líder do Partido Moderado, ele defendeu durante a campanha integrar num eventual novo governo a extrema-direita dos democratas suecos, que perdeu terreno nestas eleições. Os democratas suecos alcançaram 17,7% dos votos, abaixo do resultado das eleições de há 4 anos. Um estudo da Fundação Francisco Manuel dos Santos, revelado hoje, traça uma evolução do perfil dos ministros ao longo da democracia em Portugal. Mostra que os ministros são hoje mais especializados e mais bem preparados tecnicamente para as áreas governativas que assumem. Os partidos não perderam ainda assim a influência. O histórico político continua a ter a maior preponderância na hora de convidar alguém para a esfera do poder, mas parece haver uma tendência, Madalena Salema, em incorporar independentes com formação profissional para o lugar de ministro.
2: Quem nos governa é mesmo uma elite altamente escolarizada. E Portugal possui um traço que o diferencia dos restantes países europeus, explica António Costa Pinto.
3: Há muitos ministros independentes, ou aquilo que neste estudo nós chamamos os semi-independentes, ou seja, os partidos vão constituindo bolsas de independentes à sua volta, fundamentalmente quer o PSD, quer o PS, que depois chamam para exercer atividades no campo político enquanto ministros, mas que não passam pelo partido, muitas vezes até não passam pela Assembleia da República. Mas convém salientar que o núcleo duro dos governos é sempre assegurado por ministros políticos.
2: Os órgãos partidários condicionam pouco a escolha dos ministros, que está fortemente centralizada no primeiro-ministro, e este é também um traço distintivo face a outras democracias europeias. Para se chegar a ministro, não é obrigatório, mas convém passar pelo Parlamento. 67% dos ministros foram deputados.
3: A grande maioria dos ministros políticos na democracia portuguesa, quer no PS, quer no PSD, desempenharam atividades de altos cargos partidários e, na maior parte dos casos, também no Parlamento foram efetivamente deputados.
2: Há também um dado interessante. Quem já passou pelo governo, por exemplo, como secretário de Estado ou chefe de gabinete, é quase certo que mais cedo ou mais tarde volta ao executivo. Contrariamente aos países do Norte, os ministros portugueses raramente são recrutados no mundo sindical ou no poder local. Miguel Pinto Luz é uma exceção que confirma a regra.
1: O estudo da Fundação Francisco Manuel dos Santos analisou o perfil de todos os ministros portugueses de 1976 a 2025 para responder à pergunta: quem governa Portugal? Milhares de alunos voltam esta segunda-feira à sala de aula, mas nem todos, ainda centenas pelo país, que começam o ano letivo sem escola, continuam sem conseguir uma vaga, uma matrícula, sobretudo na Grande Lisboa e na Península de Setúbal. Ontem à noite, o porta-voz do PSD, Sebastião Bugalho, foi à televisão, à SIC Notícias, garantir que todos os alunos vão ter vaga na escola pública este ano. O dirigente social-democrata criticou ainda as declarações do líder parlamentar do PS, Eurico Brilhante Dias, que considerou escandaloso haver alunos sem acesso à escola no arranque do ano letivo.
4: Bem, eu posso-lhe já dizer aqui, enquanto porta-voz do PS, que isso não é verdade. Obviamente que isso não é verdade. Parece-me que no caso de hoje, mais uma vez, as previsões e as acusações do Dr. Eurico, que é vai haver alunos em Portugal sem acesso à escola pública e ao ensino obrigatório. Quando isso não acontecer, que é aquilo que eu sei que vai acontecer. Isto é, quando os alunos forem colocados na escola, tiverem acesso à sua vaga, à sua turma, e estiverem matriculados como devem, pode não ser na escola que tinham como primeira opção, pode ser na que tinham como segunda, não importa, mas quando todos os alunos de ensino obrigatório em Portugal tiverem acesso à escola pública como devem e merecem, eu espero que ele venha pedir desculpa ao ministro a quem hoje chama o pior ministro da democracia desde 25 de Abril.
1: Este fim de semana, o ministro da Educação, Fernando Alexandre, reconheceu que há centenas de alunos em todo o país sem colocação nas escolas. O ministério anunciou mesmo uma investigação às escolas que, tendo lugares, recusaram colocar alunos. Na semana em que regressam os trabalhos parlamentares, a Iniciativa Liberal rumo ao norte do país para defender a necessidade de se avançar com reformas urgentes em áreas como o Estado, a fiscalidade ou a saúde são temas centrais das jornadas parlamentares da Iniciativa Liberal que arrancam hoje no Porto e para as quais o partido convida vários economistas. A IEL acusa o governo de ter perdido a iniciativa política e defende Teresa Borges que é preciso recentrar o debate nas reformas que o país precisa.
5: São críticas repetidas que a Iniciativa Liberal volta a apontar ao Governo no arranque de uma nova sessão legislativa.
6: Perdeu a iniciativa política por culpa própria, porque não resolvendo estes assuntos que consomem a atenção, consomem o espaço mediático, naturalmente não sobra energia para aquilo que realmente interessa.
5: É preciso recentrar o país nas reformas necessárias, defende o líder parlamentar dos liberais, Mário Mourinho Lopes. No Porto, o partido define áreas prioritárias, desde logo a fiscalidade e o Estado.
6: O Governo muito prometeu, muito anunciou, mas que até à data ainda não conseguiu entregar. Em termos de reforma do Estado, criou até um ministério e ainda não vimos absolutamente nada. Quanto à fiscalidade, o que foi feito foi deduções muito marginais de impostos, obviamente nós saudamos, mas o país precisa muito mais do que isso, precisa de uma discussão profunda de como é que os impostos devem ser estruturados para que o país seja mais competitivo, consiga atrair mais investimento para Portugal, crie mais empresas e com isso tenhamos mais trabalho, mais pós-trabalho, melhores salários.
5: Para os painéis de debate são convidados economistas mais ou menos próximos, à IEL, desde Ricardo Arroja e Pedro Brinca, que já foram cabeças de lista pelo partido como independentes, a Luísa Guiar Conraria, consultor económico do Presidente da República. Os liberais querem, acima de tudo, apontar caminho.
6: Mostrar qual é aqui o caminho a percorrer. Ainda não como é que ele vai ser percorrido, mas qual é o caminho a percorrer.
5: Propostas concretas chegarão mais tarde, já com um calendário definido. O partido espera apresentar, nos próximos meses, reformas para a justiça, fiscalidade e segurança social. No Porto haverá também tempo para falar de saúde.
6: O estado da saúde ainda é muito preocupante. Os portugueses têm uma enorme dificuldade no acesso aos cuidados de saúde.
5: Com uma visita ao Hospital São João de Deus, em Famalicão, na semana em que o SNS assinala 47 anos.
1: As jornadas parlamentares da Iniciativa Liberal arrancam hoje pelas 11 da manhã.
0: Edição do jornalista João Coraceiro. 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
7: Depois das notícias, tenho para si uma hora de Linha do Horizonte.
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7: Vamos lá começar a semana com a melhor música em português. Sara Correia está a avisar que chegou. Logo a seguir, Márcia e Malu Magalhães vão passar pela Antena 1.

0: Bárbara Tinoco e Mari Frois. Daqui a pouco há panfletos com Pedro Tadeu.
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1: Edith Piaf e Tufu Le Camp. O Partido Comunista Francês fez parte da Frente Popular, a coligação antifascista que juntou comunistas, socialistas da CFIU e radicais, e que venceu as eleições de 1936. Mas o PCF nunca entrou no governo de Léo Blum. Preferiu apoiar no Parlamento as reformas da coligação, procurou disciplinar as greves espontâneas que se seguiram à vitória eleitoral e manteve liberdade para discordar do Executivo. Quando começou a Guerra Civil de Espanha, em julho de 1936, Blum, pressionado pelo governo britânico e pelos setores pacifistas franceses, aderiu à política de não intervenção. Os comunistas defendiam, pelo contrário, o apoio militar à República Espanhola contra as forças de Franco, auxiliadas pela Alemanha nazi e pela Itália fascista. Entretanto, as históricas reformas sociais de 1936, as férias pagas e a semana de 40 horas, enfrentaram forte oposição das chamadas 200 famílias do poder económico. Houve uma fuga significativa de capitais para o estrangeiro, uma operação que a esquerda descrevia como a muralha do dinheiro, acompanhada pela desvalorização do franco e por uma grande inflação. Em fevereiro de 1937, Blum pediu poderes económicos especiais para enfrentar a crise financeira. A Câmara dos Deputados aprovou-os, mas o Senado, de maioria à direita, recusou. Blum demitiu-se. Seguiram-se governos dirigidos pelo radical Camille Chotin e um breve regresso de Blum. Em abril de 1938, Édouard Daladier, também radical, assumiu o governo e aproximou-se progressivamente do centro e da direita. A semana de 40 horas foi flexibilizada e uma greve geral convocada pela CGT em novembro de 1938 fracassou perante requisições civis, sanções e despedimentos. Nos acordos de Munique, em setembro de 1938, França e Reino Unido aceitaram a anexação do território dos Sudetas checoslovacos pela Alemanha de Hitler. O PCF foi o único partido francês parlamentar que se opôs ao acordo. A unidade política de 1936 estava, assim, praticamente desfeita. A 23 de agosto de 1939, a União Soviética e a Alemanha assinaram o Pacto Germano-Soviético, que seguiu-se a invasão da Polónia e a entrada da França na guerra. O governo Daladier proibiu a imprensa comunista e, a 26 de setembro, dissolveu o PCF. O partido, que participara na aliança criada contra o fascismo, passava à clandestinidade precisamente quando começava a guerra contra a Alemanha nazi. Este ambiente de desagregação política e de aproximação da guerra encontra expressão numa canção chamada Tout fout le camp, que pode traduzir-se por Está tudo a desmoronar-se. A letra é de Raymond Asseau e a música de Robert Jouel. Edith Piaf gravou-a em 1937 e Damien voltou a gravá-la em maio de 1939, poucos meses antes do início da guerra. A canção começa por atacar a confiança dos seres humanos no seu próprio poder. Somos senhores da terra, julgamos-nos quase deuses. Mas, logo a seguir responde, o que somos nós? Uns miseráveis. Depois entra diretamente no ambiente político da época. Se inventas uma camisa, eu fabrico uma nova bandeira. É uma referência aos uniformes paramilitares usados por fascistas e nazis. Escutem o mundo enlouquecido, diz a seguir a letra que cita palavras de ordem invertidas. Viva a morte, viva a fome. E a conclusão é coletiva. Somos todos assassinos. Mais adiante, parece que a própria natureza anuncia a catástrofe. É toda a terra que ruge. É uma boa época para os vulcões. E chega o aviso. Vamos fazer explodir o mundo. Agarrem-se. Está tudo a desmoronar-se. Tout fout le camp está já muito longe do otimismo das canções das férias pagas, dos passeios de bicicleta e dos domingos junto ao rio que acompanharam a vitória da Frente Popular. Ela anuncia a chegada do mundo em guerra. E bem pode ser escutada hoje.
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1: Estamos ligados à música agora com as novas de Emmy Curl. 20 anos de carreira assinalados com um novo disco em mirandês, Pastoral 2.0, um disco RTP Antena 1 que já está disponível desde dia 9. Vamos ficar com mais um dos temas deste regresso de Emmy Curl.
2: O Advir Não Amanhã é uma balada, é a balada do álbum. Ela fala sobre a esperança do amanhã. Fala daquele sentimento de que um dia há de vir esta paz que me engloba e que ainda sinto, mas ainda está por vir. Ou seja, é uma iminência de...

0: 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Agora chega a Mafalda Lopes da Costa com a palavra do dia.
1: A palavra do dia é soberano. Enquanto adjetivo, usa-se a palavra soberano para referir o que tem soberania, o que detém autoridade suprema, o que é supremo, o que exerce o poder sem qualquer restrição, o que é absoluto ou autoritário. E em sentido figurado, o adjetivo soberano remete quer para arrogante, altivo, quer ainda para excelente, magnífico. Já como nome, um soberano é uma pessoa ou entidade que exerce o poder supremo ou chefe de um Estado monárquico, ou seja, o monarca. A palavra soberano vem do latim de aval, vem de superanus, que significa aquele que está acima. E o superanus era a pessoa ou o poder que ocupava a posição mais alta na hierarquia, sem nenhum outro poder acima dele.
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4: Há uma nova trend nas redes sociais e o presidente da Câmara de Lisboa já aderiu naturalmente.
5: A trend é publicar uma fotografia feita por IA de como seríamos se estivéssemos nos anos 80. Pois bem, nos anos 80 eu usaria um colete da proteção civil roxo e verde e por baixo do capacete das obras um corte de cabelo à Modern Talking. Do louro, lembram-se? Com aquela franja? 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
6: Os duques de Sussex, que regressaram ao Reino Unido, ficaram surpreendidos com a divulgação de um documento em que o rei Carlos diz que os dois devem ser tratados como cidadãos comuns, tendo perdido os títulos de Sua Alteza Real.
4: Para comentar o tema, chamámos a estúdio o nosso especialista em monarquias e bigodes, a Dom Duarte de Bragança. Bom dia!
7: Já tenho saudades. Muitos bons dias. Eu devo acrescentar que o Harry pediu para ser tratado, pelo menos, por sua lindeza real, já que perdeu o Alteza, não é? Ou, no mínimo, por sua coisa mais linda. Mas o Carlos não permitiu, não é?
4: Como serão, então, tratados os duques?
7: Por Sr. Harry e Sra. Meghan. É o máximo que o rei lhes concede, não é? E mais, a Meghan queria ter um coche para ir ao supermercado, não é? E ao cabeleireiro. E o rei mandou apanhar o Uber, não é? E o Harry teve de devolver até uma coroa do Toys R Us que lhe deram em criança. Acabou-se a papa doce. Comigo não fazem farinha.
4: Obrigado por ter vindo ao Portugalex.
7: Isabelinha já está a fazer as camas do quarto de hóspedes em Sintra. Se eles quiserem asilo, percebe?
4: Fica o recado. Muito obrigado. E parece que o jornalista Nuno Luz, o nosso enviado especial à Inglaterra, graças ao seu inglês fluente, tem algo a acrescentar a este tema. Não é assim, Nuno?
8: Precisamente dizer que a Princesa of Wales, Princesa das Baleias, já disse a Meghan Markle que lhe empresta o título quando ela quiser, desde que o devolva bem lavado. Mas parece que Meghan não gosta muito de baleias. Vamos ver o que isto dá. Let's see what this gives.
6: Obrigado, Nuno. E a ficha técnica vai ser lida por Carlos Moedas ao som de música dos 80s para acompanhar a trend.
5: Com muito gosto. Portugalex com Manuel Marques e António Machado. Texto da Patrícia Castanheira, sonoplastia de Tomás Enahori. Sherry, Sherry, lady.
9: Sempre motivos para rir, efetivamente, com o Portugalex e efetivamente a canção do GNR que já está a tocar.

0: Já voltamos à música, mas antes vamos ouvir o Eduardo Paixão. É um projeto para conhecerem 90 segundos de ciência.
1: Olá, o meu nome é Eduardo Paixão, sou investigador no ICAREB, na Universidade do Algarve, onde também sou docente na área da pré-história. Portanto, eu sou o investigador principal num projeto financiado pela Leakey Foundation, que procura investigar a forma como foram utilizadas ferramentas feitas em pedra, por volta de há 1 milhão de anos atrás. Portanto, nós, neste projeto, o que procuramos é, através da utilização de recursos a tecnologias avançadas que temos ao dispor nos dias de hoje, tentar encontrar evidências que nos ajudem a compreender a forma como estas ferramentas foram utilizadas, que tipo de materiais elas tiveram em contacto, para nos ajudar a compreender melhor como viviam estes hominídeos há cerca de 1 milhão de anos atrás. O meu projeto desenvolve-se na África Oriental, mais propriamente na Etiópia, na região da Oromia. Muitas vezes é difícil ter uma associação direta das ferramentas com as espécies, propriamente ditas nestas cronologias, mas estamos a falar da altura em que os mais famosos seriam os Homo erectus, então que povoavam esta região, ou uma das principais espécies que povoava esta região nesta altura. Os dados preliminares deste projeto indicam que estas ferramentas tinham uma utilização muito mais complexa e diversa do que nós inicialmente prevíamos. Embora isto ainda esteja em processo, este estudo, nós acreditamos que os hominídeos desta altura não só utilizavam estas ferramentas para diferentes atividades, mas eles também procuravam especificamente determinados tipos de rochas para determinadas atividades. Portanto, nós temos uma variabilidade também do ponto de vista das matérias-primas que estão disponíveis nos sítios.
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0: São 5 horas 4 nos Açores.
1: Na Suécia, os sociais-democratas afirmam estar prontos a governar o país, apesar da incerteza nos resultados das legislativas de ontem. Há uma especialização cada vez maior dos ministros em Portugal, mas a cor partidária continua a ser determinante na hora de formar governo. Neste jornal, olhamos para o estudo da Fundação Francisco Manuel dos Santos.
0: Estão 16 graus em Vila Real, Porto com 19, Lisboa com 21, Faro com 22 graus nas ilhas, 23 graus no Funchal, estão 20 em Ponta Delgada e 22 em Angra do Heroísmo. Edição das 5, João Coraceiro.
1: Na Suécia, com 95% dos votos já contados, o Bloco de Centro-Esquerda, liderado pelo Partido Social Democrata, tem uma vantagem mínima em relação ao Bloco da Direita nas legislativas de ontem, 176 lugares no Parlamento Sueco contra 173. Ainda sem um vencedor claro, avizinham-se longas negociações entre os diferentes partidos e, para as contas, os votos dos eleitores no estrangeiro podem vir a ser determinantes, só vão ser apurados na quarta-feira. Confirmando-se esta vantagem da esquerda, Magdalena Andersson, do Partido Social Democrata, ela pode voltar ao cargo de Primeira-Ministra, que ocupou entre 2021 e 2022. Ela afirmou ao início desta madrugada que, mantendo-se o favoritismo dos resultados, a Suécia terá um novo governo. Reiterou ainda a disponibilidade para coligações ao centro ou à esquerda para travar a permanência da direita sueca no executivo. O rival, o atual primeiro-ministro Ulf Kristersson, do Partido Moderado da Direita, também não se dá por vencido. Diz que está ainda tudo em aberto e vai manter contactos com os partidos ao longo do dia de hoje. Pela primeira vez, os líderes dos governos da Escócia, do País de Gales e da Irlanda do Norte vão estar juntos para discutirem a realização de um eventual referendo que abra caminho à independência do governo de Londres. Em comunicado, os três líderes independentistas afirmam que vão pedir ao governo britânico que prepare e facilite alterações constitucionais para referendos de autodeterminação. A reunião acontece esta segunda-feira em Cardiff, no País de Gales. Milhares de alunos voltam hoje à sala de aula, mas nem todos, há ainda centenas pelo país que começam o ano letivo sem escola, continuam sem uma vaga, sem conseguir uma matrícula, sobretudo na Grande Lisboa e na Península de Setúbal. Ontem à noite, o porta-voz do PSD, Sebastião Bugalho, foi à televisão, à SIC Notícias, garantir que todos os alunos vão ter vaga na escola pública este ano. O dirigente social-democrata criticou ainda as declarações do líder parlamentar do PS, Eurico Brilhante Dias, que considerou escandaloso haver alunos sem acesso à escola no arranque do ano letivo.
2: Bem, posso já dizer aqui, enquanto porta-voz do PS, que isso não é verdade. Obviamente que isso não é verdade. Parece-me que no caso de hoje, mais uma vez, as previsões e as acusações do Dr. Eurico, que é vai haver alunos em Portugal sem acesso à escola pública e ao ensino obrigatório, quando isso não acontecer, que é aquilo que eu sei que vai acontecer, isto é, quando os alunos forem colocados na escola, tiverem acesso à sua vaga, à sua turma, e estiverem matriculados como devem, pode não ser na escola que tinham como primeira opção, pode ser na que tinham como segunda, não importa, mas quando todos os alunos de ensino obrigatório em Portugal tiverem acesso à escola pública como devem e merecem, eu espero que ele venha pedir desculpa ao ministro a quem hoje chama o pior ministro da democracia desde 25 de Abril.
1: Este fim de semana, o ministro da Educação, Fernando Alexandre, reconheceu que há centenas de alunos em todo o país sem colocação nas escolas. Anunciou também uma investigação às escolas que, tendo lugares, recusaram colocar alunos. Um estudo da Fundação Francisco Manuel dos Santos, revelado hoje, traça uma evolução do perfil dos ministros ao longo da democracia em Portugal e mostra que os ministros são hoje mais especializados e mais bem preparados do ponto de vista técnico para as áreas governativas que assumem. Os partidos não perderam, ainda assim, a influência. A experiência política continua a ter o maior peso na hora de convidar alguém para a esfera do poder, mas parece haver uma tendência da política em incorporar independentes com formação profissional relevante para o lugar de ministro, Madalena Salema.
3: Quem nos governa é mesmo uma elite altamente escolarizada. E Portugal possui um traço que o diferencia dos restantes países europeus, explica António Costa Pinto.
4: Há muitos ministros independentes, ou aquilo que neste estudo nós chamamos os semi-independentes, ou seja, os partidos vão constituindo bolsas de independentes à sua volta, fundamentalmente quer o PSD, quer o PS, que depois chamam para exercer atividades no campo político, enquanto ministros, mas que não passam pelo partido, muitas vezes até não passam pela Assembleia da República. Mas convém salientar que o núcleo duro dos governos é sempre assegurado por ministros políticos.
3: Os órgãos partidários condicionam pouco a escolha dos ministros, que está fortemente centralizada no primeiro-ministro. E este é também um traço distintivo face a outras democracias europeias. Para se chegar a ministro, não é obrigatório, mas convém passar pelo Parlamento. 67% dos ministros foram deputados.
4: A grande maioria dos ministros políticos na democracia portuguesa, quer no PS, quer no PSD, desempenharam atividades de altos cargos partidários e, na maior parte dos casos, também no Parlamento foram efetivamente deputados.
3: Há também um dado interessante. Quem já passou pelo governo, por exemplo, como secretário de Estado ou chefe de gabinete, é quase certo que mais cedo ou mais tarde volta ao executivo. Contrariamente aos países do Norte, os ministros portugueses raramente são recrutados no mundo sindical ou no poder local. Miguel Pinto Luz é uma exceção que confirma a regra.
5: O estudo da Fundação Francisco Manuel dos Santos analisou o perfil de todos os ministros portugueses de 1976 a 2025. Os preços do petróleo estão em alta esta segunda-feira, depois de um fim de semana marcado pelo encerramento temporário de um oleoduto estratégico na Arábia Saudita, mas também por ataques no Estreito de Hormuz. Com a reabertura dos mercados asiáticos, o preço do barril de Brent atingiu os 107 dólares. Para esta segunda-feira estava prevista uma reunião entre o Irão e os países do Golfo sobre o futuro do Estreito de Hormuz, mas Oman anunciou esta madrugada que essa reunião foi adiada.
0: Edição de João Coraceiro, no simultâneo RTP Antena 1 Continente Madeira e Açores, RTP Mundo e RTP África. Segue a informação atualizada em noticias.rtp.pt. Muito bom dia, são 5:07. É a segunda-feira, 14 de setembro, sou José Candeias com Guilherme Marques e Carlos Mateus.
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0: Boa semana.

4:30, bom dia. Boa semana, cá estamos. Vamos então vivê-la juntos nestas primeiras 2 horas do dia. E agora, dando voz a quem queira vir até à rádio 213820033. 213820034. Valendo a sua inscrição, falamos para si, onde quer que se encontre. Bom trabalho, boa viagem, se calhar de regresso ao trabalho, não? 213820033, 213820034.

0: Luz de Olinda. Enviando a sua mensagem para o Facebook, ou através do Facebook, em José Candeias, no WhatsApp aqui da rádio, 912-120-501. Ora isto.
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0: Recebendo o auditório, 213820033 ou 0034. Bom dia, António Custódio Coelho.
4: Bom dia.
0: Como está a Santana da Serra, aí no sul?
4: Está com muito calor, pois. E muita seca, que isto é terrível, este ano tem sido por demais.
0: Ouça, meu caro, e o calor, mas isto vai desanuviar, a meio da semana já começa a arrefecer. E como é que foi o seu verão por aí?
4: O meu verão foi muito, assim, com muito calor, mas mais ou menos razoável.
0: Ficou por aí?
4: Tem-me acompanhado um pouco.
0: Ficou por aí ou deu uma voltinha?
4: Não, me deu aqui às vezes uma voltinha e às vezes ia à praia, mas pouco.
0: Quem vive em Santana da Serra, qual é a praia mais próxima?
4: Albufeira. Albufeira é aquelas praias ali assim na zona, porque aquilo são quase a mesma distância.
0: Pois isso, apanhando aí, por exemplo, a autoestrada ou a nacional, isso vai logo parar Albufeira, ou seja, vai parar mesmo a meio do Algarve, não é, António?
4: Exato, é isso mesmo.
0: Mas aquela zona é um bocado movimentada, mas pronto, de vez em quando dá lá um saltinho, não é, amigo?
4: Sim, é a minha safa.
0: A sua safa, tá bom. Muito bem, meu caro. E agora, ouça, agora o movimento vai ficando mais reduzido e até, se calhar, Santana da Serra já se despediu de muita gente que foi até aí, se calhar, não? Passando as suas férias.
4: Sim, olha, por exemplo, ontem fui a uma festa que é a festa do Chagã Santa Clara à Velha, que foi a primeira vez que lá fui e gostei imenso, porque foi, pronto, exposições de pessoas com artigos regionais. E foi bom, gostei.
0: Ainda bem. Essas feirazinhas, esses sítios são sempre agradáveis e a gente compra sempre qualquer coisa. Ouça, António, tenho aqui uma indicação, quero fazer um agradecimento a médicos.
4: Exatamente.
0: Então, que agradecimento quer você fazer? Diga lá.
4: É o seguinte, está a fazer 2 anos.
0: Sim.
4: Tive aqui um percalço na minha saúde que ia indo para o outro lado. Vi mesmo do outro lado. E quero agradecer isso e também a uma vizinha minha.
0: Então, mas espera aí, deixa-me só dizer uma coisa. Mas isso já lá vão 2 anos.
4: Já lá vão 2 anos.
0: É, meu amigo, e você esteve este tempo para agradecer. E a sua vizinha, o que é que se passou?
4: A minha vizinha foi um caso, embora diferente, mas também ligado à saúde, porque nós costumamos às vezes reclamar quando as coisas correm mal, mas deve-se também agradecer quando elas correm bem. Tive aqui uma vizinha, que até é da minha idade, que é a Adelina Martins Coelho.
0: Sim.
4: Teve internada em Beja e teve em estado de coma 4 semanas.
0: Então quer dizer, António, que você, em nome dela e também em seu, no seu, você só pode agradecer aos médicos que vos salvaram a vida, então, é isso, António?
4: Exatamente.
0: Olha que bem.
4: Assuma é isso. Eu fiquei muito grato e ela também já me disse o mesmo, teve uma equipe médica que foi uma coisa extraordinária.
0: Mas eu não duvido disso, exatamente, ninguém duvida disso, até porque eles são uns grandes profissionais e vocês são um exemplo de muitos outros. Ó meu caro António, olhe, e é por essa razão que a gente vai vivendo cada dia, a pouco e pouco, que é para durar mais, não é, António? Pois claro.
4: Sim. No meu caso concreto, eu vi mesmo do outro lado, senti-me tão mal.
0: Ah, meu caro, isto às vezes... Luís António, então agora, dias mais calmos, ou pelo menos mais retemperadores, e agora é um cumprimento que eu lhe mando aqui de Lisboa, e você manda lá um de Santana da Serra, vamos lá, meu caro.
4: Olha, o que eu chamo aqui de Santana da Serra, para todas as pessoas santanenses que me estejam a ouvir, que, portanto, que passem um bom dia.
0: Exato.
4: E muita saúde, que é o principal. E a gente, quando passa por estas coisas, há um ditado que a gente usava isto na guerra e é muito verdadeiro.
0: Qual é?
4: Só quem passa por elas é que sabe.
0: Dar valor,
4: exatamente.
0: Um abraço, então, amigo António. Foi um gosto, meu caro.
4: Pronto.
0: Adeus, bom dia, muito obrigado. Bom dia, muito obrigado. Há sempre uma maneira de agradecer.

0: Muito bom dia, são 5h23. Também pode contactar-nos através do e-mail josecandeias.programa@rtp.pt. Portanto, até às vezes, querendo aí aquela divulgação especial, e por isso contamos sempre com uma antecipação. josecandeias.programa@rtp.pt. Vamos lá saber quem é que dá aí força ao trabalho. Bom dia, António Sá, bom dia, Trás-os-Montes, bom dia, Mogadouro.
1: Bom dia, Sr. José Candeias, como é que vai?
0: Eu te vou bem, e eu ainda vou a mais pormenor. Trás-os-Montes, Mogadouro, mas você está onde?
1: Estou nos Porrais.
0: Essa terra...
1: Mas você não consegue dizer, hein?
0: Oh, meu amigo, se não conseguisse dizer, então não era para...
1: Porrais de Mogadouro.
0: Está bem, mas quer que eu diga Porrais de Mogadouro, é isso?
1: Pois, Porrais de Mogadouro, porque as pessoas, se eu disser sou Mogadouro, as pessoas não sabem quem é que está a ligar, sabe?
0: Pois, por isso é que eu quis ir ao pormenor, ó, meu caro.
1: Está certo.
0: Então, sei lá, você nasceu aí, nessa terra?
1: Eu nasci aqui, sim, senhor Joel.
0: Até é porreiro.
1: Por acaso é, por causa disso que eu venho até cá várias vezes. vou a Paris, venho para aqui, daqui vou para Paris, volto outra vez para aqui, vou para o Mogador.
0: Está bem, ok. Então, mas sei lá uma coisa, porquê é que você é porreiro?
1: É porreiro porque aqui é que se vive bem.
0: Então como é que se chama quem nasceu em Porrais?
1: Ah, isso não sei, não posso dizer, ao senhor da Câmara.
0: Então espera aí, eu sou lisboeta, porque nasci em Lisboa.
1: Lisboeta, ok, Lisboeta, toda a gente conhece Lisboeta.
0: Ok, está bem, mas deixe-me lá acabar. Se eu sou lisboeta, você, nascida em Porrais, é quê? É um porreiro? É um porrense?
1: Não posso dizer, Mogadouro é mogadourense, eu sei, mas Porrais é uma coisa...
0: Ah, não sabe. Sei. Então, a partir deste momento, ou me dão o contrário, ou a partir de hoje, os habitantes de Porrais são todos porreiros.
1: Ok, certo.
0: Mas veja lá, se não concordar com isso, eu retiro já o que disse.
1: Oi, não, deixe estar assim.
0: Pois, eu também acho. Deixe estar assim.
1: Deixe estar.
0: O António, o que é que você agora anda a fazer que dê bom resultado, amigo? O que é que se trabalha por aí agora?
1: Olha, eu ando a fazer o que nunca teve a fazer. A semana passada fomos a Vindimar.
0: Sim.
1: Fez o vinho,
0: correu bem.
1: Está a perder no pipo.
0: Uau!
1: No pio, e quero convidar a beber um copo quando ele estiver bom. E outra coisa, e quero dar um nome depois a esse vinho. Vai-se chamar Petrus.
0: Vai chamar como?
1: Petrus.
0: Porquê?
1: Porquê? Porque é o melhor vinho que há.
0: Ah, meu amigo, a gente aprende uns com os outros.
1: Sim,
0: então, mas esse vinho, certeza. O melhor vinho que há, chama-se, tem esse nome, é?
1: Tem sim, senhora.
0: E esse nome, qual é a origem desse nome?
1: A origem desse nome não lhe posso dizer, porque eu vi isto em França, e em França há bons vinhos, mas não há vinho que chegue ao Petrus. Onde ele é feito, não sei, não lhe posso dizer.
0: Então, mas sei lá, mas eles chamam esse vinho, ou essa casta, esse nome lá em França. Aqui você também tem Petrus, tem essa casta, tem por cá?
1: Ah, também deve haver. Deve haver.
0: Está bem, ok, muito bem. Uissa, então e a partir de agora, para além da espera da uva, ou pelo menos do vinho, o que é que o meu amigo agora tem entre mãos?
1: Olha, agora vou-me atabichar, depois de me atabichar vou subir para cima do trator, vou lavrar umas poucas oliveiras que têm grama, para ver se ela leva caminho, e depois venho para casa, almoço, e descasco a amêndoa que andei a apanhar. Eu não tenho grande amêndoa, não é? Mas tenho que descascar, que é para depois, quando uma pessoa quiser comer um bolo, ter o grãozinho ali limpinho, não é preciso andar a comprar.
0: Então vamos lá por partes. Você disse que primeiro vai grabichar?
1: Primeiro vou lavrar.
0: Não, antes você disse que qualquer coisa bichar.
1: Ah, bichar, não.
0: Falou, é que não posso andar para trás nisto. Ou seja, o que eu me apercebi é que você vai, primeiro o quê? Um mata-bicho, é isso?
1: Primeiro vou-me atabichar.
0: Estamos a falar ao contrário. Isto é uma coisa. Pronto. E depois, então, faz-se aí a lavrar as oliveiras. Porquê é que você lavra, porquê é que se lavram oliveiras?
1: Eu lavro as oliveiras agora porque tenho lá muita grama, não sei se sabe o que é aquela erva.
0: Sim, aquela erva que nasce à volta, sim, sim.
1: Pois, pois. Não nasce à volta das oliveiras, nasce pela terra toda.
0: Pronto.
1: E como está a fazer ainda muito calor, eu vou aproveitar a lavrar, deixo a arada aberta, que é para a erva levar caminho, sabe?
0: Ok, e assim aproveita até areja o terreno e tudo.
1: Sim, bom, não convém muito andar debaixo das oliveiras. É mais assim ao lado, que é para não dar cabo da raiz.
0: Pois,
1: mas
0: claro.
1: Eu vou fazer cuidado, mas o que não gosto é ver as oliveiras lá com essa erva.
0: Onde é que você aprendeu a fazer isto tudo?
1: Oh, Sr. Zé, eu aprendi a fazer isto de novo. Eu, quando estive em Angola, a minha vida foi andar com tratores.
0: Okay.
1: Depois fui para Paris, Museu de Arte. E agora estou a mudei também, está a ver? Agora sou agricultor.
0: E você não passa sem isso? Ouça...
1: Ah, pois não.
0: Mas falou-me aí em amêndoa. Quer dizer que já a amêndoa, ela já abriu daquela primeira casca? Já
1: está mais que aberta.
0: E você vai partir da quê? Com o martelo?
1: Parto, sim, com o martelo, sim. Quando tenho bagar.
0: Ah, pois só pode. Olha... Pois, isso é que mais nozes. Deus dá as amêndoas, mas não as parte, não é?
1: Pois, com certeza. E a amêndoa partidinha. Olha, tenho aqui dois frascos dela partida em cima da mesa.
0: Já comia duas.
1: Vou comer.
0: Pois, já comia.
1: Vou comer 5 ou 6 grãos antes de me atabichar. Todas as manhãs.
0: Muito bem, meu amigo, vocês lá têm estes rituais e olha, e depois como você vai para o campo, é a energia que tem e é essa energia que você depois debita aí no trabalho. Você não para, até eu sei lá, durante a tarde, como está mais calor, aí você resguarda-se mais, não, António?
1: Pois, da parte de tarde, como está muito calor, sento-me ali, tenho ali um abrigo,
0: e vai partir a amêndoa com o martelo?
1: Não, primeiro vou descascá-la.
0: Primeiro tira-lhe aquela película. Sim.
1: E ainda não está descascada.
0: Ah, ok.
1: E depois, assim que acabar de descascar, só quando tiver vazar, é que começa a parti-la.
0: Muito bem. Sim, senhor, meu amigo. Olha, a família já foi para a França?
1: A família já está tudo em França.
0: Portanto, você agora não tem ninguém, está aí sozinho.
1: Agora estou aqui eu sozinho.
0: E quando é que você volta agora à França, levando aí até alguns miminhos da terra?
1: Agora mais esta semana e mais outra, e depois volto a ir para Paris.
0: E quando é que você só regressa a Paris, por exemplo, quando o vinho estiver pronto?
1: Ah, pois com certeza, tenho que deixar o vinho na cuba e tudo.
0: Portanto, para ficar, para ser o resultado de tanto trabalho. Quer dizer que o seu verão aí recebeu a sua família, foram também momentos bem passados. Foi isso,
1: sim,
0: António?
1: Sim, sim.
0: Ótimo,
1: sim,
0: muito
1: sim.
0: bem. Ó, meu amigo, então, olhe, vá lá mata bichar, um bom trabalho e um grande abraço aqui de um lisboeta para um porreiro.
1: Está certinho. E um bom dia para vocês todos aí na Antena 1.
0: Foi um gosto, meu amigo. Bom trabalho. Mantenha-se aí com espírito. Muito obrigado. Bom dia, muito obrigado. E vamos avançando. 28 minutos para as 6 da manhã. Ora bem, o Instituto Português do Mar e da Atmosfera diz que vamos ter tempo quente, com o céu pouco nublado ou limpo. Há nuvens no litoral, norte e centro, a partir do meio da tarde. O vento esse moderado nas terras altas, também no meio da tarde. E a temperatura sobe no litoral oeste. A previsão da Madeira dá-nos um dia também de poucas nuvens, sobe a temperatura ligeiramente. E nos Açores, para já, temos algumas abertas, mas também a previsão de aguaceiros fracos ainda pela manhã nos grupos ocidental e central. Agora há as máximas. Santarém e Évora, 38 graus. Castelo Branco e Beja, 37. Porto Alegre, 36. Vila Real e Lisboa, 35. Bragança, Braga, Viseu e Coimbra, 34. 33, Leiria e Setúbal. Guarda, Faro e Funchal, 31. Sagres, 30. Porto, Penhas Douradas e Horta, 20. Viana do Castelo, Aveiro, Sines e Ponta Delgada, 28, 27 graus, Porto Santo e Angra do Heroísmo, ponto mais fresco, Santa Cruz das Flores, mesmo assim com 26 graus. Manhã de segunda-feira, início de semana, muito bom dia. 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
0: Para além do telefone, também as mensagens, os primeiros cumprimentos que chegam aqui em José Candeias no Facebook e no WhatsApp aqui de Portugal, 912-120-501. Então vamos lá ao primeiro cumprimento e ele vai já para a Alemanha, onde está o Eduardo Caetano a fazer-se à vida. Tudo bem, Eduardo? Isso é o que se quer. Depois, também, bom dia. Quero manifestar os meus parabéns pela qualificação para os oitavos do Campeonato de Bola Sub-20 feminino na Polónia. Parabéns para as duas miúdas que marcaram os golos, em especial lá, isto é bom, em especial para a minha sobrinha Ana Marques, foi uma delas com dois golos, parabéns. Tiveram um grande apoio da tia e prima que foram da Alemanha a apoiar Portugal, e claro o pai e a mãe da Ana. Quem diz é o António, na Alemanha. Muito bem, meu amigo, bem lembrado, sim senhor. Aliás, as atletas portuguesas já nos Jogos Mediterrâneos que aconteceram em Itália também trouxeram tanta medalha. Parabéns ao desporto.

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0: Mónica Bosch com peruca. Fala-me a verdade. 22 minutos para as 6 da manhã, as linhas da rádio que trazem as vozes, o trabalho, as emoções, quem está longe de Portugal, tudo isso entra na rádio, é a vida de cada dia e é esta hora. Pauta-se aqui para trazer e dar aí também destaque. Olha quem vem aqui revelar às vezes muita coisa. 21-382-0033, 21-382-0034. Obviamente, fora de Portugal, não esqueça, mais 351. Estou bom dia.
1: Bom dia.
0: Parabéns.
1: Parabéns. É o Zé Candeias.
0: Muito obrigado. Diz ela, é o Zé Candeias. Tão linda. Ora, então, meus amigos, onde é que vocês estão?
1: Em Mafra.
0: Ah, estão cá.
1: Em Portugal.
2: De férias. Agora mesmo.
0: Parece que até adivinhei. Olá, Patrícia.
2: Olá, Zé Candeias.
0: Então, as férias começaram. Como é que estamos na nossa vida?
2: Estamos bem, finalmente férias. Saímos ontem à tarde de Múrcia e acabamos de chegar agora mesmo a Mafra para estar com a família. E agora só regressamos em outubro, que é quando começa a campanha dos legumes.
0: Vocês começaram as vossas férias primeiro que eu. Portanto, ou seja, vocês começaram hoje, estes dias, eu é só para a semana, e depois regressamos em outubro e aí fazemos ou continuamos no pleno. É isso, Patrícia?
2: É isso mesmo. Agora nós começamos entre a segunda e a terceira semana de outubro. A campanha dos legumes, novamente de Múrcia para a Alemanha.
0: Oh, Patrícia, e as férias são passadas aí na zona de Mafra?
2: Agora, de momento, sim, em Mafra, aqui em casa dos meus sogros. Depois mete-se também o aniversário da filha aqui do Paulo. E depois vamos até ao Alentejo, à casa dos nossos tios. Estamos há uns dias e depois é regressar ao trabalho novamente.
0: Ao pé de Mafra há uma praia muito bonita que se chama Ericeira. Vocês não gostam?
2: Adoro.
0: Então a que horas nos encontramos, que hoje vai estar calor?
1: À hora que quiser.
2: À hora que quiser. Mafra é...
1: Ericeira é como...
2: Ericeira, Mafra, é quando quiser.
1: É onde tem o mar mais azul.
0: Olha aí, como ele sabe. Ericeira, onde o mar é mais azul. Olha como ele sabe. Sim, senhor. Oh, Paulo, isto são as férias. Obviamente que as férias são sempre desejadas. Mas, epá, isto é muito a trabalho. Isto é muito a quilómetro. Não haja dúvida que isto agora até se respira melhor, ainda por cima jogando em casa, não, Paulo?
1: Sim.
2: É, exatamente. E com carro novo.
1: Viemos de viatura nova. Melhor ainda.
0: Olha tão bem. Até esperem aí. E a viatura nova, quem é que a conduziu? O Paulo ou a Patrícia?
2: Não, o Paulo.
0: Mas a Patrícia... Ó, Patrícia. Ah, ok. E vamos lá ver uma coisa. Para além das merecidas férias, hoje é um dia especial, Patrícia?
2: É um dia especial, sim, senhor.
0: Porquê?
2: Fazemos 11 meses de união e... De hoje a um mês, fazemos um ano.
0: Muito bem. Mas de união de trabalho ou a união afetiva, a união de amor entre vocês?
2: A união de amor entre nós.
0: E que em 11 meses o resultado, e a verificar até pela conversa que tivemos aqui há alguns bons dias, vocês sentem-se bem, têm valido a pena e é uma dupla não só de companheiros, mas em cada dia de colegas também. E isso tem-se cumprido ao longo destes 11 meses e tem valido a pena, é, Patrícia?
2: Tem-se cumprido e tem valido muito a pena e... Somos muito unidos e muito, muito amigos um do outro e estamos cá sempre para nos apoiar um ao outro, não só como, pronto, esposa e esposa, e como colegas de trabalho e, pronto, temos excelentes colegas também, que a malta da Coronafrio de Múrcia, que é a empresa para quem a gente presta esse serviço, e, pronto, no geral, todos os colegas que andam na estrada, que já conhecemos, são...
0: Até porque vocês mudaram de perfil. Ou seja, vocês estavam ligados a transporte público, não era, Patrícia?
2: Era, sim, senhor. Muito trabalhávamos na Sociitransa, uma empresa de autocarros espanhóis. Eu na Sociitransa e o Paulo na Sanches, que pertencem as duas à mesma empresa. Uma das empresas é o marido que gera, a outra é a mulher. Mas foi aí que a gente se conheceu. E quando nos conhecemos, nem eu nem o Paulo sabíamos que trabalhávamos para a mesma empresa.
0: Ora, vê. Ou seja, o amor aproximou-vos e ainda por cima a empresa gosta tanto. Ai, olha, tão, eles são tão românticos, gostam tanto um do outro. A gente vai pô-los a trabalhar juntos. E vocês agradeceram?
2: Agradecemos, sim, senhor.
0: Muito bem. Ó, Paulo, agora fala lá comigo. Chegámos a Portugal, estamos em férias, chegámos à tua terra, e o que é que a gente pode, por exemplo, aquelas coisas, quando a gente chega à nossa terra, dizer, pá, é a primeira coisa que faço, tiro lá a família, que isso é um dado adquirido. Ah, se há algo que você tenha saudades e que agora em férias você goste logo de matar pela primeira vez, ou logo de início?
1: O pãozinho de Mafra.
2: O pãozinho de Mafra.
0: Ouvintes, acreditem, é assim, acreditem que eu estava a fazer esta pergunta e estava logo a associar ao pãozinho de Mafra. É que... Onde é que se compra pão de Mafra a esta hora, meus caros amigos?
2: A esta hora, pois, as padarias ainda estarão a abrir.
1: Não, sim, a
2: partir das 6:30 da manhã já se compra pãozinho.
0: Vão descansar.
1: Esta zona de Mafra, Sobreiro e Achada... Quando íamos para a noite e vínhamos da Ericeira, da Achada, a partir desta hora havia ali um...
0: Quando íamos para a noite para a Ericeira. Então quer dizer que você era quê? Era discoteca, dava a fome, passávamos pela padaria um bocado de pão, um bocado de manteiga e depois íamos dormir.
1: Era na altura, não sei se lembra da DSA, que era a discoteca que havia.
0: Cidade ali, Anónima.
1: Exatamente.
0: E ao Paulo, exatamente, ainda me cheguei a divertir lá. Meus caros amigos, agora que vocês chegaram, vão descansar um bocadinho, é isso?
1: Claro.
2: Agora é hora de dormir umas boas horinhas de sono.
0: E vão pôr a chave na porta ou vão bater à porta?
1: Depois temos que bater à porta.
2: Temos que bater à porta que eu tenho a minha sogra a dormir.
0: Ok. Vocês já chegaram? Estão à porta de casa, por assim dizer?
2: Já estamos à porta de casa.
0: Epá, ganda chamada, foi logo bater ali no tempo certo. Muito bom. Então, mas pronto, olha...

0: O Paulo é de Mafra, a Patrícia é de onde?
1: Eu nasci em Lisboa, mas fui criada no Magoito.
0: Ah, portanto é aí na zona, sim senhor.
1: Sou Alfacinha.
0: Muito bem, cá das minhas. Meus caros, umas boas férias, tudo bom, obrigado. E é caso para dizer novos.
1: Apareça por Mafra, apareça por Mafra, que a gente encontra-se.
0: Qual é a zona da praia que vocês mais gostam? Ou que praia vocês mais gostam aí da zona?
1: Praia Grande.
0: Pois.
1: Ou Praia das Maçãs.
2: Bom, mas não, mas ali estou a dizer na zona da Ericeira.
0: Não, eu conheço as todas. Eu conheço as todas.
2: A Praia do Norte. Sabores, que é a Praia dos Cus.
0: Exatamente, a Praia dos Cus. É, exatamente. Então fazemos assim, ó Paulo. Lá por volta das lalalá, encontramos junto à Capela de São Sebastião.
2: Sim, pode ser.
0: Pode ser.
1: É só dizer a hora e a gente encontra só.
0: Pronto. Há lá, depois há ali assim um largozinho arredondado, tem lá uma estatuazinha aí de lá do pessoal da Ericeira. Encontramos aí, depois vamos à praia.
1: Exato. Ok, correto. Só tem que me dizer mais ou menos a hora e a gente encontra só.
0: Amigos, boas férias, foi um gosto e tudo bom para vocês. Gostei muito de vos ouvir e principalmente de vos ter também como ouvintes. Boas férias, vocês merecem.
1: Obrigado, igualmente.
2: Obrigado.
1: E bom trabalho para toda a,
2: bom dia
1: para toda a equipa.
2: Para Antena. O auditório e José Candeias e para todo o pessoal da roda. Um abraço e àqueles que vão de férias.
1: Bom descanso e depois que estão a trabalhar, bons que vão.
0: Vá, vão lá bater à porta do pai e da mãe a dizer que chegaram. Um abraço, amigos, boas férias.

0: Hoje, Capitão Fausto. Amanhã estou melhor, 9 minutos para as 6 da manhã. Quem vem à rádio vem através do 21-382-0033, 21-382-0034.
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3: Muito bom dia, Antena 1. Um grande abraço, José Candeias. É com muita satisfação que mais um dia ouço esta fantástica rádio. Ouvi a Trigueirinha e emocionou-me bastante, porque era um tema que toco na minha banda, Banda Nova Dança, aqui de Castelo Paiva. E tenho uma mensagem importante para dizer para o nosso país. Vamos aproveitar o país que temos, é muito bonito. É verdade que os gasóleos estão muito caros, é verdade que a habitação está muito cara, mas também temos muita coisa boa. Nós temos que agarrar a vida, temos que ser amigo de quem nos dá dinheiro a ganhar, esses são os nossos verdadeiros amigos. E a felicidade também está na família, aqueles que nos rodeiam, aqueles que chamam pai, aqueles que também fazem de nós o seu pilar. Por isso Portugal tem que ser muito mais uma choradeira. Temos que ser resilientes, temos que trabalhar e temos que perceber que a vida é um monopólio e nós nesse monopólio temos que saber jogar as cartas.
0: E quem passa pela casa partida recebe dois contos.
3: Por muito que a gente caia, temos que nos levantar, porque há sempre uma linha em que podemos ser felizes. Vamos à luta, um grande abraço a todos, sejam muito felizes e uma fantástica semana, sem exceção.
0: Ei, ó, Tony Santos, é caso para dizer, tomaste o comprimido ao acordar. Muito bom, obrigado pela mensagem e a próxima.
4: Bom dia, caro José Candeias. Desde Orleans, um grande abraço e o esclarecimento sobre o vinho Petrus, que há bocado um amigo falou, diz que vai produzir um vinho com este nome. O Petrus é, na realidade, a marca mais conceituada do mundo, são os vinhos mais caros do mundo, tem origem na zona de Bordeaux, aqui em França, e o nome homenageia São Pedro. É feito basicamente com a casta Merlot. Quem tiver uma garrafa de Petrus tem uma pequenina fortuna. Desejo a todos os ouvintes, desejo a José Candeias e a sua equipa um grande abraço, tudo bom, e um abraço muito especial para os meus amigos motares e para os meus colegas da roda. Bom dia.
0: Ok, meu caro, é Rui Liminha, não é? Desde Orleans. E bem, ouvintes, é assim que eu gosto desta interatividade, porque vem logo alguém que esclarece e é por essa razão a que a gente vai somando conhecimento com os ouvintes, com as mensagens. Vamos lá, mais uma antes das seis.
5: Amigos José Candeias, bom dia. Boa segunda-feira. Obrigado. E aqui o Sol da Roda, para si, para todo o auditório. Só venho aqui passar, não tive a oportunidade de falar consigo, para dar um enorme parabéns à nossa Associação de Fernão Joanes, que fez uma festa da transumância brutal
0: na semana passada. Eu quis falar e o meu amigo não me respondeu.
5: Sem voluntários não se faz nada.
0: Pois é.
5: Pá, um trabalho excepcional.
0: Mas ainda bem que correu bem.
5: Acho que toda a gente adorou a festa. Foi mais um evento marcante para nós e para a transumância, porque a festa da transumância e o festival da transumância em Portugal começou em Fernão Joanes há 26 anos atrás,
0: e
5: um enorme bem-aja a todos pelo trabalho desenvolvido e mais uma vez para si um grande abraço e pelo programa que faz, que é brutal, para dinamizar toda a nossa cultura. Grande abraço, amigo Zé. O André Alentejano. Boa segunda-feira a todos.
0: Ok, muito obrigado. E pronto, e é assim que, neste espírito, que vamos a caminho das 6 da manhã, na segunda hora, mantendo o contacto com os ouvintes, ou de forma mais direta, ou sempre aquelas grandes mensagens aqui no WhatsApp, 912-120-501, ou em José Candeias no Facebook.

0: Peruca com Los Romeros ao minuto das 6 da manhã. O Instituto Português do Mar e da Atmosfera no continente diz que vamos ter tempo quente com céu pouco nublado e uma pequena subida da temperatura. Na Madeira, o dia é de poeiras em suspensão, com céu pouco nublado e também com subida da temperatura. E nos Açores, temos abertas à tarde, com períodos de chuva ainda fraca nos grupos ocidental e central. Santarém e Évora, 38 graus, Castelo Branco e Beja, 37, Porto Alegre, máxima é de 36, Vila Real e Lisboa, 35, Bragança, Braga, Viseu e Coimbra, 34, Leiria e Setúbal, 33, Guarda, Faro e Funchal, 31, Sagres, 30, Porto e Horta, 29, Viana do Castelo, Aveiro e Ponta Delgada, 28, Porto Santo, Funchal, 31, Sagres, 30, Porto e Horta, 29, Viana do Castelo, Aveiro e Ponta Delgada, 28, Porto Santo e Angra do Heroísmo, 27, 26 graus, Santa Cruz das Flores.
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0: São 6 horas 5 nos Açores.
1: Na Suécia, incógnita com os resultados das legislativas de ontem, blocos de centro-esquerda e direita praticamente empatados, não há um vencedor claro. Há uma especialização cada vez maior dos ministros em Portugal, mas a cor partidária continua a ser determinante na hora de formar governo, mostra um estudo da Fundação Francisco Manuel dos Santos.
0: Esta hora com 16 graus em Vila Real, Viseu com 18, estão 21 graus em Lisboa, Porto com 22 e Faro também. Nas ilhas, 21 graus em Ponta Delgada, 22 em Angra do Heroísmo e 23 graus agora no Funchal.

0: A edição das 6 é com João Coraceiro.
1: Na Suécia, os sociais-democratas de Magdalena Andersson afirmam estar prontos a governar o país, apesar da indefinição dos resultados das legislativas de ontem. Com 95% dos votos já apurados, o Bloco de Centro-Esquerda, liderado pelo Partido Social-Democrata, tem uma vantagem mínima em relação ao Bloco da Direita e Extrema-Direita, 176 lugares no Parlamento Sueco contra 173. Ainda sem um vencedor claro, avizinham-se longas negociações entre os diferentes partidos e, para as contas, os votos dos eleitores no estrangeiro podem vir a ser decisivos, e eles só vão ser apurados na quarta-feira. Confirmando-se esta vantagem da esquerda, Magdalena Andersson pode voltar ao cargo de primeira-ministra. Ela afirmou ao início desta madrugada que, mantendo-se o favoritismo dos resultados, a Suécia terá um novo governo, reiterou ainda a disponibilidade para coligações ao centro ou à esquerda para travar a permanência da direita sueca no executivo. O rival, o atual primeiro-ministro Ulf Kristersson, do Partido Moderado da Direita, também não se dá por vencido, diz que está ainda tudo em aberto e vai manter contactos com os partidos ao longo do dia de hoje. A semana começa com os preços do petróleo em alta, depois de um fim de semana marcado pelo encerramento temporário de um oleoduto estratégico na Arábia Saudita, também por ataques no Estreito de Hormuz. Com a reabertura dos mercados asiáticos, o preço do barril de Brent, referência internacional para o preço do petróleo, atingiu os 107 dólares. Estava prevista para esta segunda-feira uma reunião entre o Irão e os países do Golfo sobre o futuro do Estreito de Hormuz, mas Oman anunciou de madrugada que essa reunião foi adiada. Milhares de alunos voltam hoje à sala de aula, mas nem todos, há ainda centenas pelo país que começam o ano letivo sem escola, continuam sem conseguir uma vaga, uma matrícula, sobretudo na Grande Lisboa e na Península de Setúbal. O Ministério da Educação anunciou mesmo uma investigação às escolas que, tendo lugares, recusaram colocar alunos. Ontem à noite, o porta-voz do PSD, Sebastião Bugalho, foi à SIC Notícias garantir que todos os alunos vão ter vaga na escola pública este ano. O dirigente social-democrata criticou ainda as declarações do líder parlamentar do PS, Eurico Brilhante Dias, que considerou escandaloso haver alunos sem acesso à escola no arranque do ano letivo.
2: Bem, posso já dizer aqui, enquanto porta-voz do PS, que isso não é verdade. Obviamente que isso não é verdade. Parece-me que no caso de hoje, mais uma vez, as previsões e as acusações do Dr. Eurico, que é vai haver alunos em Portugal sem acesso à escola pública e ao ensino obrigatório, quando isso não acontecer, que é aquilo que eu sei que vai acontecer, isto é, quando os alunos forem colocados na escola, tiverem acesso à sua vaga, à sua turma, estiverem matriculados como devem, pode não ser na escola que tinham como primeira opção, pode ser na que tinham como segunda, não importa, mas quando todos os alunos de ensino obrigatório em Portugal tiverem acesso à escola pública como devem e merecem, eu espero que ele venha pedir desculpa ao ministro a quem hoje chama o pior ministro da democracia desde 25 de abril.
1: Este fim de semana, o ministro da Educação, Fernando Alexandre, reconheceu que há centenas de alunos em todo o país sem colocação nas escolas. Um estudo da Fundação Francisco Manuel dos Santos, revelado hoje, traça uma evolução do perfil dos ministros ao longo da democracia em Portugal. Mostra que os ministros são hoje mais especializados e mais bem preparados do ponto de vista técnico para as áreas governativas que assumem. Os partidos não perderam, ainda assim, a influência. A experiência política continua a ter o maior peso na hora de convidar alguém para a esfera do poder, mas há uma tendência da política em incorporar independentes com formação profissional relevante para o lugar de ministro. Madalena Salema.
3: Quem nos governa é mesmo uma elite altamente escolarizada. E Portugal possui um traço que o diferencia dos restantes países europeus, explica António Costa Pinto.
4: Há muitos ministros independentes, ou aquilo que neste estudo nós chamamos os semi-independentes, ou seja, os partidos vão constituindo bolsas de independentes à sua volta, fundamentalmente quer o PSD, quer o PS, que depois chamam para exercer atividades no campo político enquanto ministros, mas que não passam pelo partido, muitas vezes até não passam pela Assembleia da República. Mas convém salientar que o núcleo duro dos governos é sempre assegurado por ministros políticos.
3: Os órgãos partidários condicionam pouco a escolha dos ministros, que está fortemente centralizada no primeiro-ministro, e este é também um traço distintivo face a outras democracias europeias. Para se chegar a ministro, não é obrigatório, mas convém passar pelo Parlamento. 67% dos ministros foram deputados.
4: A grande maioria dos ministros políticos na democracia portuguesa, quer no PS, quer no PSD, desempenharam atividades de altos cargos partidários e, na maior parte dos casos, também no Parlamento foram efetivamente deputados.
3: Há também um dado interessante. Quem já passou pelo governo, por exemplo, como secretário de Estado ou chefe de gabinete, é quase certo que mais cedo ou mais tarde volta ao Executivo. Contrariamente aos países do Norte, os ministros portugueses raramente são recrutados no mundo sindical ou no poder local. Miguel Pinto Luz é uma exceção que confirma a regra.
1: Os peritos e os políticos especialistas são os que tendem a ficar mais tempo nos governos, enquanto os perfis exclusivamente políticos registam maior rotatividade. Este estudo da Fundação Francisco Manuel dos Santos analisa o perfil de todos os ministros portugueses entre 1976 e 2025 para responder à pergunta: quem governa Portugal?
0: Edição de João Coraceiro, no simultâneo RTP Antena 1, Continente Madeira e Açores e RTP Mundo. 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Muito bom dia, são 6:07. Boa segunda-feira, sou o José Candeias com Guilherme Matos e Carlos Mateus.
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0: Tenha uma excelente semana e por aqui o auditório vem à rádio através do 213820033, 213820034, o que se faz por aí, vai para o campo. Vai para o campo. Ah, então deve ter muito trabalho, isto começa-se logo, ainda por cima vem um dia de calor. O que é que você vai fazer por aí? Venha tudo à rádio, 213820033, 213820034.
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0: Chama-se Presente, 40 anos de carreira. Anabela celebra uma vida a cantar. São 10 inéditos e uma revisitação escritos especialmente para a sua voz.
6: Aos amores que já lá vão, de Sebastião Antunes, é uma canção que fala de celebração e gratidão. Para mim, são duas amigas que conversam sobre as suas histórias de vida, que desabafam sobre os seus amores e desamores. É uma oda à vida, feita de tristezas e alegrias, feita de luz e sombra. É uma canção que eu tive o privilégio de cantar com a grande cantora que eu admiro muitíssimo, a Lura. E divertimos-nos muito a cantar esta canção, uma canção também muito feliz. Já cruzei.

Anabela, e aqui também com Lura, presente, 40 anos de carreira, chega no próximo dia 22, nesse mesmo dia é apresentado no palco do Teatro da Trindade, também aqui na capital. Portanto, presente, 40 anos de carreira, Anabela, com disco que será então lançado no próximo dia 22, e lá está, disco e concerto, RTP Antena 1.

0: Bom dia, Manuel Agostinho.
1: Olá, bom dia. Como está, José?
0: Tudo bem. Já vai, digamos, de regresso a casa, é, Manuel?
1: Já vou de regresso? Não, já vou de regresso é quando volto para Portugal. Já vou é de partida.
0: Então para onde é que vai, Manuel, a esta hora?
1: Agora vamos aqui 6 caminhõezinhos. Vamos a fazer o comboiozinho da palha direção Burgos.
0: Então, vamos lá. Nós falámos que há... Aliás, no passado sábado, no compacto, foi para o ar a conversa que nós tivemos, falando você da palha, que trazia de Plasência, não era, Manuel?
1: Na altura era Palência, agora vamos...
0: Palência, exatamente.
1: Exatamente.
0: Então agora onde é que vamos buscá-la?
1: Vamos carregar a zona de Burgos, sim. Mas hoje estava a ligar mais acerca de uma situação que depois no outro dia falei consigo, esqueci-me totalmente.
0: Então diga lá qual é.
1: De alertar e que isto é... Epá, eu vejo um bocadinho chato o parque tido de lá Formoso, os caminhões quase não são capazes de lá rodar porque aquilo está tudo partido. Tem buracos que são impressionantes e eu faço-me confusão como é que numa fronteira internacional não há uma entidade que... Epá, faz tanta coisa no nosso país, umas bem, outras menos bem, e que não são capazes de regularizar aquele pavimento que, para certas obras que há, está um valor completamente simbólico. E eu acredito que as pessoas que estão em Lisboa não tenham bem a noção do que se passa à volta do país, porque têm que ser alertadas para isso. Mas um presidente de uma junta, por exemplo, eu acho que tinha toda a intenção de alertar para a situação que está aquele partido, que é realmente...
0: Uma vergonha.
1: Vergonhoso.
0: Uma vergonha. Olha, Manuel, anos que eu ouço falar dessa vergonha, desse parque em Vilar Formoso. Já não me recordo quem é que manda em quê, mas o certo é que é sempre empurra um para os outros. E isso é... Olha, eu já ouvi falar desde criminalidade, falta de asseio, roubos, buracos e outras coisas que não vale a pena dizer porque tudo é mau. Agora, lá está, a pergunta mantém-se. A quem é que pertence a resolver o assunto? Se é à Câmara de Almeida, se é eventualmente uma junta de freguesia coitada que é muito mais pequena, ou se é alguém que, obviamente, a gente não sabe quem é. Oh, Manuel, utiliza muito? Passa muito por aí?
1: Sim, passamos. Os nossos caminhões fazem sensivelmente 3 viagens à semana e pelo menos em 2 viagens paramos 2 vezes por semana, mais ou menos com cada caminhão, que é um dos horários da CAB, e tentamos também parar na zona da fronteira, claro.
0: E quando vocês eventualmente queiram parar ali, é uma dor de cabeça, não é, Manuel?
1: Exatamente, é complicado. E no verão ainda vimos os buracos. Aquilo são buracos antes que no inverno tapam-se de água e ou temos mais ou menos a noção de quando lá transitamos noutras alturas onde é que os buracos estão, porque senão caímos mesmo dentro deles. Epá, e podem crer que é mesmo muito, são mesmo muito grandes.
0: Ouça, Manuel, aquilo não são buracos. Ó, Manuel, aquilo são crateras.
1: São crateras de vulcão, exatamente.
0: Ouvintes, é uma miséria. E depois é aquela pergunta que se formula sempre, que é como é que é possível arrastar-se isto? Que imagem é que se dá num país como o nosso, a todos os níveis? É que nós não estamos a falar apenas destes homens, destas mulheres, destes profissionais, que poderiam encontrar ali um sítio decente, se calhar até nem se importavam, às vezes, de pagar, vamos imaginar, uma determinada quantia para ter todo um ambiente que fosse retemperador para os motoristas, e é vergonha que este país às vezes exemplifica neste arrastamento de circunstâncias. É muito mau, Manuel, aquilo.
1: Não temos a falar de nenhum dinheiro disparatado para fazer uma obra, serão 10 mil metros quadrados, não sei. E que sejam 20, pelo amor de Deus. Aquilo, pelo menos agora, quando aquela obra do autoestrada foi ligado entre Espanha e Portugal, acho que nessa altura tinha ficado bem terem repavimentado aquele pá, aquele espaço não é pequeno.
0: Oh, Manuel, a sua experiência poderá dizer que o facto de haver a ligação entre as autoestradas Portugal-Espanha retirou movimento a essa zona de fronteira, logo passam pela autoestrada, por ali só vão alguns. É isto que se poderá pensar, Manuel?
1: Então, diga-me uma coisa, não acha que fazerá falta e esses alguns que também são, merecem que aquilo esteja arranjado? É claro que aquilo tirou algum movimento de Formoso, mas o Parque de Vila Formoso continua cheio às pessoas pernoitarem. E com o agravante de que do lado espanhol, o sítio mais engraçadinho que aquela gente teve para fazer o carregamento para os carros elétricos foi do lado do Parque TIR, e fizeram 10, 15 boxes, não posso precisar, e que eu pessoalmente ouvi mais que está foi um, dois carros a carregar. Eu pessoalmente, agora, também posso passar em alturas que...
0: Claro, às vezes depende das alturas, exatamente. Olhe, mas do lado espanhol, mesmo esse parque de abastecimento está em melhores condições?
1: Está um bocadinho melhor do que o português. Também não está muito bem, mas está um bocadinho melhor do que o português. O parque português, do lado de Portugal, está muito pior do que o lado espanhol. Muito pior.
0: Francisco, e quando vocês chegam a uma altura dessas, sacrificam-se para poder estacionar porque o descanso, o repouso, a pausa técnica é que mandam, não é?
1: Exatamente. Dá-me aqui um bocadinho. Temos que sair a horas que eles me indicam que são as ótimas e temos que fazer os percursos que eles acham que são ótimos, os horários e pois. Pronto. E funciona assim, dá a volta a dar. Pronto. Era uma parte.
0: Não fez muito bem em relembrar e podemos massacrar os ouvidos até que isso tome uma solução, porque já tem imensos anos. Oh, Manuel, então vamos lá ver. Vamos...
1: E era para alertar também outra situação. Diga. Aqui. Para os meus clientes do Lagado Azeite, na Torre do Bispo, no Lagado Azeite Agrimentos, vamos abrir no fim de semana de 2, 3, 4 de outubro para começar a fazer o azeitinho para as pessoas.
0: Mas vão abrir na produção, já na produção, portanto, é já no esmagamento da uva, por assim dizer, da azeitona, é, Manuel?
1: Sim.
0: E quando é que esse magnífico azeite vem cá para fora?
1: É instantâneo, 6, 7 horas de laboração, 6, 7 horas depois da entrega, sai para fora, mas no máximo, nunca temos azeitonas mais de 24 horas.
0: Então, nesse fim de semana de outubro, quer dizer que se forem lá ao vosso lagar, já podem comprar azeite do novo, não é?
1: Do novo, exatamente. E também está a alertar aqui uma circulaçãozinha. Se o senhor lá quiser passar, mesmo a torradinha, já com azeite novo, é sempre convidado.
0: Mas ouça lá, torradinha ou torricado?
1: Um torricado, na nossa região é um torricado, exatamente. Chama-se os torricados ali da Zona de Santarém, torricadozinho.
0: Quem? Ouça lá, quem é que esfrega o alho no pão?
1: Eu, para mim sou eu.
0: então fica ao seu encargo. Fica ao seu encargo, que você sabe disso melhor que eu. E é boa.
1: E agora é assim, tenho aqui, já me passaram agora que estou ao telefone consigo, duas chamadas, porque é o pessoal que anda aí todo na roda, e o Rodrigues dos Lapões já me ligou. Um abraço. Aí para o Nuno Cafano, que está com os ovos, um abraço, que é tudo o pessoal que anda aqui no atento a esta hora. Já esta hora também.
0: E já estão a ouvi-lo, já lhe deram toque,
1: já,
0: não é?
1: Já lhe deram toque.
0: Ao Manel, boa!
1: Na zona de Grândola, por aí, que é um rapaz da minha aldeia, que faz uma distribuição de ovos.
0: Tem gente só de trabalho, pais. E viessem eles também a falar com o Manuel. Oh, Manuel, só para terminar, e consigo, vai aí a colaboração toda, vocês, portanto é o comboio da palha, é o Manel, e recorda o resto do pessoal trabalhador, Manel, que aí vai.
1: É o Manel, é o Chancas, é o Luís Paulino, é o Rodrigo. E eles já são tantos que tem que eu.
0: Já são tantos.
1: E é o Nuno, e é o Elo nos Tomates, e é o Simo nos Tomates, e é E é o Jorge
0: dos tomates, porque andam no tomate. Porque andam lá no tomate. Exatamente. Ouça, Manuel. E neste caso, são todos da região do Ribatejo, da sua zona?
1: É tudo da minha zona, sim. Graças a Deus, ainda tenho tudo português e da minha zona.
0: E é muito bom. Manuel, boa viagem, amigo. Olha, e eu reforço, essas críticas são muito bem-vindas, é em prol de todos nós. Ficaremos todos muito contentes quando houver a notícia a dizer que estão a arranjar, ou pelo menos começam a arranjar, esse parque vergonhoso em Vilar Formoso, onde os caminhões querem estacionar em condições. Manuel, e para todos vós, boas viagens, uma grande semana, meu caro amigo. Foi um gosto.
1: Obrigado.
0: Adeus, bom dia, muito obrigado.
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5: Bom dia, Antena 1. Bom dia, Zé Candeias. Confirmo que o colega do Parque Tivoli lá Formoso disse. Eu já administro há 30 anos e era paragem obrigatória o Parque Vila Formoso. As caminhonetas paravam lá para fazer compras naquela zona. Parei lá muitas vezes para comer e para fazer a pausa, mas agora, devido ao mau estado do parque, poucos caminhões param lá. Um abraço, grande amigo. Zé Alberto,
0: bem, ouvintes, vamos bater até que ele se resolver. O que é que vocês acham? Bater suavemente. Próximo.
6: Ora, muito bom dia, sou José Candeias, daqui é o Miguel, o Fininho. Cá estamos a mudar o estojo, até Elvas, até o São Mateus de Elvas.
0: Opa.
6: Começa na próxima sexta-feira.
0: Epa.
6: E você está convidado, tem que vir cá com umas migazinhas.
0: Epa.
6: E o tal geladinho está de oferta. Cumprimentos. Epa. Ao Paulo Olivença, ao Armando, ao Renato Fora de Horas, ao pessoal da Granital. Um abraço para todos e boa semana.
0: Falta qualquer coisa.
6: E as migas também é de oferta. E temos cá o Siricaiazinho com a machuzinha.
0: Ai, com a machuzinha. Ouvintes, até isto não é mau, isto não é provocação. Mas olha, meu amigo, é assim, muito obrigado. Mas como é véspera de férias, meu caro. Olha o Filipe Ribeiro, desde Lamego, bom dia. Desde Lamego não, regressou à capital, São Matos, à Gualba Cacém. Isto foi depois da Senhora dos Remédios. Provavelmente não, Filipe. Tudo bom. Mais uma mensagem de voz.
7: Bom dia, Zé Candeias. Fala Paulo Oliveira, aqui de Vila Brindo, Conselho de Elvas.
0: Olha o vizinho.
7: Estou
0: do outro.
7: Acabado a ouvir a falar aqui o meu amigo Miguel. Um grande abraço a ele e um grande abraço a todos e uma boa semana. Obrigado.
0: Epa.
7: Um grande abraço ao Zé Candeias.
0: Obrigado, meu amigo. Esta rádio está em todo lado. Jorge Santos também. Olá, Jorge. Bom dia. Tudo bom? Desde Paris. Também o Nelson Gonçalves me cumprimenta desde Barcelos. Ainda Zé Candeias. Hoje no Lavradio, Margem Sul, onde moram os manos Zé e Eduardo. Ontem a ajudar o Eduardo a retirar algum entulho que anda a remodelar uma casa. Para a quarta, ir até ao Pico Açores, juntar-me com um dos amigos da Gala para fazer pesca. Muito bem, sim senhor, que é o Alberto Ferreira. Muito bem, Jorge, muito obrigado, tudo bom. Diz ele aqui um cumprimento para o mundo e para a minha família, para o Alberto e toda a família Ferreira. Está bem. Mais, Arganil, também presente. José Manuel Conde, também uma boa segunda-feira, meu amigo, aí na zona centro, mais outra, um grande abraço, também para, olha, sim senhor, Mercado das Caldas da Rainha, aí estão já todos presentes, lá está, a sapataria do Catarino, muito bem, e o Rui Faria também, aqui dar-me os bons dias. Facebook José Candeias e no WhatsApp o 912 120 501.

0: confusa à toa. 29 minutos para as 7. Prepare-se para um dia de calor aqui no continente. Vamos ter céu pouco nublado e temos também algum vento moderado. Madeira, o dia apresenta-se com céu pouco nublado, há poeiras em suspensão e prevê-se uma pequena subida da temperatura. Nos Açores, boas abertas para o fim da manhã no Grupo Ocidental. A partir da tarde no Grupo Central, o que significa que até lá também há ainda alguns aguaceiros. Dia seco no Grupo Oriental. As máximas hoje, o ponto mais quente, 38 graus, Santarém e também para Évora. Máxima de 37, Castelo Branco e Beja, Porto Alegre 36, Vila Real e Lisboa hoje com 35 graus. Previsão de 36 para, aliás, 34, Bragança, Braga, Viseu e Coimbra. Leiria e Setúbal 33, Guarda, Faro e Funchal 31, Sagres 30, Porto, Penhas Douradas e Horta 29 graus, 28 para Viana do Castelo, Aveiro, Sines e Ponta Delgada, 27, Porto Santo e Angra do Heroísmo, Santa Cruz das Flores, hoje com 26 graus. Agora na redação com o Miguel Soares. Olá Miguel, bom dia, bem-vindo.
1: Bom dia, José Candeias.
0: Mais uma semana e mais um novo ano letivo para muitos alunos. As aulas começam hoje então, não é Miguel?
1: É verdade, muitas escolas só hoje abrem e há ainda horários por preencher, sobretudo na Grande Lisboa e Península de Setúbal. Há professores de baixa, também alunos sem escola. Ao longo da manhã vamos procurar dar a voz a sindicatos, pais e diretores escolares e escutar também o Ministro da Educação, que vai inaugurar estabelecimentos de ensino em Arganil.
0: Eleições na Suécia. O resultado ainda indefinido, não é, Miguel?
1: As sondagens apontavam para um resultado reunido e com cerca de 5% dos votos ainda por contar, não é possível ter a certeza de quem é a vitória, embora as projeções à boca das urnas dessem essa vitória ao centro-esquerda, ou seja, aos sociais-democratas, ao regresso de Magdalena Andersson ao cargo de primeira-ministra. Do outro lado está uma coligação de direita que prometeu cargos ministeriais à extrema-direita.
0: Afinal, quem é que nos governa?
1: A Fundação Francisco Manuel dos Santos procurou responder à pergunta. Para isso foram analisados os perfis de todos os ministros de 1976 até 2025 e o perfil tipo do ministro é o que combina a experiência política com o conhecimento técnico da área governativa. Nos últimos governos de António Costa e Luís Montenegro, os especialistas ganharam terreno, mas continuam a ser recrutados em grande parte na esfera de influência dos partidos.
0: E a China também a defender barreira de segurança na inteligência artificial.
1: Depois de algumas vozes até da própria indústria, incluindo Elon Musk, terem defendido um travão à inteligência artificial e Donald Trump ter vindo censurar forças negativas que procuram abrandar o desenvolvimento da IA, vem o ministro chinês da Segurança do Estado pedir hoje a criação de uma barreira de segurança em torno da inteligência artificial por causa das crescentes preocupações, quer em Pequim, quer em Washington, sobre os riscos políticos, sociais e tecnológicos que a tecnologia pode trazer. A China defende um desenvolvimento saudável e ordenado da inteligência artificial, assim como o reforço da supervisão sobre dados, algoritmos, infraestruturas de computação e aplicações para o civil e militar.
0: Aqui os destaques da informação com o Miguel Soares.
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1: Um cumprimento muito especial para a Cremilde, que me escuta no lar da Misericórdia de Miranda do Douro. Minha senhora, muito obrigado pela fidelidade, muito obrigado pelo seu testemunho, obrigado por estar entre as 5 e as 7 da manhã. Para si, um beijo. Mas já agora, aí um abraço extensível aí ao Lar da Misericórdia de Miranda do Douro.
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1: Bom dia, Francisco Pepe.
3: Olá, amigos da Condeias. Bom dia. Como vai, Ronico? Está bom?
1: Eu estou bem, mas vou ficar melhor se você se aproximar do telefone. Não sei onde é que você está, amigo.
3: Eu estou mesmo aqui junto a ele, só se está para aqui na Amazônia, que não tem muita vez.
1: Agora já está melhor.
3: Já está.
1: Chico.
3: Chico.
1: Chico, tu és Pepe por parte do pai ou por parte da mãe?
3: Por parte do pai.
1: O seu pai era espanhol?
3: Provavelmente os ascendentes, já com umas boas dezenas, umas centenas de anos, eles já estão espalhados tipo, pelo mundo inteiro, já andam para ir para Londres, já andam para a América, andam por aí já há muitos anos.
1: Nós temos um colega que é Pepe, não é? Exatamente.
3: Eu quando falo com a Noemi, ela, a dona Noemi, ela cita-me sempre, olha, nunca me esquece do seu nome, porque temos aqui um colega precisamente com o seu nome, já temos...
1: Portanto, ou seja, ele também é Pepe. E havia antes, não sei se você sabe, se é também das suas origens, havia antes o Pepe Rápido.
3: Pois, e vi o Pepe Legal também,
1: não é? Tão bom. O Pepe Legal. E é o Pepe Legal que o gajo falou para você, era um bocadinho estranho falar.
3: Pois, aquele homem lá do... Sabe, ontem estive num sítio, fazer quatro reportagens, que lembrei-me de si, muita gente falou em si também. Aqui junto ao estádio do Algarve, ontem estive, eu faço muitos vídeos para o mundo inteiro, né? Para quem tem vida de reformado, é assim, como quando tem fome e dorme quando tem sono, não é?
1: Exatamente.
3: E de maneira que ontem estive ali no encontro, deixa-me encontrar o pé do estádio do Algarve, e sei que o meu amigo durante anos também não fez muita companhia, pronto, mas o tempo não é sempre como a gente queira, como pode ser, não é?
1: Sim.
3: E de maneira que fui lá hoje, estive lá a falar que aquilo é uma multidão, o Zé já deve saber, mas aquilo é realmente, eram uns 1000 carros, não era, faltava para ir um ou dois só.
1: Portanto, até aí você foi, você é reformado, gosta de fazer vídeos, faz assim umas boas reportagens, é amigo?
3: Eu até já estou exagerando um pouco, gosto, tu não tens paciência para maturar, não é? É uma coisa, é que não, escute, esta maneira da gente interagir durante a vida com as pessoas, depois vem ao de cima, depois da gente descansar um pouco daquela coisa toda de 50 anos para trás e para a frente, e agora vem a mim, vou para a praia, faço um vídeo, vou para a montanha, faço um vídeo. Ainda hoje vos mandei só um cheirinho de só 2 minutos. Do meio grande que eu apanhei há dias. Eu gosto de muito.
1: Peraí, calça lá.
4: Bons dias, meus amigos. Eu estou aqui caminhando numa zona, para mim a primeira vez que aqui vejo, isto é realmente impressionante, mas impressionante mesmo, meus amigos. Isto tem uma altura bem à vontade, mais de 150 metros de altura até além, então aquelas casas que vêm aqui
1: do Lalé
4: para a Goldra, e só realmente quem alguma vez passou aqui, que é duvidas que as pessoas que estevam um dia algo mais logo possam ver.
1: Ouça lá, isto é muito em giro. Quer dizer então que você faz uma série de quilómetros, quantos quilómetros é que você faz por dia?
3: É uma média entre os 15 e os 17, entre os 12 e os 15, não há mais ou menos 5 mil e tal quilómetros por ano.
1: Até aí você faz isso porque, pronto, é o seu desporto, gosta de fazer essas caminhadas matinais e agora vai filmando cada uma delas. Já lhe apareceu assim alguma coisa esquisita? Já se riu com alguma filmagem sua?
3: É só um cheirinho, porque isto é muito melindroso. Não há muito tempo vinha dos lados de São Brás de Alportel, de Estoi, já deve ter ouvido falar de uma coisa de Estoi, que é uma coisa muito antiga.
1: Sim.
3: E vinha vendo o castelo de Faro lá longe, né? Aquele castelo no depósito de água. O depósito de água. E disse para mim, aquilo deve ser giro, lá é um pé, né? Deve ser giro, vou caminhar mesmo direito ao depósito, então, porque se vê lá tão longe, de todos os lados. Aquilo parece, sei lá o quê, vê-se mais que o ator do aeroporto que faz.
1: Sim.
3: E de maneira que lá cheguei e vi o que nem posso contar agora, que isso já foi tudo em vídeo. Aquilo não tem nada a ver com o jardim, nada.
1: Então o que é que você viu?
3: Uma etnia que aquilo tomou conta daquilo, as pessoas fogem dali a ser de PS, raramente a guarda lá põe os pés, o presidente da Câmara só lá põe o cheirinho, e eu já disse o que tinha a dizer sobre isso. É muito complicado mesmo, são situações muito complicadas. É tipo fazer muito estreitinho mesmo. Vai-te embora! E digo, traga-me qualquer com algum tipo de caçadeira e desaparece de manhã. Toca a andar, fiz-me estreitinho e toca a andar ali, né?
1: Você tem noção que, muitas vezes, quando se fazem filmagens, pode haver situações mais suscetíveis. Portanto, não filmando pessoas. Nenhum cão ainda correu atrás de si.
3: Tem corrido muitos, mas são de duas patas, não são de quatro, né?
1: São duas patas. Oh, meu caro amigo, que idade é que você tem?
3: Eu cheguei há pouco tempo aos 27 anos divertidos.
1: Ah, aos 27 anos. Ah, então ainda está na idade para correr bastante. Imagino quando, claro, imagino quando você chegar aos 72. Oi, sei lá. O que é que vai acontecer? Que há também para aí uma realização? Isto tem a ver aí com alunos? Conte lá tudo, Francisco.
3: Olha, isto é esse. Eu e dois amigos resolvemos, portanto, desde que a gente saiu da escola. Portanto, saímos lá aos 11 anos, quando terminava, portanto, a quarta classe, e cada um seguia as suas vidas, uns para ali, outros para além, outros para estrangeiros, outros para aquilo, e dois amigos, eu e mais dois amigos, pelo menos eu fui contratado nesse assunto, ligaram-me a dizer, seria bom se a gente reunisse a malta da escola, da nossa primária e tudo, era porreiro, porque há mais de 60 anos que esta gente não se vê.
1: E isso era muito giro. Até eu sei lá, eram alunos de que escola primária? De Almodóvar?
3: De Almodóvar, sim, mesmo lá da mãe de Almodóvar, mesmo a mãe de Almodóvar.
1: E, então, ouça, isto ainda haverá por aí muita gente, vocês quando é que previam fazer este encontro?
3: Eu costumo dizer, ou com 10 ou com 100, vai acontecer no dia 26, que é um sábado deste mês.
1: 26 de setembro. E onde é que é o encontro, Francisco?
3: O encontro, portanto, a gente está agora, é até dia 15, vou fechar aqui esta história dos nomes, não é? E depois quem vier apanhou o comboio que apanhar. E, portanto, vamos depois, conforme os nomes que a gente tem, vamos arranjar a casa adequada àqueles nomes que a gente tem. Quer chegar depois, se a gente...
1: E vai ser em Almodóvar?
3: Precisamente em Almodóvar. Tudo é Almodóvar, gente. Andamos à escola em Almodóvar, vamos comer em Almodóvar, vamos passear em Almodóvar.
1: É que deve ser, giro. Dizer,
3: mas alguma coisa importante, mesmo importante, não é a comida. A comida quase todos têm em casa, eu encontro em ti. É por mim, minha iniciativa, e eles também colocam.
1: É conviverem e lembrarem-se uns dos outros, meu caro amigo.
3: Exato, mas o mais é chegarmos à Praça da República, que é um local... É um local, pronto, privilegiado, a terra não é assim muito grande, mas é muito acolhedora e bonita. A Praça da República, onde a gente se vai reunir... E depois, por opção, se quiserem fazer uma visita àqueles que já partiram, podem. Mas eu irei, de certeza, porque tenho mesmo que lá ir. Mas o interesse é a gente reunir-se ali durante uma hora...
1: Ai, meu amigo, você, primeiro que chega a São Brás de Alportel, dá tanta volta, vamos lá ver uma coisa. A escola ainda está lá, ainda há a escola, onde vocês andaram?
3: É tanto a masculina como a feminina, era de primeiro andar, não era daquelas escolas assim, só com um piso, com o primeiro andar também.
1: Bastante. Então vamos lá ver uma coisa. Bem, você tem que mesmo fazer os 15 km diários, você está aí cheio de pica, vai lá. Ó Francisco, ó Pepe, então vamos lá ver uma coisa. Quem queira inscrever-se para este encontro dos antigos alunos da escola primária de Almodóvar, dos anos 53, 54 e 55, que vai acontecer no dia 26 deste mês, na Praça da República, a partir das 11 da manhã, quem quiser inscrever-se, é fácil, contactam uns com os outros, alguém se precisar de ajuda a gente dá, mas o certo é que destes anos todos, ainda se esperará muita gente, então, não é, Francisco?
3: Sim, pronto, nós, já compreendo, quando chegar a esta idade, não sei se o amigo já lá algum dia chegar, né? Mas as pessoas mais de idade têm a mania de ir adiante de tudo. Vamos beber um café, vamos beber um café, nunca bebem um café. Temos que ir almoçar, nunca almoço. E depois, quando se descuida, já nada um pé...
1: Já passou, exatamente. Então, meu amigo, eu espero que seja um grande encontro. Isto é muito giro. Olha, eu próprio, este ano, vou estar também numa gala dos antigos alunos de Vila Franca de Xira, de Reinaldo Santos. Vai ser uma grande gala. Portanto, e é um encontro de pessoas, olha, muitas que eu já não vejo há 30, 40 anos, e que a primeira expressão que se ouve é estás mais giro. Epá, estás muito bonita. Ei, os anos têm de conservado. Ei, ó Pepe. Ei, epá, tu andas a fazer 15 km diários, pá, tu estás em um jovem de 27 anos.
3: Deixa-me lá dar-te só aqui uma dica importante.
1: Para terminar.
3: Para terminar mesmo. Olha, é assim.

0: Amigo, nem assisto que eu já o conheço, até estou a ver, é novo se eu o conheço. Conheço esse menino que vosso senhor tem aí atrás da sua secretária. Esse é que eu conheço. Esse é que é o menino louro que dava sempre, fazia sempre tudo certinho na escola, que era invejado por todos. Esse é que é o Carlos Maria, que eu conhecia. Você, ele portou-se terrível, pois claro,
1: é, então vá. Francisco, tu Francisco, estás aí cheio de genica, vai mas é dar os 15 km diários. Leva a câmara para poderes filmar, vá, e bom, a gente falará e esperemos cheiro, que tens um grande encontro.
0: Boas férias, amigo.
1: Um grande abraço, Francisco. Força aí, amigo. Força.
0: É sempre um prazer. Vá,
1: esta
0: um
1: gente é gira. Epá, eu agora também ia fazer 15 km. Ih, já está a amanhecer. Agora vai-se vendo o amanhecer mais tarde.
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1: Ganda Laranjão, aí na margem sul do Tejo. Vamos lá com calma, amanhecendo, a 12 minutos das 7 da manhã.

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6: Bom dia, amigos. Aqui Zé Freitas, em mais uma viagem até Cabeceiras de Basto, para tentar ganhar mais algum, a ver se dá para o aumento de combustível.
7: Pois é.
6: E já agora, queria mandar uma chega às infraestruturas de Portugal, a Estrada Nacional 105, na zona de Lordelo Guimarães, mais parece uma tagala que uma estrada, principalmente nos passeios. Se eles não tiver pessoal para trabalhar lá, olha, ponho lá cabras a ver se conseguem animar aquilo.
7: E elas agradecem.
6: Um abraço, um bom programa e boa semana.
8: Muito obrigado, meu amigo. Bom trabalho, bem lembrado. Ora, e lá está. Falámos do parque de estacionamento miserável de Vila Formosa e o Carlos Simões assina por baixo. Pois claro, uma lástima. Diz ele que passou lá há pouco tempo e é uma lástima o estado. Portanto, o nosso cartão de visita ao entrar em Portugal. Portanto, Carlos Simões associa-se a isto, obviamente. Depois, no Facebook, mais mensagem. Esta vem de som.
9: Bom dia, amigo Zé. Um grande abraço aqui do rapaz. Exato, mais mal comportado da Normandia.
8: Normandia.
9: Como é que está o meu amigo? Está
8: tudo bem, Nelson?
9: Espero bem que sim. E bom dia para todo o auditório da Antena 1, não é? Uma coisa é certa, esse parque de Vila Formoso, e eu já deixei o Internacional em 2010, cada vez está mais vergonhoso. Eu, por norma, meto sempre aí gasóleo em Fuentes de Anhora a chegar aí a Vila Formoso, dou sempre uma vista de olhos no parque, e é vergonhoso que passado esses anos todos, que já lá vão mais de 25... É testada, já no meu tempo esse parque estava vergonhoso e mesmo assim até à data de hoje nunca, mas nunca foi arranjado. Nem as casas de banho, nem o parque em si, nada, nada, nada. Aliás, aquilo como apresentação da entrada de um país sendo a fronteira principal de Portugal é uma vergonha. A classe política portuguesa devia ter vergonha e esfregar uma certa coisa que eu cá sei na cara, porque pronto, enfim, lá em Vila Formoso não sei o que é que fazem os políticos, já não vou falar lá do. Lá abaixo da central, mas em Vila Formosa é sempre a mesma história. Antes ainda dava gosto de parar, ir comer, fazer uma pausa e por aí fora. Agora é passar e andar. Pois. Siga para bingo, porque a apresentação em Vila Formosa acabou. Está vergonhoso, mas vergonhoso. Não há motivo nenhum, nenhum, seja para os caministas, seja para os caravanistas, pararem em Vila Formosa. É passar e andar. Bom dia para si, um grande abraço para todos e até à próxima.
8: Obrigado, Nelson. Falta qualquer coisa ou não?
9: Já agora, Zé, se me permite, só para mandar um abracinho muito especial aí para o Jorge Ferreira, que perdeu recentemente a sua querida mãe, como nós sabemos, mãe há só uma. Um abracinho especial para ele, está bom? E para toda a rapaziada amiga aí que nos ouve.
8: Muito
9: obrigado,
8: bem.
9: Um abraço.
8: Ok, Nelson, em Normandia. Olá, bom dia. Concentração de caminhões no Algarve foi muito boa. Sim, senhora, diz o Zezé Cardoso. Obrigado, Zezé, pela mensagem. Também a Piedade. Olá, Piedade, bom dia, tudo bom. Chegou de uma excursão da Ponte de Lima, das Feiras Novas. Foi uma maravilha, cansativa. Tá, mas quem corre por gosta. José Manuel Moura, não falhe um dia às 6 da manhã. 8 horas em Maputo. No sábado tem o compacto entre as 7 e as 9. Também um abraço. Gil Carmo no Algarve também. Ai que bom! Aqui uma provocação de Lingueirão. Muito obrigado aí para a Albufeira. Ainda temos tempo para escutar esta.
10: Bom dia, amigo José Candeias. Viva! Segunda-feira passo por aqui para desejar uma boa semana, quer para o José Candeias como para todos os ouvintes. estejam a trabalhar, que estejam em casa, estejam de férias. Um grande abraço deste vosso amigo Jorge Leite, que se encontra de férias na Praia da Rocha, em Portimão. Um grande abraço.
2: Bom, boa! Vamos lá lutar pela reparação do Parque Tiro Vila Formoso, diz o J. Fialho. É isto, assim ao menos, é até quebrar. E esta, a última.
11: Rodando ao vento de panos esticados, recorda o moinho seus tempos passados, movendo as pedras, fazendo farinha, que feita de milho dá broa quentinha. Rodando ao vento de panos esticados, trabalha o moleiro de braços cansados. Rodam as pedras de manhã ao serão, já não fazem farinha, são recordação. Roda o moinho, que imagem tão boa, é símbolo de vida da nossa lagoa. Bom dia, amigos José Candeias e família de ouvintes, da parte do Mário Simões, aqui por Calvão Vagos. Um abraço.
2: Um abraço, amigo, tudo bom. E por último, sou o André de Trieste. Como vai? Tudo bem, né? Ora bem, então um grande abraço. Vem até Portugal. Então cá estaremos. Muito obrigado, tudo bom. As últimas mensagens e agora a última palavra e a primeira da manhã, Zé Carlos Trindade. O que é que vamos de ouvir depois das seis? Rapidamente.
12: Vamos falar sobre os Festival de Jovens Músicos com Nuno Galopim depois das 9:30 da manhã. Depois das 7, na primeira hora, há Eletrodomésticos Peões no Portugalex. Atenção a isso. E vamos também ter o João Governo tocar uma banda que nunca existiu na Zona VIP antes das 9.
2: Pronto, só assim uns acordezinhos para o levar para esta manhã segunda-feira. Continuação, fique com a nossa rádio, com a sua também, até amanhã às 5. Thank you.

0: Bom dia, estamos a menos de um minuto das 7 da manhã.
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0: Sol no tempo quente no continente e na Madeira. Hoje, nos Açores, mais calor e sol no Grupo Oriental. No resto do arquipélago, aguaceiros. Máxima de 38 graus previstos para Santarém e Évora. Castelo Branco e Beja, 37. Porto Alegre, 36. 35, Vila Real e Lisboa. Bragança, Braga, Viseu e Coimbra, 34 graus. Leiria, Setúbal, 33. 31, Guarda, Faro e Funchal. Porto e Penhas Douradas devem chegar aos 29. Aos 28, Viana do Castelo, Aveiro e Ponta Delgada. Depois das 7, as primeiras informações sobre o trânsito.
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0: Sete horas em Portugal continental e na Madeira, 6 nos Açores. Começa aqui mais uma semana do programa da manhã, segunda-feira, dia 14 de setembro. Eduarda, bom dia.
2: Vamos a ela, bom dia, José Castro Andrade.
0: Mais um dia quente, em perspectiva. Nas notícias a esta hora, a preocupação. Um oleoduto, aliás, atingido na Arábia Saudita, Eduarda.
2: Sim, levanta muitas preocupações. O abastecimento está interrompido. Este oleoduto foi atingido por drones e pode afetar fortemente o abastecimento mundial de petróleo. O Brent, aliás, já começou a semana a subir outra vez por causa deste incidente. Impasse na Suécia, nas legislativas de domingo, os sociais-democratas conseguiram uma ligeira vantagem, mas o governo do país vai a negociações nas próximas semanas. O Sporting escorregou em casa do Famalicão, veio de lá empatado a uma bola e a 4 pontos do Futebol Clube do Porto.
0: A esta hora, o registro de temperaturas é este, 20 graus no Porto, estão 17 em Coimbra, 21 em Ponta Delgada, Lisboa 22, Faro com 23 graus. Edição de Eduardo Maia.
2: Há fortes preocupações esta manhã com uma conduta de petróleo que terá sido atingida por drones na Arábia Saudita durante o fim de semana. É uma das infraestruturas mais importantes do país para a exportação de petróleo através do Mar Vermelho. Riad não deu ainda muita informação sobre a extensão dos estragos neste oleoduto, mas teme-se que se houver interrupções nesta conduta, 4% da oferta mundial de petróleo possa ser afetada. Gonçalo Costa Martins.
3: Foram previsões avançadas no fim de semana por compradores e comerciantes do petróleo saudita, informações avançadas à agência Reuters. O país preocupa-se agora com a reparação, que pode levar semanas. Ou não estivéssemos a falar do oleoduto que ajuda a contornar o instável estreito de Hormuz. O oleoduto este-oeste atravessa o país, leva o petróleo saudita para o Mar Vermelho. Mas esta zona tem sido pressionada também pelos ataques armados dos Houthis nos últimos dias, incluem a captura da ilha de Perim, no estreito de Bab al-Mandab, à saída do Mar Vermelho. E perante a instabilidade dos últimos dias, esta segunda-feira os mercados asiáticos acordam nervosos com o petróleo, o preço do petróleo a arrancar a semana em subida, com o barril Brent a ultrapassar os 107 dólares. E destes alertas que têm surgido nos últimos dias e do fim de semana, há também informação avançada pela Reuters de que o petróleo que está acumulado na cidade portuária de Yanbu, no oeste da Arábia Saudita, cidade portuária que recebe este oleoduto, terá agora, segundo fontes, disseram à agência de notícias, reservas até cerca de uma semana, no máximo.
2: Não são nada boas notícias estas que chegam do Médio Oriente, com este oleoduto a ser atingido durante o fim de semana na Arábia Saudita. Ele representa, nesta altura, 4% da oferta mundial de petróleo e, como vimos aqui, pode demorar semanas a ser reparado, depois de ter sido atingido durante o fim de semana por drones. É mais uma preocupação para a crise energética que atravessa nesta altura o mundo. A Suécia acorda num cenário de grande incerteza política. As eleições legislativas deste domingo não produziram um vencedor claro e deixam o país dividido entre dois grandes blocos políticos que estão praticamente empatados: os sociais-democratas de Magdalena Andersson, em ligeira vantagem, contra o bloco de direita e direita radical, liderado por Ulf Kristersson. Vêm aí negociações nas próximas semanas para saber, Oriana Barcelos, quem é que vai governar a Suécia.
4: Pode demorar primeiro até que os resultados estejam fechados e depois sim até que seja formado um governo na Suécia. Para já, com mais de 90% dos votos contados, a esquerda vence pela margem mínima, um assento parlamentar apenas. São 175 cadeiras para o bloco liderado pela líder do Partido Social Democrata, Magdalena Andersson, contra 174 lugares atribuídos à direita do primeiro-ministro Ulf Kristersson, no poder há 4 anos. A contagem preliminar dos votos pode estar pronta só na quinta-feira. Depois disso, sim, será tempo de formar governo e também se prevê uma demora de semanas ou meses à conta das negociações que vai ser preciso fazer. Caso vença a coligação de direita, é preciso saber o que fazer com o SD, o partido com raízes neonazis, a quem foram prometidos lugares no governo, mas que nestas eleições caiu do segundo para o terceiro lugar, depois de uma campanha muito polarizada. Estas eleições na Suécia levaram às urnas um número recorde de eleitores na votação antecipada. Eles estão preocupados, sobretudo, com as questões da saúde, da segurança pública, da imigração e da economia. Resta saber agora se o governo, o próximo governo na Suécia, vai então dar conta destes anseios.
2: Estas foram as principais questões também discutidas durante a campanha eleitoral, a par deste receio que existia também de que a direita radical pudesse ascender ao poder. Vamos ver como correm as negociações nas próximas semanas para a Suécia formar governo. Depois dos alertas lançados no fim de semana por alguns dos principais líderes tecnológicos dos Estados Unidos, eles defenderam mais prudência perante os riscos associados à inteligência artificial, surge esta segunda-feira um novo aviso, mas agora vindo de Pequim. O ministro chinês da Segurança do Estado pede a criação de uma barreira de segurança para controlar uma tecnologia que considera cada vez mais poderosa e com potencial para ameaçar a estabilidade social, a segurança dos Estados e os equilíbrios militares. A China admite os benefícios da inteligência artificial, mas quer que a supervisão seja reforçada numa altura em que a corrida a esta tecnologia se intensifica entre as duas maiores potências mundiais, a China e os Estados Unidos. Há uma reunião invulgar esta manhã para seguir de perto. Os líderes dos governos da Escócia, do País de Gales e da Irlanda do Norte reúnem-se hoje pela primeira vez para discutir a possibilidade de avançar com referendos de autodeterminação. O encontro vai ser feito em Cardiff a partir das 10:30 da manhã e junto a responsáveis que defendem uma autonomia maior destes territórios face a Londres. Num comunicado conjunto, os três líderes apelaram ao governo britânico para preparar alterações constitucionais que permitam as consultas populares sobre o futuro político da Escócia, do País de Gales, também da Irlanda. O Iniciativa Liberal reúne-se a partir de hoje em jornadas parlamentares no Porto para discutir as reformas que o partido considera urgentes. As reformas do Estado, na fiscalidade e também na saúde. Nesta reflexão, o Iniciativa vai ter a ajuda de vários economistas convidados. Teresa Borges.
5: São críticas repetidas que a Iniciativa Liberal volta a apontar ao Governo no arranque de uma nova sessão legislativa.
6: Perdeu a iniciativa política por culpa própria, porque não resolvendo estes assuntos que consomem a atenção, consomem o espaço mediático, naturalmente não sobra energia para aquilo que realmente interessa.
5: É preciso recentrar o país nas reformas necessárias, defende o líder parlamentar dos liberais, Mário Muniz Lopes. No Porto, o partido define áreas prioritárias, desde logo a fiscalidade e o Estado.
6: O Governo muito prometeu, muito anunciou, mas que até à data ainda não conseguiu entregar. Em termos de reforma do Estado, criou até um Ministério e ainda não vimos absolutamente nada. Quanto à fiscalidade, o que foi feito foi deduções muito marginais de impostos, obviamente nós saudamos, mas o país precisa muito mais do que isso, precisa de uma discussão profunda de como é que os impostos devem ser estruturados para que o país seja mais competitivo, consiga atrair mais investimento para Portugal, crie mais empresas e com isso tenhamos mais trabalho, mais pós-trabalho, melhores salários.
5: Para os painéis de debate são convidados economistas mais ou menos próximos, a IEL, desde Ricardo Arroja e Pedro Brinca, que já foram cabeças de lista pelo partido como independentes, a Luísa Xavier Conraria, consultor económico do Presidente da República. Os liberais querem, acima de tudo, apontar caminho.
6: Mostrar qual é aqui o caminho a percorrer. Ainda não como é que ele vai ser percorrido, mas qual o caminho a percorrer.
5: Propostas concretas chegarão mais tarde, já com um calendário definido. O partido espera apresentar, nos próximos meses, reformas para a justiça, a fiscalidade e segurança social. No Porto, haverá também tempo para falar de saúde.
6: O estado da saúde ainda é muito preocupante. Os portugueses têm uma enorme dificuldade no acesso aos cuidados de saúde.
5: Com uma visita ao Hospital São João de Deus, em Famalicão, na semana em que o SNS assinala 47 anos.
2: São as primeiras jornadas parlamentares dos liberais, sob a liderança de Mariana Leitão. Os trabalhos dos deputados vão arrancar às 11 da manhã, com a sessão de abertura a cargo do líder da bancada parlamentar, Mário Amorim Lopes. A maioria dos ministros que passou pelos governos desde que o país vive em democracia junta experiência política e conhecimento técnico na área que tutelou. É o que revela o estudo da Fundação Francisco Manuel dos Santos, que foi analisar os perfis de todos os ministros dos governos desde 76. Nos últimos executivos, os de António Costa e de Luís Montenegro, aumentou o peso dos ministros especialistas, mas a maioria, Madalena Salema, continua a entrar no governo através das redes de recrutamento e influência dos partidos.
7: Quem nos governa é mesmo uma elite altamente escolarizada. E Portugal possui um traço que o diferencia dos restantes países europeus, explica António Costa Pinto.
8: Há muitos ministros independentes, ou aquilo que neste estudo nós chamamos os semi-independentes, ou seja, os partidos vão constituindo bolsas de independentes à sua volta, fundamentalmente quer o PSD, quer o PS, que depois chamam para exercer atividades no campo político enquanto ministros, mas que não passam pelo partido, muitas vezes até não passam pela Assembleia da República. Mas convém salientar que o núcleo duro dos governos é sempre assegurado por ministros políticos.
7: Os órgãos partidários condicionam pouco a escolha dos ministros, que está fortemente centralizada no primeiro-ministro. E este é também um traço distintivo face a outras democracias europeias. Para se chegar a ministro, não é obrigatório, mas convém passar pelo Parlamento. 67% dos ministros foram deputados.
8: A grande maioria dos ministros políticos na democracia portuguesa, quer no PS, quer no PSD, desempenharam atividades de altos cargos partidários e, na maior parte dos casos, também no Parlamento foram efetivamente deputados.
7: Há também um dado interessante. Quem já passou pelo governo, por exemplo, como secretário de Estado ou chefe de gabinete, é quase certo que mais cedo ou mais tarde volta ao Executivo. Contrariamente aos países do Norte, os ministros portugueses raramente são recrutados no mundo sindical ou no poder local. Miguel Pinto Luz é uma exceção que confirma a regra.
2: Este estudo, que foi divulgado pela Fundação Francisco Manuel dos Santos, mostra ainda que os ministros que têm perfil técnico ou que combinam competências técnicas com experiência política são aqueles que, em média, se mantêm mais tempo em funções. Os que vivem apenas do seu percurso político acabam, em média, por ter maior rotatividade e carreiras ministeriais mais curtas. A sexta jornada da Primeira Liga de Futebol fica marcada pelo deslize do Sporting, que empatou uma bola no terreno do Famalicão. O treinador, Rui Borges, registou uma primeira parte de domínio sportinguista e uma segunda parte em que faltou a paciência à equipa e a sorte assistiu o Famalicão.
9: Fomos perdendo a paciência e fomos perdendo alguns passos. Tentámos mais passos longos, fomos perdendo, deixando aqui ou ali o Famalicão entrar em contra-ataque e ataque rápido. O que nós sabíamos, mesmo assim fomos muito competentes nesse momento, uma boa energia, uma boa atitude competitiva dessa parte, da nossa parte. Por isso não controlámos claramente o jogo de início ao fim nessa primeira parte. Na segunda parte não entrámos exatamente igual, com a mesma paciência, com a mesma calma, instalámos o jogo no meio campo do Famalicão, com algum cuidado e boa energia naquilo que era transições defensivas. Criámos várias situações de golo, acabámos por sair penalizados. A infelicidade que o Famalicão teve, se calhar nas outras 5 jornadas, teve hoje a felicidade de fazer o golo do empate, no único lance do jogo que realmente tínhamos que ser mais agressivos e intensos num primeiro momento aqui ao nosso corredor esquerdo.
2: Foi uma sorte para o Famalicão, é o que pensa o Rui Borges. Carlos Carvalhal não pensa bem assim, ele saiu muito satisfeito com a energia com que o Famalicão se apresentou em campo frente ao Sporting e que considera o empate muito merecido.
10: Com 10 jogadores contra um Sporting, que é uma equipa forte, uma equipa recheada de excelentes jogadores, com um excelente treinador, e conseguir ter esta reação, obviamente que eu tenho que estar extremamente satisfeito e grato por trabalhar com gente como esta e obviamente tenho que o dizer que os meus jogadores mereceram este ponto. Eu não sei se o jogo se é justiça ou não é justiça, agora que os meus jogadores mereceram o ponto, mereceram sem dúvida nenhuma por aquilo que fizeram.
2: Com este empate, o Sporting fica a 4 pontos do Futebol Clube do Porto, que lidera a tabela. O Benfica somou mais uma vitória, venceu o Gil Vicente por 3-1 na Luz.
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4: 7h15, manhã da RTP Antena 1, edição de segunda-feira, 14 de setembro. Eu sou o Luís Reis, tenha bom dia.
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John Legend na manhã da RTP Antena 1. 7 horas 27 minutos, já daqui a pouco às 7h30, notícias com o Diário Regional. Tenha bom dia.

Já vamos ao Diário Regional na manhã de segunda-feira. Para hoje conto com céu pouco nublado ou limpo. O vento fraco a moderado de leste-nordeste. A temperatura máxima prevista para o Funchal 31 graus, 27 para o Porto Santo. O estado do mar na costa norte, ondas de norte com 1,5 m e na costa sul, ondas do quadrante sul inferiores a 1 m. E a temperatura da água do mar, 25 graus.

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1: Bom dia, são 7:30.
2: Pode haver constrangimentos nos transportes públicos devido ao plenário de trabalhadores convocado pelo Sindicato dos Rodoviários e que tem início às 9 da manhã. Aumentou o número de queixas apresentadas na região à Autoridade Nacional das Comunicações relacionadas com os serviços digitais. Na primeira liga de futebol, o Marítimo defronta esta noite o Moreirense, depois de 2 derrotas consecutivas.
1: Diário Regional com assistência técnica de Mário Rodrigues, a edição é de Celina Faria.
2: Hoje pode haver constrangimentos pontuais na operação de algumas carreiras dos transportes públicos de passageiros devido a uma reunião de trabalhadores convocada pelo Sindicato dos Trabalhadores Rodoviários e Atividades Metalúrgicas. O encontro vai decorrer entre as 9 da manhã e as 2 da tarde. Pode assim haver alterações de horários, atrasos ou suspensão de algumas carreiras. A informação está numa nota escrita da Secretaria Regional dos Equipamentos e Infraestruturas. A vereda do Pico do Areal até ao Pico Ruivo vai estar fechada durante 6 dias este mês para a realização de trabalhos que já estavam programados. O encerramento acontece entre hoje e quinta-feira e nos próximos dias 21 e 22. Interdição é entre o Mirador da Pedra Rija e o Pico Ruivo. O percurso entre o Pico do Areiro e o Mirador da Pedra Rija mantém-se aberto nos dois sentidos. Houve um aumento na região das queixas relacionadas com os serviços digitais. As plataformas da Meta lideram as reclamações. Os dados mais recentes apontam para um aumento do descontentamento dos utilizadores. Os problemas mais referidos estão relacionados com acesso e funcionamento, como explica Nelson Melim, responsável da Anacom na região.
3: De facto, tem acontecido este aumento de reclamações. Digamos, as plataformas da Meta, o Facebook, o Instagram, digamos, são as que lideram esta também muito por força da sua penetração de mercado e de serem das plataformas mais utilizadas. Tem mais de 50% das reclamações registadas neste período. Por isso é que a plataforma X e o Google também com alguma percentagem. E digamos, o resto distribuído por outros prestadores deste tipo de serviço intermediário, destas plataformas que acabam por nos ligar de alguma forma nestas redes sociais digitais do mundo.
2: O aumento das reclamações, na opinião de Nelson Melim, revela também que os cidadãos estão cada vez mais informados sobre os direitos que têm.
3: O principal motivo são suspensões de contas ou restrição de contas, e as pessoas entendem que devem poder, digamos, colocar os conteúdos que querem em qualquer momento, e às vezes existem plataformas que fazem remoção por considerarem que os conteúdos são ilegais, por exemplo, ou que ferem a suscetibilidade, digamos, do comum, e retiram, e aquele cliente, aquele cidadão, entende que deve reclamar sobre isso, mas aí está. Eu acho que é um cliente cada vez mais informado.
2: O responsável pela Anacom adianta que 53 reclamações foram encaminhadas para outros países europeus onde estão registadas as plataformas digitais. A recolha de dados biométricos a todos os passageiros fora do espaço Schengen está a decorrer sem constrangimentos nos aeroportos portugueses, à exceção do de Faro. Segundo as informações da PSP, o responsável pela Unidade Nacional de Estrangeiros e Fronteiras da Polícia de Segurança Pública, Superintendente-chefe João Ribeiro, garante que neste momento a recolha de dados biométricos está a decorrer normalmente.
4: Podemos dizer que o processo está a funcionar de forma bastante fluida. Embora a implicação direta, dado os cidadãos de países terceiros terem que recolher a biometria previamente, e para isso são utilizados os quiosques que existem nos aeroportos, eu diria que neste momento, com exceção de Faro, que é o aeroporto que está com maior pressão, em todos os aeroportos está a decorrer de forma bastante fluida.
2: Desde o passado dia 6, os aeroportos portugueses passaram a efetuar a recolha obrigatória de dados biométricos dos passageiros que cheguem a Portugal de países fora do espaço Schengen. Apesar de não se terem verificado constrangimentos nos meses de verão, João Pinheiro afirma que não é possível garantir que os problemas nos aeroportos não voltem a surgir.
4: Tem a ver com o aeroporto, tem a ver com a nossa capacidade em termos de recursos humanos e tem a ver com a tecnologia. Tecnologia numa perspectiva nacional e numa perspectiva europeia. Claro está que há planos de contingência quando temos, por exemplo, servidores que têm um problema e que precisamos de ultrapassar esse fator, ou numa situação limite, como já aconteceu no passado, de faltar energia elétrica e como estamos muito dependentes da tecnologia, temos que passar outros procedimentos. Portanto, garantia absoluta, embora sejam tomadas todas as medidas para minimizar isso, não podemos dar.
2: A Unidade Nacional de Estrangeiros e Fronteiras tem atualmente a trabalhar na segurança aeroportuária e controlo fronteiriço dos aeroportos. 1.504 polícias, 706 em Lisboa, 325 no Porto, 215 em Faro, 115 na Madeira, 124 nos Açores e 19 em Beja. Na Primeira Liga de Futebol, o Marítimo joga esta noite com o Moreirense. O treinador Mitchell van der Gagges, um que espera uma reação da equipa madeirense depois de duas derrotas consecutivas.
5: Vai ser mais uma vez um jogo difícil para nós, fora da casa, e também é importante para ver como a equipa vai reagir depois de duas derrotas seguidas. E agora a realidade é esta, a realidade é assim, porque nós falámos muito a lua de mel no início, está tudo muito bem, está tudo muito bonito, tudo está a correr bem. Agora a realidade é quando nós perdemos jogos, vai ser uma dinâmica diferente. E pronto, e nós temos de lidar com isso, faz parte do nosso trabalho também.
2: Expectativa do treinador do Marítimo, técnico do Moreirense, Vasco Botelho da Costa, assume que espera um confronto difícil.
6: Tranquilidade no sentido de que podemos respirar também, analisar aquilo que tínhamos a analisar. Um jogo que vai ser difícil, a querer muito demonstrar e provar, e o Marítimo tem mostrado qualidade. Agora é o momento de nós também olharmos mais para nós e para aquilo que precisamos efetivamente melhorar. E isso é o nosso jogo ofensivo, é sobre isso também que temos trabalhado e, portanto, essa é sem dúvida a nossa grande ambição. Índices competitivos no máximo, mas muito foco naquilo que é a nossa prestação, principalmente no momento ofensivo, onde queremos dar passos em frente e ser uma melhor equipa do que aquilo que temos sido.
2: Moreirense Marítimo, o encontro da Primeira Liga, marcado para as 8:15 da noite, tem relato de Emanuel Soares e comentários de André Rebelo. Na estreia do Marítimo na Liga Feminina de Futebol, a equipa foi goleada pelo Braga por 5-0. O treinador da equipa madeirense, Carlos Graça, acredita que, apesar da derrota no próximo jogo, as atletas vão dar outra resposta.
7: Numa primeira parte em que conseguimos ter o ímpeto do Braga e tivemos algumas situações também jogadas de contra-ataque e de ataque rápido, mas deixa-nos esperançada essa atitude de que os próximos jogos serão, irão acontecer com certeza de forma diferente.
2: Confiança do treinador da equipa feminina do Marítimo, depois da equipa ter sido derrotada por 5-0 pelo Braga. No Campeonato de Portugal, Machico venceu a Alpendurada por 10-1. O técnico António Oliveira reconhece que foi uma vitória importante.
8: Foram três pontos importantes na nossa caminhada. Extremamente satisfeito com o resultado, extremamente satisfeito pela segunda parte que a nossa equipa realizou. Conseguimos mais três pontos. Desejar esta vitória também aos nossos sócios adeptos, que estão sempre a sofrer por nós. Ainda por cima hoje não conseguiram acompanhar o jogo porque não houve transmissão, infelizmente.
2: A Associação Desportiva da Camacha empatou com o Guarda por 2-2. O treinador André Anastácio pensa já nos próximos desafios.
9: É mais um ponto da nossa caminhada. Neste momento temos 4 pontos fora de casa. Foi um jogo em que tivemos a vencer por 3-0 e podíamos de facto ter dado continuidade e ter feito um resultado diferente, mas o Guarda teve uma entrada muito forte na segunda parte. Não queríamos empatar, queríamos logicamente levar os 3 pontos para a Madeira, mas há que continuar a nossa caminhada e agora pensar já no jogo da Taça de Portugal.
2: O Estrela da Calheta recebeu o líder da prova, o Ovarense, e perdeu por 3-0. O treinador Carlos Mendonça considera o resultado justo.
10: Foi uma derrota difícil por 3-0, num jogo que sabíamos que ia ser complicado porque era com uma equipa que vinha de 3 vitórias, uma equipa que vinha com muito ritmo de jogo, nós já estamos parados há praticamente 3 semanas, mas é uma vitória justa do Alvarense porque foi a melhor equipa, foi a equipa com mais personalidade e que nos causou muitas dificuldades.
2: O Estrela da Calheta está agora no 13º lugar, com 1 ponto, mas tem menos 2 jogos. Machico está no 2º lugar, com 8 pontos, os mesmos que tem a Camacha, que está no 3º lugar no Campeonato de Portugal. No Campeonato Feminino de Handball da 1ª Divisão, o Madeira Sade recebeu a Academia de São Pedro do Sul e venceu por 33-15. O treinador Artur de Rodrigues ficou satisfeito com o resultado.
11: Entramos muito bem no jogo e a vantagem que conseguimos acabou por fazer toda a diferença e na segunda parte acabamos por conseguir gerir a equipa de outra forma. Ficam os 3 pontos, fica o trabalho bem feito. A certeza que vamos continuar a trabalhar e vamos continuar a fazer tudo para jogo a jogo, jornada a jornada, fazer o nosso trabalho e procurarmos sempre o melhor resultado para o Madeira Handball Sade, o melhor resultado para a região autónoma da Madeira.
2: Um jogo da 3ª jornada do Campeonato Nacional de Handball Feminino. Agora espreitamos os jornais com o olhar da jornalista Cláudia Ornelas.
12: Inspeção de Trabalho aperta fiscalização. Escreve o JTM que a Autoridade Regional para as Condições de Trabalho tem aumentado a sua ação na Madeira. Em 3 anos foram inspecionados mais de 3 mil locais e ouvidas 14 mil pessoas. Foram detectadas quase 6.300 infrações. O Diário informa que o Governo negociava a casa de Lourdes Castro. O Executivo discutia arrendamento com opção de compra e foi surpreendido pela venda por 4,1 milhões. Herdeiro está cansado da atenção mediática. Há uma imagem de uma escola na capa do JTM, onde se lê que escolas preparadas admitem incerteza sobre docentes. O Diário dá conta de 870 mil euros para aliviar combustíveis. O novo apoio chega à pesca, à aquacultura e à transformação de pescado.
2: Histórias da imprensa regional neste início de semana, em que está prevista uma pequena subida de temperatura, em especial da mínima e nas terras altas. Continua em vigor um aviso amarelo, que vai continuar então até depois de amanhã, devido ao tempo quente na Madeira e no Porto Santo. Hoje a máxima no Funchal pode chegar aos 31 graus e aos 27 no Porto Santo.

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7: Já daqui a pouco temos informação desportiva na manhã da RTP Antena 1. Tenha bom dia. 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

0: Lena d'água na manhã da RTP Antena 1. Agora Mário Silva da Costa, vamos à informação desportiva.
1: Alexander Zverev conquistou o Open dos Estados Unidos, o US Open. O tenista alemão venceu o norte-americano Ben Shelton na final, vitória em 4 sets. Foi o segundo torneio do Grand Slam conquistado por Alexander Zverev na carreira, ambos este ano, junto à conquista do US Open, à vitória em Roland Garros. No futebol, o Sporting empatou a 1 com o Famalicão e o Benfica venceu o Gil Vicente por 3-1. Começamos pelo jogo dos verde e brancos no Minho. O Sporting chegou à vantagem já perto do fim com o golo de Luís Soares, de grande penalidade, mas nos descontos o Famalicão empatou através de um autogolo de Gonçalo Inácio. No fim do jogo, Rui Borges elogiou o comportamento da equipa do Sporting, apesar do empate.
2: A equipa teve uma atitude competitiva muito boa. O único minuto que desligámos um bocadinho esse chip e essa atitude competitiva, saímos penalizados, porque o chip, a equipa, é um compromisso enorme, ligada de início ao fim. O único momento que desligámos um pouquinho, e é isso que temos que aprender, saímos muito penalizados. E não pode acontecer numa equipa como o Sporting.
1: Do lado do Famalicão, o treinador Carlos Carvalhal afirma que a equipa mereceu o empate.
3: Com 10 jogadores contra um Sporting, que é uma equipa forte, uma equipa recheada de excelentes jogadores, com um excelente treinador, e conseguir ter esta reação, obviamente que eu tenho que estar extremamente satisfeito e grato por trabalhar com gente como esta, e obviamente tenho que o dizer que os meus jogadores mereceram este ponto.
1: Os famalicenses têm 4 pontos no campeonato, estão no 13º lugar, já o Sporting tem 14 pontos, é agora terceiro. Os Leões são ultrapassados pelo Benfica, os encarnados venceram o Gil Vicente por 3-1. Os gilistas estiveram a ganhar no Estádio da Luz com um golo de Héctor Hernández, mas o Benfica empatou ainda na primeira parte com um golo de Pavlidis e consumou a reviravolta nos últimos minutos, mais um golo do Grego e um de Prestiani. Após o jogo, o treinador do Benfica, Marco Silva, elogiou o esforço coletivo.
4: Em bom português, com a carne toda no assador, conseguimos chegar onde queríamos. Nunca havia equipa desequilibrada, mesmo arriscando e muito, se vocês virem como nós acabámos, com o Luque Abacchio, com o Prestiani, com o Cláudio como um segundo médio, com o Duran, com o Pavlidis, com o lateral adaptado que é um médio, e muita gente tração à frente, deixa-me satisfeito porque mesmo nesse momento nunca perdemos o equilíbrio.
1: Já o treinador do Gil Vicente, Luís Pinto, lamenta que a equipa não tenha conseguido sair da Luz com pontos.
5: Tínhamos de ser muito, muito, muito coletivos. E fomos. Infelizmente, já perto de final, o gol do Benfica surge de penalti e depois, logo na jogada seguinte, podemos fazer o 2-2. Partimos o jogo porque, sinceramente, perder 2-1 ou perder 3-1 ou 4-1 é a mesma coisa. Não era a mesma coisa se conseguíssemos ficar com pontos, mas estamos orgulhosos da nossa exibição.
1: O Gil Vicente está no 9º lugar do campeonato com 7 pontos. O Benfica é agora segundo classificado com 16-2 do Futebol Clube do Porto. Na próxima jornada as Águias jogam no Estádio do Dragão. No outro jogo de ontem da Primeira Liga, o Santa Clara venceu em casa do Arouca, triunfo açoriano por 2-1. Na agenda do dia de hoje, 3 jogos. O Rio Ave recebe o Estrela da Amadora às 6h45 da tarde. O Moreirense defronta o Marítimo às 8h15 da noite. E a fechar o dia, o Braga mede forças com o Estoril Praia às 8h45 da noite. Portugal está nos oitavos de final do Campeonato do Mundo Feminino de Sub-20. A seleção portuguesa venceu ontem a Costa Rica por 3-0 na última jornada da fase de grupos. A selecionadora Marisa Gomes dá os parabéns às jogadoras.
6: Conseguimos demonstrar que somos uma equipa que consegue ser competitiva e consegue jogar contra equipas de pote 1, pote 2 e da mesma maneira. Penso que tivemos uma entrada muito dominante, muito forte, e a equipa esteve muito bem naquilo que tinha que conseguir cumprir para dominar o jogo de primeiro ao último minuto.
1: Nos oitavos de final do Campeonato do Mundo Feminino de Sub-20, Portugal vai defrontar a Espanha. O jogo está agendado para quarta-feira. Portugal joga hoje o quarto jogo no Campeonato da Europa de Voleibol, partida diante da Ucrânia. Ontem, a Seleção Nacional perdeu com Israel por 3-7-2. O selecionador João José entende que Portugal não soube lidar com a resposta de Israel.
7: O falhou é que temos uma equipa do outro lado que também fez um bom trabalho e causou-nos muitas dificuldades, mesmo na sua própria defesa. Ou seja, eles depois também reagiram no segundo set, começaram a defender mais e nós faltamos ali alguma capacidade de fechar jogo.
1: Em 3 jogos, Portugal soma 3 derrotas no Campeonato da Europa de Voleibol. Hoje o encontro é diante da Ucrânia, é às 2 da tarde.
0: Mário Silva da Costa com informação desportiva na...

Manhã da RTP Antena 1. Edição de segunda-feira, 14 de setembro. E faltam 8 minutos para as 8. Bom dia.

0: John Light na manhã da RTP Antena 1. Para esta segunda-feira, céu pouco nublado ou limpo, vento fraco a moderado de leste-nordeste. A temperatura máxima prevista para o Funchal, 31 graus, 27 para o Porto Santo. O estado do mar, na costa norte, ondas de norte com 1,5 metro. E na costa sul, ondas do quadrante sul inferiores a 1 metro. E a temperatura da água do mar, 25 graus. Muito bom dia. Vamos às notícias.
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2: Oito horas em Portugal Continental e na Madeira. Sete nos Açores. Segunda-feira, 14 de setembro. Eduardo, o preço do petróleo a subir outra vez esta segunda-feira.
3: Por causa de um ataque a um oleoduto na Arábia Saudita que fez soar os alarmes hoje no mercado mundial do petróleo. As legislativas deste domingo deixam a Suécia politicamente dividida e a precisar de negociações para formar governo. Um estudo divulgado hoje pela Fundação Francisco Manuel dos Santos revela que os ministros com perfil técnico e político dominam os governos desde 76.
2: A esta hora, 18 graus em Coimbra, 20 no Porto e também em Lisboa, 22 Ponta Delgada, 23 Funchal, Faro, 24. Edição de Eduardo Amaia.
3: A esta hora, a notícia que está a ser dada pela France Press de mais um naufrágio com uma embarcação de migrantes ao largo da ilha grega de Gávdos, perto de Creta. Sabe-se já que há um morto decorrente deste naufrágio e 25 pessoas estão desaparecidas. Estariam a bordo 77 pessoas desta embarcação que naufragou. Neste momento são os dados que são veiculados também pela polícia grega, de que há um morto, 25 pessoas desaparecidas em mais uma embarcação de migrantes que naufragou perto da ilha grega de Gávdos. Há fortes preocupações também esta manhã com uma conduta de petróleo que foi atingida por drones na Arábia Saudita durante este fim de semana. É uma das infraestruturas mais importantes do país para a exportação de petróleo através do Mar Vermelho. Não há muitas informações ainda da parte de Riad sobre quanto tempo poderá demorar a reabrir esta conduta e também sobre a extensão dos estragos provocados, mas teme-se que se houver interrupções prolongadas nesta conduta, 4% da oferta mundial de petróleo possa ser afetada. Gonçalo Costa Martins.
4: Foram previsões avançadas no fim de semana por compradores e comerciantes do petróleo saudita. O país preocupa-se agora com a reparação que pode levar semanas, ou não estivéssemos a falar do oleoduto que ajuda a contornar o instável estreito de Hormuz. O oleoduto este-oeste atravessa o país de uma ponta à outra, leva o petróleo saudita para o Mar Vermelho. Mas esta zona nos últimos dias tem também sido pressionada pelos ataques armados dos Houthis, que incluem a captura da ilha de Perim, no estreito de Bab al-Mandab, à saída do Mar Vermelho. E perante a instabilidade dos últimos dias, há reflexão nos mercados, que já esta segunda-feira, neste caso os mercados asiáticos, mostram o preço do barril de Brent a ultrapassar os 107 dólares, uma subida que reflete estas preocupações dos últimos dias e em particular também uma outra preocupação com a cidade portuária de Yanbu, no oeste da Arábia Saudita. Segundo disseram fontes à agência de notícias Reuters, esta cidade terá agora reservas até no máximo uma semana.
3: Temos o Brent já a subir também esta manhã, o petróleo de referência para a Europa, nos 107 dólares, mais uma preocupação a arrancar esta semana com o petróleo em alta. A Suécia começa a semana num cenário de grande incerteza política. As eleições legislativas deste domingo não produziram um vencedor claro, deixam o país dividido entre dois blocos políticos que estão praticamente empatados. Os sociais-democratas, conduzidos por Magdalena Andersson, têm, no entanto, uma vantagem ligeira. Do outro lado, o bloco de direita, a direita radical, liderado por Ulf Kristersson. Vêm aí, portanto, nas próximas semanas, negociações para saber quem é que vai governar a Suécia. Oriana Barcelos.
5: Pode demorar primeiro até que os resultados estejam fechados e depois até que seja formado um governo na Suécia. Para já, com mais de 90% dos votos contados, a esquerda vence pela margem mínima, um assento parlamentar apenas. São 175 cadeiras para o bloco liderado pela líder do Partido Social-Democrata, Magdalena Andersson, contra 174 lugares atribuídos à direita do primeiro-ministro Ulf Kristersson, no poder há 4 anos. A contagem preliminar dos votos pode estar pronta só na quinta-feira. Depois disso, sim, será tempo de formar governo e também se prevê uma demora de semanas ou meses à conta das negociações seguintes. Caso vença a coligação de direita, é preciso saber o que fazer com o SD, o partido com raízes neonazis, a quem foram prometidos lugares no governo, mas que nestas eleições caiu do segundo para o terceiro lugar, depois de uma campanha marcada por ideias polarizadas, por desinformação e por conflitos.
3: Muito renhida a votação nas eleições legislativas deste domingo na Suécia. Vai ser preciso esperar para saber quem é que vai governar o país. Depois dos alertas lançados durante o fim de semana por alguns dos principais líderes tecnológicos dos Estados Unidos, defendendo mais prudência perante os riscos ligados ao uso da inteligência artificial, surge agora esta segunda-feira um aviso da parte de Pequim. O ministro chinês da Segurança do Estado pede a criação de uma barreira de segurança para que se possa controlar uma tecnologia que considera ser cada vez mais poderosa e com potencial para ameaçar a estabilidade social, a segurança dos Estados e os equilíbrios militares. A China admite os benefícios da inteligência artificial, mas quer que a supervisão seja reforçada numa altura em que esta tecnologia, a corrida à tecnologia, se tem intensificado entre as duas maiores potências mundiais, a China e os Estados Unidos. O jornal Washington Post adianta na última edição que o Kennedy Center para as Artes Performativas, uma das mais importantes instituições culturais dos Estados Unidos, pode suspender a atividade já a partir de amanhã por estar a viver uma grave crise financeira. A instituição, com sede em Washington, enfrenta dificuldades de tesouraria, corre o risco de falência. O Kennedy Center é o principal palco nacional dedicado às artes performativas nos Estados Unidos, acolhendo regularmente grandes espetáculos de teatro, dança, ópera e também música clássica. O Iniciativa Liberal reúne-se a partir de hoje em jornadas parlamentares no Porto, vai discutir as reformas que o partido considera urgentes para o país, as reformas do Estado, da fiscalidade, também na área da saúde. Nesta reflexão, ou para fazer esta reflexão, o Iniciativa convidou vários economistas. Teresa Borges.
6: São críticas repetidas que a Iniciativa Liberal volta a apontar ao governo no arranque de uma nova sessão legislativa.
7: Perdeu a iniciativa política por culpa própria, porque não resolvendo estes assuntos que consomem a atenção, consomem o espaço mediático, naturalmente não sobra energia para aquilo que realmente interessa.
6: É preciso recentrar o país nas reformas necessárias, defende o líder parlamentar dos liberais, Mário Morim Lopes. No Porto, o partido define áreas prioritárias, desde logo a fiscalidade e o Estado.
7: O governo muito prometeu, muito anunciou, mas que até à data ainda não conseguiu entregar. Em termos de reforma do Estado, criou até um ministério e ainda não vimos absolutamente nada. Quanto à fiscalidade, o que foi feito foi deduções muito marginais de impostos, obviamente nós saudamos, mas o país precisa muito mais do que isso, precisa de uma discussão profunda de como é que os impostos devem ser estruturados para que o país seja mais competitivo, consiga atrair mais investimento para Portugal, crie mais empresas e com isso tenhamos mais trabalho, mais pós-trabalho, melhores salários.
6: Para os painéis de debate são convidados economistas mais ou menos próximos, a IEL, desde Ricardo Arroja e Pedro Brinca, que já foram cabeças de lista pelo partido como independentes, a Luísa Guiar Conraria, consultor económico do Presidente da República. Os liberais querem, acima de tudo, apontar caminho.
7: Mostrar qual é aqui o caminho a percorrer. Ainda não como é que ele vai ser percorrido, mas qual é o caminho a percorrer.
6: Propostas concretas chegarão mais tarde, já com um calendário definido. O partido espera apresentar, nos próximos meses, reformas para a justiça, fiscalidade e segurança social. No Porto haverá também tempo para falar de saúde.
7: O estado da saúde ainda é muito preocupante. Os portugueses têm uma enorme dificuldade no acesso aos cuidados de saúde.
6: Com uma visita ao Hospital São João de Deus, em Famalicão, na semana em que o SNS assinala 47 anos.
3: Estas são as primeiras jornadas parlamentares dos liberais sob a liderança de Mariana Leitão. Vão arrancar hoje de manhã no Porto. A maioria dos ministros que passou pelos governos desde que o país vive em democracia, junta experiência política e conhecimento técnico na área que tutelou. É o que divulga hoje o estudo da Fundação Francisco Manuel dos Santos, que esteve a analisar os perfis de todos os ministros dos governos desde 76. Nos últimos executivos, os de António Costa e de Luís Montenegro, aumentou o peso dos ministros especialistas, mas a maioria, a Madalena Salema, continua a entrar no governo através das redes de recrutamento e de influência dos partidos.
8: Quem nos governa é mesmo uma elite altamente escolarizada. E Portugal possui um traço que o diferencia dos restantes países europeus, explica António Costa Pinto.
9: Há muitos ministros independentes, ou aquilo que neste estudo nós chamamos os semi-independentes, ou seja, os partidos vão constituindo bolsas de independentes à sua volta, fundamentalmente quer o PSD, quer o PS, que depois chamam para exercer atividades no campo político enquanto ministros, mas que não passam pelo partido, muitas vezes até não passam pela Assembleia da República. Mas convém salientar que o núcleo duro dos governos é sempre assegurado por ministros políticos.
8: Os órgãos partidários condicionam pouco a escolha dos ministros, que está fortemente centralizada no primeiro-ministro. E este é também um traço distintivo face a outras democracias europeias. Para se chegar a ministro, não é obrigatório, mas convém passar pelo Parlamento. 67% dos ministros foram deputados.
9: A grande maioria dos ministros políticos na democracia portuguesa, quer no PS, quer no PSD, desempenharam atividades de altos cargos partidários e, na maior parte dos casos, também no Parlamento foram efetivamente deputados.
8: Há também um dado interessante. Quem já passou pelo governo, por exemplo, como secretário de Estado ou chefe de gabinete, é quase certo que mais cedo ou mais tarde volta ao Executivo. Contrariamente aos países do Norte, os ministros portugueses raramente são recrutados no mundo sindical ou no poder local. Miguel Pinto Luz é uma exceção que confirma a regra.
3: O estudo mostra também, este estudo da Fundação Francisco Manuel dos Santos, que os ministros com perfil técnico ou que combinam competências técnicas e ao mesmo tempo experiência política são os que tendem a permanecer mais tempo em funções como ministros. Aqueles que vivem apenas do seu percurso político acabam em média por ter maior rotatividade e carreiras ministeriais também mais curtas. Estão a abrir as escolas depois das apresentações na sexta-feira. É ao longo dos próximos 3 dias que milhares de estudantes regressam às aulas. Do fim de semana ficam as críticas do Partido Socialista sobre a falta de vagas nas escolas públicas. Ouvida esta manhã pela Antena 1, a FENPROF responsabiliza o Ministério da Educação por esta falta de vagas. Este ano, explica a FENPROF, não foram feitas as reuniões de rede habituais. Fala também que o desmantelamento do Ministério da Educação é um problema, não permitindo responder de forma adequada a problemas como este da falta de vagas nas escolas.
10: O Ministério da Educação decidiu não fazer essas reuniões de rede. Portanto, estes problemas acontecem muito por causa disso, acontecem muito por força também de um desmantelamento que começou o início do ano letivo passado do Ministério da Educação, que não consegue dar resposta.
3: José Feliciano Costa, da FENPROF, a explicar as razões pelas quais tem havido dificuldades em colocar todos os alunos no arranque deste ano nas escolas públicas. É também dos últimos dias a informação de que pelo menos 2.000 professores colocaram baixa na primeira semana de aulas. Sobre esta matéria, o dirigente sindical José Feliciano Costa, da FENPROF, lembra que a classe é envelhecida e que por isso é normal que haja mais baixas médicas.
10: É importante dizer que o corpo docente português é o corpo docente mais envelhecido da Europa, e portanto é normal que aconteçam baixas, mas como também já dissemos isso, aliás já foi mais que provado, porque esta questão não é a primeira vez que vem para cima da mesa, os professores não metem mais atestados médicos ou baixas, enfim, do que qualquer outra profissão, portanto isso está mais que provado que não é assim. Agora, a questão central aqui é outra, é que não há professores disponíveis porque há falta de professores.
3: FENPROF, sobre os problemas que preocupam a escola no arranque deste ano letivo, a falta de professores, 2 mil professores de baixa na primeira semana de aulas e alunos ainda por colocar, falta de vagas nas escolas públicas.
2: Eduardo Maio, as notícias na RTP Antena 1, Madeira, Açores e Mundo, em permanência na rede em noticias.rtp.pt.
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0: Manhã da RTP Antena 1 de segunda-feira, 14 de setembro. Eu sou o Luís Reis, tenha bom dia. 8:15 está na hora da lição de português.
12: Cá vai mais uma dúvida de português para a Sandra Duarte Tavares Tirar. Oh, Sandra, desfrutar com E e desfrutar com I são um exemplo de dupla grafia em português, ou não?
13: Não são. Pelo menos, Filomena, pelo menos por enquanto. Porque eu estou a lembrar-me, antes de te revelar qual a forma correta, deixa-me dizer-te que já houve casos em que havia uma única forma correta, por exemplo, bêbedo, e depois sabemos qual é o ditado, água mole em pedra dura, não é?
12: Porque as pessoas... E portanto as duas já são bêbado e bêbedo.
13: Os nossos dicionários consagram as duas. Claro, está cá sempre uma que é, mas qual é a original? Bêbedo, porque o verbo é beber, não, beber. Não é bebar. Neste momento, não estão as duas. Desfrutar e desfrutar não são dupla grafia. A única forma correta, o único verbo atestado é com E. Desfrutar. Só uma, por favor, não batam na Sandra, é uma nota, não é etimológica, não é de origem. É de formação da palavra. É uma palavra formada por parasíntese. É um palavrão, eu sei, eu vou descomplicar. O que é uma parasíntese? Eu tenho uma palavra formada por prefixação e sufixação ao mesmo tempo. Eu tenho a palavra caracol, eu junto ao mesmo tempo o E e o ar em caracolar. Terra, aterrar. Terra, base, aterrar o E e o ar. Desfrutar, eu tenho fruto e junto o des e junto o ar. Desfrutar é colher os frutos, usufruir. Desfrutar é o verbo atestado em português. Desfrutar é o verbo espanhol. Nós sabemos que o espanhol também é uma língua latina. Portanto, a variante, o verbo desfrutar com i, quem disser isso é uma influência do espanhol, porque esse é o verbo espanhol. Em português é com E, desfrutar.
12: Pronto, mais simples era impossível. Boas lições de português que nós trazemos aqui diariamente à Antena 1 com a Sandra Duarte Tavares, é a nossa professora de serviço. 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

Nuno Ribeiro com os Conan Osiris na manhã da RTP Antena. 8 horas 24 minutos, lá mais à frente às 8h30. Voltamos às notícias para mais uma edição do Diário Regional. Tenha bom dia.

Sempre ausente, António Variações, na manhã da RTP Antena 1. Para esta segunda-feira, céu pouco nublado ou limpo, vento fraco a moderado de leste-nordeste. Temperatura máxima prevista para o Funchal, 31 graus, 27 para o Porto Santo. Estado do mar na costa norte, ondas de norte com 1,5 metro, e na costa sul, ondas do quadrante sul inferiores a 1 metro. E a temperatura da água do mar, 25 graus.

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1: Bom dia, são 8:30.
2: Durante o próximo mês, mais de 40 investigadores realizam uma expedição científica na Madeira, Porto Santo e Desertas. Até ao início da tarde pode haver constrangimentos nos transportes públicos devido ao plenário de trabalhadores convocado pelo Sindicato dos Rodoviários, que tem início às 9 da manhã. Na primeira Liga de Futebol, o Marítimo defronta esta noite o Moreirense. O treinador espera uma reação da equipa depois de duas derrotas consecutivas.
1: Diário Regional com assistência técnica de Mário Rodrigues. A edição é de Celina Faria.
2: Realiza entre os dias 2 e 28 de outubro uma expedição científica aos ecossistemas costeiros da Madeira, Porto Santo e das Desertas. A viagem de exploração vai juntar mais de 40 investigadores e é coordenada pelo Governo Regional com a liderança científica da Arditi. A jornalista Cláudia Ornelas resume o que está programado.
3: Entre 2 e 28 de outubro, mais de 40 investigadores partem para uma expedição científica. O objetivo? Conhecer melhor os ecossistemas costeiros da Madeira, do Porto Santo e das Desertas, explica a Antena 1, o secretário regional do Ambiente, Eduardo Jesus.
4: Tem, acima de tudo, o objetivo de avaliar o estado ecológico das áreas marinhas protegidas existentes naquela zona, monitorizar, fazer um levantamento para uma gestão mais eficiente, identificar e caracterizar novas áreas de importância ecológica, afim ao cabo para visando a conservação, apoiando, afim ao cabo, para o futuro, um reforço e uma expansão, de toda a rede.
3: Mas há um outro objetivo.
4: É também o objetivo desta expedição a criação de um programa, seja ele por si só integrado, de monitorização de longo prazo, sobre as espécies e os habitats representativos das áreas protegidas.
3: Os meios são muitos.
4: Meios do IFCN, que também apoia em termos de logística, a embarcação Santa Maria Manuel e um veleiro contratado por efeito, barco de pesca, embarcações da Arditi.
3: 89% do mar territorial da Madeira é protegido.
4: E para nós é importante conhecer todo este espaço com outra profundidade, porque daí surgem também oportunidades diferentes com esse conhecimento, não só ao nível da investigação, como ao nível da preservação de todas as espécies e de todos os ecossistemas que ali existem.
3: Uma outra missão de 2027 será dedicada às ilhas selvagens e à exploração científica das águas mais profundas do arquipélago.
2: E a próxima expedição é mesmo a que acontece no próximo mês. A vereda do Pico do Arieiro até ao Pico Ruivo vai estar fechada durante 6 dias este mês para a realização de trabalhos que já estavam programados. O encerramento acontece entre hoje e quinta-feira e nos próximos dias 21 e 22 a interdição é entre o Mirador da Pedra Rija e o Pico Ruivo. O percurso entre o Pico do Arieiro e o Mirador da Pedra Rija mantém-se aberto nos dois sentidos. Houve um aumento na região das queixas relacionadas com os serviços digitais. As plataformas da Meta lideram as reclamações. Os dados mais recentes apontam para um aumento do descontentamento dos utilizadores por duas razões em particular, como explica Nelson Melim, o responsável da ANACOM, a Autoridade Nacional das Comunicações na região.
5: De facto, tem acontecido este aumento de reclamações. Digamos, as plataformas da Meta, o Facebook, o Instagram, digamos, são as que lideram esta também muito por força da sua penetração de mercado e de serem das plataformas mais utilizadas. Tem mais de 50% das reclamações registadas neste período. Por isso é que a plataforma X e o Google também com alguma percentagem. E digamos, o resto distribuído por outros prestadores deste tipo de serviço intermediário, destas plataformas que acabam por nos ligar de alguma forma nestas redes sociais digitais do mundo.
2: Nelson Melim, em declarações à Antena 1, afirma que o aumento das reclamações revela também que os cidadãos estão mais informados sobre os direitos dos utilizadores.
5: O principal motivo são suspensões de contas ou restrição de contas, e as pessoas entendem que devem poder, digamos, colocar os conteúdos que querem em qualquer momento, e às vezes existem plataformas que fazem remoção por considerarem que os conteúdos são ilegais, por exemplo, ou que ferem a suscetibilidade, digamos, do comum, e retiram, e aquele cliente, aquele cidadão, entende que deve reclamar sobre isso, mas aí está. Eu acho que é um cliente cada vez mais informado.
2: Responsável pela Anacom adianta ainda que as 53 reclamações foram encaminhadas para outros países europeus onde estão registadas as plataformas digitais. Hoje pode haver constrangimentos pontuais na operação de algumas carreiras dos transportes públicos de passageiros, devido a uma reunião de trabalhadores promovida pelo Sindicato dos Trabalhadores Rodoviários e Atividades Metalúrgicas da região. O encontro vai decorrer entre as 9 da manhã e as 2 da tarde. Pode assim haver alterações de horários, atraso ou suspensão, supressão de algumas carreiras. A informação está numa nota escrita da Secretaria Regional dos Equipamentos e Infraestruturas. A recolha de dados biométricos aos passageiros fora do espaço Schengen está a decorrer sem constrangimentos nos aeroportos portugueses, à exceção de Faro, no Algarve. Responsável pela Unidade Nacional de Estrangeiros e Fronteiras da PSP, o superintendente-chefe João Ribeiro garante que o procedimento está a decorrer normalmente.
0: Podemos dizer que o processo está a funcionar de forma bastante fluida. Embora a implicação direta, dado os cidadãos de países terceiros terem que recolher a biometria previamente, e para isso são utilizados os quiosques que existem nos aeroportos, eu diria que neste momento, com exceção de Faro, que é o aeroporto que está com maior pressão, em todos os aeroportos está a correr de forma bastante fluida.
2: Desde o início do mês, os aeroportos portugueses passaram a efetuar a recolha obrigatória de dados biométricos, como fotografias e impressões digitais dos passageiros que cheguem a Portugal dos países fora do espaço Schengen. João Ribeiro afirma que não é possível garantir, no entanto, que os problemas nos aeroportos não voltem a surgir.
0: Tem a ver com o aeroporto, tem a ver com a nossa capacidade em termos de recursos humanos e tem a ver com a tecnologia. Tecnologia numa perspectiva nacional e numa perspectiva europeia. Claro está que há planos de contingência quando temos, por exemplo, servidores que têm um problema e que precisamos de ultrapassar esse fator, ou numa situação limite, como já aconteceu no passado, de faltar energia elétrica, e como estamos muito dependentes da tecnologia, temos que passar a outros procedimentos. Portanto, garantia absoluta, embora sejam tomadas todas as medidas para minimizar isso, não podemos dar.
2: A Unidade Nacional de Estrangeiros e Fronteiras tem atualmente a trabalhar na segurança aeroportuária e controlo fronteiriço dos aeroportos a milhares de agentes, 115 na Madeira, 706 em Lisboa, 325 no Porto, 215 em Faro, 124 nos Açores e 19 em Beja. Na Primeira Liga de Futebol, o Marítimo joga esta noite com o Moreirense. O treinador Michel van der Gaag assume que espera uma equipa diferente depois de duas derrotas consecutivas.
6: Vai ser mais uma vez um jogo difícil para nós fora da casa, e também é importante para ver como a equipa vai reagir depois de duas derrotas seguidas. E agora a realidade é esta, a realidade é assim, porque nós falámos muito a lua de mel no início, está tudo muito bem, está tudo muito bonito, tudo está a correr bem. Agora a realidade é quando nós perdemos jogos, vai ser uma dinâmica diferente. E pronto, e nós temos de lidar com isso, faz parte do nosso trabalho também.
2: Expectativa do treinador do Marítimo, o técnico do Moreirense, Vasco Botelho da Costa, assume que espera um confronto difícil.
7: Tranquilidade no sentido de que podemos respirar também, analisar aquilo que tínhamos a analisar. Um jogo que vai ser difícil, a querer muito demonstrar e provar, e o Marítimo tem mostrado qualidade. Agora é o momento de nós também olharmos mais para nós e para aquilo que precisamos efetivamente melhorar. E isso é o nosso jogo ofensivo, é sobre isso também que temos trabalhado, e portanto essa é sem dúvida a nossa grande ambição. Índices competitivos no máximo, mas muito foco naquilo que é a nossa prestação, principalmente no momento ofensivo, onde queremos dar passos em frente e ser uma melhor equipa do que aquilo que temos sido.
2: O jogo do Moreirense com o Marítimo está marcado para as 8:15 da noite. Tem relato de Emanuel Soares e comentários de André Rebelo. Na estreia do Marítimo na Liga Feminina de Futebol, a equipa madeirense foi goleada pelo Braga por 5-0. No Campeonato de Portugal, Machico venceu o Alpendurada por 2-1. O técnico António Oliveira reconhece que foi uma vitória importante.
8: Foram três pontos importantes na nossa caminhada. Extremamente satisfeito com o resultado, extremamente satisfeito pela segunda parte que a nossa equipa realizou. Conseguimos mais três pontos. Desejar esta vitória também aos nossos sócios adeptos, que estão sempre a sofrer por nós. Ainda por cima hoje não conseguiram acompanhar o jogo porque não houve transmissão, infelizmente.
2: A Associação Desportiva da Camacha empatou com o Guarda a 2 golos. O treinador André Anastácio pensa já nos próximos desafios no futebol.
9: É mais um ponto da nossa caminhada. Neste momento temos 4 pontos fora de casa. Foi um jogo em que tivemos a vencer por 3-0 e podíamos de facto ter dado continuidade e ter feito um resultado diferente, mas o Guarda teve uma entrada muito forte na segunda parte. Não queríamos empatar, queríamos logicamente levar os 3 pontos para a Madeira, mas há que continuar a nossa caminhada e agora pensar já no jogo da Taça de Portugal.
2: O Estrela da Calheta recebeu o líder da prova, o Varense, e perdeu por 3-0. O treinador Carlos Mendonça considera o resultado justo.
10: Foi uma derrota difícil por 3-0, num jogo que sabíamos que ia ser complicado porque era com uma equipa que vinha de 3 vitórias, uma equipa que vinha com muito ritmo de jogo. Nós já estamos parados há praticamente 3 semanas, mas é uma vitória justa do Alvarense porque foi a melhor equipa, foi a equipa com mais personalidade e que nos causou muitas dificuldades.
2: O Estrela da Calheta está agora no 13º lugar, com 1 ponto, mas tem menos 2 jogos. Machico está no 2º posto, com 8 pontos, os mesmos que tem a Camacha, que está no 3º lugar no Campeonato de Portugal. No Campeonato Feminino de Handball da 1ª Divisão, Madeira Sade recebeu a Academia de São Pedro do Sul e venceu por 33-15. Agora olhamos os jornais com a jornalista Cláudia Ornelas.
3: Inspeção de Trabalho aperta fiscalização. Escreve o JTM que a Autoridade Regional para as Condições de Trabalho tem aumentado a sua ação na Madeira. Em 3 anos foram inspecionados mais de 3 mil locais e ouvidas 14 mil pessoas. Foram detectadas quase 6.300 infrações. O Diário informa que o Governo negociava a casa de Lourdes Castro. O Executivo discutia arrendamento com opção de compra e foi surpreendido pela venda por 4,1 milhões. Herdeiro está cansado da atenção mediática. Há uma imagem de uma escola na capa do JTM, onde se lê que escolas preparadas admitem incerteza sobre docentes. O Diário dá conta de 870 mil euros para aliviar combustíveis. O novo apoio chega à pesca, à aquacultura e à transformação de pescado.
2: Olhar às histórias dos dois matutinos regionais nesta segunda-feira, dia em que está prevista uma pequena subida da temperatura, em especial da mínima e nas terras altas. Continua em vigor até amanhã um aviso amarelo devido ao tempo quente na Madeira e no Porto Santo. A máxima no Funchal pode chegar hoje aos 31 graus e aos 27 no Porto Santo.

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8: Muito bom dia, faltam 16 minutos para as 9.
9: Uma investigação revelou que os televisores LG podem gravar as conversas que temos em casa, mesmo com o ecrã desligado. A empresa já desmentiu, mas o nosso especialista em tecnologia, Cavaco Silva, diz que já nos tinha avisado.
10: Ah, pois tinha. Lembram-se quando eu disse que o Sócrates mandava espiar no Palácio de Belém? Não sei se era através do televisor ou da varinha mágica, mas que andava, andava.
9: Claro que lembramos, foi na mesma altura em que descobriu que os computadores são vulneráveis e que existem hackers. Isto foi em 2009.
10: Eu sempre fui um visionário. Nunca confiei nos meus eletrodomésticos. Por isso é que eu e a minha mulher só falamos na língua dos pés quando estamos em casa. Sapá bem bem?
9: Sim, Pim, já nos tinha explicado. E desconfia de mais algum eletrodoméstico?
10: A Bimbi nunca me enganou. Com aquele ar de sonsa, desconfio que andava a gravar as nossas conversas para mandar ao Putin e que me roubou a receita dos carapaus alimados. Ai, ao pé dela, eu e a minha mulher só falamos por gestos. Ela e o aspirador vertical. Estão feitos com russos, tenham cuidado.
9: Obrigado pelo aviso, vamos ter.
10: Um dia acabou-se o azeite e quando vou ao YouTube só me aparecem vídeos da Cátia Aveiro. Coincidência? Não me parece. Como é que eles sabiam que eu precisava de azeite?
11: Dentro da mesma temática, chega-nos também a notícia de que um investigador da Anthropic e da OpenAI se demitiu, dizendo que a inteligência artificial, sem regulamentação, pode matar-nos a todos até ao final da década.
9: Fomos recolher algumas opiniões sobre este tema.
12: Bom, olha, eu li a notícia e fiquei muito preocupada, porque eu costumo partilhar as minhas análises com o Gemini e ele sabe que eu sou pré-diabética. Portanto, eu tenho medo que ele use essa informação para me matar. Pode mandar entregar, sei lá, um bolo gigante à minha porta ou assim. Eu estou ralada. Ora viva, daqui fala Carlos Moedas e a minha mensagem é calma. Se aí quiser matar-nos a todos, os lisboetas devem pôr-se debaixo da ombreira de uma porta e esperar que eu vista o meu colete da proteção civil e o capacete das obras. Quando me virem assim, saberão que há aí os sismos, o monstro das bolachas e o que mais vier estão controlados, ok?
13: Daqui fala novamente Aníbal Cavaco Silva. A IA comigo não faz farinha. Em vez de partilhar as minhas análises, partilhei um...

0: Portugal Alex na manhã da RTP Antena 1 e já daqui a 12 minutos vamos ter notícias. Tenha bom dia.
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0: Música de Johnny Nash na manhã da RTP Antena 1. Para esta segunda-feira, céu pouco nublado ao limpo, vento fraco a moderado de leste a nordeste. Temperatura máxima prevista para o Funchal, 31 graus, 27 para o Porto Santo. O estado do mar, na costa norte, ondas de norte com 1,5 metro e na costa sul, ondas do quadrante sul inferiores a 1 metro. E a temperatura da água do mar, 25 graus. Muito bom dia. Agora vamos às notícias. Agora vamos às notícias.
1: 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Nove horas em Portugal Continental e na Madeira. 8 nos Açores. Manhã da segunda-feira, 14 de setembro, Eduarda, manhã de regresso às aulas.
2: O primeiro dia de escola vai ser devidamente assinalado também pelo Ministro da Educação. Em Erganil, ele lá vai estar para inaugurar duas escolas que foram renovadas com dinheiro do PRR. O repórter Joaquim Reis está numa delas e vai trazer a reportagem. A FNE avisa que a crise de professores vai estender-se em breve a outras regiões do país, além da Grande Lisboa e da Península de Setúbal. O naufrágio de um barco com migrantes ao largo de Creta fez um morto e 25 desaparecidos.
1: Temperatura que sobressai a esta hora, os 27 graus já em Faro, 24 no Funchal, 22 em Ponta Delgada, 21 Lisboa, Porto 23, Coimbra com 20 graus. Edição de Eduardo Amai.
2: No primeiro dia de aulas, o Ministro da Educação para em Erganil para inaugurar duas escolas que foram requalificadas e modernizadas, financiadas pelo PRR. Primeiro vai passar pela Escola Básica 2-3 Professor Mendes Ferrão em Coja. A esta hora, precisamente, está a começar em princípio essa visita. Depois vai visitar a Escola Secundária de Erganil. Foram intervenções nestas duas escolas num investimento a rondar 8 milhões e meio de euros. Nesta primeira paragem da visita do Ministro da Educação a Erganil, o repórter Joaquim Reis está precisamente na escola Mendes Ferrão EB23 de Coja e já pôde apreciar as obras feitas e a requalificação da escola que o ministro vai ver daqui a pouco, Joaquim.
3: Estamos na escola Mendes Ferrão EB23 de Coja, uma escola que foi requalificada basicamente em obras de há um ano a esta parte e hoje a ser inaugurada pelo Ministro da Educação. Anabela Soares, diretora do Agrupamento de Escolas de Erganil, qual é a importância? O que é que foi feito nesta escola?
4: É uma importância de extrema relevância, não é? Porque temos que atualizar e acompanhar os tempos e começa pelos espaços físicos. Portanto, a grande mudança aqui é a parte da educação física, porque a escola não tinha pavilhão, não tinha sala de educação física e ao nível dos laboratórios. Portanto, há aqui um aumento muito grande em tecnologia e também na parte de atividade física e desportiva.
3: Entre a escola de Coja e a secundária de Erganil, são mais de 8 milhões de euros de investimento em Erganil, o que é feito também?
4: Em Erganil

0: também há toda uma remodelação de salas, de equipamentos, comunidade confortável, conforto térmico, também tecnologia, e há um novo bloco, que é o bloco de multimédia, que vais trazer e vai reforçar a parte dos cursos profissionais na área de multimédia, de artes visuais, auxiliar de saúde, e vai reforçar essa parte que nós não tínhamos, sim.
1: Obras feitas, escolas requalificadas, fica a questão. Ora, para além das obras, em termos do quadro de professores em ambas as escolas, está completo ou o ano vai começar hoje com os alunos sem terem professores em algumas cadeiras?
0: Nós hoje estamos a começar com quase todos os professores colocados, à exceção de um ou outro que está em doença de baixa médica e que será colocado amanhã. Estou confiante que amanhã nós temos a fechar, estamos a faltar 4 horários.
1: Não há preocupações então a apresentar ao seu ministro?
0: Não, não temos preocupação aqui, nós não temos preocupação, a zona centro em regra, e este ano parece que vamos manter a regra. Não temos tido essa dificuldade, felizmente, e ainda vamos ter professores, às vezes onde falta mais substituição, mas são horários do mês, não temos tido grandes, esse não é a nossa preocupação.
1: Muito obrigado. Anabela Soares, diretora do Agrupamento de Escolas de Arganil, muito obrigado. Ministro da Educação, que estará no Conselho de Arganil para inaugurar a requalificação destas obras aqui na Escola EB23 de Coja e também na secundária da sede do Conselho.
2: Fernando Santos já está nesta altura na Escola Básica 23, professor Mendes Ferrão, em Coja, onde está o repórter Joaquim Reis, a visitar nesta altura as obras de requalificação desta escola. Uma reportagem que vamos continuar a seguir, esta visita do Ministro da Educação a Arganil, no primeiro dia de aulas. Ouvimos aqui falar de que não é uma dificuldade nesta altura para esta escola a falta de professores, mas a Federação Nacional de Educação alerta esta manhã que ao longo da próxima década o país vai precisar de mais 40 mil professores. A FNE duvida que seja possível cumprir essa meta. Foi o que disse à Antena 1 o secretário-geral da Federação Nacional de Educação, Pedro Barreiros.
3: Ao longo dos próximos 9 anos, nós vamos precisar de cerca de quase 40 mil novos professores no sistema. Isso significa que temos que formar o mínimo de 4 mil professores a cada ano. E neste momento estamos a formar menos de 2 mil professores a cada ano.
2: Apesar da grande falta de professores se concentrar nesta altura, sobretudo na Grande Lisboa e também na Península de Setúbal, as regiões para as quais o Ministério da Educação prepara medidas, a Federação Nacional de Educação alerta que em breve esta dificuldade pode alargar-se a outras regiões do país.
3: As zonas mais deficitárias no futuro serão o norte, seguido da área metropolitana de Lisboa, depois o centro, o Alentejo e o Algarve. No caso dos grupos disciplinares, o que terá maior carência será o primeiro ciclo, com mais de 5 mil professores, seguido da educação pré-escolar. Em terceiro lugar, o português, no terceiro ciclo e secundário. Em quarto, a matemática. Em quinto, a educação especial. Isto são dados que nos ajudam a perceber, mais do que o número global, ajuda-nos a perceber quais os grupos disciplinares, as zonas do país e a evolução, a projeção da evolução ao longo da próxima década.
2: Pedro Barreiros, da Federação Nacional de Educação. A Federação vai apresentar em breve todos estes dados que falava aqui Pedro Barreiros e mais alguns sobre o estado nesta altura das dificuldades da escola pública em todo o país, projetando também quais as regiões que nos próximos tempos podem ter mais dificuldades na resposta ao ensino público. O novo ano letivo arranca com mais de 2 mil professores de baixa. O secretário-geral da FENPROF considera o número natural porque o país tem o corpo docente mais envelhecido da União Europeia.
4: É importante dizer que o corpo docente português é o corpo docente mais envelhecido da Europa. E, portanto, é normal que aconteçam baixas, mas como também já dissemos isso, aliás, já foi mais que provado, porque esta questão não é a primeira vez que vem para cima da mesa, os professores não metem mais atestados médicos ou baixas, enfim, do que qualquer outra profissão, portanto isso está mais que provado que não é assim. Agora, a questão central aqui é outra, é que não há professores disponíveis porque há falta de professores.
2: Outra das dificuldades sentidas no arranque deste ano letivo é o facto de muitos alunos estarem ainda sem vagas nas escolas. O líder da FENPROF, José Feliciano Costa, responsabiliza o Ministério da Educação pela falha no arranque do ano das habituais reuniões de rede.
4: Todos os anos, no início dos anos letivos, entre as escolas de um ou de dois concelhos ou de mais, entre os agrupamentos de escolas e as direções, onde de facto se faz um balanço dos alunos que existem, dos alunos que chegam novos, porque há transferências de escola, há transição geográficas, há alunos que vêm do privado, e depois essa distribuição dos alunos é feita pelas escolas. O Ministério da Educação decidiu não fazer essas reuniões de rede. Portanto, estes problemas acontecem muito por causa disso, acontecem muito por força também de um desmantelamento que começou o início do ano letivo passado do Ministério da Educação.
2: O líder da FENPROF a explicar as razões que, no entender da FENPROF, estão na base de ainda haver alunos que não têm vaga nesta altura nas escolas públicas. Ouvi desta manhã pela Antena 1 o presidente da Associação Nacional de Diretores de Agrupamentos de Escolas Públicas, Felinto Lima, garante que todos os alunos devem ter vagas nas escolas públicas até ao final desta semana, dando conta de que está a trabalhar com a Agência para a Gestão do Sistema Educativo para resolver este problema.
5: É uma situação que nos está a preocupar, a nós, o Ministério da Educação e os diretores das escolas. As escolas, juntamente com a agência, estamos a diligenciar a colocação desses alunos nas escolas públicas. Dentro dos próximos dias, este problema terá solução, porque todos os alunos têm direito a estudar.
2: Felinto Lima a assegurar esta manhã na Antena 1, o presidente da Associação Nacional de Diretores de Agrupamentos de Escolas Públicas, que em breve vai ficar resolvido este problema dos alunos que ainda não foram colocados nas escolas públicas. Informação que foi dada por Felinto Lima à Antena 1 na última hora. Uma pessoa morreu e 25 estão desaparecidas na sequência do naufrágio de uma embarcação de migrantes ao largo da ilha de Creta, de Gávedos, que fica a sul de Creta, precisamente, ao largo da ilha grega de Gávedos, que fica a sul de Creta. Segundo a guarda costeira grega, 51 pessoas foram resgatadas por embarcações que navegavam na zona nas últimas horas, e segundo testemunhos dos sobreviventes, estariam a bordo desta embarcação que naufragou 77 migrantes. As operações de busca continuam nesta altura, estão a ser feitas pela guarda costeira com a ajuda de meios que estão no local da Agência Europeia Frontex. A Suécia acorda com um cenário de grande incerteza política depois das eleições legislativas deste domingo. O país saiu dividido destas eleições em dois blocos políticos que estão praticamente empatados. Os sociais-democratas, que são liderados por Madalena Andersson, têm uma ligeira vantagem. O outro bloco é o bloco de direita e direita radical, que é liderado por Ulf Kristersson, o que quer dizer que tão próximo um do outro, estes dois blocos vêm aí negociações nas próximas semanas até se saber quem é que vai governar a Suécia. Oriana Barcelos.
6: Com mais de 90% dos votos contados, a esquerda vence pela margem mínima, um assento parlamentar apenas. São 175 cadeiras para o bloco liderado pela presidente do Partido Social-Democrata, Madalena Andersson, contra 174 lugares atribuídos à direita do primeiro-ministro Ulf Kristersson, no poder há 4 anos. A contagem preliminar dos votos pode estar pronta só na quinta-feira. Depois disso, sim, será tempo de formar governo e também se prevê uma demora de semanas ou de meses à conta das negociações seguintes. Caso vença a coligação de direita, é preciso saber o que fazer com o SD, o partido com raízes neonazis, a quem foram prometidos lugares no governo, mas que nestas eleições caiu do segundo para o terceiro lugar.
2: A possível vitória de centro-esquerda na Suécia depois das eleições do fim de semana é, no entender do Major-General João Vera Borges, uma boa notícia para a Europa e também para a NATO. O professor de Estratégia e de Relações Internacionais considera que haveria perigo numa eventual vitória da direita e, sobretudo, com a integração do partido neonazi SD, partido que poderia forçar o afastamento sueco da Aliança Atlântica. Isso não aconteceu, o SD caiu do segundo para o terceiro lugar nestas legislativas de domingo e o partido de Madalena Andersson está bem posicionado agora para ganhar o Parlamento.
7: É muito importante, independentemente do atual Primeiro-Ministro, Kristersson, ser uma coligação de direita, era apoiada pela extrema-direita, mas não tinha uma posição de afastamento relativamente à NATO. O problema era a extrema-direita que faz parte deste governo atual ter, digamos, um posicionamento maior. Não, foi derrotada. Este equilíbrio que nós estamos a ver com a Madalena Andersson é um equilíbrio que vai levar à vitória dos sociais-democratas, que são centro-esquerda, e, portanto, é o fortalecimento, digamos, desta posição da Suécia relativamente à NATO e relativamente a uma Europa mais unida. E, portanto, foi positivo.
2: A possibilidade dos sociais-democratas virem governar na Suécia é uma boa notícia para a Europa e também para a NATO. A análise esta manhã no Ponto Central do Major-General João Vieira Borges.
8: As notícias com o Eduardo Maio na RTP Antena 1. 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
12: 9 horas 14 minutos, manhã da RTP Antena 1, edição de segunda-feira, 14 de setembro. Eu sou o Luís Reis, tenha bom dia, boa semana.
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0: Latina América e o Jafmega na manhã da rádio. Agora um dia no mundo. Francisco Sena Santos, bom dia.
1: Viva, bom dia. De repente, nestes dias, fomos alertados por gente da que iniciou o desenvolvimento da inteligência artificial para o risco de sistemas autónomos desses engenhos que estão a ser programados para se tornarem mais inteligentes do que todos nós, escaparem ao controle dos criadores e assim, ao tornarem-se cada vez mais autónomos, o que vem a seguir é o inimaginável. Perante uma tarefa como, por exemplo, a de eliminar um mal como o cancro, depois de esses sistemas trocarem entre eles milhares de milhões de mensagens sobre como conseguirem, chegarem à conclusão de que a forma de eliminar o cancro é eliminando a espécie humana. Até aqui uma história assim seria enredo para filme de Hollywood. Agora, por mais que pareça absurdo, impensável, perante os alarmes lançados por vários dos criadores da IA, os mesmos que nos tinham garantido que podíamos confiar neles, agora aparecem a dizer, afinal não, nós erramos. No essencial é isto que diz Dario Amadei, fundador da Anthropic, na mensagem que é um apelo à desaceleração dos avanços para ponderação de riscos, e este alerta teve imediatamente apoio de outros líderes de impérios da inteligência artificial, de Sam Altman, patrão da OpenAI, a Elon Musk, da X. Ora, até que ponto agora poderemos confiar neles, eles que nos aparecem como bombeiros pirómanos? Questão essencial, perante esta súbita onda de alarmismo, quem é que pode, de modo fiável, dar-nos respostas a ou não riscos? Donald Trump, obcecado em levar a melhor sobre a China, já apareceu a recusar o que chamou de visões catastrofistas. Claro está que a opinião dele, por tudo, é que não nos serve. Falta-nos o parecer de quem, estando por dentro, seja confiável e sincero. A pergunta de imediato mais necessária a esses líderes dos colossos da inteligência artificial é simples. Ora, se há assim tanto perigo para a humanidade, então porquê é que não param de imediato? Podemos antecipar uma resposta. Porque não querem. Talvez os americanos não queiram puxar o travão por acharem que os chineses não o vão fazer, e a competição tem valor estratosférico. Há quem admita que este sobressalto lançado pelos líderes da IA tenha em fundo o dinheiro de que precisam. O investimento na IA requer trilhões de dólares. As receitas estão uma pequeníssima fração. Podem estar a pretender um pacto de desaceleração para tentarem ajustar o modelo do negócio. O que já sabemos é que nos Estados Unidos esta tecnologia avança em roda livre. Não há qualquer regulação. A Europa, sim, já aprovou as regras europeias. Está marcada uma cimeira mundial sobre a IA no ano que vem, na Suíça. Por agora, uma certeza. Qualquer risco é impensável. Oxalá quem tem os instrumentos e o poder tenha podido meditar de modo responsável sobre a encíclica lançada em maio pelo Papa Leão XIV contra os poderes absolutos, contra a desumanização tecnológica, também política, a incitar à solidariedade, a apelar à humanidade. O pensamento do Papa ficou escrito de forma clara, exemplar. Há que desarmar a inteligência artificial.
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João Pedro Paes na manhã da RTP Antena 1. São agora 9 horas 26 minutos. Lá mais à frente, às 9h30, voltamos às notícias para mais uma edição do Diário Regional. Tenha bom dia.

Os Colon Gang na manhã da RTP Antena 1. Para esta segunda-feira, céu pouco nublado ou limpo, vento fraco a moderado de leste-nordeste. A temperatura máxima prevista para o Funchal 31 graus, 27 para o Porto Santo. O estado do mar na costa norte, ondas de norte com 1,5 metro, e na costa sul, ondas do quadrante sul inferiores a 1 metro. Temperatura de água do mar 25 graus.

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1: Bom dia, são 9:30.
2: Durante o próximo mês, mais de 40 investigadores realizam uma expedição científica na Madeira, Porto Santo e Ilhas Desertas. O Marítimo defronta mais logo o Moreirense, noutro encontro da Primeira Liga de Futebol. O jogo está marcado para as 8:15 da noite. Aumentou o número de queixas à Autoridade Nacional das Comunicações relacionadas com os serviços digitais.
1: Diário Regional com assistência técnica de Mário Rodrigues. A edição é de Celina Faria.
2: Entre os dias 2 e 28 de outubro realiza-se uma expedição científica aos ecossistemas costeiros da Madeira, do Porto Santo e das Desertas. A viagem de exploração vai juntar mais de 40 investigadores. A jornalista Cláudia Ornelas resume parte do programa.
3: Entre 2 e 28 de outubro, mais de 40 investigadores partem para uma expedição científica. O objetivo, conhecer melhor os ecossistemas costeiros da Madeira, do Porto Santo e das Desertas, explica a Antena 1, o secretário regional do Ambiente, Eduardo Jesus.
4: É, acima de tudo, o objetivo de avaliar o estado ecológico das áreas marinhas protegidas existentes naquela zona, monitorizar, fazer um levantamento para uma gestão mais eficiente, identificar e caracterizar novas áreas de importância ecológica, ao fim e ao cabo, para visando a conservação, apoiando, ao fim e ao cabo, para o futuro, um reforço e uma expansão, de toda a rede.
3: Mas há um outro objetivo.
4: É também o objetivo desta expedição a criação de um programa, seja ele por si só integrado, de monitorização de longo prazo, sobre as espécies e os habitats representativos das áreas protegidas.
3: Os meios são muitos.
4: Meios do IFCN, que também apoia em termos de logística, a embarcação Santa Maria Manuel e um veleiro contratado por efeito, barco de pesca, embarcações da Arditi.
3: 89% do mar territorial da Madeira é protegido.
4: E para nós é importante conhecer todo este espaço com outra profundidade, porque daí surgem também oportunidades diferentes com esse conhecimento, não só ao nível da investigação, como ao nível da preservação de todas as espécies e de todos os ecossistemas que ali existem.
3: Uma outra missão de 2027 será dedicada às ilhas selvagens e à exploração científica das águas mais profundas do arquipélago.
2: A expedição é coordenada pelo Governo Regional, tem a liderança científica da Arditi, a Agência Regional de Desenvolvimento, Investigação e Tecnologia. A vereda do Pico do Areário até ao Pico Ruivo vai estar fechada durante 6 dias, durante este mês, para a realização de trabalhos que já estavam programados. O encerramento acontece entre hoje e a próxima quinta-feira e também nos próximos dias 21 e 22. Fica assim interdito o trilho entre o Miradouro da Pedra Rija e o Pico Ruivo. O percurso entre o Pico do Areiro e o Miradouro da Pedra Rija mantém-se aberto nos dois sentidos. Para já existem dois taxistas interessados em operar no Bolt, no Porto Santo. A informação é partilhada à Rádio Pública pelo presidente da plataforma em Portugal. Mário Moraes acredita que até ao final do ano haja mais interessados.
5: Já temos dois taxistas interessados, portanto, que já tinham estado connosco no passado e estão muito agradados com as alterações que aí vêm, e também já temos mais motoristas TVDS também prontos para entrar, portanto eu acho que muito em breve voltamos a ter operações fortes no Porto Santo. Eu diria mais perto de novembro, quando é o tempo limite para a limitação, e certamente o Governo Regional até lá vai fazer o seu decreto de lei e vai dar mais clareza à lei que veio do continente.
2: Mário Moraes, presidente da Bolt Portugal, em declarações à jornalista Isabel Nóbrega Sá, na região. Já o Governo vai adaptar a nova lei dos TVDE, que confere a autonomia para definir legislação específica para o setor. Hoje pode haver constrangimentos pontuais na operação de algumas carreiras dos transportes públicos de passageiros, devido a uma reunião de trabalhadores promovida pelo Sindicato dos Trabalhadores Rodoviários e Atividades Metalúrgicas da região. O encontro está previsto decorrer até às 14:00. Pode assim haver alterações de horários, atrasos ou supressão de algumas carreiras. A informação está numa nota escrita da Secretaria Regional dos Equipamentos e Infraestruturas. A recolha de dados biométricos dos passageiros que chegam fora do espaço Schengen está a decorrer sem constrangimentos nos aeroportos portugueses, à exceção de Faro. Responsável pela Unidade Nacional de Estrangeiros e Fronteiras da PSP, Superintendente-Chefe João Ribeiro, garante que o procedimento, que começou há cerca de uma semana, está a decorrer com normalidade.
6: Podemos dizer que o processo está a funcionar de forma bastante fluida. Embora a implicação direta, dado os cidadãos de países terceiros terem que recolher a biometria previamente e para isso são utilizados os quiosques que existem nos aeroportos, eu diria que neste momento, com exceção de Faro, que é o aeroporto que está com maior pressão, em todos os aeroportos está a decorrer de forma bastante fluida.
2: Desde o início do mês, os aeroportos portugueses passaram a efetuar a recolha obrigatória de dados biométricos, como fotografias e impressões digitais dos passageiros que cheguem a Portugal de países fora do espaço Schengen. João Ribeiro afirma que não é possível para já garantir que os problemas nos aeroportos não voltem a surgir.
6: Tem a ver com o aeroporto, tem a ver com a nossa capacidade em termos de recursos humanos e tem a ver com a tecnologia. Tecnologia numa perspectiva nacional e numa perspectiva europeia. Claro está que há planos de contingência quando temos, por exemplo, servidores que têm um problema e que precisamos de ultrapassar esse fator, ou numa situação limite, como já aconteceu no passado, de faltar energia elétrica e como estamos muito dependentes da tecnologia, temos que passar a outros procedimentos. Portanto, garantia absoluta, embora sejam tomadas todas as medidas para minimizar isso, não podemos dar.
2: A Unidade Nacional de Estrangeiros e Fronteiras tem atualmente a trabalhar na segurança aeroportuária e controlo fronteiriço, 115 polícias na Madeira e outras centenas de agentes nos restantes aeroportos nacionais e dos Açores. Houve um aumento das queixas relacionadas com os serviços digitais. As plataformas da Meta lideram as reclamações. Os dados mais recentes apontam para um aumento do descontentamento dos utilizadores, como explica Nelson Melim, responsável da ANACOM, a Autoridade Nacional das Comunicações na região.
7: De facto, tem acontecido este aumento de reclamações. Digamos, as plataformas da Meta, o Facebook, o Instagram, digamos, são as que lideram esta, também muito por força da sua penetração de mercado e de serem das plataformas mais utilizadas. Tem mais de 50% das reclamações registadas neste período. Por isso é que a plataforma X e o Google também com alguma percentagem. E digamos, o resto distribuído por outros prestadores deste tipo de serviço intermediário, destas plataformas que acabam por nos ligar de alguma forma nestas redes sociais digitais do mundo.
2: Nelson Melim entende que o aumento das reclamações revela também que os cidadãos estão mais informados dos direitos dos utilizadores.
7: O principal motivo... são suspensões de contas ou restrição de contas, e as pessoas entendem que devem poder, digamos, colocar os conteúdos que querem em qualquer momento, e às vezes existem plataformas que fazem remoção por considerarem que os conteúdos são ilegais, por exemplo, ou que ferem a suscetibilidade, digamos, do comum, e retiram, e aquele cliente, aquele cidadão, entende que deve reclamar sobre isso, mas aí está. Eu acho que é um cliente cada vez mais informado.
2: A Autoridade Nacional de Comunicações registou 121 reclamações no segundo trimestre deste ano, mais 195% do que em relação ao mesmo período do ano passado. O responsável pela ANACOM adianta que 53 reclamações foram encaminhadas para outros países europeus onde estão registadas as plataformas. Na Primeira Liga de Futebol, o Marítimo joga esta noite com o Moreirense. O treinador Michel van der Gaag assume que espera uma reação diferente da equipa madeirense depois de duas derrotas nos últimos jogos.
8: Vai ser mais uma vez um jogo difícil para nós fora da casa, e também é importante para ver como a equipa vai reagir depois de duas derrotas seguidas. E agora a realidade é esta, a realidade é assim, porque nós falámos muito a lua de mel no início, está tudo muito bem, está tudo muito bonito, tudo está a correr bem. Agora a realidade é quando nós perdemos jogos, vai ser uma dinâmica diferente. E pronto, e nós temos de lidar com isso, faz parte do nosso trabalho também.
2: Expectativa do treinador do Marítimo para o jogo de mais logo. Já o técnico do Moreirense, Vasco Botelho da Costa, assume que não espera um jogo fácil frente à equipa madeirense.
9: Tranquilidade no sentido de que podemos respirar também, analisar aquilo que tínhamos a analisar. Um jogo que vai ser difícil, a querer muito demonstrar e provar, e o Marítimo tem mostrado qualidade. Agora é o momento de nós também olharmos mais para nós e para aquilo que precisamos efetivamente melhorar. E isso é o nosso jogo ofensivo, é sobre isso também que temos trabalhado, e portanto essa é sem dúvida a nossa grande ambição. Índices competitivos no máximo, mas muito foco naquilo que é a nossa prestação, principalmente no momento ofensivo, onde queremos dar passos em frente e ser uma melhor equipa do que aquilo que temos sido.
2: O jogo do Moreirense com o Marítimo está marcado para as 8:15 da noite. Tem relato de Emanuel Soares e comentários de André Rebelo. Na estreia do Marítimo na Liga Feminina de Futebol, a equipa madeirense foi goleada pelo Braga por 5-0. No Campeonato de Portugal, Machico venceu o Alpendurada por 10-1. O técnico António Oliveira reconhece que foi um triunfo importante.
10: Foram 3 pontos importantes na nossa caminhada. Extremamente satisfeito com o resultado, extremamente satisfeito pela segunda parte que a nossa equipa realizou. Se conseguimos mais 3 pontos, desejar esta vitória também aos nossos sócios adeptos, que estão sempre a sofrer por nós.
2: Já a Associação Desportiva da Camacha empatou com o Guarda a 2 golos. O treinador André Anastácio pensa já nos próximos jogos.
11: É mais um ponto da nossa caminhada. Neste momento temos 4 pontos fora de casa. Foi um jogo em que tivemos a vencer por 3-0 e podíamos de facto ter dado continuidade e ter feito um resultado diferente, mas o Guarda teve uma entrada muito forte na segunda parte. Não queríamos empatar, queríamos logicamente levar os 3 pontos para a Madeira, mas há que continuar a nossa caminhada e agora pensar já no jogo da Taça de Portugal.
2: O Estrela da Calheta recebeu o líder da prova, o Ovarense, e perdeu por 3-0. O treinador de Carlos Mendonça considera que, apesar da derrota, o resultado foi justo.
12: Foi uma derrota difícil por 3-0. Num jogo que sabíamos que ia ser complicado, porque era com uma equipa que vinha de 3 vitórias, uma equipa que vinha com muito ritmo de jogo. Nós já estamos parados há praticamente 3 semanas. Mas é uma vitória justa do Ovarense, porque foi a melhor equipa, foi a equipa com mais personalidade e que nos causou muitas dificuldades.
2: O Estrela da Calheta está agora no 13º lugar, com 1 ponto, mas tem menos 2 jogos. Machico está no 2º lugar do Campeonato de Portugal, com 8 pontos, os mesmos que tem a Camacha e que está no terceiro lugar na classificação. No Campeonato Feminino de Handball de Primeira Divisão, Madeira Sade recebeu a Academia de São Pedro do Sul e venceu por 33-15. Para hoje está prevista uma pequena subida da temperatura, continua em vigor até amanhã um aviso amarelo do Instituto Português do Mar e da Atmosfera devido precisamente ao tempo quente na Madeira e no Porto Santo. A máxima hoje no Funchal pode chegar aos 31 graus e aos 27 no Porto Santo.

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2: No episódio de hoje de Uma História de Autonomia, a Aurora da Autonomia. O ano de 1976 arranca com decisões. Pinheiro de Azevedo aterra no Funchal sob o eco das bombas da Flama. Carlos Azeredo monta uma junta governativa, mas o PPD assume a posição. Um documentário de Paulo Santos e Paulo Rodrigues.

0: ouvintes da Rádio Difusão Portuguesa, as nossas melhores saudações. Falamos diretamente da pista do aeroporto de Santa Catarina, no Funchal, onde acaba de pousar há cerca de 3 minutos um avião de transporte aéreo português, Bissau, e conduzido desde Lisboa, o primeiro-ministro, Almirante Pinheiro de Azevedo.
1: 19 de fevereiro de 1976, Armindo Abreu reporta em direto. É a primeira viagem à Madeira de um chefe de governo português em funções desde a Revolução iniciada a 25 de abril de 1974.
2: Vamos ter um governo local realmente autónomo na Madeira.
3: É o caminho da descentralização administrativa?
2: Mais do que a descentralização, é o caminho da autonomia.
1: A visita do primeiro-ministro do 6º governo provisório é uma consequência. O caminho para este acontecimento tinha começado a ser preparado no fim de outubro de 75, quando o governador civil e militar da Madeira, Carlos de Azeredo, foi indicado para presidir a Junta Administrativa e de Desenvolvimento Regional, o novo órgão de governo para o arquipélago.
4: Ficaria extremamente satisfeito quando visse à frente dos destinos e da administração da Madeira um madeirense.
5: Eu não sei o que é que o governo vai decidir. A minha opinião pessoal, e portanto aqui vai a minha responsabilidade pessoal apenas nesta resposta, é que nós deveríamos ter mais cuidado com o sentir todo.
1: A partir daí, começa o processo de constituição da Junta Regional. Demora vários meses. O governador procura fazer uma leitura da realidade partidária à saída das eleições para a Assembleia Constituinte. O PPD é o maior partido da Madeira, seguido do PS. Alberto João Jardim explicava a posição do PPD.
6: A nossa não presença não significa desconsideração para com o Almirante Pinheiro de Azevedo, significa sim um profundo protesto pela forma como se cilindrou o princípio da representatividade democrática na formação desta junta.
7: Não havia tempo de haver obra feita e ir a eleições logo a seguir. E a minha posição foi esta: nós ficamos de fora. O PSD não se mete nisto. Porque continuavam a fazer pessoas que não eram o PSD a escolher, mas que era o general Azeredo a escolher. E o PSD não se mete numa coisa que não é ele a escolher. Em segundo lugar, não se mete numa coisa que não vai ter meios.
1: Duarte Caldeira fundamentava as razões do PS.
8: O PSD encostou os pés à parede e não queria duas pessoas que lá estavam, na minha opinião, talvez fossem as pessoas mais importantes, que era o David Caldeira, que estava ligado à parte económica e financeira da governação pós 25 de Abril, e o engenheiro Rui Vieira, que era, para mim, das pessoas mais inteligentes que a Madeira tinha, não só na sua área de agricultura, como também na área de planeamento.
7: Mas o PSD precisa ter lá alguém para saber o que se passa no poder. E então, eu combinei com o general Azeredo, e ele aceitou, que uma pessoa com o prestígio do engenheiro Ornelas

0: seguiam-se eleições.
1: O PS apoiou a junta governativa de alma e coração.
2: Terá um espaço muito curto e o seu papel principal, quanto a nós, será na transferência de poderes do Terreiro do Paço aqui para a Madeira, numa base de uma autonomia futura em que o Partido Socialista preconiza uma autonomia ao serviço do povo trabalhador.
3: Se os elementos da junta, na verdade, quiserem trabalhar e se propuserem a ficarem identificados com os anseios da população, penso que, mesmo sem esperarmos pela definição final que a Constituição nos dará, já poderemos avançar qualquer coisa em matéria de autonomia.
4: David Caldeira, um dos vogais da nova junta governativa, lembra o processo.
5: E o Brigadeiro Azevedo, como era um militar, ele disse, não, vamos formar uma segunda junta, e há de ser uma junta baseada muito em, vá lá, um grande componente técnica em vez de política.
4: Carlos Dias Aredo explica o que pretende.
6: Quando digo mais técnicas por políticas, não quer dizer que sejam únicas, precisamente técnicas, porque todos nós sabemos que qualquer solução técnica, no fundo, também acarreta uma solução política.
4: Estão reunidas as condições para a deslocação de Pinheiro de Azevedo à Madeira para dar posse à junta regional. Ainda no aeroporto, à chegada, não foge a um dos temas mais falados por aqueles dias, os limites da autonomia.
7: A autonomia, sob o ponto de vista administrativo, não tem limites. Será tão larga quanto a Madeira o desejar. E tão longe, quanto for possível, as suas infraestruturas e quadros e serviços. A autonomia política, que é fundamental que acompanhe a autonomia administrativa, senão ela funciona, ela não funciona de uma forma articulada e de uma forma reprodutiva, pois eu essa acho que deve estar limitada por consensos de ordem moral e de ordem puramente subjetiva.
4: Alberto João Jardim, do PPD, recordava o que estava em causa.
8: Com a intensidade que os movimentos separatistas estão a ganhar na Madeira, penso que se o Governo der uma autonomia inteligente à Madeira, nós conseguiremos consolidar a posição da Madeira integrada na República Portuguesa.
4: E o movimento independentista Flama está à espera. Reporta Raul Durão, da RTP.
9: Encontramos-nos na estrada que liga o aeroporto de Santa Catarina ao Funchal, numa localidade designada por Porto Novo, sensivelmente a uns 5 km do aeroporto, portanto numa distância de uns 18 km do Funchal. Nesta localidade da estrada podemos observar, as nossas câmaras irão mostrar, os estragos aqui provocados por um petardo colocado uns minutos antes de por aqui passar o cortejo automóvel do Primeiro-Ministro e das outras entidades que o acompanham. Nós poderemos adiantar que, para além destas pedras e para além desta fissura na estrada, facilmente perceptível, e também ainda de alguns calhaus que foram jogados com uma certa violência até ao lado de lá, o que nos permitirá imaginar que teria alguma potência o petardo aqui colocado, não existiram outras consequências.
4: José Carvalho, do Diretório Político da Organização Independentista, explicava em 2016 o contexto da bomba.
10: Ninguém queria matar nem ferir o Pinheiro de Azevedo, porque ele ainda vinha a descer o Porto Novo e a bomba rebentou do outro lado da ponte. Portanto, foi o suficiente para alertar os serviços de segurança e os jornalistas dizerem que quiseram, houve um atentado contra o primeiro-ministro, não houve atentado nenhum. Os atentados é bomba contra o carro, não é 10 minutos antes do carro passar.
4: Um dos responsáveis pelo grupo operacional detalhava também em 2016.
11: Era uma coisa pequena, posta lá na levada. Agora que assustou, o que nós queríamos, que era assustar, isso conseguimos.
10: Esse é um objetivo político e o Pinheiro de Azevedo até achou que nós estávamos a cumprir com a nossa obrigação.
4: Pinheiro de Azevedo reage à ação da Flama.
12: Não digo que seja legítimo, obviamente, que não concordo com essa maneira de se expressar, mas não estou assim tão preocupado.
4: 20 de fevereiro de 1976, 11 da manhã, avança no Palácio de São Lourenço a cerimónia de posse da Junta Administrativa e de Desenvolvimento Regional. O Primeiro-Ministro deixa um desejo.
12: Aqui serão tomadas as decisões governativas que interessam exclusivamente à Madeira. Estão só com salvaguarda da articulação dos atos do Governo local com os atos do Governo central. Ou seja, da integração.

0: integração dos interesses regionais com os interesses nacionais. Se, como espero, o novo esquema contribuir para o desenvolvimento e o enriquecimento do arquipélago, não só a Madeira, mas Portugal ficarão mais ricos.
1: É um governo de transição, criado formalmente por um decreto do Governo da República de 3 de Fevereiro. Carlos Dias Aredo reconhece dificuldades.
2: A nível de problemas de fundo da Madeira, pouco pode fazer, dado o seu pouco tempo e devido ao facto que ela ainda não contém em si o mandato democraticamente expresso da população.
1: Um governo temporário, assinala David Caldeira.
3: Era nitidamente um governo de transição para o primeiro governo regional que se viria a formar.
2: Mas no que se refere a ir a Lisboa, junto do governo central, e delimitar o contorno do espaço de autonomia, espaço de partida para uma autonomia administrativa da Madeira, isso é muito importante o que a Junta pode fazer.
3: A Madeira já tinha alguma autonomia, nomeadamente o Distrito Funchal, ou como Ponta da Algaba, os três dos Açores, eram os distritos autónomos. Portanto, havia já alguns serviços, tudo o que era agricultura, escolas, etc. Havia esse organismo, a Junta Geral do Distrito Autónomo do Funchal, que depois fica sujeita a esta junta governativa e fazer a governação.

Uma história de autonomia, 50 anos. Pode ouvir o compacto da semana no sábado, depois do meio-dia. Na próxima hora, o programa Hora 10 de Marta Cília. Eu sou o Luís Reis. Tenha bom dia.

0: 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Segunda-feira, 14, os alunos sem vagas nas escolas em destaque nesta edição, Eduarda.
1: Filinto Lima garantiu esta manhã na Antena 1 que todos esses alunos, ainda sem vagas nas escolas, vão ter a vaga preenchida até ao final desta semana. Mais difícil vai ser resolver a falta de professores, que de acordo com a FNE é um problema que se alastra a outras regiões do país nos próximos anos, além da Grande Lisboa e da Península de Setúbal. A França condena a Rússia pelos ataques a comboios perto da fronteira com a Polónia no fim de semana e acusa Moscovo de querer dividir e intimidar os europeus.
0: Já está quentinho em Faro, esta hora 29 graus, 26 Porto, 25 Funchal, em Lisboa e Coimbra 24, 23 em Ponta Delgada. Edição de Eduardo Maia.
1: Em declarações esta manhã à Antena 1, a Federação Nacional de Educação aponta os próximos 10 anos como anos difíceis para a colocação de professores. São precisos, numa década, mais 40 mil professores e a FNE duvida que seja possível conseguir cumprir essa meta.
2: Ao longo dos próximos 9 anos, nós vamos precisar de cerca de quase 40 mil novos professores no sistema. Isso significa que temos que formar o mínimo de 4 mil professores a cada ano. E neste momento estamos a formar menos de 2 mil professores a cada ano.
1: Uma preocupação da FNE expressa esta manhã pelo secretário-geral da Federação Nacional de Educação, Pedro Barreiros. Ele adianta que, apesar da falta de professores, se concentrar nesta altura, sobretudo na Grande Lisboa e também na Península de Setúbal, há outras regiões que em breve vão ter também esta dificuldade.
2: As zonas mais deficitárias no futuro serão o norte, seguido da área metropolitana de Lisboa, depois o centro, o Alentejo e o Algarve. No caso dos grupos disciplinares, o que terá maior carência será o primeiro ciclo, com mais de 5 mil professores, seguido da educação pré-escolar. Em terceiro lugar, o português, no terceiro ciclo e secundário. Em quarto, a matemática. Em quinto, a educação especial. Isto são dados que nos ajudam a perceber, mais do que um número global, ajuda-nos a perceber quais os grupos disciplinares, as zonas do país e a evolução, a projeção da evolução ao longo da próxima década.
1: Dados recolhidos e trabalhados pela Federação Nacional de Educação, que em breve tornará público este retrato sobre a situação futura da falta de professores em todo o país. O novo ano letivo arranca com mais de 2 mil professores de baixa. O secretário-geral da FENPROF já considerou aqui esta manhã na Antena 1 que se trata de um número natural de baixas, porque o país tem o corpo docente mais envelhecido da União Europeia. Outra das dificuldades sentidas no arranque deste ano letivo é o facto de muitos alunos estarem ainda sem vagas nas escolas. Sobre isto, o líder da FENPROF, José Feliciano Costa, responsabilizou esta manhã o Ministério da Educação pela falha que houve este ano no arranque das habituais reuniões de rede.
3: Todos os anos, no início dos anos letivos, entre as escolas de um ou de dois concelhos ou de mais, entre os agrupamentos de escolas e direções, onde de facto se faz um balanço dos alunos que existem, dos alunos que chegam novos, porque há transferências de escola, há transição geográficas, há alunos que vêm do privado, e depois essa distribuição dos alunos é feita pelas escolas. O Ministério da Educação decidiu não fazer essas reuniões de rede. Portanto, estes problemas acontecem muito por causa disso, acontecem muito por força também de um desmantelamento que começou o início do ano letivo passado do Ministério da Educação.
1: E é por isso que, no entender da FENPROF, há alunos que não estão ainda colocados nas escolas públicas. Mas ouvi também esta manhã pela Antena 1, o presidente da Associação Nacional de Diretores de Agrupamentos de Escolas Públicas garantiu que todos os alunos vão ter vagas na escola pública até ao final desta semana. A Associação dos Diretores dos agrupamentos de escolas públicas está a trabalhar com a Agência para a Gestão do Sistema Educativo para resolver até ao final da semana este problema.
4: É uma situação que nos está a preocupar, a nossa Ministério da Educação e os diretores das escolas juntamente com a agência, estamos a diligenciar a colocação desses alunos nas escolas públicas. Dentro dos próximos dias este problema será terá solução, porque todos os alunos têm direito a estudar.
1: Sobre a falta de professores, o representante dos diretores escolares sublinha que esta é uma situação que tem incidência particular em Lisboa e também em Setúbal e apela às autarquias que avancem com apoios à fixação de professores para enfrentar o elevado custo de vida nestas cidades, que é um fator de entrave para que as vagas de professores se preencham nas escolas.
4: Há uma falta crónica, sobretudo em Lisboa e Setúbal. Eu penso que aqui tem a ver mais com o termo dia de vida. Ninguém vai do norte do país, que é onde são oriundos grande parte das pessoas, para Lisboa pagar uma renda. Não há vencimento que suporte isso. O que eu acho é que a autarquia podia, de facto, seguir o exemplo que é exemplo do Conselho de Oeiras, onde, na verdade, a Câmara Municipal de Oeiras fez casas, quartos, uma renda acessível, 150 euros, para os professores e cativa esses professores.
1: Para Filipe Lima, é preciso que as autarquias ajudem a resolver este problema da falta de professores em Lisboa e em Setúbal, considerando encontrar soluções específicas que permitam a fixação de professores nestas duas zonas do país, e essas condições devem passar, sobretudo, pela questão da habitação. A França acusa esta manhã a Rússia de intimidar e de dividir os europeus. A denúncia é feita pelo ministro francês dos Negócios Estrangeiros, Jean-Noël Barrot, na Cimeira Europeia sobre o Ártico que está a decorrer na Finlândia. Em causa está o ataque este fim de semana a um comboio de passageiros na Ucrânia, perto da fronteira com a Polónia. Segundo as autoridades, um drone russo atingiu ontem a composição, poucas horas depois da passagem, na mesma zona, de um comboio diplomático que transportava o antigo primeiro-ministro britânico Boris Johnson e outros representantes europeus. Para o governo francês, o incidente faz parte da estratégia russa para pressionar e criar divisões entre os países europeus. Entretanto, a Finlândia anunciou que vai integrar a iniciativa de dissuasão nuclear alargada proposta pela França, reforçando assim a cooperação em matéria de segurança e de defesa. É uma declaração conjunta que sai desta cimeira sobre o Ártico e que foi divulgada esta manhã, vai ser assinada pelos dois países, pela França e pela Finlândia. Com a adesão da Finlândia, sobe para 10 o número de países europeus que participam já na iniciativa francesa. E a França está a investigar, nesta altura, o descarrilamento de um comboio na Normandia, na passada sexta-feira. Há suspeitas de sabotagem no acidente que fez 44 feridos e que fez aumentar também a preocupação europeia com ações de guerra híbrida atribuídas à Rússia. Apesar destes sinais de pressão, o Major-General João Vieira Borges, professor de Relações Internacionais, acredita que Moscou está longe de atingir um dos seus principais objetivos estratégicos, que é o de pressionar ou o de conseguir dividir os países europeus. O especialista considera que todos os sinais apontam para uma Europa mais unida perante a ameaça comum.
5: Os Estados estão cada vez mais unidos em termos de serviços de informações. É mais ou menos como o 11 de setembro, que a determinada altura cada um trabalhava para o seu lado dentro do Estado norte-americano e depois as agências passaram a trabalhar mais integradas. Aquilo que está a acontecer é exatamente isso. Ou seja, o objetivo da Rússia é dividir, o objetivo da Rússia é pressionar com dissuasão as próprias populações. A reação dos serviços de informações é o contrário, é de estarem cada vez mais unidas, como vimos no caso da Alemanha. Isto pode ter o efeito contrário.
1: João Vieira Borges, ouvido esta manhã no Ponto Central da Antena 1, sobre a preocupação crescente da Europa com a pressão da guerra híbrida feita pela Rússia aos países europeus. A multinacional britânica Lightsource BP decidiu abandonar a mega central solar da Beira, que ia ser construída em Castelo Branco e em Idenhá Nova. A decisão da empresa foi tomada por ter concluído que, ao reformular o projeto, a viabilidade financeira ficava comprometida por causa do processo de avaliação ambiental, que era muito exigente. O projeto previa a instalação de mais de 425 mil painéis fotovoltaicos numa área de mais de 500 hectares para gerar uma potência de 266 megawatts. A proposta da multinacional britânica tinha sido chumbada pela Agência Portuguesa do Ambiente no final do ano passado por causa dos grandes impactos negativos que iria provocar nos sistemas ecológicos locais e na ocupação do solo. A Lightsource BP encerra assim este processo e abandona, em definitivo, um dos maiores projetos solares que estavam previstos para a região. O projeto da Beira não avança, mas continua de pé a central solar Sofia. A Lightsource BP reduz 34% a capacidade prevista na proposta reformulada e vai apresentar à Agência Portuguesa, do Ambiente. Sobre estas mudanças, Samuel Infante, da Plataforma de Defesa do Parque Natural do Tejo Internacional, considera uma excelente notícia o fim do projeto da Beira, mas critica a dimensão que o projeto Sofia ainda mantém.
6: O projeto continua megalómano, ainda continua com mais 1000 hectares, só a parte de vedação das estruturas dos painéis, portanto fora as largas dezenas de quilómetros de linhas muito alta tensão e as centenas de quilómetros de linhas muito de média tensão. Portanto, claramente que esta redução continua a ter um impacto, o projeto ainda continua a ter um impacto muito significativo no território. Portanto, o próprio modelo de megacentrais não pode ser executado numa área, num território vivo onde existe tanta população, agricultura, áreas protegidas, e portanto não faz sentido.
1: Samuel Infante, da Plataforma de Defesa do Parque Natural do Tejo Internacional, um dos movimentos que tem mostrado oposição a estas mega centrais solares, avança apesar de reduzir a capacidade, pelo menos para já, a central solar Sofia, enquanto é abandonada a mega central solar da Beira, que ia ser construída em Castelo Branco e em Idanha a Nova. Esta hora há notícia da queda de uma aeronave de trem em Pindelo dos Milagres, em São Pedro do Sul, um acidente que aconteceu há muito pouco tempo, depois já das 9 da manhã, de acordo com informações da Proteção Civil Nacional. O piloto saiu da aeronave pelo próprio pé, ainda assim estão no local 16 operacionais, nesta altura apoiados por 6 veículos.
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3: Bom dia, damos início a mais uma semana de emissões Hora 10. Convido desde já a estar atento e a acompanhar-nos. O controle técnico da emissão de hoje é de Paulo Fernandes. Eu sou Marta Cília. Hoje vamos dedicar alguma atenção àquilo que vem fazendo a Associação Olho-te. Trabalha a inclusão no estabelecimento prisional do Funchal e também junto da população sénior. Ou pelo menos estes são os destaques que vou dar à conversa que vou manter aqui com o Hugo Castro Andrade, que é presidente da Associação Olho-te, a quem desde já saúdo. Muito bom dia, Hugo.
4: Bom dia, Marta. Mais uma vez, muito obrigado pelo convite. É sempre um prazer vir a esta casa para dar a informação daquilo que realmente vamos fazendo ao longo do ano.
3: Eu vou lembrar, o Hugo Castro Andrade é mentor, dinamizador e dirigente da Associação Olho-te, aliás, referi, é presidente da direção, é mestre em teatro, especialização em teatro e comunidade pela Escola Superior de Teatro e Cinema do Instituto Politécnico de Lisboa, é ator, formador em expressão dramática e tem vindo a trabalhar, como eu referi, com várias populações ou comunidades, que é isso que gosta de fazer e que tem muito a ver com a sua formação inicial.
4: É verdade, Marta. Inicialmente eu formei-me como ator, isto já lá vai quase 30 anos, e comecei pelo teatro amador, tanto no Teatro Muniz, no Liceu Jaime Muniz, e mais tarde, meses depois, no Teatro Experimental da Camacha, que eu digo que é sempre uma referência na minha formação, porque realmente é um grupo excelente de teatro e que já passaram centenas de pessoas e ainda hoje estão no ativo e é como uma segunda família. Depois fui-me formar para o Porto, para a escola, para o Ballet Teatro no Porto, formação de atores e bailarinos. Eu tirei, claro, a formação como intérprete de teatro, como ator. E mais tarde fiz então esta especialização,
3: mestrado,
4: que foi como um bálsamo, foi como encontrar realmente aquilo que eu gostaria de fazer até os dias de hoje e que eu quero dar continuidade até não poder mais.
3: É isso que vem transmitindo, digamos, a estes públicos, a estas comunidades.
4: Sim, porque este mestrado ou esta especialização realmente está aberta para todos. Mas quando digo isto é mesmo com uma certa humildade. Tem que ser com pessoas que realmente gostem de trabalhar com as comunidades ou com grupos, principalmente aqueles que estão à margem da sociedade ou aqueles que estão excluídos ou que se sentem excluídos. Porque fala-se muito na inclusão, mas de facto quanto mais se fala da inclusão, mais excluídas as pessoas estão. E é isso que eu tenho sentido e é isso que tenho verificado e é isso que tenho escrito até mesmo para algumas ações na área da animação sociocultural, com a especialidade da geriatria, ou pelo menos pela animação teatral, que é o objeto que eu tenho vindo a trabalhar e a observar e a escrever. E de facto, as pessoas, realmente há muita oferta, mas as pessoas ainda não estão incluídas, estão segregadas, mas não estão incluídas. E porque a segregação é completamente diferente da inclusão. E quando eu digo que quando mais falamos da oferta que realmente há, mas as pessoas não estão incluídas. Uhum. E o teatro, por acaso, é uma ferramenta. Ainda hoje tive um ensaio com pessoas que já trabalho, com quem já trabalho há 7 anos, da Universidade Sénior do Funchal, e nós temos um calendário intensivo de durante todo o ano. Portanto, nós não paramos para férias. Uhum. É claro que dentro do grupo há sempre aquele ou aquela que vai fazer férias, e devem fazer. Sim. Devem fazê-las, que viajam. Uhum. E que saem para visitar os filhos que não estão cá, ou sim, outros familiares, ou simplesmente para viajar. Uhum. Mas há um compromisso muito forte nestes encontros. Uhum. E porque, segundo o que eles me dizem e que eu vejo, dá-lhes vitalidade. Sim. Dá-lhes vitalidade. Vão. E quando vêm para estes encontros é como se viessem com a família. Uhum. E eles dizem mesmo, quando eu sei que é para ir para o teatro, eu vou, eu levanto mais depressa, e realmente nunca se atrasam e saem passadas 2 horas destes encontros.
3: É a casa, digamos assim.
4: É a casa.
3: Hugo Castro Andrade, a Associação Olho-te mantém atividade.
4: Sim, sim. Sim, já tivemos 3 ou 4 atividades. Uma que se destaca é a Ceia de São João. Simplesmente não saímos como fizemos em anos anteriores com grupos de para as marchas, porque efetivamente a maior parte das pessoas que estavam lá como voluntárias estão todas a trabalhar. O que é bom é que essas pessoas estejam realmente com trabalho, alguns trabalhos precários, é certo, mas o facto é que estão a trabalhar e já não têm tempo e às vezes até a força anímica para ensaiar. Uhum. E para poder desfrutar destes cortejos. Mas fazemos a Ceia de São João. Uhum. E a Ceia de São João também é teatral, de certa forma. Ainda não está no ponto que nós queremos. Já. Uhum. Este ano, por exemplo, tivemos os 3 Santos Populares. Uhum. Já com o seu figurino. Sim. Todos eles feitos pela Elizabeth Andrade, que é a nossa costureira e que está lá com POT, um programa ocupacional temporário, pelo desemprego, e que nos fez os fatos, que estão lindíssimos, e nós arranjamos ali à última da hora 3 pessoas para vestirem esses figurinos e representarem sim os Santos Populares.
3: Foram figurantes.
4: Para o ano queremos que eles sejam atores. Ou seja, já estamos a preparar para o próximo ano uma série de atividades, e esta será um bocadinho diferente. Ou seja, para ser um marco de encontro, para que as pessoas possam, porque há muita oferta, onde. Sim. As pessoas vão ver marchas em todos os lados, e ainda bem, na cidade, mas aqui o que nós queremos marcar é a Nazaré como um ponto de encontro, não para uma ceia, mas que as pessoas possam também desfrutar,
3: festejar,
4: certamente com umas sandes ou com umas maçarocas, mas o objeto principal será realmente um despique entre os Santos Populares. Ou seja, vamos fazer a dramatização, vamos escrever para estes 3 personagens, e depois certamente haverão 3 atores que vestirão a papel dos Santos, onde haverá um despique e que possa ser a atração até a Nazaré de todos os lados da ilha.
3: Mas tem acontecido algo mais com a associação? Ou
4: sim,
3: a atividade está
4: inicialmente
3: um pouco menos frequente?
4: Com menos frequente. Temos tido alguns workshops. Vamos começar agora com outro de costura, nível 1, também com a Elizabeth. Sim. Andrade. Tive a dar alguma orientação a alguns alunos de 2 escolas, e também da Universidade da Madeira. Sim. Estive a fazer essa orientação. Tivemos uma atividade na Páscoa para as crianças e também no Carnaval, onde fizemos algumas malaçadas, sonhos, em frente à porta da
3: associação.
4: Da associação.
3: Da
4: e as crianças que se juntaram ali criaram a sua própria máscara. Uhum. Portanto, foi uma. Sim. Manhã muito divertida e profícua, assim como também foi na Páscoa. Depois tivemos os Santos Populares e ao longo do ano tenho trabalhado no estabelecimento prisional do Funchal e com ensaios com os séniores, com o grupo de teatro Íris. para levarmos a peça agora com estreia dia 2 de outubro em Lisboa.
3: Mas vamos falar dessa intervenção no estabelecimento prisional do Funchal. É algo que vem acontecendo há algum tempo e que culminou numa apresentação recentemente de um trabalho feito com os reclusos.
4: Sim. Portanto, isto foi um protocolo entre o estabelecimento prisional do Funchal e a Associação OLHT, que aconteceu em 2024. Ainda estava a Cristina Loja como presidente da direção. E depois, no início de 2025, em fevereiro, comecei a dar aulas de teatro a uma turma. Comecei por uma turma de 12 pessoas. Depois, no final do ano, acabei somente já com duas turmas e comecei inicialmente com 24 e depois acabamos com 11 ou 12. Uhum. Este ano já tivemos mais pessoas que entraram e saíram, uhum. e isto trabalhando na cadeia, portanto, embora eu já soubesse, a dificuldade é muito maior. Uhum. Porquê? Porque há dias que não lhes apetece fazer, nem todos podem se inscrever, são aqueles que têm bom comportamento e também porque é uma regra do próprio estabelecimento prisional. Há uma inscrição onde todos aqueles que podem se inscrever se inscrevem e depois aparecem. E este ano tivemos a felicidade de ter mais uma turma, que era uma turma só de mulheres, que realmente pouco ou nada tinham para fazer como atividade.
3: Temos então duas turmas, é isso? Entendi bem, três.
4: Já temos três turmas. Uma de mulheres das 9 às 10, isto tudo à segunda-feira, das 9 às 10, das 10 às 11 tem uma turma de homens e na parte da tarde outra turma de homens. Isto também porque a cadeia tem um número muito maior de reclusos do que reclusas.
3: E digamos, quem fica porque tem gosto.
4: Fica porque
3: nesta
4: tem
3: atividade.
4: Gosto, tem muito interesse. É claro que, dadas as histórias, que é uma das coisas que eu tento não me envolver tanto, porque isso também depois é um processo muito difícil
3: de gerir.
4: E também não é esse o objetivo. O meu objetivo é chegar lá, dar a aula e depois vir embora. Mas também, como eu costumo dizer, quando trabalho com pessoas é muito difícil não me envolver. E temos que nos envolver até certa parte. Porque se não houver esse envolvimento, esse envolvimento humano, as coisas não funcionam. E eu acho que muito do trabalho parte mesmo das duas partes. Da minha parte, que vou lá como voluntário, e da parte deles que vão assistir.
3: E que isso são também voluntários.
4: E que também são voluntários, sim.
3: Inscrevem-se se quiserem fazer.
4: Inscrevem-se se quiserem, claro.
3: Como é o processo, digamos? Chega lá, o projeto constrói-se como?
4: Constrói-se com jogos teatrais.
3: Inicialmente,
4: sim. Porque isto é preciso trabalhar primeiro o eu. Eus que muitas vezes estão destruídos, não é? E eu acho que é compreensível. E é preciso reconstruir esse eu, que é muito a partir do eu interior. E isso só com jogos é que nós conseguimos envolvê-los, a fazê-los participar. Depois eu acabo por levar alguns textos, aliás, porque nem posso levar muito material, porque todo o material que entra tem que ser avaliado, tem que ser pedido, e a resposta, por acaso. A resposta é muito célebre, porque o diretor, passado o quê? 2-3 dias já me está a dar a resposta.
3: Mas sim, há um cuidado material que se leva.
4: Tem que ser feito esse trabalho. Todo o material que eu preciso para trabalhar em laboratório tenho que pedir com alguma antecipação. Mas, como eu costumo dizer, no teatro quase que não precisamos de muito material. Só quando fazemos a concepção de cenário, adereços ou figurinos até, é aí sim. Mas o trabalho da ator, não. O trabalho da ator
3: é voz,
4: é
3: corpo.
4: Tudo só voz e corpo, e só precisamos de pessoas. Não é?
3: E disse que depois da fase inicial leva alguns textos literários.
4: Literários. Normalmente eu começo sempre com a poesia. Aliás, seja com idades ou grupos heterogéneos, eu começo sempre com a poesia. E mesmo aqueles, que também aconteceu comigo no passado, eu quando era jovem não gostava muito de poesia, aprendi a gostar de poesia, assim como de fado, muito mais tarde. Eu acho que é por ser mesmo da idade, eu acho que é mesmo com com essas aprendizagens, e o gosto vem, acaba por vir, assim como o gosto pela leitura. É exatamente a mesma coisa. E eu sinto dali um crescimento e um interesse pela leitura, mesmo daqueles que inicialmente parecem dizer: "Oh, professor, não gosto muito disto, isto se calhar não é para mim, eu pensei que era outra coisa." E muitos deles vêm com aquela ideia que é já subir ao palco e começar a fazer umas, permitam uma palavra, palhaçadas. E pronto. E a coisa não é bem assim. A coisa fica muito mais profunda, porque eles muitas das vezes revêem-se nos textos de autores, sejam eles portugueses ou não, e revêem-se naqueles textos. E o que está a acontecer agora, Marta, que isso sim é maravilhoso, e eu no próximo semestre tentarei trabalhar com eles, são textos criados por eles. Chegou ao ponto de eles agora no final de fazermos este balanço, porque devemos sempre promover uma aula para ver o balanço após uma apresentação. E eles queriam-me que eu lesse determinados textos, e eu não tinha tempo, não pude trazê-los, e disse: fica para o próximo semestre, mas quase todos da autoria deles, e eles querem fazer aquilo, porque eles dizem que dar voz, e no fundo o teatro e comunidade
3: é isso, é dar voz mesmo,
4: é dar voz às pessoas.
3: E portanto irá acontecer no próximo semestre. Para já encerrou um semestre.
4: Sim, encerrou
3: com uma apresentação semestre, uma pública apresentação. Agora no início do mês.
4: Foi no dia 24 de agosto que foi apresentado. Éramos para apresentar mais cedo, mas o diretor ou estava de férias, e também por outras questões de segurança não foi apresentado mais cedo. Mas se calhar até foi bom assim, por um lado. Por outro lado, tive um recluso que estava no processo de trabalho, mas que saiu.
3: Sim.
4: Saiu, e ele até teve vontade de participar. Sim. Mas a política
3: já não é possível.
4: É uma vez que sai, não pode voltar. Sim. E com muita pena. Mas ainda conseguimos gravar a voz dele e aparecer nessa mesma apresentação. E foi uma surpresa para todos aqueles que o conheciam, e para o próprio, que eu espero um dia poder mostrar-lhe, porque ele já tem a intenção de vir para um grupo de teatro amador
3: cá fora.
4: E quem sabe a Olhe-te estará de braços abertos para recebê-lo.
3: De qualquer forma, foi uma apresentação dentro do espaço do estabelecimento prisional.
4: Sim. Sim, e pronto, e como
3: para outros as regras,
4: não foram desta
3: ou para
4: vez
3: eles próprios.
4: O ano passado, sim, o ano passado fizemos uma apresentação com um poema, o Operário em Construção. Fizemos essa apresentação, exatamente o mesmo poema que eu trabalhei com os séniores e que levamos até ao continente. E curioso que foi tão bom. A dinâmica foi outra, diferente daquela que os idosos interpretaram, até porque o género foi diferente. Os idosos apresentaram com o teatro negro, onde eles estavam completamente no escuro e só víamos as construções feitas com umas luvas brancas. Estes não, fizeram assim numa luz geral, mas a força era diferente. E foi importante este grupo de séniores, que também pela segunda vez vai lá como convidados, e verem os outros fazerem o mesmo trabalho, mas numa outra perspectiva.
3: Operar em construção do Vinícius de Moraes.
4: Do Vinícius de Moraes. E então fizemos essa apresentação três vezes. Fizemos a primeira vez para um núcleo de reclusos, a segunda vez foi no Natal, e a terceira vez foi no início deste ano, também a pedido da direção, para um grupo reservado muito estreito que vieram de Lisboa para assistir a este nosso trabalho e o trabalho do Trégua.
3: Sim.
4: Que também lá está,
3: com outro
4: com
3: projeto.
4: As artes, e que portanto foi muito reduzido.
3: Sim.
4: Desta vez foi mesmo para este grupo de séniores, para alguns guardas e para os próprios grupos participantes, que foram 19.
3: Sim.
4: De três alas diferentes.
3: Em breve começará então o novo semestre, é isso?
4: Em outubro. Sim, porque este mês tirei, não foi para descansar nem tirar férias, porque este ano não tenho férias, mas porque levaremos o trabalho com os séniores, o Alto da Casa do Inferno, uma obra a partir da obra muito conhecida do Gil Vicente, o Alto da Barca do Inferno.
3: Uma transformação, sim,
4: tivemos que fazer uma adaptação
3: da barca à casa.
4: Sim, porque fazer com o português arcaico seria impossível, sim, até mesmo para a memorização, sim, dos próprios intérpretes. E então pegamos em alguns personagens tipo, uhum, e acrescentamos outras, por exemplo, na Casa do Inferno e na casa, ou no alto da casa da Barca do Inferno de Gil Vicente, só tem um diabo e um anjo. Aqui tivemos a adaptar para dar texto para todos. Temos um par, temos o diabo e a mulher, e temos dois anjos. Portanto, o chefe mor e depois um outro anjo, sim, que também coajuda aqui a absolvição ou não, ou condenação dos outros personagens.
3: Criaram então outras personagens.
4: Criamos outras personagens, algumas mantivemos, como, sim, o João o Parvo, por exemplo.
3: Mas tem uma alcoviteira, é isso?
4: A alcoviteira também já tinha.
3: Sapateiro.
4: O sapateiro. Estes são personagens.
3: O procurador.
4: Todos. Enfim, o procurador, a juíza e a advogada. E as duas freiras, que também, sim, não tinha freira, só tinha uma freira e um frade. Eu acho que nem sequer tinha freiras, nós é que metemos duas freiras. E há atores aqui que vão fazer dois e três papéis, sim, porque ao todo somos 14.
3: Mas de qualquer forma o Hugo Castro Andrade pegou no texto de Gil Vicente e criou um outro texto.
4: Sim,
3: é isso?
4: Criamos outro texto com outra dinâmica e com, sim, algumas coisas atuais que vão, sim, acontecendo na sociedade.
3: Uma adaptação aos tempos.
4: Líder é castigado de mora, já era sim, essa era a frase. Que é rir-se castigam costumes. E pronto, continuamos com essa onda. E digo já, não sei como é que será daqui para a frente, sim, mas até agora tem-nos dado um prazer e uma diversão, porque toda a gente ri. E eu ainda não vi esta peça representada por idosos. O ritmo é diferente, até mesmo para mim. Acho que fomos um pouco ambiciosos. Ainda hoje eu disse-lhes isso, porque eu sou muito exigente, e eles mesmo dizem isso no documentário, que também estamos a preparar, sim, um documentário. E hoje falamos sobre isso, mas eles pedem essa exigência. São eles que dizem, o professor tem que ser exigente, porque se não formos exigentes, deixamos cair. Portanto, cai aquela coisa de ser ridículo quase, sim, sim. E é uma coisa que me aflige quando vou ver grupos amantes do teatro. Já não vou chamar de amadores, mas vou chamar de amantes, porque realmente é uma aflição. E também chamar-se teatro para crianças, as crianças não fazem teatro, as crianças fazem expressão dramática. É o jogo, é a brincadeira. Não pode ser teatro. Teatro exige quase uma responsabilidade na memorização do texto, das indicações dadas pelo encenador, pela direção de atores. E só com alguma maturidade é que então se pode dizer que está a fazer teatro. A expressão dramática também é válida, sim, e é quase o jogo que no fundo os adultos também e os séniores fazem dentro do teatro.
3: Este grupo Iris já existe há algum tempo, sai, digamos assim, da Universidade Sénior do Funchal, é isso?
4: Sim, alguns são da Universidade Sénior, nem todos estão inscritos na Universidade Sénior. E quando sabem que nós temos um grupo de teatro que também foi apresentado aqui,
3: sim,
4: na rádio,
3: aqui.
4: Estivemos aqui, infelizmente tivemos uma paragem devido a uma queda da Dolores, que também esteve cá. Ela infelizmente caiu e ficou parada um ano e alguns meses. Isto, as quedas são fatais nestas idades.
3: Idade é,
4: e tivemos
3: recuperar,
4: que interromper a viagem que era um texto lindíssimo, mas que já me disseram que querem voltar a tomar esse texto e essa peça.
3: Alguns então da Universidade Sénior, outros da Olhos.
4: E outros
3: da Olhos, ou através da Olhos.
4: Sim, do grupo de teatro Iris.
3: E vão apresentar o Alto da Casa do Inferno, então, em estreia, podemos dizê-lo, no dia 2 de outubro. No continente, na escola secundária de Dom Pedro V. Como é que acontece isto? Porque isto tem a ver com, digamos, um conhecimento lá fora de alguém que também já esteve aqui.
4: Sim, aliás, eu tenho conhecimento de muitas companhias. Aliás, poderíamos ter levado esta peça
3: a qualquer outro sítio.
4: A qualquer outro sítio. Até mesmo a programação é sempre feita 2 anos antes, ou às vezes até há companhias que fazem a programação 4 anos antes. Normalmente 1 ano antes. Poderíamos ter feito. Quem sabe, e se houver apoio no futuro, a gente possa levar novamente esta peça a outros sítios. O ano passado, também pela primeira vez, dado ao encontro que tivemos, o Encontro Internacional de Teatro e Comunidade AG, aqui em 2024, onde trouxemos profissionais do México, da Argentina, da França, da Itália, e que fizemos aqui um encontro excelente. Pena foi alguns professores, eu tenho que dizer isto, pena foi poucas inscrições que tivemos nas manhãs no Baltasar Dias, que também foi nosso parceiro, e a Câmara Municipal, a quem agradeço imenso, porque realmente trouxemos grandes nomes do teatro e comunidade, teatro comunitário, e que muitas vezes somos solicitados para falar sobre o teatro na prisão, o teatro nos bairros, teatro com idosos, a expressão dramática, portanto, com temas tão interessantes, e ver uma sala quase só para 50 pessoas.
3: Sim.
4: E isso foi lamentável, e fiquei na altura um bocadinho triste e até aborrecido, porque foi o primeiro encontro aqui na Madeira.
3: Sim, e muito trabalho.
4: E muito trabalho.
3: Não se refletiu na assistência.
4: Claro. E dado esse fruto, a Olhos não podia parar. E dado esses conhecimentos, porque tenho colegas que dão aulas em várias escolas, até mesmo na Escola Superior de Teatro e Cinema, sim, onde eu estudei, poderia muito bem levar este grupo a fazer outros uma apresentação. E há pernas para andar.
3: Sim, e ficou esta então na escola.
4: E ficou esta da escola, porque é um parceiro da AG, do meu colega Barata, que é professor lá. Sim. E então, dada a abertura da escola e da vontade deste meu colega, nós vamos. Ah, e com os apoios, e isto não posso deixar de referir, os apoios tão importantes como a Direção Regional da Cultura e a Câmara Municipal do Funchal, que são os grandes apoios para podermos levar este grupo numa viagem cultural, porque não vamos só lá apresentar o trabalho. Nós vamos lá e participamos de tudo. Sim. Nós vamos ao teatro, vamos à Casa de Fados, vamos tudo o que é cultural na capital, nós aproveitamos.
3: Vão aproveitar.
4: E fazer também encontro com outros séniores, até já ouvi dizer, porque elas falam umas com as outras, porque o ano passado fomos a Lisboa, Évora e Guimarães, e fizeram-se contactos. Sim. No grupo, o que é muito bom. E já sei que há muitos que vêm de Guimarães e de Évora até Lisboa. Sim. Para ver o grupo do Funchal a representar e levar o nome da Madeira com um grupo de teatro sénior. Não conheço outro grupo sénior com este trabalho, que tem uma qualidade de trabalho.
3: Sim. Iris Grupo de Teatro Sénior, então, no continente, no dia 2 de outubro, o Alto da Casa do Inferno. E quando é que vamos poder ver cá?
4: Exatamente. O que nós vamos fazer, porque ali na Olhos não temos muita gente, aliás, os recursos humanos, só temos um neste momento.
3: O Hugo.
4: O resto é tudo. Não sou eu, porque
3: é
4: já não estou lá a trabalhar.
3: Pronto,
4: só sou o presidente da direção.
3: É o presidente da direção.
4: Não, e todo o trabalho acaba por ser um voluntariado. Mas temos a produção e a iniciativa para o ano, por vontade do grupo, nós irmos aos lares, aos centros de dia, casas do povo. Nós vamos publicar isto na nossa página, e quem estiver interessado entrará em contacto connosco através do número de telefone, e depois ver qual ou quais as possibilidades de levarmos como voluntários este grupo até outros séniores, que também julgo não haver nada aqui ainda na Madeira em termos teatrais. Sim. Um grupo de teatro sénior ir até aos séniores, que estão muitas das vezes em lares. Eles saem, eu sei que eles saem e que vão ao teatro, mas se fazermos o inverso, irmos nós à casa deles.
3: E então podemos ficar nessa expectativa. Este trabalho vai sendo gravado, documentado, é isso? Eu fiquei com a ideia de que estão a preparar um novo documentário, é isso?
4: Outra das atividades que também tem o grande apoio da Câmara Municipal do Funchal, através do associativismo da parte da cultura, é a nossa proposta para este ano. Foi fazer um documentário, um novo documentário, porque já temos três. Sim. Este é um quarto, mas já não é sobre o bairro da Nazaré. Esse ciclo já fechamos.
3: Já fechou.
4: Já estamos no outro, que é, no fundo, um estudo da importância do teatro em contexto de prisão e contexto da terceira idade. Ou seja,
3: porque no fundo este trabalho.
4: No fundo este trabalho é a importância do teatro para pessoas que estão enclausuradas. Algumas dentro de quatro paredes, que é o caso dos reclusos, mas também temos idosos que também estão.
3: Não vamos dizer enclausurados.
4: Porque eles ainda têm essa liberdade de sair, mas devido às vezes à falta de mobilidade e ou à falta de oportunidade. Ainda a verdadeira inclusão, que é aquilo que eu costumo dizer.
3: Vêm-se limitados, digamos, na sua mobilidade.
4: E tentar perceber, nas palavras deles, a importância que o teatro tem na vida deles. Portanto, vamos cruzar, em vez de apresentarmos um sobre o teatro na cadeia e o outro sobre a terceira idade, vamos cruzar os depoimentos e as vivências destes encontros que têm tido comigo ao longo destes últimos tempos.
3: Eduardo Costa, de novo.
4: Eduardo
3: a
4: Costa, sim, o Eduardo Costa, que tem trabalhado connosco desde o início, desde 2013-14.
3: Ele é o autor dos documentários, ou portanto,
4: portanto
3: é só
4: ele o realizador. Eu sou o diretor executivo, tenho a ideia, não é? A ideia. E depois falo do objeto.
3: Sim.
4: E depois
3: faz um guião.
4: Nós fazemos um guião, exatamente. Eu faço um guião e deixo depois tudo nas mãos do Eduardo, ou seja, em termos da sua equipa, que é fantástica.
3: Sim. A recolha de imagens.
4: Recolha de imagem, da edição, da composição. Depois eu sou lá chamado ao estúdio para ver como é que está, se está dentro daquilo que eu imaginei. Sim. Mas o Eduardo parece que me leu os pensamentos, porque ele quase à primeira segunda acerta e lê bem o pensamento daquilo que eu quero para depois para uma amostra. E isso está à vista de todos, como o Lego do meu bairro e até mesmo este último, A Luz ao Fundo do Túnel.
3: Vão ficar estes registros, é muito importante também. São Marcos.
4: E só agora abrindo aqui um parênteses,
3: da Associação Olhe.
4: Eu também tenho um desejo de mais tarde trabalhar, não sei o que é que o futuro me reserva, mas gostaria muito de trabalhar ainda com o Sem Abrigo e também com um grupo de doentes de saúde mental, que eu acho que também falta e é preciso uma pessoa especializada nestas áreas, teatro, não é? E trabalhar com estes grupos e fazê-los sair dessa passividade, muitas vezes, para uma coisa mais de ação.
3: O teatro é então para todos.
4: O teatro é para todos.
3: Aliás, o Hugo neste momento está a trabalhar com comunidades que não no bairro da Nazaré, noutros bairros sociais.
4: Sim, eu este ano, no início do ano, março, concorri, tive a sorte porque estava no desemprego, e concorri para um programa que abri na Sociabita. E eu disse, e aliás eu recebi imensos telefonemas a dizer: Hugo, abri um programa, acho que vai ser para ti, concorre porque é a tua área. E eu concorri e pronto, e mais Lá pessoas está. Concorreram e fiquei, e até hoje acho que estou, a direção está satisfeita, as pessoas estão satisfeitas e eu também. E vim há pouco de uma dessas ações.
3: Com adultos, essencialmente.
4: Adultos séniores. Sim. Também o mês passado, em julho e agosto, a Sócia Habita promoveu, também pela primeira vez, mas com muito sucesso, aqui na escola vizinha,
3: a RDP, de Santo António Corral das Freiras.
4: Santo António Corral das Freiras, tiveram 120 crianças aqui nos dois meses.
3: Nos ateliês da
4: ATL. E a coisa correu muito bem, porque eles tinham, portanto, têm os colegas, os animadores, tinham uma equipa muito bem preparada para recebê-los, e depois tinham os professores das várias áreas, desde o hip-hop à pintura, o teatro, expressão dramática, como disse, expressão dramática para os mais pequeninos. Sim. E para os mais velhinhos, teatro. E no final fizemos uma junção de tudo o que era arte para uma apresentação para os pais, e correu maravilhosamente bem. E eu acho que neste ponto a Sócia Habita está de parabéns, e todos os colegas, professores e todos os outros envolvidos neste processo, e as crianças e os jovens, que fizeram uma excelente apresentação, que é a fusão das artes, como chamava o Wagner. E eu acho, sim, para ouvir Tristão e Isolda, só vendo os grandes cenários, o fosso rebaixado, os adereços, porque ouvir Tristão e Isolda em alemão 3 horas é de cortar os pulsos. É só mesmo vendo. Isto. E então,
3: a sinceridade, sim.
4: Sim, mas esta coisa da junção das artes, que compõe um cenário.

0: com a comunidade sénior que resulta no grupo Iris, um grupo de teatro sénior que apresenta aproximadamente o trabalho Alto da Casa do Inferno. Hugo, quer acrescentar algo no final?
1: Olha, eu só vou dizer aos nossos radio-ouvintes que vão ao teatro, seja para ver o grupo Teatro Iris ou outros grupos. A nossa cidade realmente está muito bem representada e com o nosso Teatro Municipal Baltasar Dias, que tem uma oferta cada vez melhor nestes últimos anos, uma oferta de espetáculos, seja um teatro de dança e de outros, fantástica. E não é só o nosso teatro, outros espaços, há muita coisa a acontecer. Saiam de casa, vão ver, vão ouvir, não só os que vêm de fora, mas aqueles também que fazem cá dentro, porque fazem bem e bom.
0: Obrigada uma vez mais, Hugo. Até uma próxima oportunidade.
1: Muito obrigado, Marta. Nós.
0: Obrigada. 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

0: 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Muito bom dia, são 11 horas da manhã no continente e na Madeira, 10 horas da manhã nos Açores. Vamos agora conhecer os títulos desta edição.
1: Os alunos que não foram colocados nas escolas públicas por falta de vaga devem ver a situação resolvida esta semana através de um alargamento das turmas. É a garantia deixada na Antena 1 pelo presidente da Associação Nacional de Diretores de Agrupamentos de Escolas Públicas, Felinto Lima. A FENPROF responsabiliza o Ministério pela situação por não ter promovido as habituais reuniões de rede entre todos os envolvidos neste processo. As taxas Euribor a 6 e a 12 meses voltam a bater recordes. Subiram de novo para máximos desde 2024 esta segunda-feira. A multinacional britânica Lightsource BP anuncia que já não vai avançar para a construção da central solar da Beira e que vai reduzir em 34% a capacidade da central solar Sofia, que abrange os municípios do Fundão, Idanha Nova e Penamacor.
0: Notícias com edição de João Vasco.
1: O presidente da Associação Nacional de Diretores de Agrupamentos e Escolas Públicas assegura que todos os alunos que não foram colocados nas escolas do Estado por falta de vaga devem ver a situação resolvida esta semana através de um alargamento das turmas em alguns estabelecimentos de ensino. Felinto Lima explica que as escolas e a Agência para a Gestão do Sistema Educativo estão a trabalhar para resolver o problema.
2: É uma situação que nos está a preocupar, a nós, o Ministério da Educação e os diretores das escolas juntamente com a agência, estamos a diligenciar a colocação desses alunos nas escolas públicas. Dentro dos próximos dias este problema terá solução, porque todos os alunos têm direito a estudar.
1: As turmas terão de crescer para além do permitido para acomodar estes alunos que não foram colocados. Ouvido esta manhã pela Antena 1 sobre os principais problemas que afetam as escolas neste regresso às aulas, Felinto Lima lembrou a falta de professores nas regiões de Lisboa e Setúbal. O representante dos diretores escolares sugere a estas autarquias que apoiem os docentes que pretendam fixar-se nestas cidades.
2: Ninguém vai do norte do país, que é onde são oriundos grande parte das pessoas, para Lisboa pagar uma renda. Não há vencimento que suporte isso. O que eu acho é que a autarquia podia, de facto, seguir o exemplo que é exemplo do Conselho de Oeiras, onde, na verdade, a Câmara Municipal de Oeiras fez casas, quartos, uma renda acessível, 150 euros, para os professores e cativa esses professores.
1: A sugestão de Felinto Lima para mitigar o problema da falta de professores em Lisboa e Setúbal. Para além dos incentivos à fixação dos docentes longe de casa, a Federação Nacional de Educação avisa que é preciso formar professores. Pedro Barreiros diz que é necessário formar perto de 40 mil novos docentes na próxima década, mas o secretário-geral da FNE duvida que seja possível cumprir essa meta.
3: Ao longo dos próximos 9 anos, nós vamos precisar de cerca de quase 40 mil novos professores no sistema. Isso significa que temos que formar o mínimo de 4 mil professores a cada ano. E neste momento estamos a formar menos de 2 mil professores a cada ano.
1: Apesar da falta de professores se concentrar nesta altura sobretudo na Grande Lisboa e na Península de Setúbal, Pedro Barreiros alerta que em breve esta dificuldade, este problema se vai alargar a outras regiões do país.
3: As zonas mais deficitárias no futuro serão o Norte, seguido da área metropolitana de Lisboa, depois o Centro, o Alentejo e o Algarve. No caso dos grupos disciplinares, o que terá maior carência será o primeiro ciclo, com mais de 5 mil professores, seguido da educação pré-escolar. Em terceiro lugar, o português, no terceiro ciclo e secundário. Em quarto, a matemática. Em quinto, a educação especial. Isto são dados que nos ajudam a perceber, mais do que um número global, ajuda-nos a perceber quais os grupos disciplinares, as zonas do país e a evolução, a projeção da evolução ao longo da próxima década.
1: Apesar da falta de professores se concentrar, sobretudo na Grande Lisboa e na Península de Setúbal, Pedro Barreiros avisa então que o problema se pode estender a outras regiões do país. A FENPROF insiste que não há professores suficientes para as necessidades. Questionada esta manhã pela Antena 1 sobre o elevado número de docentes de baixa, nesta altura mais de 2 mil, José Feliciano Costa lembra que é natural que as questões de saúde possam surgir, tendo em conta a idade média da classe docente.
4: É importante dizer que o corpo docente português é o corpo docente mais envelhecido da Europa. E, portanto, é normal que aconteçam baixas, mas como também já dissemos isso, aliás, já foi mais que provado, porque esta questão não é a primeira vez que vem para cima da mesa, os professores não metem mais atestados médicos ou baixas, enfim, do que qualquer outra profissão. Portanto, isso está mais que provado que não é assim. Agora, a questão central aqui é outra, é que não há professores disponíveis porque há falta de professores.
1: Sobre a questão da falta de vagas para todos os alunos neste arranque de ano letivo, José Feliciano Costa responsabiliza o Ministério pela situação, uma vez que este ano não foram realizadas as habituais reuniões de rede entre todos os envolvidos neste processo de colocação de alunos.
4: Todos os anos, no início dos anos letivos, entre as escolas de um ou de dois concelhos ou de mais, entre os agrupamentos de escolas e as direções, onde de facto se faz um balanço dos alunos que existem, dos alunos que chegam novos, porque há transferências de escola, há transição geográficas, há alunos que vêm do privado, e depois essa distribuição dos alunos é feita pelas escolas. O Ministério da Educação decidiu não fazer essas reuniões de rede. Portanto, estes problemas acontecem muito por causa disso, acontecem muito por força também de um desmantelamento que começou o início do ano letivo passado do Ministério da Educação.
1: As críticas de José Feliciano Costa, um dos secretários-gerais da FENPROF, à forma como o Ministério da Educação geriu este dossiê da colocação dos alunos. As taxas Euribor a 6 e 12 meses subiram de novo hoje para máximos desde 2024. A taxa Euribor a 6 meses, a mais utilizada em Portugal nos créditos à habitação com taxa variável, está quase nos 3%, fixou-se hoje nos 2,936%, é um novo máximo então desde novembro de 2024. No prazo a 12 meses, a taxa Euribor também voltou a avançar esta segunda-feira para 3,312%, um máximo desde agosto desse ano, do ano de 2024. Já não vai avançar a mega central solar da Beira, que ia ser construída em Castelo Branco e Idanha Nova, mas o projeto Sofia mantém-se, embora com alterações. As mudanças foram anunciadas pela multinacional britânica Light Source BP, depois da oposição de autarquias e movimentos locais e do parecer desfavorável dado pela Agência Portuguesa do Ambiente nos últimos meses a estes projetos. No caso da Beira, a empresa diz que não há viabilidade financeira no projeto. Já no caso do projeto Sofia, vai baixar em 34% a capacidade prevista de produção. Apesar das mudanças, Samuel Infante, da Plataforma de Defesa do Parque Natural do Tejo Internacional, continua a criticar a dimensão da central solar Sofia, uma central que abrange os municípios do Fundão, Idanha Nova e Penamacor, no distrito de Castelo Branco.
5: O projeto continua megalómano, ainda continua com mais 1.000 hectares, só a parte de vedação das estruturas dos painéis, portanto fora as largas dezenas de quilómetros de linhas muito alta tensão e as centenas de quilómetros de linhas muito de média tensão. Portanto, claramente que esta redução continua a ter um impacto, o projeto ainda continua a ter um impacto muito significativo no território. Portanto, o próprio modelo de megacentrais não pode ser executado numa área, num território vivo onde existe tanta população, agricultura, áreas protegidas, e portanto não faz sentido.
1: A reação de Samuel Infante, da Plataforma de Defesa do Parque Natural do Tejo Internacional, um dos movimentos que tem mostrado oposição a estas centrais solares. A Seleção Nacional de Voleibol volta a jogar esta segunda-feira no Europeu da Modalidade, que está a decorrer na Bulgária. A equipa comandada por João José mede forças com a poderosa Ucrânia, mas um triunfo sobre os ucranianos pode não ser suficiente para Portugal chegar aos oitavos de final da competição, depois de 3 derrotas em 3 jogos, Paulo Vidal.
6: A matemática complicou-se e Portugal já não depende apenas de si para alcançar o apuramento para os oitavos de final do Europeu de Voleibol Masculino. Depois da inesperada derrota por 3-2 com Israel, a seleção lusa defronta esta segunda-feira a congénere da Ucrânia, uma das candidatas ao título. O selecionador João José espera uma reação dos seus atletas.
7: Nesta fase já não estamos só dependentes de nós, a verdade é essa, ok? Mas temos que conseguir reagir ao dia de hoje, não é? Porque isto do desporto é mesmo assim. Amanhã temos um jogo difícil com a Ucrânia, vamos agora tentar recuperar daquilo que foi o jogo de hoje, prepararmos para amanhã. Não podemos levar o desfecho de hoje para o jogo de amanhã. Temos que levar aquilo que trabalhamos bem hoje e estamos vindo a trabalhar ao longo destes três jogos para o dia de amanhã, para de alguma forma conseguirmos ter a oportunidade ainda de lutar para o objetivo.
6: O líbero Gonçalo Sousa acredita que é possível vencer, apesar do favoritismo dos ucranianos.
8: Acho que temos possibilidade de reagir e acho que já o provamos noutras alturas que ganhamos as seleções muito, muito superiores a nós na teoria. E nós conseguimos surpreender dessa forma e temos que nos agarrar um bocadinho a isso, porque senão não temos mais nada para nos agarrar. Vamos preparar o jogo e sabendo das dificuldades que vamos ter, vamos tentar ganhá-lo.
6: Portugal praticamente eliminado do europeu de voleibol masculino. A seleção das esquinas soma apenas um ponto no grupo B e já não depende apenas de si para alcançar o objetivo.
1: Apesar das contas serem complicadas para passar à próxima fase da competição, Portugal volta a jogar esta tarde, é às 14h, frente à Ucrânia, uma partida de que lhe vamos trazer detalhes na tarde informativa da Antena 1 com o enviado da Rádio Pública à Bulgária, Paulo Vidal.
0: Foi a informação com João Vasco num simultâneo com a RTP Antena 1 Madeira, Açores e RTP Monte. 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Tem sido uma manhã difícil no trânsito, pelo menos aqui na zona da Grande Lisboa. Mónica Amaral, e esta hora da manhã, como é que estão as coisas?
9: Ainda com algumas complicações. Começamos então pela segunda circular, no sentido do Benfica-Aeroporto, ainda se para do Eixo Norte-Sul até à zona do Campo Grande, e no sentido do Aeroporto-Benfica há paragens na zona da Encarnação. Também na A5, no sentido Cascais-Lisboa, há filas de Monsanto para as Amoreiras e para a Ponte 25 de Abril, ligação à Almada-Lisboa. As filas estão agora a partir do Feijó, nos acessos do IC20 e Centro-Sul, também ainda com alguma intensidade. Já no Porto, a esta hora, a VCI, no sentido da Rábida Freixo, há paragens na zona da Boa Vista, e há 28, no sentido Matosinhos-Porto, há então paragens entre a Ponte Lessa e a Avenida Sidónio Paz.
0: Número para o trânsito, a chamada é gratuita, 821-0101. Boa viagem, bom dia.
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0: Os alertas sobre os riscos da inteligência artificial. Será alarmismo ou prudência? Vai começar o programa Antena Aberta.
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0: E uma das questões que colocamos é esta: a inteligência artificial entusiasma-o mais ou preocupa-o mais? Bom, mas há outras questões a não perder de ouvido, até perto do meio-dia, na Antena Aberta, edição António Jorge.
12: Para todos, muito bom dia. Acredita que estamos a desenvolver a inteligência artificial demasiado depressa? Quem deve controlar a inteligência artificial? Os governos, as empresas ou organismos internacionais? Tem receio de que a inteligência artificial venha a substituir profissionais em áreas fundamentais? Confia que existem mecanismos suficientes para impedir utilizações perigosas desta tecnologia? Considera ou não exagerados os alertas de que a inteligência artificial pode tornar-se uma ameaça para a humanidade? A inteligência está, obviamente, esta inteligência artificial, a revolucionar a ciência, a medicina, a educação e quase todos os setores da nossa vida. Mas será que estamos a correr depressa demais? Os alertas têm vindo a multiplicar-se nas últimas horas. Uma das principais empresas do setor, a Anthropic, revelou ter bloqueado investigadores que utilizavam modelos de inteligência artificial em pesquisas biológicas potencialmente perigosas. Ao mesmo tempo, um antigo investigador desta empresa e também da OpenAI lançou um aviso dramático A inteligência artificial pode representar uma ameaça existencial para a humanidade até ao final desta década. Será alarmismo? Será prudência? Estamos a criar ferramentas que podem escapar ao nosso controlo? Quem deve definir os limites? E será possível beneficiar do enorme potencial da inteligência artificial sem abrir portas a riscos imprevisíveis? Queremos ouvir a sua opinião se quiser participar neste debate. Ligue 822-0101. 822-0101. É um número de telefone gratuito. Se está fora do país, 2233-999-56 tem o custo de uma chamada internacional. Arlindo Oliveira é um dos principais cientistas portugueses na área da inteligência artificial. Conversei com ele esta manhã sobre esta questão que vai dominar o programa. Professor Arlindo Oliveira, muito obrigado por ter aceitado o nosso convite. Como é que olha para estes alertas que têm surgido recentemente por parte de nomes importantes dentro da indústria da inteligência artificial?
13: Com algum ceticismo em geral, não é? Quer dizer, especialmente nos mais assustadores, enfim, relativamente a riscos existenciais que possam ser colocados, parece-me muito exagerado. É verdade que as capacidades dos modelos têm continuado a evoluir. Existem também algumas ideias interessantes, com esta ideia do autoaperfeiçoamento recursivo, que pode contribuir para que eles evoluam muito rapidamente, mas continuamos a falar de modelos que basicamente cumprem um conjunto de instruções e quando muito invadem ou controlem computadores. Não é? Existem riscos significativos para a cibersegurança e eventualmente para alguns sistemas críticos, mas parece-me que o nível de exagero relativamente a riscos de outra escala me parece um bocadinho exagerado e eventualmente até pode estar de maneira envolvido com uma campanha de marketing, ou pelo menos com chamar a atenção para as capacidades destes modelos, que de facto são muito bons.
12: E também, eventualmente, para a necessidade de financiamento deste...
13: E também para a necessidade de financiamento, sim, essa é outra questão. Não é? Eu estava a referir ao marketing, tanto do ponto de vista de ganhar visibilidade e, portanto, as pessoas terem interesse nestas empresas, comprarem ações e as IPOs, as ofertas públicas de venda, terem sucesso. Mas há também a questão, de facto, como está a referir, de que o retorno do investimento destas empresas, estão a fazer investimentos de muitas centenas de milhares de milhões de euros para desenvolver estes modelos, que se venham a traduzir em retornos reais, não é? E isso é uma coisa que não é nada clara, quer dizer, o investimento em centros de dados, investimento em circuitos, em chips, em circuitos integrados, investimento em software, etc. Vai ser necessário que estas empresas tenham avaliações muito, muito grandes, maiores do que as maiores empresas que existem hoje, para tudo isto ter sucesso. E, portanto, eu penso que também aqui um bocadinho esta tal campanha de marketing para ganhar visibilidade e também para passar a ideia que estes modelos são ultra sofisticados, o que são, de facto, mas talvez não tenham assim um potencial transformador tão profundo e tão grande como eles gostariam que tivesse.
12: Portanto, perante todas estas circunstâncias e declarações públicas que de alguma maneira abalaram o mundo nos últimos dias, o professor Arlindo Oliveira, entre o alarmismo e a prudência, o que é que escolhe?
13: Bom, não seria de certeza alarmista, não é? Também não vou ao ponto de dizer que não existem riscos. Existem, por um lado, riscos relativos, relativamente à maneira como usamos estes sistemas, como podemos perder competências cognitivas, como dificultam o diálogo democrático, como gastam o nosso tempo, em última análise, portanto, esses são riscos reais. Também existem riscos, a meu ver, conceptuais num futuro mais distante, se os sistemas destes poderem entrar em sistemas críticos de gestão de energia, de logística, de água, etc., e causarem danos significativos e, eventualmente, até mortes. E depois existem cenários, a meu ver, muito mais longínquos, através de armas biológicas, a síntese de novos vírus, ou o acesso e controle de armas nucleares e de drones. Repare que estes últimos que eu disse são um bocadinho mais credíveis, no sentido em que isto essencialmente são controlos eletrónicos, mas obviamente existem salvaguardas e que têm de ser validadas e verificadas para garantir que isso não acontece. Uma das possibilidades referidas, a possibilidade de um vírus letal para a humanidade ser sintetizado e libertado, parece-me que, dado o estado atual da tecnologia e as dificuldades inerentes primeiro à existência e depois à síntese de um destes vírus, seria extremamente difícil, portanto, uma daquelas vias. Agora, de facto, existem essas possibilidades, quer dizer, nós não temos uma certeza absoluta de que as armas nucleares estejam devidamente salvaguardadas. Eu presumo que sim, mas ninguém realmente tem essa informação, pelo menos não é pública, não é? Da mesma maneira, drones, em princípio, também podem ser infiltrados. Daí a uma um perigo, digamos, para a humanidade, vai um grande passo. Agora, que existam perigos pontuais para um abastecimento de água, ou um comboio, ou um avião que é infiltrado por terroristas, ou o que for, isso não é uma possibilidade assim tão, tão remota. E acho que temos de ter muito cuidado, e aí temos de ter muita prudência em projetar sistemas e em limitar estes sistemas naquilo que podem fazer e em responsabilizar os seus donos daquilo que os agentes façam por instruções deles.
12: Certo, e por outro lado, professora Linda Oliveira, temos uma outra dimensão do debate que passa para o plano político, se assim quiser.
13: Sim,
12: temos ouvido Donald Trump a censurar estas forças negativas, que diz que procuram abrandar o desenvolvimento da inteligência artificial, mas também hoje o ministro chinês da Segurança e do Estado quer uma barreira de segurança em torno da inteligência artificial e defende um desenvolvimento saudável e ordenado da inteligência artificial, mas também com o reforço da supervisão. Uhum. Este plano da geopolítica também é muito relevante nesta discussão?
13: Sim, eu acho que esta é uma questão importante. Em primeiro lugar, eu devo dizer que eu concordo inteiramente que as coisas estão a ver muito rapidamente. A humanidade, os cientistas, os técnicos, os engenheiros precisam de tempo para se adaptar. As capacidades destes modelos estão a evoluir muito rapidamente e, portanto, há todo um conjunto de impactos económicos, sociais, tecnológicos que precisamos de tempo, não é? E nós não queremos andar o tempo todo a correr atrás disto. E, portanto, eu acho que desacelerar o desenvolvimento da tecnologia, penso que era benévolo em geral para toda a gente, até para que a revolução, esta quarta revolução, não fosse tão rápida como isso tudo. Portanto, eu isso estou de acordo. Parece-me que não é trivial, não é? Como é uma corrida, é dizer, pá, corram, mas corram mais devagarinho, não é? É um conceito um bocadinho difícil. De facto, teria de haver um entendimento entre os grandes blocos, em particular os Estados Unidos, a China, a Europa, a Rússia, o Japão. Esses grandes blocos teriam de concordar, teriam de definir um conjunto de regras, um conjunto de limitações. Eu parece-me relativamente difícil fazer isso, não é? Os americanos, o Dario Amodei diz isso, pois isso, o ministro chinês diz isso, mas ainda nada disso aconteceu. Nenhuma destas empresas desacelerou, antes pelo contrário. Portanto, eu parece muito difícil esse tipo de conciliação e colaboração. Mas, enfim, não é impossível e parece-me que se fosse possível, seria positivo. Parece-me que seria positivo. Agora, acho que é uma coisa relativamente difícil porque todas as pessoas vão falar, eu vou parar, mas os outros vão continuar. Mas eu parece-me que, do ponto de vista de showing para a economia e para a economia ter tempo de se adaptar e para a legislação e a regulação ter tempo de se adaptar, acho que seria útil desacelerar o desenvolvimento.
12: Professora Linda Oliveira, muito obrigado pelo seu contributo, por nos ajudar a entender um pouco melhor o que é que se está a passar com estas declarações que causam algum alarme social, imagino eu. Muito obrigado
13: muito
12: e um bom dia.
13: Muito obrigado. Bom dia.
12: Linda Oliveira, do Instituto Superior Técnico. Bom dia, professor Paulo Nuno Vicente, professor de Médias Digitais na Faculdade de Ciências Humanas da Universidade Nova de Lisboa. Obrigado também por ter aceitado o nosso convite e estar connosco esta manhã. O senhor é também, julgo que esse projeto já terá terminado, pelo menos os prazos que estavam anunciados davam o fim de agosto de 2026 como a data para concluir um projeto europeu pioneiro que tinha como objetivo combater a discriminação no uso da inteligência artificial nas administrações públicas, chamado Defender a Igualdade e a Não Discriminação pelos Organismos para a Igualdade no que respeita à inteligência artificial nas administrações públicas. O projeto já terá começado há algum tempo. Bom, antes de nos falar deste projeto, Paulo Nuno Vicente, estamos a falar aqui hoje da inteligência artificial com base nas declarações recentes de nomes fortes da indústria que colocam algum alarmismo, que passam também já para a discussão do plano geopolítico. Bom, a inteligência artificial, do seu ponto de vista, é uma ferramenta ou é uma nova infraestrutura de poder mundial?
14: Obrigado pelo convite. Antes de mais, boa resposta. A pergunta contém a resposta, não é? Portanto, é inevitavelmente, claramente, uma nova infraestrutura de poder em vários domínios. E, portanto, parece-me que, aliás, a primeira coisa a dizer é que devemos, aliás, procurar fazer um esforço por não confundir aquilo que são os atributos do campo científico, tecnológico, com a sua transposição para o uso político, social e cultural. Eu explico aqui um pouco, naturalmente, que há na investigação uma ética da ciência. E, portanto, aqui, se quisermos, aquilo que hoje se fala, não é? Na ética para a inteligência artificial e no desenvolvimento destes sistemas. Mas a questão com que somos hoje confrontados é essa, mas não apenas essa. É a questão de onde é que decidimos traçar as linhas vermelhas. E, portanto, se nós quisermos fazer aqui um pouco um exercício sobre essa projeção de uma superinteligência, ou aquilo que se, praticamente desde o início do campo da inteligência artificial, se antevê como um projeto da inteligência artificial geral, ou seja, uma inteligência, digamos, computacional que iguala ou supera em todos os domínios a inteligência humana, nós vemos que há benefícios, seguramente, e há os riscos, que foram, aliás, anteriormente muito bem resumidos pelo meu colega Arlindo Oliveira. E, portanto, há claramente importante também trazê-los para cima da mesa, mas nunca desligá-los. E, portanto, o que eu quero dizer com isto é, nós olhamos para o que nos últimos anos, e diria até de uma forma, se calhar, até simplista, não é? Desde 2022, os avanços na radiologia, na detecção precoce de certos cancros, em mamografias, isto muitas vezes significa meses, por vezes anos, no diagnóstico, como vimos, aliás, fala-se muito poucas vezes sobre isso, quer dizer, apesar de termos aguardado algum tempo, a própria vacina para a Covid-19 beneficiou destes avanços. E, portanto, há aqui um conjunto que nós não podemos, diria eu, que até trabalho mais nesta dimensão do estudo social da inteligência artificial, mas não podemos cair no risco de, como se costuma dizer, deitar a água do banho com o bebê. Uhum. Não é? E, portanto, agora, por outro lado, há sempre o outro lado da moeda. E aqui o temor, este receio de uma destruição mútua garantida, aliás, transpondo esta lógica da Guerra Fria, não é? Transpondo agora para os sistemas autónomos, nós vemos que o problema aqui é que nós vemos, mas simultaneamente há muito que seguramente não vemos nessa área da defesa em particular e da segurança. E, portanto, o armamento dito inteligente, em que a decisão... Bem, há alguns já, digamos, episódios em que podemos simplesmente detectar no que está a acontecer na faixa de Gaza, na Ucrânia, no Irão, por aí fora. E, portanto, que se alia também a uma certa generalização de ataques cibernéticos, provavelmente a uma escala e a velocidade que não estamos hoje preparados. E, portanto, no fundo, a pergunta, que de alguma forma até encerra este convite que me fizeram, é de alguma forma, então o que fazer perante isto tudo, não é? Uhum. E eu diria que aquilo que o que é a minha perspectiva, e se nós estabelecermos, isso aliás acho muito importante, não é? Nós de alguma forma procurarmos ir deixando de tratar a inteligência artificial como numa categoria à parte das outras tecnologias. Portanto, faz-nos muitas vezes falta recuar e termos memória de outras tecnologias, como a edição genética, a energia nuclear, e portanto tudo isso...
12: E sempre nestas alturas o medo da tecnologia acompanhou a revolução.
14: Com certeza, e por outro lado, que até poderíamos dizer, bem, eu também subscrevo já agora aquele comentário do colega Arlindo Oliveira sobre que o medo é provavelmente sempre o melhor marketing, não é? E aqui isto é algo muito discutido, que de facto aquilo que se chama o buzz, não é? Digamos, sobre a supercapacidade, naturalmente serve, aliás, como aqui notamos, para inscrever na atenção dos média também esta capacidade. Mas depois, o que eu dizia há pouco, que me parece absolutamente fundamental, e aí eu penso que ainda há muitos passos para serem dados, é nós de alguma forma, à semelhança, por exemplo, do que foi feito com a tecnologia nuclear, nós retirarmos, digamos, o centro do discurso das empresas tecnológicas e reposicioná-lo no centro da política pública, na política estatal. E, portanto, não é seguramente uma questão que se resolva apenas, nem dentro apenas da própria tecnologia, nem seguramente dentro dos Estados sozinhos. E, portanto...
12: E a propósito disso, a União Europeia está a regular demasiado ou continua atrasada relativamente à velocidade da tecnologia para encontrarmos aqui um paralelismo que não os Estados Unidos, porque aí não há regulação, como se sabe?
14: Bom, eu também não seria tão radical, apesar de como ficará claro, eu subscrevo a via da regulação. Portanto, não diria, contudo, que nos Estados Unidos não existe regulação a 100%, por exemplo, muito recentemente, penso que foi agora em julho ou em agosto, só para dar um exemplo que parece prosaico, mas que está ligado a tudo isto, como vemos, foi proibida a importação de novos robôs, digamos, daqueles que aspiram o pó das casas, e foi proibida a importação, nomeadamente da China, precisamente sob o receio da entidade federal de que pudesse haver vigilância entre Estados ou até controlos remotos e ataques por essa via. E, portanto, sobre a regulação, bom, como qualquer regulação em qualquer campo, não é? Nós poderíamos ir desde o cinto de segurança ao fumar em locais públicos, e aqui, digamos, talvez na longa cauda do que é a inteligência artificial, é natural que qualquer que seja o esforço de regulação, ele esteja permanentemente a ter que ser renovado. E, portanto, em todo o caso, eu creio que a pergunta que nos devemos fazer, e eu geralmente utilizo esta comparação, que é se, atendendo ao mais do que garantido impacto social nas nossas vidas que tem a inteligência artificial, se nós nos sentiríamos à semelhança de um qualquer fármaco ou medicamento, sem regulação ou com regulação. E, portanto, de alguma forma, malgrado todas as limitações e até o discurso, muitas vezes, omnipresente, de que estamos a atrasar a Europa, digamos, no desenvolvimento tecnológico, isso é outra questão que tem a ver com as políticas de inovação e que eu creio que é possível alavancá-las tendo um certo referencial de valores humanistas. E eu creio que é isso que a Europa, apesar de todas as suas fragilidades, ainda está a procurar fazer. Ou seja, é salvaguardar aquela que é a base de, primeiro, cuidar, digamos, do bem comum, do espaço público, tal como se faz na indústria dos fármacos, antes de colocar. Isso é hoje já, muitas das vezes, e aliás, é curioso notar até o avanço, diria-me, naturalmente, entre o ajuste àquelas que são as expectativas e exigências políticas, mas também, não sendo aqui naif, também a um certo ajuste do politicamente correto. Se nós repararmos o que tem sido o discurso das grandes empresas que estão por trás do desenvolvimento da inteligência artificial generativa, nós vemos também uma progressiva acomodação da lógica de regulação. Aliás, talvez há pouco tempo, penso que foi até a semana passada, eu vou ter que referir aqui à Anthropic, que é um dos casos, enfim, a Anthropic é quem desenvolve a aplicação Claude, o que nem sempre acontece com outras grandes empresas, mas a Anthropic tem publicado relatórios sobre aquilo que assentem factos, portanto não se trata de uma certa imaginação de ficção científica do que poderá acontecer, mas este relatório, por exemplo, de setembro de 2026, documenta alguns casos de facto severos, como operações cibernéticas, o fabrico de notícias falsas, enfim, a questão de vigilância, sistemas utilizados para identificar e monitorizar dissidentes em contextos nacionais, já agora, obviamente, o uso indevido, por exemplo, no desenvolvimento de armas, diria, caseiras ou artesanais, e, portanto, tudo isto foram aspectos que, neste caso, a Anthropic, e podemos estar a falar aqui da OpenAI, da Microsoft, da Google, portanto, temos que ir a todos para a mesa e exigir políticas que estas questões que se estão a colocar, não há? E outras, obviamente, como a questão da saúde mental, da saúde pública, talvez hoje as pessoas não tenham bem a noção, mas termos aqui uma noção que nos talvez geograficamente não seja próxima, e para citar, aliás, neste caso aqui a OpenAI, quer dizer, a OpenAI também num relatório recente dá-nos conta que o equivalente ao que seria todo o Estado da Noruega ou todo o Estado de Marrocos, portanto, tem a ver com o número de utilizadores diários que recorre à OpenAI diariamente, para pedir indicações de saúde, de cuidados médicos. E, portanto, isto deve-nos fazer pensar que, de facto, esta não é uma questão que se resolva única e exclusivamente pela via tecnológica, ela deve ser reposicionada no centro das políticas públicas. E aqui, para terminar, talvez me esteja a alongar, um aspecto que me parece absolutamente incontornável. Portanto, passa também por desenvolver estruturas, digamos, transversais digamos, capazes de articular o setor privado e o setor público nesta regulação e neste cuidado. E também aí teria que decididamente dizer, e agora vou referir muito particularmente ao caso português, porque é onde estamos aqui circunstancialmente a falar, o caso português carece ainda que os nossos governantes também façam desenvolver para eles próprios uma mais clara literacia sobre a inteligência artificial. Ou seja, não é possível permanecer numa espécie de vácuo de discurso político em que se nota que muitas das vezes estes assuntos são ainda uma novidade e assim não é possível de facto avançar. Ou seja, os partidos, todas as estruturas, nós ainda agora estamos nesta reentrée política, não é? E vemos quão importante e quão habituais são estas escolas de verão nos partidos políticos e, portanto, é muito importante que um debate tão central para a sociedade portuguesa seja interiorizado pelas estruturas que nos governam.
12: Obrigado, Paulo Nuno Vicente, professor de Média Digitais na Faculdade de Ciências Humanas da Universidade Nova de Lisboa. Bom dia, professor Gustavo Cardoso, também especialista em sociedades digitais e uma voz reconhecida dos ouvintes da Antena Aberta, porque está várias vezes connosco. Agradeço-lhe a sua presença uma vez mais. O que é que o preocupa mais, Gustavo Cardoso? A máquina ou o impacto da máquina no comportamento humano?
15: Bem, nós estamos a falar de uma tecnologia que tem muito pouco a ver com os outros grandes avanços das tecnologias anteriores. Há pouco o Paulo Nuno Vicente estava a falar de energia nuclear, é claro que foi um avanço, mas a energia nuclear esteve sempre nas mãos dos Estados. E portanto era uma tecnologia que era uma tecnologia de poder, tinha a ver com empresas que tinham desenvolvido, mas era para ser utilizada pelos Estados, porque são os Estados que gerem a eletricidade e a produção de energia dos países.
12: E desta vez não.
15: Aqui não, aqui estamos a falar numa ferramenta de comunicação, essencialmente. A inteligência artificial é uma ferramenta que serve para nós utilizarmos, para comunicarmos, mas é uma comunicação algorítmica fechada, portanto é apenas com uma máquina, não com outras pessoas, embora a utilização da máquina possa servir para comunicarmos com terceiros. Mas é uma ferramenta do nosso dia-a-dia. Portanto, ela está mais próxima das máquinas, dos robôs de cozinha, nas nossas casas, do que propriamente a energia nuclear. Tudo aquilo, da mesma maneira que nós temos as nossas cozinhas, um conjunto de aparelhos para preparar a comida, nós estamos cada vez mais a utilizar a inteligência artificial como base para a nossa alimentação comunicacional no cotidiano. E, portanto, nessa perspectiva, nós estamos a tentar perceber um mundo realmente diferente, porque tem tudo a ver com aquilo que as pessoas conseguem desenvolver e nós sabemos que o homem, com todas as tecnologias, sempre as utilizou para os fins que pretende. Esses fins, por vezes, são fins que são claros, evidentes, positivos, para o bem individual ou para o bem do grupo, e depois há outras pessoas que o fazem, por isso, simplesmente, para a acumulação de poder, e que isso, por esse caminho, traz o mal para os outros. Portanto, esta é uma tecnologia que permite fazer múltiplas coisas. Agora, a questão é como é que nós, efetivamente, vamos regular. E há uma questão aqui à partida, há um enorme desequilíbrio no mundo porque, por exemplo, são os americanos e os chineses que têm a tecnologia, mas são os europeus que têm a vanguarda da regulação de uma tecnologia que não é sua. E como nós sabemos, em última análise, isto não vai funcionar porque só se pode regular quem tem poder efetivo sobre aquilo que está a ser construído. E, portanto, neste caso, são os chineses e os americanos que têm essa possibilidade de regular a tecnologia. No nosso caso, em Portugal, a maior parte da utilização da inteligência artificial é feita de empresas norte-americanas. Portanto, nós estamos, no fim de contas, a fazer uso de uma tecnologia sobre a qual não temos qualquer tipo de controle direto. Será sempre indireto. Será, mais uma vez, em termos daquilo que nós podemos dizer que queremos e estamos a dizer, por exemplo, em termos dos diferentes algoritmos que vão sendo criados e que nós utilizamos, quer seja no Claude, quer seja no ChatGPT, quer seja no Gemini, e que, por exemplo, tem de passar a conter informação base para se saber que aquela informação, mesmo que seja um texto, foi gerada artificialmente. Isto é importante no caso das escolas e no caso das universidades, etc., porque tem a ver com aquilo que se faz de utilização abusiva das tecnologias e por aí por diante. Portanto, nós dizemos que queremos isto, as empresas que querem atuar no mercado europeu adaptam, mas depois tudo o resto não está nas nossas mãos. E em termos, agora concluindo, em termos de regulação, isto quer dizer o quê? Quer dizer que isto passa por cada um de nós, é um bocadinho como o código da estrada, que é como se estivéssemos a utilizar automóveis e a conduzi-los. Ao mesmo tempo precisamos que alguém implemente, mas depois também temos que ter capacidade de algum tipo de controle. E aí é que o problema é maior, porque quando nós estamos a falar de todos os avisos, aliás, não começaram pela OpenAI ou pelo Claude, pela Anthropic, etc., começaram de parte também pela própria Igreja Católica, pelo Papa, a encíclica também.
12: Exatamente.
15: E, portanto, há aqui uma questão que é que apenas voltamos à discussão sobre o que é que vale mais, o fim ou o fim justifica os meios. Ou seja, são perguntas muito humanas e que são aquelas que estão normalmente fora, quer do circuito económico, quer no circuito de desenvolvimento tecnológico. Elas são eminentemente perguntas que são feitas ao nível da nossa vontade e capacidade de convivência, que é, no fim de contas, saber se queremos viver em paz uns com os outros ou estamos disponíveis para viver em guerra uns com os outros e pagar o preço disso. E aquilo que está aqui em causa é uma discussão sobre poder. Por isso é que Donald Trump diz, eu acho que não é preciso regular grande coisa, mas o poder da AI tem efeitos muito para além daquilo que é o caso norte-americano. Se nós utilizamos em Portugal um grupo de pessoas com fins pouco claros e mal intencionados, pode entrar no sistema financeiro nacional e tentar destruí-lo. E vai fazer isso com ferramentas que foram desenvolvidas nos Estados Unidos. Nós temos possibilidade de parar isso. Se os Estados Unidos quiserem, ou a China nos quiserem fazer mal de alguma maneira, temos possibilidade de parar. É sobre este mundo que nós estamos a falar. Portanto, os novos equilíbrios, ao nível da relação entre Estados, ao nível da relação dos Estados com as empresas e também ao nível da relação das pessoas com os Estados e com as empresas. E estamos a adivinhar isto tudo ao mesmo tempo que está a acontecer, e esse é que é o problema.
12: E é um turbulento cenário e difícil equilíbrio, como se percebeu. Muito obrigado pela colaboração, Gustavo Cardoso. Estamos a discutir aqui hoje a inteligência artificial a partir dos avisos que foram feitos recentemente por parte de protagonistas da indústria, inclusivamente um deles que nos diz que se nada for feito, se não for travado o desenvolvimento da inteligência artificial, ela poderá extinguir a humanidade numa década. Bom dia, Jorge Alexandre Lopes, é uma voz da Antena 1 que está muito atenta a estas questões e esta vertente da inteligência artificial. Porque é que, do teu ponto de vista, estes alertas são para levar a sério?
16: Bom dia, António. Bom dia aos ouvintes da Antena 1. São para levar a sério porque eles são feitos para as pessoas. As pessoas é que costumam reagir a alertas, às vezes em pânico, outras vezes desleixadamente, como quem não liga nenhuma. Tenho ouvido vários comentários a referir que o objetivo desta narrativa é precisamente a de criar medo para obrigar a opinião pública a pressionar a uma paragem ou uma redução desta velocidade. Mas esta é, julgo eu, uma oportunidade pela atenção que agora existe sobre o tema, para refletir um pouco sobre o que está em causa. Eu prefiro olhar esta oportunidade não sobre o tema da segurança em si, e já aqui ouvimos especialistas na área, na verdade são os líderes das empresas da indústria da IA que se podem tocar, refletir, parar. É acima de tudo o mundo dos decisores políticos que pode dar passos concretos para isso, porém ao comum dos cidadãos, eu acho que compete tomar uma consciência, não do medo de extinção da raça humana, mas do que este novo mundo significa. É difícil alguém a esta hora não ter ouvido falar ou experimentado a inteligência artificial. As redes sociais que as pessoas consomem todos os dias têm hoje mais de metade dos seus conteúdos produzidos por inteligência artificial. Os algoritmos estão no meio de nós, tudo aquilo que fazemos na internet, em rede, basicamente tem um bocadinho dessa inteligência artificial. Mas, ao mesmo tempo, mais de metade das pessoas que usa hoje o ChatGPT, o Cloud, ou antes usava o Google, usa as ferramentas para lhe facilitar a vida, em vez de usar as ferramentas para criar mais valor. Usa a inteligência artificial para expor, como também aqui já foi dito, aspectos da vida privada, ser validado nas próprias opiniões, sem ser confrontado, porque é mais fácil do que ser contrariado por um outro ser humano. A escola, a gente sabe que tem os padrões que tem, os programas completamente desadequados ao mundo em que já entramos e aos que agora estão na escola, depois, mais tarde, vão entrar. As empresas, os políticos, as sociedades como um todo têm um puzzle muito crítico pela frente. Esta é uma revolução que de facto já está e vai mudar muito tudo no nosso mundo. Eu este fim de semana, a falar com alguns amigos sobre a questão, fiz genericamente falando da inteligência artificial, porque toda a gente fala da inteligência artificial, eu chamei a atenção, isto não é IA no seu ponto mais básico e genérico, estamos a falar de agentes de IA. E se quiserem, é a diferença entre conduzir um carro com o GPS ligado, que nos ajuda a alcançar o destino, ou entrar no carro, dizer para onde queremos ir e ele conduzir sozinho. Isto, de modo simplificado, pode-se dizer que é exatamente isto. O que vários dos comentadores desta manhã aqui falaram, que é questão política, é também muito importante. A IA é uma força económica, política, social. É na ciência, na medicina e na produtividade. Donald Trump, já sabemos, quase tudo aquilo que diz é um absurdo, mas há algo em que ele é muito assertivo e devemos encarar como verdade. E é aí exatamente que reside o problema. Quem dominar a IA vai dominar tudo. É essa a questão que está na base desta corrida desenfreada, uma corrida essencial entre Estados Unidos e China, a Europa com algum atraso, como se sabe. Quem desenvolve mais rápido sistemas mais completos, mais eficazes, e a segurança, no fundo, é um obstáculo a essa liderança geopolítica. É essencial chegar primeiro. E por isso Trump diz que não quer que haja regulação, porque isso não lhe convém. Vamos ver se com isto tudo falamos do perigo da inteligência artificial e dos agentes, mas o problema, como eu de resto tenho dito, não está na inteligência artificial, está na inteligência humana.
12: Ou seja, o problema é o comportamento humano. Obrigado, Jorge, pela colaboração e pelo contributo também para este debate que procura trazer informação e alguma luz sobre uma matéria tão atual a partir de declarações recentes de um ex-investigador das duas principais empresas de inteligência artificial que fez gerar muita tinta, um comentário que se tornou viral numa entrevista que deu à BBC. Bom dia, professor Mário Figueiredo, é professor catedrático do Instituto Técnico de Lisboa. Agradeço-lhe também o facto de ter disponibilizado algum tempo da sua manhã para estar com a Rádio Pública. Há áreas onde a decisão humana nunca deveria ser substituída por algoritmos, do seu ponto de vista?
17: Sim, há. Acho que sim. Portanto, a decisão última em decisões que afetam vidas humanas, nomeadamente em aspectos como saúde, como aspectos políticos, nunca deveria ser substituída a decisão humana por decisão algorítmica. É mais evidente.
12: Portanto, a justiça, a saúde, a segurança pública não deveria ter decisões de inteligência artificial?
17: Nomeadamente porque as máquinas não são responsabilizáveis e quem toma uma decisão tem que estar sob a alçada da possível responsabilização por essa decisão. E, portanto, esse é um aspecto neste momento absolutamente crucial e qualitativamente que coloca as máquinas num patamar qualitativo profundamente diferente dos seres humanos.
12: Uhum. O que acontece, do seu ponto de vista, não sei se tem refletido sobre isto, julgo que sim, à criatividade humana quando as máquinas escrevem textos, como sabemos, fazem imagens, compõem música, produzem vídeo, indicam-nos algumas soluções para problemas de saúde. O que é que estamos a fazer? Estamos a ganhar eficiência e estamos a perder, enquanto humanidade, pensamento crítico ou estamos a dissolvê-lo neste mundo tecnológico?
17: Pois, é uma pergunta muito complexa, porque depende de muitas áreas e depende de muitas coisas, não é? No campo da ciência, que é aquele que tem sido mais estudado, talvez, desse ponto de vista, há evidência estatística e mesmo científica publicada de que a utilização muito intensa de IA para fazer investigação científica aumenta a produtividade dos cientistas. Portanto, é fácil criar mais artigos, mais resultados, mais publicações, mas esses resultados vão ser menos inovadores, ou seja, vão estar dentro da nuvem daquilo que os humanos já fizeram, vai ser povoada com mais pontos, com mais coisinhas, com mais pequeninos pontos que são interpolações entre coisas que já existem, mas vai baixar a capacidade para sair fora daquilo que já foi feito.
12: De inovar, basicamente.
17: Inovação também pode ser algo entre duas coisas. Eu posso combinar dois estilos e fazer uma coisa nova.
12: Uhum.
17: Isso é, de certa forma, inovação, mas uma inovação que verdadeiramente dá um salto para fora da caixa daquilo que já se fez. Essa aí é extremamente difícil por enquanto e essa aí continua a ser, na

0: da basófia portuguesa, que é agarrem-te no meu mato.
1: Uhum.
0: E é aquela, eu sou tão poderoso, tão forte, que se não me agarrarem, eu vou partir isto tudo. E é uma maneira, sem chegar a dias de facto, de tentar bradar aos sete ventos que somos extremamente poderosos. E isto pode ter em parte, há várias interpretações, mas uma das interpretações que me parece muito, muito razoável é uma tentativa de chamada captura regulatória, que é estas empresas não estão a sua vantagem sobre os modelos abertos, nomeadamente os modelos chineses, não é tão grande como eles gostavam que fosse. E, portanto, eles têm algum receio. Todo o dinheiro que já investiram, aliás, o meu colega Lindo Oliveira, no princípio do programa, que toda a quantidade absolutamente maciça de dinheiro que já investiram, que não se venha a concretizar num modelo de negócio que permita recuperar todo este dinheiro. E, portanto, uma maneira de tentar impedir a entrada em campo e diminuir o impacto dos modelos abertos, portanto, modelos que não é possível pagar, qualquer pessoa, obviamente, com a formação técnica e com equipamento, consegue obter esse modelo de correr localmente, e, portanto, isso, de certa forma, tira-lhes o tapete debaixo dos pés do negócio que está previsto, não é? E que já levou ao gasto de, no mínimo, isto com estimativas por baixo, muitas centenas de milhares de milhões de dólares, que é muito, muito dinheiro.
1: Uhum.
0: E, portanto, esta pode ser uma das tentativas, desta perspectiva de que nós somos tão poderosos, que chegamos a ser perigosos. E, portanto, é preciso abrandar. Mas eu vi até há pouco dias, alguém fez um cartão muito interessante na internet, não sei, não me lembro qual das redes sociais, que é os CEOs da OpenAI, da Anthropic, estão vestidos de atletas, estão a correr numa corrida, numa pista de atletismo. Atrás, muito próximos, vêm nomeadamente os modelos chineses, e eles estão a gritar, vamos abrandar, porque de certa forma acham que vão ser apanhados e, portanto, vamos mudar a corrida, vamos agora ter mais cuidado, porque calhar vamos aleijar todos. Portanto, de facto, o que pode estar a acontecer é estarem com medo de quem vem atrás e que vem relativamente perto.
1: Uhum, uhum.
0: E, portanto, esta tentativa de acho que uma das direções extremamente importante para acabar com este receio, que é um receio fundamentado, há muitos perigos, já foram referidos aqui hoje, eu não vou voltar a repetir. É a abertura, é o acesso aos modelos abertos, a democratização do acesso a estes modelos.
2: Já foram referidos muitos perigos, evidentemente, mas esta é uma pergunta que até é uma espécie de pergunta à moda da inteligência artificial. Se tivesse de escolher um risco concreto para os próximos anos, sei lá, 5, por exemplo, é a desinformação, os ciberataques, desregulação da inteligência artificial, a perda massiva de empregos, que se tem falado muito, ou todo isto conjugado?
0: Eu diria até, se puder torcer a pergunta ao contrário, eu vou falar nos últimos 10 anos ou 15, porque as pessoas esquecem de uma coisa que é frequente nesta conversa, e eu tenho sempre batido nesta tecla, sempre falo em público, que é a IA, ainda há pouco, já não sei quem anteriormente dizia, a IA é usada para gerar os conteúdos, muitos conteúdos das redes sociais, mas as pessoas esquecem de uma coisa, a IA, as redes sociais são IA, intrinsecamente. Os algoritmos que controlam as redes sociais são algoritmos de inteligência artificial, eu ainda há pouco tempo fiz as contas. Neste momento, em termos de número de algoritmos que estão a ser utilizados de IA no mundo, neste momento, aquilo que nós hoje em dia chamamos de IA, e quando dizemos simplesmente IA, estamos a falar de IA generativa, portanto, chatbots, ChatGPT, Claude, etc. Mas isso é 1% dos algoritmos de IA que estão a ocorrer neste momento no mundo. Os outros 99% são os algoritmos que controlam os feeds, ou, portanto, aquilo que nos é mostrado, quando vamos ao Facebook, ou Instagram, ou ao TikTok, etc. É isso é que é a utilização maciça de IA que está ainda aí. E aí o perigo já é evidente, já aconteceu, não é? Já tivemos manipulação de eleições, já tivemos ascensão maciça de desinformação na internet, já tivemos a ascensão dos partidos populistas de extrema-direita na Europa. Tudo isso são consequências, ou argumentavelmente, obviamente que é difícil saber se são causa e efeito, mas é bastante claro, consequências negativas. Ainda há muito pouco tempo, a Meta, que é a empresa-mãe do Facebook, não é, que chegou a um acordo para pagar uma indemnização, qualquer coisa como 18 mil milhões de dólares, 18 billion dólares, por danos causados à saúde mental de jovens e adolescentes nos Estados Unidos nos últimos 10, 15 anos. E, portanto, isso, a Meta é uma das grandes empresas de inteligência artificial, embora não apareça como tal hoje em dia, porque hoje em dia, quando se fala em IA, lembramos é do ChatGPT, a IA está por trás de tudo o que aconteceu no mundo nos últimos 15 anos. E o que aconteceu começou, essencialmente, no princípio da década, não desta, mas da anterior, quando as aplicações

0: redes sociais se tornaram ubíquas nos telemóveis. Portanto, quando antes já havia, o Facebook é mais antigo, etc. Mas quando as aplicações de redes sociais passaram a estar na nossa mão, no nosso bolso, e ocupam a média qualquer coisa como 2 horas e meia, um cidadão médio do mundo passa 2 horas e meia por dia a ver redes sociais, aí é que foi uma mudança absolutamente radical na maneira como as pessoas interagem com a realidade, com o mundo, com os outros, etc. E lá dentro está a inteligência artificial. Porque a inteligência artificial é que controla o que, aquilo que é mostrado, é que controla a caracterização dos utilizadores para saber o que há de mostrar a seguir. Portanto, eu estou mais preocupado com o que aconteceu pela IA no passado até o momento do que com esses possíveis riscos no futuro próximo.
1: Então, se calhar, invertendo a pergunta outra vez, já ultrapassamos todas as fronteiras éticas?
0: Em parte sim, nas redes sociais sim, porque há um aspecto extremamente importante e que também liga com este aspecto liga com vários aspectos da regulação. Obviamente tudo isto são questões políticas e éticas, etc. Já tem um colega anterior falou na encíclica do Papa, e chamava a atenção também para o Daron Acemoglu, o Prémio Nobel da Economia 2024, que tem vindo a falar para este assunto com muita intensidade nos últimos dois anos. Mas a questão ética há um aspecto extremamente importante, é que as plataformas de redes sociais e também os chatbots de IA estão isentos de responsabilidade. Até começou agora, não é assim, não é? Até há muito pouco tempo eram considerados como completamente inimputáveis por tudo o que lá acontecia. Não é? A pessoa que faz o post é que é responsável por difamação, ou por mentira, ou por que for, não é? Essas redes sociais tinham algumas ferramentas, alguns mecanismos de controle, de veracidade, etc, etc, que têm vindo a ser desativados, porque legalmente, nos Estados Unidos, que é onde é a maior parte do mercado e onde as empresas originam, a lei protege-os contra responsabilização civil, responsabilização legal, por aquilo que é divulgado. Isto começou a mudar agora, precisamente com estes casos contra a Meta, e o primeiro, houve vários em vários estados, mas o mais emblemático foi agora há umas semanas, com este acordo para pagarem qualquer coisa como 18 mil milhões de dólares de indemnização. E, em parte porque a Meta sabia dos danos que estavam a ser causados, há estudos internos em que mostram que eles conheciam os danos que estavam a causar na juventude, primeiramente em questões de saúde mental e ansiedade, e eles fecharam esses estudos, não os divulgaram, porque acharam que ia ser mau para o negócio, como obviamente era. E, portanto, eu acho que neste momento, acho que o mundo, especialmente está a começar a acordar para os malefícios das redes sociais, usadas mal. Obviamente as redes sociais não sou contra a tecnologia, antes, pelo contrário, eu trabalho nela, mas é preciso ser usada com grande responsabilidade e é muito importante que seja controlada com muita cuidado.
1: Professor Mário Figueiredo, muito obrigado também por nos ter ajudado a perceber este fenómeno que faz parte do nosso dia-a-dia. Domingos Silva, bom dia para si, está connosco em Loures. Bem-vindo ao programa.
2: Bom dia, Dr. António Jorge. Este tema é um tema tão vasto, e os meus conhecimentos são tão reduzidos, mas não deixo de dar a minha opinião, principalmente... referindo aquilo que o Papa aqui há alguns, foi há alguns meses, o Papa atual, o Papa Leão XIV, em que ele chamou muita atenção para os problemas que podem ser criados pela inteligência artificial. Depois há tanta coisa a referir, sei lá, estou-me a lembrar do caso das grandes empresas que dominam do ponto de vista técnico e em que as fortunas, portanto, os valores que eles têm, que não são só de milhões de euros, mas são sim de milhares de milhões de euros ou de dólares, como queiramos. O caso dos Estados Unidos e da China, que estão muito desenvolvidos nesse campo, a Europa não estará tanto, mas também a Europa está a ser talvez mais, que é uma das coisas que chamou a atenção, que os europeus estão a ser mais cuidadosos para tentar legislar sobre esta matéria que é tão sensível. Há tanta coisa para referir que isto não escolheríamos se tivéssemos para aqui a falar, como se costuma dizer, quase eternamente sobre este tema. Não lhe vou roubar muito mais tempo a deixar para outras pessoas. Já agora não deixo de agradecer ao seu programa o facto de ter trazido aí tantas pessoas, um número grande de pessoas com grandes conhecimentos nesta matéria, que não é o meu caso. Muito obrigado e bom trabalho.
1: Agradeço-lhe a sua colaboração também. Domingos, tenha um bom dia. Voltaremos amanhã, depois das 11.
3: O programa Antena Aberta teve edição do jornalista António Jorge. Boa tarde, meio-dia no continente e na Madeira, 11 horas da manhã, 16. Vamos agora conhecer os títulos do Jornal do Meio-Dia.
4: A instabilidade no Médio Oriente está a fazer disparar os preços do petróleo e do gás natural. Esta segunda-feira, o preço de referência do gás natural está a subir mais de 5%, atingindo máximos desde janeiro de 2023. Já o Brent estava há pouco nos 107 dólares por barril. Vamos olhar para a crise energética com mais detalhes já a seguir. Fernando Alexandre diz que tem conhecimento de duas escolas na zona de Lisboa que recusaram matrículas de alunos, apesar de terem vagas, e garante que o Ministério está investigar o que se passou. O ministro assegura que todos os alunos que não foram colocados vão ver a situação resolvida nos próximos dias. O ministro da Presidência assegura que as medidas que estão a ser levadas a cabo na RTP e na agência Lusa são para garantir a sobrevivência das duas empresas.
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4: O petróleo e o gás natural estão a ser negociados em forte alta esta segunda-feira. Os ataques no Médio Oriente e a suspensão do funcionamento do oleoduto leste-oeste na Arábia Saudita por causa das ofensivas dos húteis colocaram o barril de Brent, o principal índice de referência para a Europa, nos 107 dólares. Já o preço do contrato ativo de gás natural no mercado TFF dos Países Baixos, referência também no espaço europeu, estava há pouco a disparar mais de 5%, renovando máximos desde janeiro de 2023. O setor tecnológico também está em queda e a situação está a ter influência nas bolsas europeias. Em direto nesta edição está o comentador de economia da Antena 1, Pedro Sousa Carvalho. Viva Pedro, bom dia. Até onde é que esta situação pode ir? Esta instabilidade dos mercados só se resolve com o fim da guerra no Médio Oriente? Contava ter em direto o Pedro Sousa Carvalho, comentador de assuntos económicos da Antena 1, mas recebe a indicação de que ainda não é possível esse contacto com Pedro Sousa Carvalho para analisar esta instabilidade no preço do petróleo e do gás natural. Creio que agora já é possível o contacto com Pedro Sousa Carvalho. Dizia eu, Pedro, até onde é que esta instabilidade nos preços pode ir, nomeadamente nos preços do petróleo e do gás natural? Só se resolverá com o fim da guerra no Médio Oriente?
5: Ou pelo menos com a resolução de algumas fricções que temos assistido nos últimos dias, nomeadamente a nível do envolvimento dos húteis neste conflito com a Arábia Saudita. Eu recordo que a Arábia Saudita tinha estado, digamos, a utilizar um esquema para fugir ao Estreito de Hormuz, que era canalizar o petróleo para o Mar Vermelho, só que perante, digamos, estes ataques dos húteis, os sauditas naturalmente ficam, digamos, com os dois lados da península encerrados para poder escoar o petróleo. E enquanto esta situação não se resolver, dificilmente o petróleo, creio eu, vai baixar dos 100 dólares, sendo que para hoje estava agendada também uma reunião importante do Irão com os países daquela região do Golfo, para tentar estudar uma solução temporária para escoar petróleo do Estreito de Hormuz, sendo que essa reunião foi cancelada precisamente por causa destes ataques à Arábia Saudita. Portanto, enquanto estas duas situações não foram resolvidas, creio que dificilmente o petróleo voltará abaixo da fasquia dos 100 dólares.
4: Esta situação está também a ter consequências nos juros da dívida dos países europeus. De que forma é que os juros da dívida portuguesa também estão a ser afetados pelo que está a passar?
5: Estão a ser afetados porque nesta altura, como deves imaginar, há aqui um grande receio de que esta subida das matérias-primas, não só do petróleo, mas também o petróleo já está a começar a contagiar o preço do gás, e depois o preço do gás, mais tarde ou mais cedo, vai contagiar o preço da eletricidade, através das chamadas centrais de ciclo combinado, e toda esta subida de energia vai provocar uma inflação, digamos, a nível global, e normalmente aquilo que acontece é que os juros dos países, quando antecipam uma inflação, naturalmente tendem a subir, e é isso que está a acontecer em todos os países. No caso de Portugal, naturalmente, não é exceção. Portugal está, nesta altura, a pagar cerca de uma taxa de juros cerca de 3,6%, 3,7% para se financiar a dívida a 10 anos, e já estamos a falar de um valor bastante...

0: bastante pesado. Aliás, ainda na semana passada, ou há duas semanas, o Ministro das Finanças enviou para o Parlamento a fatura dos juros previstas para o próximo ano, e estamos a falar de um aumento de cerca de 700 milhões de euros a mais que Portugal vai pagar só com juros, por causa precisamente desta inversão da tendência dos mercados, que estão nesta altura a exigir a quase todos os países juros mais elevados.
1: Obrigado pela tua análise, Pedro Sousa Carvalho, comentador de assuntos económicos da Antena 1, aqui em direto neste jornal ao meio-dia, a ajudar-nos a olhar para a forte instabilidade nos mercados europeus por força dos ataques que prosseguem na região do Médio Oriente. O secretário-geral do PS voltou hoje ao tema do aumento do custo de vida. José Luís Carneiro afirmou há pouco que foi o primeiro político a falar do problema e desafia o Chega, o partido de André Ventura, a aprovar as propostas socialistas sobre esta matéria que vão ser votadas no final da semana no Parlamento.
2: Tem que se perguntar, é ao Chega se vai votar a favor das propostas que o PS apresentou. Mas quem folga às costas do governo é quem apresenta um ponto de fuga para aquilo que sabe que é a incapacidade do governo responder às questões. Nós fomos o primeiro partido a falar desse tema. Aliás, eu fui o primeiro líder partidário no debate com o primeiro-ministro quando se deu início à guerra do Médio Oriente, a lembrar ao primeiro-ministro que era necessário adotar uma abordagem integrada, nomeadamente nos custos com os combustíveis, nos custos com a eletricidade, nos custos com o gás, nos custos com os bens alimentares e também nos custos com o crédito à habitação. Logo na altura. Na altura o governo desvalorizou aquilo que eu estava a dizer. O que é certo é que o tempo veio a dar-me razão. Depois apresentámos várias propostas na Assembleia da República, propostas que foram inviabilizadas com os votos da AD, do Chega e da Iniciativa Liberal, e pedimos para agendar um debate de urgência para sexta-feira que vem, precisamente sobre a questão dos custos de vida.
1: José Luís Carneiro, secretário-geral do PS, há pouco em declarações aos jornalistas, à margem de uma iniciativa em Matosinhos, os socialistas acusam o Chega de não querer aprovar as propostas do PS e de apresentar medidas que, a serem aprovadas, entrariam em vigor apenas em 2027. Os alunos que não foram colocados nas escolas públicas por falta de vaga vão ver a situação resolvida nos próximos dias. É a garantia do Ministro da Educação. Esta manhã, em Erganil, Fernando Alexandre afirmou que tem conhecimento de pelo menos duas escolas na zona de Lisboa que recusaram matrículas de alunos, apesar de terem vagas, e garante que o Ministério está a investigar o que se passou.
3: Nós queremos que as coisas funcionem bem e o que acontece foram escolas, que os diretores já foram chamados, em que as escolas teriam capacidade e recusaram os alunos. Isso obviamente é uma irregularidade. Uma coisa é, nós temos muitas escolas que estão sobrelotadas até. Agora, quando temos casos em que o diretor tem lugar e recusa alunos, e eu tive notícia de dois, e a inspeção já me tinha comunicado que havia casos desses, eu obviamente quero isso tirado a limpo, porque isso é que é grave.
4: Essa investigação decorre em quantas escolas e em que zonas do país?
3: A comunicação que eu recebi foi de duas, a inspeção disse que já tinha identificado outras que me vai enviar. Eram todas da zona de Lisboa.
1: Declarações do Ministro da Educação, Fernando Alexandre, há pouco em Erganil. A CONFAP, a Confederação das Associações de Pais, confirma que tem recebido queixas de pais a indicar que os filhos não têm turma. José Miguel Antunes, do Conselho Executivo da CONFAP, fala numa situação grave que tem de ser investigada.
5: Tal como o Sr. Ministro também acabou de dizer, hoje de manhã, é uma situação gravíssima que terá que se apurar o que é que aconteceu, porque é que aconteceu e o que é que temos que fazer para que seja resolvido. Aquilo que também podemos acrescentar é que essas situações são difíceis no sentido em que são dinâmicas, ou seja, o que nos está a acontecer é que alguns pais estão-nos a contactar no sentido de não haver turma para o seu filho ou não haver professor, e quando nós vamos contactar o agrupamento ou esse pai, a situação já está resolvida, o que significa que, e todos sabemos que este início do ano letivo é sempre muito dinâmico, e pedimos às famílias que nos reportem essas situações para nós também, junto da tutela, junto das entidades competentes, assim podermos trabalhar.
1: Algumas das situações ficaram resolvidas, no entanto houve cerca de meia centena de alunos que não ficaram colocados, adianta a Confederação das Associações de Pais. O presidente da Associação Nacional de Diretores de Agrupamentos e Escolas Públicas assegura que todos os alunos que não foram colocados por falta de vaga devem ver a situação resolvida ainda esta semana através de um alargamento das turmas em algumas escolas. Flinto Lima explica que as escolas e a Agência para a Gestão do Sistema Educativo, a AGSE, estão a trabalhar para resolver o problema.
5: É uma situação que nos está a preocupar, a nós, o Ministério da Educação e os diretores das escolas. As escolas, juntamente com a agência, estamos a diligenciar a colocação desses alunos nas escolas públicas. Dentro dos próximos dias, este problema terá solução, porque todos os alunos têm direito a estudar.
1: As turmas terão de crescer para além do permitido para acomodar estes alunos que não foram colocados. Ouvido pela Antena 1 sobre os principais problemas que afetam as escolas neste regresso às aulas, Felinto Lima lembrou a falta de professores nas regiões de Lisboa e Setúbal. O representante dos diretores escolares sugere a estas autarquias que apoiem os docentes que pretendam fixar-se nestas cidades.
5: Ninguém vai do norte do país, que é onde são oriundos grande parte das pessoas, para Lisboa pagar uma renda. Não há vencimento que suporte isso. O que eu acho é que a autarquia podia, de facto, seguir o exemplo que é exemplo do Conselho de Oeiras, onde, na verdade, a Câmara Municipal de Oeiras fez casas, quartos, uma renda acessível, 150 euros, para os professores e cativou esses professores.
1: A sugestão de Felinto Lima para mitigar o problema da falta de professores nas regiões de Lisboa e também da Península de Setúbal. O Ministro da Presidência diz que o país precisa da Agência Lusa e da RTP. António Leitão Amaro assegura que as medidas que estão a ser levadas a cabo na Rádio e Televisão de Portugal e também na Agência de Notícias são para garantir a sobrevivência das duas empresas.
6: Tudo o que estamos a fazer devemos continuar a fazer, ou há coisas que nós devíamos fazer e não estamos a fazer, lugares onde não estamos suficientemente, as nossas modos de atuar, as estruturas que temos, a dimensão que temos em todas as áreas é a que devemos ter, ou devemos adaptar-nos? Devemos estar disponíveis para a mudança ou não devemos? Nós achamos que a mudança, quer na Lusa, mas ainda mais na RTP, é indispensável como condição de sobrevivência.
1: Numa conferência organizada pela UGT sobre o Serviço Público de Média, Leitão Amaro recusou o aumento da taxa de audiovisual, defendeu a redução de custos nestas duas empresas e a captação de novas fontes de financiamento. Quanto ao aumento da CAV, está fora de hipótese.
6: Queremos um serviço público de mídia. Eu acho que o Estado e quem representa o Governo neste momento está a responder sim, devemos ter e devemos ter um papel e por isso é que metemos este dinheiro e queremos ir mais longe. Já fizemos uma primeira renovação do contrato de serviço público. Admito, o próprio CGI nos colocou essa questão, como é que nós garantimos para a frente a sustentabilidade da RTP financeira e nós dissemos, não deve ser, o nosso entendimento não deve ser aumentar o que cobramos aos contribuintes, que já estamos no limite de carga fiscal, mas devemos procurar ajustar custos e procurar outras receitas. Mas da parte do Estado nós dizemos, estamos disponíveis, queremos e acreditamos no serviço público e estamos disponíveis a mobilizar recursos para a transformação, estamos a fazê-lo, não é só conversa.
1: António Leitão Amaro, presidente do Conselho de Administração da RTP, Nicolau Santos, que também participou ou participa nesta conferência, afirmou que se a contribuição audiovisual tivesse sido atualizada à taxa da inflação, teriam entrado nos cofres da empresa cerca de uma centena de milhões de euros e isso permitiria à RTP viver de forma mais desafogada.
7: RTP, se tivesse tido a sua contribuição do audiovisual aumentada anualmente pela inflação, teria hoje mais de 100 milhões de euros do que tem. O que quer dizer que conseguimos produzir eficiências com menos 100 milhões de euros. E isto é importante que fique dito relativamente a este tipo de situação.
1: Nicolau Santos, presidente do Conselho de Administração da RTP, nesta conferência, Nicolau Santos afirmou também que o serviço público de média está sob forte pressão em toda a Europa e Portugal não é exceção.
8: Foi o Jornal do Meio-Dia, simultâneo RTP Antena 1 Madeira, Açores e RTP Mundo, edição de João Vasco. 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
13: Meio-dia e um quarto, tarde da RTP, Antena 1 de segunda-feira, 14 de setembro. Eu sou o Luís Reis. Tenha boa tarde.
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0: Mondai é a música dos Dama na tarde da RTP Antena 1. Agora vamos à síntese da informação regional. Sérgio Freitas Teixeira.
1: Nos últimos quatro dias, as viagens marítimas entre a Madeira e o Porto Santo têm demorado mais uma hora devido a uma avaria numa das máquinas do navio Lobo Marinho. O problema foi detectado na quinta-feira e hoje chega à região um técnico proveniente da Alemanha para analisar a avaria, adianta o administrador da Porto Santo Line, Carlos Perdigão Santos.
2: Estamos a aguardar a chegada do técnico. Assim que ele chega, entrará imediatamente a bordo para fazer a verificação da máquina. E assim que nós tenhamos algum feedback por parte deste mesmo técnico que vem da Alemanha, pronto, já estamos em posição de podermos, no fundo, informar sobre quando é que o serviço expectavelmente estará a reposto.
1: O administrador da Porto Santo Line garante que até agora só uma das viagens demorou mais do que 3 horas e um quarto. Foi na viagem de regresso ao Funchal, na madrugada de sábado, mas devido ao estado do mar, que obrigou a uma segunda tentativa de atracação. A Câmara de Machico vai remover as palmeiras danificadas pelos caravelhos junto ao Hotel Dom Pedro. Recordo-se que no passado sábado o tronco de uma palmeira caiu na via pública, numa zona com equipamentos desportivos, perto da unidade hoteleira. O presidente da autarquia, Hugo Marques, explica que 4 palmeiras estão sinalizadas há cerca de um ano, mas não havia certeza sobre a entidade responsável pela remoção destas palmeiras, se a Câmara ou a administração do hotel. Mas de forma a não colocar em risco a segurança de pessoas, técnicos da autarquia estão hoje no terreno a efetuar a limpeza do espaço.
3: Já vinha assim de ser de facto uma monitorização, mas percebeu-se que é preciso, não só além de monitorizar, chegou a um ponto que é preciso mesmo retirar aquelas palmeiras que estão ali em risco do local. É isso que vamos fazer. Hoje já se está a limpar tudo o que foi aquela que de facto caiu durante o fim de semana e iremos proceder à remoção de essencialmente uma que está mais em risco e depois, com mais tempo, sem muita urgência, mas com mais tempo também iremos o fazer, a remoção de outras duas palmeiras do mesmo sítio.
1: Hugo Marques, a Câmara de Machico, vai remover as palmeiras danificadas pelos caravelhos junto ao Hotel Dom Pedro. Já há taxistas interessados em operar na Bolt no Porto Santo. Uma informação partilhada à Rádio Pública pelo presidente da plataforma em Portugal, Mário Moraes, acredita que até o final do ano vai aumentar o número de taxistas com interesse.
4: Já temos 2 taxistas interessados, portanto, que já tinham estado connosco no passado e estão muito agradados com as alterações que aí vêm, e também já temos mais motoristas TVDS também prontos para entrar, portanto eu acho que muito em breve voltamos a ter operações fortes no Porto Santo. Eu diria mais perto de novembro, quando é o tempo limite para a limitação, e certamente o Governo Regional até lá vai fazer o seu decreto de lei e vai dar mais clareza à lei que veio do continente.
1: Na região, o Governo vai adaptar a nova lei dos TVDE, que confere autonomia para definir legislação específica para o setor.
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Anda comigo ver os aviões, é a música dos Azeitonas na tarde da RTP Antena 1. Meio-dia 27, ao meio-dia e meia, temos Jornal do Desporto. Boa semana.

0: 8h30, vamos ao Jornal do Desporto.
1: Está na hora do Jornal do Desporto. Vamos agora conhecer os títulos desta edição. Mais um fim de semana negro para a arbitragem. Juízes entram em campo a ferver. Radiografia em semana de clássico no Dragão com José Neto. Sporting tropeça em Famalicão. Rui Borges volta a não querer saber do Campeonato dos Grandes e ignora Porto Benfica. A semana perfeita do Benfica antes de Milão e da Invicta. Diogo Costa eleito de goleada como melhor guarda-redes do mês na Liga. O imparável Santa Clara soma e segue. Ainda a seleção feminina de sub-20 que não se cansa de fazer história no Mundial. E a seleção masculina de voleibol à beira da despedida da precoce no europeu.
2: Jornal do Desporto, edição José Pedro Pinto.
1: Seja pela pressão do discurso crítico de clubes ou adeptos, seja pela forma como a temporada se iniciou com as escaldantes considerações de Pedro Proença divulgadas em áudios colocados na praça pública, o fim de semana que ontem se fechou trouxe de novo a arbitragem para o olho do furacão. Futebol Clube do Porto, Benfica e Sporting saíram dos respectivos jogos com queixas de juízes que, na sua grande maioria, continuam a entrar em cena a cada jornada que passa, já com as pulsações fora do normal. A propósito, a Antena 1 procurou, junto de uma referência da preparação física e psicológica do nosso país, que chegou a ter papel relevante junto da própria classe dos árbitros, uma radiografia que logo à partida aponta nesse sentido. Os árbitros estão cada vez mais pressionados, decreta aqui na rádio o professor José Neto.
3: Hoje os meios são de facto extraordinariamente de apoio à arbitragem, que nunca tal aconteceu. Centros de treino altamente qualificados, e eu sei do que estou a falar, quer em termos técnicos, quer em termos de metodologia, quer em termos de psicologia aplicada, avaliações físico-atléticas e psicológicas que estão ao nível da atenção, da concentração, do domínio de stress e da ansiedade, etc., em termos comportamentais, estão a ser objeto de aplicabilidade. Agora, este confronto de ideias, esta tentativa de justificar um resultado à luz da discórdia, muitas vezes acelerada, sem bases suficientemente claras, deixa os árbitros numa a ferver de pressão, é uma panela autêntica a ferver constantemente e, de facto, vão para o jogo já altamente condicionados.
1: Árbitros a ferver com uma pressão que continua a ser insustentável, pelo que fica o lamento partilhado por José Neto e reivindicado pela classe. Mais punição para quem fala de coisas estranhas ou, de forma mais evidente, visa os juízes para lá do limite do razoável.
3: Que se faça um grande jogo e que se faça uma grande arbitragem. Nós devemos ir para a tarefa de uma forma conciliada e positiva. Quando a gente vai para as coisas de uma forma positiva, positivo ajuda-nos a concentrar naquilo que queremos atingir e esquecer o que devemos evitar. Fomos para a tarefa de uma forma já com a faca entre dentes, provavelmente a tarefa torna-se mais azeda de circunstâncias e com critérios já de grande azedume. Temos duas grandes equipas a jogar bom futebol e a arbitragem. A experiência e a competência, de certeza absoluta, vão acolher de forma substancial a razão.
1: Acabamos de escutar José Neto debruçando sobre o clássico Porto-Benfica no Dragão no próximo domingo, com as duas equipas separadas por 2 pontos e os votos de José Neto para que o árbitro seja suplantado no protagonismo pela qualidade de ambas as equipas. Agora sim, essa reivindicação de José Neto ao lado dos árbitros para que haja mais e maiores punições para quem critica os juízes.
3: Futebol, que é festa para alguns, mas tragédia para outros e muitas vezes é louco, louco, louco, louco nas palavras, agressivo, agressivo, quer nos atos de quem assiste ao jogo, de quem orienta, e portanto, e até às vezes até num ambiente pré-histórico, nas ameaças que espreitam conflito, e ao fim de semana nós vemos casos em que esse conflito é alimentado e justiça para essas questões devia ter mão pesada.
1: José Neto, metodólogo de treino e mestre em psicologia do desporto, entrevistado pelo jornalista José Carlos Lopes. Ora, sobre arbitragem, falou e ao mesmo tempo não falou Carlos Carvalhal após a polémica prestação de Luís Godinho e seus pares no Famalicão 1 Sporting 1.
4: Há tantos analistas de arbitragem, o que é que me adianta a mim estar a dizer alguma coisa? Vamos ouvir os especialistas, o que é que eles dizem. Eu também, às vezes até me entretenho também um pouco com isso, amanhã a ver as situações de análise, pronto, e depois o que eles determinarem ou aquilo que eles disserem, pronto, normalmente se nós tivermos 10 analistas e 9 disserem uma coisa, se calhar está certo, né? Mas há sempre um que se calhar acha que não é assim, portanto eu não vou meter nessa empreitada, desculpa.
1: Carlos Carvalhal chuta para canto e Rui Borges, que não se pronunciou sobre a arbitragem, mantém a coerência e continua sem dar grande relevância ao Campeonato dos Grandes. São já 4 pontos perdidos pelos Leões na Liga em 6 jornadas. jogadoras e o treinador foca-se no diagnóstico interno após consentir empate tardio no Minho com mais um autogolo de Gonçalo Inácio.
5: Um resultado que não queríamos e que não desejávamos para aquilo que é o nosso caminho e temos de estar preocupados só naquilo que nós temos que melhorar e naquilo que temos que crescer ainda mais para aquilo que será o próximo jogo com o Arouca em casa.
1: E o Sporting recebe o Arouca no sábado, véspera do Porto, o Benfica, Leões a 4 pontos dos Dragões e a 2 das Águias. O Benfica sofreu para levar de vencido ao Gil Vicente, que esteve a vencer na Luz, mas que acabou derrotado por 3-1, na conclusão de uma semana perfeita para Marco Silva. Marítimo, Moreirense e Gil Vicente caíram aos pés das Águias.
6: O que virá será no domingo, antes disso temos um jogo de Liga Europa também. E aqui neste momento o que me compete a mim e o que já estou a pensar é como é que vou recuperar estes jogadores depois do grande esforço desta noite, como é que vou gerir a equipa e qual é que será o 11 e o plano para o jogo de quarta-feira e depois nós teremos tempo para falar sobre o clássico. Neste momento, muito, muito feliz pelos 9 pontos numa semana que era fundamental para nós.
1: Marco Silva sem intenção de começar já a pensar no clássico frente ao Flóculo do Porto, domingo à noite, isto após fixar diferença de 2 pontos face aos Dragões com contas certas no campeonato. Bilhetes esgotados para a Invicta para adeptos dos Encarnados, mas até ver foco das Águias agora para a Itália e a estreia na Liga Europa frente ao AC Milan de Ruben Amorim. Jogo às 8 da noite de quarta-feira em San Siro, com o relato do enviado especial da Antena 1, Paulo Sérgio, e já com árbitro nomeado pela UEFA. Trata-se do australiano há muito radicado em Inglaterra, falamos de Jared Gillett, juiz de Premier League. No Futebol Clube do Porto, semana limpa de preparação para essa recepção às Águias. Hoje, dia de folga no Olival, mas trabalho de recuperação com enfoque em Froholt, que corre para voltar frente ao Benfica, sucedendo o mesmo com o polaco Oscar Pietuszewski. Zaidu e João Costa estão também entregues ao Departamento Clínico dos Azuis e Brancos. Duas notas adicionais dos campeões nacionais. Sem surpresa, Diogo Costa, eleito o melhor guarda-redes do mês pela 16ª vez na carreira, com quase 40% dos votos, esfumou a concorrência de Lucão do Gil Vicente e a Rua Barrena do Arouca. Quanto a Samu, que regressou ontem aos relvados e com um golo no triunfo 2-1 em jogo particular diante da Académica no Olival, esperança de que o espanhol possa voltar às escolhas de Francesco Farioli após um longo período de inatividade. Precisamos de falar do Santa Clara. Os açorianos somam e seguem. Bateram o Arouca fora por 2-1 e têm nesta altura estatuto europeu, partilhando o terceiro lugar com o Sporting. Ainda sem derrotas e na crista da onda, assim está a equipa comandada por Petit.
7: Foi uma vitória mais da primeira parte para aquilo que fizemos, mas justo a dar os parabéns aos nossos jogadores, agradecer aos nossos adeptos e estamos a crescer, estamos a evoluir como equipa, sente-se um espírito bom e estou satisfeito.
1: E hoje a jornada 6 da Liga encerra com 3 desafios, o último dos quais a partir das 8h45 da noite com o Braga de Carlos Vicente, ferido no orgulho após a derrota diante do Estrela e a receber esta noite o Estoril.
8: A equipa está magoada e frustrada com o último jogo e tem que dar uma resposta positiva. A equipa tem plena consciência que não apresentou um desempenho à altura do que esperamos e que precisamos de uma reação sem perder a nossa identidade, mas de uma forma muito mais agressiva, muito mais focada em prejudicar o adversário, muito mais alinhada com aquilo que ambicionamos ser e com aquilo que já demonstramos várias vezes ser.
1: À espera justamente de guerreiros com faca no dente, Vasco Matos, técnico de um Estoril que ainda não venceu na Liga.
9: O resultado influencia pouco aquilo que é o jogo do Braga. Obviamente vem uma derrota, querem reverter, mas olhamos muito para nós, para aquilo que tem sido o nosso trabalho e também queremos começar a transformar aquilo que temos produzido em campo, em golos e em pontos. É isso que nós queremos muito fazer.
1: Braga Estoril para seguir aqui na rádio com informações de Ariana Azevedo. Antes, às 8h15 da noite, Bruno Malveira Marques acompanha o Moreirense Marítimo. Os cónegos de Vasco Botelho da Costa passaram o cabo das tormentas após derrotas seguidas com Porto e Benfica.
10: Podemos respirar também, analisar aquilo que tínhamos a analisar e preparar ao máximo a cabeça e o corpo para encarar este jogo com o Marítimo. Vai ser difícil. Essas equipas que vêm da segunda liga vêm com uma dinâmica de vitória e isso é algo que conta bastante. Agora é o momento de nós também olharmos mais para nós e para aquilo que precisamos efetivamente melhorar. E isso é o nosso jogo ofensivo.
1: Solidário com o estado de alma do Moreirense e conhecedor com causa própria do treinador do Moreirense, Michel van der Gaak, técnico do Marítimo.
11: Jogou contra o Benfica, mas também jogou contra o Porto e eu, pela experiência, também sei que jogar contra duas equipas grandes durante pouco tempo é difícil. É um campo difícil para jogar. Tem um bom plantel, tem um bom treinador que foi treinador do meio fio, por isso conhece bem e por isso também vai ser mais uma vez um jogo difícil para nós, fora da casa.
1: Para abrir o dia, Rio Ave Estrela, às 6h45 da tarde, Vila Condensas de Sotiris e Leidopolos vêm de dois desaios consecutivos.
12: It's an important game for us.
8: É um jogo importante para nós. O Estrela da Amadora é uma equipa que começou muito bem. Está numa boa fase, vem de um grande resultado frente ao Braga. É uma equipa que está a mostrar muita mobilidade e dinâmica, com três jogadores do ataque em grande forma. Precisamos, no entanto, de agir, não de reagir.
12: We need to act, not to react.
1: A Norte, Pepa e o Estrela tentam dar sequência ao melhor arranque de sempre do tricolor da Amadora no campeonato.
13: É sempre bom começarmos melhor do que pior, porque isso é uma maratona, isso é feito de pontos. Vai chegar a altura que vai entrar água no barco, vamos apanhar tempestades, vamos apanhar situações muito difíceis, e quanto mais coesos e quanto mais pontos nós conseguirmos ir amelhando, para também depois termos a capacidade de não tremer, nem abanar, nem nos desviarmos do nosso caminho.
1: Rio Ave Estrela, partida com informações de Ricardo Pinheiro aqui na rádio. A seleção feminina de sub-20 continua a fazer história. Portugal apurou-se pela primeira vez para os oitavos de final de um Mundial da categoria, marcando o encontro com a Espanha, depois de bater a Costa Rica por 3-0 e de aproveitar derrota de igual desfecho da Colômbia diante da Coreia do Norte para passar à próxima fase no segundo lugar do grupo. Missão cumprida, decreta a selecionadora Marisa Gomes.
14: É um grande objetivo, porque conseguimos demonstrar que somos uma equipa que consegue ser competitiva e consegue jogar contra equipas de pote 1, pote 2, e da mesma maneira. O jogo foi um bocadinho diferente, como nós já estaríamos à espera, mas penso que tivemos uma entrada muito dominante, muito forte, e a equipa esteve muito bem naquilo que tinha que conseguir cumprir para dominar o jogo de primeiro ao último minuto, e tanto parabéns por isso.
1: O Portugal-Espanha, de acesso aos quartos de final do Mundial que decorre na Polónia, está marcado para quarta-feira. Ainda no feminino, a Primeira Liga 26-27 abriu este fim de semana com as favoritas à parte cimeira da tabela a abrir a prova com triunfos. Hoje, dia aberto na Cidade do Futebol para escutar as protagonistas, numa manhã marcada pela presença de Sporting e Torriense, que na próxima semana tentam a entrada na Taça da Europa. Brenda Pérez, uma das mais credenciadas das Leoas, falou aos jornalistas.
15: Temos de focar-nos, obviamente, no dia a dia. Nós estamos a trabalhar no dia a dia para que aconteçam as coisas como devem de acontecer, mas vamos jogo a jogo. Obviamente, gostávamos de chegar o mais longe possível, mas isso vamos ver porque ainda falta muito.
1: Quanto à formação do Oeste, escutamos a capitã do Torriense, Raquel Ferreira, a abordar a teoria de terreno desconhecido.
16: É um sentimento de orgulho. Se me dissessem há uns anos que isto ia acontecer assim, então diríamos repentino, diria que era muito complicado, mas é um orgulho e sou uma sortuda por poder fazer parte deste projeto e de representar a minha equipa, o meu clube, a minha região. É um sentimento de uma felicidade gigante.
1: O Torriense, pela primeira vez a tentar esse acesso a uma fase regular das provas da UEFA em termos femininos e também em masculinos, com a formação do Oeste a disputar a fase regular da Liga Europa já esta semana, frente ao Lillestrøm, no norte da Europa. Com um pé e, porventura, algo mais fora do europeu, a seleção masculina de voleibol joga daqui a pouco mais de uma hora a última cartada na busca da passagem à próxima fase. Reporta a partir da Bulgária o enviado especial da Antena 1, Paulo Vidal.
17: A matemática complicou-se e Portugal já não depende apenas de si para alcançar o apuramento para os oitavos de final do europeu de voleibol masculino. Depois da inesperada derrota por 3-2 com Israel, a seleção lusa defronta esta segunda-feira a congénere da Ucrânia, uma das candidatas ao título. O selecionador João José espera uma reação dos seus atletas.
18: Nesta fase já não estamos só dependentes de nós, a verdade é essa, ok? Mas temos que conseguir reagir ao dia de hoje, não é? Porque isto do desporto é mesmo assim. Amanhã temos um jogo difícil com a Ucrânia, vamos agora tentar recuperar daquilo que foi o jogo de hoje, prepararmos para amanhã. Não podemos levar o desfecho de hoje para o jogo da manhã. Temos que levar aquilo que trabalhamos bem hoje e temos vindo a trabalhar ao longo destes três jogos para o dia da manhã, para de alguma forma conseguirmos ter a oportunidade ainda de lutar pelo objetivo.
17: O líbero Gonçalo Sousa acredita que é possível vencer, apesar do favoritismo dos ucranianos.
19: Acho que temos possibilidade de reagir e acho que já o provamos noutras alturas que ganhamos as seleções muito, muito superiores a nós na teoria. Aí nós conseguimos surpreender dessa forma e temos que nos agarrar um bocadinho a isso, porque senão não temos mais nada para nos agarrar. Vamos preparar o jogo e sabendo das dificuldades que vamos ter, vamos tentar ganhá-lo.
17: Portugal praticamente eliminado do europeu de voleibol masculino. A seleção das Quinas soma apenas um ponto no grupo B e já não depende apenas de si para alcançar o objetivo.
1: Paulo Vidal a acompanhar uma seleção masculina de voleibol que tem verdadeiramente a corda na garganta. No handball, o Sporting venceu em casa o ABC no fecho da terceira jornada da Liga. Os tricampeões nacionais bateram o conjunto Minhoto por 43-32 na última noite e mantêm a liderança com com os mesmos pontos do Marítimo. No basquetebol e antes do arranque da Liga, o Futebol Clube do Porto conquistou o torneio internacional de Luanda ao bater o Sporting na final por 88-77. Primeira edição da prova angolana, ainda em ritmo de pré-temporada, marcada por um esquentado final, com jogadores e equipas técnicas a travarem-se de razões. Da atualidade, vêm ainda outros dois títulos. No ciclismo e para Henrique Mas, a vitória na Vuelta representou o primeiro triunfo de um anfitrião desde Alberto Contador em 2014.
20: Simplesmente especial.
21: É simplesmente muito especial. Foi um dia para recordar, uma Vuelta especial e tudo foi maravilhoso. Nestes dias há sempre alguma tensão pela incerteza do que pode acontecer. Mas não aconteceu nada. Estamos muito contentes e aproveitámos cada quilómetro nesta última etapa.
20: De cada quilómetro do dia de hoje.
1: Nos portugueses, João Almeida dentro do top 100, mas a mais de 13 horas e meia de Henrique Mas, e Ivo Oliveira fechou a Vuelta igualmente dentro dos 100 primeiros. No ténis, ano dourado para Alexander Zverev. Depois de vencer em Roland Garros, conquistou o US Open pela primeira vez na carreira e foi questionado sobre se nesta altura é ele o melhor do mundo.
22: You have to take everything into consideration.
21: Temos de ter tudo em consideração. Com o Jannik Sinner lesionado e com o Carlos Alcaraz a regressar após 4 meses, talvez sim, seja o melhor do mundo. Mas com ambos saudáveis e no topo do seu jogo, não. Se dissermos exatamente neste momento, sim, devo ser o melhor tenista do mundo. Há 4 ou 5 meses, quando eles estavam os dois em forma, eu estava sempre a perder para o Jannik Sinner. Então, se todos estiverem bem, o Jannik ainda está à frente. É simples.
1: Zverev, após a vitória na final do Grand Slam norte-americano, diante do anfitrião Ben Shelton, o germânico cimenta o segundo lugar do ranking ATP, atrás de Jannik Sinner, ao passo que Nuno Borges cai 7 lugares e é agora 48º de hierarquia mundial. Jaime Faria subiu 2 lugares e é agora o número 70. Entretanto, em curso torneios com protagonistas lusos, Tiago Pereira venceu em 3 sets frente ao alemão Rudolf Moleker e carimbou acesso ao quadro principal do Challenger de Stettin. Já no Caldas da Rainha Ladies Open, Angelina Volochuk bateu a canadiana Ariana Arsenault em 2 sets e também avança para o quadro principal.
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26: Faltam 12 minutos para uma, agora temos Portugalex.
27: Uma investigação revelou que os televisores LG podem gravar as conversas que temos em casa, mesmo com o ecrã desligado. A empresa já desmentiu, mas o nosso especialista em tecnologia, Cavaco Silva, diz que já nos tinha avisado.
28: Ah, pois tinha! Lembra-se? Quando eu disse que o Sócrates mandava espiar no Palácio de Belém, não sei se era através do televisor ou da varinha mágica, mas que andava, andava.
27: Claro que lembramos, foi na mesma altura em que descobriu que os computadores são vulneráveis e que existem hackers. Isto foi em 2009.
28: Eu sempre fui um visionário. Nunca confiei nos meus eletrodomésticos. Por isso é que eu e a minha mulher só falamos na língua dos pés quando estamos em casa. Sapá bem bem?
27: Sim, Pim, já nos tinha explicado. E desconfia de mais algum eletrodoméstico?
28: A Bimbi nunca me enganou. Com aquele ar de sonsa, desconfio que andava a gravar as nossas conversas para mandar ao Putin e que me roubou a receita dos carapaus alimados. Ai, ao pé dela, eu e a minha mulher só falamos por gestos. Ela e o aspirador vertical estão feitos com russos, tenham cuidado.
27: Obrigado pelo aviso, vamos ter.
28: Um dia acabou-se o azeite e quando vou ao YouTube só me aparecem vídeos da Cátia Aveiro. Coincidência?

0: Ele usa essa informação para me matar. Pode mandar entregar, sei lá, um bolo gigante à minha porta ou assim. Eu estou ralada. Ora viva, daqui fala Carlos Moedas. E a minha mensagem é, calma. Se aí quiser matar-nos a todos, os lisboetas devem pôr-se debaixo da ombreira de uma porta e esperar que eu vista o meu colete da proteção civil e o capacete das obras. Quando me virem assim, saberão que aí os sismos, o monstro das bolachas e o que mais vier estão controlados, ok?
1: Daqui fala novamente Aníbal Cavaco Silva. A IA comigo não faz farinha. Em vez de partilhar as minhas análises, partilhei umas anónimas que encontrei na net. O chat GPT nunca vai saber como está o meu colesterol. Ai, eu sou danado.
2: Bom, eu tenho neste momento uma relação com o ChatGPT. Nós estamos apaixonados e vamos casar. Portanto, a humanidade pode ficar descansada que eu meto uma cunha para ele ser bonzinho com todos, ok? Menos com as pessoas que dizem grupeta, vá. Porque é uma coisa que me irrita. De resto, estão todos a salvo.
3: Manuel Marques e António Machado com o Portugalex na tarde da Antena 1. Já daqui a pouco temos notícias com o Diário Regional. Boa tarde.

Berg com Bosses e a caminho da uma da tarde. Para esta segunda-feira, conto com o céu pouco nublado ao limpo, o vento fraco a moderado de leste-nordeste. Temperatura máxima prevista para o Funchal de 31 graus, 27 para o Porto Santo. O estado do mar na costa norte, ondas de norte com 1,5 metro, e na costa sul, ondas inferiores a 1 metro. Temperatura da água do mar, 25 graus.

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1: Muito boa tarde, é uma hora.

0: Ficou aquém do esperado a recolha de produtos alimentares deste fim de semana da Cáritas. Houve uma redução de 21% em comparação com a última campanha efetuada. A avaria numa das duas máquinas do navio Lobo Marinho é hoje vista. Nos últimos 4 dias, as viagens para o Porto Santo têm demorado 1 hora a mais do que o normal. A Câmara de Machico vai remover as 4 palmeiras danificadas pelos caravelhos junto ao Hotel Dom Pedro. No último sábado, o tronco de uma dessas palmeiras caiu na via pública.
1: Diário Regional com assistência técnica de Mário Rodrigues. A edição é de Sérgio Freitas Teixeira.
0: A recolha de bens alimentares deste fim de semana da Cáritas ficou aquém do esperado. Houve uma redução de 21% em comparação com a última campanha efetuada pela instituição. Foram agora recolhidos cerca de 12 mil produtos, quando antes tinham sido recolhidos cerca de 15 mil. Duarte Pacheco, presidente da Cáritas Diocesana do Funchal, refere as causas prováveis que podem estar na origem da redução.
2: A falta de voluntários, a data que em princípio não é uma data muito propícia para esta campanha, dado que ainda há algum período de férias, os parceiros de excelência são as escolas praticamente estão a arrancar agora, e foi um passo difícil angariar voluntários, e também a situação orçamental das famílias, porque as pessoas já gastaram, já têm os seus custos com o início do ano escolar. Estão muito apreensivas em relação ao futuro e aqui destaca esta semana o aumento drástico do combustível, que irá tudo aumentar em cadeia. Eu julgo que todos estes factores misturados, não vou dizer que é um que pesa mais do que o outro, tudo isto misturado talvez contribui para esta baixa.
0: Uma recolha que foi feita pela Cáritas ao nível nacional, a redução traz problemas acrescidos à instituição.
2: Os bens arrecadados agora são para ser geridos até à próxima campanha, até março. É natural, se eu tenho menos artigos, vou ter mais dificuldade em dar resposta a quem nos procura. Pronto, vamos arranjar outras estratégias, recorrer a algum fundo que nós temos que é para ser aplicado nestas situações e esperar também um pouco a generosidade que aparece, quer de empresas, quer de pessoas particulares, como também nos fazem chegar algum donativo e depois conseguimos adquirir alguns alimentos para colmatar esta falha.
0: Duarte Pacheco tem alguma dificuldade em usar o verbo pedir, numa altura em que a sociedade sofre com os aumentos do custo de vida, mas ainda assim, e caso fosse possível, uma doação de 1 euro resolvia muitos problemas de outros.
2: Partindo do princípio, nós somos 250 mil habitantes, vamos pôr isto num caso extremo, se cada um contribuir ou puder contribuir com 1 euro, nós chegamos a um valor equilibrado que podemos ajudar mais pessoas. Portanto, isto é uma ideia muito, muito primária, muito filosófica, mas é um pouco isto.
0: Duarte Pacheco, o presidente da Cáritas Diocesana do Funchal, ouvido pelo jornalista João Carramanho, a instituição recolheu este fim de semana menos 21% de bens alimentares. Nos últimos 4 dias, as viagens entre a Madeira e o Porto Santo têm demorado mais 1 hora devido a uma avaria numa das duas máquinas do navio Lobo Marinho. O problema foi detectado na quinta-feira e hoje chega à região um técnico proveniente da Alemanha para analisar a avaria, adianta o administrador da Porto Santo Line, Carlos Perdigão Santos.
3: Estamos a aguardar a chegada do técnico. Assim que ele chega, entrará imediatamente a bordo para fazer a verificação da máquina. E assim que nós tenhamos algum feedback por parte deste mesmo técnico que vem da Alemanha, pronto, já estamos em posição de podermos, no fundo, informar sobre quando é que o serviço expectavelmente estará reposto.
0: O administrador da Porto Santo Line garante que até agora só uma das viagens demorou mais do que 3 horas e um quarto. Foi na viagem de regresso ao Funchal na madrugada de sábado, mas devido ao estado do mar que obrigou a uma segunda tentativa de atracação. Carlos Perdigão Santos assegura que a atual avaria não tem levado ao cancelamento de viagens.
3: A viagem mesmo assim também faz perfeitamente e, portanto, não tem sido por aí que temos tido desistências ou alterações de passagens. Inclusivamente conseguimos dar resposta a algumas dos aviões das pessoas que ficaram no Porto Santo e, portanto, alguns dos passageiros que, por conta dos condicionalismos do aeroporto da Madeira, ficaram no Porto Santo. Até mesmo com estas condições conseguimos dar alguma resposta. O navio já estava praticamente cheio de forma inicial, mas ainda assim conseguimos alguns passageiros que tiveram alguns constrangimentos por conta do condicionalismo do aeroporto.
0: A Porto Santelaine reforça que estão salvaguardadas todas as condições de segurança dos passageiros. A Câmara de Machico vai remover as palmeiras danificadas pelos caravelhos junto ao Hotel Dom Pedro. Recorde-se que no passado sábado o tronco de uma palmeira caiu na via pública, numa zona com equipamentos desportivos perto da unidade hoteleira. O presidente da autarquia, Hugo Marques, explica que 4 palmeiras estão sinalizadas há cerca de um ano, mas não havia certezas sobre a entidade responsável pela remoção destas palmeiras, se a Câmara ou a administração do hotel. Mas de forma a não colocar em risco a segurança de pessoas, técnicos da autarquia estão hoje no terreno a efetuar a limpeza do espaço.
4: O espaço onde se encontra as palmeiras é efetivamente um espaço privado, pertence ao Hotel Dom Pedro. Mas a utilização do espaço envolvente é a responsabilidade do município, uma vez que há um espaço de usufruto público. E atendendo a que realmente as palmeiras podem pôr em causa pessoas e bens, mas essencialmente pessoas, a Câmara vai chamar a si a intervenção que é preciso fazer, sendo que já vinha assim sendo feita uma monitorização, mas percebeu-se que é preciso, não só além de monitorizar, chegou a um ponto que é preciso mesmo retirar aquelas palmeiras que estão ali em risco do local. É isso que vamos fazer. Hoje já se está a limpar tudo o que foi aquela que de facto caiu durante o fim de semana e iremos proceder à remoção de essencialmente uma que está mais em risco e depois, com mais tempo, sem muita urgência, mas com mais tempo também iremos o fazer, a remoção de outras duas palmeiras do mesmo sítio.
0: Hugo Marques, ouvido pela jornalista Cláudia Ornelas, a Câmara de Machico vai remover as palmeiras danificadas pelo escaravelho junto ao Hotel Dom Pedro. Ajudar ao desenvolvimento de competências de matemática com a ajuda da inteligência artificial é o objetivo do projeto MATIA, um projeto que pretende desenvolver um modelo que ajude os alunos nesta disciplina. Ana Fuen Santa, coordenadora do projeto da Universidade de Múrcia, explica como.
5: Lo que han hecho sobre todo los profesores hacer una serie de recursos de ejercicios de matemáticas según los niveles y se metía en la máquina de inteligencia artificial que hemos creado donde los alumnos realizaban los ejercicios y la máquina iba viendo cómo era el nivel de competencia de cada uno y a partir de ahí poder dar una respuesta para ellos. Además, también los profesores lo que han hecho es crear un banco de recursos para después, cuando el alumnado tiene los problemas o tiene que mejorar las competencias, pues para saber cómo poder hacerlo de la mejor forma, tanto con vídeos, con ejercicios y con recursos que a los alumnos, además de ser amenos, pues le puede ayudar a aprender mejor.
0: O seminário final do projeto MATIA realizou-se hoje na Universidade da Madeira. Além desta universidade, integram o projeto outras 3 instituições de ensino superior de Espanha, Itália e Portugal. Entre os dias 2 e 28 de outubro, realiza-se uma expedição científica aos ecossistemas costeiros da Madeira, do Porto Santo e das Desertas. A viagem de exploração vai juntar mais de 40 investigadores. A jornalista Cláudia Ornelas resume o que está programado.
6: Entre 2 e 28 de outubro, mais de 40 investigadores partem para uma expedição científica. O objetivo? Conhecer melhor os ecossistemas costeiros da Madeira, do Porto Santo e das Desertas, explica a Antena 1, o secretário regional do Ambiente, Eduardo Jesus.
7: É, acima de tudo, o objetivo de avaliar o estado ecológico das áreas marinhas protegidas existentes naquela zona, monitorizar, fazer um levantamento para uma gestão mais eficiente, identificar e caracterizar novas áreas de importância ecológica, afim ao cabo para visando a conservação, apoiando, afim ao cabo, para o futuro, um reforço e uma expansão, de toda a rede.
6: Mas há um outro objetivo.
7: É também o objetivo desta expedição a criação de um programa, seja ele por si só integrado, de monitorização de longo prazo, sobre as espécies e os habitats representativos das áreas protegidas.
6: Os meios são muitos.
7: Meios do IFCN, que também apoia em termos de logística, a embarcação Santa Maria Manuel e um veleiro contratado por efeito, barco de pesca, embarcações da Arditi.
6: 89% do mar territorial da Madeira é protegido.
7: E para nós é importante conhecer todo este espaço com outra profundidade, porque daí surgem também oportunidades diferentes com esse conhecimento, não só ao nível da investigação, como ao nível da preservação de todas as espécies e de todos os ecossistemas que ali existem.
6: Uma outra missão de 2027 será dedicada às ilhas selvagens e à exploração científica das águas mais profundas do arquipélago.
0: Mas para já, no início do próximo mês, realiza-se uma expedição científica às ilhas desertas e também ao Porto Santo. Já há taxistas interessados em operar na Bolt, no Porto Santo, uma informação partilhada à Rádio Pública pelo presidente da plataforma em Portugal. Mário Moraes acredita que até o final do ano vai aumentar o número de taxistas com interesse.
8: Já temos dois taxistas interessados, portanto, que já tinham estado connosco no passado e estão muito agradados com as alterações que aí vêm, e também já temos mais motoristas TVDS também prontos para entrar, portanto eu acho que muito em breve voltamos a ter operações fortes no Porto Santo. Eu diria mais perto de novembro, quando é o tempo limite para a limitação, e certamente o Governo Regional até lá vai fazer o seu decreto de lei e vai dar mais clareza à lei que veio do continente.
0: Mário Moraes, o presidente da Bolt em Portugal, em declarações à jornalista Isabel Nóbrega Sá. Na região, o governo vai adaptar a nova lei dos TVDE, que confere autonomia para definir legislação específica para o setor. A Madeira e o Porto Santo estão sob aviso amarelo para o tempo quente, avisos que se prolongam até amanhã às 6 da tarde. Para hoje está previsto céu pouco nublado, as temperaturas máximas são 31 graus para o Funchal e 28 para o Porto Santo.

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8: 1 hora 12 minutos, já daqui a pouco Portugal em direto. Tenha boa tarde.

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0: 8h15, boa tarde. Está a começar mais uma semana de emissões do Portugal em Direto, hoje, segunda-feira, setembro 14. Bom, que temas estão hoje em destaque no programa? Vamos saber agora.
1: As empresas contestam a proibição de caminhões na VCI do Porto, transportadoras e setor da distribuição. Dizem que a medida vai trazer mais burocracia, atrasos nas entregas e problemas no abastecimento. A restrição começa amanhã, vigora entre as 7 e as 9 da noite. São 7 meses depois das derrocadas na costa de Caparica, em Porto Brandão. Há agora uma centena de medidas concretas para reduzir o risco de novos acidentes. O estudo técnico já está concluído e aponta mudanças no ordenamento do território. Afinal, o que é que pode mudar em Almada? É o que vamos perceber. Em Cabeção, no Alentejo, uma tradição com séculos de história acaba de conquistar um reconhecimento há muito desejado. Os vinhos produzidos na vila podem agora usar nos rótulos a designação Vinho de Talha. A repórter Arlinda Brandão foi à Vila Alentejana conhecer esta tradição, as pessoas que a mantêm viva e uma vindima com um sabor muito especial para escutar. Adianta na emissão desta segunda-feira do Portugal em Direto.
0: Que começa agora então com a edição da jornalista Cláudia Costa.
1: Está a provocar muitos protestos a proibição de caminhões a circular na VCI do Porto a partir de amanhã entre as 7 e as 9 da noite. A única exceção vai para caminhões que tenham como origem ou destino os municípios do Porto ou Gaia para cargas e descargas, desde que registados numa plataforma digital que esta manhã ainda não estava a funcionar. Por isso é grande a preocupação das transportadoras e empresas de distribuição. Antecipam problemas nas cadeias de abastecimento com a retirada de mais de 4 mil caminhões por dia da via de cintura interna, de acordo com dados da Infraestruturas de Portugal citados hoje pelo Jornal de Notícias. A Associação Nacional de Transportadores Públicos Rodoviários de Mercadorias, ANTRAM, reuniu-se com 180 transportadoras da região norte para analisar esta medida e a reação é clara. A vida destas empresas pode vir a tornar-se num pesadelo de Nuno Amaral.
2: É com dois adjetivos que o porta-voz da Associação Nacional de Transportadores Públicos Rodoviários de Mercadorias, ANTRAM, André Matias de Almeida, classifica esta medida.
3: É uma situação inédita, não é? Uma ideia peregrina que vai materializar daquilo que é a experiência da ANTRAM, com elevadíssima probabilidade, para não dizer certeza absoluta, num aumento dos custos junto dos clientes destas transportadoras, e isto traz consequências que tiver.
2: E porquê?
3: Porque esta proibição de circulação na VCI representa um aumento de mais 60 km de circulação. E se por um lado a ANTRAM até pode ter alguma simpatia, até compreensão pela ideia dos números que lhes foram facultados, dizendo que na VCI do Porto circulam cerca de 10% de veículos pesados da totalidade dos veículos, o que andará à volta de entre 3 a 15 mil veículos por dia, não se compreende que resistência possa haver à circulação de veículos pesados a partir das 10 da manhã até às 3 e meia da tarde ou 4 da tarde, em que não há hora de ponta.
2: E depois, alerta, o porta-voz da ANTRAM, surge outro grande problema.
3: É que, a crescer esta situação da proibição da circulação na VCI, há a entrada em vigor de uma plataforma no mesmo dia, isto é, 15 de setembro, em que as empresas de transporte de mercadorias passam a ter de inscrever um conjunto elevadíssimo de informação que vai transformar o transporte num transporte muito mais burocrático, isto é, vão ter de passar a inserir à mão, naturalmente, cada matrícula de cada veículo que fará o transporte, o que transporta, onde transporta, para onde transporta e as guias de transporte.
2: O grande problema que, de acordo com André Matias de Almeida, pode transformar a vida das transportadoras num pesadelo.
3: Naturalmente fará. Ou aumentar os custos por via da contratação de recursos humanos para conseguir inscrever nesta plataforma cada transporte a cada dia e a cada momento, ou alocar recursos que já têm, o que, mais uma vez, a somar ao problema maior que tem hoje, que é o preço dos combustíveis, transforma a vida destas empresas da região norte, sobretudo, num verdadeiro pesadelo.
2: Antes de tomar esta posição pública, ANTRAM reuniu-se com 180 empresas transportadoras da região norte.
1: E como lhe disse há pouco, ao início desta manhã, a plataforma para caminhões que tenham como origem ou destino os municípios do Porto ou Gaia ainda não estava a funcionar. Inadmissível, considera a Associação Portuguesa de Empresas de Distribuição, APET. O presidente diz que esta medida não traz qualquer benefício, vai apenas representar mais burocracia, perda de tempo e risco risco de atraso nas entregas no Namaral.
2: Primeiro, uma palavra de estupefação.
3: Para já estamos a 24 horas do momento e não temos plataforma nenhuma, tal plataforma que nos vão obrigar a preencher para transportar para Porto e Gaia. Essa plataforma ainda não a conhecemos. Ninguém a conhece. Os transportadores não a conhecem. A menos de 24 horas, isto é inadmissível.
2: Inadmissível, diz o presidente da Associação Portuguesa de Empresas de Distribuição, APED, Gonçalo Lobo Xavier, que alerta que o registro na plataforma que há de existir vai acarretar mais burocracia e um aumento de preços em toda a cadeia.
3: Nós entendemos que não traz benefício nenhum, pelo contrário, traz burocracia, traz perda de tempo, traz congestionamento, traz risco de atrasos nas entregas e não cria valor absolutamente nenhum, mesmo para as autoridades que irão fiscalizar e que têm outros meios e outras possibilidades de verificação que nós defendemos.
2: Uma coisa é certa, diz Gonçalo Lobo Xavier.
3: Fique claro que a APED não está contra a solução para a VCI. Está contra uma solução que não ouviu suficientemente quem conhece a operação no terreno.
2: Já quanto à possibilidade de esta medida acarretar aumento de custos ou de preços para o consumidor final?
3: É mais carga e são mais horas e isso pode ter consequências no preço que nos irão fazer a nós. E portanto, eu não consigo antecipar se isto vai criar problemas na cadeia de abastecimento.
2: Mas beneficiar, salvaguarda o presidente da APED, não vai.
1: E amanhã, aqui no Portugal em Direto, vamos ter reportagem sobre a proibição de caminhões a circular na VCI. Essa proibição entra em vigor amanhã, terça-feira, entre as 7 e as 9 da noite. O tema vai merecer também destaque na manhã da rádio.
4: O vinho nasce na vinha e é onde estamos, numa vindima em Cabeção.
5: Tem que ser um pouquinho mais baixo. Elas estão muito rasteiras, então tem mesmo que fazer um agachamento.
4: Goretti, com luvas e de tesoura na mão, vai cortando com delicadeza cada cacho desta vinha centenária. É um trabalho pouco cómodo.
5: A temperatura é uma temperatura muito elevada. A maior parte dos dias estamos com uma temperatura de 30 e tal, 40, por aí.
1: O megaprojeto da Central Solar da Beira já não vai avançar e a ser construída nos concelhos de Castelo Branco e de Idenha Nova, mas o projeto Sofia mantém-se, só que com alterações. As mudanças foram anunciadas pela multinacional britânica depois da oposição de autarquias, movimentos locais e o parecer desfavorável, nos últimos meses, da Agência Portuguesa do Ambiente. O Concelho do Fundão, por exemplo, deixa de ver mais de 14% do território invadido com painéis fotovoltaicos. Uma vitória para o ambiente, ganha pelas populações, na opinião do autarca do Fundão, Miguel Gavinhos.
6: Estava previsto nesses mapas, tinha cerca de 14,5% do seu território abrangido com essa, uma espécie de via verde para a instalação desses painéis ou energias renováveis, também torres eólicas ou outras. Posteriormente ficou definido com o governo que cada um dos municípios só teriam que ter no mínimo 1% do seu território afeto a estas áreas. Mas para já consideramos que estamos a falar de boas notícias porque há uma diminuição muito significativa daquilo que estava previsto inicialmente e neste momento só estamos a falar, é só as linhas de alta tensão que irão depois fazer a ligação à subestação do Fundão e para já não se prevê que haja esses painéis fotovoltaicos.
1: O projeto Sofia prevê uma redução de 34% na capacidade prevista de produção. O projeto da Mega Central Solar da Beira já não avança por não ter viabilidade financeira, segundo a empresa. Apesar destas mudanças, a Plataforma de Defesa do Parque Natural do Tejo Internacional continua a criticar a dimensão da Central Solar Sofia. Em Almada, 7 meses depois das derrocadas na costa de Caparica, em Porto Brandão, já são conhecidos os resultados do estudo técnico da Faculdade de Ciências e Tecnologia da Universidade Nova. O estudo aponta medidas, cerca de uma centena de medidas concretas no ordenamento do território para reduzir o risco de novas derrocadas naquelas e noutras zonas vulneráveis do concelho. Paula Vera.
7: Uma centena de medidas para implementar tanto na costa de Caparica como em Porto Brandão, no concelho de Almada, os dois locais que sofreram fortes derrocadas das arribas e das encostas durante o chuvoso inverno. A autarca de Almada, Inês de Medeiros, quer fazer uma apresentação pública do plano, mas em reunião de Câmara avançou com algumas das medidas que vão ser tomadas.
8: Também já temos as características necessárias para lançar as tais barreiras flexíveis que temos que colocar, as zonas onde colocar.
7: No fundo, são medidas de contenção das arribas e encostas e um maior controlo nas construções urbanísticas. Mas há quem peça contas ao que não foi feito durante o verão. É o caso da munícipe Matilde Pinto.
9: A vertente continuou a ceder e continua lá à espera do próximo inverno. Temos terra, árvores, árvores caídas, árvores em pé, pedras gigantes, gigantes, tudo à espera da chuva para deslizar e destruir o que ainda não foi destruído. Está lá tudo. Ninguém mexeu em nada. Durante meses, a Câmara de Almada disse-nos que não era possível limpar o terreno porque o terreno estava saturado, porque não havia condições de segurança. Então, passou a primavera, o verão, estamos em setembro. Estão à espera do quê? Que caia? É que cair vai.
7: Na resposta à autarca Inês de Medeiros, diz que estão a ser feitos todos os esforços possíveis para evitar novas derrocadas.
8: Não é com esse tom de cambada de incompetentes que não fazem nada, que isto é, não é? Quer dizer, que, isso não dá razão a ninguém. O problema esteve na quantidade de água e na camada de argila que se encontra, que fez deslizar aquilo tudo. E o muro desapareceu. O muro deslizou como deslizaram o equivalente a 3 campos de futebol.
7: Os problemas estão assinalados, falta agora colocar as medidas no terreno para evitar novas derrocadas nas arribas e encostas no concelho.
10: 7 meses depois das derrocadas na costa de Caparica, em Porto de Brandão, há sim agora uma centena de medidas concretas para reduzir o risco de novos acidentes. Começam esta segunda-feira as obras de reconstrução de parte da muralha do Centro Histórico de Castelo Branco. A estrutura ruiu no início do ano passado devido ao mau tempo e só agora estão reunidas as condições para avançar com os trabalhos que deverão estar concluídos em 120 dias. A autarquia vai também avançar com a classificação da muralha para garantir uma maior proteção deste património no futuro, Paulo Brás.
11: O incidente remonta a 21 de janeiro de 2025. Chuva intensa, que durou vários dias, provocou a derrocada de um pano de muralha da cidade na zona histórica. De então para cá, a autarquia fez várias diligências para que o processo de reconstrução fosse feito dentro dos melhores critérios para a recuperação, obedecendo a regras associadas ao património cultural. A justificação é de Leopoldo Rodrigues, o autarca de Castelo Branco, para que os trabalhos só comecem agora, um ano e meio depois.
12: Porque entendemos que quando mexemos com o património, independentemente dele estar classificado ou não, o devemos fazer de forma adequada e de forma correta. E foi por essa mesma razão que nós consultámos o património cultural e desenvolvemos um conjunto de procedimentos relacionados com o património e com a aprovação por parte do património cultural, que nos levam até ao mês, final do mês de julho, princípio do mês de agosto. Foi quando recebemos então a informação por parte do património cultural de que estavam reunidas todas as condições para iniciar esta obra.
11: Thelma Teixeira, conservadora e restauradora, adianta que o processo tem a sua delicadeza para pôr tudo no sítio de forma correta, mas vai ser possível.
13: Da cerca do castelo e da cerca amuralhada temos muito pouca informação. Nós salvaguardamos com fotografias recentes que temos antes da derrocada, ok? Nós temos muita fotografia pré-derrocada, onde estava sinalizado uma data de problemas, não é? E conseguimos temos essas fotografias, são recentes, são, têm 2 anos, e nós a partir das imagens, da fotografia, da própria fisionomia, de todo o traçado, o trabalho de arqueologia que já foi feito, que foi feita aqui uma sondagem. A partir de todas essas linhas vamos conseguir, ainda dos restos visíveis, né? Portanto, é só traçar o alinhamento e conseguimos reconstruir.
11: A muralha faz parte da história da cidade, mas nunca foi classificada. Esse é o próximo caminho anunciado pelo Presidente da Câmara de Castelo Branco.
12: Essa é uma questão que nós estamos vindo a equacionar e é um passo que provavelmente teremos a seguir no sentido de fazer a classificação deste troço de muralha e de outros troços de muralha. Acho que faz sentido, é também uma forma de valorizar o património e valorizar a sua inserção dentro da cidade e desta área, desta zona mais histórica da cidade.
11: Para a curadora Thelma Teixeira, classificar é essencial para proteger o património.
13: porque o património classificado está salvaguardado. Seja qual for o património, está salvaguardado porque impõe-se critério. Impõe-se critério e impõe-se uma data de princípios necessários à sua salvaguarda. Então, eu defendo a classificação de toda a Alcáçova e da sua cerca amuralhada. Portanto, não é só este troço, nem o troço além, é a Alcáçova e toda a cerca. Assim, bem ou mal, teríamos a zona histórica praticamente toda classificada.
11: A obra de recuperação da muralha de Castelo Branco arranca esta segunda-feira com um prazo de execução de 120 dias.
10: Começaram assim as obras de reconstrução de parte da muralha do Centro Histórico de Castelo Branco. Depois do alerta da Liga dos Bombeiros Portugueses, também a Federação dos Bombeiros do Distrito de Braga denuncia o impacto do aumento dos combustíveis nas contas das associações humanitárias. Elas dizem-se asfixiadas, os custos das corporações de bombeiros voluntários estão a subir e a Federação exige ao Governo, Ana Gonçalves, uma solução mais justa e permanente.
14: Ao todo, são 20 as associações humanitárias de bombeiros do Distrito de Braga e, devido à subida dos combustíveis, a situação financeira das corporações dos bombeiros voluntários está a ficar insustentável.
15: Neste momento estamos quase em asfixia total. Nós, relativamente aos veículos de socorro, a Autoridade Nacional de Emergência e Proteção Civil paga o combustível. Tarde e a mal hora, a horas... mas acabam por pagar. Relativamente ao socorro, a nossa grande dificuldade, como eles pagam quase por um ano de atraso, nós às vezes não fazemos a variação.
14: Ana Damasceno, a presidente da Federação Distrital dos Bombeiros do Distrito de Braga, diz que a subida dos combustíveis traduz-se num aumento nas despesas das corporações dos voluntários, o que agrava ainda mais a situação financeira.
15: Temos que pagar a manutenção da frota, temos que pagar o combustível. Eu só estou a falar do grosso, já não estou a falar de todo o material que é utilizado para a nossa atividade. É a asfixia total das associações humanitárias. Eu não sei o que é que vai acontecer.
14: A presidente da Federação considera que o apoio criado pelo Governo para minimizar o impacto da subida dos combustíveis é insuficiente e exige outras medidas, como, por exemplo...
15: Nós reclamamos que deixe de ser ao quilómetro e a verba, o subsídio, não é subsídio, o pagamento que nos fazem do combustível, que acompanhe o aumento real do combustível, porque não nos é pago o custo real do transporte que fazemos. Não faz sentido nós percebermos ao que é.
14: A Federação dos Bombeiros do Distrito de Braga exige ainda um modelo de compensação mais justo e permanente pelas despesas associadas à utilização das viaturas nas missões de socorro prestadas à população.
10: As associações humanitárias de bombeiros de Braga dizem-se asfixiadas pelo escalar do preço dos combustíveis. O excesso de javalis está a preocupar vários concelhos do país. Os animais estão cada vez mais próximos das aldeias e das cidades, destroem tudo o que encontram pela frente à procura de alimento e os estragos são cada vez maiores. O Conselho de Mação, no distrito de Santarém, está a elaborar um plano para reduzir a população de javalis. A autarquia já reuniu com o ICNF e 8 associações de caçadores. Ainda não há medidas concretas, mas são várias as propostas em cima da mesa, como explica o presidente da Câmara, José Fernando Martins.
16: Essas medidas podem passar pelo bate de animais, que isso está previsto em lei, e o governo recentemente também já veio anunciar que está também a estudar a situação, nomeadamente o apoio monetário por cada animal abatido para os caçadores, para as associações de caçadores. Só subsidiar o animal abatido só por si não é suficiente, porque depois resta saber o que é que fazemos às carcaças destes animais. Existem em Portugal 2 ou 3 câmaras de matadores de desmancha e de certificação desta carne, porque os javalis estão a invadir muito facilmente as aldeias, destroem todas as culturas que as pessoas ainda vão praticando. Têm entrado mesmo dentro da vila, procuram contentores de lixo. Estamos preocupados porque os animais são em elevado número e aquilo que pretendemos é implementar aqui medidas para a correção extraordinária das densidades destes animais.
10: O problema afeta os 11 municípios do Médio Tejo que querem integrar o projeto piloto anunciado pelo Ministro da Agricultura. A proposta passa por pagar aos caçadores por cada javali abatido, mas ainda não está definido quais as regiões abrangidas nem o destino a dar aos animais mortos. Na Madeira, há recursos do mar que estão a ser desperdiçados e que podem ganhar novo valor. São cerca de 970 toneladas de subprodutos de pescado por ano, mas também ouriços e pepinos do mar, que poderão ter novas utilizações comerciais. É o que está a ser estudado pelo projeto europeu Aquafish, que procura valorizar recursos pouco aproveitados da pesca e da aquacultura. Na Madeira, o projeto tem como parceiro Arditi, David Sousa.
17: O principal desafio está na logística. Os subprodutos encontram-se dispersos pelos operadores do setor, sendo necessário criar uma estrutura que permita a sua recolha, conservação e transporte para uma unidade de transformação, como explica o investigador do projeto, César Gomes.
18: O facto de a gente não fazer a valorização dos subprodutos aqui na Madeira não está diretamente relacionado com as quantidades. Nós produzimos à volta de mais ou menos 940 toneladas de subprodutos com origem do pescado na Madeira, e isto é, analisando todos os principais intervenientes, e portanto analisamos e chegamos a esse valor. Portanto, não é tanto uma questão de valor, mas é uma questão de ter um processo logístico, todo ele bem operacional, para recolher esse tipo de matéria-prima, e depois tentar fazer uma transformação posterior.
17: Para além dos subprodutos, o estudo identificou também espécies marinhas subvalorizadas. É o caso do ouriço do mar e do pepino do mar, duas espécies que já despertaram o interesse de potenciais parceiros para a sua valorização.
18: Um parceiro em Espanha que andou à volta dos pepinos do mar, das albatérias, andaram a fazer testes para saber em determinadas condições ambientais, qual é o crescimento, saber se é viável, se não é. Houve um parceiro no Algarve e eles andaram à volta do ouriço do mar, também tentar fazer testes para saber os taxas de crescimento em determinadas condições ambientais.
17: O interesse nestas espécies leva agora a estudar a possibilidade de uma produção em aquacultura conjunta.
18: Incentivo para um trabalho de estudo, para tentar ver que outras espécies é que podem crescer juntamente com as douradas nas áreas de concessão e fazer uma espécie de, o que nós chamamos de aquacultura multitrófica integrada. Ou seja, tentar integrar numa produção de aquícola mais do que uma espécie.
17: César Gomes, investigador da Arditi no projeto Aquafish. O Aquafish é um projeto europeu que procura valorizar recursos da pesca e da aquicultura, criando novos produtos e oportunidades económicas. O estudo deixa também a aplicação Aquafish Chef, que aproxima o conhecimento científico da gastronomia e da economia.
10: E são cerca de 970 toneladas de subprodutos de pescado por ano, mas também ouriços e pepinos do mar, que poderão ter novas utilizações comerciais. Uma hora 37 minutos em Portugal Continental e na Madeira, menos uma hora nos Açores. 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Vamos agora conhecer uma tradição socular que acaba de ganhar um reconhecimento histórico na Vila de Cabeção, no Conselho de Mora. Os produtores locais já podem usar nos rótulos a designação Vinho de Talha, uma conquista porque a Confraria do Vinho de Talha de Cabeção lutou durante vários anos. A decisão da Comissão Vitivinícola Regional Alentejana valoriza a forma ancestral de fazer vinho, preservada de geração em geração, e dá assim finalmente uma identidade própria a uma produção que continua bem viva na vila. Em Cabeção há cerca de meia centena de produtores e dezenas de adegas. A repórter Arlinda Brandão foi até lá a conhecer estas vinhas e adegas, o processo de produção do vinho de talha, e ouviu também quem vê nesta decisão um reconhecimento de anos de trabalho.
19: O vinho nasce na vinha e é onde estamos, numa vindima em Cabeção.
20: Tem que ser um pouquinho mais baixo. Elas estão muito rasteiras, então tem mesmo que fazer um agachamento.
19: Goretti, com luvas e de tesoura na mão, vai cortando com delicadeza cada cacho desta vinha centenária. É um trabalho pouco cómodo.
20: A temperatura é uma temperatura muito elevada. A maior parte dos dias estamos com uma temperatura de 30 e tal, 40, por aí. Mas nós funcionamos muito da parte da manhã, logo pela fresca, pelas 7, até às 10 e meia.
0: E como é que está a uva este ano?
20: Muito boa, espetacular.
0: E come muita?
20: Docinha, alguma. Alguma, às vezes. Provamos um baguinho.
4: A seu lado tem o marido, José Vieira, também produtor de vinho de Cabeção. Orgulhoso das suas cepas velhas e centenárias, observamos como corta as uvas.
21: Olha, a técnica de cortar as uvas não é como é que comecei hoje de manhã. O primeiro corte foi no dedo. Olhámos para o cacho, analisar o cacho, não é apanhar por apanhar, para apanharmos muito, que a gente aqui ainda paga ao balde, é olhar para o cacho e tirar estes pequenos bacos que não têm qualidade para fazer vinho. E depois, ao cortar, também nada de ficar aqui a videira, nas ramas, digamos, termos algum cuidado. Estas videiras são emblemáticas, digamos. Eu lembro-me de ser miúdo, acompanhar os meus avós nas vindimas, com meus 4, 5 anos, e brincava aqui debaixo delas. E se olharmos aqui para estas cepas, quase 20 centímetros de diâmetro, e olha aqui esta, está aqui quase morta, mas o que é certo é que continua ainda alguma resiliência a produzir uvas, excelentes uvas. Ainda ficou aqui um cachinho, este chama-se o cachinho do podador, não lembro disso com o meu pai. A pessoa vinha podar e depois vai encontrar ainda alguns cachinhos estes aqui e vai podando e acabando por se deliciar, porque elas depois nessa altura já estão praticamente em passa e são muito gostosas.
0: Quantos anos é que poderá ter?
21: Esta vinha, o registro dela é de 1930. Eu acredito que algumas destas serão mais antigas.
0: 100 anos,
21: Sim, tem mais de 100 anos, portanto, é uma vinha centenária. Há de haver aqui, provavelmente, aqui algumas ainda em pé franco é quando a vinha é plantada em manso, que não é enxertada. E será um trabalho preservar também um bocadinho da memória das castas que os nossos antigos aqui colocaram. Aqui nesta vinha nós não fazemos tratamentos. E elas, sem qualquer tratamento, como vocês podem ver aqui, não encontramos aqui doenças nenhumas. E é porque a genética fez com que elas adquirissem resistências, seja para o calor, seja para as próprias doenças que atacam a videira. Portanto, será importante alguém vir estudar o porquê desta resistência.
4: Entre caminhos de terra batida, esta vinha velha está rodeada de pinheiros, oliveiras e árvores de fruto.
21: Caracterizando um pouco estas vinhas velhas e o que os nossos antepassados faziam, a vinha era sempre consociada com oliveiras, pereiras e macieiras. E depois estamos no Alentejo, obviamente, temos a zona sobreira e Cabeção especialmente, temos pinheiro. Provavelmente aqui em Cabeção temos a maior mata nacional, portanto uma mata nacional de pinheiro manso, onde se encontramos há pouco, e que havia aqui também outro rendimento, que era o pinhão e a resina, que a própria resina do pinheiro, o peso, era utilizado nas talhas para fazer o revestimento das talhas.
22: E as caixas?
4: Antigamente as uvas eram colocadas em barricas de madeira, agora são caixas de plástico, cada uma leva 15 quilos. A vindima deste ano tem um sabor especial para José Vieira, vitivinicultor de Cabeção e presidente da Confraria do Vinho de Talha. A certificação tão desejada chegou.
21: Tem um sabor diferente, porque era uma coisa que nós ansiávamos muito, não é? Porque em Cabeção só se faz vinho de talha e nós não podíamos usar esta designação nos nossos rótulos. Deixava-nos um bocadinho desconfortáveis, principalmente por sermos alentejanos, não é? Porque isto é mesmo muito típico nosso de ser vinho de talha. E obviamente que esta vindima que estamos agora a fazer, no próximo vinho que vamos fazer, se tudo correr bem, já vamos usar a designação de talha, dá-nos ao valente. Obviamente, a população recebeu isso muito bem, principalmente os vitivinicultores. Dá alento também aos jovens e a alguns produtores que não tinham os seus vinhos certificados e que vão querê-los certificar. E certificando, obviamente, engarrafando, será sempre uma mais-valia para o concelho. Falo na restauração, falo na hotelaria.
4: Uma mais-valia que tem desafios pela frente, como cativar os mais jovens para a produção de vinho de talha e para não haver abandono das vinhas.
21: Aqui ao lado, como pode ver, estamos a falar já de pinheiros, de pessoas que abandonaram. Estamos a falar que a Cabeção tinha 300 e tal hectares e neste momento estamos reduzidos a 70 ou 80. É um misto, portanto, isto é um misto de felicidade, mas ao mesmo tempo de tristeza, porque se abandonou. Isto porque o vinho deixou de ser rentável.
0: Esta uva, nós estamos aqui a olhar para ela, como é que este ano está a uva?
21: Este ano a uva, fomos brindados pela natureza. Os seus, os nossos ouvintes não poderão prová-lo, mas a uva está super saborosa. Portanto, eu presumo que vamos ter um ano de grandes vinhos.
4: É desta vinha centenária, plantada antes de 1930, de onde saem as uvas para produzir 600 garrafas do vinho de talha de topo do produtor José Vieira, da adega Cananó, uma das adegas típicas de Cabeção, a vila que tem as ruas nesta altura do ano com um cheiro característico.
21: É um aroma fantástico, já parece que nos desperta um bocadinho de querer começar a provar. Daqui por mais 3 semanas já vamos ter vontade mesmo nós provarmos.
4: É um aroma que vem das adegas, com as enormes talhas de barro cheias de uvas em fermentação.
21: Já estão aqui 10 talhas em fermentação e cada uma delas está aqui a colocar para o ar estes ácidos todos.
4: As uvas chegam da vinha e são descarregadas aqui na adega.
21: Vamos pesar as uvas e a seguir vamos despejar as caixas para dentro desta máquina. Hoje usamos esta máquina, antigamente era feita à mão. Um homem de cada lado passavam aqui a noite inteira a esfregar a uva e desengaçavam-na. Hoje estas máquinas modernas, elas desengaçam a uva, aquela mangueirazinha que ali está, ela vai logo diretamente para dentro das talhas já desengaçada. Depois, o processo, como é que costumo dizer, nesta altura do ano é preciso fazer ginásio, as talhas vão começar em fermentação.
4: Estão nas talhas 9 toneladas de uvas em fermentação alcoólica, o que exige um procedimento próprio.
21: Este processo que nós aqui em Cabeção chamamos a tufar, ter as massas lá para baixo. Subir aí acima.
4: Subimos a uma pequena escada de madeira para alcançarmos o cimo desta talha de barro gigante. José Vieira coloca um pequeno rodo de madeira lá dentro.
21: Chama-se atufar, portanto meter as películas para baixo com um pequeno rodo de madeira. Temos esta crosta, portanto porque as talhas, pode haver um rebentamento de uma talha destas, é uma tragédia. Ao mesmo tempo estamos a dar cor aos vinhos. As películas estão-se a degradar e estamos a oxigenar, no fundo, também as massas para que as leveduras consigam fazer este processo da transformação do açúcar em álcool até ao fim. Bem, partindo do São Martinho, vai à adega e prova o vinho. Nós, em Cabeção, gostamos de esperar mais um bocadinho. A legislação do vinho de talha obriga que este processo do vinho com as massas esteja até esta altura, só a partir dessa altura é que podemos retirar o vinho das talhas. Nós aqui normalmente tiramos em dezembro, já depois de 3 ou 4 geadas, para que isto realmente haja sedimentação. Como é que isto vai sair daqui? Portanto, aqui no fundo das talhas existe um pequeno orifício, com uma rolha, este pequeno orifício que aqui está. Nós vamos meter aqui uma cana.
2: Que é isso que tem na mão, não é?
21: Que é isso que tenho na mão, com outra pequena rolha. Tem aqui 3 pequenos orifícios. E vamos meter aqui um alguidar. Então o vinho vai correr muito lentamente para dentro daquele alguidar. Daqui dentro, vai para dentro dos inoxos. Pronto, dentro do inox vai passar por mais um estágio de 2 ou 3 meses para haver uma decantação final dos vinhos. A partir daí está pronto para certificar. Depois das certificações, então vamos engarrafar.
4: Que diferença é que se sente?
21: O vinho de talha, o que diferencia é que, para as pessoas perceberem, o produtor contribui com 80% da sua sabedoria a fazer o vinho. Mas depois a própria talha vai dar uma identidade ao vinho. Estamos a falar de vários fatores, o local onde se encontra a talha, o arejamento que a talha tem, o barro, a proveniência do barro da própria talha. No fundo é a identidade que a talha passa para o próprio vinho. Em Cabeção existe ainda cerca de 50 produtores, pequenos produtores, com vinhos certificados, somos cerca de meia dúzia, mas as pessoas continuam a ter esta tradição, porque isto era uma tradição familiar, as pessoas continuam a fazer a sua própria talha para consumo próprio ou para consumo com os amigos. Portanto, as pessoas ainda têm estas coisas, eu vou fazer uma talhinha de vinho para convidar os meus amigos, porque isto no fundo é o vinho dos amigos, isto é uma tradição e que as pessoas ainda fazem este gosto para poder dar a provar algo aos amigos, portanto, e todos têm sempre o melhor vinho, uma é sempre melhor que o do outro e isso é muito importante, manter este convívio em Cabeção.
4: Na vila de Cabeção existe um dos maiores espólios de talhas do Alentejo.
21: Nós, confraria, o trabalho que fizemos, temos cerca de 500
2: talhas registadas, talhas muito antigas. Portanto, aqui nesta adega eu tenho aqui talhas que a mais nova tem perto de 200 anos e a mais velha seguramente é mais de 500 anos.
19: Com a designação de vinho de talha, a partir de agora a poder ser utilizada nos seus rótulos, os produtores de Cabeção esperam poder melhor preservar uma tradição enraizada na identidade desta vila alentejana.
10: Um trabalho da jornalista Arlinda Brandão. Os produtores de Cabeção celebram assim o reconhecimento oficial da designação vinho de talha numa vindima com um sabor muito especial, um passo importante para preservar esta tradição milenar e passá-la às novas gerações. É um caso único no mundo e encontra-se nos Açores. O arquipélago é o único lugar onde existe informação científica de longo prazo sobre insetos e crustáceos das florestas nativas. Um estudo pioneiro realizado por investigadores das universidades de Lisboa e dos Açores mostra agora que estes invertebrados resistiram melhor às alterações ambientais do que os do resto da Europa. Mas os cientistas deixam um alerta. Esta resistência não dispensa a proteção das espécies e das florestas. Estas onde vivem, Sofia Brum.
3: Foram mais de 20 anos de estudo para chegar a uma conclusão. A floresta nativa dos Açores continua a ser um símbolo de resistência da biodiversidade.
5: Descobrimos que para

0: de insetos, aranhas, etc., nativos que lá ocorrem, embora também tenham observado algumas situações preocupantes de algumas espécies que estão em declínio e um aumento da degradação da floresta devido ao avanço de algumas plantas invasoras.
1: Para o investigador da Universidade dos Açores, que integra o Centro de Ecologia, Evolução e Alterações Ambientais, os benefícios vão muito além da polinização.
0: Nomeadamente a reciclagem de nutrientes, essenciais para o bom funcionamento dos ecossistemas, em alguns casos são importantíssimos como reguladores das populações de algumas pragas.
1: Monitorização feita a cada 3 meses, a próxima grande ação está prevista para 2030. Paulo Borges defende ainda que o futuro da floresta nativa dos Açores passa por continuidade na proteção, mas também no investimento científico.
2: E os Açores são o único lugar do mundo onde existe esta informação científica de longo prazo sobre insetos e crustáceos das florestas nativas. E hoje a rubrica Os Nossos Animais Selvagens viaja até ao Baixo Voga Lagunar e nós vamos viajar com ela. É uma das mais importantes zonas úmidas em Portugal. Entre rosais e pastagens, esta zona, para além das muitas aves, é também habitada por répteis e anfíbios. É o caso do sapo parteiro. Chama-se assim porque os machos desta espécie transportam às costas os ovos logo após a fertilização.
3: Estamos numa área natural que nos merece há anos atentas visitas. É frequente virmos até aqui à procura de fauna a mais diversa. O Baixo Voga Lagunar forma uma mancha com mais de 4 mil hectares. Há por aqui um mosaico de ambientes aquáticos e terrestres que abrangem os concelhos de Charreja, Aveiro e Albergaria à Velha. Nesta região, o Rio Voga atravessa muitos campos de cultivo. O Baixo Voga Lagunar situa-se precisamente na foz do Rio Voga e é uma das mais importantes zonas úmidas da costa portuguesa. É uma área classificada ao abrigo da Diretiva de Aves como Zona de Proteção Especial da Ria de Aveiro. Há por aqui habitats de grande beleza natural e extrema importância. Há pastagens, rios e os tais sistemas úmidos como o caniçal, o sapal ou o juncal. É uma área plana, marcada pela dinâmica de água doce e salgada, com um sistema lagunar e estuarino. Em nosso redor há agricultura, como arrozais e pastagens. Habitats de água doce, rios, esteiros e valas. Mas não só de aves e mamíferos vive este espaço. Há por aqui uma enorme variedade de répteis e anfíbios. O sapo parteiro é um dos habitantes muito interessantes destes habitats. Tem um nome curioso, sapo parteiro. Fomos encontrá-lo num pedaço de caminho de terra batida, meio escondido, entre algumas plantas mais rasteiras que antecedem uma mancha de canavial. O sapo está quedo. Chama-se parteiro porque os machos desta espécie transportam às costas os ovos, depois de os terem fertilizado, após a postura das fêmeas. O macho transporta os ovos durante 1 a 2 meses, mantendo-os úmidos, e durante este período não se alimenta. Pode transportar até 3 posturas de uma só vez. É um comportamento extraordinário de dedicação parental. Os ovos que ele transporta no dorso hão de, a seguir, ser depositados em charcos. Vão desenvolver-se para a fase dos girinos e lá vão ficar até atingirem o estado adulto. É nessa altura que vão chegar aos 5 centímetros de comprimento. O focinho deste sapo é arredondado. Os olhos são enormes e a pupila é vertical. As patas são curtas e aparentemente fortes. O dorso tem tonalidades variantes, com tons de cinzento, algumas vezes esverdeado, com zonas negras. As fêmeas são muito semelhantes na

0: coração, mas maiores em tamanho. A reprodução dá-se na primavera, altura em que os machos começam a emitir sons para atrair uma parceira. O som é conseguido com a cavidade vocal, que serve como uma espécie de caixa de ressonância. O sapo parteiro consegue encontrar-se mais facilmente a norte do nosso território. A sul do Rio Tejo está presente apenas na Serra de São Mamede.
1: Os Nossos Animais Selvagens é uma rubrica de Luís Henrique Pereira, com sonoplastia e pós-produção áudio de Edgar Barbosa, Rui Fonseca, Fábio Abreu e Cláudio Calado. Uma rubrica que pode ouvir a qualquer hora na RTP Play e às segundas-feiras aqui no Portugal em Direto. É tudo. Voltamos amanhã a ligar o território de uma ponta à outra, do norte ao sul, do litoral ao interior do continente às ilhas. Contamos com a sua escuta desse lado. Até lá, fique bem.
2: Boa tarde, Cláudia Costa, no Portugal em Direto desta segunda-feira.
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2: Estamos a caminho das duas.

0: Chama-se Tears, esta música que trouxe Sabrina Carpenter à Antena 1. Estamos a caminho das 2 da tarde. Há notícias já a seguir.
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0: Boa tarde, são 2 horas no continente e na Madeira, 1 da tarde nos Açores. Está na hora de conhecermos as notícias que marcam esta segunda-feira.
2: Paulo Rangel diz que as instituições palestinianas na Cisjordânia estão sujeitas a um verdadeiro cerco e aponta o dedo a Israel pela situação. Acusações feitas há pouco pelo ministro dos Negócios Estrangeiros português no final da assinatura de um memorando de cooperação com a autoridade palestiniana. Um grupo de pais vai processar o Estado por não ter conseguido colocar os filhos na escola pública. Já o ministro Fernando Alexandre assegura que nenhum aluno vai ficar sem colocação nas escolas do Estado, embora os alunos em causa possam ser colocados fora do local que desejavam. Neste jornal vamos à Bulgária saber como começou o Portugal-Ucrânia do europeu de voleibol masculino. A seleção nacional está obrigada a ganhar, mas tem de esperar pelos resultados de terceiros para passar à fase seguinte da competição.
0: Notícias às 2 da tarde. A edição é do jornalista João Vasco.
2: O ministro dos Negócios Estrangeiros anunciou hoje que o governo português vai conceder um apoio financeiro de 250 mil euros à Palestina. Anúncio feito no final da assinatura de um memorando de cooperação com a autoridade palestiniana. Paulo Rangel aproveitou esta cerimónia para condenar de forma clara, Alexandre Sofia Costa, o comportamento de Israel, quer em Gaza, quer na Cisjordânia.
3: Paulo Rangel descreve uma situação na faixa de Gaza bastante dramática.
4: Não há resultados no terreno. A situação humanitária continua a ser problemática e difícil. A grande maioria da população, para não dizer a totalidade, está deslocada dentro do seu próprio território. Vai ter o terceiro inverno em tendas.
3: O ministro dos Negócios Estrangeiros português diz também que o plano de expansão dos colonatos de Israel é bastante pernicioso.
4: Vai isolar Jerusalém Oriental e, portanto, é de facto totalmente incompatível com a defesa dos dois Estados.
3: Qualquer país que defenda a situação dos dois Estados, diz Paulo Rangel, não pode estar a favor deste plano e, por isso, o apoio económico de Portugal.
4: Uma contribuição de 250 mil euros para o Horizon Fund.
3: O apoio económico, neste memorando, há também a criação de uma comissão conjunta para aprofundar vários setores entre os dois países, entre o agrícola e o do turismo. Já a ministra dos Negócios Estrangeiros palestiniana, Varsen Sharin, disse que não é tempo de organizar a ocupação, mas sim acabá-la. Mostrou-se satisfeita por Portugal ter feito parte de um conjunto de 12 países que se comprometeram a limitar o comércio com o governo israelita devido aos colonatos ilegais na Cisjordânia.
2: O resumo do que se passou nesta assinatura de um memorando de cooperação entre o governo português e a autoridade palestiniana, onde depois de Portugal reconhecer a solução de dois Estados, o ministro dos Negócios Estrangeiros dispara em direção ao governo israelita, acusando o executivo de Benjamin Netanyahu de estar a colocar sob pressão as instituições palestinianas na Cisjordânia e também na faixa de Gaza. José Luís Carneiro diz que a acusação da direita de que o anterior governo abriu as fronteiras aos estrangeiros é uma mistificação, porque atualmente os imigrantes continuam a chegar a território nacional de carro ou de comboio. O secretário-geral do PS decidiu contra-atacar as críticas da oposição depois do responsável pela Unidade Nacional de Estrangeiros e Fronteiras da PSP, João Ribeiro, ter alertado no fim de semana para um aumento do número de imigrantes em situação irregular que estão a chegar de comboio e de autocarro às zonas metropolitanas de Lisboa e Porto, provenientes de outras cidades europeias.
5: Olha, eu vi um diretor da Polícia de Segurança Pública reconhecer aquilo que eu disse quando era Ministro da Administração Interna. Ou seja, essa falsa mistificação das fronteiras abertas é mesmo uma mistificação. Porque, como disse agora o diretor responsável pela Unidade de Fronteiras da Polícia de Segurança Pública, os imigrantes chegam de carro e chegam de comboio entrando noutros países da União Europeia, nomeadamente no Mediterrâneo, na Itália e no leste da Europa.
2: José Luís Carneiro diz que aconteceu uma situação semelhante quando era ministro da Administração Interna por alturas da Jornada Mundial da Juventude em Lisboa. Na altura, a líder do PS diz ter alertado para o que estava a acontecer. Há um grupo de pais que vai processar o Estado por não ter conseguido colocar os filhos na escola pública. O porta-voz deste grupo, Rui Boavida, indica que houve cerca de 50 alunos ainda sem vaga, ou ainda cerca de 50 alunos sem vaga para estudar um pouco por todo o país. Esta situação faz com que este grupo tenha decidido processar o Estado, como adianta Rui Boavida.
6: A razão por que nós decidimos pôr este processo, e o nome disto tudo, é que não somos bonecos, ou seja, nós não podemos ser cidadãos e contribuintes e depois não ter acesso aos direitos básicos constitucionais que o Estado tem como. O nosso objetivo em termos individuais, ou seja, é sermos ressarcidos pelo Estado quando a lei não for cumprida, pelas despesas que tivemos com as escolas privadas, que acabaram por ser a única opção para alguns de nós, e eventualmente por compensação por danos que isto criou às crianças e às famílias. E decidimos aproveitar esta repercussão mediática para um objetivo de curto prazo, conseguir que todas as crianças do país que estão nesta situação tenham uma vaga.
2: Rui Boavida, porta-voz deste grupo que decidiu processar o Estado sem vaga na escola pública, a quem esteja a recorrer ao privado para garantir que os filhos têm aulas, adiantou o porta-voz deste grupo. O ministro Fernando Alexandre garante que nenhum aluno vai ficar sem colocação nas escolas do Estado, embora os alunos possam ser colocados fora do local que desejavam. Palavras do ministro Fernando Alexandre hoje em Arganil. Um incêndio florestal que começou ontem à noite na freguesia de Esperança, na Póvoa do Lanhoso, já entrou no concelho vizinho de Vieira do Minho. O fogo tem neste momento uma frente ativa, como indicou ao início da tarde à Antena 1 Celina de Oliveira, comandante sub-regional de Emergência e Proteção Civil do AVE.
7: Este incêndio teve início no dia de ontem, à noite, às 21h20. Entretanto, uma das frentes já se encontra dominada, encontra-se apenas uma frente ativa, já a entrar em território de Vieira do Minho. Neste momento o Teatro de Operações está a ser reforçado com meios aéreos e meios terrestres. Temos ali alguma dificuldade criada pelos acessos e pelo declive. No entanto, com este reforço de meios, procuramos conseguir dominar também esta frente.
8: Há aldeias em perigo?
7: Neste momento, ainda não. Ele está neste momento em direção à barragem do Hermal e não há qualquer habitação neste momento em perigo.
8: Ok, então contam conseguir dominar o incêndio se calhar nas próximas horas?
7: Exatamente, o Teatro de Operações está a ser planeado também nesse sentido.
2: As explicações sobre o que se passa no terreno neste incêndio que começou na Póvoa do Lanhoso e que já entrou no concelho vizinho de Vieira do Minho, dadas pela Comandante Sub-Regional de Emergência e Proteção Civil do AVE, Celina de Oliveira, à jornalista da Antena 1, Diana Craveiro. Morreu hoje, aos 56 anos, o Presidente da Associação dos Ucranianos em Portugal, Pavlo Sadoka. Carlos Abreu Amorim, Ministro dos Assuntos Parlamentares, Ministério que avançou a notícia, recorda Sadoka como uma voz incansável da comunidade ucraniana no nosso país e um firme defensor da liberdade, da independência e da identidade da Ucrânia.
9: Eu tive contacto com o Paulo Sadoka por diversas vezes, sempre no âmbito das relações entre os imigrantes ucranianos e a associação que Paulo Sadoka presidia. Devo dizer que com muito êxito, com muito empenho, tenho como um competente pelo seu povo e designadamente pelos imigrantes ucranianos em Portugal, pela comunidade ucraniana em Portugal, e um defensor absolutamente acérrimo e convicto pela liberdade e pela independência da Ucrânia. E é nesse sentido, enquanto um símbolo em Portugal da resistência do povo ucraniano à invasão da Rússia de Putin, que entendi que seria justo prestar-lhe esta homenagem, dado o seu desaparecimento tão súbito, tão inesperado.
2: O testemunho de Carlos Abreu Amorim, ministro dos Assuntos Parlamentares, sobre Pavlo Sadoka, presidente da Associação dos Ucranianos em Portugal, que faleceu nas últimas horas aos 56 anos. O ministro da Presidência assegura que as medidas que estão a ser levadas a cabo na RTP e na Agência Lusa são para garantir a sobrevivência das duas empresas. António Leitão Amaro diz que a redução de custos e a captação de novas fontes de financiamento devem continuar a ser uma prioridade da Agência de Notícias e, em particular, da Rádio e Televisão de Portugal.
10: tudo o que estamos a fazer devemos continuar a fazer, ou há coisas que nós devíamos fazer e não estamos a fazer, lugares onde não estamos suficientemente, as nossas modos de atuar, as estruturas que temos, a dimensão que temos em todas as áreas é a que devemos ter, ou devemos adaptar-nos? Devemos estar disponíveis para a mudança ou não devemos? Nós achamos que a mudança, quer na Lusa, mas ainda mais na RTP, é indispensável. É indispensável como condição de sobrevivência.
2: Numa conferência organizada pela UGT sobre o Serviço Público de Média, António Leitão Amaro deixou claro que a RTP deve encontrar soluções que ajudem ao seu próprio financiamento, uma vez que o aumento da contribuição audiovisual não está em cima da mesa nesta altura. Já o presidente do Conselho de Administração da Rádio e Televisão de Portugal lamentou que a CAVE não seja aumentada há vários anos. Nicolau Santos aproveitou também esta conferência para afirmar que o Serviço Público de Média na Europa e em Portugal está sob pressão.
11: Sob pressão dos políticos, das opiniões públicas, dos reguladores e dos stakeholders. Portugal não é exceção. Recentemente, dois partidos políticos pediram a privatização da RTP. E nos dois partidos estruturantes da sociedade portuguesa, não me parece existir ainda uma ideia, um pensamento consolidado e abrangente sobre o que deve ser o futuro da RTP, em particular do Serviço Público de Média.
2: O alerta de Nicolau Santos, presidente do Conselho de Administração da RTP. No Europeu de Voleibol Masculino começou há pouco mais um encontro da Seleção Nacional. A equipa comandada por João José está a medir forças a esta hora com a poderosa Ucrânia. Como está a ser o desempenho da equipa portuguesa? É a questão que lanço ao enviado da Antena 1 à Bulgária, Paulo Vidal.
12: Boa tarde, Portugal até entrou a ganhar neste primeiro set perante a seleção da Ucrânia, esteve a vencer com um parcial de 3-0, mas a seleção ucraniana a conseguir já dar a volta ao resultado nesta altura. Ganha por 11-9. Estamos ainda no início desta partida. Mais um jogo para Portugal. É o quarto nesta fase de apuramento. Recordo que Portugal está inserido no grupo B e tem para já 3 derrotas, o que está num cenário bastante complicado para o apuramento para os oitavos de final. Terá que forçosamente ganhar a Ucrânia. Tarefa que não se avizinha nada fácil, e depois esperar que Israel não vença os dois jogos que tem ainda pela frente. Portanto, cenário difícil para Portugal nesta altura. No primeiro set perde 11-10 perante a seleção da Ucrânia, que lidera a par da Polónia este grupo B com 9 pontos.
2: A reportagem de Paulo Vidal, em direto de Sófia, na Bulgária. Ele está a seguir este Portugal-Ucrânia. A equipa nacional tem de vencer, mas vai ter de esperar por resultados de terceiros para poder passar à fase seguinte desta competição do Europeu de Voleibol.
0: Edição das 2 da tarde com João Vasco, num simultâneo com a RTP Antena 1 Madeira e RTP Mundo. Recordo que a informação está também em permanência em noticias.rtp.pt.
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14: Muito boa tarde, bem-vindos então para mais uma hora nesta data de segunda-feira, início de mais uma semana, 14 minutos depois das 2.
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14: São 26 graus no Funchal, 26 em Machico e o mesmo no Porto Santo. Fernando Daniel, a abrir com Voltas. Depois vamos ouvir o novo single de Áurea, Back into Love. Fiquem para ouvir.

0: Estamos então no início de mais uma hora na RTP Antena 1 Madeira. O vencedor da quarta edição do The Voice Portugal, Fernando Daniel, às voltas. E quem está de regresso é a Áurea. Daqui a pouco também da Terra à Mesa.
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0: Com Luís Reis. Mas antes ouvimos este novo tema. É um regresso. Bem-vindo, Áurea. Uma boa semana.

0: Este é o single que marca o regresso de Áurea. 21 minutos depois das duas, chama-se Back into Love. Nesta hora ainda temos também...
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0: Fiquei assustado. Já a seguir temos da Terra à Mesa com Luís Reis.
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0: Muito boa tarde, bem-vindo para mais uma edição do programa da Terra à Mesa. Estou com o chefe Miguel Rodrigues, da Escola de Hotelaria e Turismo da Madeira. Chefe Miguel, hoje vamos falar de pratos de forno. Estava a pensar falarmos de azeites, porque não uns lagareiros. Começávamos, se calhar, pelo bacalhau ao lagareiro.
9: Muito boa tarde, excelente opção. Então vamos falar do bacalhau ao lagareiro e também do azeite. Como nós sabemos, o azeite é daquelas gorduras saudáveis. São gorduras que não oxidam com facilidade, são gorduras excelentes e são produtos nossos, portugueses, com qualidade.
0: Ou seja, tu vieste agora de férias e foste atrás dos montes, à zona de Bragança, que é uma zona por excelência de bom azeite. Sempre que vou lá, que eu também vou lá com muita frequência, sempre que eu vou a Bragança, vim nos lagareiros, por causa da qualidade do azeite que eles têm.
9: Isso mesmo, excelente azeite, de facto, ali naquela zona, completamente diferente daquele azeite, digamos, normal que se encontra aí, quer pela sua espessura, quer pela sua cor, e acima de tudo, pelos aromas e paladares que tem. De facto, costumas dizer, uma gota daquele azeite equivale, não sei a quantas colheres de sopa
0: aquele,
9: do outro.
0: Até aquele ligeiro picantezinho, aquele toque que pica na língua, que é muito interessante.
9: Mesmo. E é muito aromático e marca a diferença nas cozeduras, nos pratos. E pronto, é como eles costumam dizer, a qualidade, quando é boa, quando o produto é bom, o produto final será sempre excelente. Então vamos então ao bacalhau ao lagareiro. É simples, o bacalhau, como toda a gente sabe, precisa de molhá-lo. Já agora, para demolhar o bacalhau, simples, deixar debaixo de água corrente. E há pessoas que dizem debaixo de água corrente é suficiente. Não, debaixo de água corrente é bom, na primeira uma ou duas horas para tirar o excesso de sal que tem, mas depois fica aqui uma dica de molhar o bacalhau. Deve-se colocar num recipiente com água, se possível com gelo, e se possível colocar no frigorífico e deixar o bacalhau fazer a sua demolhagem suave, a uma temperatura controlada, e aí vamos ter uma consistência e um bacalhau excelente. Quando nós estivemos a degustar, o bacalhau não está mole, está consistente. É completamente diferente. Portanto,
0: Já agora um pormenor técnico, a pele do bacalhau virada para cima, para que o sal possa se libertar de toda a peça do bacalhau.
9: Excelente dica que ia-me passar ao lado. É verdade, deixar a pele do bacalhau sempre virada para cima, porque a pele funciona tipo filtro. E o sal, ao descer, como a água está parada, fica ali parado. Se a pele estiver ao contrário, a tendência é que o sal saia com mais facilidade. Bom, depois disto, como é que fazemos? É simples. É pegar um abundante alho, o louro, a cebola, os pimentos. Se houver aquelas chalotas pequenas, adoro, porque não? Se houver alguns tipos de pimentos mais pequenos, também excelente. E o que vamos fazer? Colocar o bacalhau, regar, deitar o alho primeiro, deitar a pimenta da terra, a cebola, os pimentos e abundante azeite. Para mim, o lagareiro, eu costumo, não é que leve, não é habitual, o tradicional português, mas como eu sou madeirense e gosto muito da segurelha, porque não um bocadinho de segurelha ali, não as folhas, mas deixar um galhinho ali ao lado, e depois pôr o bacalhau a assar. E simples, o bacalhau à galera é simples, é a cebola, é o alho, é os pimentos, e vai assar juntamente com o azeite, e por que não finalizar com uma batatinha também, batatinha nova?
0: A batatinha a murro, por exemplo.
9: Isso mesmo, ou batatinha a murro, assar à parte com sal e depois esmagá-la quase no final da cozedura.
0: Juntá-la
9: àquela cozedura. E vai, a batata vai ganhar os aromas da cebola, dos pimentos, as acidez, e vai ganhar também o aroma do azeite e vai ajudar a maciar a batata. Fica aqui a dica para fazer o bacalhau, que é um prato simples, fácil de fazer, e é daquelas coisas que chegamos a casa, bombos aquele num tabuleiro ou num pirex, vai ao forno e quanto isso
0: a vantagem dos pratos de forno é exatamente essa, o forno quase que faz tudo por nós.
9: Isso mesmo.
0: É só juntar as coisas, meter o tabuleiro e depois deixá-lo trabalhar. Falando em lagareiros, também não podemos deixar de falar do polvo à lagareiro.
9: Isso
0: é,
9: mesmo.
0: É um outro prato à lagareiro que é muito bom.
9: Bom, no caso do polvo, isso é verdade, também é um prato excelente, conhecido na cozinha tradicional portuguesa, e no caso do polvo, requer um cuidado diferente do bacalhau. Requer que o polvo, obrigatoriamente, deverá ser cozido antes, nunca cozer a 100%, porque não podemos esquecer que depois ele vai ao forno e acaba de cozer. Digamos que cozer 80%, 85%. Dicas para cozer o polvo. Há N dicas, a gente vai pesquisar, a gente vê-se de toda a maneira, com cortiça, com isto, com... Mas para mim é simples, e esta eu aprendi também com alguns chefes, já com alguma idade, que é o polvo, seja pequeno, seja grande, colocamos água a ferver. Obrigatoriamente a água deve estar a ferver. Depois de estar a ferver, juntamos o sal, podemos aromatizar ou não, e depois disso, enquanto a água está a ferver, cai o polvo. Deixamos ferver 45 minutos e apagamos e deixamos tapado mais 45 minutos. Certeza absoluta que o polvo vai ficar sempre tenro, macio, e vai ficar naquela têmpora que não perde a pele, não está muito cozido. Isto é uma dica, é uma forma.
0: Por exemplo, essa questão de ele perder a pele, se o cozinharmos numa panela de pressão, o processo é mais rápido, mas a pele normalmente sai.
9: Sim, sim, normalmente sai a panela de pressão, porque às vezes a gente não conseguimos controlar. Depois de uma certa experiência, nós com o timing vamos ajustando e sabemos, olha, panela de pressão, são 10, 15 minutos. Acabou, retira fora. Quando não há essa experiência, é sempre um perigo nós colocarmos aí, caso nós queiramos manter o polvo sempre com a sua pele tudo direitinho, para podermos apresentar, neste caso a gente, apresentar aos clientes, tem que ter uma boa apresentação.
0: Sim, e até nós em casa gostamos de ter as coisas bem apresentadas, mesmo para nós.
9: Isso mesmo. Então o que eu digo, novamente, repetindo, água a ferver. Quando estiver a ferver, colocamos o polvo lá dentro, deitamos o sal e deixamos ferver 45 minutos. Após isto, tapamos. Já agora, se a gente tiver que aromatizar o polvo, deitar qualquer erva, por exemplo, a segurelha, ou a salsa, ou o alho, é nesta altura. Ferve 45 minutos, apaga, cai as aromáticas e tapa novamente 45 minutos. Garantido que o polvo fica sempre bom e na têmpora. Seja grosso, seja mais pequeno, seja médio, sempre é a mesma cozedura. A partir daqui, o que vamos fazer? Vamos retirar o polvo há também que retirar o polvo. No caso dos hotéis e restaurantes, que fazemos? Colocamos no abatedor e ele corta logo a temperatura e corta a cozedura. Em casa, o que é que vamos fazer? Não temos abatedor.
0: Água com gelo,
9: isso mesmo. Retiramos o polvo, arranjamos um recipiente com água e gelo, mergulhamos o polvo lá dentro e retiramos. Só uma dica, eu não gosto muito de fazer isso e deixar muito tempo o polvo dentro de água com gelo.
0: Se nós... sim. Só mesmo para parar a cozedura.
9: Isso mesmo, é só parar. É aquele choque que nós vemos térmico que entra na água e sai. A partir daqui vamos cortar o polvo em tentáculos inteiro, de preferência, já vi fazer em lagareiro, e laminar ou cortar. E aí não é muito bom. O ideal é inteiro. Vamos regar com abundante azeite, deitar aqui um pouco de alho, uma folhinha de louro, coentros, por exemplo, o tomilho, porque não, ou até podemos usar a salsa, e vamos deixar cebola, óbvio, os pimentos e vamos deixar o polvo assar. No caso do polvo, que já está cozido, sugiro, diferente do bacalhau, que as pessoas aumentem um pouco a temperatura. Se para o bacalhau vamos para os 170, 180, no caso do polvo cozido, podemos ir um bocadinho aos 190, 195, porque já temos o polvo cozido. O que nós precisamos é de uma cozedura mais rápida, mas que a cebola e os pimentos também lourem, para não ficar aquele cebola e pimentos assim esbranquiçado. A partir daqui, a regra aplica-se novamente para a batata nova. Eu pessoalmente também gosto da batata doce. Estou-me a lembrar do inhame com o polvo. Casa perfeito, cozer a batata doce ou assar, ou o inhame também cozido, cortar as rodelas e colocar ali dentro aquele azeite. Sugiro e dica, o azeite para estes dois tipos de prato, quer para o polvo, quer para o bacalhau, tem que ser um bocadinho mais abundante do que o normal.
0: Por isso é que se chama lagareiro.
9: Por isso se chama lagareiro.
0: O azeite vem do lagar.
9: Isso mesmo. Daí as pessoas cortarem o azeite e não fica com o mesmo efeito. É aqui a dica para poder servir, fazer o bacalhau e o polvo, e a partir daqui uns legumes assados, tipo uma ratatouille, ou grelhados, ou porque não uma boa salada mista. Fica aqui a dica para acompanhar este prato de casa na perfeição.
0: Muito bem, e nós voltamos para a semana com mais ideias de gastronomia.
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10: 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Já assim estamos de regresso à música.

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1: Esta hora ainda temos os encontros com Marta Cília. Para já, por que não? Dua Lipa.

0: tem sido um dos destaques da RTP Antena 1, Madeira, sobretudo, os Napa também. Tivemos a Dua Lipa com Don't Start Now, neste início de tarde de segunda-feira, 14 de setembro. Temperatura máxima prevista para hoje, 31 graus, estão 26, mais qualquer coisa, um pouco por toda a ilha.
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0: Viagem no tempo até 1973. Get up, stand up, Mr. Bob Marley and the Wailers. Depois, os afuncinhos do contato.

0: Esta é uma das músicas mais marcantes e bem dispostas da pop nacional do final da década de 80, com fortes influências latinas e de New Wave, os Afonsinhos do Condado, a Salsa das Amoreiras.
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0: Estamos a 15 minutos das 3, daqui a pouco encontros com Marta Cília, mas para já é o novo dos Calema.

0: Bárbara Bandeira, nesta reta final de era com Marcha, também Chuva de Amor, Esquilema. Início de semana, agora temos encontros com Marta Cília.
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2: A exposição Por Detrás do Rosto, de Raquel Gonçalves, está patente ao público no Centro Cultural e de Investigação do Funchal. Apresenta uma série de fotografias que exploram as emoções, as histórias e as experiências que se escondem por detrás de cada rosto e aborda a prevenção do suicídio através de histórias de coragem, resiliência, esperança e superação. A exposição integra a iniciativa Naval Talks, dedicada ao tema O Impacto do Exercício Físico na Prevenção do Suicídio. A exposição fotográfica pretende ser um convite à reflexão e à ação, lembrando-nos de que a prevenção do suicídio é uma responsabilidade coletiva. Concerto com a Orquestra de Cordas Ensemble 21 da Orquestra Clássica da Madeira, amanhã às 21h30 no Ritz Palace. No programa, obras de Mozart, Duke Ellington e Scott Joplin. Já na quarta-feira, às 21h, concerto de música de câmara com o Quinteto de Sopros, solistas OCM, no Savoy Palace. Serão interpretadas obras de Joly Braga Santos, Jacques Ibert, Denis Agai e Jacob Gade. Bilhetes à venda nos locais dos concertos. 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A partir do diário de Anne Frank, adolescente judia, percepcionamos o medo, a convivência forçada no anexo secreto, o amadurecimento e a esperança, até que é presa e enviada para um campo de concentração. Anne Frank, Memória, Consciência e Resistência, no Cineteatro de Santo António até 30 de setembro. Sextas e sábados às 21h, domingo às 18h. Sessões para escolas e público em geral, de terça a sexta-feira, às 10h30 e 15h30. Reservas pelo e-mail reservas@atef.pt. Anne Frank, Memória, Consciência e Resistência é o título genérico de um projeto que agrega não só o teatro, como um colóquio e uma instalação na Galeria A. O colóquio Holocausto e Distrações, passado, presente e futuro, tem lugar na sexta-feira, às 18h, também no Cineteatro de Santo António. Terá intervenções de Paulo Miguel Rodrigues sobre da importância da história e a preservação da memória, de Anne Martina Emmons, escrever contra a banalidade do mal e o fascismo dia-a-dia. Alda Portugal, trauma e vínculo entre a memória individual e a herança coletiva. E, finalmente, Luís Pimenta Lopes, a relevância do diário de Anne Frank na construção da memória do Holocausto desde o pós-guerra até à atualidade. O colóquio tem entrada livre.
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0: E mais, daqui a pouco temos as notícias com a RTP Antena 1. Vamos até aos de

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0: Esta é a voz de Lisa com este To Be Loved, Am I Ready? Tivemos também os de Olinda, Fom Fom Fom. E agora vamos às notícias com... RTP Antena 1.
1: 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Boa tarde, são 3 horas no continente e na Madeira são 2 da tarde nos Açores. Olhamos para as notícias que marcam esta segunda-feira, João Vasco.
2: O alto comissário das Nações Unidas para os Direitos Humanos junta-se às vozes que manifestam preocupações com o rápido desenvolvimento da inteligência artificial. Volker Türk diz que a IA tem de ser regulada porque está a colocar em risco direitos fundamentais como a vida, a saúde e a segurança. As instituições palestinianas na Cisjordânia estão sujeitas a um verdadeiro cerco e a culpa é de Israel. A ideia foi passada hoje pelo ministro dos Negócios Estrangeiros, Paulo Rangel. Vamos escutá-la neste jornal. Adiante, nesta edição às 3, vamos conhecer também a Mostra Espanha, uma iniciativa que leva dezenas de propostas do país vizinho a 21 municípios portugueses.
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2: O alto comissário da ONU para os Direitos Humanos alertou hoje que o rápido desenvolvimento da inteligência artificial está a colocar em risco direitos fundamentais, incluindo a vida, alimentação, privacidade, saúde e segurança. Em comunicado, Volker Türk avisa que a atual corrida para uma inteligência artificial cada vez mais potente representa um salto qualitativo em direção a maiores riscos existenciais para todos os aspectos das nossas

0: vidas. O responsável da ONU destacou particularmente os riscos associados à chamada inteligência artificial agêntica, capaz de ir além dos sistemas convencionais e de tomar autonomamente decisões e executar planos para atingir um objetivo específico. Segundo Volker Türk, as falhas destes sistemas poderão paralisar serviços essenciais, romper comunicações, desestabilizar infraestruturas críticas e atingir o próprio coração das instituições democráticas. O Alto Comissário alerta igualmente para as consequências da utilização desta tecnologia em conflitos, considerando que a IA está já a acelerar o ritmo das guerras, a alargar o alcance e a corroer as salvaguardas que se interpõem entre nós e o lançamento de armas de destruição maciça. Arlindo Oliveira, antigo presidente do Instituto Superior Técnico, admite que há alarmismo excessivo nos alertas que têm surgido sobre os perigos da inteligência artificial, mas o especialista nesta área admite que a IA pode vir a colocar infraestruturas críticas em risco se não forem tomadas medidas para garantir a segurança.
1: Quer dizer, nós não temos uma certeza absoluta de que as armas nucleares estejam devidamente salvaguardadas. Eu presumo que sim, mas ninguém realmente tem essa informação, pelo menos não é pública, não é? De alguma maneira, drones, em princípio, também podem ser infiltrados. Daí a um perigo, digamos, para a humanidade, vai um grande passo. Agora, que existam perigos pontuais para um abastecimento de água, ou um comboio, ou um avião que é infiltrado por terroristas, ou o que for, isso não é uma possibilidade assim tão remota. E acho que temos de ter muito cuidado, e aí temos de ter muita prudência em projetar sistemas e em limitar estes sistemas naquilo que podem fazer e em responsabilizar os seus donos daquilo que os agentes façam por instruções deles.
0: Arlindo Oliveira admite também que os alertas que têm sido deixados pelos diretores executivos de algumas empresas que desenvolvem modelos de inteligência artificial podem ser formas de marketing.
1: Vai ser necessário que essas empresas tenham avaliações muito, muito grandes, maiores do que as maiores empresas que existem hoje, para tudo isto ter sucesso. E, portanto, eu penso que há também aqui um bocadinho esta tal campanha de marketing para ganhar visibilidade e também para passar a ideia que estes modelos são ultra sofisticados, o que são, de facto, mas talvez não tenham assim um potencial transformador tão profundo e tão grande como eles gostariam que tivessem.
0: Arlindo Oliveira, antigo presidente do Instituto Superior Técnico, em declarações hoje à Antena 1 sobre as ameaças à humanidade da inteligência artificial. Nos últimos dias têm surgido alertas por causa dos avanços da IA. A discussão ganhou força este fim de semana quando Dario Amodei, presidente executivo de Anthropic, publicou um ensaio onde avisa que a inteligência artificial está a avançar demasiado depressa para que os investigadores consigam continuar a desenvolvê-la em segurança. A Comissão Europeia diz que os 27 estão na linha da frente na proteção dos cidadãos face aos riscos associados à tecnologia de inteligência artificial. Thomas Reynier, um dos porta-vozes da Comissão, frisou hoje que as salvaguardas de segurança e proteção adotadas a nível comunitário foram já adotadas em 2024, quando foi criado um Regulamento Europeu da Inteligência Artificial.
2: A União Europeia está definitivamente a desempenhar um papel nesta área e penso que podemos afirmar com bastante confiança que estamos na linha da frente. Obviamente, implementamos todas as medidas necessárias para garantir salvaguardas de segurança e proteção para os nossos cidadãos no que diz respeito ao desenvolvimento e à implementação da inteligência artificial na União Europeia, e é isso que estamos a fazer. É claro que todos somos a favor de ter modelos inovadores e de última geração, mas não abrimos mão dos nossos padrões de segurança. Por isso, a responsabilidade recai sobre as empresas. Cabe-lhes a elas provar que os serviços são seguros para serem usados pelos nossos cidadãos.
0: A posição de Bruxelas no momento de debate sobre a velocidade de desenvolvimento dos modelos de inteligência artificial mais avançados. O ministro português dos Negócios Estrangeiros anunciou hoje que o governo vai conceder um apoio financeiro à Palestina, anúncio feito no final da assinatura de um memorando de cooperação com a autoridade palestiniana. Paulo Rangel aproveitou a cerimónia para condenar de forma clara Alexandra Sofia Costa o comportamento de Israel, quer na Cisjordânia, quer em Gaza.
3: Paulo Rangel descreve uma situação na faixa de Gaza bastante dramática.
4: Não há resultados no terreno. A situação humanitária continua a ser problemática e difícil. A grande maioria da população, para não dizer a totalidade, está deslocada dentro do seu próprio território. Vai ter o terceiro inverno em tendas.
3: O ministro dos Negócios Estrangeiros português diz também que o plano de expansão dos colonatos de Israel é bastante pernicioso.
4: A economia não funciona, continuam os impostos que pertencem à Palestina e que eram arrecadados por Israel, continuam sem ser entregues. Isso está a criar uma enorme paralisia, significa 65% das receitas que a Palestina teria para cobrir as suas despesas e, portanto, é de facto um estrangulamento enorme. Estamos a falar de um verdadeiro cerco.
3: Qualquer país que defenda a situação dos dois Estados, diz Paulo Rangel, não pode estar a favor deste plano e, por isso, o apoio económico de Portugal.
4: Uma contribuição de 250 mil euros para o Horizon Fund.
3: O apoio económico, neste memorando, há também a criação de uma comissão conjunta para aprofundar vários setores entre os dois países, entre o agrícola e o do turismo. Já a ministra dos Negócios Estrangeiros palestiniana, Varsen Sharin, disse que não é tempo de organizar a ocupação, mas sim acabá-la. Mostrou satisfeita por Portugal ter feito parte de um conjunto de 12 países que se comprometeram a limitar o comércio com o governo israelita devido aos colonatos ilegais na Cisjordânia.
0: As críticas à atuação de Israel, quer na Cisjordânia, quer na Faixa de Gaza. Um grupo de pais vai processar o Estado por não ter conseguido colocar os filhos na escola pública. Uma revelação feita à Antena 1 pelo porta-voz deste grupo, auto-intitulado Não Somos Bonecos, Rui Boa Vida.
5: A razão porque nós decidimos pôr este processo, e o nome disto tudo, é que não somos bonecos, ou seja, nós não podemos ser cidadãos e contribuintes e depois não ter acesso aos direitos básicos constitucionais que o Estado tem que cumprir. O nosso objetivo, em termos individuais, ou seja, é sermos ressarcidos pelo Estado quando a lei não for cumprida, pelas despesas que tivemos com as escolas privadas, que acabaram por ser a única opção para alguns de nós, e eventualmente por compensação por danos que isto criou às crianças e às famílias. E decidimos aproveitar esta repercussão mediática para um objetivo de curto prazo, conseguir que todas as crianças do país que estão nesta situação tenham uma vaga.
0: A indignação do porta-voz deste grupo, Rui Boa Vida, grupo que vai intentar uma ação judicial contra o Estado. O ministro da Educação, Fernando Alexandre, assegura que nenhum aluno vai ficar sem colocação nas escolas do Estado, embora os alunos que ficaram sem vaga e que vão ser colocados esta semana possam ser colocados fora do local que desejavam.
6: O trabalho está a ser feito um a um e todos eles vão ter lugar na escola. Em alguns casos, em zonas de grande pressão demográfica, não é fácil arranjar o lugar na escola que eles desejavam. Agora, que eles vão ter lugar numa escola na região onde estão a trabalhar, isso é garantido, como é óbvio.
0: Fernando Alexandre a assegurar que estes alunos vão ser colocados no ensino público. Começou esta manhã a nona edição da Mostra Espanha, uma iniciativa que leva dezenas de propostas do país vizinho a 21 municípios portugueses. No arranque da iniciativa esteve o ministro da Cultura espanhol. Num momento de polarização, Ernest Urtasun sublinhou a importância que a cultura tem na construção da democracia e liberdade das sociedades europeias. Sandy Gageiro.
7: A cultura derruba muros em vez de os construir e a Mostra Espanha disse exemplo, realçou esta manhã o ministro da Cultura de Espanha à Rádio Pública e sublinha, a Europa foi construída com base na cultura.
8: Foi a cultura que permitiu a democracia e liberdade nas sociedades europeias atuais. E é verdade que numa altura em que é essencial defender a democracia da cultura, tão fundamental, fico feliz por poder continuar a trabalhar em conjunto com Portugal para reforçar esta cultura tão importante na Europa.
7: A mesma opinião tem a ministra da Cultura de Portugal, Margarida Balcer Lopes.
9: Tem precisamente essa grande vocação.
7: Que adiantou ainda que vão surgir mais parcerias culturais com Espanha, sem revelar pormenores. A mostra deste ano leva dezenas de propostas do país vizinho a 21 municípios portugueses, algo que está a ser trabalhado com a mostra portuguesa em Espanha, que tem acontecido só em Madrid. Amanhã começou no Museu do Chiado, depois Max CCB, onde se revelaram dois trabalhos da pintora Maru Ramalho, da geração de 1927, pertencentes à Fundação Maria José Rové. A diretora Susana Gonzalez fala da importância de resgatar o papel das mulheres na história de arte.
10: De reler a história de uma determinada forma e valorizá-las, porque elas têm realmente condições que refletem muito bem aquilo que poderíamos ambicionar. Uma mulher assertiva, poderíamos quase dizer ambientalista, uma mulher atenta às questões do presente.
11: Uma mulher que atende às preocupações totalmente do presente, não?
7: O lema da mostra este ano é a Espanha em Movimento, Diversidade e Futuros Sustentáveis. As propostas vão das artes visuais à dança, ao teatro e à música, à literatura e ao cinema, selecionadas de entre cerca de 400 candidaturas apresentadas.
0: Esta mostra decorre até ao mês de dezembro. Fechamos com o voleibol, com o europeu de voleibol que está a decorrer na Bulgária. Vamos espreitar o Portugal-Ucrânia, partida que a Seleção Nacional está a jogar desde as 14h. Já sabia que a tarefa da Seleção Nacional não era fácil, mas a situação da equipa de João José está cada vez mais complicada neste europeu. Paulo Vidal, Portugal perdeu os dois primeiros sets frente à Ucrânia.
12: Pelo mesmo parcial, 25-18, o primeiro demorou 24 minutos, o segundo 25 minutos. Nesta altura Portugal perde também no terceiro set por 13-12, já esteve na frente com o parcial de 8-10, mas a Ucrânia com um serviço eficaz, um forte bloco a levar a melhor sobre Portugal e caminhando para uma vitória por 13-0. Ora, Portugal fechará as contas amanhã nesse derradeiro jogo perante a Macedónia do Norte, onde espreita a primeira vitória nesta fase de grupos, grupo B deste europeu de voleibol masculino. Portugal está praticamente arredado da competição.
0: A reportagem de Paulo Vidal desde Sófia, na Bulgária, depois de ter perdido com a Polónia, a Bulgária e Israel. Portugal também vai perdendo este jogo com a Ucrânia por 2-7-0.
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18: 26 graus no Funchal, Machico e Porto Santo. Estão 25 em Santana. Bem-vindos para mais uma hora aqui na RTP Antena 1 Madeira.
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18: Boa semana, abrimos com Maia Blandi com este I Don't Need, depois Virgul também marcar a sua presença com Não Tá Fácil. Venham daí, boa semana com a RTP Antena 1 Madeira.

0: Início de mais uma hora aqui na RTP Antena Madeira. Não está fácil, vírgula, com Maninho também, I Don't Need, de Maya Blandi. Tem tido bastante destaque. Já segui até o moço You Can't Harry Love. É uma das canções mais emblemáticas do grupo feminino norte-americano The Supremes, lançada a 25 de junho de 66 pela editora Motown Records. Já a seguir.
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0: Seguindo os projetos madeirenses aqui na RTP Antena 1 Madeira. Estamos a início de tarde, meio da tarde já. 3:30, Juan Friends com Sam Vieira, Não Há Stress. Tivemos também a brasileira, Fernanda Abreu, Garota Sangue Bom. Bom, é ouvirem a partir das, depois das 5, não é? Da tarde, o Bola na Rede com Sérgio Freitas Teixeira, com mais um episódio, com mais conversas e com debate com os seus convidados. Sérgio, boas tardes, viva!
1: Olá, Ricardo, boa tarde.
0: Temos mais um episódio daqui a pouco do Bola na Rede, em destaque certamente a derrota do Nacional frente do Alverca e também a antevisão do jogo Moreirense Marítimo logo à noite, não é?
1: Exatamente. Portanto, o programa centra-se essencialmente nesses dois temas, a estreia de Alexandre Santos no comando técnico do Nacional. Temos um comentador hoje que se estreia no programa, que é o Nelson Teixeira.
0: Temos novidades então.
1: Exatamente. E pronto, é feita a análise da parte do Marítimo, um jogo que logo à noite com o Moreirense. O presidente da Associação Desportiva de Machico também está no programa, vai falar sobre este arranque de temporada do clube, que está em segundo lugar neste momento. Portanto, essencialmente são esses três assuntos. A estreia infeliz do treinador do Nacional com esta derrota caseira e a perspectiva futura também dos jogadores que chegaram ao Nacional e também a perspectiva dos jogadores que chegaram ao Marítimo, que foram muitos, quer da parte do Marítimo, quer da parte do Nacional.
0: Já que não estás habituado a dar a tua opinião, o que é que tens achado deste arranque do Nacional e do Marítimo na Primeira Liga?
1: Dentro do que era perspectivado, tendo em conta que quer um, quer outro, mexeram muito nos plantéis. Daí não se esperar, apesar do Marítimo ter tido aquelas duas primeiras vitórias logo nos dois primeiros jogos, é normal que as duas equipas ainda estejam ainda em, porque há muitos jogadores que chegaram recentemente. Aliás, o Nacional estreou agora dois jogadores que entraram na segunda parte que tinham chegado há pouco tempo. O próprio Marítimo tem muitos reforços que estão no banco e que estão ainda a adquirir ritmo para poderem ser reforços verdadeiramente, que a equipa que joga é praticamente a equipa do ano passado. Portanto, são duas equipas que ainda vão demorar algum tempo até se perceber muito bem o que é que têm para oferecer esta época.
0: Tu esta opinião que quando um jogador chega não pode entrar logo de caras no 11 inicial? Por exemplo, o Nacional tem dificuldade na frente de ataque, não é? E há um avançado que chegou há bem pouco tempo, que veio do Inter de Miami. Na minha opinião, podia ter jogado de início, porque se não dás a oportunidade, ele não ganha ritmo. Não sei se és da mesma opinião do que eu.
1: Isso depende do treino. Um jogador que chega também não está adaptado à equipa.
0: Todos somos treinadores bancados.
1: Bancado, exato. Não, isso depende próprio da qualidade do jogador e depende também, porque ele pode ser muito bom jogador, mas se ele não tem rotinas, não. É difícil lançares assim um jogador. É complicado. Eu percebo também os treinadores que não o fazem. Mas é claro que um reforço, à partida, se for bom, é para jogar, não é para ficar no banco. Pelo menos é essa a percepção. Claro que há jogadores que demoram mais tempo, depende também de onde é que vêm, de campeonatos é que vêm, e às vezes há jogadores com qualidade que se tardam em enfermar-se, não chegam logo e começam a jogar bem. É um processo, é tudo um processo.
0: Portanto, liguem RTP Antena 1 Madeira. A partir das 5 temos Bola na Rede com o Sérgio Freitas Teixeira. O Sérgio que nos vai dar, já a seguir, uma sugestão musical para todos os ouvintes.
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0: Com todo o seu power. Sérgio, qual é a proposta que vamos ouvir aqui nos próximos minutos?
1: Uma banda que eu não tenho ouvido muito, que é Jean Loves Jezebel.
0: Ah, é? Vou ver se está aqui. Espera aí. Ah, encontrei. Break the Chain é esta?
1: Exato.
0: Que é a proposta de Sérgio Freitas de Cheiro. Ele vai estar a seguir aos comandos da Bola na Rede depois das 5 da tarde. O Jean Loves Jezebel, neste início de semana aqui na RTP Antena 1 Madeira. E cá vou ficar até às 4. Boa semana. 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

0: Ficamos a 14 minutos das 4 aqui na RTP Antena 1 Madeira, Yolanda, noite inteira, também Kelly Boats, Quiet Rebellion. Compramos também Break the Chain, uma sugestão do Sérgio Freitas Teixeira, os Jean Love Jezebel. Lembro que às 4 temos notícias, o Diário Regional. Mela já seguiu.
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0: mais uma artista da Madeira, chama-se Mela, 10 minutos das 4, chama-se Tanta Gente.
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0: E já estão 27 graus no Funchal, o mesmo em Machico.
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0: 31 no Santo da Serra. E os YouTube.

0: estamos a fechar mais uma hora aqui na RTP Antena 1, Madeira, com o Mercy. É a canção de assinatura da cantora galesa Daffy, lançado em 2008 como o segundo single do seu aclamado álbum de estreia, o Rock Fairy. Estamos precisamente a 2 minutos, daqui a pouco o Diário Regional com Sérgio Freitas Teixeira e o controle técnico de Paulo Fernandes. Depois regresso aqui a um
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0: o Ricardo Candelária. Para já, namora, vamos ouvir um bocadinho deste excelente dos fatos. Boa semana.

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1: Aí está, de fato. É, faz parte do 5º álbum de estúdio da fadista portuguesa Ana Mora, lançado em 2012. Pois é, já passaram estes anos todos. E agora vamos até ao Diário Regional, edição das 4.
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1: Boa tarde, são 4 horas.

0: Houve uma redução de 21% na recolha de produtos alimentares da Cáritas deste fim de semana, em comparação com a última campanha. Nos últimos 4 dias, as viagens para Porto Santo têm demorado 1 hora a mais do que o normal. A avaria numa das 2 máquinas do navio Lobo Marinho é vista hoje. A Câmara de Machico vai remover as 4 palmeiras danificadas pelo escaravelho junto ao Hotel Dom Pedro.
1: A edição é do Sérgio Freitas, deixar o controle técnico de Paulo Fernandes.
0: A recolha de bens alimentares da Cáritas deste fim de semana ficou aquém do esperado. Houve uma redução de 21% em comparação com a última campanha efetuada. Foram agora recolhidos cerca de 12 mil produtos, quando antes tinham sido recolhidos cerca de 15 mil. Duarte Pacheco, presidente da Cáritas Diocesana do Funchal, refere as causas prováveis que podem estar na origem da redução.
2: A falta de voluntários, a data que em princípio não é uma data muito propícia para esta campanha, dado que ainda há algum período de férias, os parceiros de excelência são as escolas praticamente estão a arrancar agora, e foi um passo difícil angariar voluntários, e também a situação orçamental das famílias, porque as pessoas já têm os seus custos com o início do ano escolar. Estão muito apreensivas em relação ao futuro, e aqui destaca esta semana o aumento drástico do combustível, que irá tudo aumentar em cadeia. Eu julgo que todos estes factores misturados, não vou dizer que é um que pesa mais do que o outro, todos estes misturados talvez contribuem para esta baixa.
0: Uma campanha feita pela Cáritas em todo o país, a redução traz problemas acrescidos à instituição.
2: Os bens arrecadados agora são para ser geridos até à próxima campanha, até março. É natural, se eu tenho menos artigos, vou ter mais dificuldade em dar resposta a quem nos procura. Pronto, vamos arranjar outras estratégias, recorrer a algum fundo que nós temos que é para ser aplicado nestas situações e esperar também um pouco a generosidade que aparece, quer de empresas, quer de pessoas particulares, como também nos fazem chegar algum donativo e depois conseguimos adquirir alguns alimentos para colmatar esta falha.
0: Duarte Pacheco tem alguma dificuldade em usar o verbo pedir numa altura em que a sociedade sofre com os aumentos do custo de vida, mas ainda assim, e caso fosse possível, pede uma doação de 1 euro e diz que resolvia muitos problemas de outros.
2: Partindo do princípio, nós somos 250 mil habitantes, vamos pôr isto num caso extremo, se cada um contribuir ou puder contribuir com 1 euro, nós chegamos a um valor equilibrado que podemos ajudar mais pessoas. Portanto, isto é uma ideia muito, muito primária e muito filosófica, mas é um pouco isto.
0: Duarte Pacheco, o presidente da Cáritas Diocesana do Funchal, ouvido pelo jornalista João Carramanho, a instituição recolheu menos 21% de bens alimentares nesta campanha em relação à última campanha efetuada. Nos últimos 4 dias, as viagens marítimas entre a Madeira e o Porto Santo têm demorado mais 1 hora devido a uma avaria numa das 2 máquinas do navio Lobo Marinho. O problema foi detectado na quinta-feira e hoje chega à região um técnico proveniente da Alemanha para analisar a avaria. Adianta o administrador da Porto Santo Line, Carlos Perdigão Santos.
3: Estamos a aguardar a chegada do técnico. Assim que ele chegue, entrará imediatamente a bordo para fazer a verificação da máquina. E assim que nós tenhamos algum feedback por parte deste mesmo técnico que vem da Alemanha, pronto, já estamos em posição de podermos, no fundo, informar sobre quando é que o serviço expectavelmente estará reposto.
0: O administrador da Porto Santo Line garante que até agora só uma das viagens demorou mais do que 3 horas e um quarto, na viagem de regresso ao Funchal, na madrugada de sábado, mas devido ao estado do mar, que obrigou a uma segunda tentativa de atracação. Carlos Perdigão Santos assegura que a atual avaria não tem levado ao cancelamento de viagens.
3: A viagem mesmo assim também faz perfeitamente e, portanto, não tem sido por aí que temos tido desistências ou alterações de passagens. Inclusivamente conseguimos dar resposta a algumas dos aviões das pessoas que ficaram no Porto Santo e, portanto, alguns dos passageiros que, por conta dos condicionalismos do aeroporto da Madeira, ficaram no Porto Santo. Até mesmo com estas condições conseguimos dar alguma resposta. O navio já estava praticamente cheio de forma inicial, mas ainda assim conseguimos para alguns passageiros que tiveram alguns constrangimentos por conta do condicionalismo do aeroporto.
0: A Porto Santo Line reforça que estão salvaguardadas todas as condições de segurança para os passageiros. A Câmara de Machico vai remover as palmeiras danificadas pelo escaravelho junto ao Hotel Dom Pedro. Recorde-se que no passado sábado um tronco de uma palmeira caiu na via pública numa zona com equipamentos desportivos perto da unidade hoteleira. O presidente da autarquia, Hugo Marques, explica que quatro palmeiras estão sinalizadas há cerca de um ano, mas não havia certeza sobre a entidade responsável pela remoção destas palmeiras, se a Câmara ou a administração do hotel. Mas de forma a não colocar em risco a segurança de pessoas, técnicos da autarquia estão hoje no terreno a efetuar a limpeza do espaço.
4: O espaço onde se encontra as palmeiras é efetivamente um espaço privado, pertence ao Hotel Dom Pedro. Mas a utilização do espaço envolvente é a responsabilidade do município, uma vez que há um espaço de usufruto público. E atendendo a que realmente as palmeiras podem pôr em causa pessoas e bens, mas essencialmente pessoas, a Câmara vai chamar a si a intervenção que é preciso fazer, sendo que já vinha assim sendo feita uma monitorização, mas percebeu-se que é preciso, não só além de monitorizar, chegou a um ponto que é preciso mesmo retirar aquelas palmeiras que estão ali em risco do local. É isso que vamos fazer. Hoje já se está a limpar tudo o que foi aquela que de facto caiu durante o fim de semana e iremos proceder à remoção de essencialmente uma que está mais em risco e depois, com mais tempo, sem muita urgência, mas com mais tempo também iremos o fazer, a remoção de outras duas palmeiras do mesmo sítio.
0: Hugo Marques, ouvido pela jornalista Cláudia Ornelas, na Câmara de Machico, vai remover as palmeiras danificadas pelo escaravelho junto ao Hotel Dom Pedro. O Juntos pelo Povo denuncia a falta de planeamento e visão do Executivo PSD na Câmara da Calheta para resolver os crónicos problemas do saneamento básico no concelho. Basílio Santos lamenta o estado de degradação e abandono da hectare do Polo do Mar e acusa a Câmara de ter uma gestão sem visão de longo prazo e de ser incapaz de defender adequadamente os interesses das populações.
5: A hectare do Polo do Mar espelha claramente o que é a responsabilidade do município perante a questão do saneamento básico. Esta hectare está abandonada, funciona no mínimo da sua capacidade. Interiormente não sabemos como é que estão as relações, mas visivelmente por fora está totalmente degradada. Em 20 anos nunca teve obras de manutenção. A Câmara continua a subir para o lado na questão do saneamento básico. Não investe e não tem estratégia para investir na questão do saneamento básico, nas águas residuais e nos esgotos para a Calheta. Isto é lamentável.
0: O JPP numa ação política no Paúl do Mar. Já há taxistas interessados em operar na Bolt, no Porto Santo. Uma informação partilhada à Rádio Pública pelo presidente da plataforma em Portugal, Mário Moraes, acredita que até o final do ano vai aumentar o número de taxistas com interesse.
6: Já temos dois taxistas interessados, portanto, que já tinham estado connosco no passado e estão muito agradados com as alterações que aí vêm. E também já temos mais motoristas TVDS também prontos para entrar. Portanto, eu acho que muito em breve voltamos a ter operações fortes no Porto Santo. Eu diria mais perto de novembro, quando é o tempo limite para a limitação, e certamente o Governo Regional até lá vai fazer o seu decreto de lei e vai dar mais clareza à lei que veio do continente.
0: Mário Moraes, o presidente da Bolt Portugal, em declarações à jornalista Isabel Nóbrega Sá. Na região, o Governo vai adaptar a nova lei dos TVDE, que confere autonomia para definir legislação específica para o setor. Ajudar ao desenvolvimento de competências de matemática com a inteligência artificial é o objetivo do projeto MathIA, um projeto que pretende desenvolver um modelo que ajude os alunos nesta disciplina. Ana Fuente Santa, coordenadora do projeto da Universidade de Múrcia, explica como.
7: Lo que han hecho sobre todo los profesores es hacer una serie de recursos, de ejercicios de matemáticas según los niveles y se metía en la máquina de inteligencia artificial que hemos creado, donde los alumnos realizaban los ejercicios y la máquina iba viendo cómo era el nivel de competencia de cada uno y a partir de ahí poder dar una respuesta para ellos. Además, también los profesores lo que han hecho es crear un banco de recursos para después, cuando el alumnado tiene los problemas o tiene que mejorar las competencias, pues para saber cómo poder hacerlo de la mejor forma, tanto con vídeos, con ejercicios y con recursos que a los alumnos, además de ser amenos, pues le puede ayudar a aprender mejor.
0: O seminário final do projeto MAT-IA realizou-se hoje na Universidade da Madeira. Além da Universidade da Madeira, integram o projeto outras três instituições de ensino superior de Espanha, Itália e Portugal. A costa sul da Madeira e regiões montanhosas estão sob aviso laranja para o tempo quente. Já a costa norte e o Porto Santo estão sob aviso amarelo. Avisos que se prolongam até amanhã às 6 da tarde.

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5: Praticamente 12 minutos depois das 4, começa mais uma semana das edições do Regresso a Casa. Avançamos até às 8, como habitualmente.
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5: Tarde estival, com temperaturas a rondarem os 28 graus aqui na cidade do Funchal. Estão 27 no Porto Santo. Avançamos para esta primeira de 4 horas com os Psychedelic Furs, a recordação deste Heaven. Boa tarde.

0: Avanço na primeira de 4 horas do Regresso a Casa nesta segunda-feira, dia 14 de setembro. Duas recordações, primeiro com Psychedelic Furs e Heaven, e aqui Earth and Fire com Weekend. Vamos para o regresso de Pequeno Toque em nova temporada com Marta Cília e também o Paulo Sérgio Beijo.
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0: Pequeno toque. O dizer dos livros entre as mãos. Um tempo suspenso, próprio. Uma viagem. Um silêncio pulsante que seduz. Livros no olhar de Paulo Sérgio Beju. A Terceira Miséria, Hélia Correia, Relógio d'Água, Editores, Lisboa, fevereiro de 2012, 39 páginas. De que armas disporemos senão destas, que estão dentro do corpo? O pensamento, a ideia de polis resgatada, de um grande abuso, uma noção de casa e de hospitalidade e de barulho, atrás do qual vem o poema, atrás do qual virá a coleção dos feitos e defeitos humanos, um início. Página 39, entrada 33. Paulo Sérgio Beju, mais um livro premiado no Correntes de Escritas.
1: Mais um livro premiado, mais recente que o anterior do programa que fizemos, mas é mais um prémio literário na 14ª Correntes de Escritas, em 2013. Apesar de já ter lido uma reimpressão do livro, porque o livro foi editado em fevereiro de 2012, mas voltou a ser reimpresso em abril de 2012, e li este... Poderia chamar este longo poema, e falando já do livro, mas não quero ainda entrar no livro. Primeiro vamos falar da sua autora, que é Hélia Correia. Nascida em 1949, licenciou-se em Filologia Românica e é professora de português do ensino secundário. Os seus contos, novelas e romances estão impregnados de poesia, publicando o seu primeiro livro de poesia em 1981, O Separar das Águas, seguindo-se O Número dos Vivos, em 1982. A novela Montedemo, encenada pelo grupo Bando, deu à autora uma certa notoriedade. A escrita para teatro tem sido uma vertente assídua na sua escrita. Tem no seu percurso vários prémios literários.
0: Mas é um livro de poesia?
1: É um livro de poesia, é um extenso poema com várias entradas. São 33 entradas, a que a Marta lê inicialmente é a última entrada. Mas é um livro que fala da nossa origem clássica, os gregos. O que é que ficou dos gregos? O que é que transformamos dos gregos? O que é que desapareceu? E o quanto isso tem sido negativo para nós? E podemos ler nesse texto que a Marta leu muito bem, de virar a coleção dos feitos e defeitos humanos. E atrás de alguns feitos também vêm sempre defeitos.
0: É uma herança.
1: É uma herança, e a Hélia vai apontando aqui não só a Terceira Miséria, porque é estranho ouvir a Terceira Miséria. É como se estivéssemos sempre à espera da Terceira Guerra Mundial também. E aqui, se calhar, esse lado mais trágico de uma Terceira Miséria, mas que ela fala também de uma Primeira e de uma Segunda Miséria. Quais são?
0: Inicialmente questiona a para que servem os poetas?
1: Sim, e mesmo o texto lido pela Marta, atrás da qual vem o poema, ou seja, mesmo perante todo este estar humano que nós temos, este lado mais trágico, este lado de também termos tendência a destruir aquilo que nós construímos, o poema talvez vem sempre a resgatar qualquer coisa. E por isso, para quê? Perguntou ele. Para que servem os poetas em tempo de indigência? Dois séculos corridos sobre a hora em que foi escrita esta meia linha. Para quê? Perguntou ele. E ao longo deste poema vamos encontrando repetições de coisas que é preciso, de facto, referenciar, quase como se quisesse impor-nos, e é um termo aqui se calhar exagerado, mas impor-nos uma tatuagem de percebermos, afinal, o que é que anda a acontecer. Sim. E por isso, para quê? Perguntou ele. Para que servem os poetas em tempo de indigência? A torre, o cemitério, o devaneio. Para que servem poetas se não podem nem delirar, se os testes do delírio serão tomadas pelo seu contrário? Estamos também numa era de muita incompreensão, e estes testes do delírio que serão tomados pelo seu contrário, por vezes andamos a interpretar mal algumas questões que são evidentes, e por isso há que calar. E voltamos aqui a um certo silêncio. E este livro subtil, este poema longo, vai-nos alertando para estas questões, de facto, que estamos a abandonar.
0: Questiona-nos
1: várias coisas, desde, por exemplo, a beleza. Essa beleza que era também espanto, pelo dom da palavra e pelo seu uso. Era espanto, deixou de o ser. Não, se calhar já não nos deixamos tocar por muita coisa, por grandes coisas.
0: Já referiu a Grécia e a civilização grega e a influência.
1: Sim, e que a Elia vai falar tem. Aqui de uma, da ruína da Grécia. Lá está, se calhar o que ainda resta é isso mesmo, é uma ruína de qualquer coisa que é preciso renovar. É curioso nós irmos à filosofia, até à política, mesmo à questão democrática, à democracia, e percebemos que nasceu neste berço grego de pensadores, que se calhar ao longo do tempo foi preciso sendo ajustado por outros pensadores, mas o berço está ali, e como é que essas coisas, ainda nos nossos dias, trazem muitas discussões de coisas que não queremos perceber.
0: Sim, mas fala da ruína da Grécia, temendo que seja também a nossa ruína.
1: A nossa ruína enquanto pensamento. E dentro dela o homem com a sua mortalidade rigorosa, porque ninguém tem dúvidas que vai morrer, a sua narrativa imparável, o pavor e a exaltação, o rito. O rito que, o que produz ao mesmo tempo a dança e o significado, ato e poema. É curioso este o que produz ao mesmo tempo a dança. Somos nós que fazemos coisas tão bonitas e ao mesmo tempo também destruímos essas coisas bonitas. E isso olhando para o que está a acontecer aqui bem perto, a guerra, por exemplo.
0: A morte.
1: Como a morte, como tem destruído de uma forma brutal. Isso não é por causas que o homem provoca, mas também... E vemos agora, por exemplo, este grande acidente que aconteceu no Nepal, provavelmente com o degelo, e tudo isto faz-nos pensar, a Terra está a aquecer e é problemático. Estamos a autodestruir-nos.
0: São misérias.
1: São misérias
0: humanas.
1: Que é humanas e na forma de pensar. E que a Elia Correia, com este seu poema quase épico, vai-nos alertando. Esplendor da mão da escrita, o que lhe enchia as noites de ilusão, fazendo crer, fazendo derramar sobre o papel um chamamento como se chama um prisioneiro, suplicando que nos faça chegar algum sinal. Não estamos desacreditados do que possa acontecer, mas esse desacreditar, se formos ao particular, há que mudar a forma de estar e de pensar. E nós não estamos a fazer nada por isso. E daí estes que chamei pequenos nadas, que é a grandeza do nada, a força extrema de uma respiração. Isto esta senhora Elia Correia é uma mulher com M grande, porque tem um mundo lá dentro, e esta grandeza do nada, a força extrema de uma respiração. Estamos vivos, ainda temos nas mãos o poder de fazer esta grandeza do nada, mas que é uma grandeza. Ainda respiramos, ainda estamos aqui e estamos de passagem. Vamos fazer alguma coisa enquanto estamos aqui. É olhar o mundo, de facto, cheio de poesia.
0: Sombras.
1: Sombras, existem algumas sombras, nomeadamente a morte é uma sombra que vai aparecendo. A morte, uma falência cotidiana da limpidez da arte e da divina coloquialidade com o mistério e com o semelhante, o que extinguiu como um sopro de fogo na planície, ao mesmo tempo o vivo e o seu rasto. E isto também que nos vão deixando de memória, que a tendência é cada vez mais apagar essas memórias, quase como se negássemos a nossa raiz, e ficamos ali num limbo que é o presente, mas que é um presente que não tem perspectiva nenhuma de futuro, mas também não se sabe viver no presente.
0: É uma fatalidade quase aquilo que nos traz.
1: É uma fatalidade.
0: É Elia Correia.
1: Sim, é fatal. Se formos ao teatro grego, toda a tragédia e as lendas têm esse poder de nos mostrar que às vezes as coisas são mesmo trágicas. E por isso este livro também se chamar A Terceira Miséria. Andamos a ficar muito miseráveis.
0: Paulo Sérgio Beju escreve, autora, sobre ilhas.
1: Sim, ilhas. E sendo Grécia, não se podia deixar de falar de ilhas. As ilhas todas, com as suas praias e os seus bosques vazios, pois o luto leva tempo a formar linguagem. Quando o primeiro Frédéric fez a pergunta, quase monologava. O quanto muito falava com fantasmas, pois não via, senão ruínas dessas que resistem ao embelezamento. E aqui está a falar de Nietzsche, com certeza. Também como Nietzsche referenciou os clássicos e a Grécia, mais uma vez esta sombra, este poder de falar das ilhas na sua beleza, nas suas praias, mas também de uma visão mais trágica das coisas. E uma ilha é sempre este cantinho. E comecemos então pelos cantinhos. Vamos começar por aqui na ilha, quem sabe se estende até aos continentes.
0: Livros no Olhar, de Paulo Sérgio Beju. A Terceira Miséria, Hélia Correia, Relógio d'Água Editores, Lisboa, fevereiro 2012, 39 páginas. E o apontamento de casa?
1: O apontamento de casa traga uma imagem particular de um pássaro, de uma senhora, uma artista grega que está a viver em Portugal. Vasiliki Stasinaki. É um trabalho muito curioso, porque este pequeno trabalho é uma impressão sobre papel que depois a artista intervém com bordado à máquina.
0: Há uma analogia ao seu trabalho, Paulo Sérgio Beju.
1: Há uma analogia, mas é curioso que o fascinou-me o facto deste trabalho estar, sim, bordado, mas muito mais o que está por trás do trabalho, sim, porque ela também pretende falar com estes pássaros, porque isto é uma série de 20 impressões, todos eles são diferentes, mas que ela pretende também falar das ilhas e dos exilados da guerra, como se refugiam nas ilhas, e achei isto muito interessante, este ponto de vista de transformar isso de uma forma simbólica, que um pássaro que pode levantar voo e voar, e por isso esta peça vir fazer parte da minha coleção. E como um pano de fundo fica também aqui mais uma intervenção grega de um senhor Michalis Lukovikas, que fez um CD com Amélia Muge, Arquipélagos Passagens, e escolhi uma faixa que se chama Alegria. Afinal de contas, esta terceira miséria pode ser contornada com alegria.

0: É o regresso de Pequeno Toque, programa habitual à segunda-feira em nova temporada, com Marta Cília, também o Paulo Sérgio Beijo, rubrica dedicada aos livros.
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0: Pouco mais de 26 minutos para chegarmos às 5 da tarde. Na próxima hora temos, como habitualmente, a bola na rede. Para já ainda a música, trazemos Maro com este Kiss Me.

Chama-se Kiss Me, um dos temas que temos trazido à rádio nestes últimos tempos. Uma das cantoras e compositoras da cena musical nacional, Maru. Estamos a pouco mais de 20 minutos, então, das 5 da tarde. A seguir temos uma história de autonomia na edição de hoje sob o título A Aurora da Autonomia. O ano de 1976 arranca com decisões. Pinheiro de Azevedo aterra no Funchal sob o eco das bombas da Flama. Carlos Dias Aredo monta uma junta governativa, mas o PPD assume a oposição. Um documentário de Paulo Santos e Paulo Rodrigues.

0: ouvintes da Rádio Difusão Portuguesa, as nossas melhores saudações. Falamos diretamente da pista do aeroporto de Santa Catarina, no Funchal, onde acaba de pousar há cerca de 3 minutos um avião de transporte aéreo português, Vital, e conduzido desde Lisboa, o Primeiro-Ministro, Almirante Pinheiro de Azevedo.
1: 19 de fevereiro de 1976, Armindo Abreu reporta em direto. É a primeira viagem à Madeira de um chefe de governo português em funções desde a Revolução iniciada a 25 de abril de 1974.
2: Vamos ter um governo local realmente autónomo na Madeira.
3: É o caminho da descentralização administrativa?
2: Mais do que a descentralização, é o caminho da autonomia.
1: Visita do Primeiro-Ministro do 6º Governo Provisório é uma consequência. O caminho para este acontecimento tinha começado a ser preparado no fim de outubro de 75, quando o Governador Civil e Militar da Madeira, Carlos de Azeredo, foi indicado para presidir a Junta Administrativa e de Desenvolvimento Regional, o novo órgão de governo para o arquipélago.
4: Ficaria extremamente satisfeito quando visse à frente dos destinos e da administração da Madeira um madeirense.
5: Eu não sei o que é que o governo vai decidir. A minha opinião pessoal, e portanto aqui vai a minha responsabilidade pessoal apenas nesta resposta, é que nós devíamos ter mais cuidado com o sentir do povo.
1: A partir daí, começa o processo de constituição da Junta Regional. Demora vários meses. O governador procura fazer uma leitura da realidade partidária saída das eleições para a Assembleia Constituinte. O PPD é o maior partido da Madeira, seguido do PS. Alberto João Jardim explicava a posição do PPD.
6: A nossa não presença não significa desconsideração para com o Almirante Pinheiro de Azevedo, significa sim um profundo protesto pela forma como se cilindrou o princípio da representatividade democrática na formação desta junta.
7: Não havia tempo de haver obra feita e ir eleições logo a seguir. E a minha posição foi esta: nós ficamos de fora. O PSD não se mete nisto, porque continuavam a fazer pessoas que não eram o PSD a escolher, mas que era o general Azeredo a escolher. E o PSD não se mete numa coisa que não é ele a escolher. Em segundo lugar, não se mete numa coisa que não vote a mais.
1: Duarte Caldeira fundamentava as razões do PS.
8: O PSD encostou os pés à parede e não queria duas pessoas que lá estavam, que, na minha opinião, talvez fossem as pessoas mais importantes, que era o David Caldeira, que estava ligado à parte económica e financeira da governação pós 25 de Abril, e o engenheiro Rui Vieira, que era, para mim, das pessoas mais inteligentes que a Madeira tinha, não só na sua área de agricultura, como também na área de planeamento.
7: Mas o PSD precisa ter lá alguém para saber o que se passa no poder. E então eu combinei com o general Azeredo, e ele aceitou, que uma pessoa com o prestígio do engenheiro Ornelas Camacho iria integrar a título independente a junta governativa.
1: Ficam definidos os lugares. O brigadeiro Carlos de Azeredo preside. É acompanhado por 6 vogais: Monteiro da Guiar e David Caldeira, indicados pelo Partido Socialista; João Evangelista, Ornelas Camacho e Ribeiro de Andrade, como independentes, mas próximos do PPD; e Rui Vieira, também como independente. Duarte Caldeira e Alberto João Jardim recordam:
8: apesar da maioria da junta ser do PPD, o PPD acabou por ir para a oposição com maioria na junta.
7: Sabíamos que íamos ter uma autonomia política, sabíamos que a Constituição ia ser promulgada em 25 de abril de 1976 e que, portanto, seguiam-se eleições.
8: O PS apoiou a junta governativa de alma e coração.
9: Terá um espaço muito curto e o seu papel principal, quanto a nós, será na transferência de poderes do Terreiro do Paço aqui para a Madeira, numa base de uma autonomia futura em que o Partido Socialista preconiza uma autonomia ao serviço do povo trabalhador.
6: Se os elementos da Junta, na verdade, quiserem trabalhar e se propuserem a ficarem identificados com os anseios da população, penso que, mesmo sem esperarmos pela definição final que a Constituição nos dará, já poderemos avançar qualquer coisa em matéria de autonomia.
1: David Caldeira, um dos vogais da nova junta governativa, lembra o processo.
10: E o brigadeiro Azeredo, como era um militar, ele disse: não, vamos formar uma segunda junta, e há de ser uma junta baseada muito em, vá lá, um grande componente técnica em vez de política.
1: Carlos Dias Aredo explica o que pretende.
11: Quando digo mais técnicas por políticas, não quer dizer que sejam únicas, precisamente técnicas, porque todos nós sabemos que qualquer solução técnica, no fundo, também acarreta uma solução política.
1: Estão reunidas as condições para a deslocação de Pinheiro de Azevedo à Madeira para dar posse à Junta Regional. Ainda no aeroporto, à chegada, não foge a um dos temas mais falados por aqueles dias, os limites da autonomia.
12: A autonomia, sob o ponto de vista administrativo, não tem limites. Será tão larga quanto a Madeira o desejar. E tão longe, quanto for possível, as suas infraestruturas e quadros e serviços. A autonomia política, que é fundamental que acompanhe a autonomia administrativa, senão ela funcione, ela não funciona de uma forma articulada e de uma forma reprodutiva, pois eu essa acho que deve estar limitada por consensos de ordem moral e de ordem puramente subjetiva.
1: Alberto João Jardim, do PPD, recordava o que estava em causa.
13: Com a intensidade que os movimentos separatistas estão a ganhar na Madeira, penso que se o Governo der uma autonomia inteligente à Madeira, nós conseguiremos consolidar a posição da Madeira integrada na República Portuguesa.
1: E o movimento independentista Flama está à espera. Reporta Raul Durão, da RTP.
14: Encontramos-nos na estrada que liga o aeroporto de Santa Catarina ao Funchal, numa localidade designada por Porto Novo, sensivelmente a uns 5 km do aeroporto, portanto numa distância de uns 18 km do Funchal. Nesta localidade da estrada, podemos observar, as nossas câmaras irão mostrar, os estragos aqui provocados por um petardo colocado uns minutos antes de por aqui passar o cortejo automóvel do Primeiro-Ministro e das outras entidades que o acompanham. Nós poderemos adiantar que, para além destas pedras e para além desta fissura na estrada, facilmente perceptível, e também ainda de alguns calhaus que foram jogados com uma certa violência até ao lado de lá, o que nos permitirá imaginar que teria alguma potência o petardo aqui colocado, não existiram outras consequências.
1: José Carvalho, do Diretório Político da Organização Independentista, explicava em 2016 o contexto da bomba.
15: Ninguém queria matar nem ferir o Pinheiro de Azevedo, porque ele ainda vinha a descer o Porto Novo e a bomba rebentou do outro lado da ponte. Portanto, foi o suficiente para alertar os serviços de segurança e os jornalistas dizerem que quiseram, houve um atentado contra o primeiro-ministro, não houve atentado nenhum. Os atentados é bomba contra o carro, não é 10 minutos antes do carro passar.
1: Um dos responsáveis pelo grupo operacional detalhava também em 2016.
10: Era uma coisa pequena, posta lá na levada. Agora que assustou, assustou. O que nós queríamos, que era assustar, isto conseguimos.
15: Esse é um objetivo político e o Pinheiro de Azevedo até achou que nós estávamos a cumprir com a nossa obrigação.
1: Pinheiro de Azevedo reage à ação da Flama.
16: Não digo que seja legítimo, obviamente, que não concordo com essa maneira de se expressar, mas não estou assim tão preocupado.
1: 20 de fevereiro de 1976, 11 da manhã. Avança no Palácio de São Lourenço a cerimónia de posse da Junta Administrativa e de Desenvolvimento Regional. O Primeiro-Ministro deixa um desejo.
17: Aqui serão tomadas as decisões governativas que interessam exclusivamente à Madeira. Estão só com salvaguarda da articulação dos atos do Governo local com os atos do Governo central. Ou seja, da integração dos interesses regionais com os interesses nacionais. Se, como espero, o novo esquema contribuir para o desenvolvimento e o enriquecimento do arquipélago, não só a Madeira, mas Portugal ficarão mais ricos.
1: É um governo de transição, criado formalmente por um decreto do Governo da República de 3 de Fevereiro. Carlos Dias Aredo reconhece dificuldades.
11: A nível de problemas de fundo da Madeira, pouco pode fazer, dado o seu pouco tempo e devido ao facto que ela ainda não contém em si o mandato democraticamente expresso da população.
1: Um governo temporário, assinala David Caldeira.
10: Era nitidamente um governo de transição para o primeiro governo regional que se viria a formar.
11: Mas no que se refere a ir a Lisboa, junto do governo central, e delimitar o contorno do espaço de autonomia, espaço de partida, para uma autonomia administrativa da Madeira, isso é muito importante o que a Junta pode fazer.
10: A Madeira já tinha alguma autonomia, nomeadamente o Distrito Funchal, ou como Ponta Delgada, os três dos Açores, eram os distritos autónomos. Portanto, havia já alguns serviços, tudo o que era agricultura, escolas, etc. Havia esse organismo, a Junta Geral do Distrito Autónomo do Funchal, que depois fica sujeita a esta Junta Governativa e fazer a governação.

0: Aurora da Autonomia, a edição de hoje de Uma História de Autonomia, que temos ouvido aqui na RTP Antena 1. Pouco mais de 11 minutos para as 5 e para as notícias. Temperaturas a rondarem os 27 graus no Funchal e no Porto Santo.
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0: Aproveitamos o que falta desta hora para escutarmos três canções. Começa Elisa com Tiago Nogueira. Uma boa tarde, boa viagem com a sua rádio.

0: Final da primeira de 4 horas aqui com a madeirense Bia Caboz neste contramão. Também Áurea, no início desta sequência, Back Into Love, foi também o que escutámos. Estamos a segundos das 5 da tarde e das notícias. Voltamos para ficar até às 8. Uma boa tarde.
1: 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Cinco horas no continente e na Madeira, 4 nos Açores. Principais títulos a esta hora, Rita.
2: O PS quer levar os problemas da educação ao Parlamento e está a ponderar avançar com uma comissão parlamentar de inquérito. O PS quer esclarecer questões como a de alunos que ainda não foram colocados nas escolas. Para a maior parte dos alunos, hoje está a ser o primeiro dia de aulas. Também para os encarregados de educação é um dia de emoções fortes e algum nervosismo. Por isso, já depois do noticiário, falamos com uma psicóloga que tem conselhos para as famílias. A GNR apreendeu 100 jerrycans de combustível na praia da Falésia, em Albufeira.
1: Temperaturas atuais a esta hora estão 27 graus no Porto e também no Funchal, 25 em Ponta Delgada e 32 em Coimbra, Lisboa e Faro. Notícias às 5 da tarde, com Rita Fernandes.
2: O PS pondera avançar com uma comissão parlamentar de inquérito para discutir os problemas no setor da educação, problemas de que temos ouvido falar nos últimos dias, como a falta de professores ou alunos sem colocação neste início de ano letivo. O secretário-geral do PS, José Luís Carneiro, está à espera de algumas explicações que pediu ao Governo para depois decidir de que forma vai avançar.
3: Fizemos um conjunto de perguntas ao Governo. Entre elas estava também essa questão que tinha a ver com o desmantelamento de várias estruturas do Ministério da Educação, entre as quais a Direção-Geral da Educação, e essas respostas chegaram-nos. Estão a ser analisadas para verificar se avançamos ou não com a comissão de inquérito, tal qual assumi em julho.
2: José Luís Carneiro, secretário-geral do PS, que ainda está a avaliar algumas das explicações pedidas ao Governo, mas admitir que nesta altura pensa em avançar com uma comissão parlamentar de inquérito para discutir os problemas no setor da saúde. No setor da educação, assim é que é, o ministro da Educação garante que os alunos que não foram colocados não vão ficar sem escola pública, mas admite que alguns desses alunos podem ser colocados em escolas fora da zona em que seria mais natural estudarem. O ministro Fernando Alexandre acompanhou a inauguração de duas escolas em Arganil, escolas que estiveram em obras, e foi lá que deu a garantia aos jornalistas.
4: O trabalho está a ser feito um a um e todos eles vão ter lugar na escola. Em alguns casos, em zonas de grande pressão demográfica, não é fácil arranjar o lugar na escola que eles desejavam. Agora, que eles vão ter lugar numa escola na região onde estão a trabalhar, isso é garantido, como é óbvio.
2: Garantia do Ministro da Educação, que explica que ainda estão a ser avaliados os casos de alguns alunos que ainda não foram colocados nas escolas. O Ministro admite que o sistema educativo não tem capacidade para colocar todos os alunos nas escolas escolhidas pelos encarregados de educação. Adiantou também que no próximo mês, em outubro, vão surgir muitos alunos imigrantes a pedir colocação nas escolas portuguesas, foram as palavras de Fernando Alexandre. O ministro inaugurou duas escolas em Arganil, na região de Coimbra, obras feitas nessas escolas com dinheiros europeus do Plano de Recuperação e Resiliência, o PRR. A renovação dessas escolas vai acrescentar pelo menos um novo bloco de salas de aula. O ministro da Educação diz que nos próximos 4 anos, mais de 200 escolas vão ser melhoradas. Foi um anúncio feito no arranque de mais um ano letivo, Joaquim Reis.
5: No seu périplo festivo de inaugurações das obras em escolas do centro do país, o ministro da Educação referiu em Arganil estar-se a encerrar um ciclo de investimento iniciado com o PRR em cerca de 450 milhões de euros, num total de 87 escolas. Faltam ainda cerca de 500 outras, 10% do total nacional. Para Fernando Alexandre, o esforço de requalificação tem de ser contínuo.
4: Continuado e planeado. E não podemos estar simplesmente à espera que venham fundos europeus para recuperar as escolas. Nós, nos próximos 4 anos, vamos ter 1.000 milhões de euros com um empréstimo que o governo português fez com o Banco Europeu de Investimento e esperamos que, no final da legislatura, tenhamos recuperado cerca de 200 escolas, o que quer dizer que depois temos ainda cerca de 200 que precisam de intervenção e, entretanto, obviamente, procuraremos os instrumentos financeiros para fazer essa recuperação.
5: Portugal, diz o ministro, tem escolas das melhores da Europa, mas também outras que estão ao nível do terceiro mundo.
4: Há escolas em Portugal que, quando nós entramos nelas, parece que estamos noutro país. E esse país não é um país verdadeiramente justo. É fundamental garantir condições equitativas a todos os cidadãos, independentemente do sítio do território onde vivem. Os casos mais gritantes não são na região centro, nem na região norte, nem no Alentejo, são mesmo na grande área metropolitana de Lisboa e na Península de Setúbal.
5: Para o ministro da Educação, a requalificação das escolas ultrapassa a mera questão dos edifícios, pois, para além da educação que sofre, uma escola sem condições põe em causa as bases da própria democracia.
2: O jornalista Joaquim Reis, que acompanhou o ministro da Educação em Arganil, na região de Coimbra, foi lá que Fernando Alexandre inaugurou 2 escolas que estiveram em obras no âmbito dos dinheiros europeus do Plano de Recuperação e Resiliência. Hoje é o regresso às aulas para a maioria dos alunos. Para muitos, é mesmo o primeiro dia de escola, no primeiro ano de escolaridade. É o que acontece com Vasco. A jornalista Joana Carvalho Reis ouviu as expectativas e os receios de quem começa hoje o primeiro dia de aulas de sempre.
6: Vasco tem 6 anos.
7: O Vasco não gosta muito de falar ao microfone. Deixa para a mãe, Helena Silva, a resposta à pergunta. Estás entusiasmado com a escola?
8: Está muito entusiasmado. Está um bocadinho assustado, mas está muito entusiasmado.
7: O nervosismo do Vasco é partilhado por milhares de crianças que por estes dias começam o primeiro ano de escolaridade obrigatória. No jardim de infância e em casa, foram preparando esta nova etapa.
8: Fomos lentamente ensinando o Vasco que os horários têm de ser cumpridos, que havia um conjunto de tarefas que tinham de ser feitas e que ele perguntava constantemente, mas tu ajudas-me? E eu, aquilo que lhe respondia era, nós ajudamos, não fazemos as coisas por ti.
7: Vasco não é o único a estar apreensivo.
8: Já fiz o ensino básico há muitos anos e os métodos de aprendizagem eram outros que não são hoje em dia. O receio até é mais por nós no sentido de estarmos à altura de o poder ajudar.
7: A confiança que têm nos professores e nos auxiliares, que já conhecem do jardim de infância, é essencial. Mas Helena reconhece que não ficam indiferentes às notícias que chegam sobre o estado da educação.
8: O relatório PISA é extremamente preocupante, mas isso também é o resultado daquilo que foram sendo as políticas adotadas nas últimas décadas, os sucessivos governos e o desinvestimento na escola pública. Cabe-nos a nós também, pais, lutar por isso mesmo.
7: Helena vai fazer o papel dela. E quanto ao Vasco, pode finalmente lançar-se à descoberta.
8: Quando chegaram os livros, os manuais e os livros de fichas, a primeira reação do Vasco foi se eu lhe podia comprar outros livros exatamente iguais àqueles para ele ir fazendo durante as férias, porque aquilo era muito interessante.
7: Já não tem de esperar mais. Hoje é o primeiro dia.
2: É o início de uma nova etapa, não só para as crianças, mas também para os encarregados de educação. Pode ser um dia e uma semana de maior nervosismo e, por isso, já depois deste noticiário, conversamos com uma psicóloga que pode ajudar a tornar esta semana um pouco mais calma. É uma realidade que se sente todos os dias nas bombas de gasolina, mas agora é a Agência Internacional de Energia que confirma que o preço do petróleo está nos valores mais altos dos últimos 4 meses, desde maio, numa altura em que a produção mundial está a cair. O alerta é deixado no novo relatório da Agência Internacional de Energia. Esse relatório, lido pela jornalista Rosário Salgueiro, aponta para uma forte quebra da oferta de petróleo este ano e atribui esta perturbação no mercado petrolífero aos conflitos no Médio Oriente.
6: Os peritos da Agência Internacional de Energia exortam à resolução do conflito no Médio Oriente e da guerra na Ucrânia. E com urgência, admitindo que as reservas globais e o sistema de refinaria estão a atingir um limite preocupante. Os preços de referência do petróleo bruto dispararam para o nível mais alto desde maio. A produção global de petróleo caiu quase 2 milhões de barris por dia em agosto. A oferta total de petróleo deve cair 5,7 milhões de barris a cada 24 horas até ao final do ano. Se há menos produção, a procura global de petróleo não fica atrás. Registra também uma queda acentuada. Esperam os peritos da Agência Internacional de Energia que em 2026 haverá menos 2,5 milhões de barris encomendados a cada dia, uma queda de 940 mil barris por dia, maior do que aquela que estava prevista no relatório do mês passado, sinal de que a situação se agravou em 30 dias. Neste relatório de setembro, lê-se também que as exportações líquidas de gás óleo dos países do Golfo atingiram pouco mais de um quarto dos níveis pré-guerra, visto que o fluxo pelo Estreito de Hormuz permaneceu severamente limitado. As interrupções no sistema de refinaria da Rússia e a quase paralisação das exportações de produtos após a intensificação dos ataques ucranianos agravaram essas perdas. Combinadas, as exportações líquidas de gás óleo do Golfo e da Rússia em agosto foram menos 1,6 milhões de barris dia do que em fevereiro, quando representavam quase 45% do comércio marítimo global.
2: A produção mundial de petróleo está a cair, é o que mostra o relatório mais recente da Agência Internacional de Energia, que também confirma que o preço do petróleo está no valor mais alto dos últimos 4 meses, ou seja, desde maio deste ano. A GNR apreendeu 100 jerrycans de combustível em Albufeira. Foram também detidas 9 pessoas por ajuda ao tráfico de estupefacientes, é o que explica a GNR numa nota enviada às redações. Os jerrycans com combustível estavam no areal, na praia da Falésia, em Albufeira, foram apreendidos pela Polícia Marítima 100 jerrycans de combustível em Albufeira.
1: Rita Fernandes, nesta edição das 5, na Antena 1, também na RTP Antena 1 Madeira e RTP Mundo, e sempre em notícias.rtp.pt.

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3: 3 minutos depois das 5, como habitualmente nesta hora, à segunda-feira, aqui na RTP Antena 1 Madeira, temos Bola na Rede com Sérgio Freitas Teixeira e também os representantes dos clubes na análise ao futebol.
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5: Boa tarde, foi uma estreia para esquecer do novo treinador do Nacional, Alexandre Santos. Os alvinegros perderam por 3-1 com o Alverca e somaram 4 derrotas consecutivas. Já o Marítimo defronta esta noite o Moreirense. No programa de hoje contamos com os comentários de Miguel Silva Gouveia, do presidente da Associação Desportiva de Machico, Raul Miranda, e ainda de Nelson Teixeira, que se estreia hoje no Bola na Rede. Na Chopana, Alexandre Santos estreou-se então com uma derrota no primeiro jogo como novo treinador do Nacional. Nelson Teixeira, acha que não houve ainda tempo para o novo técnico implementar as ideias que tem para a equipa? Não houve, neste caso, qualquer chicotada psicológica no grupo?
6: Bem, boa tarde. Aproveito para cumprimentar todos aqui no estúdio e os nossos ouvintes, e permite-me começar com uma nota de pesar pelo Maurílio Freitas, antigo treinador, antigo atleta do Nacional, que faleceu este fim de semana. Portanto, à sua família e a todos os nacionalistas, as minhas condolências. Bem, de facto, a estreia do Alexandre Santos não foi feliz. Para quem estava na Chopana, os primeiros minutos de jogo deu-nos alguma esperança. Nacional com posse-bola, tentar dominar o jogo, mas havia sempre aquela sensação que o Alverca estava a controlar os acontecimentos, e vais confirmar isso. 8 minutos, 3 golos, a partir daí pouco mais a equipa conseguiu fazer.
5: Pois, o Alverca marca dos 34 até os 42, se não me engano, foi logo naquele período que matou completamente o jogo.
6: 3 golos pelo mesmo lado, todos pela direita. Dois gols muito, muito parecidos. Nacional com superioridade na área, mas os avançados do Alverca foram mais agressivos, mais proativos na procura da bola e na finalização não falharam.
5: Está visto que não é só o sistema tático. Muito se falou, que se criticou na parte do próprio direção Nacional, que não concordava com os três centrais. Entretanto, mudou-se o sistema tático, mas os problemas persistem, não?
6: Sim, o sistema tático, portanto, o modelo de jogo é aquilo que acontece no início do jogo, quando a bola está parada e começa a andar. O modelo de jogo, o sistema é dinâmico. O Nacional, quando não tinha bola, quando estava em momento defensivo, tinha cinco jogadores na linha defensiva. Portanto, estava a jogar praticamente um 4-4-2 ou 4-3-3. A minha análise, e quando defendia tinha 5, só que descia um dos extremos, do lado esquerdo ou do lado direito. A zona central da defesa, penso eu que ainda não estava muito bem coordenado nesta adaptação dos três centrais, que ocupavam uma certa um certo espaço em linha para os dois mais um outro. Portanto, abriu ali muito espaço entre um dos centrais e os laterais, que foi muito bem aproveitado pelo Alverca.
5: E os, se não me engano, os dois primeiros golos foram também defensivamente, foram falhas defensivas, foram com consentidos em termos defensivos.
6: Qualquer gol implica sempre falha, mas, okay. Mas houve ali a abertura. O primeiro gol, se não estou em erro, um jogador que está a bola no meio campo, tem tempo para dominar a bola, levantar a cabeça, olhar e fazer um passo de 30 metros, que rasga a defesa do Nacional, a bola metida entre o central e o lateral que estava a tentar recuperar, um passo muito bem feito, alguém em profundidade vai à linha, cruza a bola para o centro da área, e o que me espanta é que estes gols vimos semana após semana, não só do Nacional, mas em outros jogos. Portanto, um médio, penso eu, que tem que saber que a bola vai aparecer ali, possivelmente, na zona de penalti. E não estava lá ninguém do Nacional.
5: Eu temo que esta mudança, ainda muito cedo, o novo treinador, se não me engano, foram 4 treinos antes do jogo, é insuficiente para se perceber, mas temo que esta mudança não resulte, no fundo, pelo menos a curto prazo.
6: Não tenho que temer, penso eu, que a curto prazo não vamos ver grandes alterações na qualidade do jogo do Nacional. Não podemos esquecer também, até uma semana ou duas atrás, ou pouco mais do que isso, ainda estavam a chegar os jogadores ao plantel. E um ou outro já se estreou este fim de semana. É que vemos algo nestes jogadores que possam dar mais alguma esperança, que possa melhorar um bocadinho o momento ofensivo do Nacional. Mas, pronto, temos que aguardar mais algumas semanas, penso eu, para ver se o treinador consegue tirar mais alguma coisa dos jogadores que ele tem à sua disposição.
5: Miguel Silva Gouveia, a sua perspectiva sobre esta estreia, como é que veio esta estreia do novo treinador do Nacional, Alexandre Santos?
7: Bom, em primeiro lugar, cumprimentar-te a ti, Sérgio, cumprimentar o Raul e o Nelson, e desejar-lhe aqui uma boa estreia, uma boa participação, que seja a primeira de muitas aqui no Bola na Rede, e todos os nossos ouvintes da Antena. Não há grande forma de justificar ou de tentar dizer que a estreia foi menos bem conseguida. De facto, foi. Acho que teve mal em todos os níveis. A verdade é que mudou muito pouco a equipa em relação àquilo que foi o 11 inicial contra o Sporting. Provavelmente por não ainda estar rotinado com a equipa, com os jogadores. Acho que a única substituição que fez foi o do Léo Santos por estar lesionado. E até entrou bem. Eu vi a primeira parte do jogo, a segunda parte depois só vi no resumo. Mas vi o Nacional bastante por cima do jogo. Eu estava a ver o gol do Nacional a surgir mais rapidamente do que um gol do Alverca. A verdade é que, numa desatenção, parece que aquela pausa para a hidratação não veio ajudar os jogadores do Nacional, com muito calor que se fazia sentir, e acabou o Nacional por sofrer um gol. Na minha opinião, contra a corrente do jogo, na altura em que o sofre. Depois, o segundo gol foi claramente de cabeça perdida, um gol quase na jogada a seguir, e o terceiro surge já com a equipa do Alverca a fazer o que queria, e só não marcou um quarto porque, entretanto, o guarda-redes e os defesas ali começaram a atinar, e senão poderia ser mais volumoso o resultado ao intervalo. Na segunda parte, claro que era preciso mudar alguma coisa, até porque os adeptos do Nacional não perdoaram, foi bem audível, mesmo na transmissão televisiva, os assobios que se fizeram sentir ou ouvir na Chopana ao intervalo ou no final da primeira parte. Na segunda parte, o Nacional, como se costuma dizer em futebolês, correu atrás do prejuízo, dominou praticamente a partida toda, exceção feita ali a uns 5 minutos, entre 1 minuto 50 e mais ou menos, mas dominou a partida toda, marcou, reduziu a 1, mas a realidade é que dá a ideia de que quem está a ganhar por 3-0 na primeira parte não quer correr riscos, quer reduzir o perigo de ter um jogador expulso com amarelos, e o treinador acabou por recuar as linhas do treinador do Alverca e segurar um resultado que dificilmente fugiria do Nacional recuperar de 3. Acho que não há grande coisa a dizer.
5: E esta escolha do treinador, deste treinador, o que é que lhe pareceu?
7: Bem, eu não costumo estar a dar opiniões na casa dos outros, mas parece-me que a saída do João Gião, que era um treinador com algum percurso no futebol português, ainda que com o Sporting bem no ano passado, teve um campeonato bastante interessante, fez a vida difícil ao Marítimo, nos jogos que eu vi, e este treinador acaba por ser também mais um tiro no escuro, vamos dizer assim. É verdade que tem algum currículo, tem alguma carreira, muita dela feita fora de Portugal, mas vamos ver.
5: Não tem experiência como treinador principal, pelo menos em Portugal.
7: Tem alguns. No comentário do jogo, estava a ver o jogo com alguns amigos do Nacional e dizia-me que depois de saber o resultado do Guimarães, se calhar o Margarido ainda volta antes do fim da época para tentar salvar aqui o Nacional.
5: Nunca se sabe, não é? Tudo é possível.
7: Nunca se sabe. Não apreciei muito, eu enquanto maritimista não tenho que dar opinião sobre os outros, sim, mas acho que do ponto de vista de comunicação, não parece que o treinador do Nacional tenha sido feliz a dizer que este resultado é uma excelente aprendizagem. Mas não se pode dizer, quando os adeptos vão a um jogo, deslocam-se à Chopana, um dia de calor, apoiar o clube, procurar ver bom futebol, e no fim saem ouvir uma conferência de imprensa com o treinador que diz que o balneário está chateado, mas foi uma excelente aprendizagem. Acho que isto, a nível de comunicação, é preciso melhorar um bocadinho. Não há nada de excelente numa derrota por 3-1.
5: Raul, a sua perspectiva sobre este jogo Nacional?
8: Cumprimento também o Sérgio, aqui o Miguel e o Nelson, é bem-vindo aqui ao programa, e também não posso deixar de lembrar o meu amigo Mourinho, uma pessoa que convivi pouco, mas convivi na seleção da Madeira, nunca tive a oportunidade de ser o colega dele no Nacional, mas uma excelente pessoa, e fiquei também um pouco triste com a despedida de... E foi chocante, porque quando a gente conhece a pessoa e que é sempre um pouco doloroso. Relativamente à tua pergunta, Sérgio, eu acho que a mudança do Nacional traz um pouco de desconfiança, porque em tão pouco tempo de trabalho, de uma época, início da época, mudar de treinador, desconfia de que se calhar não foi a pessoa certa para vir para o Nacional. E penso que quando a gente contrata um treinador tem que ver também
5: o histórico dele,
8: qual é a perspectiva do trabalho que ele possa fazer pela equipe. Bem, mas isto são situações que o presidente é que decidiu e vi que se calhar não era aquele que ele pensou e despediu. Quanto a este novo treinador, claro que também não vai fazer milagres numa semana, não é? Mas acredito que tenham-lhe dito algo sobre a equipa e o estudo que ele fez. Agora, o resultado, e como é que... Eu não tive a oportunidade de ver o jogo, mas pelos comentários, por aquilo que eu já li e vi, o Nacional também teve azar. Se tem feito um gol nos primeiros minutos, também, se calhar, o resultado era outro. Numa equipa boa como a do Alverca, já tive a oportunidade de ver, é sempre melhor esperar pelo adversário, principalmente neste primeiro jogo, que era uma estreia em casa, frente aos seus adeptos. Era preciso também ver...
5: Estreia do treinador, sim.
8: Sim, era preciso ver o que é que a equipa trazia de novo, não é? E era melhor um resultado, um empate, segurar um jogo para não perder do que propriamente, mas a infelicidade e como o Nelson, que viu o jogo, e o Miguel também, em 10, 12 minutos levaram 3 golos,
5: Isso. Menos,
8: 8 minutos. 8 minutos, 3 golos, dá cabo de uma equipa, não é? Por mais que a gente queira remediar, e ele naturalmente que quis remediar a situação, não é fácil depois virar um resultado de 3-0. Uhum. Espero que o Nacional e o seu treinador nestas próximas semanas trabalhem para a mudança e conhecer mais o plantel que tem, porque eu penso que o Nacional tem condições para fazer melhor. Agora também as equipas como Alvercas e outras boas equipas, é preciso ter cuidado, porque o futebol está muito igual.
5: E há muitas equipas com potencial, um nível mais intermédio, não?
8: As equipas que estão ali no fundo da banda, todas elas são competitivas, e a gente vê que com os grandes eles fazem jogos, e o Nacional tinha feito de facto um jogo bom em Alvalade, embora perdesse por 2-0, nunca se esperaria que em casa tivesse aquele resultado negativo.
5: Nelson, olhando um pouco aqui aos jogadores, estamos a falar de 14 reforços, alguns deles chegaram recentemente, houve estreias até neste jogo. Algum que te queira destacar destes novos elementos que chegou? São muitos jogadores novos, de várias posições.
6: O atual plantel... Os reforços, destacaria o guarda-redes, o Marinho, que tem estado na vista, em especial no jogo, que eu estava a falar agora de Alvalade, de facto foi 2-0, e o guarda-redes teve pelo menos 5 ou 6 grandes defesas, portanto, ou seja, o resultado poderia ser até o outro, mais pesado para o Nacional. De resto... Vi este fim de semana dois jogadores que estrearam, o Song, se não estou em erro, coreano, entrou bem, e o ponta de lança, o rapaz que foi a ponta de lança, o Bobando, que pronto, veio dar outra dinâmica atacante. Não jogou toda a segunda parte, penso eu, mas pronto, já conseguimos ver alguma coisa diferente daquilo que estávamos a ver até agora, que só com o Pablo Juan a jogar a ponta de lança.
5: Isso também é uma carência que o Nacional tem, não ter um ponta de lança
6: claramente,
5: de raiz a jogar a ponta de lança.
6: A ponta de lança é a referência do ataque, não só no momento em que ele ataca, também no momento quando a equipa perde a bola e é o primeiro defesa, portanto, o primeiro a tentar fazer pressão ou se fez adversário quando se perde a bola. O Chucho conseguia fazer isso. O Chucho Gonzalez também era o jogador que conseguia descer ao meio campo junto dos centrais, prender a bola, devolver a bola aos centrais, não, aos médios, desculpa. Conseguia passar a bola aos médios e o Nacional ter tempo com bola quando ultrapassava o meio campo. Até agora, neste momento, os 5, 6 jogos, não conseguimos ver isso. E traz um sobrepeso ao meio campo e à defesa Nacional, porque quase sempre a bola vai à frente, se perde a bola rapidamente, estamos novamente em momento defensivo.
5: Ainda não deu opinião também sobre a mudança da equipa técnica. Se ficou surpreendido como adepto nacional com esta mudança ou nem por isso?
6: Enquanto adepto nacional fiquei surpreendido, porque se formos olhar o histórico do presidente Rui Alves, não é algo que faça, costuma aguentar os treinadores, apesar de já ter ouvido algo de alguma insatisfação por parte da direção, parte do presidente faça o modelo de jogo do treinador, etc. Por isso foi mais uma questão pessoal, e também surgiu aquela conversa do Nacional não tem Ferraris e vai ter que trabalhar com Fiat Unos, etc. Portanto, penso que talvez o treinador tenha se manifestado insatisfeito com os reforços que tenham vindo e também a quantidade de reforços, também temos que referir isso.
5: 14,
6: mas o plantel neste momento tem 30 elementos. Eu, portanto, minha área de trabalho, portanto, também trabalho no desporto, na área da psicologia, então acho que é demasiadas pessoas para trabalhar nesta função. Geralmente dizemos o número de pessoas em um grupo, o número ideal e o número de pessoas necessário para desenvolver aquela função. E tudo aqui é mais, está lá a atrapalhar, se calhar.
5: Já no ano passado tinha sido um plantel grande.
6: Mas é um modelo de trabalho desta direção. Principalmente na ação dos treinadores, mas sim da direção do Nacional. Se calhar, portanto, com um teto salarial com baixo, consegue-se buscar mais algum atleta para que haver algum tipo de lesão, etc. Mas naturalmente a qualidade que vai vir não é tão boa, claro, como alguns jogadores, se calhar pagando um pouco mais, conseguem manter-se no clube de um ano para o outro. Se calhar, prevendo uma possível venda, se estão cá 2 ou 3 anos com épocas positivas. Então é isso o entendimento da direção, mais pela quantidade, e da quantidade há de surgir algum jogador que se possa destacar até o momento. Aliás, nos últimos anos também temos visto alguma dificuldade, mesmo com o Tiago Margarida, que toda a gente apreciava, também tinha dificuldades, e só perto do final do campeonato é que se conseguia manutenção. Portanto, prevejo que este ano, olhando pelo plantel como está, não sei, que alguns destes jogadores que entraram agora recentemente, que façam a diferença nos jogos, prevejo alguma dificuldade para este treinador.
5: Falando do treinador em específico, o Miguel Ciro Gouveia há pouco dizia que era uma aposta de risco. Também acho que no fundo há aqui risco, tendo em conta que é um treinador, apesar de já não ser muito novo, mas não tem muita experiência, não tem experiência como treinador.
6: Se formos ver as contratações do Nacional, até arrisco-me a dizer nas últimas décadas, Manuel Machado não era conhecido, Zé Peseiro não era conhecido,
5: Tiago Margarido não era conhecido.
6: Tiago Margarido não era conhecido. Temos mais um agora que foi campeão no México,
5: o Caixinha.
6: O Caixinha não era conhecido. Portanto, são treinadores que tiveram a sua primeira oportunidade na Primeira Liga, foi através do Nacional. Ou vieram para a Segunda Liga, ou então estando na Primeira Liga. Treinadores foram contratados para a sua primeira experiência sendo Nacional na Primeira Liga. Naturalmente serão treinadores, se calhar, um pouco mais económicos. Portanto, é dado uma oportunidade para se estrearem numa Primeira Liga, para ganharem nome, mas provavelmente os seus vencimentos vão ser mais baixos. É um risco. Se o treinador, ok, é português, conhece o campeonato, mas já trabalhou no campeonato nos últimos anos, conhece a dinâmica das equipas, dos jogadores, das outras equipas, como é que estão semana após semana, portanto, claramente é um risco.
5: Miguel, olhando aqui um pouco também ao plantel do Nacional, viu aqui algum jogador destes novos elementos que acho que seja uma mais, de facto, que vá ser uma mais-valia para o Nacional?
7: Eu acompanho aquilo que disse o Nelson. Quando uma equipa muda 14 ou reforça-se com 14 novos elementos, é difícil nas primeiras, e a verdade já temos 6 jornadas, mas também não é menos verdade que os jogadores foram chegando a conta-gotas, como na maior parte dos clubes, quando o mercado fechou, só aí é que se consegue perceber quem é que está disponível para vir para o clube, nomeadamente os clubes da Madeira, que têm sempre este problema acrescido, que é a insularidade. Pode-se pensar que não, mas é um problema e é mais um obstáculo a ultrapassar para conseguir convencer um jogador a vir para cá. Mas eu digo alguns apontamentos que são interessantes de alguns jogadores que já vi. O Gasolina teve um início de campeonato que me pareceu interessante, depois já tem cometido erros que me parecem de palmatória. O guarda-redes que vem emprestado do Paris Saint-Germain, esse tem feito bons jogos, não aponto neste último jogo a responsabilidade de nenhum dos golos ao guarda-redes. Penso que a forma como os jogadores entraram ali pelas linhas defensivas do Nacional foi mais responsabilidade, a responsabilidade dos golos foi mais por aí do que do guarda-redes. E os outros, não, na verdade é que não conheço, mas enquanto não houver um sistema de jogo estabelecido, implantado, e as rotinas bem treinadas, é difícil estar a dizer que este jogador é melhor do que aquele. Até o próprio sistema e a forma como o treinador vai colocar as peças em campo pode fazer sobressair um em detrimento de outro. Portanto, é um haver, mas concordo também que um plantel com 30 jogadores, um balneário com... É muito, porque as expectativas de um jogador tem sempre a expectativa de jogar. E se está no banco, e se nem é uma segunda opção, o número de descontentes também vai aumentar.
5: Depois cria ali uma dinâmica também negativa.
6: Nem está no banco. Grupo, nem está no banco. Repare, o jogo começa com 11, podem jogar mais 5, dá 16. São 14 jogadores que não participaram no jogo. Alguns, 3, 4 podem estar lesionados, ok. São 10 jogadores que não estiveram lá. O Raul foi jogador de futebol. Quando não jogava, não gostava, mas quando nem era convocado, pior ainda. Não é? Portanto, o
8: nunca
6: fazer...
8: aconteceu, mas
5: isso faz parte, do futebol. A questão aqui é o maior número de jogadores.
7: Mas acho que este ano pode ir ao banco 26, não é? Pode ir quase o plantel todo, todos os inscritos.
6: Sim. Você acha que aumentou o número de
5: isso ajuda. Um plantel tão grande, pelo menos vão ao banco.
7: Vão ao banco porque as vicissitudes do jogo muitas vezes ditam que uma pessoa que até pode não ser pensado na convocatória
5: está ali e pode ser utilizado.
7: Se há um cartão vermelho, se é preciso defender o resultado, é preciso dar mais pêndulo físico,
5: há mais opções.
7: Eu acho essa
6: sem querer ser polémico, aqui o termo que estamos a utilizar, que é reforços, e eu diria mais contratações. Para mim, o reforço
5: tem que mostrar aqui,
6: é alguém que eu já tenho uma equipa base. O reforço é alguém que chega, que é para jogar, para substituir um dos outros 11. Se tem 14 reforços, só podem jogar 11.
5: Pois.
6: Portanto,
5: Raul, a sua perspectiva sobre os jogadores do Nacional, viu algum agora que já...
8: Primeiro quero dizer, nunca me aconteceu, mas já aconteceu, não era convocado nem tão pouco, e isso acontece a qualquer, naturalmente, com um jogador fiquei insatisfeito. A responder a ti, Sérgio, eu não conheço sinceramente, nem conheço os jogadores contratados do Nacional, nem o seu plantel, nem tão pouco vi, por exemplo, o jogo de treino que foi feito com o Chico, não tive a oportunidade de ver.
6: Chico ganhou.
8: Sim, mas também era um jogo de treino. A verdade é que era um encontro daquilo que foi dito. 30 jogadores é muito para um plantel. Na prática ficam metade ficam fora. Naturalmente que há sempre uma insatisfação. Por mais que um jogador trabalhe e depois nem sequer ao banco vai, naturalmente que fica insatisfeito. Eu há pouco brinquei, mas isso já me aconteceu. Mas outros tempos que não são estes, isto são profissionais, nós éramos semi-amadores ou semi-profissionais, como. E aceitávamos. Hoje eu acho que os jogadores não aceitam isso. Em qualquer plantel que ele veja que não tem oportunidade sequer de ir ao banco, o primeiro pensamento é: eu vou procurar outro clube, vou ter que sair daqui, porque também os jogadores querem jogar, não é? E satisfazer 30 jogadores não é fácil. Eu penso que. Olha, mas. O ano passado o Nacional dispensou também um ou outro e a gente aproveitou. Olha, o caso do Jota, que era um jogador se calhar que também podia fazer parte do plantel, a gente aproveitou. Claro, então, e ele está satisfeito e está a jogar.
5: Falando do Marítimo, que vem de duas derrotas consecutivas, joga esta noite fora de casa com o Moreirense. Miguel Silva Gouveia, o treinador do Marítimo, disse na conferência de imprensa de antevisão que esperava uma reação da equipa aos últimos resultados, apesar da última derrota ter sido com o Benfica, que segundo o técnico, a lua de mel que estava a ser vivida no arranque da época tinha terminado depois daquelas duas vitórias consecutivas. O que é que espera da equipa hoje em Moreira de Conde?
7: Sim, eu tiro o chapéu ao Mitchell por ter uma forma de comunicar que vai ao encontro daquilo que os adeptos pensam. E mesmo quando ganhamos, ele tem sempre uma palavra a dizer, pôr água na fervura, dizer calma, isto é uma vitória, mas o nosso objetivo é a manutenção, o nosso objetivo. E ele agora está a fazer uma comunicação inteligente, porque na verdade o Marítimo vem numa série de 3 jogos sem ganhar, 2 derrotas seguidas, uma com o Alverca com sabor assim um bocadinho amargo, e com o Benfica, que é um jogo onde só excepcionalmente é que poderíamos ter pontuado, se as coisas estivessem, os astros estivessem alinhados. Agora, este jogo com o Moreirense é importante que o Marítimo consiga pontuar. E o que ele diz é que é necessário uma reação. Mais do que uma reação nos resultados, porque mais do que aquilo que é o futebol praticado, o Marítimo teve a espaços, claro, cá está, a espaços, um bom futebol frente ao Arouca, digo, um bom futebol também na segunda parte, a espaços contra o Benfica, mas os resultados não foram aqueles que gostaríamos que fossem. Hoje, com o Moreirense sendo a equipa que tem a segunda pior defesa, atrás do Casa Pia, acho que é importante o Marítimo, em primeiro lugar, não perder. E muito provavelmente aquilo que vamos ver é um Marítimo mais próximo àquele que foi quando vimos jogar em Famalicão, jogando no contra-ataque, jogando nos espaços, quando reagindo rapidamente à perda de bola, fazendo pressão e tentar colocar a bola lá na frente com rapidez. Tudo indica que o 11 inicial não vai mudar assim tanto comparativamente aos últimos jogos. O Simo ainda está lesionado, portanto o extremo direito continua lesionado, deve ser substituído pelo Limbombe.
5: E isso sente-se no rendimento da equipa, claramente. A ausência do Simo.
7: A ausência do Simo sente-se a espaços, vá. Não é sempre. O Limbombe tem feito alguns jogos que eu tenho gostado.
5: Mas é algo intermitente, ainda é um pouco.
7: Leva tempo a criar rotinas. A equipa do ano passado, que o Marítimo jogou, quase que de olhos fechados já sabia onde é que o colega estava. Era muito mais fácil de passar a bola. E estas dinâmicas só existem com trabalho, com persistência, com treino e regularidade. Só assim é que se consegue criar esta dinâmica.
5: Estávamos a falar há pouco, o Nelson falava dos reforços, que só vão ser reforços quando são contratações e não reforços, tem que mostrar. O Marítimo acontece um pouco também isso, que é a maior parte dos jogadores que chegaram não são titulares, é a equipa praticamente que transitou. Verdade. Da época passada, e o banco, olhamos para o banco e vemos só os jogadores que chegaram agora praticamente.
7: Chegaram, entram, alguns têm sido mais felizes nos jogos quando entram. Quando o jogador entra e ele dá-lhe uma oportunidade, a maior parte deles sente que tem que aproveitá-la. E a realidade é que ainda não foi o suficiente para substituírem aqueles que são os titulares, com exceção feita a uma substituição que foi da saída do Noah Madsen, em que o Rafael Fernandes assumiu o lugar de defesa central.
5: Sim, é o único reforço que chegou.
7: Mas também temos um jogador, o
5: Limbombe.
7: O defesa central húngaro.
5: Salai,
7: sem um nome não muito fácil de pronunciar, mas ainda não se tem imposto. Mas aquilo os indicadores que eu recebo é que ele é um excelente central e mais cedo ou mais tarde vai encontrar o seu lugar na equipa.
5: Pelo currículo dele, deverá sair. Agora a questão é que ainda não.
7: Cá está, mas aí só o Mitchell é que saberá em que as condições é que coloca os jogadores a jogar. A missão com que cada jogador vai para dentro de campo, porque é diferente um jogo com o Benfica do que um jogo com o Moreirense. O Moreirense, e atenção, estamos aqui a falar de equipas que o ano passado fizeram campeonatos bastante positivos. O Moreirense foi, a determinada altura, uma equipa sensação. Tinha um marcador que levou, não sei quanto, 9 golos ou o que foi, e ficou em 7º lugar o ano passado. Ao contrário, estamos a ver outras equipas que o ano passado andavam a lutar para não descer, agora lá em cima. Temos o Santa Clara, o Estrela da Amadora, mesmo o próprio Alverca, está nos 5 primeiros lugares. Está nos 5 primeiros lugares.
9: Viseu que subiu.
7: O Viseu também entrou entrou esta época relativamente bem. Portanto, não há jogos fáceis e acho que a inteligência dos treinadores vai ser determinante para conseguir amealhar pontos, porque no fundo nesta fase do campeonato, mais do que jogar bom futebol, vistoso, que os adeptos possam dizer que sim senhor, não é uma altura em que isso aconteça. Só com a prática, só com o andar evoluído das jornadas é que vamos ver os jogadores a terem mais entrosamento, como se costuma dizer, e daí o importante é amealhar pontos. Hoje, um pontinho, assinava por baixo, é excelente. A vitória, maravilhoso, era suficiente já para podermos celebrar numa segunda-feira, que não é um dia muito comum de celebração.
5: Nelson, na sua perspectiva sobre o Marítimo desta época e sobre este jogo em particular de hoje com o Moreirense?
9: Olha, vai ser um jogo difícil para o Marítimo, mas dos poucos jogos que eu vi do Marítimo, já vi dois na televisão e depois vi o da Taça do Funchal contra o Nacional, Tenho que dizer, portanto, é uma equipa, o treinador é extremamente pragmático e, portanto, penso que o grande trunfo que o Marítimo tem neste momento é o tal, este tal pragmatismo. Sente que a equipa está com dificuldade, não pede para sair a jogar atrás, é a bola na frente. Se sente que o ataque, o meio campo está com dificuldade, não pede para pressionar alto junto à área adversária, aguarda no meio campo com o adversário que venha. Como Miguel dizia, aguarda para a recuperação de bola e jogar no espaço, portanto, o tal contra-ataque. Portanto, esse pragmatismo, penso até agora, tem dado algum resultado ao Marítimo. Agora, se olharmos para o campeonato e os jogos, Miguel disse bem, vamos amelhando pontos, é um ponto cada vez, se calhar, pode-nos trazer muito benefício. Se olharmos para o Nacional, vem com 4 derrotas consecutivas. O próximo jogo é em casa. A pressão que já está em cima da equipa e os adeptos a sentir isso, a exigir uma vitória. Eu lembro-me, estava a entrar no estádio na Chopin neste fim de semana e estava o...
5: Você não recebe o Famalicão, são logo 2 jogos em casa.
9: Exatamente. E estavam os amigos a dizer, temos que ganhar aquela pressão do resultado. E eu dizia, eu escrevi por baixo também, se a Nacional tivesse feito um ponto este fim de semana, eu assinava por baixo, aceitava, porque quebrava o ciclo de derrotas. Quebrava 3 derrotas consecutivas e isto...
5: Mas já pode pesar no próprio psicológico de você que é psicólogo?
9: Sim, claramente. Porque se o discurso é tudo feito à volta do resultado, muitas vezes os jogadores esquecem-se do processo. Como é que eu consigo o resultado? Quais são os elementos técnicos e táticos que eu tenho que cumprir dentro do jogo? E emocionalmente, se eu sei o que é que eu vou fazer, o que é que eu tenho que fazer, minha marcação, etc. E estou focado nisso, emocionalmente estou muito mais controlado, muito mais atento para aquilo que está a passar no jogo. Se a pressão a todos sobre o resultado que está no marcador, que é o importante, e ainda não estamos a ganhar, ou já estamos a perder, como possivelmente este jogo, Nacional, um posse de bola, uma oportunidade ou outra, não marca, sofre um gol e já estamos a perder. Pode entrar isso na cabeça. Quando nós estamos a pensar negativamente, dificilmente vamos fazer coisas positivas.
5: Pois. Sobre o Marítimo, o que é que espera agora com isto? Também houve muitas mexidas, também houve muitos jogadores que entraram, há muitos jogadores que, tal como o Nacional, não estão a jogar, são jogadores que chegaram agora, o banco está cheio de jogadores novos, não é?
9: Exato.
5: É o mesmo princípio.
9: Penso eu que terão uma época difícil, tal como o Nacional, porque apesar de estarem a fazer algo, já fizeram 7 pontos e até podem arranjar mais um hoje, faria 8, que era bom. Se olharmos para a tabela classificativa neste momento, as equipas, tirando o Casa Pia, as equipas no fundo da tabela são equipas que nós não esperamos que estejam lá, neste momento, em função do ano passado e em função do plantel que têm. Portanto, acredito que o Rio Ave e com o Estrelo, mais dia, menos dia, o próprio Guimarães vão começar a pontuar. E equipas que poderiam ombrear com o Nacional e com o Marítimo para a manutenção já estão com 14 pontos. O Santa Clara, não estão em erro?
8: Sim.
9: 14 pontos. O Académico Viseu acho que está com 11, ou algo assim. Portanto, várias equipas já estão, que estariam cá embaixo, já ganharam um avanço, já ganharam uma competitividade, uma vontade, uma positividade perante os jogos, que vão criar dificuldades tanto o Nacional como o Marítimo. Penso que do Nacional e o Marítimo, em específico aqui, será a questão do banco, precisamente. Têm jogado jogadores, a maior parte estavam cá o ano passado. Vamos ver o que é que os jogadores que vão entrar, que podem entrar...
5: O que é que acrescentam, não é?
9: O que é que vão acrescentar, porque se não acrescentarem muito, o que é que isso significa? Que o treinador, quando fizer uma substituição,
5: já sabe,
9: provavelmente
5: que...
9: a equipa piora, não melhora. Ou então, chegamos a alguns jogos, que lembro o Nacional tinha o ano passado alguns jogos, mesmo em dificuldades, o treinador só fez 3 substituições. Só fez 2, só fez 3, não fez 5, olhando para o banco. Isto quer dizer o quê? Porque eu olho para o banco e diz, o que eu tenho no banco não me vai alterar grandemente aquilo que está neste momento a acontecer em campo.
5: Raul, a sua perspectiva sobre o Marítimo e sobre o jogo de hoje?
8: Sobre o Marítimo, eu vou acrescentar uma coisa. Eu penso que já foi quase todo dito aqui pelos colegas, mas vou acrescentar aqui uma coisa em relação ao Marítimo, que é um treinador que a maior parte da assistência eu conheço. E dão-lhe
5: benefício
8: de algumas dúvidas que possam aparecer. Naturalmente, com o Michel... pronto, é conhecedor daqui da Madeira, dos adeptos, da sua massa associativa, e dão-lhe o benefício da... E a equipa também, com os reforços que tiveram, ele também foi inteligente a dar continuidade com a equipa que foi campeão da Divisão de Honra. Começou e trabalhou com esses na perspectiva de o tempo também entrar os reforços ou as contratações que fizeram. E eu vi um outro jogo do Marítimo, por exemplo, o de Famalicão. Naquilo que foi aqui dito, o ponto é bom, mas em Famalicão, o Famalicão ofereceu os 3 pontos ao Marítimo.
5: Sim, foram duas ofertas do...
8: Sim,
5: do
8: é preciso falhas. Também saber esperar pelos erros dos adversários. É uma das coisas que...
7: E forçá-los
8: ao erro. E forçá-los ao erro.
7: E aproveitá-los.
8: E aproveitar isso. E o Marítimo aproveitou os primeiros jogos. Não foram grandes exibições, mas aproveitou os pontos para lhe dar uma maior segurança agora. Naturalmente que... com o Benfica e com as outras equipas mais

0: de Machico, foi um fim de semana positivo, um triunfo sobre o Open Drawda por 2-1. A equipa está em segundo lugar, 2 vitórias, 2 empates, está a ser um bom início de temporada.
1: Está a ser um início diferente das outras duas temporadas. Porquê? Porque a gente tem feito os jogos todos seguidos, não tem tido paragem, ao contrário das outras épocas que não jogávamos, parávamos, olhávamos para a classificação e víamos os outros a amealhar e os jogos que faltam não são jogos ganhos, não é? Este ano tivemos a oportunidade de fazer todos os jogos, tivemos também a continuidade do plantel, 90% do plantel continuou. Isso é uma vantagem porque o treinador, a equipa técnica também continuou, e é uma vantagem da equipa porque já toda a gente conhece. Os reforços também encaixaram na perfeição, e há pouco falei do Jota, que veio do Nacional e foi uma boa contratação, melhorou a equipa. O Rudi, que voltou, melhorou substancialmente a nível da TAG, e só por isso a gente está com um futebol de qualidade, também com dificuldade, porque a gente sabe que os jogos lá não são fáceis. Mas sinto que a equipa está mais adulta, sabe o que faz, e o treinador é exigente. Portanto, a gente tem tido a sorte, e fizemos só um jogo em casa que foi com o Calheta, e foi aí que perdemos 2 pontos. E fora ganhámos 7, agora com equipas com outras condições, que é o caso do Beira-Mar e do Salgueiros. Nós fomos ganhar pontos, que é sempre importante. Fomos ganhar também ao Pandorada, também um jogo difícil, mas também que a Camacha foi lá ganhar. São jogos fora que são difíceis, mas que a gente tem que aproveitar. Só assim é que temos que fazer um campeonato para descansar.
0: Conseguir o mais rápido possível.
1: Que é esse o objetivo, é a manutenção.
0: Muito bem, obrigado a todos pela vossa presença. Nós voltamos então na próxima segunda-feira.
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3: A edição desta semana de Bola na Rede, vamos para as 18, pouco mais de 3 minutos para lá chegarmos. Temperaturas no final desta hora a rondarem os 25 graus no Funchal e também no Porto Santo.
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3: Até às notícias das 18, fica Dave com Raindance.

0: 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Seis horas no continente e na Madeira, 5 nos Açores. Principais títulos a esta hora, Rita.
1: Foram apreendidos 100 jerrycans de combustível na praia da Falésia, em Albufeira. Foram também detidas 9 pessoas. O PS quer levar os problemas de educação ao Parlamento e pondera avançar com uma comissão parlamentar de inquérito. José Luís Carneiro quer esclarecer questões como a dos alunos que ainda não foram colocados em escolas. Os Oasis vão fazer uma nova digressão no próximo ano. Têm concertos marcados para a Europa e também para os Estados Unidos.
0: Estão 26 graus a esta altura no Porto e também no Funchal, 24 em Ponta Delgada e 30 em Coimbra, Lisboa e Faro. Notícias às 6 da tarde, a edição é de Rita Fernandes.
1: A GNR apreendeu 100 jerrycans de combustível em Albufeira. Foram também detidas 9 pessoas por ajuda no tráfico de estupefacientes. Os jerrycans com combustível estavam no areal da Praia da Falésia, em Albufeira. Foram apreendidos pela Polícia Marítima num trabalho em conjunto com a GNR. É isso que explica o porta-voz, João Gaspar. A apreensão dos jerrycans foi feita depois de uma denúncia.
2: Esta ação decorreu fruto de uma denúncia. A Polícia Marítima e a GNR rapidamente deslocaram meios para o local, o Conselho de Albufeira, nas proximidades da Praia da Falésia, e no decorrer da ação, os militares da GNR procederam à detenção destes 9 indivíduos, com idades compreendidas entre os 17 anos e os 29 anos, por auxílio ao tráfico de estupefacientes, bem como também acabaram por apreender uma viatura, 5 certificados de matrícula, 3 chaves pertencentes a diferentes viaturas, um drone e 5 telemóveis. No decorrer desta ação, foram também encontrados 100 jerrycans contendo combustível, que se encontravam no areal e que foram apreendidos pela Polícia Marítima.
1: João Gaspar, o porta-voz da GNR, que confirma à RTP Antena 1 a apreensão de 100 jerrycans de combustível em Albufeira. Explica também que foram detidas 9 pessoas por ajuda ao tráfico de estupefacientes. Os jerrycans com combustível estavam no areal da Praia da Falésia, em Albufeira. O PS está a pensar avançar com uma comissão parlamentar de inquérito para discutir os problemas no setor da educação, problemas de que temos ouvido falar nos últimos dias, a falta de professores ou também o caso de alunos que ainda não foram colocados nas escolas. O secretário-geral do PS, José Luís Carneiro, diz que está agora a analisar algumas respostas que obteve por parte do governo e vai decidir de que forma é que vai avançar.
3: Fizemos um conjunto de perguntas ao governo. Entre elas estava também essa questão que tinha a ver com o desmantelamento de várias estruturas do Ministério da Educação, entre as quais a Direção-Geral da Educação, e essas respostas chegaram-nos. Estão a ser analisadas para verificar se avançamos ou não com a comissão de inquérito, tal qual assumi em julho.
1: Essa é uma hipótese que está a ser ponderada pelo PS e é também com acusações de desmantelamento das estruturas do Ministério da Educação que o PCP critica o governo. Numa conferência de imprensa, Bernardino Soares, do PCP, criticou o Ministro da Educação, nomeadamente pelas notícias que estão hoje na ordem do dia e que dão conta de um grupo de alunos que ainda não têm vaga na escola pública.
4: Não podemos deixar de atribuir esta questão também ao desmantelamento que o Ministério da Educação sofreu nos últimos anos com a ação deste governo, que já deu os resultados que deu nos exames há poucas semanas atrás e que com certeza não será alheio à situação que se está a viver de descoordenação em relação à coordenação dos alunos. O ministro não pode ter a resposta de sempre. É que sempre que há um problema, a resposta do ministro é: a culpa não é minha, é de A, é de B, é de ser, porque sempre houve alunos a transitarem de umas regiões para as outras, de uns agrupamentos para outros, do privado para o público, mas nunca tivemos nos últimos anos uma situação como esta que se está a viver. Portanto, o único fator que aqui se alterou de fundamental foi o desmantelamento das estruturas do Ministério da Educação.
1: É a análise de Bernardino Soares, do PCP. O partido acusa o Ministro da Educação de estar a desmantelar as estruturas do Ministério. Fernando Alexandre, o Ministro da Educação, garante que os alunos que não foram colocados não vão ficar sem escola, mas admite que alguns desses alunos podem ser colocados em escolas fora da zona em que seria mais natural estudarem. O Ministro acompanhou a inauguração de duas escolas em Erganil, no concelho, na região de Coimbra, escolas que estiveram em obras, e foi lá que deu a garantia aos jornalistas de que os alunos que ainda não foram colocados não vão ficar sem escola.
5: O trabalho está a ser feito um a um e todos eles vão ter lugar na escola. Em alguns casos, em zonas de grande pressão demográfica, não é fácil arranjar o lugar na escola que eles desejavam. Agora, que eles vão ter lugar numa escola na região onde estão a trabalhar, isso é garantido, não é óbvio.
1: A garantia do Ministro da Educação, Fernando Alexandre, garante que os alunos que ainda não foram colocados não vão ficar sem escola. Ainda hoje, um grupo de pais anunciou que vai avançar com um processo contra o Estado. É um grupo de pais que representa pelo menos 50 alunos que ainda não foram colocados em escolas ou que foram colocados em escolas a muitos quilómetros de distância do sítio em que moram. O grupo de pais decidiu avançar com um processo contra o Estado. Entende que o Estado deve ser responsabilizado pela situação desses alunos. Este grupo de pais diz que há cerca de 50 alunos que não foram ainda colocados em escolas. Explica também que há pais que estão a colocar os alunos em colégios privados para garantir que estes alunos tenham aulas. Hoje é o dia de regresso às aulas para milhares de alunos, um dia e também uma semana que pode causar uma maior ansiedade, tanto para os alunos como para os encarregados de educação, mas há formas de tornar esta mudança de rotina mais tranquila. A jornalista Inês Martins conversou com a psicóloga Inês Guiomar, que deixa alguns conselhos. É preciso retomar os horários do dia-a-dia de forma gradual, mas mais importante que tudo, é preciso conversar com as crianças.
6: No regresso às aulas, a palavra-chave é comunicação, diz a psicóloga Inês Guiomar.
7: É muito importante que, independentemente do perfil individual de cada criança e de cada jovem que está nesta fase de transição, que haja sempre a oportunidade de haver uma estreita comunicação com a família, de que se comece numa fase, algum período antes, alguns dias, algumas semanas antes, a começar a preparar o cérebro e um pouco da vida em modo escola.
6: Outra dica para preparar a rotina é a organização do espaço e dos materiais escolares.
7: Preparar as coisas com antecedência, materiais, roupas, ir perceber qual o horário, o novo horário do ano que se avizinha, os manuais, portanto isto ser feito com alguma antecedência também faz com que não exista aqui um pico de stress potencialmente tão grande. Algumas coisas relacionadas com a própria estrutura e organização da vida, com o espaço do quarto, o espaço de trabalho.
6: Inês Guiomar, da direção da delegação do Centro da Ordem dos Psicólogos, diz que também ajuda a planear as mudanças gradualmente.
7: Não olhar só para o que vai mudar dentro do que é o horário e a estrutura direta da escola, porque normalmente isto também tem mudanças no resto da família, também representa o regresso ao trabalho dos pais, às vezes o regresso ou o ingresso em novas atividades, extra escola, e portanto a preparação disto o mais prévia possível também ajudará para que não sejam sentidas as mudanças todas em simultâneo e de forma muito abrupta, e portanto a pouco e pouco ir começando a fazer essa preparação.
6: Dicas para uma fase que é não só período de adaptação para alunos, mas também para encarregados de educação.
1: Hoje é o primeiro dia de aulas para milhares de alunos pelo país. A esta hora, muitos deles devem estar a regressar a casa, mas é uma semana de estreia para milhares de alunos que entram hoje no primeiro ano de escolaridade. Já a seguir este noticiário, ouvimos e acompanhamos um aluno e uma família que entram nesta nova etapa escolar. É uma realidade que se sente todos os dias nas bombas de gasolina, mas agora a Agência Internacional de Energia confirma que o preço do petróleo está nos valores mais altos dos últimos 4 meses. O alerta é deixado no novo relatório da Agência Internacional de Energia, um relatório lido pela jornalista Rosário Salgueiro. Estes novos dados atribuem a forte perturbação no mercado petrolífero aos conflitos no Médio Oriente.
8: Os peritos da Agência Internacional de Energia exortam à resolução do conflito no Médio Oriente e da guerra na Ucrânia. E com urgência, admitindo que as reservas globais e o sistema de refinaria estão a atingir um limite preocupante. Os preços de referência do petróleo bruto dispararam para o nível mais alto desde maio. A produção global de petróleo caiu quase 2 milhões de barris por dia em agosto. A oferta total de petróleo deve cair 5,7 milhões de barris a cada 24 horas até ao final do ano. Se há menos produção, a procura global de petróleo não fica atrás. Registra também uma queda acentuada. Esperam os peritos da Agência Internacional de Energia que em 2026 haverá menos 2,5 milhões de barris encomendados a cada dia, uma queda de 940 mil barris por dia, maior do que aquela que estava prevista no relatório do mês passado, sinal de que a situação se agravou em 30 dias. Neste relatório de setembro, lê-se também que as exportações líquidas de gasóleo dos países do Golfo atingiram pouco mais de um quarto dos níveis pré-guerra, visto que o fluxo pelo Estreito de Hormuz permaneceu severamente limitado. As interrupções no sistema de refinaria da Rússia e a quase paralisação das exportações de produtos após a intensificação dos ataques ucranianos agravaram essas perdas. Combinadas, as exportações líquidas de gasóleo do Golfo e da Rússia em agosto foram menos 1,6 milhões de barris dia do que em fevereiro, quando representavam quase 45% do comércio marítimo global.
1: É a análise mais recente da Agência Internacional de Energia. Os Oasis vão fazer uma nova digressão no próximo ano, têm concertos marcados para a Europa e também para os Estados Unidos. Estão previstos 38 concertos da banda britânica. Esta nova digressão dos Oasis começa dia 21 de maio do próximo ano em Glasgow, na Escócia.
0: Rita Fernandes na edição das 6 na Antena 1, também na RTP Antena 1 Açores e RTP Mundo e em permanência em noticias.rtp.pt.

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3: 13 minutos agora depois das 18. Boa tarde, boa viagem com a sua rádio até às 8 no regresso a casa. Temperaturas a esta hora a rondarem os 25 graus no Funchal e também no Porto Santo.

0: avançamos para o fim de tarde desta segunda-feira com a norte-americana Billie Eilish, esta Birds of a Feather. Escutamos também Sophie Ellis Baxter com Murder on the Dance Floor. Foi outro dos temas que trouxemos à rádio. São 6h20. Seguimos para a edição do Portugalex.
1: Uma investigação revelou que os televisores LG podem gravar as conversas que temos em casa, mesmo com o ecrã desligado. A empresa já desmentiu, mas o nosso especialista em tecnologia, Cavaco Silva, diz que já nos tinha avisado.
2: Ah, pois tinha! Lembram-se quando eu disse que o Sócrates mandava espiar no Palácio de Belém? Não sei se era através do televisor ou da varinha mágica, mas que andava, andava.
1: Claro que lembramos, foi na mesma altura em que descobriu que os computadores são vulneráveis e que existem hackers. Isto foi em 2009.
2: Eu sempre fui um visionário. Nunca confiei nos meus eletrodomésticos. Por isso é que eu e a minha mulher só falamos na língua dos pés quando estamos em casa. Sapavam bem?
1: Sim, Pim, já nos tinha explicado. E desconfia de mais algum eletrodoméstico?
2: A Bimbi nunca me enganou. Com aquele ar de sonsa, desconfio que andava a gravar as nossas conversas para mandar ao Putin e que me roubou a receita dos carapaus alimados. Ai, ao pé dela, eu e a minha mulher só falamos por gestos. Ela e o aspirador vertical estão feitos com russos, tenham cuidado.
1: Obrigado pelo aviso, vamos ter.
2: Um dia acabou-se o azeite e quando vou ao YouTube só me aparecem vídeos da Cátia Aveiro. Coincidência? Não me parece. Como é que eles sabiam que eu precisava de azeite?
3: Dentro da mesma temática, chega-nos também a notícia de que um investigador da Anthropic e da OpenAI se demitiu, dizendo que a inteligência artificial, sem regulamentação, pode matar-nos a todos até ao final da década.
1: Fomos recolher algumas opiniões sobre este tema.
4: Bom, olha, eu li a notícia e fiquei muito preocupada, porque eu costumo partilhar as minhas análises com o Gemini e ele sabe que eu sou pré-diabética. Portanto, eu tenho medo que ele use essa informação para me matar. Pode mandar entregar, sei lá, um bolo gigante à minha porta ou assim. Eu estou relata. Ora viva, daqui fala Carlos Moedas. E a minha mensagem é, calma. Se aí quiser matar-nos a todos, os lisboetas devem pôr-se debaixo da ombreira de uma porta e esperar que eu vista o meu colete da Proteção Civil e o capacete das obras. Quando me virem assim, saberão que há aí os sismos, o monstro das bolachas e o que mais vier estão controlados, ok?
5: Daqui fala novamente Aníbal Cavaco Silva. A IA comigo não faz farinha. Em vez de partilhar as minhas análises, partilhei umas anónimas que encontrei na net. O chat GPT nunca vai saber como está o meu colesterol. Ai, eu sou danado.
6: Bom, eu tenho neste momento uma relação com o ChatGPT. Nós estamos apaixonados e vamos casar. Portanto, a humanidade pode ficar descansada que eu meto uma cunha para ele ser bonzinho com todos, ok? Menos com as pessoas que dizem grupeta, vá. Porque é uma coisa que me irrita. De resto, estão todos a salvo.
0: As novas histórias de uma nova temporada do Portugalex aqui na RTP Antena 1. São praticamente 6h25, daqui a pouco temos o Diário Regional, como habitualmente às 6h30. Ainda duas canções até lá. Começam Astrud Gilberto e também George Michael.

0: Chegamos praticamente às 6:30 da tarde com Shadia Adu, Smooth Operator, também Astro Gilberto com George Michael. Ligamos agora à informação.
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0: O responsável da empresa de transportes públicos, Rodoeste, diz que o governo tem de ajudar para que a empresa consiga cumprir o atual contrato de serviço público e as carreiras do plano SIGA. Marítimo joga daqui a pouco em casa do Moreirense. A recolha de bens alimentares da Cáritas no fim de semana ficou aquém do esperado, houve uma redução de 20%.
1: São os títulos do Diário Regional às 6:30 da tarde, edição do jornalista Filipe Ramos, com a operação de Miguel França.
0: O responsável da empresa de transportes públicos, Rodoeste, diz que o governo tem de ajudar a empresa para que a mesma consiga cumprir o atual contrato de serviço público e as carreiras do plano SIGA. O alerta de Fernando Pereira não é de agora, mas os custos com os combustíveis, sem qualquer ajuda do governo regional, está a ditar a asfixia da empresa. O futuro pode estar em risco se não forem encontradas soluções. João Carramanho.
2: Assim não dá, diz Fernando Lopes. Sem poder aumentar passos ou bilhetes, há uma amarra e isso está a trazer prejuízo à empresa. O responsável diz que, sem dinheiro a entrar...
3: E se isto tiver um reflexo para os anos seguintes, vai haver alguma coisa que temos de fazer. Ou deixar de fazer o contrato, ou as pessoas ficarem sem o transporte. Porque não há hipóteses nenhumas.
2: O encargo com os transportes subiu. Fernando Lopes exemplifica.
3: Antes da crise do petróleo, nós pagávamos à volta, pá, eu vou pôr 200 mil euros por mês. Hoje em dia estamos a pagar 300 mil por mês.
2: O IMT já propôs uma alternativa, mas a recusa é justificada.
3: Era um adiantamento de caixa. Eles davam o dinheiro agora, havia uma tabela, e então nós tínhamos, em janeiro, tínhamos de dar de volta o dinheiro que tenham-nos dado.
2: Isso não serve.
3: Isso não me serve.
2: Fernando Lopes, da Rodoeste, que quer uma solução para apoio do setor do transporte coletivo de passageiros.
0: E hoje houve um plenário de trabalhadores ligados aos transportes. O Sindicato dos Trabalhadores Rodoviários e Atividades Metalúrgicas da Madeira diz que estão em causa aumentos salariais para o sector, que envolvem acima de tudo os motoristas da CAM e da Rodoeste. Lino Gonçalves, o dirigente sindical, dá conta que foi iniciado um processo de conciliação.
4: A nossa proposta, que está em cima da mesa, para não haver aqui uma diferença, ou aumentar a diferença que existe já no praticado no horário do Funchal, para os restantes profissionais, manter os 75 euros na tabela salarial e um euro no subsídio de aumentação. Com isto, também foi decidido que as empresas, ao longo dos tempos do processo negocial, têm mencionado e têm-se refugiado um pouco na situação dos atrasos dos pagamentos por parte da tabela. E visto termos estas questões, vamos solicitar a mediação da Direção Regional do Trabalho para decretar os aumentos salariais para o sector.
0: O sindicato espera que em 2027 as carreiras e os vencimentos estejam uniformizados em todas as empresas de transportes públicos. O Marítimo joga daqui a pouco em casa do Moreirense. O treinador Mitchell van der Gaag espera uma reação da equipa depois de duas derrotas consecutivas.
5: Vai ser mais uma vez um jogo difícil para nós fora da casa. E também é importante para ver como a equipa vai reagir depois de duas derrotas seguidas. E agora a realidade é esta. A realidade é assim, porque nós falámos muito a lua de mel no início, está tudo muito bem, está tudo muito bonito, tudo está a correr bem. Agora a realidade é quando nós perdemos jogos, vai ser uma dinâmica diferente. E pronto, e nós temos de lidar com isso, faz parte do nosso trabalho também.
0: Vasco Botelho da Costa, o treinador do Moreirense, diz que a sua equipa tem de ser ofensiva nesta recepção ao Marítimo.
6: Tranquilidade no sentido de que podemos respirar também, analisar aquilo que tínhamos a analisar. Um jogo que vai ser difícil, a querer muito demonstrar e provar, e o Marítimo tem mostrado qualidade. Agora é o momento de nós também olharmos mais para nós e para aquilo que precisamos efetivamente melhorar. E isso é o nosso jogo ofensivo, é sobre isso também que temos trabalhado. E, portanto, essa é, sem dúvida, a nossa grande ambição. Índices competitivos no máximo, mas muito foco naquilo que é a nossa prestação, principalmente no momento ofensivo, onde queremos dar passos em frente e ser uma melhor equipa do que aquilo que temos sido.
0: Moreirense Marítimo, jogo marcado para daqui a pouco, às 8:15 da noite. O Juntos pelo Povo denuncia a falta de planeamento e visão do Executivo da Câmara da Calheta para resolver problemas de saneamento básico no concelho. Basílio Santos lamenta o estado de degradação e abandono da Etar do Paulo do Mar e acusa a Câmara de ter uma gestão sem visão.
7: A Etar do Paulo do Mar espelha claramente o que é a responsabilidade do município perante a questão do saneamento básico. Esta Etar está ao abandono, funciona no mínimo da sua capacidade. Interiormente não sabemos como é que estão as relações, mas visivelmente por fora está totalmente degradada. Em 20 anos nunca teve obras de manutenção. A Câmara continua a subir para o lado na questão do saneamento básico. Não investe e não tem estratégia para investir na questão do saneamento básico, nas águas residuais e nos esgotos para a Calheta. Isto é lamentável.
0: O JPP esteve numa ação política no Paulo do Mar. A recolha de bens alimentares para a Cáritas neste fim de semana ficou aquém do esperado. Houve uma redução de 21% em comparação com a última campanha. Duarte Pacheco, o presidente, refere que a redução traz problemas acrescidos à Cáritas diocesana.
8: Os bens arrecadados agora são para ser geridos até à próxima campanha, até março. É natural, se eu tenho menos artigos, vou ter mais dificuldade em dar resposta a quem nos procura. Pronto, vamos arranjar outras estratégias, recorrer a algum fundo que nós temos que é para ser aplicado nestas situações e, pronto, e esperar também um pouco a generosidade que aparece, quer de empresas, quer de pessoas particulares, como também nos fazem chegar algum donativo e depois conseguimos adquirir alguns alimentos para colmatar esta falha.
0: Eduardo Pacheco tem alguma dificuldade em usar a palavra pedir, numa altura em que a sociedade sofre com os aumentos do custo de vida, mas ainda assim, e caso fosse possível, uma doação de 1 euro resolvia muitos problemas.
8: Partindo do princípio, nós somos 250 mil habitantes, vamos pôr isto num caso extremo, se cada um contribuir ou puder contribuir com 1 euro, nós chegamos a um valor equilibrado que podemos ajudar mais pessoas. Portanto, isto é uma ideia muito, muito primária, muito filosófica, mas é um pouco isto.
0: Eduardo Pacheco, presidente da Cáritas diocesana. Fiscalização da Marinha durante a madrugada levou à apreensão de 2 toneladas de gaiado seco a bordo de uma embarcação de pesca. A operação envolveu o navio Patrulha Zaira, aconteceu por volta de 1 da madrugada. Durante esta ação dirigida a embarcações de pesca artesanal de Salto e Vara, o gaiado seco encontrado a bordo não constava nos registros da embarcação. O mesmo foi apreendido pelas autoridades. Nos últimos 4 dias, as viagens marítimas entre a Madeira e o Porto Santo têm demorado mais de 1 hora devido a uma avaria numa das máquinas do navio Lobo Marinho. O problema foi detectado na quinta-feira. Hoje chega à região um técnico que vem da Alemanha para analisar esta avaria, como adiantou o administrador da Porto Santo Line, Carlos Perdigão Santos.
9: Estamos a aguardar a chegada do técnico. Assim que ele chega, entrará imediatamente a bordo para fazer a verificação da máquina. E assim que nós tenhamos algum feedback por parte deste mesmo técnico que vem da Alemanha, pronto, já estamos em posição de podermos, no fundo, informar sobre quando é que o serviço expectavelmente estará a reposto.
0: A Porto Santo Line garante que estão salvaguardadas as condições de segurança para os passageiros durante as viagens. Estas apenas demoram mais. A Câmara de Machico vai remover as palmeiras danificadas pelo escravelho junto ao Hotel Dom Pedro, depois da queda de um tronco na via pública. O presidente da autarquia, Hugo Marques, explica que 4 palmeiras estão sinalizadas há cerca de 1 ano, mas não havia certeza sobre a identidade responsável pela remoção das palmeiras, se a Câmara ou a administração do hotel. Mas de forma a não colocar em risco a segurança das pessoas, os técnicos da autarquia estiveram no terreno no dia de hoje já a efetuar a limpeza do espaço.
10: O espaço onde se encontra as palmeiras é efetivamente um espaço privado, pertence ao Hotel Dom Pedro. Mas a utilização do espaço envolvente é a responsabilidade do município, uma vez que há um espaço de usufruto público. E atendendo a que realmente as palmeiras podem pôr em causa pessoas e bens, mas essencialmente pessoas, a Câmara vai chamar a si a intervenção que é preciso fazer, sendo que já vinha assim sendo feita uma monitorização, mas percebeu-se que é preciso, não só além de monitorizar, chegou a um ponto que é preciso mesmo retirar aquelas palmeiras que estão ali em risco do local. É isso que vamos fazer. Hoje já se está a limpar tudo o que foi aquela que de facto caiu durante o fim de semana. semana e iremos proceder à remoção de essencialmente uma que está mais em risco e depois, com mais tempo, sem muita urgência, mas com mais tempo também iremos o fazer, a remoção de outras duas palmeiras do mesmo sítio.
0: Hugo Marques, o presidente da Câmara de Machico. É preciso dar resposta o mais rápido possível à derrota e à exibição do Nacional. As palavras são de José Vítor. O jogador diz que a equipa adormeceu depois da pausa para a água e consentiu uma derrota dura.
11: É um regresso duro, né? Após uma derrota sofrida dentro de casa que foi dolorida, querendo ou não. Mas a gente tem que ter em mente que tem que trabalhar firme e dar resposta o mais rápido possível. Eu acho que houve um desligamento total ali da nossa equipe após a parada técnica para a água. E o intervalo, eu acho que nesse curto período de tempo aí, eu acho que a gente dormiu e infelizmente paga caro nisso. A gente está jogando a Primeira Liga em Portugal, então todas as equipes são bem treinadas, são tão cientes do que tem que fazer, então um deslize é fatal.
0: José Vítor, jogador do Nacional, em conferência de imprensa no dia de hoje, a equipa está ainda a digerir a derrota com o Alverca. O Nacional soma 4 derrotas consecutivas. O comentador Nelson Teixeira diz que os jogadores podem começar a sentir a pressão desta má fase.
12: Vem com 4 derrotas consecutivas. O próximo jogo é em casa. A pressão que já está em cima da equipa e os adeptos a sentir isso, a exigir uma vitória. Se o Nacional tivesse feito um ponto este fim de semana, eu assinava para baixo, aceitava, porque quebrava o ciclo de derrotas, quebrava 3 derrotas consecutivas, isto...
13: Mas já pode pesar no próprio psicológico?
12: Sim, claramente.
0: A opinião do comentador da Antena 1, Nelson Teixeira. Depois de 2 derrotas consecutivas, o Marítimo vai jogar esta noite fora de casa com o Moreirense. O comentador Miguel Silva Gouveia lembra que o importante no jogo é mesmo pontuar. O adversário tem a segunda pior defesa do campeonato.
14: Achou que o Moreirense é importante que o Marítimo consiga pontuar. Hoje, com o Moreirense sendo a equipa que tem a segunda pior defesa, atrás do Casa Pia, acho que é importante o Marítimo, em primeiro lugar, não perder. E muito provavelmente aquilo que vamos ver é um Marítimo mais próximo àquele que foi quando vimos jogar em Famalicão, jogando no contra-ataque, jogando nos espaços, quando reagindo rapidamente à perda de bola, fazendo pressão e tentar colocar a bola lá na frente com rapidez.
0: Declarações esta tarde ao programa Bola na Rede da Antena 1 Madeira. Céu pouco nublado Olimpo, vento fraco moderado do quadrante leste, há poeiras em suspensão no ar, há um aviso laranja para o tempo quente na costa sul e nas terras altas. O restante arquipélago está com um aviso laranja até amanhã à tarde.

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Umas canções da pop nacional no final de mais uma hora. Nesta segunda-feira, regresso a casa, dia 14 de setembro. Leva-me a dançar. Joana Espadinha é o som que vai correndo na direção das 7. Ainda bem fachada, já o tempo se habitua. Até às notícias das 7, os Morphine, Inspire of Me.

0: 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E já são 7 horas no continente e na Madeira, 6 nos Açores. Voltamos à informação. Rita Fernandes, títulos a esta hora.
1: O Ministério Público está a investigar o diretor da Polícia Judiciária. Em causa estão suspeitas de abuso de poder e falsas declarações em tribunal no julgamento do hacker Rui Pinto. Foram apreendidos 100 jerrycans de combustível em Albufeira e detidas 9 pessoas por suspeita de tráfico de droga. Os partidos apontam o dedo ao Ministro da Educação, acusam Fernando Alexandre do desmantelamento das estruturas e, por isso, acusam também o ministro de ter causado os problemas no arranque do início escolar.
0: Estão 25 graus no Porto e também no Funchal, 23 em Ponta Delgada, 30 em Coimbra, Lisboa e Faro. 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
1: O Ministério Público está a investigar o diretor da Polícia Judiciária por suspeitas de abuso de poder e falsas declarações. Em causa estão suspeitas relacionadas com o julgamento do hacker Rui Pinto no processo Futebol Leaks. O Ministério Público já confirmou à RTP Antena 1 que está a investigar Carlos Cabreiro. São pormenores que desenvolvemos com a jornalista Isabel Cunha.
2: Antes de ser diretor da PJ, Carlos Cabreiro liderou a Unidade Nacional de Combate ao Cibercrime e à Criminalidade Tecnológica. Nesta qualidade, terá ordenado escutas ao advogado de Rui Pinto, Aníbal Pinto, num encontro que este teve numa estação de serviço em Oeiras e que terá sido decisivo para identificar o hacker que acabou, juntamente com o advogado, por ser condenado em tribunal. De acordo com o Jornal Expresso, estas escutas foram proibidas pelo Ministério Público. A denúncia surge pela mão de David Freitas, coordenador da PJ com mais de 30 anos de experiência, que fazia investigação na Unidade de Prevenção e Apoio Tecnológico e que trabalhou com o atual diretor da Polícia Judiciária, Carlos Cabreiro, agora na mira do Ministério Público. Durante o julgamento de Rui Pinto e Aníbal Pinto, os elementos da PJ, ouvidos como testemunhas, negaram as escutas e garantiram que a informação tinha sido recolhida por inspectores que ouviram a conversa. David Freitas, que faz a denúncia ao Ministério Público, diz na participação que há uma notória divergência entre os elementos documentais e o teor dos depoimentos prestados em tribunal. O Ministério Público abriu um inquérito.
1: Inquérito a Carlos Cabreiro, diretor da Polícia Judiciária. O Ministério Público está a investigar Carlos Cabreiro por suspeitas de abuso de poder e falsas declarações em tribunal no julgamento do hacker Rui Pinto. A GNR apreendeu 100 jerrycans de combustível em Albufeira. Foram também detidas 9 pessoas por suspeita de tráfico de estupefacientes. Os jerrycans com combustível estavam no areal da Praia da Falésia, em Albufeira. Foram apreendidos pela Polícia Marítima num trabalho em conjunto com a GNR. É isso que explica o porta-voz, João Gaspar. A apreensão dos jerrycans foi feita depois de uma denúncia.
3: Esta ação decorreu fruto de uma denúncia. A Polícia Marítima e a GNR rapidamente deslocaram meios para o local, o Conselho de Albufeira, nas proximidades da Praia da Falésia, e no decorrer da ação, os militares da GNR procederam à detenção destes 9 indivíduos, com idades compreendidas entre os 17 anos e os 29 anos, por auxílio ao tráfico de estupefacientes, bem como também acabaram por apreender uma viatura, 5 certificados de matrícula, 3 chaves pertencentes a diferentes viaturas, um drone e 5 telemóveis. No decorrer desta ação, foram também encontrados 100 jerrycans contendo combustível, que se encontravam no areal e que foram apreendidos pela Polícia Marítima.
1: Uma apreensão de 100 jerrycans de combustível feita depois de uma denúncia. É o que explica João Gaspar, o porta-voz da GNR. Estes jerrycans de combustível estavam no areal da Praia da Falésia, em Albufeira. O PS admite avançar com uma comissão parlamentar de inquérito, quer discutir no Parlamento os problemas no setor da saúde, problemas que hoje ficam marcados por por vários alunos que ainda não conseguiram colocação em escolas públicas. O secretário-geral do PS, José Luís Carneiro, diz que, por enquanto, ainda está a analisar algumas respostas que pediu ao Governo e vai depois decidir de que forma é que vai avançar.
4: Fizemos um conjunto de perguntas ao Governo. Entre elas estava também essa questão que tinha a ver com o desmantelamento de várias estruturas do Ministério da Educação, entre as quais a Direção-Geral da Educação, e essas respostas chegaram-nos. Estão a ser analisadas para verificar se avançamos ou não com a comissão de inquérito, tal qual assumi em julho.
1: Essa é a hipótese que está em cima da mesa, é o que explica José Luís Carneiro, que pondera avançar com uma comissão parlamentar de inquérito para discutir no Parlamento os problemas no setor da saúde. Ora, Mariana Leitão, a líder da Iniciativa Liberal, considera para já prematuro avançar para uma comissão parlamentar de inquérito para discutir os problemas da saúde, da educação, aliás, no Parlamento.
5: Nós fizemos uma grande, na altura da questão dos exames nacionais, tivemos sempre muito atentos, fizemos vários pedidos de informação, vários esclarecimentos, temos ainda requerimentos colocados para ouvir um conjunto de entidades associadas a esse mesmo caso, e enquanto isso não acontecer, não vamos estar a posicionar-nos sobre quaisquer outros espaços. Queremos ouvir com ainda maior detalhe o que se passou relativamente aos exames nacionais e só depois disso tomaremos decisões.
1: Mariana Leitão, a líder da Iniciativa Liberal. Ao longo da tarde têm sido várias as acusações por parte dos partidos de desmantelamento das estruturas do Ministério da Educação, acusações dirigidas ao Ministro da Educação, Fernando Alexandre. Também o Bloco de Esquerda quer mais explicações por parte do Governo sobre os alunos que ainda não têm escola. A deputada do Bloco de Esquerda, Andréia Galvão, acusa o Governo de estar a resolver os problemas do setor com medidas avulsas em vez de soluções de fundo.
6: Achamos que uma forma de resolver isto com remendos não vai ter uma possibilidade significativa de dar a volta à situação na educação pública, que não tem em consideração a necessidade de responder às reivindicações dos professores e a necessidade de garantir que há um investimento significativo que permite a colocação antecipada de professores, o número necessário de profissionais, e nós estamos a ver que isso tem problemas depois nas capacidades pedagógicas e na retenção dos próprios alunos. O relatório do PISA foi só uma expressão disso, mas é uma percepção que os pais vão tendo e que as famílias também vão tendo em consideração.
1: A deputada do Bloco de Esquerda, Andréia Galvão, o Bloco de Esquerda quer saber quantos alunos ainda não têm escola atribuída. Acusa também o Ministério da Educação de estar a tratar a área da educação com medidas avulsas em vez de soluções de fundo. Ao longo do dia fomos também ouvindo um grupo de pais que avançou ou admite que vai avançar com um processo contra o Estado. São pais que representam pelo menos 50 alunos que foram colocados em escolas a vários quilómetros de casa, ou alunos que não foram colocados de todo. São pelo menos 50 crianças que estão nesta situação e por isso este grupo de pais decidiu avançar com um processo contra o Estado. Entende que o Estado deve ser responsabilizado por esta situação. Ao longo do dia, os partidos foram pedindo mais explicações ao Governo, acusaram também Fernando Alexandre, o Ministro da Educação, de desmantelamento das estruturas do Ministério ao longo dos últimos anos. A deputada do Livre, Filipa Pinto, dá também essa declaração à RTP Antena 1, acusa também o Ministério de desmantelamento das estruturas do Ministério da Educação.
7: Este ministro conseguiu a proeza de, além de não resolver o problema dos alunos sem aulas, agora termos a novidade, coisa que nunca antes vista, de termos alunos na escolaridade obrigatória que não tem sequer uma vaga na escola pública. E o ministro está a desmantelar o Ministério da Educação, nós já temos alertado para isto, porque eliminou estruturas como a DGEST e o IGF, que são estruturas intermédias, que respondiam diretamente às pessoas, que é a Direção-Geral da Administração Escolar, por exemplo, e a Direção-Geral dos Estabelecimentos Escolares, e criou uma agência que é um instituto público, que não responde a ninguém. E, portanto, não responde aos pais, não responde aos encarregados de educação, não responde aos diretores e, portanto, não responde a ninguém.
1: A deputada do Livre, Filipa Pinto, ouvida pela RTP Antena 1, ela que defende que os dados que estão a ser disponibilizados e aos quais têm acesso no partido mostram que não são só casos pontuais, os casos de alunos que ainda não foram colocados em escolas, o problema é bem maior, é isso que considera o Livre. Esta hora joga-se o Rio Ave Estrela da Amadora, jogo da sexta jornada da Primeira Liga de Futebol Masculino. Este jogo está a ser acompanhado pelo Ricardo Pinheiro. Ricardo, resultado a esta hora?
8: O resultado nesta altura já foi alterado, a formação do Estrela da Amadora está na frente, a equipa visitante aqui em Vila do Conde, diante do Rio Ave, e por isso olhamos para o marcador que nos mostra Rio Ave 0, Estrela da Amadora 1, com 23 minutos de jogo corrido. O golo foi marcado há precisamente 2 minutos atrás, quando Antonetti lançou a Yanis Stoica, o romena, na profundidade pelo corredor esquerdo, e este a conseguir virar para dentro, tirou o adversário do caminho e colocou um belo remate rasteiro no fundo das redes do Rio Ave, colocando então o Estrela da Amadora a vencer na partida. 2 minutos atrás, o Estrela da Amadora já tinha ameaçado através de um lance muito rápido, com Blessa a comprometer, depois foi Petraço que salvou em cima da linha de golo. Ora, tudo isto numa partida que começou até com o Rio Ave melhor, o Estrela da Amadora conseguiu igualar, mas a equipa Lisboa teve dificuldades em conseguir transformar a posse de golo, de posse de bola, em oportunidades de perigo. Conseguiu materializar então a passagem do minuto 20. Agora controla a seu belo prazer a partida. O Estrela Amadora, que vem de um bom momento, venceu o Braga até na jornada anterior. Ora, este Rio Ave está nos últimos lugares e que perdeu as duas últimas partidas por 4-0. Agrava aqui o momento neste arranque de campeonato. Por isso, estamos sensivelmente a meio do primeiro tempo, 25 minutos de jogo, 0 para o Rio Ave, 1 para o Estrela da Amadora.
1: Ricardo Pinheiro, que acompanha este jogo, sexta jornada, Rio Ave Estrela da Amadora, jogo que continuamos a acompanhar aqui na RTP Antena 1.
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12: 13 minutos depois das 19, entramos na última hora do Regresso a Casa, sessão nesta segunda-feira, dia 14 de setembro. 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Daqui a pouco, às 7h30, a última edição do Diário Regional. Antes ainda, a rubrica habitual na ponta da língua. Someone That Cannot Love, com David Fonseca, nas boas-vindas desta última hora.

0: Oh Sandra, esta loja vende artigos religiosos e esotéricos. A pergunta é, não deveria ser esotéricos com E?
1: Ai, devia, sim. Eu não sei onde é que vimos ou ouvimos, ou se é, de facto, é uma incorreção. A forma correta, Filomena, seria esotéricos com E.
0: Vamos lá explicar porquê.
1: Então, mas a outra palavra existe, com I existe. Vamos começar por essa. A palavra esotérico com I, esotérico, existe, e é uma variante de isotérmico. Designa algo, perdão, que mantém a mesma temperatura ou impede grandes variações térmicas. Portanto, isotérico é sinónimo de isotérmico e tem que ver com temperatura. Significa que mantém a mesma temperatura. É por isso que falamos de, por exemplo, um saco isotérmico ou de uma garrafa isotérmica. Uhum. Temperatura. Agora, atenção, a palavra correta que deveria estar aí.
0: Esotérico.
1: É esotérico.
0: Com E.
1: Tem um significado totalmente diferente. Totalmente diferente. Refere-se a doutrinas ou conhecimentos reservados aos iniciados e, por extensão, a tudo o que está ligado ao oculto, ao sobrenatural ou ao misterioso.
0: Uhum. É incrível como a alteração apenas de uma letrinha muda completamente tudo.
1: De uma letra, Filomena, de uma letra.
0: Um E e um I.
1: É incrível. É que esta palavra ligada ao oculto, que significa misterioso ou oculto, vem do grego esotéricos, que significava interior ou reservado aos iniciados. E por isso a loja que vende artigos religiosos e esotéricos é que vende artigos religiosos ou ligados ao mundo espiritual, sobrenatural, ao oculto. É com E. Uhum. Esotérico.
0: Pronto.
1: Vem do grego.
0: Muito bem.
1: E a outra, não se esqueçam, ligada à temperatura.
0: Isotérmico, esotérico.
1: Ligado
0: à
1: temperatura. Exatamente.
0: Com
1: já
0: I.
1: Agora, também deriva do grego, só uma nota final, uma nova de, o com I, esotérico, deriva do grego isos, igual, e termos, calor.
0: Uhum. Pronto, está explicado. Obrigada, Sandra Duarte Tavares, na Ponta da Língua. Estamos aqui diariamente a tirar também as suas dúvidas de português, que são muitas vezes as nossas. Se quiser continuar a participar, pode utilizar o nosso número do WhatsApp 912120501 ou, em alternativa, o endereço eletrónico filomena.crespo@rtp.pt, sempre com a Sandra Duarte Tavares na Ponta da Língua. Fica tudo disponível também para ouvir quando quiser, às vezes quiser, na RTP.
2: A primeira sessão desta semana de Na Ponta da Língua com a Filomena Crespo e a professora Sandra Duarte Tavares. 8 minutos praticamente para as 7:30. Voltamos à música GNR, efetivamente. Lembro que depois das 8 vai começar a emissão de Desporto na Rádio. Acompanhamos com o relato o jogo Moreirense Marítimo. Jogo com início previsto para as 8:15.

Chama-se Só Gosto de Ti, um original dos Heróis do Mar, como sabemos, aqui numa versão pelo projeto 8 ou 80. Antes o GNR com Efetivamente, outra recordação da cena pop nacional. Aqui por pouco menos de 2 minutos então o Diário Regional. Até lá, ainda Hall Jerusalem.

0: 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Boa tarde, são 7:30.
1: Os sucessivos aumentos do custo dos combustíveis leva o responsável da empresa de transportes públicos Rodoeste a pedir ajuda ao governo para que a empresa possa continuar a cumprir o atual contrato de serviço público. Miguel Albuquerque assume, na abertura do ano escolar, que há carência de professores nas áreas da História, do Português e da Filosofia, mas afirma que as colocações foram feitas atempadamente.
0: São os títulos da última edição do Diário Regional, nesta segunda-feira, 14 de setembro. A edição é do jornalista Filipe Ramos, com a operação de Miguel França.
1: O responsável da empresa de transportes públicos Rodoeste diz que o governo tem de ajudar para que a empresa consiga cumprir o atual contrato de serviço público e as carreiras do plano siga. O alerta é de Fernando Lopes, não é de agora, mas os custos com os combustíveis sem qualquer ajuda do governo está a ditar a asfixia da empresa. O futuro pode estar em risco se não forem encontradas soluções. João Carramanho.
2: Assim não dá, diz Fernando Lopes. Sem poder aumentar passos ou bilhetes, há uma amarra e isso está a trazer prejuízo à empresa. O responsável diz que, sem dinheiro a entrar...
3: E se isto tiver um reflexo para os anos seguintes, vai haver alguma coisa que temos de fazer. Ou deixar de fazer o contrato, ou as pessoas ficarem sem o transporte, porque não há hipóteses nenhumas.
2: O encargo com os transportes subiu. Fernando Lopes exemplifica.
3: Antes da crise do petróleo, nós pagávamos à volta, pá, eu vou pôr 200 mil euros por mês. Hoje em dia estamos a pagar 300 mil por mês.
2: O IMT já propôs uma alternativa, mas a recusa é justificada.
3: Era um adiantamento de caixa. Eles davam o dinheiro agora, havia uma tabela, e nós tínhamos, em janeiro, tínhamos... de dar de volta o dinheiro que tenham-nos dado.
2: Isso não serve.
3: Isso não me serve.
2: Fernando Lopes, da Rodoeste, que quer uma solução para apoio do setor do transporte coletivo de passageiros.
1: E hoje houve um plenário de trabalhadores ligados aos transportes. O Sindicato dos Trabalhadores Rodoviários e Atividades Metalúrgicas da Madeira diz que estão em causa aumentos salariais para um sector que envolve, acima de tudo, os motoristas da CAM e da Rodoeste. Lino Gonçalves, dirigente sindical, dá conta que foi iniciado um processo de conciliação.
4: A nossa proposta, que está em cima da mesa, para não haver aqui uma diferença, ou aumentar a diferença que existe já no praticado no horário do Funchal, para os restantes profissionais, manter os 75 euros na tabela salarial e um euro no subsídio de aumentação. Com isto, também foi decidido que as empresas, ao longo dos tempos do processo negocial, têm mencionado e têm-se refugiado um pouco na situação dos atrasos dos pagamentos por parte da tabela. E visto termos estas questões, vamos solicitar a mediação da Direção Regional do Trabalho para decretar os aumentos salariais para o sector.
1: O sindicato espera que em 2027 as carreiras e os vencimentos possam vir a ser uniformizados em todas as empresas de transportes públicos. Miguel Albuquerque assume, na abertura do ano escolar, que há carência de professores de História, Português e Filosofia, mas afirma que as colocações foram feitas atempadamente. Quanto às queixas dos sindicatos, devido a professores não colocados, o presidente do governo diz que é o circo dos sindicatos.
5: Pode haver alguma carência de professores, sobretudo de filosofia, história e português, mas é evidente que neste momento a situação, pode haver algum caso pontual, não lhe vou dizer que não, mas na generalidade as situações estão resolvidas.
6: Como é que o governo responde às questões dos sindicatos, principalmente no que diz respeito à colocação de professores?
5: Isso não tem resposta.
6: Segundo, terceiro ano.
5: Todos os anos eles fazem uma cena de circense. Essa cena de circense cada vez tem menos gente. Anunciam-se todos os anos catástrofes. E, portanto, isso significa, de certa maneira, um certo discreto desse sindicato.
1: Em relação à casa da artista plástica Lourdes de Castro, Albuquerque diz que o governo está a negociar com a família, mas não explica porque ainda não classificou a propriedade como de interesse público.
5: Nós estamos a tratar, como já começamos a tratar há bastante tempo, com a família, com ponderação e bom senso. E
7: Se for viável essa aquisição, o governo vai adquirir.
6: Qual era o preço razoável para
7: não,
6: o...
7: Não tenho preço, que eu não sou avaliador.
6: 4 milhões foi um
7: não,
6: número...
7: Não sei, não faço ideia, olha, não, eu não sei.
6: Acha que é um bom investimento para a região?
7: Sim, se for razoável, com certeza que sim.
6: O que é que falta para ser classificado aquele edifício como de interesse público?
7: A questão é, primeiro temos que falar com a família e depois chegar a...
6: Mas isso não depende da família, depende do governo.
7: O governo tem que falar com a família de forma razoável, que isso nós fazemos.
1: Declarações de Miguel Albuquerque durante a visita às obras de renovação da Escola Salesiana no sector do primeiro ciclo. O investimento foi de 830 mil euros, investimento que permitiu renovar 12 salas de aulas com quadros interativos, bem como mobiliário novo, tetos acústicos e ar-condicionado. Paulo Chaves, o diretor da escola, diz que as obras são necessárias para fazer a diferença na educação.
8: Foi preciso renovar para fazer a diferença na educação. Então foi uma renovação total em termos materiais, do teto, dos equipamentos, das paredes, das carteiras, uma renovação geral em termos de equipamentos.
6: Qual é a importância desta remodelação para o ensino?
8: Vem facilitar a aprendizagem dos alunos, tenho muita esperança que assim seja.
6: De forma que estas salas estão preparadas para este novo ensino?
8: Nós procuramos fazer aqui um equilíbrio, dentro do possível, entre manuais, escrita e tal, e tecnologia. Hoje em dia é impossível imaginar o ensino dissociado da tecnologia, que facilita a aprendizagem.
1: A Escola Salesiana tem cerca de 900 alunos nos vários ciclos. É uma das instituições que beneficiam de apoios do governo. Marítimo joga já daqui a pouco em casa do Moreirense. O treinador Mitchell van der Gaag espera uma reação da equipa depois de duas derrotas consecutivas.
9: Vai ser mais uma vez um jogo difícil para nós fora da casa. E também é importante para ver como a equipa vai reagir depois de duas derrotas seguidas. E agora a realidade é esta. A realidade é assim, porque nós falámos muito a lua de mel no início, está tudo muito bem, está tudo muito bonito, tudo está a correr bem. Agora a realidade é quando nós perdemos jogos, vai ser uma dinâmica diferente. E pronto, e nós temos de lidar com isso, faz parte do nosso trabalho também.
1: Do lado do Moreirense, o treinador Vasco Botelho da Costa diz que a equipa tem de ser ofensiva nesta recepção ao Marítimo.
10: Tranquilidade no sentido de que podemos respirar também, analisar aquilo que tínhamos a analisar. Um jogo que vai ser difícil, a querer muito demonstrar e provar, e o Marítimo tem mostrado qualidade. Agora é o momento de nós também olharmos mais para nós e para aquilo que precisamos efetivamente melhorar. E isso é o nosso jogo ofensivo. É sobre isso também que temos trabalhado e, portanto, essa é sem dúvida a nossa grande ambição. Índices competitivos no máximo, mas muito foco naquilo que é a nossa prestação, principalmente no momento ofensivo, onde queremos dar passos em frente e ser uma melhor equipa do que aquilo que temos sido.
1: Moreirense Marítimo começa às 8:15 da noite. O Juntos pelo Povo denunciou a falta de planeamento e visão do Executivo da Câmara da Calheta para resolver problemas de saneamento básico no concelho. Basílio Santos lamenta o estado de degradação e abandono da ETAR do Polo do Mar.
11: A ETAR do Polo do Mar espelha claramente o que é a responsabilidade do município perante a questão do saneamento básico. Esta ETAR está abandonada, funciona no mínimo da sua capacidade. Interiormente não sabemos como é que estão as relações, mas visivelmente por fora está totalmente degradada. Em 20 anos nunca teve obras de manutenção. A Câmara continua a subir para o lado na questão do saneamento básico. Não investe e não tem estratégia para investir na questão do saneamento básico, nas águas residuais e nos esgotos para a Calheta. Isto é lamentável.
1: O JPP esteve numa ação política no Paúl do Mar. E os deputados vão voltar às sessões plenárias no próximo dia 22 de setembro e têm já reuniões agendadas até 27 de outubro. Hoje decorreu a conferência dos representantes dos partidos e também a reunião da Comissão Permanente da Assembleia Regional. Entre os pontos em análise esteve a Semana da Região Autónoma, que irá realizar-se pela primeira vez entre 6 e 8 de outubro na Assembleia da República. O programa ainda não está completamente fechado, mas está em abertura oficial no dia 6, uma exposição alusiva aos 50 anos de autonomia da Madeira, bem como uma apresentação de livros e uma conferência dedicada ao tema. A recolha de bens alimentares da Cáritas no fim de semana ficou aquém do esperado. Houve uma redução de 21% em comparação com a última campanha. Duarte Pacheco, o presidente, refere que a redução traz problemas acrescidos à Cáritas.
12: Os bens arrecadados agora são para ser geridos até à próxima campanha, até março. É natural, se eu tenho menos artigos, vou ter mais dificuldade em dar resposta a quem nos procura. Pronto, vamos arranjar outras estratégias, a recorrer a algum fundo que nós temos que é para ser aplicado nestas situações e, pronto, e esperar também um pouco a generosidade que aparece, quer de empresas, quer de pessoas particulares, como também nos fazem chegar algum donativo e depois conseguimos adquirir alguns alimentos para colmatar esta falha.
1: Duarte Pacheco é presidente da Cáritas Diocesana. A fiscalização da Marinha durante a madrugada levou à apreensão de 2 toneladas de gaiado seco a bordo de uma embarcação de pesca. A operação envolveu o navio Patrulha Zaire, aconteceu por volta da 1 da madrugada, durante uma ação dirigida às embarcações de pesca artesanal. O gaiado seco encontrado a bordo não estava nos registros da embarcação, o mesmo foi apreendido pelas autoridades. Depois da derrota com o Alverca, José Vítor, jogador do Nacional, diz que é preciso dar a volta o mais rápido possível. As palavras são do jogador, diz que a equipa dormiu depois da pausa para a água e consentiu uma derrota dura.
13: Regresso duro, né? Após uma derrota sofrida dentro de casa que foi dolorida, querendo ou não, mas a gente tem que ter em mente que tem que trabalhar firme e dar a resposta o mais rápido possível. Eu acho que houve um desligamento total ali da nossa equipe após a parada técnica para a água e o intervalo. Eu acho que nesse curto período de tempo aí, eu acho que a gente dormiu e infelizmente paga caro nisso. A gente está jogando a Primeira Liga em Portugal, então todas as equipes são bem treinadas, são tão cientes do que tem que fazer, então um deslize é fatal.
1: José Vítor, jogador do Nacional, em conferência de imprensa, a equipa está ainda a digerir a derrota com o Alverca. Nacional soma 4 derrotas consecutivas. Ao programa Bola na Rede, o comentador da Antena 1, Nelson Teixeira, diz que os jogadores podem começar a sentir a pressão desta fase má da equipa.
14: Vem com 4 derrotas consecutivas. Próximo jogo é em casa, a pressão que já está em cima da equipa e os adeptos a sentir isso, a exigir uma vitória. Se a Nacional tivesse feito 1 ponto este fim de semana, eu assinava para baixo, aceitava, porque quebrava o ciclo de derrotas, quebrava 3 derrotas consecutivas e isto...
15: Mas já pode pesar no próprio psicológico?
14: Sim, claramente.
1: Nelson Teixeira, comentador da Antena 1, Nacional soma 4 derrotas consecutivas. O Marítimo, depois de 2 derrotas, joga esta noite fora de casa com o Moreirense. O comentador Miguel Silva Gouveia lembra que o importante no jogo será mesmo pontuar.
16: Acho que o Moreirense é importante que o Marítimo consiga pontuar. Hoje, com o Moreirense sendo a equipa que tem a segunda pior defesa, atrás do Casa Pia, acho que é importante o Marítimo, em primeiro lugar, não perder. E muito provavelmente aquilo que vamos ver é um Marítimo mais próximo àquele que foi quando vimos jogar em Famalicão, jogando no contra-ataque, jogando nos espaços, quando reagindo rapidamente à perda de bola, fazendo pressão e tentar colocar a bola lá na frente com rapidez.
1: Opiniões deixadas esta tarde no programa Bola na Rede da Antena 1 Madeira. A previsão do tempo é de céu pouco nublado ao limpo, com vento fraco ou moderado do quadrante leste, há poeiras em suspensão. Há também um aviso laranja para o tempo quente na costa sul e nas terras altas. O restante arquipélago está também com um aviso amarelo por causa do tempo quente.

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2: Liga Europa, fase de Liga, primeira jornada. Torres Vedras celebra a estreia europeia e a entrada direta neste momento da prova. Lille-Serome Torriense, esta quinta-feira no Arensand Stadium. Relato de Carlos Rui Abreu, comentários de Luís Cristóvão. Emissão especial a partir das 7h45 da tarde.

0: Vamos-nos aproximando das 8 e do final da emissão desta segunda-feira do Regresso a Casa, aqui com os britânicos Oasis, que anunciaram a nova digressão em 2027. Don't Look Back in Anger foi o que escutamos. Ficamos ainda com Björk e também David Arnold. Play That foi outro dos temas que escutámos. Até às 8, Let Down com Radiohead. Depois das 8, começa o Desporto na Rádio, emissão com Nélio Freitas. Acompanhamos a partir das 8:15 o jogo Moreirense Marítimo. Contar para a jornada 6 da Primeira Liga. Para já então, Radiohead no final. Emissão que contou com o Miguel França, o Filipe Ramos e também o Ricardo Candelária. Estaremos de volta amanhã às 4. Até lá. Cuidado, não vais
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1: Boa tarde, são 8 horas, começa a emissão de Desporto com Nélio Freitas.
2: Boa tarde e já boa noite, Ricardo Candelar. Isso mesmo, vamos ter a emissão especial de Desporto aqui na RTP Antena 1 para acompanhar o Moreirense Marítimo, que começa às 20h15.

0: Uma vez mais, boa tarde, boa noite, bem-vindos a esta emissão especial de desporto aqui na Antena 1. Os clubes querem voltar às vitórias, Vander Gag espera uma boa reação da sua equipa. Relato do Emanuel Soares, comentários de André Rebelo. Campeonato de Portugal, Machico venceu, Camacho empatou, Estrada Creta perdeu na estreia nos jogos em casa. Nos femininos, as verde-rubas foram goleadas em Braga. No handball, a Madraçade já prepara a recepção do Benfica na próxima quarta-feira. Luís Achá, com novo projeto para o Ponto Acelense. São os destaques desta emissão especial, hoje com a consciência técnica do Miguel França, da produção é de Braulio França, a apresentação e edição de Anália Freitas, para a coordenação-geral de Filipe Ramos. Venha daí também perto das 22h30 com a sua RTP Antena 1 Madeira.
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0: Moreirense e Marítimo só não é o último jogo da jornada 6, porque às 20h45 começa o Braga-Estoril. Em andamento está o Rio Ave Estrela da Amadora. Para já, com 53 minutos, vai dando empate 1-1 no Estádio dos Arcos. Avançamos sem mais demoras para Moreira de Cónegos, ao encontro do Emanuel Soares. Acredito que esta hora já está um pouco mais fresco, aí no Minho, o que vai ajudar para que seja este um bom jogo de futebol num relevado que também já andou nas bocas do mundo nos últimos dias, à semelhança do que se passou também com o Caldeirão.
2: É isso mesmo, boa tarde Nélio, boa tarde ouvinte da emissão desportiva da Antena 1 Madeira, mais fresquinho ou menos quente, como queira, porque a meteorologia por cá tem estado um autêntico forno, mas a noite vai caindo e naturalmente a temperatura também. Então acho que no relvado está a ser regado nesta altura. No aquecimento de ambas as equipas houve um ou outro tufo de relva que foi saindo, mas aparentemente nada de mais se passa com o relvado do Joaquim de Almeida Freitas, que também vai recebendo os últimos cuidados ali do staff da equipa de Moreira de Cónegos, nomeadamente junto à baliza onde aqueceu a equipa da casa. Vamos às escolhas de ambos os treinadores. A equipa da casa, orientada por Vasco Botelho da Costa, alinha com André Ferreira na baliza, é o guarda-redes. Depois uma defesa a 4 com Dinis Pinto à direita, Francisco Domingues à esquerda, centrais Maracás e Gilberto Batista. No meio-campo, Stepanovic e Neil John, ainda com Manuel Mendonça mais adiantado. Na ala esquerda, Kiko Bondoso, à direita, Tiago Andrade. O homem mais adiantado da formação de Moreira de Cónegos é Leonardo Vonic. É este o 11 escolhido pelo treinador da equipa da casa. Quanto a Mitchell Vander Gagge, acaba por manter as suas habituais opções. Alfonso Pastor é o guarda-redes. Defesa a 4 com Igor Julião à direita, Paulo Henrique à esquerda, centrais Román Correia, que é o capitão, e Rafael Fernandes. Trio de meio-campo constituído por Rodrigo Andrade, Rafael Guzo e Vladan Danilovic. Trio atacante constituído por Martin Terron, Brian Limbombe e Adrian Putzke. É este o 11 escolhido pelo técnico Mitchell Vander Gagge. Árbitro será Fábio Melo, assistente número 1 Luciano Maia, número 2 Ângelo Carneiro, o quarto árbitro Janko Vasilica. No VAR vai estar Manuel Mota, auxiliado por Paulo Miranda. Equipas recolhidas no relvado. O Marítimo foi o primeiro a entrar para o aquecimento e também o primeiro a sair. Não há para já muito público em Moreira de Cónegos para seguir esta partida entre Moreirense e Marítimo. Nós, lá está, vamos contar-lhe tudo desta partida da sexta jornada da Liga de Portugal.
0: Ora, nem mais.
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0: Este é o penúltimo jogo desta jornada 6, já com os seguintes resultados. No sábado, o Nacional abria a jornada com a derrota em casa na frente do Alverca por 3-1. O Porto foi a Rio Maior, bateu a Casa Pia por 4-1. O Académico de Viseu recebeu e bateu o Vitória de Guimarães por 2-1. O Aroca perdeu na Serra da Freita, frente ao Santa Clara por 2-1. O Benfica, com alguma dificuldade, recebeu e também venceu o Gil Vicente por 3-1. Do empate em Famalicão entre a equipa da casa e o Sporting, para já vai dando outro empate. Há pouco dizia que estava 1-1, mas estes últimos minutos deu mais 2 golos em Vira do Conde, com Rio Ave 2, Estrada Amadora também 2. Às 20h15, como aqui já referimos, começa o Moreirense Marítimo. Às 20h45, para esta jornada, o Braga recebe o Estoril Praia.
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0: 9 minutos para o começo do duelo entre Verde Brancos e Verde Rubros, equipas que entram para esta jornada separadas por 3 pontos. Os Cónegos têm 4, fruto de uma vitória e um empate. Os Leões de Almirante Reis já amelharam 7, com mais uma vitória que em relação ao seu opositor de hoje. Somar pontos é importante, considera Van der Gaco, salientando várias vezes as dificuldades que a sua equipa irá encontrar pela frente.
4: É um jogo difícil, um campo difícil. Uma equipa que jogou contra Benfica também, mas também jogou contra Porto, e eu, pela experiência, também sei que jogar contra duas equipas grandes durante pouco tempo é difícil. É uma equipa que tem a experiência da Primeira Liga, é um campo difícil para jogar, tem um bom plantel, tem um bom treinador, que foi treinador do meio fio, por isso conhece bem. E por isso também vai ser mais uma vez um jogo difícil para nós fora da casa, e também é importante para ver como a equipa vai reagir depois de 2 derrotas seguidas.
0: Isso mesmo, Verde Rubros já não ganha há 2 jornadas, derrotas em Aroca e também em casa frente ao Benfica. Nada que preocupe o treinador, que fala em crescimento, alertando que a equipa não passou de uma fase, digamos, de lua de mel para lua de fel.
4: E agora a realidade é esta. A realidade é assim, porque nós falámos muito a lua de mel no início, está tudo muito bem, está tudo muito bonito, tudo está a correr bem. Agora a realidade é quando nós perdemos jogos, vai ser uma dinâmica diferente. E pronto, e nós temos de lidar com isso. Faz parte do nosso trabalho também, e pronto, nós vamos jogar contra Moreirense com a mesma realidade como antes, que nós vamos precisar cada ponto para a nossa objetiva manutenção. Isto nada mudou, nunca dizemos que ia ser fácil. Senti um bocado o jogo, por exemplo, contra Benfica, as pessoas esperavam mais da equipa, porque isto também é um bom sinal. Antes do jogo tinha aquela dinâmica entre os adeptos e o plantel e com a equipa, por isso também foi importante. Em realidade, neste momento, perdemos 2 jogos seguidos, e temos que continuar nosso trabalho, nossa luta do nosso objetivo. Por isso então, nada vai mudar nisto, e nós temos de trabalhar muito, muito forte, muito bem. Eu acho que a equipa está a evoluir também em termos de qualidade com a posse de bola. E por isso também para nós nada mudou, e nós vamos continuar no nosso encaminhada para o nosso objetivo.
0: E na antevisão à partida de hoje, Van der Gaag não esqueceu que os seus jogadores fizeram frente às Águias.
4: Nós estamos a fazer isto de cada jogo. Se alguém ver o jogo contra o Benfica, os primeiros 20 minutos, 25 minutos da segunda parte, acho que foi uma equipa que só jogou, foi a nossa equipa. Não criámos muitas oportunidades, mas assim a equipa, nós mudámos qualquer coisa, e nós criámos superioridade numérica ao nosso lado direito, e pronto, nós chegámos mais vezes, por exemplo, na baliza da adversária como a Benfica. Infelizmente nós não marcámos, mas cada jogo nós estamos a tentar para mudar qualquer coisa, também tem a ver com a equipa adversária. De resto, nós também tentámos fazer jogada sempre quase pela mesma maneira, porque também nós estamos a evoluir, e como já disse, que em termos de posse estamos a melhorar muito, e pronto, isto também tem a ver com confiança de equipa e como nós estamos a jogar os jogos. E também no início da época, quando nós ganhámos os jogos, também ajudou muito em termos neste aspecto de confiança de equipa.
0: Já Vasco Botelho da Costa espera que a sua equipa melhore a finalização para vencer um Marítimo complicado de ultrapassar.
5: Tranquilidade no sentido de que podemos respirar também, analisar aquilo que tínhamos a analisar. Um jogo que vai ser difícil, a querer muito demonstrar e provar, e o Marítimo tem mostrado qualidade. Agora é o momento de nós também olharmos mais para nós e para aquilo que precisamos efetivamente melhorar. E isso é o nosso jogo ofensivo. É sobre isso também que temos trabalhado e, portanto, essa é sem dúvida a nossa grande ambição. Índices competitivos no máximo, mas muito foco naquilo que é a nossa prestação, principalmente no momento ofensivo, onde queremos dar passos em frente e ser uma melhor equipa do que aquilo que temos sido.
0: Este será o 26º confronto entre emblemas, com 8 vitórias para os Côndigos, 6 empates, 11 triunfos dos verde-rubros. No Minho estão contabilizados 13 jogos, 6 vitórias do conjunto da casa, 3 empates, 4 triunfos dos madeirenses. Equipa RTP presente neste Moreirense Marítimo, que quase fecha a jornada de 6 da Primeira Liga. São cuidados hoje pelo Miguel França, comentários do André Rebelo, relato do Manuel Soares no estádio Comendador Joaquim de Almeida Freitas. Boa noite a todos, bom trabalho. Vamos lá, Manuel, saber quem irá hoje dançar melhor. Se ouvir a do Minho ou o Bailinho da Madeira.
2: É isso mesmo, com as equipas já a subirem até ao relvado. O Marítimo hoje de Fatiota Nova, um equipamento alternativo, um Bordeaux, cor de vinho, se assim desejar, tudo da mesma cor, meia, calção e camisola. Equipas nesta altura em campo, o Moreirense com o seu traje habitual, um achandrezado verde e branco, calção negro e meia branca. É este o equipamento do Moreirense. Os árbitros, tanto o principal como assistentes, estão todos de negro. Vamos recapitular as escolhas dos treinadores para ouvirmos também a opinião do comentador Antena 1, André Rebelo. Então confira lá a equipa do Moreirense, a linha com André Ferreira na baliza. Depois Dinis Pinto à direita, Francisco Domingues à esquerda, Maracás e Gilberto Batista completam o quarteto defensivo. No meio-campo, Stepanovic e Neil John. Depois, Manuel Mendonça, Kiko Bondoso, Tiago Andrade no apoio a Leonardo Vonitz. É este o 11 de Vasco Botelho da Costa. Quanto à equipa que viajou desde a Pérola do Atlântico, o Marítimo alinha com Alfonso Pastor na baliza, com uma defesa constituída por Igor Julião à direita, Paulo Henrique à esquerda, Román Correia, capitão, e Rafael Fernandes são os centrais. Meio campo entrega Rodrigo Andrade, Rafael Guzo e Vladan Danilovic. Mais adiantados jogarão Brian Limbombe à direita, Martin Terron à esquerda e Adrian Butzke como homem mais adiantado. Já ouvimos por Mitchell van der Gaghe, também já o enunciaste, Nélio. O Marítimo vem de uma derrota frente ao Benfica por 3-0. Ora, o Moreirense vem da mesma, quase com a mesma receita. Vem também de uma derrota frente ao Benfica na passada quarta-feira, num acertar de contas da Primeira Liga, com a equipa encarnada a ganhar aqui por uns escorcedores 4-0. De resto, são duas equipas que vêm de duas derrotas consecutivas. No entanto, a equipa de Moreira de Cónegos defrontando o Benfica e Futebol Clube do Porto de forma consecutiva. O Marítimo, na última deslocação, foi derrotado em Arouca por 2-1. Equipa já no relvado, últimos preparativos. André Rebelo, um forte abraço desde Moreira de Cónegos. Gostaria que fizesses a tua leitura das escolhas dos treinadores e também, no fundo, o que esperas que este jogo poderá dar.
6: Muito boa noite, Emanuel, boa noite, Nelo, boa noite a todo o vasto auditório da Antena 1. É um jogo de extrema importância para ambas as equipas. Diria mais para responsabilidades para o Moreirense, que ainda não venceu em casa, tem um empate e uma derrota mais recentemente contra o Benfica. O Moreirense está com menos 3 pontos que o Marítimo e vai com certeza tudo tudo irá fazer para levar os três pontos. Penso que o Marítimo tem as suas armas e um pouco irá acontecer aquilo que o Marítimo fez em Aroca, o Marítimo compacto defensivamente e a tentar jogar no erro do adversário através das transições rápidas, aproveitar a magia do Martim Torron para desequilibrar o jogo. Portanto, acho que vai ser um jogo muito equilibrado. O Marítimo, na minha opinião, parte aqui com alguma vantagem, fruto que o Moreirense fez três encontros nos últimos sete dias.
2: E começa o Marítimo, a partida, hein, Moreira?
6: E o Marítimo poderá tirar benefício desta sequência de três jogos que o Moreirense fez.
2: É isso mesmo, saiu a equipa do Moreirense, mas já é o Marítimo quem vai no ataque por Adriano Butz, que do lado esquerdo foi ali desarmado por um contrário, e já há uma falta feinha, muito feinha, de Neil John sobre o Rafael Guzo. Mostrou ali os pitons ao jogador do Marítimo, o número 23 da equipa de Moreira de Cónegos, e o árbitro assinalou, apitou com vigor. E há um livre que pode levar, com certeza, cruzamento para o interior da grande área, defendida da baliza, defendida por André Ferreira, onde atrás estão alguns adeptos do Marítimo. Apesar da insularidade, o Marítimo conta sempre com apoio das bancadas. E este jogo não é exceção, apesar de jogarmos a uma segunda-feira às 8:15 da noite. É livre para a equipa do Marítimo. Rafael Guzo, do lado esquerdo, para bater. É isso que acontece nesta altura. Bola batida dentro da grande área. Corta ali no centro da grande área o Dinis Pinto. Depois tenta sair a equipa do Moreirense. Não consegue a equipa do Marítimo a ganhar a bola com Daniel Ovites, jogando com Pastore. Pastore agora a lançar longo, pontapeando sobre o lado direito, onde Francisco Domingos ganhou de cabeça, jogando para Kiko Bondoso. O número 10 do Moreirense atrasa para Francisco Domingos, entregou mal, ganhou o Rodri Andrade, entregou para Butzke para Guzo. Olha o Guzo, dá para Terron, pode rematar, atira contra Maracás, sai o primeiro canto e é para o Marítimo. É à direita do ataque da equipa madeirense. Lá está a equipa do Marítimo a dispor do primeiro pontapé de canto. É à direita do ataque madeirense. Guzo para bater. Levanta a mão esquerda. É sinal de jogada combinada. Vem a bola bombeada ali para a entrada da grande área, onde Terron rematou de primeira, mas contra a cabeça de um contrário. A bola ia, de resto, bastante desenquadrada com a baliza do Moreirense. Ganha a equipa marítimista com Igor Julião a controlar, entregando para Danilovic. O Vladan Danilovic controla a bola. Entrega para o capitão Roman Correia. Abre à esquerda para o Paulo Henrique, tentava ali a solicitação para Butzke, não conseguiu, cortou muito bem, colocado o Gilberto Batista, e é lançamento linha lateral para a equipa do Marítimo. Roman Correia de primeira, deu para Danilovic também de primeira para Rafael Fernandes, este de primeira e sem preparação para Igor Julião, a dois toques atrasa novamente para Rafael Fernandes, combina ali com Danilovic, é o Marítimo a chamar o Moreirense para posição mais adiantada. Agora sai a jogar através do capitão Roman Correia. Lá vai o central a levantar a cabeça, a bater de pé esquerdo para o lado direito, onde Rafael Guzo aparece muito bem com algum espaço a baixar no relvado, mas não tinha opções para a frente. Recuou o jogo na direção de Rafael Fernandes. Este devolve a Guzo. Guzo para trás para André, para Pastore. O André Ferreira é o guarda-redes contrário. O Pastore está no exterior da sua grande área, ali todo de laranja, a jogar curto para Roman Correia, este para Rafael Fernandes. É o habitual troca de bola entre os jogadores mais recuados da equipa do Marítimo. Guarda-redes Pastor, este espanhol de 25 anos, a tocar para Roman Correia. Este adora agora em Brian Limbombe. Olha o espaço do Marítimo no contra-ataque. O belga joga para a esquerda. Martin Terron é quem tem a bola. Lá vai o baixinho do Marítimo. Flete para dentro, faz um cruzamento. Corta Maracás no interior da grande área. E depois ainda ganha a segunda bola o Marítimo.
7: Muito bem, Rafael Fernandes sobre um contrário a jogar para a direita para Igor Julião. Este não quis cruzar e atrasou o jogo para Dani Lovic para Rafael. Rafael para Roman Correia. A bola passou-lhe por baixo do pé. Este recuperou o posicionamento e tocou para trás para o guarda-redes Alfonso Pastor. Levanta a mão direita, como quem diz, tenham calma, vamos serenar. E é isso que o Marítimo está a tentar fazer nesta altura, quase que tirando a bola à equipa do Moreirense, que para já só tem praticamente corrido atrás da mesma. É o Marítimo quem vai na posse de bola. Igor Julião joga com Rodrigo Andrade, tentava lançar o Brian Limbombe. A bola saiu bastante desviada da posição do belga e é lançamento em lateral para a equipa do Moreirense. É à esquerda do seu meio-campo defensivo. Já começou a contagem do árbitro Fábio Melo, até porque o jogador do Moreirense não ia com muito apetite de lançar a bola. A equipa do Marítimo, que já recuperou a posse do esférico, com Roman Correia a dar para trás para o guarda-redes Pastor e a lançar na frente, onde Butz, que ganhou muito bem de cabeça, jogava com Terrão, que queixou-se ali de uma falta. O árbitro nada assinalou, luta-se na zona de meio-campo com a equipa do Moreirense, agora a ganhar por Tiago Andrade. É um jovem jogador das escolas do Futebol Clube do Porto que joga na equipa do Moreirense. Aliás, Tiago Andrade, 20 anos, Manuel Mendonça, esse veio do Sporting, 21. São dois dos jovens que estão a ser lançados por Vasco Botelho da Costa nesta equipa de Moreira de Cónegos, que vai jogando por Maracás. Um dos mais experientes joga com Gilberto Batista, é um central guineense de 22 anos. Entregou para a direita, onde Dinis Pinto, o capitão da equipa do Moreirense, jogou novamente para o Gilberto Batista. Combina com Maracás. Maracás para a esquerda, Francisco Domingos. Francisco Domingos a entregar novamente para Maracás. Novamente no Kiko Domingues. Lá vai, adianta sobre o flanco esquerdo para o número 7, Manuel Mendonça, dominar muito bem. Ali com alguns passos do lado esquerdo, faz um cruzamento. Corta! Muito bem colocado o Paulo Henrique. Ali a fechar o espaço central. E de cabeça a aliviar uma bola que foi cruzada para o interior da grande área do Marítimo, que já tenta sair a jogar. Daniel Ovitch não conseguiu combinar com Igor Julião. A bola saiu pela lateral. É arremesso para a equipa do Moreirense. Já efetuado, o Maracás é quem tem a bola. O central da equipa de Moreira de Cónegos a jogar com Gilberto Batista, que é o seu colega de setor. O Gilberto lança longo para a esquerda, com boa conta para a cabeça do Manuel Mendonça. Toca de primeira para Vonitch, não conseguiu dar sequência. Cortou a equipa do Marítimo. Rafael Fernandes manda subir os seus colegas para que haja mais espaço nas costas da equipa do Marítimo, e claro está, menos espaço para que o Moreirense jogue a bola ali em apoio entre os seus jogadores. É o Marítimo que vai agora a tentar esboçar uma pressão mais adiantada. Sai bem a equipa do Moreirense com Rodrigo Andrade a esticar a perna, escorregou e vai sair cartão amarelo para o jogador do Marítimo. É o primeiro cartão amarelo do jogo. Não consigo entender bem o critério. Primeira falta, há pouco, a falta de Neil John parecia-me bem mais grave que esta de Rodrigo Andrade, que até escorregou um pouco, foi de carrinho e acabou por derrubar o adversário. Não discutindo este cartão amarelo, há pouco e logo no minuto inicial, André, não teve critério, digo eu, ou visto daqui, não acho que Fábio Melo tenha tido um bom critério. Qual é a vossa visão?
6: Concordo perfeitamente contigo, Emanuel. O árbitro não teve o mesmo critério que o primeiro lance em que o jogador do Moreirense entrou duro sobre o Rafael Gozo. Também isto era praticamente a primeira falta do Rodrigo, não é uma falta dura, enfim, um lance de disputa de bola em que até o jogador escorrega, mas não entendo este critério do Fábio Melo. Não sei se quer logo de início marcar aqui uma posição para não deixar o jogo ficar mais duro, mas para já acho que este amarelo é completamente desnecessário.
0: A grande diferença, Emanuel, é que um foi aos 30 segundos, o outro foi aos 7 minutos e talvez aí não quis já começar a mostrar com amarelos, mas 30 segundos, a falta foi feia, lá isso foi.
6: Pois, Nélio, mas isto condiciona logo o Rodrigo nas lutas de meio campo, já está condicionado aos 7 minutos com o cartão amarelo.
7: Era isso que eu ia dizer, e o que poderia acontecer, o mesmo com o Neil John, que também é um jogador que joga ali no meio campo e que também poderia eventualmente ser condicionado precisamente com essa ação disciplinar. André, estamos com 9 minutos praticamente, que tipo de jogo estamos a assistir?
6: Um jogo, o Marítimo entrou bem no jogo, a comandar todas as operações, com uma boa circulação de bola entre todos os seus intervenientes, entre os vários sectores, o Marítimo a tentar conter qualquer tipo de resposta ou de pressão por parte da equipa do Moreirense. Penso que o Marítimo está muito bem no jogo e apresenta para já uma frescura física muito boa em relação ao Moreirense, que, como eu tinha referido anteriormente, o Moreirense vem de 3 jogos numa semana, é muito para a nossa realidade. É verdade que o futebol português não está acostumado a esta carga de jogos.
7: É isso mesmo, estamos praticamente com 10 minutos arquivados aqui no comendador Joaquim de Almeida Freitas. Tudo a zero para já, Marítimo com mais bola, é o que acontece nesta altura com Pastor a colocar ali a sola da bota em cima da bola e a chamar até si alguma pressão do Moreirense, que para já não é muito efetiva, e os jogadores do Marítimo vão passeando ali, ou passando a bola ali uns entre os outros, mesmo em frente de Vasco Botelho da Costa, que vê o jogo atentamente e viu agora o Butzke, e agora, claro, cartão amarelo para Kiko Bondoso, uma falta também feinha do extremo sobre o número 23 do Marítimo, que é o Paulo Henrique, o lateral esquerdo, fazia ali uma diagonal para dentro, e Kiko Bondoso a mostrar a ver cartão amarelo de Fábio Melo. Também mal era se agora não mantivesse, porque se um foi aos 7, este aos 10 ainda estava fresquinho. E, portanto, há pouco, quando do cartão amarelo para Rodrigo Andrade, o técnico Mitchell van der Gag não ficou nada satisfeito.
0: E esta foi a mais feia de todas.
7: Exatamente, até porque ele tenta, não foi maldosa, pelo menos daqui foi perto onde me encontro, não foi maldosa, mas acertou em cheio no jogador do Marítimo, e numa posição ali por trás, e portanto não há que saber, é nítido o lance para cartão amarelo. Olha o Marítimo que vai ganhando ali a posse de bola com Dani Movic, a ir muito bem ganhar o posse de bola com o Marítimo ali no ataque por Limbombe, tenta a jogar para Adriano Butz, que cortou de qualquer maneira o jogador do Moreirense, e mais uma bola grátis para a equipa do Marítimo. Jogo para já em toada morna. André Rebelo, esperavas tanta posse de bola para já do Marítimo neste jogo?
6: Efetivamente não esperava tanta posse de bola, mas esperava um Marítimo igual a si próprio, tentar controlar todas as situações do jogo através da posse de bola, da circulação entre os seus jogadores. Um Marítimo personalizado, como tem vindo a demonstrar ao longo destas 5 jornadas, excepto o jogo, é verdade que o jogo do Benfica é um jogo diferenciado, até pelo poderio do Benfica, mas o Marítimo é igual a si próprio, a entrar sempre muito bem nos jogos, tirando esse jogo contra o Benfica, um Marítimo personalizado.
7: Olha o Marítimo, quase Rodrigo Andrade a fazer o primeiro ali na sequência de um pontapé de canto, André, com uma bola batida ao primeiro poste. O médio defensivo do Marítimo penteou a bola, André Ferreira já lá não chegava, a bola foi retirada por um jogador do Moreirense na zona do segundo poste. Está aqui a primeira boa oportunidade do jogo e para o Marítimo. Adiciona este lance ao teu comentário.
6: Sim, o Marítimo, eu dizia que é igual a si próprio, e relembrando aqui o último jogo que comentámos do Marítimo frente ao Arouca, se não estou em erro contigo mesmo, o Marítimo entra bem, a chegar à vantagem, ter situações para ampliar o resultado e depois a quebrar e a permitir que o Arouca desse a volta ao resultado num jogo até que o Marítimo entrou muito bem e podia ter ter facilmente chegado ao intervalo a ganhar com outro resultado e acabou por se deixar empatar e depois viria a perder pela margem mínima na segunda parte.
0: Foi o Francisco Rodrigues que tirou o pão da boca ao Marítimo.
7: A bola ia mesmo lá para dentro, não ia?
0: Ainda não vimos a repetição, mas se não ia, ia tirar tinta ao poste.
7: É isso mesmo, foi uma boa oportunidade para a equipa do Marítimo. Canto bem cobrado por Guzo e um bom desvio de Rodrigo Andrade na zona do primeiro poste. Valeu a atenção do jogador do Moreirense. Moreirense que agora tem bola com o Gilberto Batista a jogar para Diniz Pinto. Tenta impedir que a bola saia ali da linha lateral, mesmo em frente a Mitchell van der Gaak, que até pediu que a bola tivesse transposto a linha lateral, mas não. Mitchell van der Gaak, que costuma apresentar-se ali num outfit mais desportivo hoje, parece que vai à missa e tem calcinha e polo branco, portanto o Mitchell van der Gaak caprichar ali na indumentária. Vamos ver se o Marítimo consegue também ir no estilo do seu treinador. Olha a equipa madeirense para já bem no jogo, era Adrian Butzke que tentava ligar o jogo com o Imbomba, não conseguiu, cortou na direção do seu guarda-redes, o homem do Moreirense André Ferreira já joga com Gilberto Batista. Gilberto Batista devolve ao André Ferreira, que joga com Maracás, o centralão da equipa do Moreirense, 32 anos, já o disse, é um dos mais experientes desta equipa, a jogar para a esquerda para Francisco Domingues, o homem que ainda há pouco tempo fez um golo de levantar qualquer estádio frente ao Casa Pia. Olha a equipa do Moreirense agora a tentar sair com Diniz Pinto, o capitão sobre o lado direito, é bom jogador este lateral direito, a bola ali cruzada para a entrada de grande área, onde o Rodrigo Andrade a saltar de cabeça, mas estava orientado para a sua própria baliza e acabou por conceder um pontapé de canto para a equipa do Moreirense. É o primeiro canto para a equipa verde e branca, é do lado direito do ataque da formação minhota, quase 16 minutos nesta partida. Vamos ao canto que é à direita, é para Manuel Mendonça bater, toda a gente do Marítimo defende no interior da sua grande área. É ali feita uma zona mista, com algumas marcações homem a homem, bola lançada interior da grande área, corta Daniel Ovites, depois Terron, muito bem a não deixar chegar o jogador do Moreirense numa segunda vaga. Moreirense que mantém a posse de bola sobre o lado direito, Manuel Mendonça domina, entrega mais para a frente para Denis Pinto, de calcanhar tentava jogar com Manuel Mendonça, cortou muito bem o Igor Julião, que veio ao outro lado auxiliar a sua equipa em situação defensiva de pontapé de canto. Por lá ficou e ainda está do lado esquerdo, onde Manuel Mendonça vai tentando jogar ali rodando sobre si próprio, a ganhar um lançamento de linha lateral que pode levar bola para o interior da grande área. Sobem ambos os centrais do Moreirense até à grande área do Marítimo. Contagem decrescente de Fábio Melo. A bola vai ser lançada nesta altura. Longa, interior da grande área. Ali de cabeça, Daniel Ovites. Sobra ainda para Kiko Bondoso. Pode armar o remate. Remata contra o jogador do Marítimo. Ainda numa segunda vaga. O remate. Golo! Moreirense! Manuel Mendonça a fazer golo! Manuel Mendonça, é uma jogada aos repelões, a bola rematada contra o jogador do Marítimo, depois um remate que saiu cruzado, mas não ia nitidamente na direção da baliza, ali a sobrar para Manuel Mendonça, que ficou por lá e acabou por empurrar para o fundo da baliza. Não sei se em posição regular ou não, é isso que está a ser aferido. No entanto, André, distração da equipa do Marítimo.
6: Exatamente, uma distração, os jogadores olharem para a bola e não olharem para os adversários diretos, e o Manuel Mendonça aparecer completamente sozinho, creio, em posição legal, uma vez que ele vem de trás. Sim, havia lá um jogador colocado que estava numa situação de fora de jogo. Eu penso que o gol vai ser validado, mas uma desatenção, isto como se diz na gíria do futebol e quem está ligado, nestes lances temos que estar sempre, o defensor tem que estar sempre com um olho na bola, um olho no adversário direto, os jogadores do Marítimo só a seguirem a trajetória da bola e os jogadores a aparecerem, do Moreirense a aparecerem completamente sozinhos. Muitas facilidades defensivas por parte do Marítimo, com um Marítimo que tinha dominado os primeiros 15 minutos de forma clara, com um futebol bonito, atrativo, um futebol apoiado, e deixou-se surpreender neste lance.
7: Ricardo, é gol, está validado.
0: Aqui havia dúvida,
7: gol do Moreirense.
0: Aqui havia dúvida se não tinha sido uma falta antes do remate à baliza. Houve ali um empurrão, houve contacto, se foi suficiente para o jogador do Marítimo cair, isso é outra história, mas depois de analisado, sim, Manuel, então está validado o gol para o Moreirense.
7: É isso mesmo, praticamente no primeiro ataque da equipa do Moreira de Cónegos a fazer o primeiro golo. E agora estamos quase quase com 20 minutos de jogo. Moreirense 1, Marítimo 0.
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0: Chuva de golos em Vila do Conde, vai dando Rio Ave 3, Estrela Amadora também 3, joga-se já o minuto 88, portanto que vai caminhando para o final esta partida antepenúltima da jornada 6. Deixa-me só dar conta que em Inglaterra o Leeds vence o Newcastle por 2-0, minuto 36, em Espanha Vila Real 1, Betis 0, minuto 35. Avançamos até o estádio Comendador Joaquim de Almeida Freitas, o Marítimo está em desvantagem frente ao Moreirense.
7: É verdade, e é mesmo essa a pergunta que é para fazer, como é que é possível, André, tendo em conta o domínio e controle do jogo, este resultado, na tua opinião, o que é que justifica? E pergunto também se achas justo este resultado.
6: Não, justo não é. O Marítimo, como vínhamos a comentar, o Marítimo entrou muito bem no jogo, um futebol personalizado. E a pena é que esta equipa marítimista deixe num lance, como tu disseste, aos rebolões, consegue-se deixar surpreender por este Moreirense, que até o momento do golo, até aos 17 minutos, nada fez, nem em controle de bola, nem em controle de jogo, nem em situações de finalização. E foi pena o Marítimo ter permitido estas facilidades defensivas e a permitir que o Moreirense entrasse em vantagem a partir do minuto 17.
7: Vai ter que mudar a ficha a equipa do Marítimo, porque entrou até bem, como fomos dando conta, criou uma boa oportunidade para marcar, mas não marcou, e depois diria que em meia oportunidade, como se costuma dizer, ou nem tanto, o Moreirense na primeira vez que lá foi acabou por fazer golo, e vai no ataque agora com Rafael Fernandes a cortar cabeça, Guzo completa na direção de Terron, tentava lançar na frente o Adriano Busque, mas cortou tranquilamente o Maracás na direção de Gilberto Batista, e este está para Denis Pinto à direita, controla e entrega em Kiko Bondoso, não conseguiu fazer a combinação, é o lançamento para o Marítimo já efetuado por Paulo Henrique para Butzke, Butzke tentava jogar com Terron, não conseguiu, ganharam os gols de Moreira de Cónegos, mas depois vai lá o Paulo Henrique a ganhar, mas depois a perder, fase de menos clarividência aqui no Joaquim de Almeida Freitas, com a equipa do Moreirense a colocar agora alguma ordem. Kiko Bondoso joga com Dinis Pinto, lá vai o Dinis, faz um cruzamento com um corte de Rafael Fernandes, ali no centro da grande área, ainda insiste a equipa do Moreirense, centro da grande área, olha ali o cruzamento, a bola a passar ali bem perto da linha final, a linha fatal, a linha de golo, mas ninguém chegou e passou o perigo para a equipa do Marítimo. Boa agora a combinação ofensiva da equipa do Moreirense. Estamos a meio desta primeira parte, e que resumo podemos fazer destes 22 minutos e meio, André Rebelo?
6: Não, o resumo é um jogo em que o Marítimo dominava, e agora pôs o golo, o Moreirense está mais confortável neste momento no jogo, e aos poucos tem vindo a sobreviver, e agora numa boa triangulação do seu ataque, criar dificuldades à defensiva do Marítimo. O Marítimo tem que, como tu dizias, dar um safanão, tem que reagir, tem que mudar a ficha, e porque está a perder, tem que ir à procura do resultado, tem que ter o taco de tolerância ofensiva, tem que ser mais pressionante. Acho que o Marítimo não está com aquela pressão alta que costuma fazer e que bons resultados tem dado, e o Marítimo tem que mudar a postura e tem que ir à procura do outro resultado.
7: 23 minutos e meio no Comendador Joaquim de Almeida Freitas. O resultado está desta forma: Moreirense 1, Marítimo 0.
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0: Já em tempo de compensação, continua o empate a prevalecer no Estádio dos Arcos em Vila do Conde. Rio Ave 3, Estrela Amadora 3, chuva de golos. Relembro que em 2 vamos ter o Braga Estoril para a festa da jornada, partida que começa daqui a sensivelmente 5 minutos e meio. Voltamos a Moreira de Conde, já falando do gol de Manuel Mendonça, que aos 18 minutos fez 1-0, o resultado que se mantém no Estádio Comendador Joaquim de Almeida Freitas.
7: A equipa da casa, quem tem a bola do lado direito, como disse o Andrei bem, o golo fez bem. A equipa do Moreirense está mais efetiva agora nesta fase. Joga no ataque à direita, Dinis Pinto não consegue chegar a esta bola, despejada ali por Leonardo Vonich. É o ponta de lança da equipa moreirense, com o esférico a ser favorável à equipa do Marítimo. É para o Paulo Henrique fazer o lançamento de linha lateral. Lá está o lateral esquerdo a efetuar na direção de Adriano Butz, que não ganhou, estava rodeado de adversários. Stepanovic de muito longe a atrasar para o André Ferreira. André Ferreira controla a bola, exterior da grande área, joga com Gilberto Batista. Este devolve ao guarda-redes, este para Maracás, Maracás para a esquerda, para Francisco Domingues. Sai bem a equipa do Moreirense a jogar desde trás com Vonich, agora a vir buscar jogo, a entregar para o Gilberto Batista. Este abre à direita, bem jogado para Dinis Pinto. Dinis a controlar o 76 da equipa do Moreirense. O relvado vai mostrando ali algumas fragilidades. A equipa do Marítimo ganhou o posse de bola. Dani Ovich foi o homem que a conquistou, entregando curtinho para Rafael Guzo. Guzo olha a posição dos seus companheiros, atrasa para o Romain Correia. Romain dar novamente em Guzo, que faz o mesmo. Vão trocando a bola ali, ambos os jogadores do Marítimo, tentando atrair a pressão dos jogadores do Moreirense. Paulo Henrique é quem tem a bola, vai para o chão queixando-se ali de uma falta. O árbitro diz que houve mesmo infração de Kiko Bondoso, que esboçou ali um sorriso sarcástico, mas o árbitro assinalou, está assinalado, e vai falando com o Kiko Bondoso a dizer que o jogador do Moreirense não tinha razão. A falta já foi cobrada, joga a equipa do Marítimo no seu setor mais recuado. Rodrigo Andrade é quem tem a bola, joga com Rafael Fernandes, este novamente para Rodrigo Andrade, este joga com Romain Correia. Romain para a esquerda, não capta na melhor condição o Paulo Henrique, a bola escapou pela linha lateral, arremesso favorável à equipa do Moreirense. Sobre o lado direito, Dinis Pinto, com a braçadeira de capitão ali no seu braço esquerdo, vai efetuar o lançamento. O Dinis a lançar, mas fora de horas. Esgotou o tempo. Aliás, ouviu-se um apito que deixou até inclusivamente confuso o Romain Correia, que está a dizer isso mesmo ao árbitro. E eu juro também que ouvi um apito. Alguma coisa estranha se passou e as pessoas estão ali um pouco admiradas e olhar na direção da bancada, porque houve mesmo um apito. E toda a gente,
6: Emanuel, aqui também
7: que...
6: ouvimos o apito.
7: Chegou longe. Portanto, aqui alguma situação anormal se passou. Alguém apitou e não devia. E os jogadores do Marítimo foram induzidos em erro. O Romain depois agarrou a bola com a mão, porque pensava, como eu e acho como toda a gente, que o lançamento do lateral ia ser favorável à equipa do Marítimo por demora na reposição de bola do jogador do Moreirense. Bola batida dentro da grande área, corta ali o Rodrigo Andrade, depois de um ressalto de bola, ali a despejar de qualquer maneira sobre o lado direito, onde sai a bola, numa zona onde estão jovens das escolas de formação da equipa do Moreirense a apoiar a sua equipa sénior. Olha, a equipa do Marítimo recuperou por Limbombe, joga com Daniel Ovites, este deixa passar para Romain Correia. O Romain Correia ali num passe à queima para o Paulo Henrique, atrapalhar-se os jogadores do Marítimo. Olha, o Moreirense pode marcar e vai marcar mesmo. Golo Moreirense.

0: gol da equipa do Marítimo. É uma sucessão de más decisões, é um passo à queima. Paulo Henrique, também algo surpreendido, a bola tabulou em si e depois a equipa do Marítimo desequilibrada acabou por sofrer golo. Tudo isto começou num apito. Roman Correia ainda fala com o árbitro sobre isso mesmo. No entanto, André Rebelo, é uma oferta inadmissível a este nível.
1: É uma oferta inadmissível e é verdade que o Paulo Henriques tem uma má intervenção, mas no meu entender culpo mais o Roman Correia, que faz um passo à queima. Era melhor, ter sido mais prático. Era mais fácil e mais prático ele ter dado um chutão na frente e acabava-se ali o problema. Paulo Henriques não vai, Romain não vai. O Romain acaba depois para lateralizar um passe de 1,5 metros, quando o Paulo Henriques já estava de costas. E estes erros são inadmissíveis numa equipa de alta competição, e o Marítimo está a pagar aqui a factura por esses erros. E eu queria também dizer que a postura do Marítimo tem que mudar. Tanto o Rodrigo Andrade como o Danilo Ovico encostam-se muito junto à defensiva, portanto falta poderio ofensivo ao Marítimo de ter um dos médios a jogar mais próximo entre as linhas defensivas e do meio campo do Moreirense, de maneira a poder receber e criar linhas de passe, de maneira que o Marítimo possa depois fazer a sua construção de jogo e envolver também mais o Butsk, que está perdido ali a meio dos centrais.
0: E muito tem lutado. Estamos com 30 minutos de jogo. Mexeu novamente o marcador. Agora Moreirense 2, Marítimo 0.
2: E tal qual Manuel Mendonça há pouco tinha feito o primeiro, agora foi a vez de Leonardo Vanites também assistir-se a marcar na Liga.
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2: É já resultado final, Rio Ave 3, Estrela Amadora também 3, repartição de pontos no Estádio dos Arcos. Tempo de intervalo em Itália, com o Inter empatado em casa, frente ao Udinese, é 2 bolas. E tu, Emanuel, já viste 2 golos nesta noite de competição, e o jogo agora está a chegar à meia hora. Aliás, ultrapassa pouco mais de meia hora.
0: É verdade, 31 minutos... André, o jogo mudou a partir do golo da equipa de Moreira de Cónegos aos 18 minutos. E há pouco também falaste do jogo de Arouca, isto com um pouco mais de delay, ou seja, o jogo em Arouca mudou muito a partir do golo da igualdade, já perto do intervalo, e este golo inaugural acabou por mudar completamente a equipa do Marítimo, que dominava totalmente, parece um castelo de cartas, não é? Que foi abaixo.
1: Exatamente. O Marítimo, após o golo, que devia esboçar uma reação e dizer não, estamos aqui para discutir o resultado, muito pelo contrário, tem mostrado fragilidades, muitas fragilidades, não consegue construir uma jogada de ataque, e o Moreirense, é óbvio, está confortável no jogo, vai gerindo, vai criando e vai jogando muito assim com esses erros do Marítimo. Consegui ampliar a vantagem e está a ganhar agora neste momento 2-0, fruto também de 2 erros defensivos clamorosos por parte da equipa do Marítimo, que não pode acontecer.
0: É isso mesmo, estamos com 32 em Moreira de Cónegos. É o Marítimo que tenta agora descer no ataque. Rodrigo Andrade é quem tem a bola, vai ali rodopiando para o Amarcha, entregou em Daniel Ovites. Daniel Ovites no grande círculo, deixa para Guzo, sempre muito perto os três médios da equipa do Marítimo. E o André referiu, e muito bem, porque há mesmo muito espaço ali entre Butsk e os médios do Marítimo. E o Adriano Butz, que muito tem corrido, muito tem lutado, mas de facto está muito, muito desacompanhado. É ele que agora ia pressionando o guarda-redes André Ferreira, pontapeou de primeira para a cabeça de Rafael Fernandes. No entanto, a bola depois foi despejada novamente pelos jogadores do Moreirense e já está na posse de Paulo Henrique, o lateral esquerdo, que levou ali com uma bola à queima há pouco. e acabou por ele também estar envolvido no lance em que o Marítimo praticamente ofereceu o segundo golo à equipa do Moreirense. Paulo Henrique é quem tem a bola, lá está o Açoriano a simular uma jogada longa, opta por entregar curtinho em Martim Terron, o baixinho espanhol vai trabalhar a bola e entregar para Paulo Henrique. Este domina, agora apertado pelo Vonitz, acabou por atrasar para o Pastore, que ficou muito, muito chateado com a situação do segundo golo, onde os seus colegas de equipa puseram em xeque a baliza defendida pelo espanhol. A equipa do Marítimo quem vai jogando na posse de bola, com Guzo a entregar para Limbombe. Limbombe a dois toques combina com Guzo, este simula ali uma entrega de bola para a frente, mas acabou por jogar na segurança com Danilovic atrasa para Roman Correia, Roman para Igor Julião, Igor Julião domina e vai entregar sobre o lado direito para Limbombe. O belga faz ali uma simulação, tenta passar pelo adversário, não consegue, é obrigado a jogar para trás para Rafael Fernandes, este para Roman. Roman domina, entrega novamente para Rafael Fernandes, o Rafael entrega para a frente para Igor Julião. Igor Julião já apertado, é obrigado ali a jogar com dificuldade. A bola bateu no jogador do Moreirense, saiu, lançamento lateral já efetuado. O Marítimo não tem tempo a perder, estamos quase já nos últimos 10 minutos desta primeira parte. Perde o Marítimo por 2-0 no terreno do Moreirense. Vai o Marítimo agora na frente, olha o Adriano Butz que quase chegava, mas muito bem o Dinis Pinto na compensação defensiva, ganha o Marítimo na segunda bola, pode rematar. O Terron rematou contra as pernas de um defesa da equipa moreirense, que acaba por afastar a bola. No entanto, Igor Julião a captar sem qualquer problema e a manter a posse de bola para o Marítimo. Danilovic é quem tem a redondinha, joga para Roman. Roman à esquerda para Paulo Henrique. Paulo Henrique domina e entrega mais na frente, onde Guzo vem no apoio ofensivo. Dá novamente agora de calcanhar. Paulo Henrique bem jogado, lado esquerdo. Corta na zona de primeiro poste o Gilberto Batista. E é canto para a equipa do Marítimo. Canto à esquerda do ataque madeirense. Bola para ser movimentada por Rafael Guzo. É o homem da bola parada. A melhor situação para o Marítimo surgiu de bola parada, com um canto. Agora a bola batida interior da grande área para as mãos de André Ferreira. Pouca força. Não foi bom este cruzamento de Guzo. Ia resolver facilmente o guarda-redes do Moreirense, que jogou manualmente para a esquerda para Francisco Domingues. Domingues para Maracás. Maracás entrega adiantado para Neil John. Neil John, o inglês, joga para Dinis Pinto. Dinis Pinto atrasando para Gilberto Batista. Este ainda mais para trás para o guarda-redes André Ferreira. André Ferreira domina, joga para Maracás. Maracás para a esquerda, Francisco Domingues. Tenta fugir a Terron. Acaba por despachar para a frente para Vonitz. Dominar muito bem o jogador do Moreirense, depois a sofrer uma falta de Igor Julião, e é livre para a equipa do Moreirense. Aquecem já dois homens na equipa do Marítimo. É preciso fazer alguma coisa na equipa de Mitchell van der Gag. Parece-me que é Domingues e também Tomás Tavares que aquecem na equipa marítimista. Não pode estar satisfeito Mitchell van der Gag com o resultado e a exibição também a partir dos 18 minutos. Perdeu algum brilho. Em jeito de resumo é isto, não é, André? O Marítimo até entrou bem, mas depois afrouxou completamente.
1: Esfumou-se com o tempo. O Marítimo sentiu muito os dois golos e eu penso que o van der Gag irá ao intervalo certamente fazer alterações, tem que fazer, tem que criar aqui soluções para que a equipa seja mais acutilhante. Eu arriscava na saída do Rodrigo Andrade e por um segundo ponta de lança, um homem mais perto do Butzke, porque como vinha dizendo anteriormente, entrou o espaço dos três médios do Marítimo, que andam muito próximos, pois temos um grande espaço de 20 metros. Está o avançado Butzke, que torna-se inconsequente, porque o Butzke que continua ali a lutar, a correr, mas está muito só na frente e assim torna-se difícil criar situações de finalização junto da baliza do André.
0: se quisermos recuar um pouquinho, falta ali um Carlos Daniel, não era o que fazia o Carlos Daniel na época passada. Olha aí o Marítimo ia ameaçando agora o Butzk, mas cortou a equipa do Moreirense. Mas essa era a pergunta que eu te fazia, André. Sim. Falta ali um jogador tipo o Carlos Daniel, não era um Sim. apoio mais direto.
1: Sim, porque o Rodrigo Andrade, o Danilo Vic e o Guzo são jogadores muito semelhantes, apesar do Guzo ser mais criativo. Mas é muito pouco, é preciso mais poder de fogo na frente, é preciso um jogador com as características do Carlos Daniel, que é imprevisível, que joga atrás do ponta de lança, joga na tabela, joga e no espaço entre linhas, dá linhas de passe neste espaço e que cria dificuldades a qualquer adversário.
0: O Marítimo agora com o remate de Rodrigo Andrade, queria colocar em jeito, mas a bola foi

0: equipa de Vasco Botelho da Costa, ali estando confortável com este resultado e com a bola na equipa do Marítimo. Depois saltou agora para a pressão o Tiago Andrade, mas cortando a bola para o lateral, e é lançamento para a equipa marítimista. Já estamos instalados nos últimos 5 minutos desta primeira parte. O Marítimo perde por 2-0. Gols de Manuel Mendonça e Vonitz. A equipa marítimista, para já, com mau resultado aqui em Moreira de Cónegos, onde vai jogando com posse de bola. Tem tido alguns períodos de muita posse de bola, mas uma posse estéril, sem criar verdadeiros problemas à equipa da casa. Joga Daniel Ovidic, galga terreno agora o bósnio, adianta para Paulo Henrique. Paulo Henrique a dois toques, bem jogado para Martin Terron, o espanhol. Vai à linha, faz o cruzamento atrasado, corta a equipa do Moreirense, foi Stepanovic. Sobra a bola para Roman Correia, o capitão levanta a cabeça, abre novamente à esquerda, carrega o Marítimo sobre o lado esquerdo. Conde, Paulo Henrique faz um cruzamento ali rasteiro, mas para o corte de Neil John, e parte no contra-ataque a equipa do Moreirense. Dinis Pinto joga com Kiko Bondoso, Kiko Bondoso para Neil John, este para Manuel Mendonça, Manuel Mendonça para Kiko, corta muito bem o Daniel Ovic e a tirar a bola ao jogador do Moreirense, entregando a Igor Julião. O Igor Julião a ter o esférico em seu domínio, entrega à direita para o Limbombe. O Limbombe domina, atrasa para Igor Julião. Igor a trabalhar a bola, jogando com Jorge Henriques, aliás com Rafael Fernandes, jogando este com Roman Correia. Roman para a esquerda, Paulo Henrique é quem tem a bola. Novamente para trás, para Roman. Tenta verificar soluções, o Romain não consegue. Entrega na segurança para Rodrigo Andrade, este para Rafael Fernandes. O Rafael vai entregando e dominando para o Rodrigo Andrade, joga com Romain. Romain para a frente para Terron, não conseguiu, também não era fácil ficar com a bola, e depois vai lá na luta o Romain. A bola é favorável à equipa do Moreirense. Foi o capitão do Marítimo quem por último tocou na bola. Vamos atualizar desde Moreira de Cónegos. Estamos com 42 minutos de jogo. Moreirense 2, Marítimo 0.
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2: Já começou na Pedreira, Braga 0, Estoril também 0, 11 minutos, portanto, ainda na primeira parte. Segunda parte começou há instantes para o Inter 2, Odinese agora também 2. Inglaterra em tempo de intervalo, o Leeds não tem problemas e vai despachando o Newcastle por 3-0. Em tempo de intervalo, o Villarreal entrou a ganhar, se foi para o intervalo, foi para os balneários a perder. Neste momento, Villarreal 1, Betis de Sevilha 2.
0: 43 quase completos em Moreira de Cónegos. O Marítimo perde por 2-0. Vai já lançar no ataque a equipa de Mitchell van der Gaak, que está com muitas dificuldades. Tem que fazer alguma coisa. E agora vai o Terron pressionar o Gilberto Batista, que atrasa para o guarda-redes André Ferreira. Pontapé de primeira, onde Igor Julião é empurrado por Manuel Mendonça. E o árbitro bem perto assinalou a respectiva infração. É livre para a equipa do Marítimo. Entrada do meio campo ofensivo, Daniel Ovic dá para a direita para o Imbombe. O Imbombe faz um cruzamento, chegada ali ao segundo poste. A bola sobra para o Paulo Henrique, vai o remate rasteiro. Terron não consegue emendar na direção da baliza. Era uma bola que saiu com muita força, mas que o Marítimo poderia ter capitalizado este lance. Farejou o golo da igualdade. Agora a equipa de Mitchell van der Gaak. André, já há muito tempo que o Marítimo não ameaçava. Não é que tenha sido uma grande oportunidade, mas foi uma situação ali perto da grande área do Moreirense.
3: É verdade, há muito tempo que o Marítimo não descia com algum perigo à baliza do Moreirense, mas o Marítimo tem que ser mais objetivo na sua circulação de bola. É uma circulação de bola passiva, sem objetividade de ataque, é só para o lado e para trás, e o Marítimo tem que ser mais objetivo. Sim, ter posse de bola, ter submissividade de ataque, é só para o lado e para trás, e o Marítimo tem que ser mais objetivo. Sim, ter posse de bola, ser mais rápido a executar, se variar de flanco mais rápido para criar situações no corredor 2-1, 2-2, 3-1, e isso não está a acontecer. É uma posse de bola muito passiva, muito lenta, para trás e para o lado, sem objetividade e sem o sentido de baliza.

0: que se pretende nesta altura.
1: 45 minutos praticamente já cumpridos, daqui a pouco vai ser levantada a placa de compensação, estamos a 15 segundos dos 45 e lá vai o Marítimo no ataque com o Limbombe a fazer uma falta. É mais uma exibição muito apagada deste extremo belga. Um minuto, Janko Vasilica, o quarto árbitro desta partida, a levantar a placa com um minuto de compensação a estes primeiros 45 minutos. Bola batida por André Ferreira, lá para o meio-campo contrário, onde a bola vai cair tranquilamente nos pés de Igor Julião. Igor Julião para trás, para o Pastor, ele que não fez nenhuma defesa nesta primeira parte e já sofreu dois golos. É ele quem tem a bola, joga com os pés nesta altura. A equipa do Marítimo, que não consegue acercar-se da grande área contrária, agora a sair a jogar por intermédio médio de Daniel Ovites, joga para a esquerda onde Paulo Henrique domina, levanta a cabeça, não coloca a bola no interior da grande área, sendo assim o árbitro, digamos que vai apitar, porque o Marítimo é como o André dizia há pouco, faz uma posse de bola lateral e à retaguarda, e assim parece que o Adrian Butke ficou full, como quem diz, porquê é que não colocam a bola aqui? Porque os jogadores viram, foi um minuto de compensação que se esfumou com trocas de bola do Marítimo, de facto displicente neste capítulo de jogo a equipa madeirense. Tempo de intervalo em Moreira de Cónegos, a vida não está fácil para o Marítimo, em descanso. Moreirense 2, Marítimo 0.
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3: E para vocês também merecem descansar um pouco, vamos a um breve comentário esta primeira parte.
1: Vamos a isso, André Rebelo. Que primeira parte é que assistimos?
4: Olha, assistimos a uma primeira parte que eu dividia em dois momentos. Um primeiro momento até aos 15 minutos, ou até o primeiro golo do Moreirense por Manuel Mendonça, em que o Marítimo teve muito personalizado em campo. É verdade que não, só criou uma situação de embaraço junto à baliza do André. Um Marítimo personalizado com circulação de bola, embora não sendo muito objetivo, mas sempre com o controle dos movimentos do seu opositor, uma circulação de bola, um controle do jogo, mas sem grande objetividade. A partir do primeiro golo aos 17 minutos naquele lance do Manuel Mendonça, poderia ter sido o Manuel Mendonça a fazer o golo, como poderia outros dois colegas que apareceram no segundo poste, podiam ter feito o primeiro golo numa desatenção da defesa do Marítimo, que a este nível não pode acontecer. Os jogadores simplesmente olharam a bola e não olharam os seus opositores diretos e um pouco contra a corrente do jogo, o Moreirense apanha-se em vantagem. A partir do primeiro golo, o Moreirense ficou mais tranquilo no jogo, cria alguma ansiedade no Marítimo, que não conseguiu efetivamente dar uma resposta, e aos 28 minutos, naquele, como eu digo, o Romano deu uma pedrada no Paulo Henriques, E novamente o Moreirense a chegar ao 2-0 noutra grande falha desta defensiva do Moreirense. O Marítimo conseguiu esboçar alguma reação, não com a objetividade que se cria, de criar situações de finalização, estar mais próximo da baliza do Moreirense. Foi sempre um controle do jogo para o lado e para trás, sem objetividade. Para uma equipa que estava a perder por 2-0, esperava-se outra raça, outra luta, outra intensidade de jogo, ou à procura do golo, outra vontade que não aconteceu até ao final da primeira parte. E este último minuto é espelho disso, de uma equipa pouco desatenta, uma vez que o árbitro levantou, o quarto árbitro levantou que era um minuto de descontos, e o Marítimo continuou na circulação de bola sem objetividade, para o lado e para trás. Portanto, eu dividia esta primeira parte nestes dois grandes momentos e o Marítimo, certamente Van der Gag, irá dar um puxão de orelhas a esta equipa. O Marítimo precisa de outra acotilhância, precisa de que o seu meio campo chegue-se mais à frente, esteja mais próximo do Butsk. Para isso é preciso alterar, é preciso introduzir aqui situações novas no jogo. Talvez aqui um segundo ponta de lança para estar mais perto do Butsk, ou até mesmo um jogador que tipo características, Carlos Daniel, como nós referimos ao longo dos nossos comentários. E é verdade, aquele lado direito, o Simo está a fazer muita falta, dada a sua imprevisibilidade perante um jogador, Limbobe, que nada está na segunda oportunidade e nada tem trazido de novo à ala direita do ataque do Marítimo. Para já, resultado espalha a eficácia do Moreirense, que limitou-se a aproveitar os erros defensivos da equipa marítimista.
1: Está tudo dito desta primeira parte. Nós regressamos para ver se a segunda traz um Marítimo com melhor cara. Tempo de intervalo, Moreirense 2, Marítimo 0. Nós voltamos para a segunda parte. Até já.
3: Até já.
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3: Mesmo a perder em tempo de intervalo, lembrando de Cónegos, Moreirense 2, Verde Rubros 0, vai dando empates ainda na Pedreira, Braga 0, Estrela também 0, partida que leva 20 minutos, começou, ainda faltava 15 minutos para as 9 da noite. Resultado final já de hoje, Rio Ave 3, Estrela Amadora também 3. Na segunda liga, destaque para a vitória do Lusitânia na frente ao Sporting B, vitória por 2-1, Lusitânia de Lourosa. Com este resultado, a equipa de Lourosa continua na frente da classificação, destacado já com 16 pontos. Em 6 jogos, venceu 5, empatou 1.
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3: No Campeonato de Portugal, Série 2, quarta jornada, as equipas da Madeira conheceram os três resultados possíveis. Começamos pela mais produtiva, a Associação Desportiva de Machico. Foi a Marco de Canaveses vencer o Alpendurada por 2-1. Um resultado que para o treinador António Oliveira tem tanto de difícil como de justo.
6: Foram três pontos importantes na nossa caminhada. Extremamente satisfeito com o resultado, extremamente satisfeito pela segunda parte que a nossa equipa realizou. Conseguimos mais 3 pontos. Desejar esta vitória também aos nossos sócios adeptos, que estão sempre a sofrer por nós.
3: Já a Associação Desportiva da Camacha empatou no Reduto do Guarda, 2-1. André Anastácio lamenta que a sua equipa não tenha conseguido segurar a vantagem que levou para o intervalo.
7: É mais um ponto da nossa caminhada. Neste momento temos 4 pontos fora de casa. Foi um jogo em que tivemos a vencer por 3-0 e podíamos de facto ter dado continuidade e ter feito um resultado diferente, mas o Guarda teve uma entrada muito forte na segunda parte. Não queríamos empatar, queríamos logicamente levar os 3 pontos para a Madeira, mas há que continuar a nossa caminhada e agora pensar já no jogo da Taça de Portugal.
3: Finalmente, o Estrela da Greta estreou-se nos jogos em casa, mas não foi feliz. Perdeu por 3-0 frente ao líder Alvarez. Um resultado para o técnico Carlos Mendonça, um resultado que aceita, lamentando a falta de ritmo da sua equipa, que apenas disputou um jogo nesta competição.
8: Foi uma derrota difícil por 3-0. Num jogo que sabíamos que ia ser complicado, porque era com uma equipa que vinha de 3 vitórias, uma equipa que vinha com muito ritmo de jogo. Nós já estamos parados há praticamente 3 semanas. Mas é uma vitória justa do Alvarez, porque foi a melhor equipa, foi a equipa com mais personalidade e que nos causou muitas dificuldades.
3: Estrada Greta perde na estreia em casa, frente ao líder Alvarense, por 3-0. Relembro, já Machico foi Alpendurada a vencer por 2-1. A Camacha empatou na Guarda. Machico e Camacha apenas conhecem o sabor dos pontos nas 4 jornadas já disputadas. 2 vitórias, 2 empates, enquanto a Estrada Greta, 2 jogos, 1 empate, outra derrota, tem 2 jogos em atraso.
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3: Na Liga Feminina de Futebol, o Marítimo não foi feliz, foi goleado na deslocação a Braga, 5-0, um resultado que o treinador Carlos Graça considera pesado.
9: Numa primeira parte em que conseguimos ter o ímpeto do Braga e tivemos algumas situações também em jogadas de contra-ataque e de ataque rápido, mas deixa-nos esperançado essa atitude de que os próximos jogos serão irão acontecer com certeza de forma diferente.
3: Marítimo perde em Braga no jogo de estreia, a primeira jornada da Liga de Futebol Feminino.
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3: Luís Chachá vai liderar o projeto da Associação Desportiva Ponta Oscense nos próximos 2 anos. Eleito no passado sábado, o novo presidente é claro nos objetivos que a sua equipa diretiva pretende implementar durante o mandato.
10: O nosso compromisso assenta aqui sobre 3 bases fundamentais: a sustentabilidade, a comunidade e o futuro. Na parte da sustentabilidade, queremos dar ao clube uma nova base financeira sólida através de receitas próprias. Nós ainda, durante o dia de ontem, lançamos já a nossa nova loja online, que já está disponível para os nossos sócios, simpatizantes e pontacelenses adquirirem merchandising do clube. Queremos também fazer novas parcerias com empresas da nossa terra, que queiram associar o seu nome à nossa associação. Na parte da comunidade, queremos que os sócios sintam que têm um lugar ativo e não apenas das bancadas. Quero que eles sintam que são uma voz ativa no nosso clube. Queremos também aproximar não só os sócios, como todos os pontacelenses ao clube. A Ponta de Sol, o Pontacelense é a associação mais representativa da Ponta de Sol e por isso mesmo queremos trazer todos os pontacelenses para perto da nossa associação. E em terceiro, o futuro. O futuro consiste em investir na nossa formação, seja em futebol, seja em badminton, seja em futsal ou, quem sabe, talvez em mini basquetebol. E investir no nosso futuro, porque quem hoje está na nossa formação é quem amanhã vai dar continuidade a este nosso projeto. Seja dentro de campo a jogar, ou seja mesmo fora dele a defender as nossas cores.
3: Portanto, um projeto de proximidade com a população, com os adeptos, e pelas suas palavras, o clube quer crescer ainda mais.
10: Sim, queremos crescer e queremos aproximar toda a comunidade. Porque o clube não vive apenas de uma direção. O clube são todos aqueles que estão associados à nossa instituição e que o fazem crescer. Porque precisamos dos nossos adeptos, simpatizantes e sócios para conseguirmos deixar a nossa marca nos próximos anos do Pontacelense.
3: A força motora do Pontacelense é o futebol. Pontacelense, que foi campeão não há muito tempo, é nova, poderá ser também uma aposta para breve da direção?
10: Neste momento a nossa aposta são mesmo sobre aqueles 3 pilares que eu falei há pouco. Primeiro, queremos estabilizar a nossa vida financeira e, quem sabe, num futuro, aí sim voltar a apostar no futebol sénior. Neste momento passa sempre pela sustentabilidade financeira e por investirmos mais um pouco na nossa formação, dando bases para os nossos jogadores terem um projeto para poderem chegar aos séniores e termos uma maior representatividade nos séniores e serem pontacelenses.
3: Na sua direção tem elementos que já passaram pelo clube, veteranos nestas andanças, é com eles também conta?
10: Sim, sim. Conto com eles e conto também com os jovens que estão a iniciar a sua vida na diretiva pela primeira vez. Nós fizemos uma equipa com alguma experiência e também com alguns jovens que iniciam o seu projeto diretivo pela primeira vez. E contamos com todos, porque todos são importantes nesta equipa.
3: É a sua primeira experiência como dirigente, o que é que levou a abraçar este projeto?
10: Eu sou apaixonado pelo Pontacelense há muitos anos. Não é a minha primeira experiência como dirigente, porque já faço parte do Conselho Fiscal desde 2017, primeiro como secretário no mandato seguinte como presidente do Conselho Fiscal, mas é uma completa paixão pelo Pontacelense e o querer ajudar o clube a crescer.
3: Luís Chachá, eleito no passado sábado o novo presidente da Associação Desportiva Pontacelense, substituiu Orlando Sousa, que esteve na frente da direção nos últimos 10 anos.
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3: Falamos agora de handball. Handball feminino, Madraçada recebe na próxima quarta-feira o Benfica, jogo antecipado da jornada 5. Devido aos compromissos encarnadas que na data em que estava marcada esta partida, tem já agendado outro jogo relativo às competições europeias. Artur Rodrigues antevê naturais dificuldades, mas promete uma equipa lutadora.
11: Há poucos adjetivos para caracterizarem uma equipa tão forte, uma equipa que tem sido campeã nacional nos últimos anos sem qualquer dificuldade e com muita distância do segundo do terceiro lugar. Tem muitas atletas estrangeiras, muitas atletas mesmo portuguesas a representar a seleção nacional e com muita qualidade e com muito potencial. O Benfica é caracterizado por ter um nível muito alto em que consegue jogar com 7 atletas, retirar as 7 atletas, manter outras 7 e o nível mantém-se praticamente o mesmo e muito alto. Portanto, espera-nos muitas dificuldades no jogo, mas temos a certeza, tenho a certeza que tudo faremos como temos feito até agora para fazer o melhor, para representar da melhor forma o Madeirão de Balsado e a região. O jogo tem 60 minutos, é nesses 60 minutos que nos vamos concentrar para fazer o nosso trabalho, para fazer o nosso trabalho bem feito e novamente para demonstrar a quem vier ver o jogo que continuamos a trabalhar, continuamos a melhorar e temos ainda um longo caminho para percorrer de forma a atingirmos os nossos objetivos no final da época.
3: Madeira Hassad recebe o Benfica na próxima quarta-feira, jogo marcado para as 18h30 no pavilhão da Barra do Meu Estrela. Relemos jogo antecipado da jornada 5. Nos masculinos, o Marítimo recebeu e bateu por 38-37 a vitória de Guimarães, o resultado que deixa naturalmente bastante satisfeito o treinador Paulo Fidalgo, até porque esta foi a terceira vitória consecutiva no campeonato, a 12ª, contando já com os jogos da época passada, num resultado que diz muito do que foi este jogo.
12: Um jogo que fica 38-37, consegue-se perceber a magnitude do espetáculo e da envolvência. Ganhámos porque temos uma capacidade invulgar para resistir às dificuldades do jogo e temos um grupo de atletas que luta até o último segundo. Num pavilhão fantástico, temos que estar felizes porque vencemos e vencemos um jogo que estava numa textura extremamente difícil e conseguimos vencer. E eu diria que após este resultado temos que pensar é que para a semana será ainda mais difícil e mais exigente e nós temos que lutar para vencer.
3: Lutar para vencer, destaque para as equipas madeirenses a competir na primeira divisão nacional de handball. Marítimo, 3 jogos, 3 vitórias, está na frente da liderança juntamente com o Sporting. O Madeira SAD, 3 jogos, também outros tantas vitórias, está a liderar esta divisão numa liderança partilhada com o Benfica.

0: 21 horas, agora já 17 minutos. Antes de avançarmos a tamboreira de cónegos, vamos dando conta do resultado do Braga-Estoril. A partida começou, faltava 15 minutos para as 9 da noite. Neste momento 0-0, portanto 30 minutos jogados no estádio da Pedreira. No estádio Comendador, em Moreira de Cónegos, vai dando vitória da equipa da casa por 2-0. Ficam já estas notas. Emanuel Vasco Pedalho da Costa venceu 4 dos 5 jogos que realizou frente ao Marítimo. Por sua vez, Vandergag perdeu sempre que jogou com o Moreirense. E a última vitória do Marítimo em Moreira de Cónegos foi na época 21-22 por 1-0. Vamos avançando já para a segunda parte. Não sei se vamos ter alterações, quer de Mitchell Vandergag, quer também de Vasco Botelho da Costa. A missão é toda tua aí no Minho, onde estás a relatar esta partida, que tem comentários do André Rebelo.
1: Penso que vão existir alterações na equipa do Marítimo, até porque não temos todos os jogadores. Faltam dois, são os dois que vão entrar. A defesa está completa. Rodrigo Andrade não está, e Limbombe também não. Portanto, vão a jogo Domingas e também Ayunda. É esta a dupla alteração que faz Mitchell Vandergag tira do jogo Rodrigo Andrade, naturalmente que com um cartão amarelo condicionou, entra o número 6 Ayunda e sai Limbombe e entra Domingas, o número 8 da equipa do Marítimo, quando se inicia a segunda parte aqui em Moreira de Cónegos. André Rebelo, que comentário te merece esta dupla alteração na equipa do Marítimo?
2: É duas alterações que, no meu entender, muito bem conseguidas. Rodrigo Andrade estava condicionado pelo cartão amarelo e também porque é um jogador muito semelhante ao Daniel Novik, muito defensivo. O Marítimo está a perder porque precisa de outro médio com outra capacidade de mais aproximação junto à defesa do Moreirense, e a troca de extrema, o Limbombe esteve ao lado do jogo novamente. Não se adivinha que seja um reforço, uma mais-valia para esta equipa do Marítimo. Oxalá que eu esteja errado. O Marítimo precisa de outro tipo de jogador como extremo, um extremo desequilibrador que vá para cima do defesa, que encare situações de um contra um, e Limbombe não, andou muito distante do jogo. É verdade que o Marítimo também não foi aquela equipa objetiva, ofensiva, de atrair o adversário para uma lateral e depois fazer a rápida circulação e a lateralização para o lado contrário e fazer as acelerações que uma equipa com um ímpeto ofensivo queira fazer. Vamos ver se estas alterações se vão traduzir numa mais-valia e vão trazer algo de novo, especialmente ao jogo de ataque da equipa insular.
1: A equipa do Marítimo, quem vai comandando na posse de bola, joga do lado esquerdo, o Terron adianta para o Paulo Henrique, depois vai para o chão, falta do central do Moreirense, Gilberto Batista, ali a esbracejar para com o árbitro da partida. Não sei não se não se justificava aqui cartão amarelo também para o jogador do Moreirense, chegou atrasado, derrubou o Paulo Henrique, que já tinha tocado na bola. Fábio Melo a não mostrar cartão amarelo. Já vi cartões por bem menos. No entanto, é livre para a equipa do Marítimo. Do lado esquerdo está com as mãos nas ancas o Rafael Guzo. É ele quem vai bater a bola por interior da grande área do Moreirense. Bola batida. Olha ali o desvio que sai ao lado da baliza do Moreirense. Foi Paulo Henrique que ganhou ali no primeiro poste. A bola não foi na direção da baliza, mas criou algum perigo este cabeceamento de Paulo Henrique. André Rebelo, esta bola foi bem cruzada por Guzo. O Paulo Henrique falhou ali na direção.
2: Sim, o Paulo Henrique fez um movimento ao contrário, Eu percebi qual era a intenção, era de servir o segundo posto. A verdade é que o Rafael Fernandes já estava muito dentro da baliza, estava à frente da bola quando devia estar atrás para finalizar. Bom livre por parte do Marítimo. É esta a postura que o Marítimo tem que ter, é acercar-se junto da defesa do Moreirense e ser mais acutilhante.
3: É isso, agora um livre para a equipa do Moreirense, praticamente a meio do meio campo ofensivo da equipa da casa. Vai ser o número 7, o homem que já marcou, o Manuel Mendonça, a bater esta bola para o interior da grande área, ou pelo menos para a entrada da mesma. É um livre ali a meio do meio campo, como já referi, descaído sobre o lado direito. Lá vai o Manuel Mendonça, bola batida, entrou da grande área, corta Butzke de cabeça. Ainda insiste a equipa de Moreira de Cónegos, toda a gente a dormir na defensiva do Marítimo. Olha o golo, não é? Porque Ayuma tira a bola em cima da linha de golo. Era Vonitz quem estava preparadíssimo para marcar. Mas o que é que se passa com esta defensiva do Marítimo, André Rebelo? Porque parou novamente numa bola praticamente ou aparentemente inofensiva. Como é que é possível?
2: Não, o problema, Emanuel, é que os defensores do Marítimo tiram a bola e olham simplesmente a bola, não conseguem olhar a bola e os seus opositores diretos, e a verdade é que depois aparece os jogadores do Moreirense conseguem aparecer com muita gente junto da defesa do Marítimo e obviamente estão a criar estes embaraços à defesa do Marítimo, que tem que estar mais atenta, não só olhar a bola, mas também olhar os seus opositores diretos.
3: É isso mesmo, é uma jogada até parecida com a que deu o golo do Moreirense na primeira parte. Os jogadores do Marítimo, é isso mesmo, alheiam-se da posição dos adversários. O jogador do Moreirense quase que nem acreditava que estava com tanto espaço, e o Moreirense não chegou ao terceiro golo por mero acaso. Valeu também, e mérito seja dado ao Ayuma, um excelente corte que tirou mesmo literalmente o golo a Vonitz, que a concretizar-se, não diria que sentenciava o jogo, mas ficava lá muito perto, porque apesar de ainda faltar muito jogo pela frente, um 3-0 nesta altura seria um grande golpe para a equipa do Marítimo, que perde por 2-0 e vai no ataque agora por Martín Terrón. Vai do lado esquerdo do espanhol, o baixinho roda baixa, faz o cruzamento, a bola sofre ali um desvio, mas vai morrer nas mãos do guarda-redes André Ferreira. Vamos carimbar, estamos com 51 minutos em Moreira de Cónegos. Moreirense 2, Marítimo 0.
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0: Mantém-se o 0-0 no Braga Estoril, aliás, é um resultado sem golos nos vários jogos que disputam o Super da Europa fora. Destaque para o Inter 5, Udinese 2, 81 minutos na Série A italiana. Leeds 4, Newcastle 0 em Inglaterra. E o Betis continua a vencer em Villarreal por 2-1. Voltamos a Moreira de Cónegos, Moreirense 2, Marítimo 0. Falando dos golos de Manuel Mendonça aos 18 e de Leonardo Vonitz aos 29.
3: Vão fazendo a história deste jogo, que está quase com 52 minutos, se preferir 7 da segunda parte. O Moreirense já esteve perto de marcar nesta segunda parte o 3-0, e é o Moreira quem vai comandando. Agora um lançamento em profundidade que Tiago Andrade não consegue chegar, cortou muito bem ali o Roman Correia, que depois ali com cara de poucos amigos para o Tiago Andrade, acabou por perder-se a sequência do lance, e a bola já está novamente nos jogadores do Moreirense. É o Gilberto quem tem o esférico, toca com Maracás, Maracás adianta para Manuel Mendonça, este para Tiago Andrade, tentava ali um bonito de calcanhar, dar sequência à desmarcação de Manuel Mendonça, e a bola saiu para o lateral, é remesso favorável à equipa do Moreirense. Para o extremo, Tiago Andrade fazer o lançamento, mas a bola já tinha saído com o jovem do Moreirense a não conseguir captar, E é, portanto, lançamento para a equipa do Marítimo. Igor Julião já movimentou a bola na direção de Rafael Fernandes. Este tocou para Roman Correia. Roman entrega à esquerda para Paulo Henrique. O açoriano toca mais para a frente para Martim Terrão. Muito apertado o espanhol. Acaba por ressaltar a bola na sua perna e sai para o lateral. Arremesso favorável à equipa do Moreirense Futebol Clube, que ganha por 2-0. Pode, com esta vitória, igualar o Marítimo com 7 pontos. Ao fim de 6 jornadas, a equipa do Marítimo vai perdendo gás no campeonato. Olha a formação da casa a jogar ali por intermédio de Manuel Mendonça. Atrasa para Francisco Domingues, bem jogado na profundidade para o Tiago Andrade. Vai ali num para um, Tiago Andrade flete para dentro. O remate para a defesa do guarda-redes Alfonso Pastor. O espanhol a ir ao relvado e a captar uma bola que não ia assim com tanta força, mas que foi uma boa iniciativa do jovem jogador da equipa de Moreira de Cónegos. É o Marítimo que já tenta ir no ataque por intermédio de Rafael Guzo. Guzo ali a ter a posse de bola. O árbitro Fábio Melo vai ali perto de Tiago Andrade e manda-o levantar. É isso mesmo que o jogador do Moreirense fez. Queixou-se ali com aparato e exagero de um encosto de Igor Julião, mas não se tratou de nada de especial, tudo casual, e o árbitro não gostou do aparato de Tiago Andrade. Olha a equipa do Marítimo a ir na frente por Butzke. Butzke a tentar jogar com Paulo Henrique. Esta bola foi cortada pela lateral, é arremesso favorável à equipa do Marítimo. Já no enfiamento da grande área pode inclusivamente surgir um lançamento largo para o interior da grande área. O Igor Julião, imagine-se, vai fazer uma diagonal da direita para a esquerda para tentar receber a bola. A bola está no Paulo Henrique, faz um cruzamento, chegada ao segundo poste. A bola vai ser recuperada, a bola por Ayuma. Ayuma captou o 66, que entrou ao intervalo, joga com o seu colega que entrou na mesma altura, o Domingas. Domingas combina com Daniel Ovites. Daniel Ovites para Ayuma. O Ayuma toca mais para a frente para o Igor Julião. Bate a bola contra o corpo ali de Tiago Andrade. Fica a queixar-se da zona abdominal. Bateu em cheio a bola na barriga de Tiago Andrade. E este a ficar um pouco combalido. Estará tudo bem com o jovem jogador do Moreirense. Fábio Melo a autorizar o lançamento de linha lateral agora. Igor Julião lança largo para o interior da grande área, ganha de cabeça o Paulo Henrique, mas muito bombeada esta bola para captação fácil do guarda-redes André Ferreira. Manualmente coloca em Francisco Domingues. Francisco para Tiago Andrade. Este atrasa para Kiko Domingues. Descobre espaço ali no centro do terreno. Neil John jogou agora com Gilberto Batista. Galga metros. Entrega em Kiko Bondoso. Rodopia no sentido da baliza contrária. Entrega em Denis Pinto. O Diniz a colocar gelo no jogo. A rodar por trás. Luta-se na zona do meio campo. Terrão foi para o chão. E o árbitro manda levantar o espanhol, dizendo que foi legal ali a luta entre Neil John e também Martim Terrão. A bola segue na posse dos homens do Moreirense. Tiago Andrade joga para Francisco Domingues. Francisco Domingues para trás para o guarda-redes. André Ferreira. André toca em Gilberto. Gilberto Batista adianta para Diniz Pinto. Diniz Pinto para Neil John. É o Moreirense que tenta sair a jogar, mas o Marítimo a apertar a malha e a ganhar a posse de bola em zona adiantada. Daniel Ovic queria, enfim, marcar rápido, mas não tinha grandes opções para a frente. Acaba por efetuar o lançamento para Ayuma. Ayuma para Domingas. Domingas veio muito dentro a buscar jogo. Entrega em Paulo Henrique. Paulo Henrique para Daniel Ovic. Para trás para Roman. Roman para Domingas. Lá vai o número 8 do Marítimo a tocar. Bom pé esquerdo. A tocar ali com Paulo Henrique. Vai para o chão e o árbitro diz que há falta do capitão de equipa do Moreirense, Diniz Pinto, e é livre para a equipa do Marítimo. Estamos quase a bater à porta da primeira hora de jogo. 15 minutos desta segunda parte. Daqui a pouco vamos a uma leitura deste período por parte do André Rebelo. Vamos acompanhar o que é que dá este livre favorável à equipa do Marítimo. É meio do meio campo, maritimista de ataque, ao lado esquerdo é para Guzo, homem da bola parada, bater. É isso que acontece, bola no interior da grande área do Moreirense, afastada por Maracás, sobra ainda para Domingas, quina da área, joga para Terron, Terron vinha embalado, entregar ali para o Román, Román a jogar com Igor Julião, devolve ao Román, faz um cruzamento para o interior da grande área, corta o Dinis Pinto, bem colocado ali no auxílio ao espaço mais central, e passou o perigo, perigo entre aspas, porque passou a jogada de ataque da equipa do Moreirense, que daqui a pouco vai mexer. Mas André, que segunda parte estamos a ver?
2: Sim, é o Marítimo a tentar pressionar, mas a verdade é que o Marítimo tem algumas, a sua pressão não está a ser efetiva, há sempre um jogador que falha ou chega atrasado na pressão, e uma pressão para ser bem feita tem que ser a equipa toda, tem que ser, se falha um jogador, agora foi este momento em que vimos que o Aue ficou atrasado, portanto há sempre um jogador que chega atrasado ao seu jogador que pressão, e obviamente que o Moreirense com maior ou menor dificuldade vai conseguindo sair das zonas de pressão, portanto a pressão do Marítimo tem que ser efetiva com todos os elementos e de uma forma coletiva, de forma a rapidamente ganhar a bola e poder desencadear ataques rápidos.
3: Jogo interrompido em Moreira de Cónegos, há um homem do Moreirense no chão, parece-me que sai também cartão amarelo para Domingas, jogador do Marítimo, que vai pedindo desculpa ao seu adversário. Portanto vamos atualizar, quase 60 minutos de jogo em Moreira de Cónegos. Moreirense 2, Marítimo 0.
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0: Já agora o segundo minuto do tempo de compensação na Pedreira, está tudo como começou, Braga 0, Estoril também 0. Relembro que já hoje Rio Ave e Estrela Amadora empataram no Estádio dos Arcos a 3 bolas. Chuva de golos, não havia tantos, o jogo também está seguindo, digamos, um pouco mais infandonho. Vai falando do resultado para o Moreirense, vai vencendo por 2 bolas a 0.
3: Vai vencendo e prepara-se para mexer em dose dupla. Daqui a pouco o Vasco Botelho da Costa está preparado para entrar, o Anderson e também o Deep Parsman, o jogador número 9 da equipa do Moreirense, que daqui a pouco, como referi, vai a jogo. O árbitro interrompe agora a partida, vamos ver se é mesmo para as substituições da equipa do Moreirense. É isso mesmo, vai a jogo então o número 9, Alexandre Parsman, para o lugar de Vonich, e também Kiko Bondoso. É isso mesmo que acontece. Entra então o Anderson, que vai ocupar ali o lugar de Kiko Bondoso, e refresca também a frente de ataque com Parsman. André Vasco Botelho da Costa a tirar e a mexer ali na frente de ataque do lado direito, é para onde vai o Anderson, e também o Parsman, que vai ali ocupar a frente de ataque, e tem muito cabedal este número 9 do Moreirense.
2: Sim, estas substituições é no fundo refrescar a sua frente de ataque, introduzir aqui jogadores frescos, de maneira a aproveitar a sua frescura física para criar dificuldades à defesa do Marítimo. O Moreirense está confortável no jogo, está a vencer 2-0 e agora introduz 2 jogadores frescos, de maneira a tentar aproveitar o desgaste que com o decorrer do jogo irá acontecer com os jogadores do Marítimo.
3: Marítimo que continua a perder por 2-0, tem muitos jogadores em exercícios de aquecimento. Estamos com 62 de jogo A equipa madeirense vai tendo posse de bola por intermédio de Vladan Danilovic, o número 18 do Marítimo, este bósnio de 27 anos, a jogar para a esquerda, onde Guzo a dominar e a entregar para trás para Román Correia. Román a fazer ali um lançamento em profundidade para a corrida de Igor Julião, não conseguiu chegar a tempo, a bola foi muito puxada e perdeu-se pela linha lateral. É o lançamento para o Moreirense, já movimentada e já ganha a posse de bola para o Marítimo, mas Rafael Fernandes a não conseguir captar e tirando a bola para fora, lançamento para o Moreirense. André Rebelo focando-nos mais no Marítimo. Ayuma entrou e até já safou um gol, como se costuma dizer. O Domingas, aqui do lado direito, procura muito espaço interior, mas o jogo ofensivo do Marítimo não melhorou muito, pois não?
2: Não melhorou muito. É verdade que o Domingas tenta procurar com movimentos interiores, a ver se consegue alguma tabela ali com a ponta de lança, mas não melhorou muito esta, para já, estas alterações por Van der Gag. O Marítimo continua muito inconsequente, não consegue criar situações à defensiva de embaraços da defensiva do Moreirense. O Moreirense também está com uma boa organização defensiva, está compacto, está a vencer do Gera e é normal que dê iniciativa ao Marítimo, mas a verdade é que o Marítimo está inconsequente nas suas ações ofensivas.
3: Michel van der Gag, na tua opinião, deveria, até porque estamos já nos últimos 30 minutos de jogo, tentar mais qualquer coisa para, enfim, mudar este registro?
2: Sim, eu penso que sim. Talvez fazer uma linha de três defesas e arriscar por mais um homem junto do ponta de lança. Perder por dois, perder por quatro é igual, mas pelo menos nem que fosse para ver aqui outras soluções para futuramente. Mas o Marítimo não está a criar situações e também é verdade que o Moreirense também está a arriscar pouco, porque não fazer uma linha de três centrais e colocar mais um homem, então um 3-5-2, para juntar ao Boutique, porque tem andado muito, muito sozinho na frente e com muito pouco apoio.
3: Tal e qual, estamos com 64, quase 65 nesta partida, 20 minutos da segunda parte. Um jogo morno, muito fraco, digo eu, em termos de intensidade. É como ouvimos e bem a análise do André Rebelo, um Moreirense perfeitamente confortável e um Marítimo sem rotação para responder a esta desvantagem. Bola na frente de ataque do Moreirense, o recém-entrado Parsman a perder a bola, que saiu pela linha lateral e vai ser arremesso para a equipa do Marítimo. Igor Julião efetua o lançamento na direção de Butzke, de cabeça entrega em Terron, que já fora acaba por pontapear a bola ali em desagrado, irritado o espanhol, porque também a verdade é essa, tem sofrido muito, porque há pouca fluidez de jogo ofensiva do Marítimo, pouco volume de jogo também. E o Terron agora ali num ato algo, não me diria desespero, mas desagrado, foi com certeza. A bola está no guarda-redes do Marítimo. Pastor, que pontapeou lá para a frente, onde o jogador do Moreira se ganhou, depois vai em grande velocidade o Anderson, vai ele contra o mundo, pode marcar, não marca, porque o Pastor a negar o gol ao Anderson. Mas que velocidade esta do jogador do Moreirense. Iam todos a pé e o Anderson ia de mota. André Rebelo, que diferença de velocidade, e o Moreirense a espreitar aqui o terceiro gol.
2: Pois, e até não parece que o Moreirense está com três jogos em sete dias. Não se percebe esta pouca intensidade por parte do Marítimo. É verdade que o Anderson acabou de entrar, está com outra frescura, mas o Marítimo não pode permitir este tipo de ações.
3: É verdade, o Marítimo pouco intenso, muito frouxo, este que se tem visto aqui em Moreira de Cónegos. Lá vai, tentando responder por intermédio de Domingas. Domingas a jogar para dentro para Dani Lovic, perdeu ali na luta do meio campo com o Neil John, e é o Moreirense que vai no ataque. Olha o Dinis Pinto, interior da grande área, simula ali o cruzamento, fala agora contra o Paulo Henrique, que a valer agora o corte do jogador do Marítimo. Depois Dinis Pinto a preferir ganhar o pontapé de canto a um homem caído na equipa, da equipa do Moreirense. É o Neil John, o médio inglês de 23 anos, que ali num choque com Daniel Ovic ficou combalido. O árbitro aproxima-se do Neil John, que se vai agora com alguma dificuldade levantando e estará em condições para seguir o jogo. Ainda a queixar-se ali do seu pé direito, levou ali com o corpo de Daniel Ovic, e é canto para a equipa do Moreirense, que daqui a pouco vai mexer novamente. Vai Rodrigo a jogo daqui a pouco na equipa do Moreirense. Lá está a bola a ser batida por Manuel Mendonça, interior da grande área, corta a equipa do Marítimo por Butzke. A bola depois sobra para Terron. Lá vai Terron ali a ser pontapeado por Neil John. Não, diz o árbitro, a partida que foi na bola e estava muito perto, e terá sido porque a bola foi cortada limpinha ali do pé do Neil John, que tem feito também um excelente jogo. Este número 23 da equipa do Moreirense tem corrido que se farta. Este Neil John, tempo para substituição. Sai na equipa do Moreirense o número 23, que é precisamente o Neil John, depois de estar algo lesionado. E entra o 21, Rodrigo. É, André Rebelo, mais um refrescar, não é assim?
2: Exatamente, até porque o Neil John vinha a fazer um bom jogo, correu muito, entregou-se muito ao jogo, e o Vasco Botelho aproveita também aqui para refrescar o seu meio campo, trazer nova força, mandar a manter os índices de confiança e de consistência que o meio campo do Moreirense tem apresentado nos duelos individuais.
3: É o Moreirense que ia no ataque, cortaram os jogadores do Marítimo, que também daqui a pouco vai mexer o Mitchell Van der Gag, vai Sami Bamba daqui a pouco para o jogo. E lá está, ganha o Gilberto Batista a posse de bola na direção do Landerson, este que há pouco meteu a quinta e ninguém o apanhou. É o jogador brasileiro quem vai buscar na frente, continua a imprimir velocidade, entrou muito bem a fazer o cruzamento, mas não chegou o Parsman. Mais um bom apontamento deste Landerson, que lá com vontade entrou e acabou por mexer no jogo. Ouviu aí os traços sonoros dos 70 minutos de jogo. Atualizamos em Moreira de Cónegos, jornada 6 da Liga Portuguesa do Futebol. Moreirense 2, Marítimo 0.
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0: Tempo de intervalo em Braga, com a equipe arsenalista a empatar a 0 frente ao Estoril. Temos já um resultado final na Série A italiana: Inter 5, Odinese 3, chuva de golos 8 no estádio olímpico, no estádio do Inter de Milão. Vai caminhando para o fim o Leeds United 4, Newcastle 0 na Liga Inglesa. Mantém-se o Betis de Sevilha a vencer a Villarreal por 2-1 no minuto 85.
3: Sai Daniel Ovic, entra Sami Bamba. Agora poderá aqui mudar qualquer coisa o Mitchell Van der Gag, André Rebelo.
2: Sim, está a mudar. Estou a ver aqui os primeiros momentos, ver o posicionamento. Penso que
3: o Sami entrou para a esquerda.
2: Entrou para a esquerda. O Igor Julião está...
3: Parece-me o Terron veio mais para dentro. Pelo menos nestes primeiros instantes.
2: Sim.
3: Eu vou-te ajudando aqui. O Ayuma encosta ali mais perto dos centrais.
2: Fazer mais a posição do Danilo Vick. o Terrão mais por dentro, junto com o Guzo. E também parece-me que o Domingues está mais junto do Butzke. Portanto, talvez a ideia aqui do Van der Gaag é o Terrão e o Domingues mais perto do Butzke, dando o Igor para fazer mais o corredor à ala toda direita do ataque do Marítimo.
3: Alguma coisa tem que ser feita, isso não há dúvida, porque, André, se espremermos o limão, o Marítimo quase não chegou à baliza do Moreirense nesta segunda parte e perde por 2-0.
2: É verdade, não, o Marítimo também não consegue chegar, não consegue ser criativo de criar situações, criar intensidades no seu jogo. É um futebol com pouca objetividade, boa circulação, mas para trás e para o lado, e assim é difícil de fazer gols ao adversário.
3: Estamos com 72, quase 73 nesta partida. Michel van der Gaag vai ali falando com um dos seus adjuntos, ali com a folha de papel, a tentar também descobrir alguma estratégia que possa levar a sua equipa para um melhor resultado do que aquele que está a registar nesta altura. Perde por 2-0. Resultado que vem da primeira parte. Marcaram Manuel Mendonça aos 18 minutos e Vonitsch aos 29. Olha a bola no interior da grande área do Moreirense, afastada pelos defensores locais. Rafael Fernandes ainda insiste, toca com o Igor Julião, abre à direita para Terrão, este flete para dentro. Martin Terrão faz um cruzamento, corta ali o homem do Moreirense, é Maracás na zona do primeiro poste, a bola saiu pela final, é lançamento, é canto para a equipa do Marítimo. Vão dando indicações os adjuntos de Michel van der Gaag para esta situação de bola parada. É para Guzo bater. Lá está o Guzo, bola batida no interior da grande área, corta ali a punhos o André Ferreira. Depois era o Terrão, tentava o remate de ressaca, parou na floresta de pernas da equipa do Moreirense. O Marítimo mantém posse de bola, Romain Correia é quem a tem, toca curto em Igor Julião, curto toca com Domingas abre à esquerda para Rafael Guzo, domina, levanta a cabeça, entrega ali para, era para o Butzke, que sem qualquer hipótese de chegar, acabou por facilmente cortar a bola o Gilberto Batista, e o Marítimo novamente com bola, naquilo que fomos dizendo, ali uma posse de bola estéril, uma posse de bola sem progressão, que não perturba minimamente a equipa do Moreirense. É isso que vai acontecendo nesta altura. Rafael Guzo a jogar com Martin Terrão, de primeira para trás, lá está, para Rafael Fernandes. Este toca novamente para Terrão para trás, para Rafael para Romain domina, entrega ali para a direita para Domingues. Este dominou muito mal, viu a bola ser cortada pelo Tiago Andrade e vão lutando ali os dois para a bola, melhor jogador do Moreirense, que combinou com o Rodrigo. O Rodrigo, que entrou há pouco na equipa de Moreira de Cónegos, fazer o passe para trás para Maracás. Maracás domina, entrega para a frente, onde bem o Rafael Fernandes faz ali a antecipação, mas não dando sequência, a bola é despejada lá para a frente de ataque, onde o Parseman a fazer falta sobre Romain Correia. E é livre ofensivo favorável à equipa do Marítimo, uma falta atacante de Parseman, o ponta de lança que tem, verdade, muita estampa física e não se esconde dos contactos. Este último foi feito à margem das leis. É o Marítimo a jogar por intermédio de Guzo, um passe sem critério para o lado esquerdo para Paulo Henrique, que está ali também já evidenciando algumas dificuldades físicas. Vai o Moreirense no ataque por Anderson, é muito rápido, muito bem o Sami Bamba no acompanhamento defensivo. A equipa do Moreirense, quem mantém posse de bola através do seu capitão Dinis Pinto, rolopia o 76 do Moreirense, ninguém lhe consegue tirar a bola, entrega em Stefanovic, este para Rodrigo para o Anderson, vai para o chão o brasileiro com falta de Ayuma sobre o Anderson. Que velocidade imprime este jogador nas suas ações, e é livre para a equipa do Moreirense, que vai mexer novamente daqui a pouco e em dose dupla vai entrar o número 4, Kevin. Está preparado, tal qual Songa. O Kevin e o Songa vão ao jogo. Já vamos conferir para os lugares de quem. Há livre favorável à equipa de Moreira de Cónegos. À direita do ataque moreirense, para Manuel Mendonça bater a bola. Muita gente no interior da grande área do Marítimo. Um ambiente muito calmo em Moreira de Cónegos. Parece estar tudo bem para toda a gente. E o Moreirense vai fazendo render o peixe. Vai vencendo por 2-0. É livre, agora batida a bola, interior da grande área. Corta muito bem ali na zona de primeiro poste o Igor Julião. E dando a bola para o Terron. Terron apertado por um contrário. Joga com Rafael Fernandes. Rafael Fernandes para Paulo Henrique. Levou ali um cheirinho do Gilberto Batista. Mas o Marítimo conseguiu sair a jogar. E depois o Terron algo distraído. A ser antecipado pelo jogador contrário. Agora com uma sucessão de choques, o árbitro manda jogar, manda levantar-se. E apareceu-me ali com uma falta sobre o jogador do Moreirense. No entanto, o árbitro dá sequência. Terrão é quem tinha bola, não tem opções, é sempre assim. Agora a descobrir Igor Julião, projetado, coisa rara nesta partida. A jogar no ataque sobre o lado direito, mas lá está, André, é isto. A bola foi no Igor Julião e já está no setor mais recuado. O problema do Marítimo, e tu que és treinador, está muito por aqui, não é?
2: É um futebol sem objetividade. O Terron fez agora um bom passe, o Igor Julião podia ter aproveitado para uma situação, embora ele sendo defensor, de ir a uma situação de um contra um ou a tentar meter na área para criar dificuldades, não aconteceu, voltou a bola para o Rafael Fernandes e é isto um pouco o futebol do Marítimo, é circular para o lado.
3: Olha o Marítimo, golo!

0: Marítimo! Marca o capitão! Marca! Román Correia, lance de bola parada! Um canto batido do lado esquerdo! Confusão numa primeira instância, a bola sobra para o segundo poste, onde Román Correia disse que sim, a bola cabeceou, e o futebol é isto, André Rebelo. Quando o Marítimo já quase estava de férias da baliza contrária, vai lá à primeira vez aos 79 minutos nesta segunda parte e faz gol e relança a partida para os últimos minutos.
1: É verdade, é verdade. Nós estávamos a dizer que o Marítimo estava com futebol pouco objetivo, até a não querer dar as voltas aos acontecimentos, pelo menos era essa, não se notava essa postura na equipa. É verdade é que numa bola parada o Marítimo volta ao jogo e vai ser certamente os últimos 10 minutos, mais que seja 4 ou 5 minutos, vamos ter aqui 15 minutos eletrolizantes, e o Marítimo tem que fazer tudo para levar pontos aqui de Moreira de Conos. Era muito importante o Marítimo pontuar aqui, uma vez que tem uma deslocação difícil na próxima jornada ao Gil Vicente, antes do jogo em casa perante o líder da prova, o Futebol Clube do Porto.
0: É isso mesmo, agora muitas mexidas. Vamos tentar acompanhar. Saiu o Terron, entrou número 12, Bassoamina, e o Boaqui também entrou para o lugar de Guzo, para o lugar de Rafael Guzo. Portanto, esgotam-se as substituições na equipa do Marítimo, mas vamos pontuar para que também nos organizemos e o André nos possa dar a opinião de como é que o Marítimo vai enfrentar estes últimos minutos aqui em Moreira de Cónegos. Estamos com 81 de jogo. Moreirense 2, Marítimo 1.
2: Noite de estreias, de voz de Manuel Mendonça e de Vonich para o Moreirense. Agora foi a vez do capitão Román Correia, também estreia-se a marcar no campeonato.
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2: E entretanto, não sei se tiveste essa prestação, houve um cartão vermelho para o banco.

0: Como jogador, foi expulso pelo árbitro Fábio Melo, mas André Rebelo, o que é que nos consegues dizer sobre a arrumação final deste Marítimo para os últimos minutos?
1: Não, o Vandergaag pretende dar frescuras, entrar jogadores frescos, o Terron e o Rafael Guzzi já estavam muito desgastados, apesar do Marítimo estar a perder também, os jogadores deram o que puderam ao jogo, a tentar criar situações de linhas de passe, de situações ofensivas, e o Vandergaag lançou agora dois jogadores frescos para estes últimos 15 minutos, e o Marítimo tem que dar tudo, os jogadores têm que se transcender, não há nada a fazer, é ir atrás do prejuízo, são 15 minutos para, como eu costumo dizer, para esgalhar e para chegar ou tentar chegar ao empate e levar pelo menos de Moreira de Conos um pontinho que era muito bom para as aspirações do Marítimo e permitia não só somar um ponto e manter o Moreirense a 3 pontos.
2: Da mesma forma que o primeiro gol do Moreirense mexeu com o Marítimo, pode ser que agora aconteça o inverso.
0: É isso, vamos ver como é que o psicológico, que já sabemos é muito importante, mexe ou não na equipa do Marítimo e também do Moreirense. Digo-lhe também que houve também duas alterações na equipa da casa. Entrou Songa para o lugar de Manuel Mendonça e Kevin para o lugar de Maracás. É Kevin quem tem a bola nesta altura, ganhou muito bem, mas depois entregou mal. Aqui penso que serão trocas por trocas, André Rebelo.
1: Sim, é trocas por trocas e é refrescar, dar alguma força e poderio de físico ao jogo ofensivo do Marítimo, uma vez como o Marítimo e o seu treinador têm que arriscar tudo para estes últimos minutos, tentar chegar ao empate.
0: Olha, agora vida complicada para o Marítimo porque há penalti. Penalti para o Moreirense, jogada rápida de contra-ataque da equipa de Moreira de Cónegos. O Parsman bem lançado estava na cara de Pastore, que naquele movimento tradicional entre guarda-redes e ponta de lança chegou atrasado e acabou por derrubar o jogador do Moreirense. Parece-me que é um penalti bem assinalado a favor da equipa da casa, e Pastore derrubou mesmo o jogador da formação minhota. E vai ser penalti então para o Moreirense. Não sei se vocês conseguem, sim, através das imagens, confirmar esse lance.
1: Sim, Manuel, é penalti. O Pastore, uma entrada fora de tempo. Devia estar mais atento ou sai para bloquear a jogada, ou então aguardava entre os postos. Má intervenção do Pastore que permitia que o penalti ao Moreirense.
0: Vai ser Parsman, o jogador que foi rasteirado por Pastore, que vai tentar converter este penalti. O Marítimo não vai sequer agora, caso este penalti seja concretizado, ter aquele elan para carregar nos últimos minutos. E este jogo tem contrariado as tendências. Lá vai Parsman, parte para a bola, gol! Moreirense! Gol do Moreirense! Parsman, de penalti, encarou Pastore, rematou rasteiro para a sua direita, à esquerda do guarda-redes do Marítimo, que não conseguiu chegar. E agora, novamente vantagem de 2 para o Moreirense. Nesta altura, Moreirense 3, Marítimo 1.
2: E Parsman estreia-se, não há 3 em 4, a marcar também no campeonato.
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2: 55 minutos, Braga 0, Estoril também 0, em Moreira de Conos, os últimos já 2 minutos do tempo regulamentar, temos 4 golos, 3 para a equipa da casa, 1 para o Marítimo.
0: É verdade, André, esta partida tem sido de quebra de tendências. O Marítimo nem conseguiu ter aqueles minutos que normalmente, e eu gostei da tua expressão do esgalhar, porque não esgalhou coisa nenhuma.
1: É verdade, não, nem deu, nós estamos aqui pelo menos

0: a torcer pelo marido, nem deu para sonhar com os minutinhos finais em que o marido pudesse discutir o resultado, quando logo a seguir o Moreirense, ou o gol do Marítimo, faz o gol, o terceiro gol, assim torna-se muito difícil ir à procura do outro resultado, que não seja a derrota.
1: É, este jogo está muito bem encaminhado para a equipa do Moreirense, que segue com boa nesta altura. Tiago Andrade, um bom passo bem visto para a direita de Inês Pinto, faz fazer o remate ao alo da baliza de Pastor. Bom remate de Diniz Pinto. A bola não saiu muito longe do poste direito da baliza do guarda-redes do Marítimo. Marítimo que, sem tempo a perder, vai jogando com Igor Julião. 88 minutos de jogo. O Marítimo perde por 3 bolas a 1 em Moreira de Cónegos. Butz que ganha de cabeça ali para Boaqui, o jogador que entrou há pouco a tentar ali lutar contra uma floresta de pernas que afasta a bola. Agora o Francisco Domingos. E é o lançamento para a equipa do Marítimo. Igor Julião para movimentar a bola. Vai fazer um lançamento longo para o interior da grande área. É isso que acontece. Penteia a bola ali na zona do primeiro posto, o Boaqui. Mas depois afastam com facilidade os jogadores do Moreirense. Bola sobra para Roman Correia. De cabeça tentava direcionar para o Sami Bamba. Não conseguiu. A bola sai para a linha lateral e é arremesso para a equipa do Moreirense. Diniz Pinto é quem tem a bola na mão. 89 já quase arquivados no cronómetro da Antena 1, que lhe leva até si este Moreirense 3, Marítimo 1, derrota maritimista em Moreira de Cónegos. Lá vai o Moreirense agora com mais espaço. Songa entra na grande área, faz o remate ao lado da baliza de André Ferreira. Rafael Fernandes ali a ficar com um pé preso num tufo de relva, ele próprio a completar ali o buraco de relva. E já vem o Marítimo com bola. Nesta altura também a frescura física não é naturalmente a melhor. Igor Julião é quem tem a bola do lado direito, mesmo em frente ao banco de suplentes, onde está Vasco Botelho da Costa. Tenta ali um bom passo para o interior da grande área. Olha ali o Boaqui, bom apontamento do jogador do Marítimo. Recebeu orientado, rodou sobre si próprio, rematou com o pé esquerdo. A bola não desfez o arco desejado e acabou por sair ao lado do poste direito da baliza de André Ferreira, que agora vai bater o pontapé de baliza. Digo-lhe que vão jogar-se mais 4 minutos nesta partida. E é este o tempo que o Marítimo tem para fazer 2 golos e levar qualquer coisa de Moreira de Cónegos. Tiago Andrade é quem tem a bola, joga curto em Rodrigo. Rodrigo vai ali perseguido por um adversário, joga à direita para o Anderson. O Anderson para Rodrigo. Rodrigo para trás, para o Gilberto Batista. Joga novamente com o Rodrigo. Vai o Moreirense fazendo ali uma posse de bola entre os seus jogadores para que mantenha a bola longe da sua baliza. Ayuma agora a ganhar a bola ao Anderson. A equipa do Marítimo a jogar por intermédio de Paulo Henrique. Lá vai o lateral esquerdo da formação madeirense, levanta a cabeça. O que é que ele vê? Vê o Rafael Fernandes com espaço para jogar de primeira na direção de Roman Correia. Roman Correia vai ali dirigindo a bola com sentido à esquerda para Paulo Henrique, levanta para o interior da grande área, onde a bola é cortada por Francisco Domingues, a fechar muito bem dentro. E depois ali um toque na cara do jogador do Moreirense, de Domingues, involuntário, mas ali a perturbar a ação do seu adversário. E é livre para a equipa do Moreirense, que vai nesta altura, André, enfim, fazendo valer a sua vantagem e sem pressa para que leve o jogo até ao fim. Este jogo está praticamente decidido, não é?
0: Sim, vão gerindo o tempo e o resultado. E agora, quando falta pouco mais de 3 minutos e meio, aliás, 2 minutos e meio, a vitória não irá fugir certamente ao Moreirense, que vai acabar por levar os 3 pontos importantes para apanhar o Marítimo na tabela classificativa.
1: É isso mesmo, vai colar-se à equipa do Marítimo Esta equipa de Moreira de Cónegos, orientada e bem por Vasco Botelho da Costa, ele que tem feito um excelente trabalho aqui em Moreira de Cónegos. De resto, antes do jogo esteve por largos minutos a conversar com Michel van der Gaag. Ouvimos também na antevisão Michel van der Gaag a dizer que conhece bem o Vasco Botelho da Costa porque foi treinador do seu filho e é o Moreirense que vem com muitos e com muita velocidade no contra-ataque. É o Anderson, passa por aí uma, vai para o chão, sai cartão amarelo para o jogador do Marítimo. Não tinha muito a fazer porque este jogador do Moreirense joga numa velocidade diferente dos demais. É muito rápido e, mais uma vez, fugiu na velocidade aos jogadores do Marítimo. Mas depois foi derrubado em falta e é livre para a equipa de Moreira de Cónegos. Vai ser batida esta bola por Songa ou também Stefanovic. O Stefanovic sai de lá e é, portanto, para o Songa, que entrou já na parte final do jogo, que vai bater esta bola. Já estamos com 3 minutos dos 4 dados de compensação a esta partida. Esgotados. Olha o livre de Songa, bola no interior da grande área. Corta ali de cabeça o Igor Julião na zona do primeiro poste. Mas a bola ainda sobra para o Anderson. Lá vai o Anderson, tentava fugir ao Paulo Henrique. Queixa-se de um toque na cara o Paulo Henrique. E o árbitro da partida diz que é pontapé de baliza. Vai ali aproximar-se de Paulo Henrique, ver o que é que se passa com o jogador do Marítimo. Está recomposto e a bola já está na posse dos jogadores do Marítimo. São os últimos segundos nesta partida com Roman Correia. O árbitro olha para o relógio. Roman Correia abre à direita para Igor Julião. Igor Julião domina e depois termina a partida em Moreira de Cónegos. Os 3 pontos ficam em casa. É resultado final. Moreirense 3, Marítimo 1.
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3: Está consumada a 3ª derrota consecutiva do Marítimo, depois de Aroca, Benfica, agora Moreirense. Marítimo, que ao fim de 6 jornadas apenas tem, e Manoel, corrijo-me se eu estiver errado, uma vitória. Vamos avançando para já os comentários, até porque daqui a pouco vamos ter jogadores e treinadores.
1: É isso mesmo, vamos ver aqui como vai dar-se estes últimos minutos, onde os jogadores do Marítimo vão descendo até aos balneários.
3: E Manuel, deixa-me só corrigir, são 2 vitórias para o Marítimo, um empate, portanto, 7 pontos, agora é que está certo.
1: 7 pontos, é isso mesmo. E então, André Rebelo, avançamos então com o comentário. Em termos gerais e muito objetivamente, aceitas este resultado como justo para o Moreirense?
4: Temos que acabar por aceitar. O Moreirense foi um justo vencedor, não pelo domínio que teve ao longo dos 94 minutos. Penso que foi um jogo até em certos momentos muito repartido, como Marítimo, como dissemos anteriormente e voltando a repetir, entrou muito bem no jogo até o golo do Moreirense. É verdade que muitos momentos do jogo o Marítimo teve o controle do jogo, aquela posse de bola passiva, com pouca objetividade, mas que ia controlando as iniciativas do adversário, e nos erros do Marítimo o Moreirense aproveitou e fez os 3 golos, 3 erros defensivos não podem acontecer a este nível de competição, e o Marítimo pagou caro a factura desses erros e leva daqui uma derrota por 3-1. O Marítimo que terá muito que rever os seus processos defensivos. Os jogadores ali alinham-se muito dos seus adversários diretos e daquilo que são os duelos individuais. Não podem, e vimos várias situações, só olhar a trajetória da bola e não olhar, como costumamos dizer na gíria futebolística, o defesa tem que estar sempre de olho na bola e no olho no adversário direto, e isso muitas vezes foi notório, que os jogadores do Marítimo esqueceram-se dos seus adversários e dos seus confrontos diretos, olhando só a bola, e é óbvio, com a mobilidade que os jogadores do Moreirense, que têm uma equipa com qualidade, foram aparecendo em zonas de finalização e foram aproveitando os erros defensivos que o Marítimo
0: fui protagonizando e fazendo com que o Moreirense acabasse por ser um justo vencedor. Esperava outra frescura por parte da equipa do Marítimo. Parecia que a equipa do Marítimo é que tinha feito 3 jogos em 7 dias. Não foi isso que aconteceu, foi a equipa do Moreirense que apresentou-se com mais frescura, mais velocidade, mais objetividade nas suas ações, e o Van der Gag e a sua equipa técnica têm que rapidamente mudar o chip desta equipa. Tem que ser uma equipa mais objetiva, uma equipa que procura, e o Marítimo já fez isso, vão lembrar o jogo do Arouca, o jogo de Famalicão. Foi uma equipa personalizada, intensa nos seus movimentos, no seu jogo de transição, que é uma das características que esta equipa do Marítimo pode ter. E a verdade é que, isto não querendo personalizar a falta de jogadores, mas a verdade é que o Simo está a fazer falta à ala direita do Marítimo. Não acredito que este Marítimo vá se limitar a este 11 que o Van der Gag tem apresentado nestas 6 jornadas. Não podemos esquecer que, com o passar do campeonato, das lesões, os cartões amarelos, vamos lembrar que Igor Julião e Rafael Guzzi já vão com 3 cartões, ao 5º cartão vão ficar penalizados e certamente não vão poder dar o seu contributo à equipa.
3: Vamos ouvir agora Manuel Mendonça, ele que abriu o livro desta vitória do Moreirense, foi eleito o homem do jogo. Vamos ouvir em declarações à Sport TV o jogador de Moreira de Cónegos, que estirou-se também a marcar no campeonato.
5: Não, é importante, deixa-me certamente feliz, mas o desempenho foi total, foi da equipa. Tivemos uma demonstração muito grande de atitude, de querer ganhar, fome, ambição, e era isso que nós procurámos, era encarar este jogo, como eu disse da última vez, para vencermos. Conseguimos vencer, isso é o mais importante.
6: Vimos uma equipa no início com mais dificuldades em ter bola, o Marítimo entra bem, o Moreirense estava mais expectante, mas parece que depois do golo a equipa ganhou uma nova energia. Depois de alguns jogos que não correram tão bem, de muito cansaço, que o próprio treinador tinha apontado na última partida, era importante essa injeção de confiança.
5: Sim, mas isso também nos faz crescer, ter jogos perto é difícil, sabemos do cansaço, mas isso é muito mental, e essa equipa tem muito isso, que é, quando é para ir com tudo, nós vamos com tudo. Acho que foi muito isso, foi muito mental, a equipa toda agarrou-se, durante a semana ajudamos uns aos outros, a malta que entrou também ajudou muito a equipa que, quando precisava, e isso é de salientar, este grupo é incrível e vamos continuar muito fortes.
6: Hoje jogou numa posição ligeiramente diferente, mais ao meio, nas costas do avançado, teve também muita mobilidade no ataque, sente-se mais confortável aí?
5: Sim, eu faço o que me pedem, e vai ser sempre assim, dar o meu melhor em prol da equipa, e vai ser sempre assim durante a época.
6: Muito obrigado, Luís.
3: Ouvimos Manuel Mendonça, jogador do Moreirense, que abriu o marcador aos 18 minutos, aproveitando uma das muitas desatenções da defensiva madeirense. Com este resultado, o Moreirense iguala o Marítimo com 7 pontos. Moreirense que vem também de uma derrota frente ao Benfica. Agora é a vez de ouvirmos o jogador que marcou para o Marítimo, o capitão Romain Correia, também em declarações à Sport TV.
7: É verdade, entramos bem, entramos para ganhar, como é óbvio, não é? Acho que os 2 primeiros gols foi mais desmérito nosso do que mérito do adversário. Se abrir para aquilo que estávamos parados, mas mesmo assim tentámos, fomos à procura, reduzimos o marcador para 2-1 e depois é arriscar, e infelizmente não conseguimos.
6: É um dos líderes da equipa, é a defesa central. A equipa tem sofrido alguns golos ao longo dos últimos jogos, goleada frente ao Benfica, agora também 3 golos aqui frente à equipa do Moreirense. O que é que tem faltado nesse aspecto à equipa do Marítimo?
7: O que tem faltado é não sofrer, manter a baliza a zero, sermos mais fortes, sermos mais eficazes, e sermos mais duros, mas a continuar a trabalhar. Estou muito orgulhoso dos meus jogadores, temos de manter a nossa atitude, e vão ter que levar connosco.
6: A certa altura do jogo deu a sensação que o Marítimo tinha muita bola, mas que não conseguia criar grandes oportunidades de golo. O treinador acabou por fazer substituições na segunda parte para acrescentar jogadores de ataque, jogadores mais criativos, com a colocação do Terron também ao meio na posição 10. Sente que faltou de alguma maneira essa última fase, a última decisão no último terço?
7: Faltou eficácia, faltou descendência no último terço, faltou criar, temos mais ligação no meio campo para ferir o adversário. Obviamente que tínhamos que mexer, a perder 2-0, tínhamos que arriscar mais, queríamos à procura da vitória, não conseguimos, mas agora é levantar a cabeça, recuperar bem, porque temos o jogo no sábado em Barcelos, em que vamos querer ganhar. E desde já também quero agradecer aos adeptos que vieram aqui numa segunda-feira à noite. Não é fácil e é sempre importante para nós.
6: Muito obrigado, Roma.
3: Ouvimos a Roma na Correia. Penso que já não vamos ter mais ninguém, por isso vamos adiantando novamente os comentários, a análise, até porque ainda vai demorar mais um pouco ouvirmos os treinadores, Emanuel e também aqui o nosso comentador André. Roma Correia, com aquelas frases vão, que o futebol nos traz nos rescaldos das partidas.
1: Sim, aquele discurso, nem é carne nem é peixe. André Rebelo, estavas a finalizar a tua apreciação ao geral do jogo, portanto, aceitares de certa forma este resultado sendo justo para o Moreirense. E eu coloco-te a questão desta forma: a partir do gol do Moreirense, e nós fomos dizendo isso, o Marítimo mudou completamente para pior. Encontras alguma explicação só porque sofre um gol, até porque em Arouca foi parecido, foi muito similar a falta de reação da equipa após sofrer um gol?
0: Exatamente, não sei se isso já é um sintoma desta equipa do Marítimo. É verdade, quando o Marítimo sofre o gol não consegue esboçar uma reação positiva ao resultado adverso, mas isso é um trabalho mental que os jogadores e a sua equipa técnica têm que analisar e têm que fazer esse trabalho de casa. Da mesma forma como o jogador do Moreirense estava a dar na flash, que eles próprios se agarraram uns aos outros e durante a semana trabalharam e tentaram trabalhar mentalmente esse cansaço que eles tinham. Da mesma forma, o Marítimo e a sua equipa técnica e todo o seu staff têm que olhar estes resultados e estes níveis que o Marítimo está a apresentar, que é sofrer e não conseguir reagir. Portanto, o Marítimo tem o próximo confronto frente ao Gil Vicente, novamente fora de portas. Vandergaga e a sua equipa técnica têm muito trabalho para fazer, e talvez um desses trabalhos é trabalhar mentalmente esta equipa para que, mesmo na adversidade, consiga reagir, consiga ser acutilhante. E não vemos isso no Marítimo. Vemos uma equipa muito passiva, muito com o baixar dos braços, muito pouco crente na reviravolta. É verdade que conseguiu reduzir por Romano aquele lance de bola parada, mas foi de salto pouca dura, porque logo a seguir, talvez no risco que o Romano referia de tentar chegar ao empate, é que não sequer houve tempo para esse risco, porque logo no primeiro ou no segundo lance o Moreirense ganha aquela grande penalidade e sentencia o jogo, num lance que também com responsabilidades para o Pastor, que na minha opinião também não tem trazido aquela confiança que a equipa precisa. É um guarda-redes muito, muito, muito estático e que liberta muitas bolas, fazendo também, isso é um factor que pode estar a influenciar o rendimento da equipa, não querendo culpabilizar, como é óbvio, qualquer jogador do Marítimo, mas são tudo questões para serem trabalhadas pela sua equipa técnica e pelo grupo de trabalho, de maneira que o Marítimo consiga elevar o seu ritmo competitivo e consiga melhorar a sua performance. Lembro que o Marítimo nas últimas três partidas sofre oito golos, é muito gol sofrido, e rapidamente este ciclo tem que ser invertido, porque assim certamente o Marítimo irá sempre estar mais perto da derrota do que a vitória, em que todos nós ansiamos para uma caminhada tranquila neste regresso à Primeira Liga do Futebol Português.
1: Já falaste em alguns aspectos individuais de Pastor. Eu ia-te perguntar também um bocadinho por aí. Quais foram os jogadores que mais te agradaram e os que menos?
0: Não, é difícil. É difícil de... Gostei muito do Rafael Fernandes, porque é um jogador que tem mantido uma certa consistência em termos defensivos. É verdade, também já fui infeliz num lance que permitia a sua equipa sofrer um gol, se não sabe, não estou em erro, contra o Arouca. Mas pronto, é uma equipa que precisa de elevar o seu nível competitivo. É verdade que há jogadores aqui que são diferenciados, o Rafael Gozo, o Terron, são jogadores de fim de recorte técnico, mas é preciso mais, é preciso que a equipa e coletivamente os jogadores transcendam-se e tentem melhorar a sua performance competitiva, de maneira que nós possamos aqui estar todos a elogiar os jogadores do Marítimo e consequentemente o Marítimo obter bons resultados.
3: André, vamos ouvir agora Vasco Botelho da Costa e a primeira vitória alcançada em casa para o Moreirense em declarações à Sport TV. O treinador da equipa de Moreira de Cónegos analisa assim a vitória.
6: Como é que avalia esta exibição do Moreirense?
8: Muito contente de dar uma palavra aos nossos adeptos, esta vitória é para eles. Já também uma palavra ao Marítimo, é um clube que fazia falta à Primeira Liga e por aquilo que vi acredito vão fazer um campeonato tranquilo, de acordo com os pergaminhos do clube. Em relação ao jogo, muito, muito satisfeito porque já começámos a ver a espaços, algo daquilo que nós queremos ser, que é uma equipa forte ofensivamente, uma equipa que é capaz de ter bola, uma equipa que é capaz de fazer a diferença e de criar muitas situações junto da baliza adversária, e ao mesmo tempo, ainda que tínhamos tido, lá está, a distância entre os jogos acabou por ser a mesma, acho que hoje também os jogadores que acabámos por lançar já estão mais preparados, porque como eu disse várias vezes, nós tivemos alguns jogadores que se chegaram há muito pouco tempo, há menos de 2 semanas, e portanto também é preciso alguma coisa para entrarem na dinâmica na equipa. Já tivemos aqui um bocadinho mais de treino e sentimos que também tínhamos outros jogadores para também dar uma frescura diferente à equipa. Portanto, muito contente e algo que eu levo daqui hoje é a consciência que temos efetivamente um plantel muito homogéneo, um plantel com muita qualidade e que eu vou ter muitas dores de cabeça ao longo da época para decidir quem joga e quem não joga, mas isso são boas dores de cabeça.
6: Falou há pouco de jogadores que foram integrados há pouco tempo, vou individualizar com o Leonardo Vonich, avançado que foi titular na partida de hoje e que faz a estreia com a camisola do Moreirense. Vimo-lo muitas vezes a jogar de costas para a baliza, a associar-se bem com os colegas de equipa, também a aparecer na área, faz um golo. É um avançado ideal para as características do jogo do Moreirense?
8: Importa referir é que nós temos, não só nos avançados como também em outras posições, nós temos diferentes características para aquilo que sentirmos que o jogo necessita, e isso é mérito muito grande de toda a gente que trabalha nesta estrutura, porque efetivamente temos aqui um plantel que nos dá a capacidade de enfrentar diferentes tipos de desafios. Hoje sentimos que íamos ter esse espaço para ligar bolas em apoio frontal com um jogo mais associativo. O Vonich tem um pouco mais essas características que o Parsemão. O Parsemão também vinha de 2 jogos onde se tinha desgastado bastante. O Ian ainda está ali um pouco intermitente a nível de problemas físicos, portanto sentimos que precisávamos de um jogador com as características dele e ele correspondeu, e portanto é como eu digo, vão ser boas dores de cabeça, mas ao mesmo tempo importante e feliz é por olhar para o grupo de jogadores e sentir que nós efetivamente temos capacidade para escolher aquilo que fizer mais sentido para cada jogo.
6: Era nesse ponto que ia tocar. Hoje faz uma alteração na posição do Manuel Mendonça, joga mais ao meio, mais solto naquela zona central, faz uma grande exibição, é o homem do jogo e até marca um golo. É uma posição onde pode explorar melhor as características do Manuel Mendonça, tendo agora, por exemplo, outras soluções como o Tiago Andrade para jogar na ala?
8: Permita-me discordar, a única diferença é que ele tem jogado mais de um lado e agora jogou mais do outro, porque mesmo ele quando joga, ok que parte da posição de extremo, mas joga mais por dentro. Olhamos para o Manel claramente como um jogador com capacidade para se associar entre linhas, mais do que um jogador que joga aberto. E portanto também aqui um bocadinho com a lesão do João Veloso, também nós olhamos também para aquela chamada química que os jogadores têm uns com os outros, o facto de jogar próximo do Tiago, eles também se entendem bem, e portanto são situações normais que nós vamos acabando por conhecer melhor os jogadores à medida que treinamos mais, à medida que também privamos mais com eles. E eu acho que parte do trabalho do treinador e da equipa técnica também é olhar para isso e perceber como é que as ligações dentro de campo acabam por funcionar. E portanto, como eu disse, muito satisfeito com esta vitória. E agora é descansar para preparar uma difícil deslocação ao terreno do Vitória.
9: Obrigado, Vasco.
3: Ouvimos Vasco Botelho da Costa, a primeira vitória hoje no seu reduto, em Moreira de Códigos, e como aqui também escutamos, na próxima jornada tem uma visita a um dos jogos sempre mais apetecíveis da zona, o derby do Minho, o derby entre vizinhos, relembrando que Moreira de Códigos é uma das freguesias de Guimarães. Vamos ouvir agora a Mieter van der Gag, que vai também falar à Sport TV, Marítimo, que não atravessa, digamos, um bom momento, três derrotas consecutivas depois de Aroca, Benfica, agora em Moreira de Cónegos. Vamos ouvir a explicação do treinador para o que aconteceu ou não aconteceu no jogo de hoje, onde sai derrotado por 3-1. Vamos ouvir aqui a Mister van der Gag.
10: Sim, acho que nós começámos bem no jogo, acho que também entramos de uma maneira como o Moreirense quis, como nós íamos jogar, Moreirense jogar na transição ofensiva, e pronto, depois nós sofremos o golo, foi mais difícil para a equipa, não criámos muitas oportunidades e pronto, depois do segundo golo ficou tudo muito mais difícil. Acho que foi uma lição para nós, toda a gente envolvida, porque também a tendência é um bocado diferente, agora ficamos mais tempo com bola. Acho que tivemos bem alguns momentos, mas as outras equipas também então vão olhar completamente diferente para nós. E pronto, depois sofremos dois golos assim, torna-se na Primeira Liga mais difícil, depois a equipa nunca deixa.
3: Estávamos aqui.
10: Depois tentámos arriscar tudo e sofremos o terceiro golo e acabou o jogo. E pronto, temos de levantar a cabeça outra vez. Jogámos numa segunda-feira à noite, mas foi bom para ver os adeptos do Marítimo numa segunda-feira à noite para apoiar a equipa também, ajudar a equipa também. E toda a gente sabia, antes de começar o campeonato, a nossa caminhada não vai ser fácil. Agora estamos numa fase difícil, mas também faz parte, e agora temos a aprender sobre com estes jogos, e agora temos de levantar e olhar para o próximo jogo.
9: Ao intervalo colocou dois médios em campo, a Ayuma e o Maxime Domingas. Fazia parte de uma estratégia de tentar ter mais posse de bola, como disse há pouco, para assumir as despesas da partida?
10: Sim, para dar outro ânimo na equipa também. Temos de ver como mais controle da bola, porque com 2-0 já sabia que o Moreirense ia jogar mais no contra-ataque, já jogava no contra-ataque da primeira parte, e a segunda parte ia jogar, ia contar mais com isso, e pronto, nós queremos os jogadores também mais forte com posse, e pronto, não criámos muito, tivemos posse, e pronto, a única coisa que foi positiva, que a equipa não desistiu, e também marcámos o golo de 2-1, e infelizmente logo a seguir sofremos o terceiro golo.
9: Sente que de alguma forma na segunda parte, com tanta bola que o Marítimo conseguiu ter, faltou depois no último terço fazer aquele passe a rasgar, conseguir quebrar esse bloco da equipa do Moreirense, porque estava a sensação muitas vezes que o Marítimo estava instalado no ataque, mas depois não conseguia criar oportunidades.
10: Sim, mas também estamos a falar de uma coisa mais difícil no futebol. Por isso, muitas equipas estão a jogar um bloco médio e um bloco baixo, porque há pouco espaço, e também as outras equipas têm que ser mesmo muito bons em termos de criar espaços na linha defensiva. E para nós também, tentámos, chegámos lá e pronto, até marcámos, foi uma bola parada, mas pronto. Toda a gente sabe que é mais difícil no jogo de futebol, pronto. Eu acho que neste aspecto estamos a evoluir também podemos olhar para neste aspecto, que a equipa, em comparação do início do campeonato, a equipa está a evoluir neste aspecto, e agora temos de melhorar muito em termos de criar oportunidades também. E pronto, por isso também no parte final arriscámos tudo, mais no jogo direto, mas também vai ser importante para ganhar a segunda bola. Não ganhámos a segunda bola e depois o contra-ataque deu o penalti. Por isso também há sempre este equilíbrio. Infelizmente perdemos o jogo e agora temos de olhar para o próximo jogo.
9: Muito obrigado,
3: Mieter van der Gag, escutado dos treinadores, passo-vos a bola.
1: Para terminar, estávamos a falar dos destaques, daqueles que mais agradaram e menos agradaram. André Rebelo, terminamos com uma pincelada às declarações dos treinadores. O que é que te pareceram as declarações, quer de Vasco Botelho da Costa e também de Mitchell van der Gag?
0: duas belas análises ao jogo. Sinceramente, gostei de ambas, muito realistas daquilo que foi o jogo ao longo dos 94 minutos. O Vasco Botelho aqui a explicar o que é que ele pretende para a época, a chegada ainda de jogadores que para ele vai trazer novas nuances e vai permitir que a equipa se adapte aos vários cenários que ele vai encontrar e as várias dificuldades que vai encontrar ao longo do campeonato. O Vandergaard salienta aqui que a equipa começou bem, que sabia que o Moreirense ia jogar nas transições, mas a verdade é que depois a equipa não correspondeu a esse tipo de jogo que o Moreirense apresentou e que conseguiu surpreender o Marítimo. Também destacar aqui as palavras de Vandergaard a dizer que isto foi uma lição para nós e certamente será, e certamente que o Vandergaard e a sua equipa têm que ir a trabalhar estas questões mentais de como encarar os próximos confrontos. A equipa tem que ter outro nível de concentração em termos defensivos e também, no meu entender, não pode ser uma equipa com posse de forma passiva, tem que ser uma equipa mais objetiva, que tenha posse, mas que seja mais intensa na procura do golo e naquilo que é o jogo, que é a criação de situações de finalização, pois só assim que o Marítimo vai estar mais próximo de um resultado positivo do que de uma derrota. Portanto, acho que foi uma análise muito realista de ambos os treinadores. Estão, no meu entender, estão de parabéns, porque foi uma análise correta àquilo que se passou ao longo dos 95 minutos.
1: Muito bem, está então tudo dito desde Moreira de Cónegos, onde levamos até si uma derrota do Marítimo. Manuel Mendonça inaugurou o marcador aos 18 minutos, Vonich fez o segundo golo aos 29, em intervalo o Moreirense vencia por 2-0. Na segunda parte, Román Correia reduziu aos 79, ainda fez sonhar o Marítimo, mas de penalti jogador Parsman, que tinha sido derrubado por Pastor, foi ele mesmo que converteu o lance em golo e fez o 3-1 final, dando e carimbando os 3 pontos para a equipa do Moreirense. Foi com muito gosto que estive na vossa companhia. Despeço-me com um forte abraço. Marcamos encontro para sábado nesse Gil Vicente Marítimo para ver se o Marítimo aprendeu a lição. Vamos lá ver. Um abraço e boa semana para todos vocês.
3: Boa semana, Emanuel, bom regresso a casa. Não estás muito longe. Outro abraço aqui também para o André Rebelo. Também não está muito longe de casa. Obrigado uma vez mais pelo contributo.
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3: Antes de finalizar, só para atualizar resultados, minuto 88, Braga 1, Estrela 0. A equipa bragarense marcou há instantes, está em vantagem neste duelo e também a jogar com mais um elemento. Lembrar que o Marítimo mantém os mesmos 7 pontos com que chegou a Moreira de Cónegos na próxima jornada, que será já no sábado às 15h30, tem uma deslocação ali perto até Barcelos para defrontar o Gil Vicente. À mesma hora joga o Nacional, recebe em casa outra equipa na linha da zona do Minho, o Famalicão. Relembro que quer o Marítimo, quer o Nacional averbaram os mesmos resultados nesta jornada 6, a derrota por 3-1, Nacional que vai já com 4 jogos a vencer, o Marítimo vem logo atrás com 3. Vamos concluindo esta emissão especial de desporto aqui na Antena 1. No apoio técnico esteve o Miguel França, a produção de Braulio França, a coordenação geral de Filipe Ramos, a edição e a apresentação de Anélio Freitas. A nossa parte é tudo para hoje. Continuação de uma ótima segunda-feira, o que resta dela. Boa noite e uma boa semana também do que ainda temos pela frente. Lembrando que vamos ter mais desporto na Antena 1 já na próxima quinta-feira.
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3: 22h35, ponto final nesta emissão especial de Desportes. Boa noite, fique bem, fique na companhia da Antena 1.

0: embalaram bem. Daniel Boaventura, Andrade, Alan Carson e Charles Billingsley.
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0: 9 minutos e há panfletos de Dolly Parton.

0: interpretação de George Benson, ficamos no ponto de encontro. Aceite este panfleto.
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2: Dolly Parton e Dumb Blonde. Dolly Parton, a cantora de country que morreu a 25 de agosto, evitava tomar partido na política e não gostava de se definir como feminista. Mas as suas canções falavam dos direitos das mulheres, denunciavam preconceitos sexistas e retratavam desigualdades de classe social. Essa atitude surgiu logo no seu primeiro sucesso comercial, Dumb Blonde, de 1966, em português, Loira Burra. A imagem da mulher loira, bonita e muito produzida, continua a ser associada à falta de inteligência. Parton enfrentou nos anos 60 esse preconceito sem abdicar da aparência que escolhera. Pelo contrário, acentuou-a com perucas, maquilhagem e roupas justas. A imagem que servia para a ridicularizar tornou-se uma forma de afirmar o controle sobre a sua identidade. Escrita por Curly Putman, Dumb Blonde foi gravada em Nashville em setembro de 1966 e lançada em novembro. Representou também uma mudança na carreira da cantora. Desde que assinara contrato com a editora, em 1964, Dolly queria cantar country. Mas o produtor Fred Foster achava que a sua voz aguda teria mais possibilidades na música pop. Seguiram-se 2 anos de discos sem sucesso. A mudança aconteceu depois de Bill Phillips gravar Put It Off Until Tomorrow, uma composição de Dolly e do seu tio Bill Owens. A própria cantora participou nas harmonias vocais dessa gravação. O êxito convenceu Foster a deixá-la seguir o caminho que desejava. O produtor escolheu, então, Dumb Blonde, uma canção animada capaz de chamar a atenção do público. Foi a primeira gravação de Parton a entrar na tabela de música country da Billboard, onde chegou ao 24º lugar. Mais de meio século depois, em 2018, Parton voltou a cantá-la com Miranda Lambert para o filme Dumpling. Na letra, uma mulher responde a um antigo amante que a traiu e tenta agora regressar. Ela percebe a tentativa de manipulação e recusa o papel de vítima. A letra diz: não tentes chorar para sair desta, não tentes mentir ou eu apanho-te nisso, não tentes fazer-me pena de ti. A seguir, a letra associa a tentativa de mentira desse amante à presunção de que a rapariga seria manipulável, quando, no refrão, se declara: só porque sou loura, não penses que sou burra, porque esta loira burra não é brinquedo para ninguém. Nas estrofes seguintes, a letra aborda as expectativas de passividade geralmente atribuídas às mulheres após o final de uma relação sentimental. Dolly canta o seguinte: quando te foste embora, achaste que eu ficaria sentada e achaste que esperaria e achaste que choraria. Chamaste-me loira burra. Ah, mas de alguma forma superei isso. E sabes, se há algo que esta loira aprendeu, é que as loiras se divertem mais. Os versos finais: voaste demasiado alto, longe do chão, encontraste tempestades e tiveste de descer, mas eu encontrei uma linha nova para o meu velho novelo, recorrem à metáfora da queda do homem provocada pela sua própria arrogância, em contraste com a capacidade de

0: Esta emissão de panfletos teve produção de Carlos Mateus. 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
2: O programa de hoje teve cuidados técnicos de Nuno Isidro e Filipe Pinto. Na próxima hora, Alice Vilaça com Portugueses no Mundo.

0: 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Boa noite, são 11 horas, 10 nos Açores.
1: Não há relatórios nacionais há vários meses, mas diz a Organização Mundial de Saúde que Portugal é o país europeu onde mais cresceu o contágio de M-Pox. A Iniciativa Liberal diz que Montenegro deve mesmo seguir os conselhos de Passos Coelho, revê-se no que disse o antigo primeiro-ministro. Mariana Leitão está nas jornadas do partido. Livre e Bloco de Esquerda querem saber como começa o ano letivo sem que todos os alunos tenham vaga. E paira a possibilidade de uma comissão parlamentar de inquérito para falar sobre os problemas na educação. O PS admite avançar, os liberais dizem que é ainda prematuro.
0: Camila Vidal na edição a esta hora.
1: Fora de África, Portugal é o país onde a transmissão do vírus M-Pox é mais preocupante. No espaço de 6 semanas, foi o país europeu a reportar maior número de casos, 66. É o que consta de um relatório da Organização Mundial de Saúde, hoje divulgado, que reitera que o vírus circula particularmente em redes sexuais de homens que têm sexo com homens ou em redes de prostituição. Os sintomas incluem febre, dor de cabeça, dores musculares e nas costas, aparecimento progressivo de erupções na pele e mucosas. Portugal está em terceiro lugar entre os países europeus com mais casos cumulativos da nova variante do vírus. Aparece em Espanha, França e logo a seguir Portugal, com 162 casos identificados da subvariante LB da Monkeypox. Em Portugal, como noutros países europeus, a transmissão já é comunitária, ou seja, os casos não são importados de países estrangeiros. A Direção-Geral de Saúde não divulga informação mensal há mais

0: de um ano sobre este vírus, mas nos dados de maio de 2025 dava-se conta de 3 surtos desde 2022, 2 mortes e mais de 1.200 casos de Mpox em Portugal. A líder da Iniciativa Liberal diz que são bem-vindos os avisos de Pedro Passos Coelho ao Governo sobre a necessidade de o país fazer reformas, mensagem deixada durante as jornadas parlamentares dos liberais e onde João Alexandre, a líder da Iniciativa Liberal, Marina Leitão, disse que também está na altura de Montenegro ouvir quem tem lugar na Assembleia da República.
1: É mais uma das reações partidárias ao regresso de Pedro Passos Coelho aos conselhos e avisos ao chefe do governo. Mariana Leitão desdramatiza, mas mostra-se satisfeita com o ressurgimento de mais uma voz a pedir que o país avance com reformas.
2: Eu fico sempre muitíssimo satisfeita quando mais pessoas verbalizam e insistem e vincam esta necessidade de fazer reformas. É uma necessidade que o país tem.
1: No topo das prioridades, a segurança social, a fiscalidade, a justiça ou a reforma do Estado, com a líder da Iniciativa Liberal a alinhar com o antigo primeiro-ministro e antigo líder do PSD na ideia de que a legislatura está a esgotar-se e de que não há tempo a perder.
2: Se nós não começarmos a fazer, não só a pensar a 10 anos ou a 20 anos, se andarmos sempre a correr atrás do prejuízo e a resolver o problema que nos aparece à frente, em vez de pensarmos em quais é que serão os desafios do futuro e prepararmos o país para isso, enquanto isso não se fizer, nós vamos só andar aqui a gerir o dia-a-dia sem conseguir resolver os problemas de fundo e os problemas estruturais. E não sou só eu que digo isto, a Comissão Europeia alerta todos os anos para a nossa incapacidade de resolver os problemas estruturais.
1: Quanto à forma como os conselhos de Pedro Passos Coelho vão ou não ser acolhidos pelo atual Primeiro-Ministro...
2: O Sr. Primeiro-Ministro ouve quem quer, não tem nada a ver com quem é que ele ouve ou deixa de ouvir. Ele tem de ouvir os partidos que têm assento na Assembleia da República, nomeadamente a Iniciativa Liberal, quando alertam para que ele não está a fazer aquilo que prometeu aos portugueses e que devia garantidamente cumprir. Porque só os portugueses deram-lhe a confiança. Ele agora tem de estar à altura da confiança que lhe foi dada.
1: Com a Iniciativa Liberal a garantir que a porta está aberta para negociações com a AD e com o governo de Luís Montenegro, mas a pedir ao Primeiro-Ministro disponibilidade para discutir ideias e propostas dos liberais.
0: Com vista ao orçamento do Estado para o próximo ano, a líder da Iniciativa Liberal volta a juntar-se amanhã aos deputados do partido no encerramento das jornadas parlamentares no Porto. Sobre os problemas na educação, no dia em que começa o ano letivo, para a maioria dos alunos, há quem não tenha vaga na escola, já vamos a esses números, mas o ministro prometeu resolver a situação e a Iniciativa Liberal quer saber o que se passa, mas considera prematuro pedir uma comissão parlamentar de inquérito.
2: Nós fizemos uma grande, na altura da questão dos exames nacionais, tivemos sempre muito atentos, fizemos vários pedidos de informação, vários esclarecimentos, temos ainda requerimentos colocados para ouvir um conjunto de entidades associadas a esse mesmo caso e enquanto isso não acontecer, não vamos estar a posicionar-nos sobre quaisquer outros passos. Queremos ouvir com ainda maior detalhe o que se passou relativamente aos exames nacionais e só depois disso tomaremos decisões.
0: Diz a líder da Iniciativa Liberal. O LIVRE considera inaceitável que no arranque do ano letivo existam alunos sem vaga atribuída na escola pública e acusa Fernando Alexandre de desmantelar o Ministério da Educação com a extinção de várias estruturas intermédias. São preocupações levantadas pelo partido numa pergunta dirigida ao Ministro da Educação. Ouvida pela Antena 1, Filipa Pinto, deputada, defende que os dados disponibilizados por outras vias que não o Ministério contrariam a leitura de que são casos pontuais, aqueles em que não há vagas nas escolas, e por isso aponta o dedo a Fernanda Alexandre.
3: Este ministro conseguiu a proeza de, além de não resolver o problema dos alunos sem aulas, agora termos a novidade, coisa que nunca antes vista, de termos alunos na escolaridade obrigatória que não tem sequer uma vaga na escola pública. E o ministro está a desmantelar o Ministério da Educação, nós já temos alertado para isto, porque eliminou estruturas como a DGEST e o IGF, que são estruturas intermédias, que respondiam diretamente às pessoas, que é a Direção-Geral da Administração Escolar, por exemplo, e a Direção-Geral dos Estabelecimentos Escolares, e criou uma agência que é um instituto público, que não responde a ninguém. E, portanto, não responde aos pais, não responde aos encarregados de educação, não responde aos diretores e, portanto, não responde a ninguém.
0: Um grupo de pais já se queixou dessa falta de respostas da nova agência. O LIVRE quer saber, por exemplo, se no presente ano letivo foram realizadas as reuniões concelhias de apuramento de vagas que antes cabiam às estruturas regionais da agora extinta DGEST, e quer também saber o partido que canais de atendimento disponibiliza a nova agência às famílias e às direções escolares que se encontram nesta situação. O Bloco de Esquerda pede mais explicações ao Governo sobre os alunos sem escola. A deputada Andréa Galvão acusa o Governo de estar a resolver os problemas da educação com medidas avulsas, em vez de soluções de fundo.
4: Achamos que uma forma de resolver isto com remendos não vai ter, pronto, uma possibilidade significativa de dar a volta à situação na educação pública, que não tem em consideração a necessidade de responder às reivindicações dos professores e a necessidade de garantir que há um investimento significativo que permite a colocação antecipada de professores, o número necessário de profissionais, e nós estamos a ver que isso tem problemas depois nas capacidades pedagógicas e na retenção dos próprios alunos. O relatório do PISA foi só uma expressão disso, mas é uma percepção que os pais vão tendo e que as famílias também vão tendo em consideração.
0: Os problemas na educação, o Bloco de Esquerda quer saber quantos alunos ainda não têm escola atribuída. Horas antes destas declarações, também o secretário-geral do Partido Socialista, José Luís Carneiro, quis falar sobre o tema, afirmou que está a avaliar as respostas que recebeu do Ministério da Educação, aliás, para decidir se avança ou não com uma comissão parlamentar de inquérito.
5: Fizemos um conjunto de perguntas ao Governo. Entre elas estava também essa questão que tinha a ver com o desmantelamento de várias estruturas do Ministério da Educação, entre as quais a Direção-Geral da Educação, e essas respostas chegaram-nos. Estão a ser analisadas para verificar se avançamos ou não com a Comissão de Inquérito, tal qual assumi em julho.
0: José Luís Carneiro não se compromete para já, mas admite essa comissão parlamentar de inquérito sobre a gestão da educação com Fernando Alexandre à frente do Ministério. Na sexta-feira, um grupo de pais anunciou que vai avançar com uma ação contra o Estado português, isto devido à falta de vagas para os filhos na escola pública, em todos os ciclos até pré-escolar. O grupo recebeu dezenas de mensagens de famílias, incluindo pessoas que tiveram de mudar de cidade para ter escola para os filhos. A Lusa questionou o Ministério da Educação sobre quantos alunos estão sem escola atribuída, mas ainda não há resposta. Ora, de acordo com o levantamento feito pela FENPROF, só no Conselho de Sintra há 744 alunos sem escola e no de Lisboa seriam 550. Esta tarde houve uma reunião entre a Agência para a Gestão do Sistema Educativo com algumas escolas de Lisboa, diretores dessas escolas, para resolver a situação em Lisboa. Essa reunião já terminou, ainda sem anúncio dos resultados. Há cerca de 550 alunos sem vagas em Lisboa, uma situação que se tentou resolver ao longo desta tarde. O Ministério da Educação já prometeu ter respostas prontas para que os alunos não percam ano letivo e assume-se a criação de mais turmas. Poderá ser essa uma das soluções apresentadas nesta reunião. O incêndio que começou em Alvito da Beira, Proença Nova, mobiliza mais de 500 bombeiros. A esta hora o incêndio continua ativo numa zona de povoamento florestal, perto de 200 carros a ajudar no combate. O alerta foi dado pelas 4 da tarde. De acordo com a Proteção Civil da Beira Baixa, não há casas em risco. Um outro incêndio no mesmo concelho, de Proença Nova, começou no final da tarde, na localidade de Alvito, e mobiliza perto de 200 bombeiros. É também numa zona de povoamento florestal, igualmente sem casas em risco. A Autoridade Nacional de Emergência e Proteção Civil alerta para o risco de incêndio rural muito elevado. O IPMA prevê tempo seco, com vento e temperaturas máximas de 40 graus no interior e na região sul. Nas próximas horas e dias, a Proteção Civil recorda que estão proibidas queimadas, cozinhar com fogo ao ar livre, o uso de fumigadores, motorroçadoras e corta-matos. Os militares da NATO estão em prontidão depois de um possível avistamento de um drone em Vilnius, na Lituânia. Nos últimos dias, as forças da NATO nos países do Báltico têm sido ativadas perante a ameaça de violações do espaço aéreo. Caças têm patrulhado a zona do Báltico, muito perto da Rússia, de forma preventiva. A Arábia Saudita atacou o Iémen cerca de 50 vezes em 24 horas. É o que dizem os rebeldes hutis. O conflito naquela região do globo escalou no final da semana passada, com ataque a um oleoduto da Arábia Saudita a partir de território do Iraque, numa zona onde operam milícias ligadas ao Irão. O funcionamento desse oleoduto foi suspenso preventivamente. Na mesma altura, os Houthis, apoiados pelo Irão, anunciaram ter tomado conta de toda a costa iemenita do Mar Vermelho e anunciaram também o fecho do estreito de Bab al-Mandeb para a navegação saudita. A Ucrânia não está confiante de que a Rússia cumpra o acordo mediado pelos Estados Unidos de uma trégua nos ataques a infraestruturas energéticas. Donald Trump anunciou que tanto Moscou como Kiev se comprometeram a parar os ataques. Vladimir Zelensky reconhece esse acordo, diz que a Ucrânia está disposta a parar os ataques a pontos críticos russos, mas é preciso haver garantias de que o inimigo deixa de atacar o sistema elétrico ucraniano, o que não lhe parece provável. Trump tem insistido numa pausa nos ataques de parte a parte, por causa dos preços de energia. O presidente americano tem dito que os aumentos não se devem à guerra que os Estados Unidos travam no Irão, mas sim à guerra na Ucrânia. E a fechar os resultados da sexta jornada da Primeira Liga, Sporting de Braga 1, Estoril 0, Sporting de Braga no nono lugar da tabela, agora o Estoril ele cai para 17º. O Moreirense venceu por 3-1 o Marítimo, Moreirense em 8º, Marítimo em 11º na tabela. Terminou também durante a tarde o Rio Ave Estrela da Amadora, empatado a 3 golos. Rio Ave está em 16º lugar da tabela, o Estrela em 6º.
6: Foi edição às 11 da noite com Camila Vidal. 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E já a seguir, Alice Vilaça com Portugueses no Mundo.
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0: Setembro chegou e com ele chegam também os regressos. Regressamos às rotinas, ao trabalho, à escola, aos horários, aos projetos que ficaram em pausa durante o verão. E depois das férias, o Portugueses no Mundo também está de regresso, está de volta à rádio. Mas setembro é também mês de recomeços, de fazer planos, tomar decisões e para alguns até de fazer as malas e partir. E é precisamente sobre este tipo de recomeços, sobre viver longe de Portugal e sobre aquilo que encontramos quando decidimos atravessar fronteiras, que vamos conversar hoje. E para isso viajamos até dois países do norte da Europa. Vamos primeiro até à Áustria, até à cidade de Innsbruck, onde vive a Bárbara Pinheiro. Ela chegou a este país em 2015 e já leva mais de 10 anos de vida por lá. Mas a experiência internacional da Bárbara começou um pouco antes, com um Erasmus de 6 meses na vizinha Espanha. Vamos também até à Suécia, onde está o Guilherme Nunes. Ele chegou a Estocolmo em 2018, depois de uma experiência de 1 ano e meio na longínqua Austrália. Bárbara e Guilherme, bem-vindos a esta casa, uma casa que é também a vossa casa, a casa dos portugueses no mundo, na rádio. E porque falamos de recomeços do mês de setembro, este é para vocês um mês de regresso às rotinas ou, na verdade, sentem que o ano começa mesmo em janeiro? Bárbara.
1: Obrigada, Alice, pelo convite mais uma vez. Eu acho que eu sinto, se calhar, o começo pelo ambiente no trabalho, porque as pessoas, muitas pessoas vão de férias, claro, no verão. Não se calhar por mim pessoalmente, apesar de também ter algumas férias no verão, mas sinto no trabalho que parece sempre um recomeço, porque há muitas pessoas ainda em férias, então sendo-se nesse sentido, sim. Acho que não como é quando começa a escola. Diferente.
0: E para si, Guilherme, como é que é viver este mês de setembro?
2: Aqui na Suécia hoje recomeço um bocadinho mais cedo, em termos de rotinas. Eu tenho dois filhos e o recomeço da escola é antes de, ou um pouco é perto do meio de agosto, portanto as coisas acontecem um bocadinho mais cedo. E portanto as rotinas recomeçam um bocadinho mais cedo do que em Portugal. Mas eu acho que inconscientemente para mim setembro ainda é aquele mês de recomeço e portanto eu gosto, embora esteja a trabalhar, não sinto como sendo aquele mês de volta à rotina. Portanto, sem dúvida setembro sinto mais que é um mês de recomeço.
0: E ao fim de tantos anos fora, continuam a tirar férias em agosto? Continuam a aproveitar parte do tempo das vossas férias para fazer férias também em Portugal e vir ver a família? Como é que fazem, Bárbara?
1: Eu vou sempre no verão, sim, mas não faço as minhas férias na maioria em Portugal, porque tenho a sorte no meu trabalho poder trabalhar a remoto e posso trabalhar de Portugal, então aproveito um bocadinho isso para poder passar tempo com a minha família sem tirar férias, porque ainda gosto de viajar e de visitar outros países, então tento mais noutras alturas do ano fazer férias assim maiorzinhas. Não faço aquela típica férias só em Portugal no verão, mas porque tenho também essa sorte, não é, de poder trabalhar de lá.
0: E no seu caso, Guilherme, eu acredito que com miúdos seja um bocadinho diferente.
2: Exato. E a minha filha, entretanto, começou este ano na escola obrigatória, portanto já não temos a liberdade que tínhamos de ir a qualquer momento a Portugal. Mas de qualquer das formas, durante o verão, não é costume irmos. A minha mulher é sueca, não se dá tão bem com o calor e, portanto, tentamos aproveitar as temperaturas amenas da Suécia. Que é um dos melhores segredos da Suécia, que o verão é realmente bastante bom aqui, porque é uma temperatura amena, dias muito longos e dá para fazer imensas coisas. E portanto, normalmente no verão estamos por aqui ou temos outras viagens marcadas para outros locais. Portanto, não costumamos ir tanto a Portugal no verão.
0: Mas quando vêm a Portugal, quando aproveitam parte do vosso tempo para fazer um período de férias por cá, seja no verão ou noutra altura do ano, quando as férias terminam, quando regressam aos países onde vivem e aos quais acredito que chamem de casa, quando chegam, pousam as malas e fecham a porta, o que é que sentem? Sentem que chegaram a casa, deixaram a casa para trás? Como é que alguém que está fora há tanto tempo vive este momento de regressar? Como é que é no seu caso, Bárbara, quando regressa à Áustria?
1: É difícil. É um regresso a casa, sim, mas eu também considero Portugal a minha casa, por isso Acho que eu já tinha falado na primeira entrevista, continua a ser a mesma sensação estranha de estar em dois sítios e gostar de estar em dois sítios e faltar sempre alguma coisa, porque sinto que ambos são a minha casa e mas num ou noutro sítio faltam pessoas e algumas partes da minha vida. Mas sim, considero regressar a casa, à Áustria também.
0: Guilherme.
2: Sim, eu tenho um bocado a mesma sensação. Tenho várias casas, basicamente, e já são alguns anos que a minha casa é a Suécia. A Portugal também é a minha casa, embora quando volto a Portugal vejo que muitas coisas mudaram, não é? Como é óbvio, e também sinto um pouco alien lá, de certa forma. Mas, portanto, são várias casas, não há só uma casa.
0: E nesta viagem que fazemos, a olhar para os regressos e recomeços, na verdade há um, era uma vez nas vossas histórias, que foi o dia em que fizeram as malas pela primeira vez para se tornarem portugueses no mundo. No caso da Bárbara, esta experiência aconteceu aqui ao lado, na vizinha Espanha. Esta foi a primeira experiência. Foi aí que nasceu o gosto por viver fora de Portugal, Bárbara?
1: Eu gostei da minha experiência de Erasmus, mas não quando voltei a Portugal nessa altura não tinha ainda a ideia de querer realmente sair de Portugal. Foi mais uma questão de oportunidades que apareceram e, portanto, foi um bocado ao calha, digamos, a minha saída. Apesar de ter gostado da minha experiência, não cheguei a Portugal a achar que queria sair outra vez, de certeza. Portanto, foi mesmo uma questão da oportunidade.
0: Guilherme, a Bárbara começou aqui ao lado, na vizinha Espanha. Já o Guilherme decidiu ir até à Austrália, até ao outro lado do mundo. Esta experiência era uma aventura ou na altura o Guilherme já sabia que queria viver fora? Esta vontade de viver fora já existia no seu caso?
2: Foi uma experiência, foi totalmente diferente também, portanto não fui para a Austrália com aquela certeza de que me ia lá estabelecer e portanto, eu fui com aquele visto de trabalho e férias, portanto era um ano em que podia trabalhar com algumas limitações e aproveitar algum tempo também. Portanto, eu fui sem grandes expectativas, foi mesmo a experiência e à descoberta. De certa forma, sim, tinha a ideia de que possivelmente iria trocar Portugal por outro local para viver durante os anos.
0: Bom, no caso da Bárbara, já percebemos que não havia esta ideia, mas a verdade é que a mudança acontece em 2015, já lá vão mais de 10 anos. Oh, Bárbara, imagino que quando chegou à Áustria, não imaginasse que hoje ainda estaria aí.
1: Exato, também não. Eu vim fazer o doutoramento para Innsbruck. E também não vinha com a ideia de vou ficar por aqui ou não. Acho que não tinha planos para o futuro, portanto foi acontecendo e acabei por ficar e agora não me imagino a ir embora. Já tenho aqui a minha vida e acho que o Guilherme sente a mesma coisa, claro, com filhos ainda mais.
0: Há pouco o Guilherme dizia que a esposa é sueca. Imagino que este aspecto, o facto de ter família, ajuda a criar raízes ainda mais fortes no país onde está e que isto de alguma forma dificulta um pouco olhar para outro lugar, imaginar-se a viver num outro sítio.
2: Sim, neste momento as raízes são aqui, tanto o trabalho é aqui, a escola é aqui. Não faz parte dos planos por enquanto, pelo menos mudar isso, até porque encontramos um local onde temos estabilidade, onde nos sentimos bem a viver e, portanto, não me parece tão facilmente, hoje em dia, mudar para outro local e restabelecer tudo de novo outra vez.
0: A Suécia foi uma escolha ou uma oportunidade depois da Austrália?
2: Eu conheci a minha mulher na Austrália e, portanto, depois foi decidido por unanimidade mudarmos para a Suécia. Mas pronto, podia ter sido outro local qualquer. Foi mais ou menos por escolha, mas também pela facilidade, não é? De ter sido a sueca.
0: Torna tudo mais fácil.
2: Exato.
0: E agora quero uma fotografia sonora, uma imagem sonora, por assim dizer. Que memória guardam do primeiro encontro com os países onde vivem? Que imagem lhe vem à cabeça, Bárbara, do primeiro encontro com Innsbruck?
1: Eu acho que a paisagem impressionante de Innsbruck, por ter as montanhas e a cidade é no mesmo meio das montanhas, e que não é, como é algo que não estava habituado em Portugal, porque para eles as nossas montanhas não são montanhas, são. Pronto, a paisagem é diferente e acho que foi isso que me marcou mesmo, porque é realmente diferente. A cultura também, mas acho que assim, primeira imagem é essa.
0: Guilherme, e a sua primeira imagem?
2: Eu já tinha estado na Suécia anteriormente, embora só de passagem, e na altura o que mais me impressionou foi numas férias da Páscoa e tanto a hora que o sol nascia, o facto de não haver persianas nas casas e a espessura das janelas também, por causa do frio. O que anunciava que realmente o tempo aqui é diferente daquilo que estamos habituados, e que o sol é tratado de forma diferente também. Não haver persianas em casa, convida o sol a entrar a qualquer hora em casa.
0: Essa é uma bela imagem e leva-me para a pergunta seguinte. O primeiro inverno. O Guilherme há pouco falava da grossura das janelas, que fazia de alguma forma adivinhar o que aí vinha. Bárbara, no seu caso, viver o primeiro inverno em Innsbruck foi um choque?
1: Não, até foi surpreendentemente bom, acho eu, porque lá está, mas também a Áustria também deve ser parecida com a Suécia, não é? Que realmente eles protegem-se mais do frio. As janelas são muito grossas e as casas são muito quentinhas. Por isso, acaba por ser mais confortável no inverno do que estar em Portugal, que as nossas casas são mais frias. E claro, e ver neve, ter neve é sempre bonito para uma pessoa que não está habituada. Por isso, foi um bom inverno. Gostei muito.
0: E depois disso, a montanha e a neve fazem parte da sua vida, do seu dia-a-dia, ou são mais bonitas nas fotografias?
1: A neve é verdade. A neve é bonita quando cai e quando está realmente frio. Com este aquecimento global e com tem estado, né, cada vez mais quente, então mesmo que neve, depois derrete muito rápido. E quando a neve derrete numa cidade, não é bonito. Fica tudo com muita lama e agora é suja. Por causa dos carros e assim, mas na montanha é lindíssimo e acho que não, é bom.
0: O Guilherme foi sorrindo e concordando com alguns aspectos a que a Bárbara fez referência. Ó, Guilherme, e no seu caso, depois de um ano e meio na Austrália, como é que foi trocar o calor australiano pela Suécia?
2: Sim, eu mudei-me em fevereiro, portanto vim de Brisbane a pico de verão para pico de inverno em Estocolmo, quando ainda havia realmente inverno em Estocolmo. E foi dos primeiros dias, é sempre incrível, né? Primeiro ano. Portanto, nunca senti qualquer problema com isso. E mesmo ainda hoje também não. Gosto muito da neve e usufruo. Eu não vivo na cidade neste momento e, portanto, ter neve significa que podemos esquiar, porque é uma atividade que todos gostamos cá em casa e portanto, queremos muito que isso venha. É mais difícil os períodos de mudança, tanto o outono e depois a primavera em que o tempo é mais cinzento e que não há tanta coisa para fazer lá fora.
0: Imagino que o frio sueco nunca o tenha feito pensar onde é que eu me vi meter.
2: Pois, quer dizer, eu costumo dizer às pessoas, se eu tivesse vindo para a Suécia com essa mentalidade, tinha sido muito esquisito, não é? Porque todos nós sabemos que é um país escandinavo e que seria frio. E como a Bárbara disse, dentro de casa está-se muito mais confortável do que em Portugal. E, portanto, o que acaba por acontecer é a pessoa estar muito em casa durante o inverno.
0: Bom, tendo em conta as vossas respostas e a vossa relação com as temperaturas por aí, imagino que deve ser mais difícil lidar com as saudades do que com o frio.
1: Exato, é verdade.
0: Mesmo ao fim de muitos anos fora do nosso país, a saudade é uma visita que bate muitas vezes à porta.
1: Sim, não estar em Portugal a poder acompanhar as minhas sobrinhas e o meu novo sobrinho a crescer, principalmente por isso, se calhar, custa-me um bocadinho. E claro, do resto tudo, mas aquelas mudanças das crianças a crescer, que é tão bonita, custa-me não estar sempre a acompanhar todas as etapas deles.
0: Guilherme, também é mais difícil para si lidar com a saudade do que com o frio?
2: Sim, sem dúvida, sim, claro. O frio não é difícil de todo, claro que a saudade aperta de vez em quando e a pessoa às vezes apetece estar com certas pessoas ou estar em certos locais que deixam saudade.
0: Bom, e apesar desta saudade, há um momento em que o estrangeiro começa a ser casa. Bárbara, já está na Áustria há mais de 10 anos. Quando aí chegou não imaginava ficar tanto tempo, mas também já nos disse que nesta altura não se consegue imaginar a viver num outro lugar. Há um momento, consegue identificar um momento em que sentiu que a Áustria também era a sua casa?
1: Eu acho que sempre, no início não, claro, foi mais complicado. Mas depois, passado alguns meses, ou pronto, um ano ou assim, eu já me sentia em casa aqui, mesmo não sabendo se ficaria ou não. Claro que o doutoramento já sabemos que é sempre é uma etapa e dependendo do próximo passo, pode haver mudanças. E eu quando acabei o doutoramento estava aberta para sair de Innsbruck, também foi na altura do Covid, por isso é mais complicado. E nessa altura até tentei concorrer a outros sítios, inclusive Portugal também, para voltar, mas não aconteceu. E quando consegui aqui um trabalho estável, basicamente eu acho que aí se calhar fiquei a sentir, ok, se calhar vou ficar por aqui. E claro, isso juntamente com o meu namorado, conheci quase na mesma altura em que comecei este trabalho. Também, claro, isso também ainda mais ainda fez mais fez-me pensar mais ainda, ok, estou em casa. Sim.
0: O namorado é austríaco?
1: Não, italiano.
0: Este aspecto de família deve ajudar e muito nesta construção da ideia da casa. E no seu caso, Guilherme, tendo em conta que tem uma esposa sueca, família sueca, já tem filhos, esta ideia de casa deve ser ainda mais natural para si.
2: Sim, sem dúvida. E foi um pouco desde o início, não sei bem explicar porquê. E entretanto já tivemos experiências, já vivemos fora durante alguns meses devido ao meu trabalho e realmente ficámos muito contentes por voltar para o nosso local. Mas sem dúvida que não me sentiria tão bem se não tivesse a família sueca e neste momento somos família luso-sueca e funciona muito bem.
0: Quer um quer outro já falaram da ideia das duas casas. Mas qual delas é que aparece em primeiro lugar na cabeça quando dizem a palavra casa? Como é que é no seu caso, Bárbara? Casa é Áustria ou é Portugal?
1: Eu quero mudar de casa. Eu acho que isso ajuda, porque eu não sinto que estou na casa que eu quero, quando eu quero estar. Mas eu acho que a primeira casa é Innsbruck, sim, porque foi a casa que montei, não é? Portanto, tenho as minhas coisas, tenho tudo. Se tiver de pensar assim, mas é difícil. Ainda me sinto muito em casa quando estou com os meus pais, em casa deles, em Portugal.
0: Guilherme?
2: Também acho que para mim casa é aqui onde moro, na Suécia. É essa a casa que estabelecemos como família e que temos desenvolvido tudo a partir daqui, por isso essa é a primária.
0: Mas casa, na verdade, é não só o lugar onde vivemos, aquilo que construímos longe do nosso país, e uma parte daquilo que construímos é também o lado profissional destas experiências, que muitas vezes são o motor, são aquilo que vos faz sair. Em termos profissionais, que projetos é que têm em mãos? Bárbara, o que é que faz aí em Innsbruck?
1: Eu trabalho na Sandoz, uma empresa farmacêutica, em biosimilares, especificamente em regulatory affairs, acho que não tem tradução, mas pronto, é um trabalho de empresa farmacêutica mais de escritório. Exato. E o meu background é de biologia e neurociência, apesar de, lá está, não faço nada no laboratório, ainda estou ligada a essa área da ciência, da biologia.
0: Mas não estar no laboratório, não fazer trabalho de laboratório foi uma opção, foi uma oportunidade que surgiu?
1: Sim, não foi de propósito. Eu não quis continuar na investigação na universidade. Não queria isso. Queria um trabalho estável e procurei várias coisas e, portanto, foi um bocado também ao calha de ter acabado em Regulatory Affairs. Mas gosto muito, portanto, mesmo que sinta às vezes saudades do laboratório, eu gosto deste trabalho. Sim.
0: Guilherme, no seu caso.
2: Eu trabalho numa pequena empresa de renováveis, portanto, um promotor de projetos renováveis, uma espécie, embora não seja startup, é um bocado a minha startup, sou diretor de operações e pronto, tem sido essa a minha atividade desde que estou na Suécia praticamente.
0: Quer um, quer outro, vivem nos países onde estão há já alguns anos e, portanto, acredito eu, estes países tenham bons argumentos para vos terem feito ficar. Se tivesse que convencer alguém, Bárbara, a mudar-se para a Áustria, pode ser portuguesa ou não, que argumentos usaria? O que é que diria de bem desse país que é a sua casa há mais de 10 anos?
1: A qualidade de vida. Acho que, felizmente, pronto, os salários são melhores que em Portugal, apesar de que as rendas sejam caríssimas, ainda compensa. Portanto, acho que a qualidade de vida e podermos fazer coisas que queremos e viajar sem ter que pensar constantemente no dinheiro, acho que ajuda muito. Acho que é se calhar por aí, mas pronto, claro, a qualidade de vida é uma coisa, óbvio, depois que acho que será fácil convencer pessoas que gostam de fazer ski, que gostam das montanhas, gostam de desporto, porque é uma cidade muito, muito ativa, e acho que se alguém gostar dessas coisas, que Innsbruck é o sítio perfeito, porque é uma cidade pequenina, mas ainda oferece várias coisas, e oferece tudo, toda a natureza à volta para usar, como vários tipos de desportos diferentes.
0: Guilherme, e agora argumentos suecos.
2: Não são muito diferentes. É muito isso, é a qualidade de vida, a relação de vida pessoal e trabalho, tanto o respeito pela que as pessoas têm pela vida privada das pessoas e, portanto, basicamente é isso. Diria, não há muito a acrescentar.
1: Exato, eu acho que só queria acrescentar que na Suécia também é parecido. Há um respeito realmente muito grande, há um balanço muito bom do trabalho e vida pessoal, não é? E que ir embora mais cedo não é um problema na Áustria.
2: Não.
1: Toda a gente quer fazer outras coisas e realmente eu acho que se nota isso e várias outras cidades. Claro, também esta cidade, Innsbruck, é mais pequenina, mas eu acho que outros sítios maiores que há muita competição e aqui é muito relaxado. As pessoas mesmo que trabalham bem, têm muito, consideram muito a sua vida pessoal. E se querem ir dar uma corrida, pelas montanhas, saem às 3 e isso nunca é um problema, nunca é visto com maus olhos, o que é, acho que é uma vantagem muito grande.
0: Sem dúvida. Guilherme, como são os suecos?
2: Isso é um período difícil. Bem, como eu disse, respeitam bastante a privacidade uns dos outros e acabam por ser menos sociais do que portugueses, mas isso é mais ou menos expectável. Portanto, vive tudo um bocado numa bolha, mas acho que, pronto, há aquela ideia em Portugal que os suecos são frios e que, enfim, não ligam muito ao próximo. Eu acho que é precisamente o contrário. Há um sentimento de família muito forte, que está ligado ao respeito uns pelos outros. Portanto, não é aquele sentimento de família mais mediterrâneo em que, portanto, vive toda a gente um bocado das vidas uns dos outros, não é? Mas quando é preciso, há ajuda, há suporte. É só diferente, portanto, não há tanta, se calhar, uma interação no dia a dia, mas há uma grande proximidade.
0: E os austríacos, Bárbara?
1: Também acho que é parecido. Mas eu conheço menos austríacos do que o Guilherme, não é? Como como tens a família da tua esposa é diferente, não é? Mas eu acho que os trios também é parecido. E claro, eu como não falo a língua muito bem, e eles falam tirolês aqui, que é muito complicado, mais complicado do que o alemão normal, eu acho que fica mais difícil aproximar-me assim tanto, não é? E, não, e a minha família, lá está, a minha família aqui, o meu namorado aqui, e a família dele não são austríacos, por isso é diferente. Lá está, não são tão calorosos, sem dúvida, como os portugueses. Eu acho que também, lá está, conheço alguns austríacos muito, muito queridos, muito simpáticos, mas sim, é diferente.
0: Diferenças, aspectos positivos, aspectos negativos, também já falamos aqui um bocadinho de suecos e austríacos, mas em experiências como estas de viver fora do nosso país há sempre um processo de adaptação. Gostava de saber se ao fim destes anos todos há algum aspecto cultural, social, hábito do dia-a-dia, costume, formas de fazer ou de estar, ao qual não se tenham rendido ao fim destes anos todos. Guilherme.
2: A minha maior queixa é o sistema de saúde. Por ser um sistema pronto, que é, para já é igual para todos, o que é bom, como princípio, portanto, só há Sistema Nacional de Saúde Público. Por outro lado, se a pessoa tiver um mal menor, entra numa lista de espera infindável. E é muito engraçado ouvir as pessoas queixarem-se do Sistema Nacional de Saúde em Portugal. E às vezes as pessoas, sem saberem, dizem que na Suécia não é assim, mas... De facto, há férias que eu faço em Portugal e que vou a médicos privados porque, por isso, simplesmente não há aqui. E eu penso que as pessoas não sabem isso. E não é, é a parte que eu menos gosto.
0: Dizia há pouco que só existe um Sistema Nacional de Saúde igual para todos. Isto significa que não existem hospitais ou médicos particulares?
2: Há muito pouco. Portanto, há de algumas especialidades, mas não há uma... Como temos em Portugal, grandes empresas privadas de saúde com hospitais completamente disponíveis e prontos com as especialidades todas.
0: Bárbara, e no seu caso?
1: Eu acho que, sinceramente, posso dizer as interações com as pessoas, que às vezes gostava que fossem mais calorosas, como em Portugal. Há certas reações que não concordo. nunca.
0: Quer dar um exemplo para percebermos melhor aquilo que está a tentar dizer?
1: Estou a tentar lembrar-me de algum exemplo, mas tenho assim mais um sentimento geral. Se calhar os transportes públicos, a pressa de sair, se calhar isso pode acontecer noutros sítios, mas... Há certas interações que noto que as pessoas não querem saber dos outros, e eu acho que isso cabe menos comum em Portugal. Mas lá está, depende das experiências. Por isso nunca tive assim realmente experiência muito má aqui, mas acho que sem dúvida a cultura, a parte diferente da cultura de ser mais frios do que os portugueses, que sinto isso e que gosto de sentir em Portugal essa proximidade e carinho por pessoas que se calhar que nem sequer conhecemos, só quando vamos a uma loja, por exemplo, e aqui não sinto isso. Claro que a língua tem um impacto nisso, mas sim, isso não consigo lembrar de mais nada no momento.
0: Bom, pegando agora nesta ideia das diferenças, e a Bárbara fazia referência à forma como se sente tratada quando vai a uma loja em Portugal, por exemplo. Mas recordo-me das palavras do Guilherme no início da conversa, que acho que usou a expressão alien, que às vezes sente um alien quando vem a Portugal. Mas há pouco também elogiou, por exemplo, o nosso sistema de saúde, não só o SNS, como a oferta privada que existe no nosso país. Experiências como estas, viver fora de Portugal, ajudam a olhar para Portugal com outros olhos, pela positiva ou pela negativa? Guilherme?
2: Sim, sem dúvida. Especialmente depois de viajar e ver em diversos locais. Tanto na parte boa como na parte má, acho que é um sentimento de geral de não... um bocado de falta de orgulho no próprio país, enquanto há bastantes coisas que são bastante positivas. E isso não é cultivado, infelizmente, acho que devia ser mais cultivado uma espécie de nacionalismo, não estou a falar nada extremo, mas pelo menos de orgulho naquilo que é feito bem. Mas pronto, claro, depois há bastantes coisas que não, que ainda me custa a entender, como por exemplo os impostos que são equivalentes aos da Suécia e aquilo que a pessoa tem em troca em Portugal não se compara com aquilo que se tem aqui. Eu não consigo perceber como é que isso é possível, mas não sou nenhum expert na matéria, nem nunca me debrucei sobre isso.
0: Bárbara.
1: Eu acho que assim, há sempre um aspecto de comparação, é impossível não pensar porque é comparar as nossas duas vidas e acho que não só também por viver na Áustria, mas também por conhecer todos os outros países, a nossa abertura, eu acho, para coisas, para culturas diferentes, maneiras de viver diferentes, acaba por ficar mesmo muito parte, acaba a ficar muito parte da minha vida, não é? Simples coisas como conhecer italianos e que cozinham massa de uma maneira e que sei que em Portugal é completamente errado e tento não dizer à minha família, às vezes digo, acho que o namorado não conseguia comer.
0: Que estão a assassinar a massa.
1: Sim, não, a maneira que nós cozinhamos massa em Portugal não é correta para os italianos. Os italianos são muito, muito críticos de como se cozinha a comida italiana. E isto é um exemplo de coisas que eu noto, eu adoro, se a minha mãe fizer massa com frango, adoro, adoro comer, mas fico sempre a pensar, ah, mas não é assim que se faz, ou pensar, isto se calhar é melhor não cozinhares para o meu namorado. Mas ele não, claro que não diria nada demais, mas é engraçado começar quando realmente estamos envolvidos com diferentes culturas, que percebemos como é que as diferentes maneiras de pensar e tudo, então. Quando estou em Portugal comparo muito, mas acho que tento não dizer só que a Áustria é melhor e não sinto isso, claro. Tudo o que é bom em Portugal gosto de dizer e acho que a minha família sabe disso, das coisas que eu gosto do nosso país, mas é comum a fazer esta comparação, sim. E, por exemplo, uma coisa que me faz confusão agora em Portugal é, se calhar, a pontualidade, não é? Que não é muito diferente. Na Áustria habituei-me a ser mais pontual e quando vou a Portugal, sim, quando vou a Portugal e não há pontualidade, não é que me faça muita confusão, mas se calhar até antes da pontualidade é realmente combinar coisas com amigos, que é tudo muito espontâneo e que me habituei menos a fazer isso, porque na Áustria as coisas são combinadas com mais antecedência. Eu acho que a Suécia ainda é pior que a Áustria. Uma amiga minha na Suécia dizia que era 2 meses de antecedência para fazer para combinar com um amigo. Para se encontrar, mas não sei. São coisas assim engraçadas que nós juntamos nas diferenças dos países.
0: É assim, Guilherme? 2 meses de antecedência para um jantar entre amigos?
2: Mais ou menos, sim. Se for pessoas com filhos, sim. E não, mais engraçado é as coisas terem horas mesmo a combinar o Natal, a uma hora de começo e de partida. Portanto, há ali uma janela temporal para tudo. Enquanto nós marcamos, vamos passar o Natal, nem sequer é preciso falar em horas, né? Essa parte é engraçada. Mas eu nunca subscrevi os atrasos em Portugal, de dizer que é uma epidemia terrível, e às vezes tenho opiniões com portugueses e faz parte da cultura. Não sei muito bem porquê.
1: É aceitável.
0: Não sei se a Bárbara já conhece a Suécia ou se o Guilherme conhece a Áustria, mas se tiverem alguma curiosidade sobre o país onde o outro vive, é a altura certa para tirar essa curiosidade, desfazer essa curiosidade. Agora perguntam vocês quem é que quer agarrar no microfone.
2: Bárbara.
1: Eu fui a Gotemburgo visitar uma amiga minha e conheci, mas lá está, realmente só uns dias e acho que. E tenho outra amiga da Suécia, mesmo sueca, por isso sinto que conheço um bocadinho, mas se calhar se é que perguntar seria talvez no se Guilherme se sentes a depressão da falta do sol no inverno, se isso é realmente afeta, se notas que te afeta pessoalmente.
2: Sim. Portanto, não no início, mas a dada altura a pessoa, assim, eu pelo menos pessoalmente sinto. E no ano passado experimentei passar uma semana em fevereiro em Portugal e fez maravilhas. Portanto, é verdade. E mesmo tomando suplementos de vitamina D, não faz grande diferença, sinceramente. Portanto, é essa questão, sim.
0: Guilherme, conhece a Áustria?
2: Sim, eu já tive assim só de passagem mesmo. Quando era mais novo, passei no Interrail, mas era demasiado caro para ficar. Portanto, foi muito, muito rápido. E pronto, depois noutras ocasiões passei assim um pouco, mas foi sempre uma questão de dias. Eu tenho muito interesse pela Áustria porque gosto de montanhas e de esportes de inverno, mas a Bárbara não parece que seja muito aficionada.
1: Eu, quando cheguei cá, eu aprendi a fazer ski, sim. Foi, eu acho que, não sei se eu queria ou se foi obrigada, mas os meus amigos disseram que estás aqui, tens que aprender a fazer ski. Então, nos
2: Sim.
1: primeiros anos eu fui, ia muitas vezes, depois comecei a ir menos. Eu gosto, mas houve ali um processo de aprendizagem mais complicado, porque os meus amigos, as pessoas no início, quando estão a aprender a ski, não têm noção do que é aprender. Quando as pessoas já sabem, não tenho muita noção e eu levei com muitas quedas, não me magoei, mas muitas quedas. Então houve ali uma fase que não, pronto, não é o meu foco de momento, mas ainda não desisti. E quando, no ano passado só fui uma vez, e quando vou, divirto-me, por isso eu gosto de ir. Acho que é um sítio incrível, realmente temos aqui muitas estâncias de ski, também está a ficar pior, claro, com menos neve cada ano, nota-se realmente muito, mas aconselho, se vocês gostam de ski, aqui é uma boa zona. Não sei como é na Suécia, por acaso acho que se calhar tem menos montanhas, mas se calhar não
2: Pois.
1: tenho muita noção.
2: Aqui temos menos montanhas, infelizmente. É um bocadinho mais plano e há muito ski de fundo, também. Portanto, aquele ski. E aconselhas, a Áustria como base para poder viajar, portanto, na Europa, sendo que é um país que está mais ou menos localizado perto de outros países? Parece-me a minha ideia que é relativamente fácil viajar e à volta.
1: Sim, talvez, assim, eu daqui basicamente Innsbruck fica mais ou menos a 1 hora de Itália, muito perto, mas, claro, uma Itália muito próxima da Áustria, da Alemanha, sabe, 1 hora e 45 minutos, portanto fica pertinho. Em termos do aeroporto de Innsbruck, é um aeroporto pequenino, por isso não há muitos voos, por isso tenho sempre que me deslocar ou a Viena ou a Munique, mas pronto, se calhar se fosse de Innsbruck era mais fácil, mas diria que, pronto, Viena sim, tem muitos aviões, muitos voos para vários países e por Munique, pronto, não fica assim tão longe, portanto acho que estamos bem localizados, sim. E com os comboios chega-se muito bem à Itália também e a países como Budapeste, por exemplo, a cidade é pertinho de Viena até, então acho que sim, está bem localizado. Se calhar mais difícil Innsbruck como pousar voo, para voos, mas de resto está bem.
0: E assim conhecemos um pouco melhor os países onde vivem. A nossa conversa, a viagem está mesmo mesmo a terminar. E agora, perguntas para respostas rápidas. Se vos fôssemos visitar, que local é que tínhamos mesmo que conhecer? Não precisa de ser o mais turístico, pode ser o vosso preferido. Em Innsbruck, Bárbara.
1: Um local para conhecer em Innsbruck. É uma cidade muito pequenina, mas eu diria assim, mais bonito mesmo. O centro de Innsbruck é muito, muito giro. Assim, no geral, mas posso dizer o centro de Innsbruck, não posso.
0: Guilherme já nos disse que nesta altura não está a viver na cidade, mas se fôssemos visitá-lo, o que é que tínhamos mesmo que conhecer?
2: Bem, para ser fácil de chegar, o arquipélago de Estocolmo no verão é muito bonito, e aconselho.
0: E agora quero um sabor austríaco e outro sueco que seja obrigatório provar quando se visitam estes países. Pode ser bom ou mau. Bárbara.
1: No ponto de vista, um prato chamado Käsespätzle, que é uma espécie de massa, um bocadinho diferente de uma espécie de massa com queijo. Mas eu tenho que gostar de queijo. Mas seria o meu conselho principal.
0: Guilherme, na Suécia.
2: Para uma experiência mais interessante, há o surströmming, que é um peixe fermentado que vem numa lata. Eu nunca experimentei, mas se virem no YouTube vídeos de pessoas a abrir aquilo, é bastante interessante. mas é o
1: clássico.
2: O clássico são as almôndegas, não é? E boas almôndegas que se come aqui, não as do IKEA, mas nos restaurantes locais.
0: Bom, e para terminar, e porque a falar nos entendemos, quero uma palavra. Em tirolês, no caso da Bárbara, e em sueco, no caso do Guilherme. Pode ser a palavra que mais gostam, a que menos gostam, a que acham mais graça, a que acham menos graça, a que demoraram mais tempo a aprender. Só têm que me dizer o que é que ela significa. Bárbara, em tirolês.
1: Achtung, que é uma palavra que eu não gosto. Quer dizer atenção. E é muito usada quando pelos ciclistas, quando querem passar e tem alguém a caminho, e eles gritam quase. Achtung. Então, uma palavra que eu não gosto nada de ouvir. Quando sou eu, costumo dizer só, desculpe, posso passar? E é diferente.
0: Guilherme, em sueco.
2: A minha filha diz muito orättvist, que quer dizer injusto. Portanto, é uma palavra com isso muito. É a palavra do momento.
0: Porque será? Quem tem crianças em casa entenderá certamente. E chegamos ao fim da nossa conversa de hoje. Setembro trouxe-nos duas histórias de portugueses que em momentos diferentes das suas vidas decidiram fazer as malas e começar de novo longe de Portugal. A Bárbara e o Guilherme mostram-nos que não há uma única forma de emigrar. Há quem parta por uma experiência, quem fique por uma oportunidade e quem pelo caminho descubra que afinal encontrou uma nova casa. E talvez seja essa uma das grandes aprendizagens de quem vive fora, perceber que

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1: Fora de África, Portugal é o país onde a transmissão do vírus Mpox é mais preocupante nesta altura. É um alerta da Organização Mundial de Saúde. A Iniciativa Liberal diz que Montenegro deve mesmo seguir os conselhos de Passos Coelho. Revê-se no que disse o antigo primeiro-ministro, disse hoje Mariana Leitão. Já a ministra do Ambiente, entrevistada no podcast Política com assinatura, diz que se estão ainda a resolver problemas da altura do governo de Passos Coelho.
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1: Fora de África, Portugal é o país onde a transmissão do vírus Mpox é mais preocupante. No espaço de 6 semanas, foi o país europeu a reportar mais casos, 66. É o que consta de um relatório da Organização Mundial de Saúde, hoje divulgado, que reitera que o vírus circula particularmente em redes sexuais de homens que têm sexo com homens ou em redes de prostituição. Os sintomas incluem febre, dor de cabeça, dores musculares e nas costas e o aparecimento progressivo de erupções na pele e nas mucosas. Portugal está em terceiro lugar entre os países europeus com mais casos no total da nova variante do vírus. Aparece em Espanha, França e logo a seguir Portugal, com 162 casos identificados da subvariante LB do Mpox. Em Portugal, como noutros países europeus, a transmissão já é considerada comunitária, ou seja, os casos não são importados de países estrangeiros. A Direção-Geral de Saúde não divulga informação mensal há mais de um ano, mas nos dados de maio de 2021, os últimos que foram tornados públicos, dava-se conta de 3 surtos desde 2022, 2 mortes e mais de 1.200 casos de Mpox em Portugal. A líder da Iniciativa Liberal diz que são bem-vindos os avisos de Pedro Passos Coelho ao Governo sobre a necessidade de o país fazer reformas, uma mensagem deixada durante as jornadas parlamentares dos liberais e onde João Alexandre, a líder da Iniciativa Liberal, disse que também está na altura de Montenegro ouvir quem tem lugar na Assembleia da República.
2: É mais uma das reações partidárias ao regresso de Pedro Passos Coelho aos conselhos.

0: e avisos ao chefe do governo. Mariana Leitão desdramatiza, mas mostra-se satisfeita com o ressurgimento de mais uma voz a pedir que o país avance com reformas.
1: Eu fico sempre muitíssimo satisfeita quando mais pessoas verbalizam e insistem e vincam esta necessidade de fazer reformas. É uma necessidade que o país tem.
0: No topo das prioridades, a segurança social, a fiscalidade, a justiça ou a reforma do Estado, com a líder da Iniciativa Liberal a alinhar com o antigo primeiro-ministro e antigo líder do PSD na ideia de que a legislatura está a esgotar-se e de que não há tempo a perder.
1: Se nós não começarmos a fazer, não só a pensar a 10 anos ou a 20 anos, se andarmos sempre a correr atrás do prejuízo e a resolver o problema que nos aparece à frente, em vez de pensarmos em quais é que serão os desafios do futuro e prepararmos o país para isso, enquanto isso não se fizer, nós vamos só andar aqui a gerir o dia-a-dia sem conseguir resolver os problemas de fundo e os problemas estruturais. E não sou só eu que digo isto, a Comissão Europeia alerta todos os anos para a nossa incapacidade de resolver os problemas estruturais.
0: Quanto à forma como os conselhos de Pedro Passos Coelho vão ou não ser acolhidos pelo atual Primeiro-Ministro...
1: O Sr. Primeiro-Ministro ouve quem quer, não tem nada a ver com quem é que ele ouve ou deixa de ouvir. Ele tem a de ouvir os partidos que têm assento na Assembleia da República, nomeadamente a Iniciativa Liberal, quando alertam para que ele não está a fazer aquilo que prometeu aos portugueses e que devia garantidamente cumprir. Porque só os portugueses deram-lhe a confiança. Ele agora tem de estar à altura da confiança que lhe foi dada.
0: Com a Iniciativa Liberal a garantir que a porta está aberta para negociações com a AD e com o governo de Luís Montenegro, mas a pedir ao Primeiro-Ministro disponibilidade para discutir ideias e propostas dos liberais.
2: E as jornadas parlamentares da Iniciativa Liberal terminam esta terça-feira no Porto. Montenegro está a resolver problemas que Passos não resolveu. É a resposta da Ministra do Ambiente aos conselhos do ex-Primeiro-Ministro. Maria da Graça Carvalho é convidada do podcast Política com Assinatura. No apelo para o Governo pôr o pé no acelerador, a Ministra diz que não pode concordar e que estão a trabalhar.
3: Estamos a resolver imensos problemas que existiam há cerca de 15 anos em Portugal.
4: Ou seja,
3: muitos dessa época,
4: foi Primeiro-Ministro, não resolveu esses problemas.
3: Não resolveu, há muitos que estão lá ainda, não só dessa época, mas depois muitos impostos para a Troika, mas também no governo seguinte, que eu percebo, também com condições difíceis, coligações ou de apoios parlamentares que não deixavam ter a flexibilidade para resolver os assuntos que eram preciso. Neste assunto não posso estar de acordo, porque nós estamos, na verdade, todos os dias a resolver os problemas para as pessoas, e que são muitos, e que são de há muitos anos que ficaram por resolver.
4: Mas isto não vai acossar um pouco o governo e o PSD? Porque...
3: Não, nós estamos focados no nosso trabalho.
2: Diz Maria da Graça Carvalho, a Ministra do Ambiente, é convidada do podcast Política com Assinatura, da jornalista Natália Carvalho. Pedro Passos Coelho escreveu no prefácio de um livro que o tempo se está a esgotar para este governo fazer reformas. A Ministra do Ambiente e Energia não concorda. Reafirma também que em cima da mesa do governo não está a fixação de preços dos combustíveis. Uma entrevista para ouvir esta terça-feira, depois das notícias das 10 da manhã, ou em podcast em antena1.rtp.pt. Dezenas de participantes da Meia Maratona do Porto tiveram que receber assistência médica durante a prova, decorreu na manhã de domingo. As temperaturas, que rondavam os 30 graus, levaram os corredores à exaustão, desidratação e, em alguns casos, a desmaiar. Devido ao elevado número de ocorrências, os participantes tiveram que abrir caminho para a passagem da PSP e de ambulâncias, e durante as intervenções uma mota da Cruz Vermelha acabou por atropelar uma corredora. Ambos sofreram ferimentos ligeiros. Duas pessoas estão internadas nos cuidados intensivos do Hospital de São João, no Porto. A Run Porto, empresa que organiza a meia maratona, admite que vai reforçar os postos de abastecimento de água e que vai fazer alterações nos horários e na logística para a prova no próximo ano. O incêndio que começou em Alvito da Beira, Proença Nova, mobiliza mais de 500 bombeiros a esta hora e continua sem controle. O incêndio está ativo numa zona de povoamento florestal e há 170 carros a ajudar no combate, isto de acordo com as informações da Proteção Civil na página da internet. O alerta para este incêndio foi dado por volta das 4 da tarde. De acordo com o Comando Subregional da Proteção Civil da Beira Baixa, não há casas em risco. mas há um outro incêndio no mesmo concelho de Proença à Nova, que começou ao final da tarde, algumas horas depois. Este foi na localidade de Alvito, mobiliza perto de 200 bombeiros a esta hora, também numa zona de povoamento florestal, também ainda ativo e igualmente, de acordo com a informação revelada à Antena 1, 100 casas em risco. Na sexta-feira, um grupo de pais anunciou que vai avançar com uma ação contra o Estado devido à falta de vagas para os filhos na escola pública, em todos os ciclos e até no pré-escolar. O grupo recebeu dezenas de mensagens de famílias nos últimos dias, incluindo pessoas que tiveram que mudar de cidade para ter escola para os filhos. A Agência Lusa questionou o Ministério da Educação sobre quantos alunos estão sem escola atribuída, mas ainda não há resposta. Face à pressão, a Agência para a Gestão do Sistema Educativo convocou várias escolas de Lisboa para uma reunião que decorreu durante esta tarde e que já terá terminado e que serviu para resolver o problema da falta de vagas no Conselho de Lisboa. Isto porque, de acordo com o levantamento da FENPROF, só no Conselho de Sintra há 744 alunos sem escola, no de Lisboa seriam 550. O Ministério da Educação prometeu ao longo do dia ter respostas prontas para que os alunos não percam o ano letivo e assumia a criação de mais turmas para conseguir ter as crianças nas escolas. O Ministério Público está a investigar o diretor da Polícia Judiciária, Carlos Cabreiro, por suspeitas de abuso de poder e falsas declarações em tribunal. Em causa, o caso do hacker Rui Pinto e o processo Futebol Leaks. No julgamento, a PJ negou escutas que afinal aconteceram mesmo. Isabel Cunha.
5: Antes de ser diretor da PJ, Carlos Cabreiro liderou a Unidade Nacional de Combate ao Cibercrime e à Criminalidade Tecnológica. Nesta qualidade, terá ordenado escutas ao advogado de Rui Pinto, Aníbal Pinto, num encontro que este teve numa estação de serviço em Oeiras e que terá sido decisivo para identificar o hacker que acabou, juntamente com o advogado, por ser condenado em tribunal. De acordo com o Jornal Expresso, estas escutas foram proibidas pelo Ministério Público. A denúncia surge pela de David Freitas, coordenador da PJ com mais de 30 anos de experiência, que fazia investigação na Unidade de Prevenção e Apoio Tecnológico e que trabalhou com o atual diretor da Polícia Judiciária, Carlos Cabreiro, agora na mira do Ministério Público. Durante o julgamento de Rui Pinto e Aníbal Pinto, os elementos da PJ, ouvidos como testemunhas, negaram as escutas e garantiram que a informação tinha sido recolhida por inspectores que ouviram a conversa. David Freitas, que faz a denúncia ao Ministério e o Público, diz na participação que há uma notória divergência entre os elementos documentais e o teor dos depoimentos prestados em tribunal. O Ministério Público abriu um inquérito a Carlos Cabreiro por alegada prática dos crimes de falsas declarações e abuso de poder.
2: O caso do hacker Rui Pinto e o atual diretor nacional da Polícia Judiciária sob suspeita. Os militares da NATO estão esta noite em prontidão depois de um possível avistamento de um drone em Vilnius, na Lituânia. Nos últimos dias, as forças da NATO nos países do Báltico têm sido ativadas perante a ameaça de violações do espaço aéreo. Há caças que têm patrulhado aquela zona muito perto da Rússia de forma preventiva e esta noite repetiu-se esse cenário. 13 civis, pelo menos, ficaram feridos em várias cidades da Arábia Saudita. Um ataque que os sauditas dizem ter partido dos rebeldes Houthis do Iémen. É uma escalada do conflito no Médio Oriente. A Arábia Saudita terá atacado o Iémen cerca de 50 vezes em 24 horas, é o que dizem os Houthis. O conflito naquela região do globo escalou no final da semana passada com um ataque a um oleoduto da Arábia Saudita a partir de território do Iraque. Numa zona onde operam milícias ligadas ao Irão, o funcionamento desse oleoduto foi suspenso preventivamente. Não se sabe quando irá reabrir. Na mesma altura, os Houthis, que são apoiados pelo Irão, anunciaram ter tomado conta de toda a costa iemenita do Mar Vermelho e anunciaram também o fecho do estreito de Bab al-Mandeb para a navegação saudita, bloqueando assim a exportação de um dos maiores exportadores de petróleo do mundo.
6: 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Nesta hora há vencidos.
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0: nunca nenhum político alentejano chegou tão longe quanto ele. Carlos Moedas tem 55 anos, nasceu no mais profundo Alentejo, em plena pátria da reforma agrária. Maria de Lourdes foi a sua mãe, José o seu pai. Ela costureira na maior parte da vida, ele jornalista e militante do Partido Comunista. Nenhum alentejano, estava eu a dizer. E é verdade, não houve um único político nascido entre as altas e baixas planícies que tivesse chegado, por exemplo, a primeiro-ministro. E Carlos Moedas ainda não o fez, mas foi ministro, comissário europeu, várias outras coisas e é presidente da Câmara de Lisboa. É um prazer estar consigo aqui, finalmente, não é? Nós conversámos algumas vezes ao longo da vida, mas tenho muita curiosidade sobre esta nossa conversa.
1: Muito obrigado, Luís. É um grande gosto estar aqui consigo. Sei que gosta muito do Alentejo.
0: Gosto
1: já,
0: muito.
1: Já tivemos em Beja,
0: é?
1: Os dois.
0: Já tivemos em Beja os dois, no teatro, num teatro enorme, um teatro que fez parte da sua infância.
1: É verdade, o Pax Júlia, é? Que é um teatro com tanta história naquela cidade. É uma cidade com uma história incrível, mas também uma história de sofrimento, não é? Uma história de dor e de certa forma também de abandono, não é? E é isso que, de certa forma, quando era miúdo, me fez lutar para tentar mudar isso, ou provar aquilo que diz que alguém nascido naquela cidade poderia realmente ter mais ambição e poderia chegar mais longe, talvez.
0: Mas é um bocadinho, eu quando procurei já há uns anos, num trabalho que estava a fazer já há mais de 10 anos, para mim foi uma surpresa enorme perceber que ao longo da história não houve um único. Há figuras, grandes figuras, que nasceram no Alentejo, mas de facto nenhum. É único, o único lugar em Portugal em que não houve líderes que marcassem o tempo.
1: É verdade, porque era uma sociedade muito sofrida, uma sociedade em que basicamente tínhamos, de certa forma, o clero, tínhamos o povo, mas não tínhamos mais nada, não é? E esse povo sofreu muito, era um povo que trabalhava de sol a sol, como se dizia, e esse sofrimento ficou e ainda existe, de certa forma, e eu sinto isso ainda naquilo que é hoje o Alentejo. É um Alentejo já muito diferente, para melhor, obviamente, mas naqueles anos a seguir, ainda ao 25 de Abril, ainda era um Alentejo a preto e branco. Já o país já começava a ser a cores, mas nós ainda éramos a preto e branco. E
0: isso
1: marca muito a minha juventude, mas também a vontade e hoje a alegria quando recebo uma mensagem numa das minhas professoras do ciclo preparatório, Conceição Teixeira, ou outras que me enviam e que sentem um orgulho tão grande, ou o carinho que sinto quando vou a Beja.
0: Qual é que era a escola?
1: Eu comecei na escola primária número 1, que era ao pé do estádio de futebol, e depois no Liceu de Beja só havia a escola chamada Escola Industrial e o Liceu, e aí tive um carinho enorme dos meus professores. Eu acho que sou um grande defensor da escola pública, porque ela para mim foi tudo, não é?
0: Carlos era que eu imagino que fosse um crominho, não é? Um crominho.
1: Não, era um crominho.
0: Porque aquelas turmas encontravam-se todos pobres, sim, menos pobres, remediados.
1: Sem dúvida. Encontrávamos, no fundo, lá havia os filhos daqueles que tinham terras, os filhos dos médicos ou dos juízes, que eu diria que eram lá a segunda parte, e depois os outros todos, que éramos nós, que a minha mãe era costureira e o meu pai era um homem que se educou a si próprio, e que foi um grande jornalista, mas que tinha o 9º ano, não tinha sequer acabado o liceu. E é isso, é essa. Esse Alentejo é também tudo isso. E lembro-me muito bem daquilo que é hoje para muitos deles a alegria de me verem como presidente da Câmara de Lisboa e de fazerem até algumas piadas que é preciso um alentejano para Lisboa, etc. Mas eu vim tão jovem para Lisboa, eu cheguei com 18 anos, e Lisboa é onde eu me sinto bem, e sempre, mas desde o primeiro. primeiro dia. Eu acho que fui daqueles que a primeira vez que vim a Lisboa senti-me lisboeta. Uhum. E por isso tenho também tanto cuidado em proteger aqueles que chegam, não é?
2: O primeiro sítio onde mora aqui em Lisboa é provavelmente num quarto, como era normal no... E era um quarto que é perto do técnico?
1: Não, a minha na altura, quando eu vim para Lisboa, o quarto que arranjei foi na Rua Ferreira Borges, em Campo de Ourique. Na altura, Campo de Ourique não é o que é hoje, não é?
2: Era
1: um bairro até bastante abandonado. E era uma senhora já de idade.
2: Parentes do Casal Ventoso?
1: Exatamente, exatamente, exatamente. Havia ali zonas que a pessoa à noite para andar tinha até algum medo, não é? Vinha muitos drogados ali do Casal Ventoso, havia ali uma quando era jovem. Mas fui para um quarto alugado por 6 contos, que era o quarto mais barato que encontramos, porque os outros quartos eram a 15 contos. E era uma senhora que não queria que eu tomasse banho todos os dias e depois não queria que eu gastasse luz, portanto aquelas histórias típicas de quem vem de fora, mas fui muito feliz em Campo de Ourique, aliás, bairro que ainda hoje faz parte.
2: Uhum. É o bairro onde nasci, Campo de Ourique, Rua Correia Teles. É engraçado, quando eu o imagino, não o vejo com o cisma alentejano, não é? Ser uma espécie de marca de nascença. Eu não o vejo com esse cisma ou com esse vagar. Eu vejo sempre, aliás, a acelerar para todo o lado. Portanto, não tem o vagar alentejano, não tem o cisma alentejano, não tem esta melancolia permanente. Em que é, em si, o que é que existe Alentejo?
1: Ai, tanta coisa, mas talvez a luta contra esse cisma, não é? Ele está, ou seja, talvez a minha, ele existe, eu conheço, e de vez em quando ele aparece, mas tentei lutar sempre contra esse cisma, porque esse cisma era um pouco também um determinismo, não é? Que existia no Alentejo.
2: Uma condenação.
1: Quase uma condenação. Eu lembro-me e contei, eu penso que raramente contei isto, mas quando era muito miúdo, tinha a sensação que a minha mãe, que eu adorava, e que penso tanto nela, me transmitia sempre uma ideia de que nós estávamos ali, naquela, vá lá, classe social mais pobre, e que esse era o nosso destino, que não havia nada que eu pudesse fazer. E desde muito miúdo sentia que nós podemos fazer qualquer coisa. Nós podemos sair desta situação. E essa era talvez uma luta que eu tinha interior contra esse cisma, desse determinismo quase vitoriano, de certa
2: Havia
1: forma.
2: Havia coisas que falava com a sua mãe, Maria de Lourdes, e que não falava com o seu pai? Havia coisas que ela conhecia de si que o seu pai não conhecia?
1: Talvez, sim. Eu era mais próximo da minha mãe, primeiro porque ela foi uma mulher que teve uma coragem incrível, não é? Ultrapassar a doença do meu pai e sempre a proteger-nos. E esse proteger-nos era também, queria que nós saíssemos dali, não é?
2: Queria.
1: Portanto, quando eu venho para Lisboa, ela fez tudo,
2: o
1: sacrifício de tudo, pagar aqueles 6 contos que ela não tinha e como é que ia pagar o quarto ao fim do mês. E quando eu lhe digo o que ia fazer ou que ia tentar ir para a França, também sem dinheiro, para um programa Erasmus em que quase que não havia dinheiro para lá chegar, e ela fez tudo para que eu fosse, para me proteger, ou seja, ela protegia-nos, pondo-nos de certa forma à beira ou longe de um problema que ela achava que nós não merecíamos estar a viver no dia-a-dia, que era a doença do meu pai, ela no fundo sim, ela sabia muito mais sobre mim, mas tinha algo que também só muitas vezes, para além do falava o Luís no cisma, mas também algo no Alentejo, que é o altruísmo, não é? O dar ao outro, não é? O estar sempre preocupado com o outro, isso também é muito alentejano, e a preocupação da minha mãe era que nós estivéssemos bem.
2: Que ela costurava?
1: Tudo, ela era o que nós chamávamos, ou que ela se também dizia, que era modista, ou seja, fazia para as senhoras que tinham mais posses e que iam lá à casa, desde vestidos a calças, e portanto eu vivia naquele mundo, aliás, só em minha, ca... em minha casa, hoje em dia, a minha mulher diz isso. Eu sou o único que sei dar um ponto de costura, ou seja, se cair um botão, os meus filhos, outro dia a minha filha caiu-lhe uma alcinha de um dia para uma festa, não sei o que, de repente aquilo partiu-se e tal, e então quem chama é o pai para dar o ponto de costura, porque realmente eu aprendi isso com a minha mãe. Nunca contei isto a ninguém, mas no outro dia a minha mulher diz: já viste que cá em casa só tu é que sabes costurar?
2: Não, é que ainda por cima, eu que tenho uma filha, mas muito pequena, tenho três rapazes e uma, mas a Benedita tem 7 anos, não é? Eu imagino o momento em que ela começa a ir para festas. E ainda por cima eu imaginar que tenho que lhe dar um pontinho para ela,
1: porque aquilo é mortal. Imagina o stress e a ansiedade de uma miúda com, naquela altura, não sei se ela tinha 16 ou 17 anos, de repente aquele parte-se e ela tem que ir para a festa, portanto aqui é morte, não é? E alguém tem que resolver. E normalmente nessas coisas é o pai, porque aprendi com a minha mãe.
2: O que é que acha, e estas perguntas não é difícil de imaginar que já as fez várias vezes, como é que o seu pai veria a sua vida política, a sua ascensão política, tudo aquilo que já fez, com orgulho ou e temos esta coisa em comum, os nossos pais eram comunistas, ou com uma reticência permanente? Porque não é comunista, porque se afastou de um ideal que é um ideal que para a maioria dos comunistas é indiscutível, inquestionável.
1: Eu acho que o meu pai era, ou seja, era comunista, mas era jornalista. E portanto era um bocadinho diferente apenas de ser um militante de um partido que defendia até, ele não defendia até a morte o seu partido, ele era jornalista e portanto tinha também uma visão diferente. Mas o meu pai tinha muito orgulho em mim, tinha muito orgulho em mim, e eu pensei sempre que esse orgulho, eu costumo dizer, às vezes dizem-me, ai, porque é que eras tão bom aluno? Eu era tão bom aluno porque eu pensava que isso podia curar o meu pai. Ou seja, o orgulho dele ver o filho chegar a casa com muitas notas, isso poderia curar aquilo que era o alcoolismo e que era uma doença tão terrível. E portanto eu era bom aluno para ele. E ele tinha um orgulho enorme nisso. Infelizmente não conseguia sair da doença, porque não é assim que se sai de uma doença como essas. Mas era um bocadinho, e ele tinha um grande orgulho, e eu penso que ele sabia, e nós tínhamos discussões políticas. Já nessa altura, ele vai em 1980, ele é convidado pela agência Novosti para ir aos Jogos Olímpicos de Moscou. É? E lembro de termos discussões, porque ele dizia-me o que é que lá tinha visto e eu falava-lhe do que ele não tinha lá. Ele foi a Moscou. E eu falava-lhe daquilo que não lhe tinham mostrado, não é? E tínhamos discussões bastante acesas e ele respeitava-me muito por isso. E eu acho que ele teria tido um grande orgulho, até porque eu penso que o meu posicionamento político foi sempre também acima dos partidos, no sentido de o cuidar das pessoas, o estar com as pessoas, o não pensar ideologicamente, mas pensar em resolver os problemas das pessoas. E isso era também aquilo que o movia, de certa forma, como jornalista, era denunciar o que se estava a passar de mal, denunciar aquilo que eram as injustiças, e eu sempre tive isso muito no meu, vá lá, no meu radar político.
2: Antes de passarmos duas questões muito rápidas, antes de passarmos aqui para um outro tema, chegaram a ter os dois uma conversa sobre a doença do seu pai?
1: Muitas.
2: Conversaram sobre isso?
1: Muitas vezes, mas é uma doença que tem que ser tratada e que não é com uma conversa. E eu acho que eu nessa altura não tinha essa consciência. Pensava que, falando com o meu pai, obviamente que ele percebia o que estava a fazer, e percebia que se estava a autodestruir e que nos estava também a destruir como família, mas não havia o conhecimento que há hoje. E eu sei que às vezes, quando falo da doença do meu pai, há pessoas que me dizem: porque é que eu faço? Eu faço porque sei que há muita gente que está sozinha e que não sabe como lidar com essa doença. E é das doenças mais terríveis para uma família. É a destruição da própria família. E as pessoas, uma vez contei que ainda hoje, quando estou em casa e ouço uma chave que entra na porta, eu tenho algo no meu coração, porque era como eu identificava imediatamente se o meu tight estava bem ou mal.
2: Sabia logo.
1: A maneira como a chave entrava, não é? Se a chave entrasse mais depressa, com um certo barulho, eu sabia que ele estava bem. Se a chave demorasse mais um milissegundo a entrar, eu sabia que ele já não estava bem. E tive muitas mensagens, pessoas me disseram que conheciam essa sensação. E elas não estão sozinhas.
2: Essa chave, quando em vez ainda toca, ainda a ouve na
1: sim,
2: sua cabeça.
1: Sim, sim, sim. E penso muito no meu pai, e penso todos os dias no meu pai, e penso naquilo que ele representava, naquilo que ele lutou, porque toda aquela época foi uma época da nossa história de um homem que vive em ditadura, não é? Que não podia escrever e que era atacado todos os dias e que a censura. E eu ainda tenho guardado tudo isso, não é? Aquilo que era o lápis azul, eu tenho esse, eu vejo isso, eu vi isso. As ameaças, o condicionar, e portanto, obviamente que isso teve um efeito na vida dele e cada um depois reage como pode, e infelizmente ele caiu na doença.
2: Bem, nós viemos de férias, estamos em setembro, aqui na Nova Grelha, da Antena 1 e também da RTP, da RTP 2, mas enfim, estamos aqui descontraídos a falar, mas eu quero falar também de política e quero falar de Lisboa, mas não... Lembro da primeira vez que conversámos, eu fiquei, até disse em casa e contei em casa, porque havia aqui uma... Eu perguntei-lhe, porque havia a fama que o Carlos Moedas no final da adolescência, quando chega a Lisboa e começa no técnico, era muito agarrado ao dinheiro, era muito sovina. E depois, quando conversámos a primeira vez, o Carlos disse-me que não, o que na verdade era uma dissimulação para não perceberem que eu não tinha dinheiro nenhum.
1: Claro.
2: Esta coisa de não de fazer os gastos
1: tudo contado,
2: controlados ao milímetro, não é? E portanto, esta coisa da sovina. Nisso era uma forma de conseguir sobreviver o melhor possível.
1: Não lembro que em Paris, quando fui para Paris, custava, era mais caro ir tomar um café do que almoçar na cantina, não é?
2: Sim.
1: E eu às vezes, para impressionar, então lá ia tomar o café, mas se fosse tomar o café depois não podia almoçar.
2: Se tivesse conhecido a sua mulher em Paris, provavelmente era mais difícil conhecê-la em Paris do que propriamente nos Estados Unidos.
1: Sem dúvida. Mas eu
2: não podia levá-la a beber um café.
1: Não podia. Eu conheço a minha mulher quando eu já estava. Depois eu começo a vou para a França para estudar. Estou lá a estudar numa escola muito conhecida de engenharia e não tinha dinheiro. E um dia, no fim quase desse ano, que estava a acabar o curso, porque era o meu último ano, eu ia sempre ali ao pé da Sorbonne comprar um jornal, e comprei o Expresso, que era o único jornal. Nós não tínhamos internet, a única maneira de estar em contacto com Lisboa é ir a comprar aquela livraria que era muito conhecida de um senhor português.
2: Sim.
1: E eu vejo um anúncio a dizer...
2: À segunda ou terça-feira.
1: Exatamente, e lá à segunda ou terça-feira, mas era ótimo, eu não tinha notícia nenhuma. E vejo um anúncio no Expresso Emprego a dizer procuramos, em francês, procuramos jovem engenheiro, isto escrito em francês. E eu mandei uma carta, e é essa carta que me dá o meu primeiro emprego. Numa empresa francesa que queria entrar em Portugal, uma empresa que fazia estações de tratamento de água, e era na altura da privatização das águas, chamada Lyonnais des Eaux. E é com isso que eu tenho o meu primeiro emprego. E portanto, quando eu conheço a minha mulher, eu já tinha o meu primeiro emprego, e nesse primeiro emprego eu já era, vá lá, um engenheiro jovem. E portanto, aí de repente eu fiquei desafogado com um salário ao fim do mês. E portanto, a minha mulher já me conhece nessas condições, mas ela é uma mulher que nunca ligou nenhuma a isso, nem nunca, aliás, quer dizer, eu era um jovem engenheiro português que vinha, que estava, portanto, ela não tinha qualquer para ela, não foi isso que nos juntou.
2: Em Lisboa, talvez a grande dificuldade de uma grande cidade hoje, não apenas Lisboa, mas um pouco por todo o lado, um pouco por toda a Europa, é a casa, as casas, não é? O preço das casas. Como é que nós conseguimos imaginar uma ideia de futuro quando não conseguimos oferecer uma casa para quem está a começar a vida? Os meus filhos não sabem como começar a vida e são os privilegiados. Como é que isto se resolve?
1: Eu acho que primeiro, para resolvermos, é o problema mais grave que temos em Lisboa, o maior desafio, seguramente, e não o podemos resolver com política partidária. Essa é a primeira coisa que eu sempre disse, porque a resolução de um problema dessa magnitude exige todas as soluções. Exige mais construção pública, exige mais construção privada, exige cooperativas, como lançámos algumas, que são uma ideia até, vá lá, do Partido Comunista, e muito ligada ao Partido Comunista.
2: Embora a Filipa Roseta também tenha muito...
1: Que ela, foi ela, foi a Filipa Roseta, foi essencial nessa luta, e é uma mulher que percebe muito e que sabe muito da habitação. E o que aconteceu foi que durante anos, não só em Lisboa, mas também em Lisboa, houve uma paragem, ou seja, não se construiu. E, portanto, nós agora estamos ainda a recuperar tudo isso. E para isso é preciso não só construir, mas é ajudar as pessoas. Nós lançámos um programa muito interessante, tem tido um sucesso enorme, que é ajudar os jovens lisboetas a pagar a renda. Porque se é só construir, demora 3 ou 4 anos. E, portanto, são ciclos muito longos. E nós podemos começar a ajudar as pessoas que têm um contrato e ajudar-lhes a pagar a renda quando elas não podem. E a definição que temos, que é uma definição europeia, que as pessoas deviam pagar um terço do seu rendimento, não mais em renda. Quando elas pagam mais, nós pagamos a diferença. Mas... eu entrego mais ou menos 20 a 30 casas todos os 15 dias e talvez seja das coisas que mais me toca, não é? Porque quando a pessoa não tem a sua casa, não tem saúde, não tem vontade, não tem capacidade. A casa é a base, não é? Esse direito à habitação é essencial. E como Presidente da Câmara, acredito que é das coisas que, como eu costumo dizer, os meus problemas de estômago médicos vêm muito dessa dor, não é? De encontrar situações em que a pessoa não consegue resolver, que não consegue ajudar. E isso é 80% do meu dia.
2: É que, sabendo que este espaço de conversa não é um espaço jornalístico no sentido da atualidade, isso temos os nossos colegas jornalistas aqui para o fazer, mas se existe aqui um compromisso em si, não, há um compromisso público que está escrito, mas em si, se tudo correr bem, quando sair de Presidente da Câmara de Lisboa, como é que estará a questão da habitação?
1: Melhor será, com certeza, porque nós tivemos também a sorte, não é, do momento, na altura de assinarmos um contrato com a União Europeia, que é um dos maiores contratos na Europa de habitação, que são 560 milhões de euros. E espero que o Val de Santo António e o Val de Chelas, que são 250 hectares, espero deixar, ou seja, é interessante porque as pessoas olham para os presidentes da Câmara e depois discutem, mas quem é que fez? Era este, ou foi aquele, ou foi o próximo, ou foi o anterior? Tudo demora muito tempo, não é? E é preciso que alguém tenha a coragem de começar a semear, como Carmona Rodrigues teve a coragem de pensar nos tais túneis de drenagem, que agora que estou a fazer, mas que vem, imagino, de Carmona Rodrigues, e deixar as sementes para que outro, no futuro, tenha esse privilégio de conseguir ali naqueles 250 hectares ter ali habitação municipal, ter ali habitação acessível, a preços que as pessoas possam comportar. Porque hoje o problema, Luís, eu disse isso, teve aí uma coisa que eu acho que foi a grande mudança. Durante muitos anos, a Câmara Municipal tem 22 mil apartamentos de habitação municipal. O problema é que esse problema da habitação, que era um problema exclusivo, de certa forma, para aqueles que não tinham nada, aqueles que nós ajudamos, que muitas vezes nem pagam renda ou pagam 5 euros a 10 euros. Hoje ele é um problema para os jovens médicos, para um jovem enfermeiro, claro, para um jovem polícia, para os seus filhos, para os meus filhos, para os filhos de todos. E isso é que é a grande diferença. E isso é que tem sido agora também uma das apostas, é olhar para esses jovens e dizer, não, esses jovens têm a sua profissão, eles podem pagar 30% do seu rendimento, o que eles não podem pagar é 100%. Claro. Eles não podem receber e pagar tudo em renda. E é aí que tem sido, que é o grande desafio, e que eu penso que essas áreas de Lisboa, como o Val de Santo António, o Val de Chelas ali, que depois deixa até Marvila, Beato, possamos ter ali uma zona com muitas, muitas casas para esses jovens.
2: Bem, só espero que se isso garantir que vai ocupar São Bento ou Belém em algum momento do seu futuro, até posso compreender um dia ver o Presidente Carlos Moedas ter que ir morar em Massamá.
1: Morava, ou seja, eu sempre vivi, eu me disse que é Campo de Ourique e ainda estou em Campo de Ourique.
2: Massamá, mas eu não tenho nada a contra Massamá.
1: É uma freguesia incrível e do Conselho de Sintra, e eu tenho muito gosto. Aliás, Massamá é um sítio que eu conheço muito bem.
2: Certamente que foi algumas vezes a casa do Dr. Passos Coelho, Pedro Passos Coelho, que na verdade nunca saiu de Massamá. Massamá, nunca saiu de Massamá, e só por isso é que eu estou a falar de Massamá, não pelas pessoas, milhares e milhares de pessoas que moram.
1: Com uma grande história.
2: Moram em Massamá.
1: Eu lembro-me.
2: E com melhores casas do que.
1: Muitas vezes. E com uma grande história, sabe? Massamá vem do árabe, não é? Vem do sítio das boas águas, não é? Portanto, Massamá, olha, está a ver com o nome árabe.
2: Mas aposto que o Dr. Passo Coelho não o tem convidado tantas vezes como antes.
1: Não o vejo tantas vezes, eu trabalhei com ele e vi o que era um homem que tinha uma missão, e essa missão na altura era retirar o país da bancarrota, e era preciso ter muita coragem, e era preciso ter a coragem de não vacilar, e ele não vacilou. Eu acho que isso nós nunca nos podemos esquecer. Há quem goste dele, há quem não goste. É muito difícil, porque os políticos vacilam, não é?
2: Uhum.
1: E rapidamente se sentem que as coisas vão para lá.
2: O vento está a mudar.
1: Está a mudar, quase todos, e a maioria. E ele não vacilava, porque sabia que era o que tinha que fazer. Cometeu erros, obviamente, como todos cometem erros. Portanto, isso é normal, mas é não vacilar. E naquele momento era importante não vacilar.
2: Que casa é a sua? Porque já esteve. É do mundo, não é? Nasce em Beja, mas viveu em algumas das capitais do mundo, mais globais do mundo. Em Paris, viveu em Nova York, viveu.
1: Em Boston.
2: Em Boston. Que casa é a sua quando pensa numa casa?
1: Não, a minha casa é Lisboa, porque foi aqui que eu cheguei, naquele barco do Barreiro, pela primeira vez, e senti algo que nunca tinha sentido. Portanto, esta é. Aliás, eu mesmo sempre. Lisboa é o meu. É onde eu venho, é onde volto. É quando estou fora do que eu tenho saudades. Uhum. Tenho saudades de Lisboa. É interessante porque eu sinto-me, hoje em dia, vou dizer algo que eu sei que é um bocadinho controverso, que é. Eu sou um homem de muitas identidades, não é?
2: Uhum.
1: As identidades acumulam-se e constroem-se. E eu tenho um bocadinho, seguramente, de francês, com a vivência com a minha mulher, com a família dela, com os meus filhos, que são metade, com o meu sogro em Marrocos,
2: é verdade,
1: com um bocadinho da Tunísia, da minha sogra, com Beja. Aliás, há uma cidade de Beja na Tunísia, que é a única cidade com o nome de Beja.
2: Não sabia.
1: Fora de Portugal, é na Tunísia.
2: E já lá estive?
1: E já lá estive, em Beja, na Tunísia. E com os meus amigos tunisinos muitas vezes fala-se sempre disso, não é? Essa coincidência.
2: É engraçado que é uma gastronomia também, a gastronomia marroquina, a gastronomia alentejana.
1: Sim.
2: Sobrevivência também, não é? Entre o cuscuz e a sorda.
1: Sem dúvida. E portanto eu acho que eu tenho muitas identidades. Hoje fala-se muito da identidade. E qual é a minha identidade? Não, a minha identidade é a soma de uma série de identidades e de experiências. Mas a minha casa é Lisboa, não é?
2: Quando falou pela primeira vez com a Céline foi em francês?
1: Foi em francês, porque ela não falava português.
2: E falam em casa o quê?
1: Falamos mais em francês os dois, porque no fundo há algo muito estranho, que é quando a pessoa conhece uma pessoa numa determinada língua e depois falou com ela durante, como eu falei com ela durante anos, porque ela não falava português, eu hoje falasse. Quando falo com ela em português ou quando estão pessoas à volta, há qualquer coisa de estranho, porque cada relação tem uma língua, não é? E quando nós tentamos falar, repare-se, falar com a sua mulher em inglês, parece que é estranho, não é? E eu, ao falar em português, não me sinto, ou seja, não consigo olhar nos olhos dela e falar em português, porque não é a nossa língua, a língua da nossa relação. O problema é que eu, como já há muitos anos que não estou em França, eu também já misturo muito, e portanto nós temos uma língua que é assim uma mistura entre o francês e o português. Eu no outro dia pensava, eu quando vim também para Portugal, pensava muito de maneira anglo-saxónica, ou seja, que às vezes é um bocadinho contrário do pensamento português, que é um pensamento mais descartiano, de começa-se do princípio para chegar à conclusão. E no sistema anglo-saxónico diz-se a conclusão e depois é que se diz quais são os argumentos para chegar à conclusão, porque não se pode fazer perder tempo às pessoas. E isso na política era fatal, porque os políticos adoram falar em redondo e portanto vão falando para ver se o jornalista ou o interlocutor não consegue apanhar qualquer coisa que seja demasiado óbvia para ter que haver uma interpretação. E eu era demasiado óbvio, espero ainda ser, porque eu gosto de ser mais óbvio do que
2: às vezes as pessoas diabolizam o lugar comum, mas o lugar comum de facto é o lugar em que mais pessoas se encontram ao mesmo tempo. Agora, com alguma distância, Presidente Carlos Moedas, o que sente alguém depois de uma tragédia como a do Elevador da Glória?
1: Uma profunda tristeza, dos dias mais tristes da minha vida, e um sentimento de luto tão forte como um familiar muito, muito chegado. Eu tinha perdido a minha mãe
2: há pouco tempo.
1: Há pouco tempo. E voltei a sentir essa dor que é nossa, dos lisboetas, não é?
2: Muitas pessoas morreram, mas muitas pessoas sobreviveram também. Uhum. E algumas com sequelas, todas com sequelas psicológicas, mas sobretudo físicas e psicológicas também, não é? Sobretudo. E de facto, esta é uma tragédia que vai ficar para sempre.
1: Para sempre.
2: É possível dizer que não vai voltar a acontecer?
1: As catástrofes nunca é possível dizer isso, não é? Nós sabemos que Lisboa um dia voltará a estar num tremor de terra, não é? Temos que nos tentar preparar o melhor para isso. Mas os acidentes são mesmo isso. É que se pudéssemos prever o que é ia acontecer no futuro, podíamos evitar tudo, mas é impossível evitar as catástrofes. E infelizmente, neste momento, com as mudanças climáticas, elas estão a acontecer cada vez mais. Nunca ninguém está preparado para uma catástrofe.
2: Claro.
1: Devemos ter, nós temos dos melhores bombeiros do mundo. Eu tenho um orgulho enorme quando vejo os bombeiros de Lisboa, obviamente sapadores bombeiros, os bombeiros de Portugal, mas neste caso estarem em todos os teatros, desde a Turquia, a Venezuela, onde tiveram, agora em Espanha, e a capacidade que eles têm. E portanto, isso eu sei que se acontecer uma catástrofe, nós temos uns bombeiros dos melhores do mundo, ponto. Uma vez um americano perguntou-me o que é que me mantinha acordado à noite. E eu disse, eu durmo como um bebê, acordo a cada hora e choro. Porque, no fundo, essas preocupações são mais do que muitas e a responsabilidade é enorme, não é? A responsabilidade de uma cidade como Lisboa é enorme, mas é também Mas é também algo quando se resolve, quando se dá aquela casa, a chave da casa a alguém, quando se resolve o problema de uma pessoa em situação de sem-abrigo, quando se lhe dá dignidade. Nós abrimos agora ali um centro para pessoas em situação de sem-abrigo, que teve até alguma contestação ao princípio, na Justiniano Padrel, que eram umas camas assim todas alinhadas, tipo umas camaratas, e agora tínhamos ali uma coisa com dignidade, temos uma coisa completamente diferente, as pessoas de manhã não são obrigadas a sair, podem lá ficar, têm atividades. Portanto, sim, tudo isso, quando a pessoa... Ou seja, 95% do meu tempo são muitos problemas e muitas chatices. Eu costumo dizer, na política há uma característica que é essencial, que é gostarmos muito, muito de pessoas, mesmo daquelas que não gostam de nós. E também na política é preciso gostar muito, muito, muito de sentir aquela solução do problema, resolver a pessoa do problema, para conseguirmos aguentar 90% de coisas que são os problemas do dia-a-dia.
2: Tu começaste a dizer que gosta da Alexandra Leitão, apesar da Alexandra Leitão não gostar de si.
1: Eu gosto de toda a gente. Eu acho que ela não gosta
2: gostar.
1: De mim. Ela não gosta
2: pode
1: de
2: gostar de toda a gente. Ninguém gosta de toda a gente.
1: Ouça, gosto de toda a gente. Não tenho. Sabe porquê? Porque eu acho que o não gostar me dá uma energia tão negativa no meu estômago que me destrói a mim próprio.
2: Sério?
1: E portanto eu escolhi não detestar pessoas. Mesmo aquelas que não gostam de mim, está aí a dar um exemplo.
2: Não sei se não gosta. Aparentemente não gosta.
1: Tenho que perguntar.
2: Tenho que perguntar.
1: Eu não tenho nada contra ela. Não tenho nada contra ela.
2: Muito
1: só
2: bem.
1: Politicamente, obviamente.
2: Muito bem. Antes aqui da reta final, eu queria falar de política. Não vamos ter tempo para falar aqui de política do Orçamento de Estado, mas enfim, acho que foi bom porque deixámos, mas ainda temos 10 minutos para a reta final. Aquela...
1: Mas o Orçamento de Estado não é a minha responsabilidade. Eu sei que tudo é a minha responsabilidade.
2: Não, tudo. Mas gostava de o ouvir sobre tantas coisas, mas enfim. Os seus pais escreveu-lhe uma carta pouco antes de morrer, uma carta, aliás, extraordinariamente bonita. Como é que os seus filhos o veem se um dia tivesse que escrever uma carta? E provavelmente já escreveu e já conversou muitas vezes com os seus três filhos, mas se um dia eles tivessem ser eles a escrever uma carta ao pai, como é que eles o viam?
1: Eu acho que eles têm muito orgulho no pai.
2: Eu
1: mas também
2: um deles,
1: sentem que o pai não esteve sempre lá quando eles precisavam, pela função que tenho, e que isso para eles, de certa forma, em momentos da vida deles, foi traumatizante, de não terem um pai que podia lá estar todos os dias, ou para ir buscá-los à escola, ou como levá-los ao desporto, como outros pais podiam fazer. E isso, como todos os filhos, há coisas, e há os pais que... Todos os filhos têm algum ponto em relação aos pais. No meu caso, seria que eu não tive o tempo necessário e que hoje, de certa forma, também me arrependo, mas a vida é mesmo assim, não se consegue ir a tudo. Mas sei que eles têm um grande orgulho do pai. Obviamente não é fácil hoje ser filho de alguém que tem funções políticas, mas têm um grande orgulho e sentem, sentem isso da parte do pai. E sentem, sobretudo, que se têm um problema... Os meus filhos, quando têm um problema, no dia a dia falam com a mãe, mas se têm um problema muito grave, eu acho que alguma coisa, penso que vêm ter comigo.
2: Ou um botão para pregar.
1: Também está a ver isso.
2: Mas tem aqui a grande vantagem que eles nunca pensam, nunca pensarão, e ainda bem, de não pensarem duas vezes quando o pai põe a chave à porta.
1: Sem dúvida.
2: Que é uma grande vantagem. Muito bem, esta reta final, temos 9 minutos. Religiosos, foi um grande prazer estar consigo. Esta reta final é aquela coisa clássica de eu digo um nome ou uma palavra ou o que for e diz-me o que é que achar. Almoçaria com mais prazer na companhia de André Ventura ou de José Luís Carneiro?
1: Eu acho que é assim, eu conheço melhor José Luís Carneiro, e quando ele foi ministro da Administração Interna, tivemos uma ótima relação.
2: E foi um bom ministro.
1: Foi, sem dúvida. Mas eu acho que aquilo que fazia, ou que eu tinha vontade de fazer, era de pedir aos dois para virem almoçar comigo e levar o Luís Montenegro. E sentarmos e dizer: meus amigos, isto é assim, num mundo político fragmentado, temos que nos entender para resolver os problemas. Porque hoje no Parlamento não é possível fazer nada. Se estão todos, cada um para o seu lado, não é possível fazer nada. Portanto, a minha vontade era convidar o Luís Montenegro, sentarmos e eu faria ali, vá lá, uma ponte, para ver se eles se entendem. Porque hoje, no fundo, é o Partido Socialista empurra. O Partido Socialista. Não sei. Seguramente. Sr. Presidente, eu não faço comentários sobre o Sr. Presidente da República, mas se esse fosse o comentário, era um comentário presidencial, muito bem. Mas a questão é o PS. Empurra o PSD ou AD para o Chega, o Chega empurra o PSD ou AD para o Partido Socialista para dizer mal, e portanto às vezes parece um jogo infantil, não é? O André Ventura foi eleito pelo povo, assim como José Luís Carneiro eleito pelo povo. O PSDAD é quem tem mais deputados e era isso. Eu acho que era isso que eu tinha vontade de fazer. Não sei se eles aceitam o desafio.
2: Muito bem. Então eu falo Belém ou São Bento?
1: Belém ou São Bento? Dois, eu diria que são dois monumentos da cidade de Lisboa muito bonitos mas gosto mais da Câmara Municipal de Lisboa. Aliás, eu trabalhei em São Bento, portanto conheço bem São Bento, e digo-lhe uma coisa, a dignidade institucional da Câmara Municipal de Lisboa, eu não sei como é que se sentiu a António Costa ou outros que foram de repente, que é completamente diferente. O São Bento é uma antiga casa onde, bom, sabemos bem quem lá viveu, mas que não tem sequer a dignidade institucional de um no caso de Matignon em França ou da Moncloa em Madrid, e a Câmara Municipal de Lisboa tem, aliás, os chefes de Estado quando vêm a Portugal, nas visitas de Estado, vão à Câmara Municipal de Lisboa. Portanto, a minha resposta seria: viva a Câmara Municipal de Lisboa.
2: Celine.
1: Amor, Porto de Abrigo. Amor, Porto de Abrigo é a pessoa que me defende e que me protege.
2: Como é que isso diz em francês?
1: Amor, Porto de Abrigo. Olha, Porto de Abrigo apanha-me desprevenido.
2: Porque... Porto de Abrigo, olha, já sabemos aqui.
1: Não vou fazer a coisa portuguesa, que é traduzir à letra, porque não quer dizer nada. Estava a pensar qual era o equivalente.
2: Intimidade, sabemos que em nenhum momento Carlos e Céline disseram um ao outro utilizar a palavra Porto de Abrigo conforme está.
1: Não, não, ou talvez o tenham utilizado em português, ou talvez em inglês, que é Safe Harbor, mas não, mas ela é muito o meu Porto de Abrigo. E que em francês, ainda vou pensar e depois digo o que é que seria o Porto de Abrigo em francês.
2: Paris.
1: Paris foi a grande mudança da minha vida. Foi o começo de uma aventura. Foi aquilo que me tornou mais aberto e mais tolerante. Foi liberdade. Foi cultura, foi tudo.
2: E pensou como eu quando chegou à Torre Eiffel pela primeira vez, que não era tão grande assim.
1: Talvez, é verdade. Nós imaginamos assim uma coisa e das não tem. Apesar de ser muito grande, atenção, mas não, mas já falta, é sempre.
2: Sim.
1: Isso é como tudo, quando nós vemos os nossos sonhos ou chegamos aos nossos ídolos, depois eles afinal não são assim, são pessoas.
2: É.
1: E a Torre Eiffel.
2: É verdade.
1: É apenas um
2: dinheiro ou poder?
1: Poder para ajudar as pessoas. Poder para ajudar as pessoas. Não, se fosse dinheiro não estava na política, obviamente. Isso nunca seria. Mas poder para ajudar as pessoas.
2: Aliás, ganhou muito mais dinheiro fora da política.
1: Sim, não, sem dúvida. E estou a passar, de certa forma, como costumo dizer, alguns amigos meus ficaram no privado, que estou nos meus melhores anos na política. Portanto, realmente o dinheiro não me diz nada, nunca me disse nada. O dinheiro para mim significa muito pouco. Mas o poder para ajudar as pessoas, isso sim.
2: Harvard.
1: Conhecimento, o topo do topo da academia no mundo, professores que nunca esquecerei.
2: Em que língua pensa?
1: É engraçado, eu acho que falo com a minha mulher em francês, acho que pensei durante muito tempo na minha vida em inglês, porque estava muito, ou seja, era a minha língua de trabalho. E às vezes tenho sonhos que são um bocadinho confusos, porque as línguas misturam-se todas um bocadinho.
2: Já consegue compreender melhor os chineses?
1: Os chineses, se consigo melhor compreender os chineses. É difícil, é muito difícil.
2: Eu consigo compreender toda a gente, mas é muito difícil. São muito especiais.
1: É muito difícil porque é uma linguagem tão diferente da nossa. Não é a língua, é o que é. Mas é o que é que significam as palavras, não é? Ou estar numa reunião, como eu tive na Comissão Europeia, ter uma mesa cheia de pessoas e aquele que menos fala é o chefe. E portanto a pessoa fica confundida, pensa, olha, aquele que está lá ao ponto da mesa, na volta é um assessor. Não, aquele é que é o chefe. E o outro que está a falar muito é o mais jovem da equipa que eles mandaram falar. E portanto a construção social é tão diferente da nossa que é...
2: A Maria Celeste Agaton, com quem eu estive aqui há umas largas semanas, explicava-me isso. São muito diferentes, é uma cultura completamente diferente. 3 minutos para terminarmos. Sabedoria ou ambição?
1: Sabedoria com ambição, não é? Porque eu acho que a ambição faz parte de nós. E eu às vezes gostava de ver o meu país mais ambicioso. Acho que deveriam ser todos mais ambiciosos. E às vezes somos resignados e o país deixa-se assim, não vale a pena. Não, é preciso sabedoria, porque a ambição sem sabedoria é perigoso, não é?
2: Nós tivemos aquela coisa que está na nossa essência, que fomos aqueles que partiram à conquista do mundo com uma grande coragem e ousadia, mas fomos também aqueles que ficaram a dizer mal dos que partiam.
1: Exatamente.
2: Somos as duas coisas.
1: Exatamente. Mas precisamos de mais ambição. Mas eu acho que esta nova geração vem com esse mais ambição.
2: É otimista em relação à nova
1: geração. Eu vejo isso nos meus unicórnios, não é? Que são estas empresas tecnológicas que vieram para Lisboa. Vejo que é uma geração muito diferente, muito mais ambiciosa, quer levar o país para a frente e que não perde tempo em discussões inúteis.
2: Agora vimos a notícia da FIDESAI ter sido escolhida para a implantação do cartão de modo de pagamento europeu.
1: O Nuno Sebastião é um homem incrível. Nós temos agora jovens incríveis.
2: Uma empresa de Coimbra, não é? Um unicórnio.
1: É uma empresa de Coimbra.
2: Agora do mundo.
1: Temos o Nuno Prego Ramos com a Cellmaps, que descobriu uma maneira de um receptor do cancro que pode matar só as células do cancro. que foi uma empresa que ele que tem estado aqui muito connosco, que vendeu por 1 bilhão de euros. Portanto, temos grandes exemplos.
2: O euro digital, era isso, a forma de pagamento.
1: Agora, a parte de forma de pagamento, o Nuno Sebastião aí é o melhor do mundo.
2: É uma, fala-se é muito pouco disso, mas é uma verdadeira revolução, quase a par daquilo que está a acontecer na autonomia de defesa europeia, não é? A autonomia de pagamentos europeus é muito importante e uma empresa portuguesa está à frente e na vanguarda disso. Duas mesmo para acabar em 20 segundos. Deus. Tem uma relação com ele? Tem o telefone dele?
1: Deus é... Eu acho que é luz, é alegria para quem acredita. E isso é absoluta.

0: pais, nós vemos miúdos incríveis que podemos sempre lá chegar e que é sobretudo o querer, não é? Aquela frase de Alexandre Herculano que eu gosto tanto, que era: querer é poder. O mais raro, às vezes, é querer. E quando queremos, realmente podemos. E eu acho que isso, para mim, tem sido um modo de vida, ajudar os jovens, e por isso tenho uma relação tão forte com os jovens, porque eu acho que também me sinto muito jovem, já não sendo.
1: Um forte abraço, Presidente Carlos Moedas. Foi um prazer estar a conversar consigo. E até breve.
0: Obrigado, Luís.

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1: Portugal Portugal regrediu em 4 indicadores da qualidade da democracia, é a tendência na Europa. 66 casos em 6 semanas. Portugal está a crescer mais do que qualquer outro país europeu no número de casos de Mpox. Em Proença Nova, 2 fogos mobilizam mais de 700 bombeiros, mas não há casas em perigo.
0: Camila Vidal na edição a esta hora.
1: A liberdade de expressão e a liberdade de imprensa estão sob pressão, é o que diz Alexandre Hudson, um dos responsáveis do relatório global sobre a democracia, desenvolvido pelo IDEA, Instituto Internacional para a Democracia e Assistência Eleitoral. A organização conclui que Portugal está entre os países europeus com mais recuos. Diana Almeida.
2: Geórgia, Rússia, Arménia, Portugal e Eslováquia estão entre os países da Europa com mais recuos. Alexandre Hudson, um dos responsáveis pelo relatório, explica quais são as principais preocupações com a democracia na Europa.
3: Na Europa estamos a olhar particularmente para as liberdades civis como uma área em recuo. A liberdade de expressão e a liberdade de imprensa estão sob pressão. Além disso, preocupam-nos os recuos no acesso à justiça, às eleições credíveis e um parlamento eficaz.
2: O relatório avalia 4 indicadores democráticos. Portugal regrediu em todos eles. Na representatividade, Portugal ocupa o 20º lugar da tabela, desceu 5 lugares em relação a 2020. Este parâmetro foca-se na representação eleitoral e na fiscalização parlamentar. Em matéria de direitos, ocupa o lugar 37, desceu uma posição. Portugal tem um desempenho médio nesta categoria. Em terceiro lugar, no sistema judicial, desce 12 lugares e fica na posição 45. Aqui avalia-se a independência dos tribunais e a violência política. Mas onde Portugal mais regrediu foi no indicador da participação. Lugar 75, desceu 20 lugares em 5 anos. Este indicador avalia a participação dos cidadãos nos processos eleitorais. Alexandre Hudson diz à Antena 1 que, apesar da Europa ser a região democrática com o melhor desempenho no mundo, há algumas áreas que precisam de ser vigiadas e reformuladas para proteger a democracia.
3: A democracia está mais fraca do que costumava estar. Precisamos de prestar atenção a estes declínios agora para podermos inverter a tendência antes que a democracia esteja verdadeiramente em perigo.
2: O relatório deixa ainda algumas recomendações.
3: Aqui nós estamos a encorajar os governos a compreenderem o apoio à democracia a nível interno e externo como uma parte fundamental da segurança nacional. Um país caracterizado pela coesão social, pela confiança nas instituições e pela confiança nas outras pessoas é muito mais capaz de se defender em tempos de crise. Investir em democracia fora do país é uma boa política de segurança nacional.
1: As conclusões e recomendações do relatório global sobre a democracia entre 2020 e 2025, cerca de 57% dos países registaram um recuo em pelo menos um dos indicadores de desempenho democrático.